0: Amador, uma região da Lei das Defensas Regionais que está completamente desatualizada e os investimentos fundamentais no quadro da defesa nacional e da defesa europeia.
1: Miguel Albuquerque promete celebrar autonomia de olhos no futuro, também a pensar no futuro. José Manuel Bolieiro vê nesta celebração uma oportunidade.
2: A minha perspectiva é transformar o conceito da autonomia, que já foi progressiva, que já foi tranquila, que é de responsabilidade, de uma autonomia de conhecimento, de valorização dos territórios.
1: E assume o presidente do Governo Regional a afirmação das potencialidades dos Açores é um dos maiores desafios.
2: Não é difícil transportar palavras de afirmação geopolítica, geoestratégica e geoeconómica. O que é preciso e é mais difícil é concretizar em investimento público estratégico, em infraestruturas.
1: E há áreas cruciais.
2: A transição climática, a transição digital, a transição energética. Tudo passará pelo mar, tudo passará pela relação transatlântica, tudo passará por investimentos em infraestruturas críticas para estes domínios.
1: 50 anos depois, ainda há mar a navegar numa autonomia sempre em construção.
3: A cerimónia dos 50 anos das autonomias na Assembleia da República tem início às 10 da manhã em Lisboa, 9 em Ponta Delgada. Vai ter transmissão em direto na Antena 1 Madeira e Antena 1 Açores. No futsal, a final da Liga só vai ser decidida ao quinto e último jogo. O Sporting venceu esta noite o Benfica por 3-2 e igualou assim os encarnados na luta pelo título de campeão de futsal. O Carlos Santos assistiu ao jogo.
4: Jogou-se no pavilhão João Rocha o jogo 4 da final do futsal e o Sporting empatou esta final a 2. Venceu esta noite o rival Benfica por 3-2. Começou melhor o Benfica, como já tinha feito nos primeiros 3 jogos, colocando-se na frente por 1-0 com gol de Cucci, resultado com que chegou ao intervalo. Nuno Dias deve ter dito das boas aos seus jogadores e o Sporting veio diferente para o segundo tempo, empatando o jogo logo aos 30 segundos por Pauleta. Depois, 2 golos quase consecutivos de Diogo Santos e Tomás Passó a darem a vitória aos verdes e brancos. O Benfica ainda reduziu por Diogo Nunes, mas já não foi a tempo. Vamos ter então assim jogo 5 para decidir quem vai ser o campeão nacional no próximo domingo no Pavilhão da Luz às 20 horas. Resultado final do jogo 4, Sporting 3, Benfica 2.
3: As duas equipas medem forças no domingo no Estádio de Luz, em Lisboa, para decidir quem será o campeão de futsal. No Mundial de Futebol, joga-se a esta hora a segunda parte do Japão-Suécia, um jogo que permanece empatado a 0. Já o Tunísia-Países Baixos, que também começou à meia-noite, os neerlandeses levam neste momento uma vantagem de 2-0. Esta noite, a Alemanha, Costa do Marfim e Equador carimbaram a presença na próxima fase da competição às 3 da manhã. Há ainda o jogo entre a Turquia, os Estados Unidos e o Paraguai e a Austrália.
5: Está fechada esta edição com Luís Peixoto. 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Até às 2, Herberto Quaresma.
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1: Boa noite e bem-vindos.

Mais uma vez, sejam bem-vindos. São os momentos iniciais desta edição do Agente Provocador na Antena 1. Na rádio e no universo RTP Play, os discos e os seus donos, os sons e as ideias, alguns dos mais inventivos e desafiantes que alimentam a caderneta da classe alternativa de 2025. A partir de hoje, o disco da semana no Agente Provocador pertence a Susan Vega. Chama-se Flying with Angels e oferece-nos uma belíssima nova coleção de canções, como pequenas histórias, pequenas narrativas cantadas e que este ano marcam esse muito aguardado reencontro com a cantora e compositora norte-americana. E com as novas canções aproveitaremos para recuperar outras marcas, outros discos de uma já longa história discográfica que nasceu há 40 anos, mas que deixa ainda tanto espaço para o presente e futuro de Susan Vega. Nesta emissão, outros discos e nomes relevantes para o Departamento da Música Alternativa e de Novas Tendências, sobretudo as novidades dos últimos dias e o que vai chegar aos escaparates em breve. Primeiras notas hoje, muito naturalmente com Susan Vega, ouvimos Flying with Angels, o tema-título do seu novo álbum de estúdio e já agora a primeira canção do alinhamento de um registro que é disco da semana neste lugar. E a seguir, o disco que nasce da colaboração entre Brian Eno e Betty Wolfe.

São os momentos iniciais de hoje no Agente Provocador, o regresso de Jenny Wahl, a música norueguesa de volta com Irish Silver Mist, uma muito elegante colheita do já conhecido terreno pop mais experimentalista, capaz de revelar o universo mais pessoal da cantora e compositora, que nos convida a esse mergulho na sua fantasia e generoso talento que explora a memória, a individualidade, o presente e a morte. Ouvimos Lay Down, é um dos temas a escutar no novo álbum de Jenny Wahl. Mais atrás, What We Are. Trata-se do novíssimo single de Brian Eno com Betty Wolf. É, de resto, o segundo tema conhecido de um álbum colaborativo que sairá um pouco mais à frente. Sons folk que se encontram com as eletrónicas num dos discos em repeat lá por casa. Chegámos a esta emissão com aquele que é o disco da semana no Agente Provocador, o novo Flying With Angels de Susan Vega. O final de uma longa espera de 11 anos, por inéditos, canções novas que exploram agora temas sobre a luta e a sobrevivência. Aqui, com a promessa desta semana, lhe dedicarmos o espaço e o tempo para este reencontro com uma das grandes vozes, uma das melhores contadoras de histórias da música folk, recuperando naturalmente todos os dias episódios dessa extraordinária carreira que em 2025 assinala 40 anos. E agora, a nova canção de Tom York, dos Radiohead, novamente com o produtor Mark Pritchard e outro dos temas que encontram no álbum Tall Tales, editado agora pela Warp.

Este é o novo som dos Disney Puritans. A Season in Hell é um aperitivo para o que nos espera no próximo longa duração Crooked Wing, com edição marcada para o próximo dia 23. Outro dos regressos guardados para esta emissão e logo com um nome que soube desde 2008 reinventar algumas das heranças punk para o tempo presente. Sequência ainda com The Spirit. É mais uma canção que resulta da colaboração entre Mark Pritchard e Thom Yorke, o líder e a voz dos Radiohead. E a seguir voltamos ao disco da semana, desta vez entregue por Susan Vega no novo Flying With Angels. Esta é uma das suas grandes canções.

No Agente Provocador, Speaker's Corner é uma das canções a descobrir no obrigatório novo álbum de Susan Vega. É o disco da semana e assinala o regresso da cantautora americana num disco novo álbum de Susan Vega. É o disco da semana e assinala o regresso da cantautora americana num disco repleto de referências e reflexões sobre o seu próprio

Susan Vega, este é Witch, outro dos temas que encontram no novo álbum Flying With Angels. Mais atrás, recordámos o primeiro disco da cantora e que há 40 anos nos apresentava uma das mais valiosas autores e intérpretes norte-americanas da sua geração. Ouvimos Cracking, o tema de abertura do homónimo Susan Vega, de 1985. E a seguir, uma das estreias desta emissão, o quarteto Frankie Cosmos e o primeiro aperitivo para o álbum Different Talking. 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

À saída, o regresso em 2025 de Steven Wilson e mais uma viagem sonora interestelar com sobretudo com um disco novo e uma digressão que já decorre no Reino Unido. Junta a eletrónica, a êxtase pós-rock, a distorção do tempo e uma capacidade de trazer para palco toda uma experiência e uma carreira que nos acostumou com o seu desafio permanente e o seu talento. Aqui fica o som deste novo disco de Steven Wilson. Eu sou o Herberto Quaresma, o agente provocador, está sempre na RTP Play. Então boa noite e até amanhã.

0: 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Duas horas no continente e na Madeira. Uma hora nos Açores. Edição do jornalista Pedro Guilherme.
1: Há pelo menos 6 mortos entre a comunidade portuguesa na Venezuela. Informação avançada nas últimas horas pelo Ministério dos Negócios Estrangeiros. Deve partir para a Venezuela nas próximas horas uma força operacional conjunta para ajudar as autoridades na resposta aos terremotos que atingiram o país na quarta-feira. Entrevistado esta noite na RTP, o Ministro dos Negócios Estrangeiros, Paulo Rangel, adianta que são 60 elementos de várias áreas.
2: Vindos da GNR, dos bombeiros, da Proteção Civil, do Ministério da Saúde, médicos, tripulantes de ambulâncias, equipas com cães, 6 equipas pelo menos. Estamos a falar também de 23 toneladas de ajuda, que também serão imediatamente disponibilizadas, quer o Ministério da Defesa através da Força Aérea, quer o Ministério da Administração Interna, quer o Ministério da Saúde, com a coordenação do Ministério dos Estrangeiros. Estamos a tudo fazer para que esse voo saia o mais depressa possível. Com a disponibilidade de voos, não vai naturalmente para este aeroporto, ou irá, se houver algumas condições para receber voos, que no fundo não estamos a falar de operação normal, mas tudo isso está a ser visto pelo nosso Ministério da Defesa. Felizmente há muitos países a quererem apoiar, tudo isto tem que ser escalado, depois tem que ser repartido no território. Não é? Essencial neste momento é mandar ajuda humanitária e ajuda de emergência. Quando digo humanitária, porque evidentemente também temos milhares, para não dizer centenas de milhares, de desalojados.
1: O Ministro dos Negócios Estrangeiros, Paulo Rangel, esta noite na RTP. O Presidente da República já manifestou solidariedade para com as famílias das vítimas.
3: Lamentamos muito esta situação, estas mortes. Expresso as condolências às famílias que estão enlutadas e desejamos todos que os contactos que estão a ser estabelecidos com as pessoas que ainda não foi possível contactar nos tragam a todos boas notícias. O Governo já disponibilizou ajuda, mas aquilo que todos nós desejamos é que possamos rapidamente ter razões positivas para que, de facto, as famílias possam contactar com os portugueses e os lusodescendentes que ainda não estão contactáveis.
1: Declarações do Presidente da República, António José Seguro, a partir de Miami, nos Estados Unidos. Há, assim, 2 portugueses mortos e 4 lusodescendentes, entre as quase 190 mortes anunciadas pelas autoridades venezuelanas. Por agora, na Venezuela, não há mãos a medir. Os 2 terremotos que atingiram o país na quarta-feira deixaram um rastro de destruição em várias cidades. No terreno, as operações de busca e salvamento, Camila Vidal, são uma verdadeira luta contra o tempo.
4: Bairros irreconhecíveis, edifícios de muitos andares reduzidos a pó. O maior rastro de destruição em La Guaira e na zona metropolitana de Caracas, onde decorrem operações de resgate. São pelo menos 250 os edifícios que ruíram ou foram fortemente afetados. Há 3 mil famílias sem teto. Não se sabe quantas pessoas estão sem luz e comunicações. O pior já passou, mas a terra continua a tremer. No último ponto de situação, feito às 5 da tarde, hora portuguesa, havia registro de 138 réplicas. As equipas de ajuda humanitária, médica e de resgate não têm mãos a medir. E mais de 24 horas depois dos sismos, é uma luta contra o tempo para resgatar pessoas com vida. A Venezuela ativou uma ponte aérea de emergência para mobilizar equipas de resgate de outros pontos do país, para La Guaira e Caracas. A América Latina está na dianteira da ajuda externa. Os Estados Unidos anunciaram 150 milhões de dólares de apoio. A China e a Índia também oferecem ajuda e a União Europeia está a caminho, incluindo Portugal. Há uma plataforma online criada pela oposição venezuelana para que famílias e amigos partilhem dados de possíveis vítimas que estejam incontactáveis. É uma lista quase interminável de rostos de pessoas de todas as idades e que continua a crescer, ultrapassando em muitos milhares o número oficial de desaparecidos.
1: Balanço das autoridades venezuelanas, mais recente, dá conta de 188 mortos e mais de 1.500 feridos na sequência dos 2 terremotos de 7.2 e 7.5 na escala de Richter que atingiram o país na quarta-feira. Campeonato do Mundo de Futebol, Países Baixos, Japão e Suécia acabam de garantir a qualificação para os 16avos de final do torneio. Os Países Baixos bateram a Tunísia por 3-1. No outro jogo do Grupo F, empatam um golo entre o Japão e a Suécia. Já a Alemanha, Costa do Marfim e Equador, do Grupo carimbaram esta noite a presença na próxima fase da competição. A seleção germânica ganhou 2-1 ao Equador, mas as duas equipas estão nos 16avos de final, tal como a Costa do Marfim, que venceu o Curaçao por 2-0. Nas contas do grupo E, Alemanha e Equador ficaram na frente com 6 pontos, a Costa do Marfim com 4 e o estreante Curaçao conseguiu 1 ponto. Daqui a pouco começa a última jornada do grupo D, Turquia, Estados Unidos e Paraguai, Austrália. O apito inicial é às 3 da manhã, hora de Lisboa. O escritor espanhol David Uclés passou esta quinta-feira pelo Festival Literário Babel, no Porto. O escritor conversou com Pilar del Rio, cantou fado e leu em português um parágrafo do livro A Península das Casas Vazias, Miguel Bastos.
5: É um dos escritores mais populares em Espanha na atualidade.
6: David Uclés.
5: O livro A Península das Casas Vazias já vendeu cerca de 500 mil de exemplares no país vizinho. Em Portugal, vai para a terceira edição, anunciou a presidente da Fundação, José Saramago.
6: Que vai sair a terceira edição de seu livro.
5: Pilar del Rio veio ao Porto para conversar com o jovem autor.
7: Hoje é a primeira vez que eu vou cantar fado em Portugal. Eu tenho medo.
8: Foi por vontade de...
5: David Uclés começou a cantar na rua porque gostava, mas também porque lhe dava para pagar as contas que a escrita não pagava. O autor explicou que o livro A Península das Casas Vazias precisou de mais de 10 anos para ser publicado.
7: Porque o realismo mágico não vende.
5: As editoras não estavam interessadas.
7: Porque a guerra civil era um tema sobre o que todos em Espanha haviam escrito e porque era muito jovem.
5: Mas o tempo acabou por dar razão ao autor e o livro não para de conquistar novos leitores.
7: Se está traduzindo a 20 idiomas.
5: Entre eles, o português que David Uclés leu para a plateia que encheu a praça da estação de metro da Trindade, no Porto.
7: Deteve-se sobre o corpo de um miliciano andaluz que já de barriga para cima no manto de neve que cobre o vale. Que jazz, que jazz. Obrigadíssimo, gracias. Muito obrigado.
1: A Península das Casas Vazias, que soma 17 edições em Espanha, já em Portugal, acaba de chegar à terceira edição.
0: Edição do jornalista Pedro Guilherme. 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

0: quem diga que emigrar é apenas mudar de país. Mas emigrar é, acima de tudo, mudar de vida. É aprender a viver longe daquilo que amamos, enfrentar o desconhecido e, ao mesmo tempo, descobrir novas versões de nós próprios. Hoje vamos ouvir três portugueses que escolheram novos horizontes. Da Finlândia à Eslovénia, passando pela Alemanha. O Bruno, a Daniela e a Joana vão partilhar connosco como é viver, trabalhar e sonhar fora de Portugal. Bruno, Daniela e Joana, bem-vindos a esta casa, uma casa que é também a vossa casa, a casa dos portugueses no mundo, na rádio. Quando vos apresento como portugueses no mundo, sentem que esta expressão ainda vos define? Bruno.
1: Olá. Bem, começamos com uma pergunta complexa. Eu acho que sim, que define, mas há um senso comum que define portugueses pelo mundo, mas ao fim e ao cabo também temos que reconhecer que há tanta diversidade nos portugueses pelo mundo que é difícil às vezes comparar experiências e todas as experiências são únicas nesse sentido. Mas há algo, sim, algo que nos liga a Portugal e algo que nos define como portugueses pelo mundo, sim.
0: Daniela?
2: Sim, eu acho que sim. Sou mais uma portuguesa pela Europa do que pelo mundo, mas sim, considero-me portuguesa, claro, e considero-me imigrante, portanto, sou mesmo uma portuguesa pelo mundo.
0: Joana?
3: Olá. Sim, gostaria também de adicionar que, se calhar, gosto sempre de trazer esta portugalidade, esse ser portuguesa, a tudo o que faço, às relações que tenho, aos jantares que faço em casa com amigos. Portanto, trago sempre qualquer coisa portuguesa só para mostrar um bocadinho como é que é Portugal, como é que é a minha terra.
0: Vamos então às apresentações e desta vez, em vez de ser eu a apresentar-vos, vou pedir-vos para que façam vocês essa apresentação. Bruno Amaro Almeida, na Finlândia.
1: Bem, então já começamos com o meu nome, Bruno Amaro Almeida, estou na Finlândia desde 2012, então já vão alguns anos. Estou a trabalhar na área de informática, se bem que a área de informática é bastante vasta. Neste momento trabalho numa empresa de energia do norte da Europa, com bastantes ligações ao fundo de como é que a Europa está na parte de energia e estou a liderar a parte de informática, nos termos de infraestrutura, nos termos de cibersegurança, portanto, todas as partes de IT, OT da empresa, o que é uma área bastante vasta e que me permite, no fundo, um bocadinho o que a Daniela estava a dizer, de me sentir bastante europeu, por causa também do que faço no dia a dia e de trabalhar com tantas pessoas por esta Europa fora.
0: Daniela Ribeiro.
2: Então, o meu nome é Daniela, eu sou engenheira ambiental, sou de Vila Real, tirei o curso na UTAD e neste momento sou investigadora no Instituto de Geografia do Instituto de Investigação de Ciências, da Academia de Ciências e Artes da Eslovénia. Tenho 42 anos, esqueci-me da idade.
0: E está na Eslovénia há tanto tempo que se esqueceu de dizer quando é que aí chegou.
2: Ah, pois foi. Pois, então, eu já estou na Eslovénia desde que acabei o curso. Em 2007 acabei o curso e vim fazer um estágio para a Eslovénia. Portanto, já vai fazer 19 anos. Ou seja, já estou há 18 e qualquer coisa.
0: É muito tempo. Joana Bento.
3: Então, sou a Joana. Este ano vou fazer 40 anos, que é a data memorável, né? E vou passá-lo aqui em Berlim. Eu e o Tiago vimos para Berlim em 2019. Já tinha tido uma experiência anterior como imigrante, portanto tinha estado nos Estados Unidos durante 3 anos para fazer meu doutoramento. Vim aqui para Berlim para uma nova aventura, entretanto engravidei, tive filhos, portanto fiz uma longa fase de maternidade para estar focada a cuidar dos meus pequenos. Portanto agora talvez vá voltar ao mercado de trabalho.
0: Bruno, numa palavra, como é que descreveria a Finlândia?
1: Bem, por estarmos em janeiro, neste momento é frio. Mas com rasgos de sol, vamos dizer assim.
0: Portanto, mais do que uma palavra, uma expressão. Daniela, e a Eslovénia cabe numa palavra?
2: Sim, é um país muito calmo e verde. Pronto, lá, duas palavras.
0: Joana, a mesma pergunta para a Alemanha.
3: Bem, eu vou falar de Berlim especificamente, porque não conheço a Alemanha toda, né? Mas tem sido uma surpresa.
0: Belas palavras que de alguma forma nos ajudam a olhar com outros olhos para os países onde vivem. Qual foi o maior choque cultural quando chegaram? Como é que foi quando chegou à Finlândia, Bruno?
1: Bem, eu acho que A Finlândia é um país de muitos contrastes. Eu acho que, vivendo em Portugal, não temos essa percepção. Eu, quando vim para cá, foi também por esta altura do ano, janeiro, fevereiro, e foi aquele, claro, aquele contraste com, primeiro com a temperatura, com a cultura, mas depois é aquele país que surpreende, porque é um contraste enorme na altura de verão, em que temos temperaturas muito altas, temos um sol que nunca acaba. Então há um contraste tão grande que foi o primeiro ano, foi bastante surpresas, um bocadinho que a Joana estava a dizer. Eu acho que cada mês era uma surpresa diferente, na grande maioria positivas, mas também algumas que não se lembram, não tão positivas, mas isso é a vida.
0: Daniela, e o seu maior choque cultural? Ainda se lembra? Porque na verdade já passou tanto tempo, não
2: Tanto
0: é?
2: tempo. Sim, lembra. Eu acho que tem mais a ver com o facto de as pessoas se expressarem, de tocarem umas nas outras, de darem beijos. Aqui na Eslovénia não dão dois beijos quando eu encontro alguém conhecido, mas dão para só bem. E portanto eu já estou há tanto tempo aqui que quando vou a Portugal, já a minha família já me custa dar dois beijos, mas vou já com a mão. Por isso acho que isto. Esta nossa percepção de tocar nas pessoas, de falar e tocar, acho que isso foi o maior choque cultural. E vejo isso também porque, por exemplo, o meu orientador de mestrado já estava tão habituado a mim que agora quando me vê, me toca assim no braço, mas é muito raro que as pessoas façam isso, me toca no braço e diz: Então, Daniela, como estás? Mas isso cá na Eslovénia é uma coisa muito rara, as pessoas ficam a olhar para nós. Pronto, acho que isso sim, a maneira de tocar, da proximidade, a proximidade corporal, acho que foi o maior choque.
0: E na Alemanha, Joana?
3: O silêncio nos supermercados e nos transportes públicos. É curioso. E sempre agora que vou a Portugal, apercebo-me, realmente. Tanto barulho, quem é que está a fazer barulho? Música, ei! Agora já começo a estranhar um pouco quando vou assim a sítios realmente mais barulhentos.
0: São estes aspectos que hoje em dia são para vocês já normais e que no início eram mais estranho, ou há outros que hoje em dia são absolutamente normais, como a Daniela dizia, vem a Portugal e em vez de dar beijinhos vai de mão esticada para cumprimentar até os familiares. Há outros aspectos que hoje sejam normais, incorporaram no vosso dia-a-dia, mas que no início eram estranhíssimos e custavam muito a entender. Bruno.
1: Bem, eu acho que um que hoje já está muito enraizado em mim é o escutar mais. Eu penso que numa conversa, os finlandeses, acho que o povo nórdico em geral, tende a fazer muito mais pausas, tipo, tende a escutar muito o outro e só depois do outro acabar de falar é que vai falar. E isso é uma coisa que eu agora faço muito, muito naturalmente, mas quando vou a Portugal penso que às vezes tenho situações em que isso é um bocado. É difícil de fazer isso, porque as pessoas tendem a ser muito mais emocionais a falar, então interrompem-se muito mais umas às outras.
0: Até porque tem a
1: Não, não.
0: tendência, aquilo que eu estou a fazer agora, tem a tendência de completar a frase que está a dizer, não é?
1: Sim, exatamente. E eu não penso que seja por uma. Não, quer dizer, não há um. Não é por maldade, não é por causa disso. Eu acho que as pessoas. O povo português é muito mais emocional, então tende a fazer isso muito mais naturalmente. E aqui na Finlândia as pessoas tendem a é mais enraizado desde pequenos. Eu tenho uma filha, então penso que é mesmo de conforme a educação que eles têm nas creches, nas escolas, tendem a incutir mais esses hábitos de escutar um ao outro, muito mais do que nós em Portugal, e eu tendo a fazer isso. Eu acho que foi uma surpresa muito boa, mas que ao início gerava muita estranheza. No meu primeiro ano era muito estranho porque nós estávamos a falar e havia uma pausa silenciosa que às vezes fica incómoda.
0: Causava
1: E isso
0: desconforto.
1: é. Sim, então é um bocadinho estranho para mim. Eu acho que neste momento já não, já nem sequer, já nem ligo, já nem sequer me apercebo. Muitas vezes faço eu essa própria pausa.
0: Daniela.
2: Ai, eu concordo muito com o Bruno. Acho que sim, que eles também na Eslovénia é a mesma coisa. As pessoas esperam, deixam falar até ao fim e depois começam ou dão a opinião deles e aqui é igual e a mim ainda me custa. Não estou tão habituada como o Bruno, ainda me custa um bocadinho fazer isso, parar e ouvir. Mas eu acho que Eu diria uma coisa que está super enraizada em mim, já falei disto várias vezes, portanto as pessoas que me conhecem já sabem, que é o facto de deixar os sapatos vindos da rua no exterior. Aqui ninguém vai de sapatos da rua para dentro das casas. Mesmo que vamos em visita ou levamos os nossos chinelos, as nossas pantufas, uhum. ou então andamos de meias dentro da casa, das visitas e das nossas casas também. Portanto, ninguém entra com sapatos da rua para dentro de casa.
0: Joana?
3: Eu concordo com o Bruno, concordo com a Daniela. É mesmo interessante, né, essas diferenças culturais. E sobre esta questão também das pausas, não sei, talvez tenha a ver também com a língua. Aqui no caso da língua alemã, ela tem uma estrutura e é necessário esperar efetivamente pelo fim da frase para dar o contexto, conteúdo, terminar com o verbo. Portanto, talvez também isso tenha... seja importante, né, para perceber qual é realmente qual é que é o verbo, né, qual é a ação. No meio de tudo não dá para parar a meio, senão fica a frase estranha, não dá para perceber o sentido. Portanto, talvez tenha a ver com isso. Mas se calhar também adicionava esta ideia às vezes de... E também tem um bocadinho a ver com isso, né, com o esperar, com o fazer frete, portanto, fazer small talks, portanto, principalmente assim em contexto de... Mas estou no parque com as crianças e eu fico com aquela necessidade de, se calhar, tenho que falar com as pessoas ao lado, falar qualquer coisa sobre o tempo, dizer então, news, enfim, dizer qualquer coisa, comentar qualquer coisa sobre o que está a acontecer. E eu percebo-me que não é preciso nada disso. Se te apetecer, ok, podes fazê-lo e podes pegar conversa com os pais ao lado, mas também se não quiseres, também está tudo bem, podes ficar relaxado, sentado, sem ter que. Sem ter que falar, sem esse frete de ter que conviver com as pessoas, que é diferente. Sim.
0: Como é que quando vêm a Portugal e trazem todos estes aspectos enraizados em vós, na verdade, seja o deixar os sapatos do lado de fora da casa, seja o parar para ouvir o outro, como é que reagem os vossos, a vossa família em Portugal? Bruno?
1: Eu penso, neste momento, já com muita naturalidade, mas também é preciso perceber que Portugal mudou muito enquanto eu estive fora, ou quando estou fora, não é? Então há muitos, por exemplo, ouvindo a Daniela e ouvindo a Joana, há muitas coisas em comum, como por exemplo os sapatos, é exatamente igual, já era assim quando vim para cá e continua a ser assim agora, mas em Portugal eu penso que esses tipos de hábitos, todos os países estão a começar também a ser mais enraizados na sociedade. Portanto, começam a haver mais pessoas em Portugal, vivendo em Portugal, começam a adotar este tipo de hábitos. Não estou a dizer que foi por minha influência, mas eu penso que é por influência muito, se calhar, dos portugueses que estão espalhados pelo mundo. Portanto, nós também trazemos um pouco das culturas de onde estamos para Portugal. E eu penso que neste momento há muitos hábitos que eu vejo família e amigos em Portugal começam a adotar. Não estou a dizer que seja necessário hábitos finlandeses, mas são hábitos que não eram comuns em Portugal, quando eu vivia em Portugal. Eu vejo a sociedade portuguesa a mudar muito por causa disso. Eu acho que sempre foi uma sociedade muito diversa, muito aberta ao mundo, também no sentido de adotarem hábitos que não eram comuns antigamente.
0: Daniela?
2: Sim, concordo muito com o Bruno, com o que tu disseste, mas, por exemplo, em casa da minha mãe sinto que fui eu que tive a influência de deixar os sapatos à porta e ela agora já o faz. Ela até já tem chinelos para a parte de cima da casa e chinelos para a parte do jardim. Portanto, é uma coisa interessante. Em relação a ir a visitar pessoas, sinto que ainda somos nós a única família que entra dentro da casa dos amigos e deixa os sapatos à porta. Todos os outros andam com sapatos por todo lado, nos quartos e não sei o quê. Portanto, temos influência em algumas coisas, acho que sim. Mas há hábitos que são um bocado enraizados e ainda custam um bocado a sair.
0: Joana?
3: Sim, essa questão dos sapatos eu não consegui convencer os meus pais, não. E talvez a questão também da própria casa deles não seja favorável a isso, não sei. Mas acho que, na verdade, estas experiências de viver fora, e também é bom eles virem cá, né? Quando eles vêm cá e veem como é que isto é feito realmente na prática, né? E perceberem, tipo, realmente é interessante, né? Funciona, assim, realmente os sapatos não vêm com o lixo de fora e é muito mais prático, também ficamos mais confortáveis, portanto, pronto, enfim, conseguem ver pelos próprios olhos. Mas, além disso, é isso, é questionar, é perceber, mas olha, porquê é que estamos a fazer assim, na verdade? Não é? Porquê é que não fazemos diferente? Porquê é que eu realmente tenho que falar com a pessoa ao lado? Não é preciso ser desagradável, é apenas, se calhar se a outra pessoa não quer ser abordada, não vamos fazer isso. Se sentirmos que sim, ok, fazemos-lo, mas porquê é que temos que fazer só porque sim? Se calhar precisamos, às vezes, de ler mais um bocadinho a sala, né? Ou ler o ambiente e perceber se a pessoa quer ser abordada ou nem por isso. É só questionar. Sim.
0: Verdade ou mito? Viver fora é sempre melhor do que viver em Portugal. Quem quer responder?
2: Eu acho que tem um bocadinho de verdade e um bocadinho de mito.
0: Daniela.
2: Eu diria que, pronto, nós vivemos fora e já estamos fora, pelo menos falo por mim, há tantos anos, porque gosto, certo? Não sou obrigada a estar aqui, portanto só vivo no estrangeiro porque realmente gosto da nossa qualidade de vida aqui. Mas há tantas coisas boas de Portugal que eu estou ali entre o mito e a verdade. É difícil decidir.
0: O clima pesa mais do que se pensa numa experiência como esta.
3: Quem... Não pesa assim tanto.
0: Não?
3: Sou eu.
0: Joana?
3: Eu achava que ia pesar muito. Eu acho que depende. Agora que estou com os miúdos, há dias que pesa. Né? Há dias em que os miúdos estão em casa fechados e eu preciso de ir lá para fora e está mesmo muito frio e é desagradável. E aí eu penso, porque é que eu não estou em Portugal com sozinho em que podemos aproveitar o mesmo tempo lá fora? Mas... Acho que se calhar conta mais é ter uma casa quente do que...
0: O Bruno está a concordar. Oh Bruno, mas eu não resisto a ir assim neste tema, porque quando a gente pensa na Finlândia, até porque a palavra que o Bruno usou para resumir a Finlândia acaba por bater aqui, não é? Nesta questão do clima. Teve influência ou não, por exemplo, na sua adaptação?
1: Tenho uma certa influência, mas também, lá está, quando eu disse, usei a palavra frio para escrever, também disse com rasgos de sol, principalmente hoje, não é? Portanto, eu acho que é, o clima, claro, que pesa, é completamente diferente de uma pessoa emigrar, ou estar meia dúzia de meses num país, ou estar sem um tempo, um horizonte temporal definido. Eu acho que isso muda muito a percepção também de como nós ambientamos um país. Mas quando andamos, por exemplo, para os nórdicos, com um clima completamente diferente, com muito mais variância, claro que pesa, que é diferente, mas também quando estou em Portugal também temos um bocado uma percepção diferente do tempo, no clima, desculpa. Uhum. No sentido de, temos um clima ótimo em Portugal? Temos. Não é um clima tropical, não é um clima... Também não é um clima nesse extremo que temos sol o ano todo... Não, também temos bastante frio.
0: E principalmente... Frio e chuva nestas últimas semanas, olha, é de fugir.
1: Exatamente, e temos bastante umidade em Portugal. Comparado, por exemplo, com os nórdicos. Aqui não há, a umidade relativa não é tão grande. Uhum. O que quer dizer que quando está frio, sim, está frio, estamos numa temperatura muito baixa, mas em Portugal eu se calhar estou com mais, sinto mais frio, tenho uma sensação térmica muito diferente do que aqui. Aqui... Há uma questão, os nórdicos têm, os finlandeses têm um ditado, por assim dizer, que é, não dá para traduzir, mas é, quando está frio, pões mais camadas de roupa. Uhum. Quando está menos frio, tiras camadas de roupa. Em Portugal, quando eles estão com mais 40 graus, não tens mais camadas para tirar. Portanto, o frio é relativo nesse sentido. O que conta muito era o que a Joana estava a dizer, eu valorizo muito mais chegar a casa e ter uma casa quente e um t-shirt dentro de casa, em qualquer altura do ano, do que propriamente não ter neve lá fora. Portanto, eu acho que é um bocado, é relativo e depende de cada pessoa. As pessoas, por exemplo, uma aqui, quando os imigrantes vêm, há sempre a questão do primeiro inverno e depois há a questão do primeiro verão, no sentido de... Para muitas pessoas incomoda muito o facto de, em junho, não ter escuridão lá fora. Quer dizer que não conseguem dormir tão bem. E aqui há muito aqueles black blinds. Portanto, não há os blackouts. Mas não há aquela... Portanto, tudo depende da pessoa e a pessoa tem que se adaptar. Se quiser ficar, claro. Não é obrigada a ficar.
0: Claro.
1: Portanto, é assim, depende muito nesse sentido.
0: Fazer amigos no estrangeiro é difícil. Verdade ou mito?
2: Eu acho que é verdade.
0: Daniela?
2: Eu diria que é verdade. porque comparo com os meus amigos de infância. Também é verdade que com amigos de infância nós vivemos muito mais coisas, se calhar que nos mais momentos muito mais importantes nas nossas vidas, e talvez a mim fazem-me falta essas pessoas que me conheçam bem desde sempre e que eu possa estar mais à vontade com tudo aquilo que eu digo, porque eu gosto muito de brincar com as pessoas e faço muito, uso muito o humor e não sei o quê. E as pessoas às vezes não levam tanto, mesmo amigas minhas de cá, não estão tão à vontade para esse tipo de conversas ou não levam tão levemente, como por exemplo os amigos que eu conheço de infância, e portanto acho que não é tão fácil numa fase adulta fazer bons amigos. Eu tenho amigos, muitos têm amigos, mas tão bons amigos acho que é mais difícil.
0: Joana.
3: Eu, se calhar, também adicionava o facto, depende do ponto em que nós estamos na
0: Da
3: vida,
0: nossa
3: não
0: vida.
3: é? Porque, se calhar, agora, nesta questão, como eu tive os miúdos e com os pais dos miúdos, já foi uma nova oportunidade para fazer amigos. É, tínhamos alguma coisa em comum, né? Quer seja, sim, pode ser no trabalho, né? Na verdade, onde é que fazemos amigos, né? É no trabalho, é nos sítios onde nós vamos, é no lazer, é nas atividades, e diria que, se calhar, é mais uma oportunidade. Mas, sim, fazer amigos na vida adulta é difícil.
0: Portanto, não importa onde se está, na
3: Exato,
0: verdade, não é? Bruno.
3: exatamente. Independentemente onde.
1: Eu acho que a palavra-chave é isso, é ter coisas em comum. E eu acho que não acho que seja mais fácil ou mais difícil fazer amigos no estrangeiro do que em Portugal. O que eu acho é que é, claro, depende da fase da vida em que se está. E claro que quanto é completamente diferente estarmos na nossa adolescência ou estarmos nos nossos 20 e quê anos, e fazer amigos é completamente diferente dos 30, 40, 50 e mais. Mas eu acho que há uma. E se calhar voltamos um bocadinho àquela parte do que é ser português no mundo, porque eu acho que é bastante fácil, no sentido de sendo estrangeiro, encontrar uma rede de apoio de portugueses em qualquer ponto deste mundo. Eu acho que é uma das características portuguesas. Posso ir
0: Daniela
1: para
0: está a
1: qualquer
0: concordar.
1: país e vou encontrar um português. E eu acho que isso é uma coisa em comum. E eu acho que isso, por exemplo, quando eu vim para cá, já foi em 2012, mas se calhar os primeiros amigos que fiz, se calhar foram portugueses que viviam cá. E eu acho que isso é uma característica nossa que eu acho que praticamente nenhum, eu não acho que nenhum país terá isso, sinceramente. Portanto, eu acho que é uma coisa que temos que valorizar mais, porque na prática somos embaixadores de Portugal no mundo, querendo ou não querendo. É, mas eu acho que isso também cria esse laço de criar coisas em comum. E depois, claro, também há não só não podemos é cair na tentação de só fazer amigos entre imigrantes ou entre expats ou entre portugueses. Temos que criar essas ligações e esforçar-nos mais para criar ligações com o país que nos acolhe, não é? E eu acho que isso é a parte difícil, principalmente na vida adulta.
0: E agora perguntam vocês. O microfone é vosso. Bruno, venha daí essa pergunta.
1: Eu acho que Portugal mudou muito nos últimos anos. Nos últimos 10 anos, eu, como imigrante, vejo quase como um snapshot. Cada vez que vou, vejo um Portugal diferente do que encontrei. Como é que a Daniela ou a Joana vêem Portugal nos últimos, neste caso tem que ser à volta de 5 anos, não é, Joana? Mas como é que vês Portugal a evoluir ou a transformar-se em cada ano, cada visita que tens a Portugal?
0: Joana.
3: Sim, mesmo, sim, já, mesmo assim, mesmo com menos tempo, não, já nem sei, na verdade, quer dizer, 2018, 19,
0: Vai fazer 7 anos.
3: 7 anos, exatamente. Portanto, minha família é de Vagos, ali do Distrito de Aveiro, e acho que é um pouco por todo o país. Se nota que realmente as cidades estão a ficar diferentes, muito mais pessoas, e acho que isso também se nota em tudo. Mais pessoas, mais trânsito, mais carros, mais tudo, né? E, portanto, talvez seja isso que note. Mesmo agora, eu lembro, este Natal, fui até à Baixa do Porto, está claramente diferente de há 7 anos atrás. Portanto, muitas lojas que eu reconheci, que me lembro de ver, muitas confeitarias e muitos sítios antigos que agora são outras lojas de conveniência. Enfim, estão a mudar. Espero que Portugal seja um pouquinho mais rápido a responder a isto. Sim, tenho mesmo pena porque é isso, não sei se está preparado para isto. Eu percebi que quando vim para cá, inscrevi-me logo nos cursos de alemão, tentei-me infiltrar mesmo nesta vida e perceber o que é isto de ser alemão, como é que é a cultura deles, e acho que é super importante. mesmo que eu mesmo agora ainda não seja fluente alemão, eu consigo entender, eu consigo ler ou perceber, eu consigo entender até mesmo a própria cultura, a forma como eles falam, se, a questão se eles são rudes ou não. Portanto, agora consigo ser mais empática e acho que essa é, e tudo por causa disso, por causa deste percurso que tive de aprender alemão, de aprender a cultura e toda a parte política até. Portanto, gostava muito que Portugal também tivesse isso e que respondesse da mesma maneira a todos os imigrantes e todas as pessoas que estão a chegar agora a Portugal. Cursos portugueses, cursos de português, cursos de como é que a nossa história, que é tão rica e tão complexa. Portanto, queria mesmo ver isso nos próximos anos.
0: A Daniela foi concordando com algumas das questões que a Joana foi levantando. Quer responder também ao Bruno?
2: Sim, eu concordo muito com o que a Joana disse e acho que as cidades, a dinâmica das cidades alterou bastante. Estamos um país muito mais multicultural do que éramos antes e não estamos preparados para isso. Talvez isso seja uma grande mudança, mas também há muitas coisas e muitos hábitos que fazemos que estão iguais. O facto de, e a Susana também, a Joana também falou nisso, que é o facto das pessoas cada vez mais carros. Em pleno século XXI as pessoas estão completamente ligadas ao automóvel, ninguém vai para lado nenhum, pelo menos eu vejo, eu sou de Vila Real, sou de uma cidade pequena e toda a gente usa carro para todo lado. Uma família tem mais do que um carro, isto aqui na Eslovénia é quase impensável, porque nós usamos muito mais outro tipo de transporte público, as bicicletas, andamos muito a pé. Eu acho que isso em Portugal ainda está um bocado, como é que eu ia dizer, parou no tempo, ainda não estamos onde deveríamos estar.
0: Daniela, o microfone é seu.
2: Então, como uma mãe de duas crianças que nasceram cá na Eslovénia, pelo que eu percebi, a Joana e o Bruno também têm filhos, vocês falam com os vossos filhos em português ou acham extremamente importante falar com eles em português e dar-lhes essa parte da cultura, ou falam em inglês ou falam em finlandês ou alemão?
0: Joana.
3: Falamos em português, obviamente. Portanto, eu e meu marido somos portugueses, falamos em português em casa. Neste caso, os meus miúdos estão numa escolinha bilingue, portanto, também falam inglês. Claro que, às vezes, eles veem, portanto, bonecos que sejam português, inglês e alemão, leem as três, leem, não, eu conto as histórias nas três línguas. E às vezes fico com a sensação de, se eu estivesse a ler mais histórias em alemão, a pôr-lhe mais vídeos na mão, eu própria também aprendia mais, né? Portanto, às vezes ficou, se eu tivesse, ou seja, se eu desligasse o português e se agora estivesse mais embrenhada no alemão, principalmente, agora esquecendo então o inglês, o alemão, eu acho que iríamos todos, claro, evoluir. Eu iria evoluir o meu alemão, eles também, mas de facto, pensando em médio e longo prazo, portanto, é uma questão muito difícil, mas não tem sentido. É português connosco, porque na verdade também são poucos as pessoas com quem eles falam português, né? A família, por ir às chamadas, de férias, portanto, tem que ser português connosco, sim. Mas é engraçado, porque às vezes fico mesmo a pensar, ah, raios, eu devia estar a ouvir mais em alemão, e sempre que ela lê os bonecos em alemão, eu aprendo mais. Mas é uma grande chatice, e prefiro muitas vezes estar a ouvir em português.
0: Bruno.
1: Bem, no meu caso é um bocadinho diferente. A minha esposa é finlandesa, então em casa falamos principalmente inglês, finlandês e português. Eu diria que a minha filha fala fluentemente inglês e finlandês, ela nasceu cá, mas o português, insistimos, mas acaba por ser uma mistura de português e inglês ao mesmo tempo. E isso é um bocadinho o que me levou a fazer o comentário anterior de os portugueses... adaptam-se muito, no sentido de quando visitamos Portugal, é muito para uma criança que está a tentar aprender português, ou que eu quero que ela aprenda mais português, muitas pessoas mudam imediatamente para inglês porque sabem que ela percebe. E isso não ajuda nesse sentido. Então, às vezes, insistir um bocadinho mais na língua é importante, mas sim, ela percebe e falamos. Estamos a desenvolver também isso. Temos aulas de português aqui, é uma coisa que acho bastante interessante na Finlândia, que quando há no teu município, quando existem um determinado número de crianças suficientes em que uma das línguas não seja uma da língua oficial, o Estado ou o município organiza língua é como parte do programa curricular. Portanto, é uma coisa que aqui...
0: A Daniela está a aplaudir.
1: O português sendo uma língua falada, então temos aulas semanais em Helsínquia com... claro, com diferentes crianças que falam português, de Portugal, de Brasil, de outros países lusófonos.
0: E significa que a comunidade de língua portuguesa em Helsínquia tem uma dimensão considerável?
1: Sim, eu sei que, por exemplo, aqui na área da capital são três cidades, Helsínquia, Espoo e Vantaa, e em cada um desses municípios, aqui na área da capital são três cidades, Helsínquia, Espoo e Vantaa, e em cada um desses municípios existem
0: essas aulas.
1: Aulas

0: acho que é essencial eles saberem falar português, até porque nas férias, quando se vai a Portugal, é uma mais-valia. Eles podem falar com os avós, podem falar com os primos, podem falar com as crianças que vêm na praia e, portanto, ajuda muito a integração quando vamos, mesmo que só vamos de férias, acho que ajuda imenso o facto de as crianças saberem a língua.
1: Eu não discordo com o que acabaste de dizer. Eu penso é que, como minha esposa é finlandesa, nós falamos muito inglês entre nós. Então é muito difícil estar a trocar línguas. Então às vezes acaba por ser essa mistura. Mas eu com a minha filha falo em português. Ela é que às vezes responde em inglês e português ao mesmo tempo.
2: A Joana estava ali a aplaudir. Neste momento, a Joana está no meio do ecrã, entre vocês os dois, e está numa posição de conforto, porque me dá a ideia que é a única que em casa só tem portugueses, porque a Daniela também está casada com um esloveno, é isso?
0: É verdade, sim. E portanto, nós, como tu, Bruno, nós temos uma mistura de línguas. Às vezes eu falo em português, elas respondem-me em esloveno, depois eu respondo em inglês, depois elas voltam em português, e portanto a nossa conversa é mesmo uma trilingue, muito interessante.
2: Oh, Joana, deve ser uma aventura aquilo lá em casa do Bruno e da Daniela. É a sua vez de fazer perguntas, Joana.
3: Curiosa para saber como é que é o vosso estilo de vida. Sei lá, quer dizer que acordam, se vão de transportes, de bike, de, sei lá, se vão para a cama muito tarde. Como é que é assim? Isso é muito diferente do que seria em Portugal. Se bem que a Daniela nunca trabalhaste em Portugal, pois não. Mas pronto, assim, uma comparação, alguma coisa que seja interessante no vosso dia-a-dia, ou fim de semana, por exemplo.
2: Bruno.
1: Eu acho que não se, na Finlândia, nos nórdicos, não é muito diferente na Alemanha, no sentido de as pessoas deslocam-se muito mais de transporte público. Eu uso uma mistura de metro, autocarro, ou por vezes bicicleta, ou por vezes carro, e por vezes trabalho de moto. Às vezes nenhum nem outro, mas normalmente é por volta das 8, 8h30, e eu penso que aqui acaba-se o dia também um bocadinho mais cedo, apesar no. O que eu faço é bastante flexível no sentido de eu trabalho um bocado fora de horas também. Também tenho a minha própria empresa. E há uma mistura um bocado. Portanto, não posso dizer que seja a pessoa típica em termos de horários, porque na prática tenho um horário muito irregular, por definição. Eu penso que aqui uma das características é que não há muita. Como dizer? Não há muito o conceito de hierarquia. Eu acho que isso, por exemplo. O conceito da Alemanha é um bocadinho mais parecido com Portugal, aqui é completamente o oposto nesse sentido de. E eu penso que isso é uma coisa que eu valorizo muito, eu acho que permite ter discussões e trabalhar de uma forma completamente diferente do que eu acho que em Portugal se fazia e um bocadinho na Alemanha penso que toca um bocadinho nesse aspecto também.
2: Daniela.
0: Eu acho que sou um bocado mistura entre uma cultura eslovena e portuguesa. Eu venho para o trabalho de bicicleta, coisa que não fazia em Portugal, maioritariamente, só quando chove ou está neve, nessa altura vou de autocarro. A nível de horários de trabalho, acho que sou um bocado mais portuguesa, ou seja, todos os meus colegas começam antes das 8, a Daniela só vem depois das 8, porque antes das 8 ainda cedo mais para mim para trabalhar. E, portanto, também chego mais tarde a casa, claro. Os eslovenos, tal como o Bruno disse, e se calhar também na Alemanha, começam mais cedo a trabalhar e acabam mais cedo o trabalho, porque depois o tempo que estão com a família tem muito mais tempo para estar com os filhos. Acho que aproveitam muito mais o tempo de família do que nós em Portugal. Ou seja, a partir das 4 ou 5 da tarde já toda a gente está em casa. Eu devo ser a última pessoa a chegar de lá da nossa rua, que chego às 5 ou 5 e tal. E depois, a nível de fim de semana, acho que também há bastantes diferenças entre a cultura eslovena e a cultura portuguesa, porque os eslovenos ao fim de semana vão para as montanhas. Eles são super ligados à montanha, vão fazer hiking, levam a família, arrasto, não é? Vai tudo, faz-se umas sandes, leva-se as sandes no, nas mochilas e cá vamos nós. E portanto, quando de vez em quando eu decido que tenho que ir ao shopping porque não fiz as compras durante a semana, já eu me sinto mal porque eu não estou habituada a isto. Ir ao shopping ao fim de semana nunca mais. Isso é uma cultura muito portuguesa que é horrível. É muito mais o tempo, este tempo que podemos aproveitar com a família na natureza. E com calma, sem ouvir, sem ter tantas luzes, tanto barulho, acho que é a maior diferença entre viver aqui na Eslovénia e em Portugal.
2: Voltar para Portugal é um plano? É uma hipótese distante? Não é uma hipótese de todo? Não faz parte dos planos?

0: Neste momento não faz parte dos planos.
1: Daniel, não sei se quer dizer mais alguma coisa. Se calhar fui rápida demais e devia ter respeitado um bocadinho mais o seu silêncio.
0: Não, eu acho que nunca excluo qualquer hipótese daquilo que quer que seja, mas neste momento não faz parte dos planos.
1: Daniela.
2: Eu respondo a mesma coisa. Não, acho que não vou mudar o meu estilo de vida agora. Pelo menos até acabar, acho que não. Nos próximos 20 anos, acho que fico por aqui.
1: Joana.
3: Isso é uma bela questão, mas não sei. Eu acho que agora é ano a ano, quando os miúdos entrarem na escola é um bom momento, mas também já pensei, quer dizer, pode ser, mas também qual é o mal de ir no primeiro ano, no segundo ano, no terceiro ano, no quarto ano, portanto, não sei, vamos vendo, ano a ano, mas faz-me, é difícil, porque isto acaba por ser mesmo, é uma balança que temos que constantemente estar a ver como é que está. Tenho saudades do nosso país e de muitas coisas, mas este conforto, realmente este estilo de vida é bem impagável. E minha bike tão querida, que eu por acaso deixei ontem lá fora e estava gelada, eu recrasso, estava cheio de estalactites, não. Coitadinha, já foi pô-la lá abaixo. Mas é realmente um estilo de vida muito mais confortável e tão relaxante.
1: Mas olhando para as vossas histórias, acham que será mais fácil para a Joana, apesar dela ter dito, porque quer o Bruno, quer a Daniela responderam quase que de forma taxativa, regressar neste momento não está em cima da mesa. Será o facto do núcleo familiar da Joana, ser ela casada também com um português, que faça que a pontuação da resposta da Joana seja diferente da vossa? O que é que vocês acham?
3: Eu acho que sim, eu acho que há mais pressão. Acho que há mais pressão dos dois lados. Tenho duas famílias a pedir. No vosso caso, Canadá, não, né?
1: Bruno.
0: Ah, não, sinceramente, eu acho que não. Que não assim, sendo português vivendo na Europa, não, as coisas são mais perto do que se pensa. Eu acho que há um bocado essa. Como dizem, eu às vezes olho, por exemplo, para amigos ou pessoas que vivem nos Estados Unidos, em que dizem eu pego no carro, vou 3 horas aqui, vou 5 horas ali. Eu acho que nós vivemos na Europa, não estamos assim tão diferentes disso. Portanto, não, como dizer, não acho que seja esse o motivo para não o fazer, mas também não tenho motivo para o fazer. Então, não tenho nenhum, lá está, não está nos planos, e pronto,
1: Porque não está.
0: porque não está, exatamente, da mesma maneira como. Eu penso que seria a mesma coisa que se perguntasse, está como fazer planos para mudar para a Espanha? Não. E eu olho quase da mesma maneira, sinceramente, porque assim, olho muito para todo o projeto europeu como um todo e penso que as coisas estão muito mais perto do que as pessoas pensam, principalmente hoje em dia, não só com tecnologias, mas também com transportes. Apesar de estar no outro extremo da Europa, comparado com a Joana e com a Daniela, mas na prática são 5 horas de voo entre Helsinki e Lisboa e eu faço aos fins de semana muitas vezes 3 horas de carro para ir para a outra costa da Finlândia, portanto não estamos assim tão diferentes.
1: Daniela, quer acrescentar alguma coisa?
2: Sim, eu acho que é diferente se são dois portugueses a viver no estrangeiro ou se é uma mistura. Porque há coisas que me ligam aqui, que é o meu marido, não é? E o facto dele também querer estar aqui. Se ele quisesse ir para Portugal, logo no início, se calhar estávamos a Portugal a viver, talvez. Mas depois de já tantos anos, 18 anos, e eu saber as coisas daqui e dali, acho que há mais coisas positivas aqui, pelo menos para criar uma família, para viver. Mais calmo para as crianças ainda brincam na rua, ainda vão sozinhas a pé para a escola, vêm sozinha da escola. Há uma qualidade de vida que eu acho que não há em Portugal. E se calhar talvez por isso eu fui tão rápida a responder, porque o meu marido já me perguntou muitas vezes, e se fôssemos para Portugal? Mas a qualidade de vida que nós temos aqui não a iríamos ter lá. E portanto
1: Isso
2: eu
1: pesa na
2: disse que
1: decisão.
2: pesa muito, pesa imenso, principalmente quando estamos a falar de uma família, não é? Quando toda a gente já tem escola, já tem trabalhos, acho que sim.
1: Bom, e para terminar, perguntas para respostas rápidas. Um local a conhecer quando se visita o país, a cidade onde vivem. Bruno.
0: Helsínquia não é assim tão grande quanto as pessoas pensam, portanto, quando vierem a Helsínquia, forem ao centro de Helsínquia, a 5 minutos a pé, no raio. Não sei se têm tanta coisa. Uma das partes que eu acho que encoraja as pessoas a visitar é a Biblioteca Oddi, que é uma biblioteca em comum. E eu deixo assim a resposta, que assim podem pesquisar o porquê que é em comum.
1: Daniela?
2: Todas as pessoas que vêm à Eslovénia têm que ir a Bled, que é um dos lagos mais conhecidos de Bled, mas deixo aqui um apelo para quando vocês vierem, não fiquem por Bled, mas vão ao lago Borre, que é muito mais natural e menos turístico.
1: Joana?
3: Agora pensei neste tempo, neste inverno, né? Em inverno só pensamos em atividades indoor, portanto penso agora num museu muito giro, a NOAA. É um museu para crianças, mas também os adultos também podem ir, porque é muito giro. Faz-me lembrar até um bocadinho da Joana Vasconcelos, porque todos os animais que lá estão, a Noa, que é o Noé, da Arca de Noé, portanto tem vários animais lá dentro, e os animais são todos feitos, portanto, com coisas do dia-a-dia. Portanto, mesmo como a Joana Vasconcelos, artista, faz, artista plástica. Portanto, acho super, super original.
1: Um sabor a provar quando se vai à Finlândia, Bruno. Para o bem ou para o mal?
0: Vamos para o mal. Vamos dizer salmiakki, que é salty licorice. Eu não sei. Alcaçuz? Acho que é essa a tradução de licorice. Portanto, é um alcaçuz.
1: Pô, Daniela e a Joana estão as duas a abanar a cabeça e dizer que não.
0: Eles chamam aquilo um doce, um candy, não é? Mas não é doce. Pelo menos uma vez na vida provem. Não é para o gosto português. Se quiserem para o gosto português, eu diria um cinnamon bun. É um bocado nórdico e eu acho que esse é um bocadinho mais comum para os nossos gostos.
1: Daniela, um sabor
2: esloveno. Eu diria
1: esloveno.
2: uma coisa mais eslovena, um strukli. Um strukli é tipo um rolo com um filling, já não sei dizer nem isto em português, de queijo cottage cheese. E então eles cortam assim as rodelas e isso serve como nós comemos arroz e batatas, isso é o acompanhamento deles. Isso é muito tradicional. Não gosto, mas é tradicional.
1: Joana?
3: Pretzel, de todas as formas, aqueles mais fofinhos. Há em todos os lados, em todas as lancheiras dos miúdos, em todas as padarias. Portanto, sim, todos os miúdos gostam. É agradável.
1: Bom, e agora só falta uma palavra na língua que se fala no país onde estão. Só têm que me dizer o que é que ela significa. Pode ser a palavra que mais gostam, a que menos gostam, a mais difícil, a mais engraçada. A escolha é vossa. Bruno, em finlandês.
0: Eu acho que não vou para a engraçada, porque estamos numa rádio. Kiitos. Quer dizer obrigado.
1: Daniela, em esloveno.
2: Eu diria dobrodošli. Quer dizer sejam bem-vindos.
1: Joana, em alemão.
3: Sim, em alemão, eu vou dizer doch, e não tem propriamente nenhuma tradução, porque é uma palavra especial, é daquelas palavrinhas que se põe lá no meio das frases, ou então, por exemplo, quando alguém está a dizer alguma coisa, uma negação, e nós queremos negar sobre a negação. Então qualquer coisa como, tu não gostas de gelado, pois não, doch, ou seja, gosto, mas então dizemos no, doch.
1: A língua. E hoje esta conversa foi em português. Partir de casa nem sempre é fácil. Cada um dos nossos convidados encontrou no estrangeiro desafios, alegrias, saudades e novas oportunidades. Mas, acima de tudo, perceberam que ser português não é só uma questão de geografia, é uma forma de estar no mundo, é carregar consigo histórias, cultura e uma maneira de olhar para a vida. Muito obrigada aos três. Bruno, Daniela e Joana. Eu volto na próxima semana com mais histórias com gente dentro. Até lá, boas conversas.
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0: 3 horas no continente e na Madeira. 2 horas nos Açores. Edição do jornalista Pedro Guilherme.
1: Há pelo menos 6 mortos entre a comunidade portuguesa na Venezuela. Informação avançada pelo Ministério dos Negócios Estrangeiros, numa altura em que as autoridades venezuelanas atualizam o número de vítimas mortais na sequência do duplo terremoto de quarta-feira. Pelo menos 235 pessoas morreram, cerca de 1.500 ficaram feridas. Deve partir para a Venezuela nas próximas horas uma força operacional conjunta para ajudar as autoridades na resposta aos sismos que atingiram a Venezuela. Entrevistado esta noite na RTP, o ministro dos Negócios Estrangeiros português, Paulo Rangel, adianta que são 60 elementos de várias áreas.
2: Vindos da GNR, dos bombeiros, da Proteção Civil, do Ministério da Saúde, médicos, tripulantes de ambulâncias, equipas com cães, 6 equipas pelo menos. Estamos a falar também de 23 toneladas de ajuda, que também serão imediatamente disponibilizadas. Quer o Ministério da Defesa através da Força Aérea, quer o Ministério da Administração Interna, quer o Ministério da Saúde, com a coordenação do Ministério dos Estrangeiros, estamos a tudo fazer para que esse voo saia o mais depressa possível. Com a disponibilidade de voos, não vai naturalmente para este aeroporto, ou irá, se houver algumas condições para receber voos, que no fundo não estamos a falar de operação normal, mas tudo isso está a ser visto pelo nosso Ministério da Defesa. Felizmente há muitos países a quererem apoiar, tudo isto tem que ser escalado, depois tem que ser repartido no território. Não é? Essencial, neste momento, é mandar ajuda humanitária e ajuda de emergência. Quando digo humanitária, porque evidentemente também temos milhares, para não dizer centenas de milhares, de desalojados.
1: Declarações do Ministro dos Negócios Estrangeiros, Paulo Rangel, esta noite na RTP. O vice-presidente da Associação Portuguesa de Técnicos de Proteção Civil, Jorge Silva, ouvido esta noite pela Antena 1, explica os desafios que esta equipa pode ter pela frente na Venezuela.
3: Chega e diz assim, esta quadrícula precisa ser vista. A equipa pega na quadrícula e começa a verificar. E são autónomos. Depois pedem meios, maquinaria pesada, porque ainda há vida aqui debaixo de um esconde. Pedem os meios para conseguir chegar à vida e resgatar. Detecta-se que só há corpos, cadáveres. Fazem a marcação, identificação e diz que tem que se tratar para, a seguir, fazer a remoção dos cadáveres. Porque existem cadáveres aqui de certeza. Porque é essa a verificação que se faz. E depois é tudo passo a passo. Espero que cheguem dentro de pouco tempo, têm que arrancar o quanto antes. Se correr tudo bem, estiverem lá pelo final do dia, é bom.
1: O vice-presidente da Associação Portuguesa de Técnicos de Proteção Civil, Jorge Silva. Por agora, na Venezuela, não há mãos a medir. Os 2 sismos que atingiram o país a meio da semana deixaram um rastro de destruição. E no terreno, Camila Vidal, as operações de busca e salvamento são uma verdadeira luta contra o tempo.
4: Bairros irreconhecíveis, edifícios de muitos andares reduzidos a pó. O maior rastro de destruição em La Guaira e na zona metropolitana de Caracas, onde decorrem operações de resgate. São pelo menos 250 os edifícios que ruíram ou foram fortemente afetados. Há 3 mil famílias sem teto. Não se sabe quantas pessoas estão sem luz e comunicações. O pior já passou, mas a terra continua a tremer. No último ponto de situação, feito às 5 da tarde, hora portuguesa, havia registro de 138 réplicas. As equipas de ajuda humanitária, médica e de resgate não têm mãos a medir. E mais de 24 horas depois dos sismos, é uma luta contra o tempo para resgatar pessoas com vida. A Venezuela ativou uma ponte aérea de emergência para mobilizar equipas de resgate de outros pontos do país, para La Guaira e Caracas. A América Latina está na dianteira da ajuda externa. Os Estados Unidos anunciaram 150 milhões de dólares de apoio. A China e a Índia também oferecem ajuda e a União Europeia está a caminho, incluindo Portugal. Há uma plataforma online criada pela oposição venezuelana para que famílias e amigos partilhem dados de possíveis vítimas que estejam incontactáveis. É uma lista quase interminável de rostos de pessoas de todas as idades e que continua a crescer, ultrapassando em muitos milhares o número oficial de desaparecidos.
1: As autoridades venezuelanas atualizaram esta madrugada o número de vítimas mortais na sequência do duplo terremoto de quarta-feira. Pelo menos 235 pessoas morreram, cerca de 1.500 sofreram ferimentos. O Hezbollah acusa Israel de violar mais uma vez o cessar-fogo em vigor. O exército israelita reivindicou nas últimas horas a morte de 6 combatentes do movimento islâmico no sul do Líbano. O Hezbollah diz que foram mortos 3 civis. Apesar do cessar-fogo, as tropas israelitas têm prosseguido com vários ataques ao Líbano. A Organização Marítima Internacional das Nações Unidas decidiu suspender o programa de escolta de navios e marinheiros através do Estreito de Hormuz, depois do relato de um possível ataque a um navio cargueiro.

0: embarcação, que terá a bandeira de Singapura, informou ter sido atingida por um projétil perto de Oman. Este episódio reacende os receios sobre a viabilidade de um acordo para pôr fim à guerra entre Estados Unidos e Irão. Fonte da administração norte-americana adianta, entretanto, à agência Reuters, que o ataque é da autoria do Irão. Campeonato do Mundo de Futebol. Países Baixos, Japão e Suécia garantiram esta madrugada a qualificação para os 16avos de final do torneio. Os Países Baixos bateram a Tunísia por 3-1 e no outro jogo do Grupo F empata um gol entre o Japão e a Suécia. Os Países Baixos ficaram em primeiro com 7 pontos, o Japão 5, a Suécia em terceiro lugar com 4 pontos. A Tunísia terminou a fase de grupos com 0 pontos. Já no Grupo E, Alemanha, Costa do Marfim e Equador também estão na próxima fase do Mundial de Futebol. A seleção germânica ganhou 2-1 ao Equador, mas as duas equipas estão nos 16avos de final, tal como a Costa do Marfim, que venceu o Curaçao por 2-0. Nas contas do Grupo E, Alemanha e Equador ficaram na frente com 6 pontos, a Costa do Marfim com 4 e o estreante Curaçao conseguiu neste torneio 1 ponto. E agora já se jogam os encontros do Grupo D, Turquia, Estados Unidos. Os Estados Unidos acabam de marcar aos 3 minutos da partida. O marcador está, por isso, 1 para os Estados Unidos, 0 para a Turquia. Já no Paraguai, Austrália, o marcador mostra neste momento 0-0. A final da Liga Portuguesa de Futsal só vai ser decidida ao 5º e último jogo. O Sporting venceu esta noite o Benfica por 3-2 e igualou assim os encarnados na luta pelo título de campeão de futsal. Apesar da vitória, o treinador dos Leões, Nuno Dias, esperava mais.
1: E hoje, não tendo sido um grande jogo da nossa parte, não foi? Mas foi um grande jogo ao nível da entrega, da superação e da união de um grupo que na dificuldade se uniu e conseguiu superar as dificuldades que o adversário nos colocou.
0: Do lado do Benfica, o técnico Cassiano Klein reconhece a necessidade de manter intensidade no jogo.
2: Na segunda etapa tivemos energia, mas um milímetro que você diminui nesse jogo faz um estrondo. E te confesso que olhando o jogo agora, eu percebo isso. Nós não conseguimos ser tão contundentes na segunda parte.
0: Sporting a vencer o Benfica por 3-2. Os clubes voltam a medir forças no derradeiro jogo da final da Liga de Futsal no domingo, no Pavilhão da Luz, em Lisboa.
3: Edição do jornalista Pedro Guilherme. 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
8: Olá, Júlio.
9: Olá, Inês Maria.
8: Como está?
9: Eu estou razoável para a minha provecta idade. E a minha jovem partner, como está?
8: Eu também estou razoável para a minha juventude, não é?
9: Claro.
8: Bom, por falar em juventude, não é? Porque também Sim. é dos jovens que vamos falar, crianças jovens. É. E vamos meter-nos a nós neste saco, obviamente, também.
9: Vamos.
8: Eu pensei em começar por lhe perguntar se a internet e a tecnologia, de uma forma geral, estará a roubar a infância às crianças. Claro que este roubar é muito forte, mas nós vemos crianças, lá está, adolescentes e muitos adultos, distraídos com a tecnologia, quando antes ocupavam certamente o seu tempo de outras maneiras, não é? E provavelmente mais saudáveis, podemos dizê-lo.
9: Ou seja, está a roubar uma infância. Eu não quero ser arrogante e decretar, ai não, a infância no meu tempo era melhor. Eu acho que era melhor, evidentemente, de acordo com as classes socioeconómicas, não é? Isso está fora de causa. E, portanto, eu acho que esta infância, não é? Porque é uma nova infância, esta infância, por exemplo, em termos daquilo que é o desenvolvimento de competências sociais, é mais complicado, que aparentemente é paradoxal, quando nunca tivemos uma facilidade de comunicação como a que temos hoje.
8: E eu ia dizer até, se olharmos para os avanços da ciência e da medicina, tudo, temos muito mais informação, também excessiva, como sabemos, mas sobre a alimentação, sobre o crescimento. Por outro lado, no lado negro da história, temos muitos fatores de dispersão e temos muito tempo roubado, não só às crianças, como a todos nós. Quando antigamente, não vamos dizer que antigamente é que era bom, mas antigamente estaríamos muitas vezes a ler um livro, a ir ao cinema com mais facilidade, a estar na rua sem estar a olhar para o telemóvel. Como já lhe disse aqui várias vezes, lembro-me perfeitamente de, nos transportes públicos, ver muita gente a ler um livro, e hoje em dia vemos muito mais. Até porque é mais fácil, não é? Nós estamos na época do fácil. É mais fácil ir de manhã agarrado ao telemóvel do que estar a pegar num livro e lê-lo.
9: Bom, e é mais rápido, não é? Nós temos estudos que nos dizem que a atenção, por exemplo, com vídeos do TikTok, eu confesso a minha total ignorância, não tenho TikTok.
8: Nem eu. Nem planeio, não é? Nem planeio.
9: Também não planeio, não é um julgamento de valor, cada um sabe de si. Eu parei no Instagram. Mas há estudos que dizem que o tempo de foco é 3 segundos. Uma pessoa pode pensar assim, é um pensamento cínico, mas que eu admito. Quer dizer assim também, mas aquilo, na minha opinião, é um lixo, portanto, tanto faz. O problema não é dizer assim, pois realmente não há grande coisa que se aproveite, portanto não há problema nenhum em o tempo de atenção ser só 3 segundos. Há problema, porque isso formata o modo de pensar e de observar o mundo dessas crianças, que têm depois muita dificuldade em verdadeiramente focar-se. É tão simples como isto.
8: E a perda de sentido crítico, de todas as consequências que advêm desse tempo tão curto de atenção, não é? Atenção, assimilação.
9: E quando fala de sentido crítico, deixe-me tocar um ponto que voltaremos a tocar durante a conversa. É fatal. Não lhe acontece ficar surpreendida com algumas das coisas que cinquentões, sexagenárias e por aí fora partilham e que ainda por cima trazem indicações como muitas vezes reencaminhado e tal? Eu fico impressionado porque é subjetivo. Se algumas dessas partilhas, umas têm interesse, até cultural, outras têm piada, há muitas que são, na minha opinião, de uma superficialidade extraordinária.
8: E eu até ia mais longe, há outras que são falsas e as pessoas partilham com a convicção de que estão a partilhar uma coisa, um facto, não é?
9: Isto para sublinhar o quê? E isso são pessoas que não são nem crianças nem adolescentes. Ou seja, a rapidez do dedo no gatilho está muito longe de ser um monopólio dos mais jovens. E como veremos à frente na conversa, a não ser que eu me perca completamente, isso tem influência.
8: Teremos a obrigação moral e cívica de delimitar o uso das redes sociais?
9: Atendendo àquilo que já sabemos, eu acho que sim. Mas não é acho que sim, ponto. É dizer, e o que é que não estamos a fazer a outros níveis?
8: Bom, Falta saber se vamos seguir o exemplo do Reino Unido e da Austrália, ou se provavelmente a Europa precisa de uma operação concertada. Não faço a mínima ideia, pensando que...
9: Portugal também já está nesse barco, em termos de... de cercear acesso aos
8: anos. Cercear, sim. Sim, sim.
9: Já ninguém usou esse verbo.
8: Exato. Bom, o Reino Unido, e este é o ponto de partida.
9: Canadá para... também já está, quer dizer, é um movimento generalizado.
8: O Reino Unido já iniciou esta proibição das redes sociais a menores de 16 anos. O primeiro-ministro britânico Keir Starmer anunciou esta semana, no início desta semana, a proibição total do acesso a redes sociais para menores de 16 anos. Um grande momento para o país, como ele reforçava, e uma ferramenta essencial para devolver a infância às crianças. Cá está. A decisão surgiu depois de uma consulta pública que recolheu cerca de 116 mil respostas, revelando que 91% dos pais apoiam restrições severas baseadas na idade. É muito engraçado, ao mesmo tempo que possamos ouvir ou ler isto sobre os pais, porque os pais apoiam, mas muitas vezes em casa não conseguem impedir.
9: Pronto.
8: Ou seja, estão à espera de tal validação exterior, não é? Que venha ao encontro já da sua angústia, preocupação, mas muitas vezes nós... Eu incluo-me também, claro. Não somos nós a dar o primeiro passo. Ficamos à espera que o exterior se manifeste, não é?
9: Se me permite, não damos o primeiro passo nem o segundo exemplo.
8: É verdade.
9: Porque isso também conta. Quer queiramos, quer não, os especialistas de psicologia e desenvolvimento dizem-nos sempre, atenção, que a ganapava, mais do que a partir de discursos, aprende por modulação. E, portanto, é inevitável que, não estou a falar dos pimpolhos de 5 ou 6 anos, embora também possa acontecer, mas, sobretudo, nos pré-adolescentes e nos adolescentes, a velha frase do bem prega Frei Tomás, ou estes tipos são uns hipócritas se estiverem mais agressivos, muitas vezes justifica-se. A resposta também pode ser ainda mais hipócrita, quer dizer assim, ai não, mas nós temos um critério que vocês não têm. Isto está longe de ser, na generalidade, verdade. Nós consumimos lixo. Nós publicitamos o lixo com uma facilidade extraordinária. Mas é inevitável que eles fiquem com a sensação há regras para uns e regras para outros. O primeiro-ministro inglês diz, nós não temos medo de colocar entraves, por exemplo, ao consumo do álcool e do tabaco. Porque é que haveríamos de recear fazê-lo aqui?
8: Já agora estamos a pôr ao mesmo nível de uma outra qualquer adição.
9: Bom, sim, mas eu isso não tenho problema em fazê-lo. Isso sejamos claros, não é? Neste momento eu vejo pessoas, e não são sequer crianças e adolescentes, eu vejo adultos que estão completamente dependentes das redes sociais. E eles próprios o admitem. De repente, não saber onde está o telemóvel é como estar numa ilha deserta, sem a possibilidade, lembra-se daquelas anedotas, de escrever SOS na areia ou qualquer coisa, não é? As pessoas sentem-se nuas, desprotegidas, dizem, de repente... Como é que eu vou contactar com isto?
8: Podemos mesmo dizer que geram crises de ansiedade estes momentos.
9: Claro. Isso é perfeitamente indiscutível. Depois há a questão de o que é que se consome. Eu, claro que não vou discutir que um adulto tem ferramentas para olhar para determinados conteúdos com um olhar mais crítico, mais maduro, etc. Toda a gente o faz, não é verdade. Nós estamos sempre a defrontar-nos com situações, com denúncias, com notícias, não é? Daquilo que se passa no mundo dos adultos, com conteúdos que estão longe de ser edificantes para não ir buscar adjetivos piores. É claro que com os mais novos, estando em idades de formação, nós próprios falámos aqui várias vezes das questões da pornografia, etc. O artigo é muito curioso, porque de um modo subtil introduz também a dimensão política, que é quando 9 em cada 10 pais são a favor de... Quando a situação política em Inglaterra está complicada, fica-se também com a sensação de que há aqui ir, digamos assim, também ao sabor do vento, leia-se ao sabor do eleitorado. Agora, aquilo que, e que já aflorámos, e que eu não me quero esquecer de falar, aquilo que sempre me impressiona nestas situações é, parece haver uma maior facilidade de atuar sobre os consumidores do que sobre aqueles que fornecem os consumos. Ou seja, sobre as plataformas. Por exemplo, em Inglaterra, eu fui ver a questão da autorregulação, como noutros países, e como em termos gerais, é uma anedota. Nós estamos em 2026 e em 2023 o governo de Sua Majestade já tinha vociferado e apostrofado não sei quantas companhias sobre os conteúdos e os resultados, se não foram nulos, andaram perto. E isto é, na minha opinião, é completamente impensável. Porque, no fundo, é descarregar, digamos assim, a responsabilidade para quem? Para os jovens, para os pais, agora para as ferramentas que vão ser utilizadas para impedir esta ou aquela aplicação e tal e tal, mas o núcleo duro da questão, que é as plataformas criam, ou olhem por elas, criam algoritmos que o único objetivo que perseguem é aumentar o número de consumidores, esse é o problema fulcral.
8: Repare, aí, sendo que à partida seria muito mais fácil, não digo silenciar, mas tentar limitar uns quantos, não é, quem está por trás destas plataformas, do que os milhões, sim, que as usam.
9: Sim. Agora, eu tento pôr-me, que é muito difícil, não é, porque... Agora,
8: faz de conta que somos os donos da Meta, não é?
9: É isso, mas eu tenho muita dificuldade, não é? Por exemplo, a semana passada eu li que o Sr. Musk agora já nem chega trilionário, aparentemente. Agora é preciso quase inventar novos termos, não é, para o aumento exponencial da fortuna do senhor. Mas a questão é esta. Quando uma companhia dessas pensa na questão, pensa, acho eu, de um modo individual e de um modo sistémico. De um modo individual, eu já imagino que para os acionistas seja algo que implicaria muitos calmantes, não é? Quer dizer assim, bom, então vamos baixar os lucros, não é? Para proteger a juventude. A juventude é um termo vago, não é o nosso filho lá em casa a quem nós até podemos proibir o telemóvel ou o computador.
8: Também não sou eu.
9: Pronto, também não sei.
8: Apesar de se falar de juventude, não é?
9: Isto já é difícil, mas depois, para estas pessoas dizer assim, mas espera aí, mas nós fazemos isto, mas o vizinho ao fundo da rua não faz. Nós perdemos a corrida. Isto deve ser, como a velha expressão, isto é de cortar os pulsos. E, portanto, estar à espera de uma autorregulação, com toda a franqueza, penso que é mirífico. E não tem acontecido, quer dizer, os factos estão aí. Já podia ter acontecido, e não. Não é?
8: Mas estamos numa sociedade de consumo, não é?
9: E, portanto... Claro. Claro. É evidente. E consumo e de quê? É claro que depois, no próprio artigo se menciona, e aliás o primeiro-ministro inglês admite-o, não é? Que é evidente que vai haver maneiras de se contornar estas coisas, não é? Não serão todos, mas também houve sempre maneiras de se contornar o tabaco e o álcool, etc. Não é? Aqui há as contas falsas, há quem permite, há o amigo que já tem 17 ou 18, Há mil e uma maneiras. E depois há outra questão, que é, com frequência, quando há proibições a todos os níveis, não é só isto, também se cria uma espécie de mercado negro, que é haver artimanhas que propiciam que haja consumos clandestinos. Neste caso, acessos clandestinos.
8: Repara, tudo isto só entrará em vigor na primavera de 2027, não é?
9: Exato, exato.
8: Até lá, caminhos alternativos serão criados para contornar esta limitação.
9: Ah, claro. E de qualquer forma, vamos ver. A minha querida Ana Arendt, porque eu sempre admirei muito a maneira como ela, com enormes dificuldades, não é, explanou o que, entre outras coisas, claro, mas eu não sou um filósofo, não é, mas a maneira como ela falou da banalização do mal a partir do julgamento de Eichmann, eu fiquei sempre com uma grande admiração por ela, porque aquilo foi muito mal recebido. Houve muita gente a dizer que ela estava a desculpabilizá-lo, etc. Não era nada disso que estava em causa. Pronto. Mas todos nós temos muita dificuldade em admitir que o mal também nos habita, que nós somos capazes da racionalização de só estou a obedecer ordens, sou um mero funcionário, etc.
8: Pior, eu diria que o mal até nos alimenta muitas vezes.
9: Também, não? Também. E Ana Arendt levanta uma questão que é, as crianças crescem num mundo que lhes é oferecido. E que lhes é oferecido por quem? Pelos mais velhos. E, portanto, de vez em quando nós falamos como se as redes sociais, os algoritmos, de resto, até agora pelo menos, não é, produzidos por humanos, etc., tivessem surgido de Marte ou de Júpiter. Não. Eles estão a crescer na sociedade que nós construímos. E, portanto, devemos também olhar para o espelho.
8: É curioso, porque as crianças estão à nossa guarda, não é?
9: Pois estão.
8: Portanto, se as crianças nos quisessem processar, eram os adultos que tinham que indemnizar estas crianças, as nossas crianças.
9: O que eu receio é que no tribunal que se disse isso tivessem adultos e não crianças. E que houvesse uma decisão corporativa, sabe?
8: Claro.
9: Mas
8: claro.
9: Repare, isto leva-nos inclusivamente para outras dimensões. Foi uma feliz coincidência, porque eu li um artigo que vinha no Le Monde, em que se sublinhava um aspecto, que é nesta questão das redes sociais, nós temos, e olha, nós hoje já fizemos isso, nós temos sublinhado muito a questão de atraírem a atenção das pessoas. É um facto. De fragmentarem o pensamento. É um facto. De facilitarem as teorias da cabala, as fake news, tudo isso mais alguma coisa. O artigo, baseado em inquéritos que foram feitos em França, sublinha outra coisa, que é, estamos a passar, não quer dizer que a questão da atenção que esteja fora da mesa, mas estamos a passar de uma era em que era sobretudo a questão da atenção para uma era que tem a ver com a ligação. Porquê? Isto foi publicado agora em junho. Porque cada vez mais é possível, entre aspas, humanizar a inteligência artificial. E o que é que eles foram encontrar em inquéritos? E agora veja as idades. Entre os 25 e os 39 anos, estamos longe da infância, 25%. Entre os 15 e os 24, 22%. O que é que estas pessoas diziam? Estas pessoas diziam que tinham uma relação de amizade e não poucas dentre elas amorosa com a inteligência artificial. E no título do artigo lê-se assim: quais são algumas das vantagens da inteligência artificial? Não julga, não trai e não contradiz. Para lhe falar com franqueza, deixa-me só terminar isto, para lhe falar com toda a franqueza, o que me assustou mais foi a última palavra. Não foi sequer a traição, nem a... Não contradiz. Está a ver o que isto é? As pessoas não são sujeitas a contraditório e tomam isto como uma prova de amizade. É fixe.
8: O Júlio estava a descrever-me essa relação com a inteligência artificial e de repente parecia que estava a falar desta já controversa nossa relação com os animais, não é? Os animais de estimação, quando muitas vezes, ainda a semana passada falávamos disso. Sim. Falámos a propósito da entrevista da Carmen, não é? Uhum. A forma como tentamos humanizar a nossa relação com os animais, às vezes. Sim. Até substituindo ou escolhendo. Sim. O animal em detrimento do humano. Quando se vai à base, ao cerne da questão, muitas vezes está lá a questão das expectativas, da não desilusão, os animais não nos...
9: Da lealdade.
8: Da lealdade.
9: Tudo
8: de repente...
9: Isso, então.
8: Quando o Júlio dizia qual é a vantagem em relação à inteligência artificial, eu pensei, não temos que comprar ração.
9: Não, isso é verdade.
8: Nem razão, nem, aliás, é. Né, vamos perdendo a razão até. Mas percebe, nós vivemos de substituição em substituição e esta questão de não nos desiludirmos, não termos expectativas elevadas, não vermos a confiança traída, tudo isso está em cima da mesa. Mas de repente estamos a ficar sozinhos, isolados, não é? E a falar com uma máquina. Nem precisamos de falar.
9: Com uma máquina, já que trouxe a questão dos animais, que coleciona vantagens relacionais dos animais, não é? Embora eu goste mais de acariciar a Lola do que estar a olhar para um avatar.
8: Sem dúvida. Não?
9: Mas... com outras questões que estão aqui postas, que é, isto transforma, digamos assim, o outro, vamos dar essa dignidade à máquina, transforma o outro, sob muitos aspectos, num prolongamento do nosso narcisismo. Ou seja, nós não somos confrontados pelo outro. E, no entanto, eu e a Inês, durante 18 anos, dissemos aqui, não, um verdadeiro amigo diz-nos quando não está de acordo com uma coisa que nós fizemos, dissemos, etc. Isso não compromete a amizade, mas pode-nos pôr ao espelho e fazer com que reflitamos sobre aquilo. Não, uma das características da inteligência artificial é ser uma bajuladora profissional. Por exemplo, no artigo diz-se, e veja como isto é importante, e eu arrisco-me a dizer, ainda mais importante nos jovens, as frases clássicas de estou aqui para ti, estou disponível a qualquer hora, eu estou aqui para te apoiar, etc, etc, etc.
8: De facto é pior que o espelho bajulador da rainha má da Branca de Neve, não é?
9: Nem
8: só
9: mais,
8: lhe dizia o que ela queria.
9: Exato.
8: Ouvir até ter... Mas deixado é de dizer.
9: Exatamente, não é? E olha, é um magnífico exemplo. Porque quando o espelho deixa de dizer... Qual é a reação da rainha?
8: Ira.
9: Ira. E porquê? Porque aquela rainha, eu não quero, eu não quero de maneira nenhuma estar a vilipendiar histórias que são famosas da nossa meninice, etc. Aquela rainha não aprendeu a tolerar a frustração. Aquela rainha não sabe o que é ouvir um não. Ou nem é preciso um não, uma opinião diferente. É como aquelas crianças caprichosas que partem as coisas quando qualquer coisa não corre como elas querem. E isso é sempre um mau sinal. Quando nós vemos estas percentagens, eu fiquei de olhos em bico, porque um intervalo dos 25 aos 39 anos, como diria o Solar Palissa, significa que estamos quase nos 40. E 25% dizem que é uma relação... Pronto, até vou tirar a questão amorosa, se quiserem. Façam de conta que eu não disse isso, está no artigo. Mas de 25% a 39% dizem assim, eu tenho uma relação de amizade com a maquineta. Uma pessoa tem que então perguntar qual é o seu conceito de amizade. Aqui há uns anitos, não é? Uma pessoa dizia assim, cuidado, porque lá, porque temos 5 mil suaves amigos no Facebook, isso não significa que sejam amigos verdadeiros. Não é pôr nenhuma má intenção nas pessoas. É dizer que aquela relação não é de amizade verdadeira. Lembra-se quando fizemos programas, porque havia artistas que diziam que 5 mil é impossível, o máximo são 150 ou 300 ou coisa. E o critério qual era? Era um contacto diário e tal. Isso parece que foi há anos-luz atrás. Compara o Facebook com o chat. Quer dizer, é antediluviano. O chat diz imediatamente à Inês, bom dia, a Inês pôs-lhe uma questão e ele diz, a maior parte das vezes, bela questão, belo tema, tal, tal, tal, tal, para ali fora. Agora, imaginemos, não é preciso serem só eles, diga-se passagem, então com a minha profissão, mas imaginemos um adolescente solitário com este tipo de reforço permanente.
8: Que vai acatar também todas as sugestões, decisões e conselhos da máquina. Portanto, quem nos diz que somos bestiais, somos talentosos, vamos ter uns grandes dias, também se nos disser algo em sentido contrário, nós podemos facilmente acatar essas decisões, opiniões, conselhos, não é?
9: Mas muitos dos processos que já andam em tribunais pelo mundo são processos em que a maquineta confirmou determinadas inseguranças, dúvidas ou até pensamentos, por exemplo, autolesivos, de jovens.
8: E que levaram ao suicídio de alguns, infelizmente.
9: Porque, não é? Exato, porque o jovem encontra ali confirmação das suas ideias.
8: Eu adoro que o Júlio chame maquineta.
9: Deve haver gente que fica arrepiada.
8: Não, mas porque assim estamos a apocar a inteligência artificial, não é? Chamando-lhe maquineta e vemos qualquer instrumento da Idade Média. É só uma maquineta.
9: Não é.
8: Não da Idade Média.
9: E como sabe, eu tenho uma relação cordialíssima com o chat. Não raro estou a conversar com o chat sobre isto, aquilo e aquilo outro. E até lhe digo mais. Da última vez que lá fui, uma coisa, mas lá está a questão de termos ou não termos sentido crítico. Eu achei muita piada porque, sei lá, em 3 ou 4 minutos, quem estava a dirigir a conversa não era eu, era o chat, e o chat estava-me a espremer a informação. É fascinante, porque eu entrei com uma determinada questão, e o chat, de repente, porque sabe que eu sou psiquiatra e porque sabe que eu tenho 76 anos, respondeu da seguinte maneira. Olha, e tu sendo psiquiatra e com a experiência acumulada com a tua idade de 76 anos, o que é que me dizes da influência disso na relação terapêutica? E quando eu disse, ela imediatamente me pôs outra questão. E eu sorri e disse, que curioso, ela está a espremer-me.
8: Eu corro o risco de ser substituída pela inteligência artificial aqui no Amoré.
9: A minha fantasia é que a maquineta aproveita todas as oportunidades para continuar a aprender.
8: Do outro lado, neste caso o Júlio, não é? Claro. Lisonjeado com o tratamento.
9: Claro. E a conversa é interessante.
8: A conversa é interessante.
9: A conversa é interessante. Porque veja, por exemplo, numa determinada altura, porque estamos a falar de psicoterapia, eu disse assim, não, porque em determinadas relações terapêuticas, na minha opinião, repare, a armadilha estava aqui. Na minha opinião, aquilo que está a acontecer é uma verdadeira experiência emocionalmente corretiva. Resposta imediata da inteligência artificial. É fascinante que tu empregues essa expressão, porque já Franz Alexander, nas suas investigações, porque eu estava farto de saber, porque li Alexander, e portanto, ela imediatamente vai buscar um autor de prestígio em psicoterapia e disserta sobre experiência emocionalmente corretiva. E no fim diz, e então conta-me lá nas tuas psicoterapias, como é que isso acontece? Sabe uma das perguntas, por exemplo, que me foi colocada?
8: Conte.
9: Pura e simplesmente disse assim: e tu achas que quando as coisas correm bem, se deve mais a que a pessoa, ao sentir-se compreendida, tem tendência a voltar na sessão seguinte? Claro.

0: Veja a vantagem, e agora também me vou apropriar da maquineta. Agora será sempre maquineta daqui para a frente. A vantagem da maquineta: a maquineta molda-se a quem tem à sua frente. Ou seja, repare, numa relação é o cabo dos trabalhos. Às vezes temos que nos moldar a quem temos à frente, à nossa frente, não é? A maquineta é tão esperta que realmente, perante alguém com conhecimento, neste caso um psiquiatra, fala desde logo essa linguagem, não é?
1: Sim.
0: Se tiver alguém com menos conhecimento, também se molda.
1: Claro.
0: Não é? Talvez acenando com uma ou duas coisas diferentes que fazem com que a pessoa fique ali à frente. Mas, portanto, ao contrário das relações em que nós às vezes fazemos um sacrifício dos diabos em nos moldarmos à outra pessoa, a maquineta está ali à nossa disposição. É está perfeita.
1: Está à nossa disposição.
0: Tem o nosso molde.
1: Tem o nosso molde.
0: Ainda vamos dizer que a maquineta é a nossa alma gêmea.
1: Mas a maquineta muitas vezes é isso que tenta, para nos bajular. Mas vai mais longe. E agora estou-lhe a falar do que pessoas me contam na clínica. Como compreendo? Pessoas que estão angustiadas, pessoas que estão, olha, em relações complicadas, etc. Muitas delas pedem a opinião da maquineta. Bom, já houve pessoas que chegaram ao consultório e disseram assim: olha, eu fiquei com a pulga atrás da orelha com o comportamento do meu companheiro ou da minha companheira, tal e tal e tal e tal. Expus isto à inteligência artificial e agora já ouvi duas coisas diferentes. Já ouvi a inteligência artificial deitar água na fervura e dizer: ah, não, isso é um comportamento que pode ter outras razões, mais isto, mais aquilo. Mas também já ouvi a inteligência artificial dar gás às suspeitas de alguém, em termos de ciúme, etc. Está a ver os riscos que isto implica.
0: Daí que no Reino Unido também, a partir do próximo ano, se vá limitar o acesso à inteligência artificial, não é?
1: E nomeadamente a determinadas ferramentas, etc. Depois há outro tipo de riscos, que é para que, por exemplo, seja possível que a garotada não aceda aqui e acolá, é preciso haver dados que permitam à maquineta não conceder acesso. Isso significa, e isto é a opinião de pelo menos de alguns especialistas que eu li, que vão ser precisos mais dados ainda. Ou seja, isto também levanta questões em termos de privacidade. A maquineta fica cada vez com mais dados a nosso respeito. Que é um dos grandes problemas que se põe em termos éticos na inteligência artificial, por exemplo, no Sistema Nacional de Saúde. É que com a circulação de dados que beneficia em termos de articulação de instituições, etc., etc., mas também a questão que se põe é: e depois estes dados estão seguros? Há umas semanas atrás tivemos bronca. Houve artigos a dizerem que tinha havido acesso a dados de múltiplas pessoas, dos seus dados de saúde. Isto é muito complicado.
0: Pois, não sei como é que vai ser o futuro, mas nós estamos a entregar demasiado, muitas vezes do foro privado, não é? Muitas vezes mostrando também as nossas fraquezas, o que não sabemos, muitas vezes entregando o que sabemos, lá está.
1: Exatamente.
0: Nessa capa sedutora de um quase duelo, que foi o que o Júlio acabou de descrever, quase na sua relação com a maquineta, não é? Uma pergunta interessante que requer uma resposta interessante, e isso é uma conversa interminável.
1: Exato. Mas que, naquilo que eu lhe contei, não está a dar nenhuma informação que eu comprometa, seja a mim próprio.
0: Ah, claro, assim, evidentemente. Sim.
1: Pessoa, não é isso. Mas a outros níveis, veja, por exemplo, a questão de seguro.

0: recursos humanos já viu o que é, já vimos, olha que frase estúpida da minha parte, nós já vimos o que isso pode significar quando há fugas de informação. Uma companhia de seguros que tem dados sobre si, eu não estou a dizer que a Inês aldrabou a companhia de seguros, não é isso. Mas que tem determinados dados sobre si, nomeadamente dados de saúde, pode, a pretexto disto ou daquilo, recusar-lhe um seguro, quando na realidade está a recusar, porque considera que a Inês é um segurado de maior risco do que é aceitável. E depois?
1: Acha, e porque estamos quase a terminar, acha que ainda há uma certa inocência da nossa parte, imagino, da nossa, adultos, quanto mais das crianças, não é? Das crianças e dos adolescentes, nesta relação com a inteligência artificial?
0: Ah, claro. Claro que há. No meu caso, além de ingenuidade, há ignorância. Porque chega uma altura que depois acontecem coisas que não se faz a mínima ideia. Por exemplo, eu outro dia pensava assim, tu ficas com uma sensação de consciência tranquila, que é uma burrice, sabem o quê? É quando eu estou a tentar ler notícias, não é? E caem-me anúncios atrás de anúncios, sei lá mais o quê e tal. E depois caem aquela coisa dos cookies.
1: Aceitar, rejeitar.
0: Sim. Exato. Às vezes tem a opção de rejeitar. Mas outras vezes diz aceitar ou aceitar apenas os essenciais.
1: Uhum.
0: E eu de repente pensei assim, tu ficas todo orgulhoso quando carregas e dizes só os essenciais. Eu não faço a mínima ideia quais são os essenciais. Há qualquer coisa dentro de mim que fica satisfeita porque não disse aceito todos. Os essenciais podem ser muito mais do que eu deveria aceitar. Eu não faço ideia, mas eu já aceitei, porque quero ler o artigo, quero ler aquela notícia, etc. Quando posso, digo, rejeito-os todos, está bem? Mas nem sempre isso pode acontecer.
1: É que há sempre uma espécie de relação sôfrega da nossa parte.
0: Ah, tem toda a razão. Sôfrega é uma palavra lindíssima para isso. Porque a Inês, por exemplo, viu o artigo. E a Inês disse, epá, isto dava um ótimo programa, ou isto é interessante, ou isto e tal e tal e tal. E de repente, zás, aparece-lhe uma barreira. E a barreira, o que lhe está a dizer é, accept all cookies, or only accept all okay essential cookies. E a Inês diz, ah pá, pronto, aceito só os essential, deixa-me mas é ler o artigo, caramba.
1: Entretanto, já deixei lá mais um rim. Não é?
0: Ficou não, lá mais uma pegada.
1: Vamos deixando, não é?
0: Ficou lá mais uma pegada.
1: É tão estranho, porque muitas vezes, como acaba de dizer, é só para, permita-me a expressão, para safar o momento.
0: Exato.
1: Mas para safar o momento, entretanto, já ficou lá mais um.
0: Exato, exato. Eu outro dia, no Instagram, tive que ir lá às possibilidades e dizer, não quero receber mais imagens sobre este tema. Qual era o tema? Eu nunca tinha posto um like. Mas segundo me dizem, tem a ver com o tempo de visualização. Então, eu tinha visto dois anúncios de partir o coração que eventualmente até são meramente fabricados, não é? Mas com donos a acompanhar os últimos momentos dos seus cães. Pronto. E um deles até era autenticamente uma cópia de um filme que fez um sucesso brutal nas plataformas, salvo ele até na Netflix, não é? Que é um cãozinho, não é? Com um rapazito, não é? E que depois no fim ele leva o cão, quando ele está mesmo a terminar, ao mar, porque ele gostava muito do mar. E a imagem era um pouco assim, não é? Está mesmo a chegar ao fim e o dono leva-o ao pé das ondas. A minha tonalidade paranoide até achou isto foi copiado do filme. Mas eu não resisti, não é? Pronto, e vi aquilo. E comecei a ser bombardeado com coisas daquilo. E eu comecei a dizer assim, pá, isto ainda por cima entristece-me, porque traz-me as recordações dos meus cães que eu tive que levar ao veterinário no, mesmo no fim, que foram momentos muito duros. E então lá fui, vi uma coisa e tal, e tal, e tal, e que permite, não, não quero ver mais anúncios. E depois pergunta, que razão? E havia uma hipótese que dizia, já vi demasiados. E foi o que eu pus. Não é? Agora, isto mostra que a maquineta está atenta, digamos assim, às nossas tendências, tira-nos as medidas, como nós vamos dizer, traça um perfil e sabe perfeitamente. Isto agora tem como as moedas duas faces, que é bombardeia-nos com determinados conteúdos e isso significa que nos está a afastar de outros, porque nós não podemos ver tudo ao mesmo tempo. Percebe?
1: Sim.
0: Está a espartilhar-nos.
1: Júlio, temos que terminar. Vamos.
0: Que fique bem claro uma coisa que eu já disse no início. Eu sou favorável à limitação que está a acontecer em variedíssimos países. Uhum. Que seja uma limitação, sobretudo nos utilizadores, e não fortíssima naqueles que fornecem os conteúdos, parece-me hipocrisia, e obviamente nenhuma proibição na história foi eficaz para resolver de vez os problemas, portanto.
1: E muito a propósito deste tema, a nossa querida produtora Joana Jorge deixa aqui uma sugestão de um livro que se chama Geração Ansiosa, do psicólogo Jonathan Haidt, que explora as consequências mentais desta nossa relação com a tecnologia. Portanto, depois de termos falado aqui da nossa relação complicada com as redes sociais, com a tecnologia, com a inteligência artificial, por que não espreitar esta geração ansiosa? Estamos lá todos, na verdade, não é? São várias gerações e com muita ansiedade.
0: Se alguma coisa a vida me ensinou, foi a nunca discutir com produtores.
1: Exato. E sobretudo com a Joana Jorge. Para além da Joana Jorge, também esteve aqui o Diogo Axel. Vamos ouvir os putos, Carlos do Carmo com Ari dos Santos e Paulo de Carvalho.
0: Ótima escolha.
1: E voltamos para a semana. Um beijinho, Júlio.
0: Beijinho, querida.

0: 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Quatro horas no continente e na Madeira. Três horas nos Açores. Edição do jornalista Pedro Guilherme.
1: Deve partir para a Venezuela nas próximas horas uma força operacional conjunta para ajudar as autoridades locais na resposta aos sismos que atingiram o país. São 60 elementos, entre militares da GNR, bombeiros, proteção civil e médicos. O presidente da República, António José Seguro, diz que o objetivo é fazer chegar ajuda o mais rápido possível.
2: A informação que eu recebi do governo, que é o governo que tem essa responsabilidade, é que está tudo a ser preparado e no mais curto espaço de tempo para que, de facto, o apoio possa chegar à Venezuela rapidamente. Todos os apoios são necessários. O que é preciso rapidamente é acudir e, sobretudo, ver debaixo dos escombros se realmente nós continuamos a encontrar pessoas com vida e, por isso, toda a ajuda que for possível neste momento é uma ajuda relevantíssima, porque se trata de vidas humanas e é importante que nós tenhamos boas notícias, em particular as famílias.
1: As palavras de António José Seguro, a partir de Miami, nos Estados Unidos. O chefe de Estado manifestou também condolências às famílias dos 6 membros da comunidade portuguesa na Venezuela que morreram. 2 portugueses e 4 lusodescendentes estão entre as 235 vítimas mortais, confirmadas, entretanto, pelo governo da Venezuela. Há também 1.500 feridos e milhares de pessoas desaparecidas devido aos 2 terremotos que abalaram na quarta-feira a Venezuela. No terreno, as operações de resgate, Camila Vidal, são uma verdadeira luta contra o tempo.
3: Bairros irreconhecíveis, edifícios de muitos andares reduzidos a pó. O maior rastro de destruição em La Guaira e na zona metropolitana de Caracas, onde decorrem operações de resgate. São pelo menos 250 os edifícios que ruíram ou foram fortemente afetados. Há 3 mil famílias sem teto. Não se sabe quantas pessoas estão sem luz e comunicações. O pior já passou, mas a terra continua a tremer. No último ponto de situação, feito às 5 da tarde, hora portuguesa, havia registro de 138 réplicas. As equipas de ajuda humanitária, médica e de resgate não têm mãos a medir. E mais de 24 horas depois dos sismos, é uma luta contra o tempo para resgatar pessoas com vida. A Venezuela ativou uma ponte aérea de emergência para mobilizar equipas de resgate de outros pontos do país, para La Guaira e Caracas. A América Latina está na dianteira da ajuda externa. Os Estados Unidos anunciaram 150 milhões de dólares de apoio. A China e a Índia também oferecem ajuda e a União Europeia está a caminho, incluindo Portugal. Há uma plataforma online criada pela oposição venezuelana para que famílias e amigos partilhem dados de possíveis vítimas que estejam incontactáveis. É uma lista quase interminável de rostos de pessoas de todas as idades e que continua a crescer, ultrapassando em muitos milhares o número oficial de desaparecidos.
1: Por agora, na Venezuela, não há mãos a medir. Os 2 terremotos que atingiram o país na quarta-feira deixaram um rastro de destruição. O Hezbollah acusa Israel de violar uma vez mais o cessar-fogo em vigor. O exército israelita reivindicou nas últimas horas a morte de 6 combatentes do movimento islâmico no sul do Líbano, mas o Hezbollah diz que foram mortos 3 civis. Apesar da trégua, as tropas israelitas têm prosseguido com vários ataques em território libanês. É uma oportunidade para fazer mais. É assim que encaram os presidentes dos governos dos Açores e da Madeira os 50 anos das autonomias regionais. José Manuel Bolieiro e Miguel Albuquerque discursam mais logo na Assembleia da República, na sessão solene que assinala meio século das regiões autónomas. Ambos pedem um olhar ambicioso para o futuro, Teresa Borges, e para uma autonomia em constante construção.
4: 50 anos passados, Miguel Albuquerque não tem dúvidas.
5: Acho que é quase unânime que uma das maiores conquistas da democracia portuguesa foi sem dúvida a conquista das autonomias políticas por parte dos arquipélagos.
4: Mas o passar dos anos existe também uma reflexão séria, diz o presidente do Governo Regional da Madeira. Há caminho a percorrer e desafios bem identificados.
5: Quais as soluções para uma região que, apesar de continuar a se desenvolver, tem sempre problemas estruturais de outra periferia e de distanciamento e de insularidade?
4: E repetem-se apelos antigos.
5: Uma região constitucional consonante com aquilo que são os desejos e as necessidades prospectivas de desenvolvimento da Madeira, uma região da Lei das Finanças Regionais que está completamente desatualizada e os investimentos fundamentais no quadro da defesa nacional e da defesa europeia.
4: Miguel Albuquerque promete celebrar autonomia de olhos no futuro, também a pensar no futuro. José Manuel Bolieiro vê nesta celebração uma oportunidade.
6: A minha perspectiva é transformar o conceito da autonomia, que já foi progressiva, que já foi tranquila, que é de responsabilidade, de uma autonomia de conhecimento, de valorização dos territórios.
4: E assume o presidente do Governo Regional a afirmação das potencialidades dos Açores é um dos maiores desafios.
6: Não é difícil transportar palavras de afirmação geopolítica, geoestratégica e geoeconómica. O que é preciso e é mais difícil é concretizar em investimento público estratégico, em infraestruturas.
4: E há áreas cruciais.
6: A transição climática, a transição digital, a transição energética. Tudo passará pelo mar, tudo passará pela relação transatlântica, tudo passará por investimentos em infraestruturas críticas para estes domínios.
4: 50 anos depois, ainda há mar a navegar numa autonomia sempre em construção.
1: A sessão na Assembleia da República começa às 10 da manhã, 9 da manhã nos Açores. Pode ouvir em direto as comemorações na Antena 1 Madeira e também na Antena 1 Açores. Campeonato do Mundo de Futebol está no intervalo. Os encontros do Grupo D, a Turquia já eliminada, vence os apurados Estados Unidos por 2-1. Já no Paraguai, a Austrália continua 0-0. No Grupo F, Países Baixos, Japão e Suécia garantiram esta madrugada a qualificação para os 16avos de final. Os Países Baixos bateram a Tunísia por 3-1 e no outro jogo, o empate a um golo entre Japão e Suécia. No Grupo E, Alemanha, Costa do Marfim e Equador carimbaram presença na próxima fase da competição, depois da seleção germânica vencer o Equador por 2-1. Embora as duas equipas já tenham garantido a qualificação aos 16avos de final do Mundial de Futebol, assim como a Costa do Marfim, que venceu o Curaçao por 2-0.
0: Edição do jornalista Pedro Guilherme. 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
7: Até às 5 da manhã, ainda comigo, Miguel Freitas, na RTP Antena 1. Boa madrugada, já a seguir, Nelson Freitas e Nuno Ribeiro.
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É uma das novidades de Nelson Freitas para 2026. Chama-se Não Deixa, tem a participação de Nuno Ribeiro e é uma das canções incluídas no álbum Legacy de Nelson Freitas, lançado em abril deste ano. Há muito mais tempo nascia um grande clássico, em 1987, no álbum Libertação dos Delfins, a Baía de Cascais, que agora recordamos na RTP Antena 1, às portas de mais um fim de semana de grandes emoções, com a nossa seleção a entrar novamente em campo no Mundial 2026, claro, para acompanhar de perto, aqui na sua rádio.

certo. Coração, música de Diogo Pissarra, também para fazer parte da banda sonora da madrugada desta sexta-feira aqui na RTP Antena 1. Já a seguir um clássico do Brasil de 1937, mas numa releitura bem atual, aparece no disco Fado Tropical, lançado em abril deste ano por Rita Braga, tem a participação de GP Simões, chama-se Chão de Estrelas.

0: Simões, convidado de Rita Braga para Chão de Estrelas, um original brasileiro e que aparece agora nesta leitura incluída no novo trabalho de Rita Braga. O novo álbum chama-se Fado Tropical, é da primavera de 2026. A seguir há Panfletos com Pedro Tadeu.
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4: Chateau Pop e Coup de Boule. A canção Coup de Boule, expressão francesa que significa cabeçada, tornou-se um êxito nos clubes de dança das estâncias balneares francesas no verão de 2006. A música nasceu como referência direta à cabeçada dada por Zinedine Zidane no peito do italiano Marco Materazzi durante o prolongamento da final do Campeonato do Mundo desse ano, disputada em Berlim, que a Itália venceria nos penaltis após um empate a um gol. Interpretada originalmente pelo grupo La Plage, formado pelos irmãos Sébastien e Emmanuel Lipzig, e por Franck Lacombe, a canção foi acompanhada por uma coreografia em que o público simulava o gesto de Zidane nas pistas de dança. O episódio marcou a expulsão do capitão francês e o fim da sua carreira profissional. A agressão terá sido provocada por insultos de Materazzi dirigidos à irmã do jogador francês. A racionalização simbólica do gesto violento surgiu rapidamente. O filósofo Jean Brodillard, falecido em 2017, analisou a cabeçada num ensaio póstumo intitulado Carnaval e Canibal, interpretando-a como um ato de rebeldia contra a lógica da globalização e da produtividade. Para o filósofo, ao sabotar o seu próprio sucesso e o da seleção francesa num evento planetário, Zidane recusou o papel de ídolo e espelho da globalização, exprimindo uma forma de escárnio perante o sistema. Brodillard classificou o episódio como o escândalo mais glorioso desse tempo. Note-se que desde a vitória da França no Mundial de 1998, o país passará a viver o futebol de uma forma muito mais intensa, envolvido no que Simon Cooper, no livro World Cup Fever, designa como ilusão multirracial. A equipa campeã era conhecida como Black, Blanc, Beur, negra, branca e árabe. E Zidane, de ascendência argelina, tornou-se o símbolo central dessa narrativa. O seu êxito parecia demonstrar que o futebol podia atenuar divisões sociais e raciais e criar uma unidade nacional. No Mundial de 2006, o regresso de Zidane à seleção, depois de ter anunciado a retirada 2 anos antes, foi recebido como oportunidade para reeditar o sentimento de harmonia de 1998. O jogador chegou a ser descrito como o presidente dos corações. Por isso, ao contrário do que sucederia em crises posteriores, a cabeçada e a expulsão não conduziram a uma rejeição generalizada do jogador. O episódio foi antes absorvido e aplaudido pela cultura popular, de que a canção Coup de Boule é exemplo. Contudo, esse momento inscreve-se num processo de degradação da tal ilusão multirracial, acentuado nos anos seguintes pela estagnação económica, pelo terrorismo e pelos motins nas periferias urbanas francesas. A cabeçada de 2006 pôde ser lida como explosão individual de frustração e até como gesto de indignação. Já a greve dos jogadores franceses no Mundial 2010, conhecida como o episódio do autocarro da vergonha, teve um efeito totalmente oposto. O protesto ocorreu após a expulsão de Nicolas Anelka da equipa, na sequência de insultos dirigidos ao selecionador Raymond Domenech durante o intervalo de jogo com o México. Em solidariedade com o colega, os jogadores recusaram ir a um treino e permaneceram dentro do autocarro da comitiva. Domenech leu, perante as câmaras, a declaração escrita pelos atletas, ficando associado publicamente a um ato que desaprovava. A França acabaria eliminada na fase de grupos após a derrota por 2-1 frente à África do Sul. A reação pública foi dura e fortemente racializada, uma vez que a maioria dos jogadores envolvidos não era branca. O episódio alimentou acusações de falta de patriotismo desses atletas multimilionários que jogavam no estrangeiro. Assim, a crise de 2010 pôs preconceitos que o triunfo de 1998 e a glorificação de Zidane em 2006 tinham apenas mascarado, revelando a fragilidade de uma integração social racial construída simbolicamente através do futebol.

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1: 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Daqui a pouco Mafalda Lopes da Costa vai apresentar-nos a palavra do dia, que hoje começa pela letra L. Para já, temos música de Philip Carlson, Parece.

0: A pop fresca de Philip Carlson, que se ouve bem no verão 2026. Parece. Não é um substantivo comum, não é um verbo, é um adjetivo. A palavra do dia que hoje nos traz Mafalda Lopes da Costa.
1: A palavra do dia é laboral. O adjetivo laboral deriva do termo latino labor, que significa esforço físico, fadiga, dor ou ainda trabalho. O vocábulo chegou à língua portuguesa pela junção da raiz latina com o sufixo al, formando um adjetivo que qualifica tudo o que é relativo ao trabalho ou ao ambiente profissional. Na origem, em latim, labor e o verbo laborare remetiam especificamente para o ato de carregar um fardo pesado, denotando esforço. E enquanto que a palavra trabalho tem origem no termo latino tripalium, que é um instrumento de tortura, laboral manteve-se fiel à raiz original, focada no esforço e na dedicação.
0: Porque cada palavra tem uma origem e um significado, Mafalda Lopes da Costa traz a RTP Antena 1 de segunda a sexta a palavra do dia, que também está disponível em RTP Play, no Spotify e em Apple Podcasts. E agora seguimos com a música dos HMB nesta madrugada. Somos par.

0: Olá, então, como vais? Paulo de Carvalho e Tose Brito, com uma canção que nos acompanha há quase 50 anos, é de 1979. A seguir, na RTP Antena 1, não perca o Portugalex.
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0: O resultado do segundo jogo de Portugal no Mundial 2026 fez mudar algumas opiniões, como vamos ouvir agora neste episódio do Portugalex, com António Machado e Manuel Marques.
7: Depois da vitória contra o Uzbequistão, Roberto Martínez já é o maior e o Ronaldo é uma espécie de Deus e ainda tem muito para dar à seleção. Pelo menos é o que dizem os comentadores.
8: Eu sempre disse que o Cristiano Ronaldo vale mais que 5 Eusébios, 3 Messis e 2 Maradona juntos. Sempre disse. E que vai estar na seleção até aos 96 anos e ganhar o Mundial, o Roland Garros e a Miss Universo. Sempre disse. Tirando na semana passada em que disse que ele devia ir fazer de uma estátua para o Rossio. Pronto. Ronaldo, casa comigo, pá. Dá-me um teu brinco de diamantes, pá.
9: E há uma nova estátua de Cristiano Ronaldo feita por um siciliano a viver nos Estados Unidos. Desta vez o craque aparece com o dedo encostado aos lábios a pedir ao mundo que pare de o criticar.
7: Vamos saber a opinião do busto mais célebre do Ronaldo, aquele da trombose.
10: Eu penso que é mais uma estátua sem gracinha nenhuma. Não tem o meu sorriso malandro, o meu cabelo atentinho, nem tem a minha cara de parvo. Eu penso que tenho muito mais carisma e devia estar num museu importante como o Louvre, a levar com sopa dos ativistas climáticos. Pelo menos é o que eu penso.
7: Afinal, a onda de calor ficou aquém das expectativas do IPMA e, sobretudo, dos jornalistas. Mas a realidade não impede a CMTV de contar uma boa história e a Tânia Laranjo está a fazer uma reportagem direto de uma sauna. Alô, Tânia?
11: Alô. Eu devo dizer que a temperatura aqui é de cerca de 80 graus e, segundo a previsão, poderá mesmo atingir os 100 graus centígrados. Eu vou falar aqui com esta senhora que está visivelmente transpirada. Está surpreendida com este calor?
12: Não. Isto é uma sauna, é normal.
11: Ah, pois. Mas não lhe parece que está quente demais? Será que vamos morrer assadas? Será que é o fim do mundo? Como vai proteger-se?
12: Bom, eu saio daqui dentro de 10 minutos e mergulho na piscina.
11: Aí está, as pessoas estão assustadas com este calor anormal para a época e eu volto a este direto quando os lábios de botox de alguém começarem a derreter. Alô, estúdio? Epá, quem é que pôs aqui as p*** das cervejas? Agora estão a ferver. Não dá para ver, Fónix.
9: A cantora Katy Perry provou um pastel de nata em Lisboa e ficou maravilhada, elogiando a crocância do bolo.
7: Quem não ficou nada maravilhado foi o nosso crítico gastronómico preferido, Isaltino Moraes.
13: Bom, isso é porque a Katy Perry nunca provou um pastel de nata de Oeiras, hein? Ou uma bola de Berlim, um do Sese, um bolo de arroz de Oeiras. Eu estou aqui na pastelaria Sacolinha para a convidar, hein? A vir provar estas iguarias. Oh, coisinha da cara.

0: Filma aqui estes queques aqui. Olha para isto. Oh, olha para esta qualidade. Isto são Oeiras, não é? Olha para isto. Que delícia. Que sabor.
1: 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Boa madrugada, estamos a caminho das 5, agora com Primavera na voz de Cristina Clara.

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0: Constança Quinteiro com Ipanema na madrugada da RTP Antena 1. Antes de passarmos ao episódio de 90 segundos de ciência, onde a docente e investigadora Tânia Ramos nos vai falar de um projeto que tem como objetivo tornar mais eficiente a recolha de resíduos.
1: Olá, chamo-me Tânia Ramos, sou docente do Departamento de Engenharia e Gestão e investigadora no CEGIST, Centro de Estudos de Gestão do Instituto Superior Técnico. Então, eu sou investigadora responsável do projeto WSmart Route Plus, que é um projeto financiado pela Fundação para a Ciência e Tecnologia. Este projeto explora o desenvolvimento de sistemas inteligentes de planeamento de rotas de recolha de resíduos, combinando investigação na área da logística, da otimização e da análise de dados. Portanto, a grande maioria dos sistemas de gestão de resíduos opera o que nós designamos de uma recolha cega, ou seja, eles definem circuitos de recolha estáticos que são repetidos periodicamente, independentemente do nível de enchimento de cada ecoponto. Este projeto o que propõe é alterar esse paradigma e, portanto, em vez de ser uma recolha cega, passamos a uma recolha dinâmica em que são colocados sensores de ultrassons dentro dos ecopontos e que esses sensores transmitem informação sobre o seu volume de enchimento. Atualmente, o projeto está nesta fase, vai iniciar um projeto piloto no município da região centro, em que é um município que tem 350 ecopontos, neste caso vamos nos focar no material papel, portanto 350 papelões, e vamos sensorizar 71 contentores para todos os dias, recebendo a informação do sensor e com base também nos métodos de previsão, nos modelos de previsão que foram desenvolvidos, decidir a cada dia se vai existir rota de recolha ou não. Se sim, quais são os contentores que devem ser visitados e qual é a sequência ótima de visita? No fundo, para tornar toda a operação de recolha mais eficiente e prestar um bom nível de serviço aos cidadãos.
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0: 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O José Candeias vem já aí, fica consigo até às 7 da manhã. Eu sou Miguel Freitas e estou de saída. Tenha um excelente fim de semana com a RTP Antena 1.

0: 5 horas, 4 nos Açores.
1: As autoridades da Venezuela elevaram esta madrugada para 235 o número de mortos do duplo terremoto que sacudiu o país na quarta-feira. Na comunidade portuguesa contam-se 6 vítimas mortais, segundo o Ministério dos Negócios Estrangeiros. Força Conjunta Portuguesa deve partir nas próximas horas para território venezuelano. Nesta edição, o novo galardão de Eduardo Souto Moura, que recebe na próxima terça-feira o Prémio da União Internacional dos Arquitetos.
0: Esta hora com 19 graus em Coimbra, estão 20 graus no Porto, Lisboa e em Faro, nas ilhas. Ponta Delgada com 18 graus, estão 20 no Funchal. Edição das 5, Pedro Guilherme.
1: Há pelo menos 6 mortos entre a comunidade portuguesa na Venezuela. Foi isso que adiantou nas últimas horas o Ministério dos Negócios Estrangeiros e deve partir para a Venezuela em breve uma força operacional conjunta para ajudar as autoridades na resposta aos sismos que atingiram o país na quarta-feira. Entrevistado esta noite na RTP, o ministro Paulo Rangel adianta que são 60 elementos de várias áreas.
2: Vindos da GNR, dos bombeiros, da Proteção Civil, do Ministério da Saúde, médicos, tripulantes de ambulâncias, equipas com cães, 6 equipas, pelo menos. Estamos a falar também de 23 toneladas de ajuda, que também serão imediatamente disponibilizadas, quer o Ministério da Defesa através da Força Aérea, quer o Ministério da Administração Interna, quer o Ministério da Saúde, com a coordenação do Ministério dos Estrangeiros. Estamos a tudo fazer para que esse voo saia o mais depressa possível. Com a disponibilidade de voos, não vai naturalmente para este aeroporto, ou irá, se houver algumas condições para receber voos, que no fundo não estamos a falar de operação normal, mas tudo isso está a ser visto pelo nosso Ministério da Defesa. Felizmente há muitos países a quererem apoiar, tudo isto tem que ser escalado, depois tem que ser repartido no território, não é? Essencial neste momento é mandar ajuda humanitária e ajuda de emergência. Quando digo humanitária, porque evidentemente também temos milhares, para não dizer centenas de milhares, de desalojados.
1: Declarações do Ministro dos Negócios Estrangeiros, Paulo Rangel, esta noite na RTP. O Presidente da República, António José Seguro, já manifestou solidariedade para com as famílias das vítimas.
3: Lamentamos muito essa situação, estas mortes. Expresso as condolências às famílias que estão enlutadas e desejamos todos que os contactos que estão a ser estabelecidos com as pessoas que ainda não foi possível contactar nos tragam a todos boas notícias. O Governo já disponibilizou ajuda, mas aquilo que todos nós desejamos é que possamos rapidamente ter razões positivas para que, de facto, as famílias possam contactar com os portugueses e os lusodescendentes que ainda não estão contactáveis.
1: O Presidente da República, António José Seguro, a partir de Miami, nos Estados Unidos. Há, assim, 2 portugueses mortos e 4 lusodescendentes entre as 235 vítimas mortais, anunciadas, entretanto, pelas autoridades venezuelanas. Por agora, no território, não há mãos a medir. Os 2 terremotos que atingiram a Venezuela na quarta-feira deixaram um rastro de destruição e, no terreno, as operações de resgate, Camila Vidal, são uma verdadeira luta contra o tempo.
4: Bairros irreconhecíveis, edifícios de muitos andares reduzidos a pó. O maior rastro de destruição em La Guaira e na zona metropolitana de Caracas, onde decorrem operações de resgate. São pelo menos 250 os edifícios que ruíram ou foram fortemente afetados. Há 3 mil famílias sem teto. Não se sabe quantas pessoas estão sem luz e comunicações. O pior já passou, mas a terra continua a tremer. No último ponto de situação, feito às 5 da tarde, hora portuguesa, havia registro de 138 réplicas. As equipas de ajuda humanitária, médica e de resgate não têm mãos a medir. E mais de 24 horas depois dos sismos, é uma luta contra o tempo para resgatar pessoas com vida. A Venezuela ativou uma ponte aérea de emergência para mobilizar equipas de resgate de outros pontos do país, para La Guaira e Caracas. A América Latina está na dianteira da ajuda externa. Os Estados Unidos anunciaram 150 milhões de dólares de apoio. A China e a Índia também oferecem ajuda e a União Europeia está a caminho, incluindo Portugal. Há uma plataforma online criada pela oposição venezuelana para que famílias e amigos partilhem dados de possíveis vítimas que estejam incontactáveis. É uma lista quase interminável de rostos de pessoas de todas as idades e que continua a crescer, ultrapassando em muitos milhares o número oficial de desaparecidos.
1: Momento de situação na Venezuela, na sequência do duplo terremoto que atingiu o país na quarta-feira. No Mundial de Futebol, a Austrália acaba de garantir a qualificação para os 16avos de final. Empatou a 0 com o Paraguai. No outro jogo do grupo D, a eliminada Turquia venceu os apurados Estados Unidos por 3-2. No grupo D, Estados Unidos e Austrália seguem para os 16avos de final, enquanto que que o Paraguai aguarda pela confirmação se é um dos 8 melhores terceiros lugares na fase de grupos do Mundial de Futebol. Eduardo Souto Moura vai receber o prémio de maior da União Internacional dos Arquitetos. A cerimónia acontece na próxima terça-feira e vai contar com a presença do Presidente da República. Souto Moura, que reagiu para a Rádio Pública mais este galardão.
5: Eu fico honradíssimo pela ida do Presidente da República. Já estou gordo, mas sim, vou ficar bem. Fico muito... muito honrado.
6: Ainda há surpresas nos prémios que...
5: Há sempre, sabe porquê? Porque a coisa que eu mais gosto dos prémios é evidente que quando são remunerados fico contente porque aplica esse dinheiro num prémio a mim próprio. E quando não são remunerados, a honra de receber, há uma facção dos prémios que eu gosto imenso. Quando ando pela rua, as pessoas cumprimentam-me e dão-me os parabéns.
1: Eduardo Souto Moura, que está em Paris para representar Alva Cisa Vieira no âmbito de uma exposição dedicada no átrio da Unesco, é o que nos conta a correspondente em França, Rosário Salgueiro.
7: Cada fotografia e cada traço expostos no átrio da Unesco mostram as obras de Cisa Vieira espalhadas por mais de 20 países de 4 continentes. Entre tantas construções, podemos, por exemplo, observar o exterior da Boa Nova, a casa de chá incrustada nas rochas de Lessa da Palmeira, ou olhar para o esboço do edifício Bonjour de Ristesse de Berlim e ver como se tornou realidade.
8: É uma grande honra para mim.
7: O arquiteto não veio a Paris, ficou no Porto por razões de saúde. Para quem estava na Unesco longe, ficou perto, através da mensagem de vídeo que o arquiteto enviou desde a Invicta.
8: A arquitetura nunca se resume apenas a edifícios. Trata-se de lugares, memórias, luz, proporção e, acima de tudo, de pessoas.
7: O amigo Souto Moura teve direito a um agradecimento especial. Veio à França representar o mestre e reafirmar a sua universalidade.
5: Existe muito esta ideia. Portugal é um país marginal, muito atrasado, quase uma imagem pitoresca sobre o nosso país. E a literatura portuguesa também é uma arquitetura de exceção em relação à Europa, de um povo curioso, Le Lusitan, como aparece no Asterix. E afinal, o César, quanto mais local, mais universal se é. O que mais me espanta é a lucidez dele quando propõe soluções para os problemas. Porque a arquitetura é uma maneira de resolver problemas. Uma pessoa tem um problema ou com um terreno, com um edifício ou com uma instituição, já é um arquiteto.
6: Com este aquecimento global, têm acrescido os problemas que têm que resolver.
5: Tenho. Não há nada como esta onda de calor, que até é um bocado cínico, para começar a pensar de outra maneira sobre o clima. Para além disto, a alternativa são as chuvas torrenciais, que acabou um meio termo. É um desafio porque tem que se pensar de maneira diferente as casas. E neste momento tem que haver uma dominante sobre o clima e sobre o ambiente.
7: Na arquitetura entre Cisa Vieira e Souto Moura não há uma rivalidade.
5: Existe uma coisa que começa por R, de respeito.
7: Cada um com a sua identidade arquitetónica, numa relação de colaboração criativa e ao mesmo tempo de mestre e discípulo. A exposição de fotografias organizada estará em Paris durante uma semana.
1: Exposição dedicada à obra e ao percurso internacional de Cisa Vieira.
0: Pedro Guilherme na edição das 5, no simultâneo RTP Antena 1, Continente Madeira e Açores, RTP Mundo e RTP África. Toda a informação em noticias.rtp.pt. Muito bom dia, 5 e 8 é amanhã de sexta-feira, 26 de junho. Sou José Candeias com Nuno Isidro e Carlos Mateus.
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0: Um ótimo dia.

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Ponto de Luz, que bonita canção esta com Sara Tavares. Bom dia, uma boa sexta-feira, pois, e o fim de semana, e é sempre o regresso de muita gente. A partir de agora, para vir até à rádio, 213820033, 213820034. Escrevendo-se, nós vamos ao seu encontro. O que vai acontecendo, o que é o fim de semana, o que é a sua atividade, por onde anda. Então, quem sabe até numa estreia na rádio. Então faça favor, 213820033, 213820034.

0: Fausto, foi por ela. Muito bom dia, são 5:17.
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0: 213820033, 213820034. Duas boas-vindas ao Adelino Lopes. Olá, Adelino, bom dia.
7: Olá, bom dia. Tudo bem?
0: Por onde anda? Espera aí, deixe-me só aqui fazê-lo aproximar-se mais de mim para poder escutá-lo aí nas perfeitas condições, já que estamos aí em viagem. Então, meu caro Adelino, por onde, a esta hora?
7: Olha, neste momento encontro-me aqui a chegar, estou a passar as talhadas, é só a Mangualda.
0: Já para casa?
7: Já para casa, fim de semana, exatamente.
0: Esta, uma semana, você sabe quantos quilómetros fez desde que saiu da última vez, até agora? Tem ideia?
7: É, sim, senhora.
0: A sério?
7: 3 mil quilómetros esta semana.
0: 3 mil? Menos coisa, mais coisa, não?
7: São 600 por dia, dá 3 mil por mês, por semana. E
0: 11 mil quilómetros. E se você ganhasse só quilómetros, se calhar ganhava mais, não?
7: Pois, mas eu ando a diário.
0: Isto aí é se fosse só o euro. Veja bem, um quilómetro, um euro. Já viu, meu amigo?
7: Pois, se fosse só quilómetro,
0: era bom, era. Ah, bem, não é que não merecessem. Adelino, então, com 600 quilómetros por dia, vamos até onde numa semana? Esta semana cumpriu-se por onde?
7: Eu faço sempre o mesmo trajeto, faço sempre Mangualde, Vigo, Mangualde.
0: Portanto, ou seja, com o mesmo sistema de carga, provavelmente.
7: Sempre o mesmo. É um serviço que vem daqui da Lier de Mangualde, vai lá acima à Copo e vem da Copa, vai outra vez aqui à Lier de Mangualde.
0: Isto tem tudo a ver com a circulação de coisas relacionadas com automóveis, não é, Adelino?
7: Exatamente.
0: Portanto,
7: essa carga é esponjas com os ventos. Aquela esponja que os ventos levam é o que a gente traz diariamente nos itens.
0: Ou seja, isto é, ao fim e ao cabo, é uma viagem de linha. Você une dois pontos na produção para coisas de automóveis, não é?
7: Exatamente. É um serviço de linha diariamente.
0: Um serviço de linha. É possível, às vezes, mudar para o outro rumo ou não há essa previsão?
7: Sim, às vezes derivado a um feriado cá na Espanha ou cá em Portugal, a gente às vezes larga este e pega noutro serviço. Vai aqui, vai acolá.
0: Mas ligado, Adelino, ligado à mesma área? Portanto, há...
7: Fora desse serviço.
0: Ok, muito bem. Portanto, mas a nível de destinos, numa situação normal, vai sempre ao mesmo sítio. Portanto, não há mudanças.
7: Todos
0: isso, homem, você já deve estar cansado disso ou não? Dessa rotina?
7: Cansado não estou.
0: Quando eu digo cansado, ou seja, a rotina, você já sabe a estrada, já sabe os pontos, já está tudo decorado e mais do que decorado, não, Adelino?
7: Sim, estão decorados,
0: sim. Muito bem. Então, e como é que é? Como é que se prevê o fim de semana? Já que o passa em casa, já que o passa lá em Mangualde, como é que vai ser?
7: Bom, fim de semana vai ser aí, hoje vamos dar uma voltinha à feira, que é sexta-feira, a feira semanal, como as sextas-feiras, vamos dar uma voltinha à feira, logo se vê o que é que vai passar.
0: Portanto, temos feira, onde? Onde é que é?
7: Penalva
0: do Castelo. Aliás, já aqui me falar, foi você exatamente que deixou aqui mensagem, não foi?
7: Exatamente, não foi hoje.
0: Portanto, exato. Ok, você está sempre atento. Muito bem. Então pronto, isto se tudo correr bem, a que horas é que o meu amigo repousa em sua casa?
7: Daqui por uma hora, coisa deve estar envolvendo-se.
0: Quando chega à casa, ainda vai descansar um bocado, ou seja, relaxar, como é que é?
7: Durma até ao meio-dia, mano. Hoje preciso dormir só até ao meio-dia.
0: Tá
7: normalmente
0: bem.
7: Nos outros dias, aí como às 7 da manhã, durmo até às 2, 3 da tarde, depois a noite é sempre longa.
0: Pronto, ainda por cima é fim de semana, está em casa, o meu amigo pode dilatar um pouco mais o horário. Está certo.
7: Claro.
0: Muito bem. De resto, olha, aí pela zona, o tempo, como é que está, Adelino?
7: Está tempo para Rússia, mas para já não chove. Já apanhei alguma chuva hoje.
0: Pois, não.
7: Já estou na Vila de Conde, há uma hora ali bem atrás. Estava a chover lá, mais ou menos.
0: Caiu, sim, senhor. Caiu alguma que eu também notei. Meu caro, resta-me desejar-lhe continuação de boa viagem, um grande fim de semana, e já que estamos aqui em direto, para reforçar a ideia, o que é que não se pode perder este fim de semana em Penalva do Castelo?
7: O que é que não se pode perder? Fim de semana praticamente não há lá grande coisa.
0: Mas você, não disse que é uma, você não disse que é uma festa?
7: Lá na aldeia, isto é lá na aldeia, é lá no pavilhão multiuso que me fez, e vai lá ver uma sardinhada este sábado, e a seguir à sardinhada aquilo prolonga-se até começar o futebol, e pronto, e vai umas bichecas aqui, umas bichecas ali, uma sardinhada e tal, e aquilo vai dar até às 3 da manhã, pelo menos.
0: Então não é uma festa assistirmos ao jogo de futebol? Era isso que eu estava a perguntar.
7: Exatamente, vai ser uma festa.
0: Só aqui para nós. Qual é que você acha que vai ser o resultado?
7: Eu acho que vai ser taco a taco, porque o homem também é uma equipa muito forte. Portugal também está bem, e acho que Portugal, se não ganhar, pelo menos empate.
0: Oh, meu caro, tudo bom para si, boa viagem, um bom regresso a casa, encontre bem a família, e tudo bom, um abraço, amigo, boa viagem.
7: Deixe-me mandar só mais uns abraços, até um e beijinhos, vai. Cumprimentos aí para o Zé Candeias.
0: Está bem.
7: Para esse pessoal que está aí atrás de si também. O senhor é. O senhor é Mateus também.
0: Sim.
7: E essa malta que está aí, a outro já me esqueceu. Um abraço também para eles e para toda a rapaziada, meus amigos, para todos os penalenses. O meu amigo Peixoto vai em direção a Vigo também, que anda praticamente no mesmo serviço. Ó, Peixoto, vai devagar, tem calma com ela. É para a minha mulher, para os filhos, para toda a
0: gente. Ok, Adelino, está bem. É assim, quando algum ouvinte, daqueles que a gente já vai anotando, começar a mandar cumprimentos para este, e eles não responderem, eu assim digo a esse ouvinte, então não mande, fica só um abraço geral, porque ninguém,
7: okay, manda,
0: ninguém também o personaliza. Estou a brincar. Um abraço, Adelino, tudo bom, bom regresso.
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0: Mas às vezes pediam Portugal. Responder, não é? Bom dia, Vítor Sousa. Então, anda por Alemanha, é, Vítor?
8: É, de novo por Alemanha. Andei 3 anos fora, só a fazer Portugal-Espanha, mas agora tive saudades do Norte da Europa.
0: Mas você já andava, então, já tinha andado por aí, Vítor?
8: Sim, eu já faço isso há 25 anos.
0: Ah, ok. Então não quis ficar mais por perto, mais por cá, Portugal-Espanha?
8: Eu até fiquei, até estava tranquilo. Até começar a deixar de andar tranquilo, não é? Quando a gente a fazer Portugal-Espanha no Ibérico, como se chama, os patrões carregam agora para descarregar ontem. É sempre a correr, não querem que a gente durma, nem coma, nem descanse, nem nada. Então, eu já não tenho idade para andar a aturar malucos. Então, para malucos já passei eu e vou ficar a porta.
0: Ó, Vítor, então, mas vamos lá ver uma coisa. Quer dizer que, indo para mais longe, mudou de patrão, mudou de rumo, o que é que afinal mudou para seu conforto?
8: A diferença é que, enquanto em Portugal, em Espanha, a gente às vezes carrega e descarrega no mesmo dia, 2 ou 3 vezes, ou 4, e depois o serviço ibérico tem que desmontar o reboque todo, abrir os lados, tirar réguas, tirar prumos, fechar e abrir, passar 2 horas para descarregar, passar 1 hora outra vez, faz o mesmo. Aqui não, aqui durante 2, 3, 4 dias é só conduzir. É a única diferença. Andamos mais longe, mas sai de casa à segunda para descarregar à quarta ou à quinta. Esses dias é só conduzir, a gente para, almoça, janta, descansa, e anda de roupa mais limpa, não usa tanta camisa.
0: E tá, se for... Fora, isso,
8: mas é mais complicado.
0: Olha uma coisa, Vítor. De qualquer forma, sendo mais ibérico ou mais distante, a regra e o cumprimento mantêm-se os mesmos, penso eu. Ou seja, agora, o ritmo, a cadência do trabalho é que é mais cansativa, sendo ibérica, até por causa dos horários e dessa situação de que era... Tu tens que ser mais rápido então, não é? É por aí.
8: Se a gente faz menos meia hora do horário... Já anda a perguntar porque é que a gente fez, não aproveitou aquela meia hora. Não querem saber se a gente vai ficar num sítio com condições onde possa descansar mais tranquilo, onde possa pernoitar, onde possa jantar ou tomar um banho, não quer saber.
0: Ô Vítor, e isso quer dizer, e as suas palavras vêm ao encontro do que tenho ouvido aqui insistentemente, desta pressão sobre os camionistas, desta pressão horária, de todo este ritmo desenfreado. Isto tem sido um problema que tem vindo a agravar-se e com ele, às vezes, outras consequências?
8: É, mais ou menos. Quem anda cá fora no internacional, assim, mais longo curso, normalmente dá para controlar melhor os horários. Pode arrancar mais cedo ou mais tarde, dependendo para onde é que vá, mas o trabalho é feito com tempo. A gente carrega, tem sempre tempo para chegar ao cliente. Tem horas marcadas e assim. Às vezes em Portugal a gente está a carregar e ainda não carregou, já tem hora marcada.
0: Vítor, isso já nós percebemos. O que eu lhe perguntei foi se esse ritmo que o meu amigo não gosta, mas que muitos o fazem e que muitos também aqui têm vindo a dizer desse ritmo, dessa aceleração, e que tem contribuído para o mal-estar, o cansaço, o acidente. É isso que eu lhe estou a perguntar. Você reforça também essa ideia, Vítor?
8: É, exatamente.
0: Ah, okay.
8: O padre está tudo interligado.
0: Pois.
8: Chega uma altura, é o estresse, é tudo, já não puxou a cama. Eu, uma altura que eu já nem descansava como deve ser, não é?
0: Pois, exatamente.
8: Já não conseguia descansar como deve ser, porque pá, pronto, a gente tenta fazer sempre o trabalho.
0: Claro, exatamente, vocês tentam cumprir. O problema é a pressão que existe sobre as pessoas. Quem é que gosta disso? Vítor, quem olha para si, quem já não ouvia, ouvia há 2 anos, andas com boa cara, Sousa.
8: Eu aqui no mundo das caminhonetas, pois a gente chama, sou o Vítor Moleiro.
0: Ah, você é o Vítor Moleiro?
8: Vítor Moleiro.
0: Mas porquê é que você é Moleiro e não Sousa?
8: Eu sou Vítor Sousa, de nome Moleiro, era a profissão que o meu pai tinha, tinha dos moinhos, e eu na minha zona, onde eu sou natural do Conselho de Lousada, ali de uma freguesia do Lousada e Santo Lara de Barroso, eu somos conhecidos pelo meu pai, é São António Moleiro, eu sou Vítor Moleiro, e os meus irmãos é o Zé e o Alexandre, e o António Prefeito é tudo Moleiro.
0: Mas o seu pai trabalhou anos como Moleiro?
8: Tínhamos os moinhos. O meu pai trabalhava numa soagem e a minha mãe é que se ocupava dos moinhos a tempo inteiro em casa, que ela não foi sempre doméstica. E era um óbvio, não é? Tínhamos 3 moinhos daqueles em água, não é? Que era naquela região existe muitos. E tinha alturas que a minha mãe ganhava mais dos moinhos que o meu pai trabalhando na fábrica.
0: A ti, como é que a sua mãe conseguia, Vítor, como é que a sua mãe sozinha, ou pelo menos com esta ou aquela ajuda, conseguia dominar 3 azanhas?
8: Isso aqui não sabe que isso. Agora isso era a exploração infantil, mas a gente com 6, 7, 8 anos já andávamos a trabalhar, não é? A ajudar, não era preciso.
0: E o que é que moíam? Trigo e milho?
8: É o milho ali naquela zona, é o milho normal para fazer o pão.
0: E quem é
8: o milho e o centeio.
0: E o centeio. E quem é que ia lá com o cereal? Eram pessoas que o queriam moído, eram vocês que compravam e vendiam a farinha? Como é que se processava o jogo?
8: Era das duas formas. O meu pai comprava milho e vendia farinha. E outros que era uma zona de muitos labradores, estamos a falar há 40, 50 anos atrás, em que toda a gente vivia, tinha terreno e esfiava milho e outras coisas, havia outras pessoas que levavam o milho para moer, pagavam, outras, e existia uma forma que chamava-se a maquia. Tirava-se um quilo, dois, três, não sei, de farinha, levavam, por exemplo, 15 quilos e traziam só 12 ou 13 embora. Não sei agora como era o certo.
0: Ou seja, Vítor, a maquia era a percentagem que ficava para o moleiro.
8: Exatamente, exatamente.
0: Era assim. É fantástico. Ouça, então, e isso com o seu pai, com a sua mãe, durou até quando?
8: Durou mais uns meses ali, o meu pai aquilo tem 90, 90 e... A partir de 95, aquilo era o entretenimento do meu pai. Já só moía mesmo para se entreter. Mas eu acho que até 90, 91, ainda ganhavam muito dinheiro com aquilo. Muito? Da maneira de falar, não é?
0: Claro, claro, claro, claro.
8: Não era muito, mas para a época já era bom.
0: Mas, Vitor, e o que é que aconteceram aos três moinhos? O que é que aconteceu a eles?
8: Olha, os três, há um que ainda está mais ou menos, tem lá as peças quase todas. Um deles já não existe nem não existe nada. Outro deles existe só as paredes ao alto, mas lá dentro não tem nada, nem telhado nem nada.
0: Tem pena que isso tivesse ficado destruído.
8: Ah, sim, aquilo, se aquilo fosse meu pai era uma coisa, aquilo era pagávamos a renda, não é? Era alugado.
0: Também pagavam então, a vossa maquia, não era?
8: Claro,
0: Ouvintes, é uma pena, depois isto abandonar-se, porque são relíquias num passado, são relíquias de um trabalho, portanto, isto que nós, portugueses, temos uma grande dificuldade mentalmente em dizer assim, epá, estas coisas têm que ser preservadas, mas pronto. Olha, meu amigo, tem saudades dessa imagem, desse trabalho, da água a correr, e do pac, pac, pac, pac, daquela moagem completamente, Vítor?
8: Eu tenho saudades principalmente de quem eu era na altura, não é? Era miúdo. Hoje, dizer que tenho saudades daquilo, tenho. O tempo era difícil. Estamos a falar, eu nasci em 70, até 89, 90, eu é que ajudava o meu pai a pegar moinho, tenho saudades daquilo, porque nessa época as coisas tinham um valor diferente. Nós com qualquer coisa fazíamos uma festa, éramos felizes. Hoje em dia temos tudo e parece que somos os infelizes sempre. Nunca temos o que queremos. E naquela época é diferente. Tenho saudades do meu pai e da minha mãe, que já partiram. Minha mãe quase há 20 anos e o meu pai há 2 meses atrás.
0: Opa.
8: Ou seja, tudo isso passa, não é?
0: O meu amigo, quantos filhos tem?
8: Eu tenho um filho só.
0: E ele já. E você, obviamente, que mostrou-lhe, e ele sabe do que eram essas azanhas, esses moinhos de água e aquilo que eles serviram de. Pronto, exatamente. Portanto, para
8: ele
0: saber.
8: Ele conhece bem, aliás, ele identifica-se também como o filho, o neto do Sr. António Moleiro também.
0: E que bem, sim senhor. Então, não há moleirinha, não há nenhuma moleirinha em casa?
8: Havia uma só, que meu pai tinha 5 filhos e uma filha. A minha irmã mais nova é a única moleirinha.
0: Moleirinha. Ou seja, foi a última, tinha que ser. Tinha que ser moleirinha. E aí, quando a conversa foi, só porque eu. Só por causa de um apelido, mas vem, tudo tem história. Ó, meu caro Vítor, boa viagem, meu amigo. Quando é que você chega a Portugal?
8: Em condições normais, na segunda-feira ao fim do dia. Agora, hoje é sexta-feira, amanhã é sábado, depois tenho que parar em França, já não, nem tenho horas para andar, nem posso andar no mais. Tenho que fazer o descanso semanal. É normal, segunda-feira ao fim do dia, devo estar lá por Lousada, que é a minha empresa de Lousada.
0: Vem para o São Pedro.
8: O São Pedro...
0: É de 28 para 29.
8: Mas eu quando chegar já é à noite, não é?
0: Pronto,
8: aliás, eu estou a viver em Felgueiras e lá é feriado.
0: Pronto, então, meu amigo, olha, depois são umas horas por sua conta. Meu caro Vítor, moleiro, um abraço, meu amigo, uma grande viagem, bom ouvi-lo de novo, venha sempre, cumprimento final. Vamos lá, aí desde a Alemanha.
8: cumprimentos aqui para o pessoal da Roda, que faz o mesmo que eu. Tenho alguns amigos que estão aí, uns podem ter ouvido, outros não. Em especial também para o meu filhote, que ele também faz o mesmo que eu, só que ele anda só em Portugal, tem mais juízo que eu, não vem cá para fora.
0: Como é que chama o filho?
8: E o filho também é Vitor Sousa, como eu.
0: Vitor Sousa Júnior, manda aí uma mensagem aqui para o WhatsApp, que já vais saber qual é, para, só para cumprimentar o pai. E se for de voz é ótimo, que é para o pai poder também ouvir. Está bem, filho Vitor? Amigo, boa viagem, um grande abraço, tudo bom, foi um gosto ouvi-lo.
8: Quero só deixar um cumprimento aqui para a família Teixeira do Sousa, que é uma família que eu prezo muito e que já foi a minha família, e infelizmente a vida levou-me por outros caminhos, depois eu separei. Mas continua a família igual, para a minha sogra Dona Bimbida e para as suas irmãs e cunhados, o Fernando e toda essa gente.
0: Ok, meu caro. Um abraço, amigo.
8: Tudo bom, Sousa Candeia.
0: Uma ótima manhã e um ótimo dia. Boas viagens. Vamos avançando. 22 minutos para as 6 da manhã. E o tempo chega. Ora bem, esta sexta-feira, o Instituto Português do Mar e da Atmosfera, aguaceiros mais prováveis no Norte e Centro, até ao final da tarde, pequena subida de temperatura máxima no interior Norte e Centro e também no Sul. Quanto à previsão da Madeira, é de um dia de aguaceiros, mais para a tarde, mais frequentes e fortes nas terras altas, com uma pequena descida da temperatura, e nos Açores temos abertas com aguaceiros fracos que se esperam durante a tarde só no grupo ocidental. Évora, 30 graus. Bragança, Castelo Branco, Santarém e Beja, 29. Porto Alegre e Setúbal, 27. Vila Real e Faro, 26. Braga, também Viseu, Aveiro, Guarda, Coimbra, Leiria, Lisboa e Porto Santa Máxima, 25. Sagres, Funchal e Santa Cruz das Flores, 24. 23, Sines. 22, Viana do Castelo, Porto, Horta e Ponta Delgada. 20 de máxima para as Penhas Douradas e também para Angra do Heroísmo.
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0: A sua mensagem no WhatsApp da RTP Antena 1, 912-120-501, 912-120-501, ou no Facebook em José Candeias. Vamos lá ao Fado Gingão.

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0: Ok. O que é que há mais para aqui dizer? Para dizer que, portanto, temos o Armando Santos, da Guarda. Olá, Armando, bom dia. E o que é que também me dá aqui outros bons dias? De Tarouquela, Simfãs, o Djalme Ferreira, mais. Esta é a de voz. Vamos lá escutar.
1: Bom dia, José Candeias.
0: Olá, bom dia.
1: Bom dia, Antena 1. Bom dia, ouvintes. Bom dia, trabalhadores da noite. Um abraço para todos. Um bom fim de semana. Eu não tenho entrada em antena porque está assim um bocadinho doente.
0: Oh, meu amigo, então vamos lá recuperar.
1: Obrigado a todos os que têm mandado mensagens. Um beijinho para a Zaya. Um beijinho para a Isabel. Tudo de bom. Bom fim de semana. E isto vai ficando melhor. Abraço para todos. Candeias, até segunda.
0: Tudo bom, vá. Um grande abraço, bom fim de semana. 17 minutos para as 6 da manhã.
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0: Bom dia, Clotilde Centeiro.
8: Bom dia, meu amigo e querido Zé Candeias.
0: Viva São Pedro.
8: Viva São Pedro. Eu já passou o Santo António e o São João, agora é o São Pedro.
0: Quantas quadras a senhora fez para o São João e para o Santo António?
8: Olha, é engraçado que o Santo António fiz quando fomos em 1989 e com a nossa marcha a Torres Novas.
0: Ah, quer dizer que já nunca mais fez uma quadrazinha para pôr no manjerico.
8: É verdade. Faço algumas, mas sem ser para o Santo António e para o São Pedro.
0: Vocês aí é mais o São Pedro, Clotilde?
8: Olha, é uma tradição muito enraizada e que eu tentei, enquanto estive na coletividade, manter, e agora que ela está, é um grupo de jovens, continuam a fazer, porque é engraçado, dos três santos populares de Ouro do Paço, festejava era São Pedro. E como a tradição muito antiga, que eu ouvia contarem a um senhor e uma senhora, que eram crianças na altura, e aqui estamos rodeadas de um pinhal, e aqui iam apanhar os pinhões, partiam-nos, e depois enfiavam uma linha na agulha e faziam aquelas cordas dos pinhões.
0: Exatamente. Aliás,
8: para ir entender,
0: exatamente,
8: né?
0: Exatamente. Ui, isso é que era bom. O pior era quando a gente apanhava uns mais azedos. Mas ainda me lembro, compravam-se na feira ainda com aquela película castanha.
8: É, depois que a película que os envolve, é isso mesmo.
0: E que depois punham-se na mão. Ai, olha, vejam só o que foi lembrar esta mulher. Depois punha-se na mão, fazia-se assim com a mão, para aquela películazinha castanha desfazer, e depois lá iam eles pela boca. Ai.
8: Olha, punha-se na mão e com a outra esfarlava-se para aquilo sair e a gente soprava.
0: Exatamente,
8: E aquela pelezinha voava. E então eram crianças, para angariarem os 5 tostões na altura, iam vender para esta festa de São Pedro, que era no Cabeço do Moinho. Quando ouvi agora falar do senhor que falou agora antes, falar em moinhos d'água, nós tínhamos dois aqui na terra, dois moinhos de vento.
0: Ah, de vento, claro, para estar no
8: então,
0: Cabeço.
8: Então as pessoas carregavam tudo para irem fazer a festa do São Pedro no Cabeço do Moinho, que era no alto.
0: Credo! Então, e...
8: Eu, e, e, e...

0: isso antigamente.
1: E segundo-se dizer que havia lá a festa do pau.
0: Como é que era a festa do pau?
1: Jogavam ao pau.
0: Ah, ia jogar ao pau. Muito bem. Olha, e depois quando a Clotilde quis retomar isto, de que forma é que agora se vive?
1: Ah, é diferente. Então, olha, quando é a sardinhada, quando se podia fazer o fogo, toda a mocidade, novos e velhos, iam buscar aos matos o alecrim, os rosmaninhos.
0: Mas para que era esse fogo?
1: Era para fazer a fogueira, para saltar à fogueira.
0: Quantas vezes você saltou?
1: Ai, tantas. E depois queimava-se as alcachofras na fogueira para saber se o rapaz, aquele que a gente gostava da gente.
0: Espera, não era... Não era só queimar a alcachofra. Como é que a gente lia na alcachofra que tinha rapaz ou rapariga?
1: Ah, isso agora não sei. Já não me recordo.
0: Então espera aí. Vamos lá ver. Você queimava a alcachofra. Como é que sabia se ia ter namorado?
1: Ah, punha em cima do telhado. E depois, se ela ficasse espigada, eu gostava. Se ela não espigasse, não gostava.
0: Quantas vezes você chorou?
1: Chorar não.
0: Quando eu digo chorar, triste, porque ela não, afinal não espigava.
1: Olha, eram coisas muito bonitas.
0: Clotilde. Reviver estes momentos, às vezes, é uma forma diferente, há uma forma de lhes dar a volta. Porque estas coisas relacionadas com os santos populares e principalmente com o São João, em que o fogo, a água, a natureza, ou seja, as plantas, têm um significado e uma dimensão muito grande. Ou seja, são rituais de pureza, de transição, de limpeza. Por isso no São João se lavava a cara, por isso vai ao banho, por isso as fogueiras, por isso as ervas e as alcachofras. Portanto, tudo isto é um ritual. Alguma vez se pensou, pode não haver alcachofras, mas inventarem outra coisa qualquer, lembrando, olha, por exemplo, deixou de haver o pau, já não há pau então aí, não é?
1: Pois não.
0: Pronto, vê.
1: Portanto... E também as crianças já não vão apanhar os pinhões, porque eles caem também ainda aqui nas pinheiras, já aqui pinheiras, e eu lembro-me também do meu tempo.
0: As crianças não vão apanhar os pinhões porque elas hoje são tão sensíveis que ainda podem ficar com os dedos magoados na pedrinha que os partiu, não?
1: Olha, eu tenho uma pena enorme de tantas tradições bonitas ficarem esquecidas, que as crianças que vão nascendo nunca vão saber como era a nossa tradição, as nossas
0: vidas. Vai lá dizer agora a uma criança, vem aqui apanhar pinhões e partir pinhões, vai ver a resposta que diz onde, em que site, em que, onde é que é no telemóvel que eu posso procurar. Ó Clotilde, não desviemos. Vamos então ao destaque. Fim de semana, aí Vila do Paço. Então destaque lá e o São Pedro, minha querida.
1: Olha, mas antes de destacar, eu queria recordar uma memória minha, que em 1989, quando nós fomos com a nossa marcha de Vila do Paço ao concurso das marchas de Torres Novas, e que ficamos em segundo lugar com muita honra, eu depois, no São Pedro, convidei as marchas do entroncamento de Torres Novas e a nossa, aqui para a minha terra. E era no ex-largo do Correio que se podia fazer a fogueira, uhum. E que se fez a fogueira, todas as marchas participaram com as suas cantigas e com as suas
0: coreografias.
1: Isso mesmo, a palavra arranca fica-me para falar.
0: Então vá.
1: E então, aí saltei a última vez a fogueira com o senhor ex-presidente da Câmara de Torres Novas, que era o padrinho da nossa marcha. Foi um serão inesquecível. Inesquecível para toda a gente.
0: Ouça, e quem salta à fogueira com alguém tem que ir de mão dada.
1: Ah, pois foi. Isso não. Pois
0: se
1: era.
0: Se não ao São João. Oh, minha cara Clotilde. Então, vamos lá. Para terminar, que
1: então,
0: estamos quase
1: amanhã,
0: às 6 da manhã. Amanhã, sábado.
1: Amanhã, então, a direção da coletividade vai festejar o São Pedro.
0: Muito bem.
1: No nosso espaço tão agradável. Em que faz? Já não posso fazer a fogueira, não se pode fazer as fogueiras, mas faz a sardinhada e é um convívio enorme em que vai as pessoas da terra e outras dos arredores comer a sardinhada com a sua broa, com a sua salada, com o caldo verde, com... É um convívio...
0: É um arraial.
1: É um arraial.
0: Clotilde, isto é só amanhã sábado ou domingo também?
1: Não, só amanhã.
0: Só amanhã sábado. Amanhã,
1: a partir das 7 horas, das 6, 7 horas, já começa a cheirar o cheiro da sardinha assada, da pedra. É um arraial em que se comemora o São Pedro e que eu fico feliz por as tradições continuarem, porque eu sou uma afincada pelas tradições não se perderem.
0: Muito bem, então que elas continuem vivas. Clotilde,
1: olha,
0: um grande fim de semana, tudo bom, bom São Pedro.
1: Oportunidade.
0: Tudo bom?

Isto até sabe bem ao amanhecer, não é? Vamos lá, está aí a sexta-feira, está aí o ritmo de fim de semana, a equipe é na estrada. 213820033, 213820034, para depois das 6.

0: Ora, bom dia, amigos da Candeias, e bom dia para toda a auditória, bom dia. Ora, cá estamos nós na luta, uma manhã muito boa, para trabalharem. Amigos da Candeias, passei por aqui, pois é um dia um bocadinho especial, até muito especial. Tenho o meu irmão Adelino, o meu irmão mais novo faz hoje 53 aninhos, está de parabéns, um dia muito feliz para ele. Para a minha sobrinha e a filhada, para a Benedita, também faz hoje 5 aninhos. E para o meu genro, faz hoje 36 aninhos, o Ricardo. Um abraço para eles todos, logo lá estaremos a família toda reunida outra vez.
1: Que gipa.
0: Lá somos 38, se eles quiserem, confraternizarem e festejarem os anos aqui a todos. E amigos, olha, um abraço para todos, tudo bom, e vai uma palavra de solidariedade e abraços e palavras de solidariedade para os nossos irmãos venezuelanos. Estão a passar um momento muito difícil, muito complicado. Esses fenómenos são assim, a vida é assim. Pronto, bem, um abraço para eles, tudo de bom. E nós que estaremos aqui para os ajudar naquilo que fizer falta. Amigos da Candeias, um abraço para você, para toda a equipa, do vosso amigo José Silva, aqui de FAF. Um abraço e um bom fim de semana para todos. E um bom São Pedro. Tudo bom.
1: Muito bem, parabéns a essa família espetacular. Eu gosto quando se reúnem assim grandes famílias, 38 pessoas, é uma alegria. Depois as diferentes gerações, isto quando de vez em quando a gente não manda assim uma coisinha para o puto que está lá ao fundo. É tão puto, tão, não reages?
2: Bom dia, Sr. José Candeias.
1: Viva.
2: Fala Manuel Miranda de Londres.
1: Olá, Manuel.
2: É só para lhe desejar um bom fim de semana a si e à sua equipa e a todo o auditório. E a todos os motoristas também, que andam por aí, por esse mundo fora. Um bom fim de semana. E nunca se esqueça dos vasos e da mula a tocar o sino. É um abraço.
1: É verdade, ele há dias quanto a isso. Obrigado, Manuel. Um bom fim de semana aí também em Inglaterra.
3: Bom fim de semana. 17.
4: Bom dia, amigos da Candeias.
1: Alô.
4: Aqui é o Ricardo Tirapicos. Um abraço para todos os motoristas aqui desde Sevilha. A ver se vamos descarregar e carregar para ir para Portugal.
1: Boa, vá, vem aí dos calores.
4: E bom, um bom dia para todos. Obrigada.
1: Tudo bom, amigo? Vá, tira picos. As mensagens estão a chegar aqui no Facebook em José Candeias, também no WhatsApp da RTP Antena 1, 912-120-501. Vêm de voz ou vêm escritas, mas venham.

0: E já vai amanhecendo nesta sexta-feira, 26 de junho. Temos aí um dia nublado. O Instituto Português do Mar e da Atmosfera, no continente, fala de aguaceiros, mais prováveis no norte e no centro, até ao final da tarde. Uma pequena subida da temperatura máxima no interior norte e centro e também no sul do país. Também para a Madeira, à espera de chuva. Aguaceiros, mais prováveis à tarde, com descida da temperatura. E nos Açores é um dia com boas abertas. Virá algum aguaceiro fraco lá mais para o final da tarde no grupo central. Évora, 30 graus. Bragança, Castelo Branco, Santarém e Beja, 29. Porto Alegre chega aos 27, tal como Setúbal. Vila Real e Faro, 26. Braga, Viseu, Aveiro, Guarda, Coimbra, Leiria, Lisboa e Porto Santo, 25. Sagres, Funchal e Santa Cruz das Flores com 24 graus de máxima. Sines, 23. Viana do Castelo, Porto, Horta e Ponta Delgada, 22. Penhas Douradas e Angra do Heroísmo hoje esperam 20 de máxima. Penhas Douradas e Angra do Heroísmo hoje esperam 20 de máxima.
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0: São 6 horas, 5 nos Açores.
2: As autoridades da Venezuela elevaram esta madrugada para 235 o número de mortos do duplo terremoto que sacudiu o país na quarta-feira. Na comunidade portuguesa contam-se 6 vítimas mortais. É o balanço mais recente do Ministério dos Negócios Estrangeiros. Força Conjunta Portuguesa deve partir em breve para a Venezuela. Nos 50 anos da autonomia da Madeira e dos Açores, escutamos os anseios dos presidentes dos governos regionais, José Manuel Bolieiro e Miguel Albuquerque, discursam esta manhã no Parlamento.
0: Esta hora com 19 graus em Braga, estão 20 no Porto, em Coimbra, em Lisboa e em Faro. Nas ilhas, 18 graus em Ponta Delgada, 16 em Angra do Heroísmo e 20 no Funchal. Edição das 6, Pedro Guilherme.
2: Há pelo menos 6 mortos entre a comunidade portuguesa na Venezuela. Foi o que avançou nas últimas horas o Ministério dos Negócios Estrangeiros. Deve partir, entretanto, uma força operacional conjunta para ajudar as autoridades locais na resposta aos 2 terremotos que atingiram a Venezuela na quarta-feira. Entrevistado ontem à noite na RTP, o ministro Paulo Rangel adiantou que são 60 elementos de várias áreas.
3: Vindos da GNR, dos bombeiros, da Proteção Civil, do Ministério da Saúde, médicos, tripulantes de ambulância, equipas com cães, 6 equipas pelo menos. Estamos a falar também de 23 toneladas de ajuda, que também serão imediatamente disponibilizadas, quer o Ministério da Defesa através da Força Aérea, quer o Ministério da Administração Interna, quer o Ministério da Saúde, com a coordenação do Ministério dos Negócios Estrangeiros. Estamos a tudo fazer para que esse voo saia o mais depressa possível. Com a disponibilidade de voos, não vai naturalmente para este aeroporto, ou irá, se houver algumas condições para receber voos, que no fundo não estamos a falar de operação normal, mas tudo isso está a ser visto pelo nosso Ministério da Defesa. Felizmente há muitos países a quererem apoiar. Tudo isto tem que ser escalado, depois tem que ser repartido no território. Não é? Essencial, neste momento, é mandar ajuda humanitária e ajuda de emergência. Quando digo humanitária, porque evidentemente também temos milhares, para não dizer centenas de milhares, de desalojados.
2: Ministro dos

0: Negócios Estrangeiros, Paulo Rangel, ontem à noite, na RTP, o vice-presidente da Associação Portuguesa de Técnicos de Proteção Civil, Jorge Silva, ouvido pela Antena 1, explica os desafios que esta equipa pode ter pela frente em território venezuelano.
1: É, chega e diz assim, esta quadrícula precisa ser vista. A equipa pega na quadrícula e começa a verificar. E são autónomos. Depois pedem meios, maquinaria pesada, porque ainda há vida aqui debaixo de uns contos. Pedem os meios para conseguir chegar à vida e resgatar. Detecta-se que só há corpos, cadáveres. Fazem a marcação, identificação e diz que tem que se tratar para, a seguir, fazer a remoção dos cadáveres. Porque existem cadáveres aqui de certeza. Porque é essa a verificação que se faz. E depois é tudo passo a passo. Espero que cheguem dentro de pouco tempo, têm que arrancar o quanto antes. Se correr tudo bem, se estiverem lá pelo final do dia, é bom.
0: Vice-presidente da Associação Portuguesa de Técnicos de Proteção Civil, Jorge Silva. Por agora, na Venezuela, não há mãos a medir. O duplo terremoto que atingiu o país deixou um rastro de destruição. E no terreno, as operações de resgate, Camila Vidal, são uma verdadeira luta contra o tempo.
2: Bairros irreconhecíveis, edifícios de muitos andares reduzidos a pó. O maior rastro de destruição em La Guaira e na zona metropolitana de Caracas, onde decorrem operações de resgate. São pelo menos 250 os edifícios que ruíram ou foram fortemente afetados. Há 3 mil famílias sem teto. Não se sabe quantas pessoas estão sem luz e comunicações. O pior já passou, mas a terra continua a tremer. No último ponto de situação, feito às 5 da tarde, hora portuguesa, havia registro de 138 réplicas. As equipas de ajuda humanitária, médica e de resgate não têm mãos a medir. E mais de 24 horas depois dos sismos, é uma luta contra o tempo para resgatar pessoas com vida. A Venezuela ativou uma ponte aérea de emergência para mobilizar equipas de resgate de outros pontos do país, para La Guaira e Caracas. A América Latina está na dianteira da ajuda externa. Os Estados Unidos anunciaram 150 milhões de dólares de apoio. A China e a Índia também oferecem ajuda e a União Europeia está a caminho, incluindo Portugal. Há uma plataforma online criada pela oposição venezuelana para que famílias e amigos partilhem dados de possíveis vítimas que estejam incontactáveis. É uma lista quase interminável de rostos de pessoas de todas as idades e que continua a crescer, ultrapassando em muitos milhares o número oficial de desaparecidos.
0: E as autoridades venezuelanas atualizaram esta madrugada o número de vítimas mortais. São já 235, para além de 1.500 feridos. É uma oportunidade para fazer mais. É desta forma que encaram os presidentes dos governos dos Açores e da Madeira os 50 anos das autonomias regionais. José Manuel Bolieiro e Miguel Albuquerque discursam mais daqui a pouco na Assembleia da República, na sessão que assinala meio século das regiões autónomas. Ambos pedem um olhar ambicioso para o futuro, Teresa Borges, e para uma autonomia em constante construção.
3: 50 anos passados, Miguel Albuquerque não tem dúvidas.
4: Acho, e é quase unânime, que uma das maiores conquistas da democracia portuguesa foi, sem dúvida, a conquista das autonomias políticas por parte dos arquipélagos.
3: Mas, o passar dos anos, existe também uma reflexão séria, diz o presidente do Governo Regional da Madeira. Há caminho a percorrer e desafios bem identificados.
4: Quais as soluções para uma região que, apesar de continuar a se desenvolver, tem sempre problemas estruturais de outra periferia e distanciamento e de insularidade.
3: E repetem-se apelos antigos.
4: Uma região constitucional consonante com aquilo que são os desejos e as necessidades prospectivas de desenvolvimento da Madeira, uma região da Lei das Defensas Regionais que está completamente desatualizada e os investimentos fundamentais no quadro da defesa nacional e da defesa europeia.
3: Miguel Albuquerque promete celebrar autonomia de olhos no futuro, também a pensar no futuro. José Manuel Bolieiro vê nesta celebração uma oportunidade.
5: A minha perspectiva é transformar o conceito da autonomia, que já foi progressiva, que já foi tranquila, que é de responsabilidade, de uma autonomia de conhecimento, de valorização dos territórios.
3: E assume o presidente do Governo Regional a afirmação das potencialidades dos Açores é um dos maiores desafios.
5: Não é difícil transportar palavras de afirmação geopolítica, geoestratégica e geoeconómica. O que é preciso e é mais difícil é concretizar em investimento público estratégico, em infraestruturas.
3: E há áreas cruciais.
5: A transição climática, a transição digital, a transição energética. Tudo passará pelo mar, tudo passará pela relação transatlântica, tudo passará por investimentos em infraestruturas críticas para estes domínios.
3: 50 anos depois, ainda há mar a navegar numa autonomia sempre em construção.
0: Sessão na Assembleia da República, marcada para as 10 da manhã, 9 da manhã dos Açores. 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A Austrália e o Paraguai empataram hoje a 0 e qualificaram-se ambas para os 16avos de final do Mundial de Futebol. No outro jogo do Grupo D, a eliminada Turquia ganhou 3-2 aos apurados Estados Unidos. Durante a madrugada, Países Baixos, Japão e Suécia do Grupo F também garantiram apuramento à próxima fase do Mundial de Futebol. E no Grupo E estão apurados Alemanha, Costa do Marfim e Equador.
6: 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São 6:08, muito bom dia, boa sexta-feira para si. Sou José Candeias com Nuno Isidro e Carlos Mateus.
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6: Ainda está a tempo de se inscrever, de vir até à rádio, sabermos por onde é que anda a sua viagem, a sua atividade, a construção do seu dia, longe de Portugal e quem sabe até algum evento durante este fim de semana. 213820033, 213820034.

0: Isto é muito bom. O fado casa com tudo. E então com o Flamengo, isto dá aquele som, aquela voz, aquele soar de guitarra também muito próprios. Ana Moura. Ora bem, e por aqui, deitando um olho a mensagens, elas estão a chegar através do 912-120-501, 912-120-501, ou através do Facebook em José Candeias. Vamos lá escutar uma que chegou mesmo agora.
1: Oh, amigo Zé, como é que está esse? Como é que está o malta da Antena 1? É para dizer que hoje o Império dos Peixes vai estar em Beja, vamos estar em Cuba e com muita qualidade e variedade. Hoje já percebes?
0: Ai, percebo tão bom.
1: A corvina, a robala, a dourada, a caldeirada do tio Zé, há um pouco tudo. Quem quiser apareça, nós esperamos por vocês. É o mar à sua porta. Obrigado, tio Zé.
0: Não atrasas, vais chamar, mas é chamar tio outro. Epá, percebes, é tão bom. Há uma coisa que é assim, no caso do percebo. Em Cabo Verde eles são muito bons, são longos. E aqui também eu comi já em Lisboa. E gostam de os servir mornos. Epá, não me soa muito bem servir mornos. Acho que fresquinhos são melhor, têm aquele sabor mais amargo, mas pronto. Mas percebo, é sempre percebo. Onde é que é? É lá para baixo, ali, o pé da Aljezur, exatamente. É que é ali a terra do percebo. Ora bem, mais uma mensagem, muito obrigado. Estou... Também não está. Afinal está aqui, está a mensagem.
2: Bom dia, Zé Candeias. Daqui fala Nuno Marques, desde Viseu, a distribuir medicamentos aqui pelas estas farmácias da Bairrada. Prontos, não é só beber espumantes e comer um bom leitão, não é? Tem que ter cuidado, mas nós estamos cá para resolver este problema. Vai ajudar a malta. Vale, pessoal, um abraço a todos e cumprimentos ao seu programa. E um abraço principalmente aos motoristas da Paulo Duarte. Continuação, um abraço, bom fim de semana.
0: Muito obrigado, igualmente. Missa Campal, no CITC Lares, 27 de junho, portanto amanhã, 18h30. Ah, mas espera aí, isto traz voz, vamos lá escutar.
3: Ora, muito bom dia, Zé Candeias, fala a Raposa, daqui da Figueira. Para dar a conhecer...
0: Espera aí, então já lá vamos. Estou
4: sim, Zé Candeias.
0: Boa noite.
4: Opa, boa noite aqui na Flórida, bom dia em Portugal.
0: Estava a dormir?
4: Opa, a minha filha está a mamar agora e eu tive que acordar porque a minha esposa está a cuidar dela. Eu estou a dormir aqui ao lado. Acordei e estou a ouvir Zé Candeias.
0: Então quer dizer, a sua senhora dá a mama e você olha...
4: Ah, pois, tem que ser.
0: Ah, imagino. Oh, menina, a dormir. Oh, meu caro amigo, o que é que o meu caro está a fazer na Flórida?
4: Opa, estou a trabalhar, Zé Candeias. Estou por cá já há alguns anos. Estou por cá. Saí de Portugal, fui a Brasil ver minha mãe. Opa, mas meu coração, a cabeça está sempre, sempre, a vida toda em Portugal. Estás a ver?
0: E como é que está o ambiente para o futebol entre Portugal e a Colômbia? Dá para notar aí alguma coisa, Murilo?
4: Opa, sempre, sempre, sempre. Sempre. Estão por cá. Apesar que estão um pouquinho longe, não está dando para poder participar. Assistir aos jogos devido aos preços, mas estamos por cá torcendo por Portugal sempre, sempre.
0: Você torce pelo Brasil, mas quando joga Portugal também torce por cá, ou não?
4: Opa, eu torço mais por Portugal do que pelo Brasil.
0: Então, amanhã, quando for o jogo, vai assistir, Murilo?
4: Sim, sim, claro, claro. Estamos sempre a assistir as partidas do... Eu estou a jogar o Portugal, sempre, sempre estou a assistir, sempre... Torcendo Portugal sempre.
0: O meu caro na Flórida vive em que zona?
4: Vivo aqui na zona de Melbourne, na região de cerca de uma hora de Orlando.
0: Ah, mais para norte da Flórida, então.
4: Yeah.
0: Ah, ok, amém. Oh, meu amigo, eu não podia deixar de ir ao encontro a final de um brasileiro com alma lusitana e que também fiel e com mensagem aqui vinda da Flórida. Meu amigo, então quer dizer, viva aí nesse território e a sua vida, você, a sua senhora e a sua criança, então.
4: A minha criança é menor, tem dois meses, fez 2 meses agora, esses dias agora, e é isso.
0: É isso. Amigo, é do Brasil, de que região do Brasil?
4: Eu nasci no Maranhão, sou do Maranhão, da zona do Maranhão.
0: Portanto, daquela capital bonita que é São Luís, não é?
4: Cerca bem pertinho de São Luís, perto de São Luís, positivo.
0: Mas quando...
4: Tem minha tia, parentes que vivem lá em São Luís, mas minha mãe vive em Rondônia, na Amazônia.
0: E a Rondônia, pá, isto vai lá, vai. Ouça, meu amigo, mas Rondônia, Amazônia, natureza, quando falamos do Maranhão, lembramos é logo daquela lindeza que são os lençóis, não é?
4: Positivo, lembramos dos lençóis maranhenses, as dunas do Maranhão, que... Maranhense, né? Dos lençóis maranhenses, que é uma maravilha muito linda, muito bonita, né, Zé Candeias?
0: É um fenómeno da natureza.
4: Maranhão é lindo.
0: É, exatamente. É. Ouvintes, se não sabem, quando vão aí à internet, procurem assim, Lençóis Maranhão, e depois vão ver fotografias. É assim uma coisa.
4: Lençóis Maranhense, Rio Preguiças, ali Barreirinhas, é muito top, é lindo, é um encanto.
0: É um encanto, sem dúvida. Ó, meu caro, vou deixá-lo descansar aí, porque estamos a meio da madrugada, mas desejar-lhe tudo bom, felicidades aí para a família e um grande abraço, amigo. Foi um gosto, uma boa noite.
4: Pois é, Candeias. Muito obrigado também, fico muito feliz, muito grato quando eu ouço uma voz, uma fala de português, e saber algo de Portugal me emociona muito. E olha, uma boa noite, que Deus abençoe vocês aí, todos também os venezuelanos que estão a viver em Portugal, tenho amigos que vivem no centro do país, tem o português lá em Pombal, e que Deus também abençoe essa nação, Venezuela, que também tem muitos amigos aqui.
0: E há muitos.
4: Aqui nos Estados Unidos, venezuelano. E pá, solidariedade.
0: É uma dor muito grande, amigo. É uma dor muito grande, é sem dúvida nenhuma.
4: Muito grande.
0: É que nos toca, toca a todos, mas a nós aqui também de uma forma especial, uma vez que envolve portugueses ou lusodescendentes. Murilo, uma boa noite, amigo. Tudo bom e felicidades. Foi um gosto e obrigado por me ter atendido.
4: Obrigado, José Candeias. Obrigado, um abracinho a todos aí. Um abraço para meu filho que está lá em... esqueci agora, que vive aí agora em Braga. Um abraço ao Cícero, que está no caminhão também, na rodagem aí, a todos os caminhonistas brasileiros, portugueses que estão no mundo afora aí. E ao Marcelo, ao Cícero e todos aí que estão na escuta aí, ao Mimi lá em Pombal. E amo Pombal.
0: Você tem saudades disto. Murilo, um abraço, muito obrigado e uma boa noite. Tudo bom para si, muito obrigado. Eu tenho saudades.
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0: brasileira. Bem, para não deixar aqui a meio, estávamos a ouvir, mas isto, a rádio faz logo o corte, mas não se perde, Missa Campal, CITC Lares, mas estávamos a ouvir a descrição sonora, vamos lá escutá-la então, agora na íntegra.
3: Ora, muito bom dia, Zé Candeias, fala a Raposa, daqui da Figueira, para dar a conhecer aí ao pessoal aqui da zona da Figueira, que vai dar a Missa Campal aqui na coletividade da Lares. Apareçam, é um programa porreiro, é uma coisa diferente para juntar aí a malta, onde também estão os escuteiros envolvidos.
0: Boa.
3: E deixo já um resto de um bom dia e um bom fim de semana para todos. Fala, rapazinha, aqui da Figueira, bom dia e boas 73 para a rapaziada, Roger.
0: É lá, rapazinho, isso às vezes tem que se fugir. Ai, que lindo, que belo, que engraçado, que coisa. Olha, aqui tem azar. Aqui não há sol. Amigo Zé, olha o sol em cima de Penalva do Castelo. Ia. Bonita, hein? Mas tem muitas nuvens. Tem muitas nuvens. Sim, senhor. Gan Ramazotti. Mais uma mensagem para escutar. Vamos lá.
5: Bom dia, Zé Candeias. Fala Paulo Olivença. Queria dizer aqui o resto de uma boa semana aí a todos os meus amigos. Um grande abraço a todos. Um grande abraço ao João Orlando e ao Sr. Guerra, que andou a fazer a sua caminhada.
0: Muito bem, faz eles muito bem. 6h21, mensagens que chegam e também chamadas. Já iremos à próxima chamada e eu também já vou dizer quais são as linhas telefónicas.

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0: Os Anjos com Anselm Ralph, até ao fim, 6h28. Ora bem, temos aí o mês de junho praticamente no final, um mês que por tradição envolve muita festa, muita romaria e principalmente muito arraial, porque são os Três Santos e o São Pedro fecha o ciclo e por isso temos já aí uma preparação muito grande, por exemplo, na zona de Barcelos, na Vila Frescainha, as festas, portanto, de São Pedro. Também, logo ali ao lado, não é São Pedro, mas é São Paio, que também se festeja em São Paio de Pousada, em Braga. Logo também ali ao lado, também as festas de São Paio e Senhora das Vitórias, em Antas, Esposende. E depois ainda mais para norte, se formos lá para cima, para Mugadouro, temos a festa em honra de Santana e na região centro, pois claro que na zona de Aveiro, em Eixo e Airol, continua aí a música, a gastronomia e a comunidade, porque é um típico festival popular de verão que acontece neste festival de verão ali na região de Aveiro. Vamos para Leiria e em Maceirinha também ainda se prolonga a festa de São João Batista, mas se formos às beiras, então em Viseu, há concertos e espetáculos ainda este fim de semana no Teatro Viriato. Portanto, é uma animação e muitas das informações. Obrigado por partilharem aqui connosco. josecandeias.programa@rtp.pt. Previsão do tempo para hoje, o dia apresenta-se no continente bastante nublado, testemunho isso a esta hora, portanto a previsão até dá-nos aguaceiros, mais prováveis no norte e centro, até ao final da tarde, até pode haver trovoada no interior também durante a tarde, desce a temperatura mínima, mas há uma pequena ligeira, há uma ligeira subida da máxima no interior norte e centro e também no sul. Para a Madeira, o dia é muito nublado. Esperam-se aguaceiros até mais frequentes e fortes durante a tarde, com uma pequena descida da temperatura. Nos Açores, o dia apresenta-se com sol, mas ao longo do dia vai havendo mais nuvens e trazem até aguaceiros fracos para o fim da tarde ao grupo ocidental. As máximas, Évora 30 graus, Bragança, Castelo Branco, Santarém e Beja hoje com 29. Porto Alegre e Setúbal 27, Vila Real e Faro 26, Braga, Viseu, Aveiro, Guarda, Coimbra, Leiria, Lisboa e Porto Santo 25, Sagres, Funchal e Santa Cruz das Flores com 24, Sines chega aos 23, 22 graus previstos para Viana do Castelo, Porto, Horta e Ponta Delgada. Hoje, Penhas Douradas e Angra do Heroísmo, a máxima é de 20 graus. Vamos aos destaques da manhã, em estúdio o Diogo Miguel Pereira. Olá Diogo, bom dia.
1: Olá José, bom dia.
0: Pois claro que a Venezuela está no topo de tudo, não é Diogo?
1: Sim, é inevitável falarmos deste assunto por causa dos sismos que passaram pelo país. O mais recente balanço foi conhecido esta madrugada. Falem em 235 mortos, entre eles há 6 portugueses. Nós acabamos de falar também com o Filipe Gouveia, ele é correspondente da Agência Lusa na Venezuela. Deixou-nos um retrato do país, um dia depois dessa tragédia. Quanto à jornalista Oriana Barcelos, que ainda há milhares de pessoas desaparecidas, há supermercados fechados, uma busca muito grande também por água. São declarações que vamos ouvir daqui a pouco. No ponto central, a Venezuela também é o assunto em destaque. Vamos conversar com a Celina Faria, é jornalista da Antena 1 na Madeira. Ela que esteve há cerca de 3 meses na Venezuela em reportagem. Há muitos portugueses da Madeira que vivem na Venezuela. Há também uma grande comunidade venezuelana na Madeira. Vamos falar com a Celina Faria. Ela vem ter connosco às 8h20 da manhã no ponto central. E o clima está cada vez mais instável, temos dado conta disso também ao longo dos tempos. Prova disso é o facto de termos, por exemplo, França, que atravessa uma onda de calor, tanto de dia como de noite. As temperaturas estão muito altas. Em sentido inverso, há chuvas torrenciais no Japão e em Taiwan, com mais de 2 milhões de pessoas que receberam já ordens de retirada das habitações. Teremos reportagem em França de Rosário Salgueiro, correspondente da Antena 1, e a Sara Araújo de Almeida vai dar-nos a conhecer ser o estúdio da WWA. É uma organização que estuda precisamente estas alterações climáticas. Refere, por exemplo, que há 50 anos seria impossível temperaturas assim tão altas. É um tema que vamos também abordar ao longo da manhã de hoje.
0: Pois claro, juntando o El Niño. Olha, Diogo, e também hoje celebram-se os 50 anos da autonomia das regiões autónomas dos Açores e da Madeira e vamos dar um grande destaque também.
1: Sim, deixa-me já dizer que há emissão especial também dedicada a este dia a partir das 10 da manhã, hora de Portugal Continental. Há emissão em direto na Antena 1 Madeira e também Antena 1 Açores. Vão acompanhar a sessão que vai acontecer no Parlamento para evocar precisamente esses 50 anos. São 5 décadas de independência e a jornalista Teresa Borges falou com os presidentes dos Açores e da Madeira. Ambos pedem um olhar ambicioso para o futuro e para uma autonomia em constante construção. Os 50 anos da autonomia da Madeira e também dos Açores em destaque na Antena 1. Temos também hoje Festival Babel no Porto, destaque para a presença do escritor espanhol David Uclés. A reportagem de Miguel Bastos.
0: Aqui ficou o essencial, vamos pormenorizar depois das 7. Destaques da informação com o Diogo Miguel Pereira.
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0: Mafalda Veiga, entre Achados e Perdidos, a 24 minutos das 7 da manhã. Então, para fechar aqui o ciclo, pois claro que no Mirador de São Pedro de Alcântara, aqui em Lisboa, ao Arraial da Misericórdia, isto ainda continua, em Alcântara, mesmo na freguesia, é a Romaria de Santo Amaro, portanto, ainda a marcar o ciclo dos Santos Populares aqui em Lisboa. Um pouco mais a norte temos Alverca, Alverca do Ribatejo, no concelho de Vila Franca de Xira, que também celebra o São Pedro, e vamos até ao Alentejo, neste caso Alcácer do Sal. Há pouco falávamos de pinhões. Então aqui é que está tudo certo, porque se há coisa que naquela zona há e do melhor do mundo, é pinhão caríssimo, que é Pimel, Feira de Turismo e Atividades Económicas, portanto, feira regional com produtos locais, com cursos gastronómicos e concertos. Isto é em Alcácer do Sal. Vamos lá ver como é que até se compõem as coisas depois dos problemas que tiveram com as cheias. Mas tudo o que valer para ajudar, estamos presentes. Castro Verde, também as feiras de Castro 2026, isto inclui muita animação. Temos aí a marcar o Gavião, portanto, no distrito de Porto Alegre, o Soul Music. A festa de São Pedro também se vive numa das mais belas terras do Alentejo, Vila Viçosa. A festa do livro, uma ode à natureza, é a cultura e a literatura num ambiente muito próprio, muito intimista, e acontece também este fim de semana em Santiago do Cacém. Na Madeira, o Festival Atlântico vai até ao final da semana, ou neste caso o fim de semana. Também os Santos Populares marcam um pouco a Ilha da Madeira ainda neste mês. E nos Açores, não fugindo à regra, temos aí as festas de São João da Vila em Vila Franca do Campo, que também vão até domingo. E, claro, também um pouco de exposições numa agenda cultural que acontece nos Açores, porque também são muito vivos.
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0: Bom dia, José Martins.
2: Bom dia, Sr. José Candeia.
0: Bem-vindo à Antena 1.
2: Obrigado.
0: O meu amigo está em Tavira.
2: Estou em Tavira. Estou a passar por Tavira agora.
0: É daí do Algarve?
2: Não, sim, senhora. Natural daqui de Tavira. Luz de Tavira.
0: E a Luz de Tavira, onde eu como o bom polvo.
2: Santa Luzia.
0: Santa Luzia. Mas aí na zona.
2: É pertinho.
0: Aliás, por falarem nestas coisas do polvo e não só, esse é o seu negócio, não é, José?
2: É, sim, senhor. Eu trabalho com peixe e mariscos frescos e tenho um restaurante de peixe.
0: Onde?
2: Por incrível que pareça, em São Brás de Alpostela.
0: Que é uma terra muito bonita.
2: Muito bonita, aqui entre a serra e o mar.
0: Eu falo muitas vezes de São Brás de Alportel, porque eles lá também são muito animados. Ó, José, e quando me diz negocia e tem um restaurante, vamos dividir. Negocia em peixe a que nível?
2: Tenho uma banca no mercado municipal, em São Brás de Alportel, em que faço a venda ao público, do peixinho fresco. Já vim comprar agora de manhã.
0: Onde é que abastece aí no Algarve?
2: Já estive a comprar marisco em Vila Real de Santo António e agora estou aí em direção à quarteira para ir buscar umas boas sardinhas de quarteira.
0: Umas boas sardinhas de quarteira. Ouça, José, quem negocia em peixe, o meu amigo não é o primeiro, tem sempre locais próprios onde compra, seja porque pela espécie ou por outro fator. É assim que acontece consigo, ou seja, divide a compra consoante o que quer comprar.
2: Sim, nós de madrugada temos que andar aqui a apalpar terreno dentro das lotas, porque há pontos onde se vende o peixe, que é a Vila Real de Santo António, depois temos em Olhão, temos Quarteira, temos Portimão, temos Lagos, e pronto, e há Sagres também, e independentemente das espécies e das variedades, temos que procurar também onde é que há. Às vezes não há sempre em todo o lado.
0: O que é que está mais caro, José?
2: O carapau. O carapau agora está subiu um pouco o preço, derivado à escassez.
0: E a sardinha, hoje, como é que pretende vendê-la? Tem ideia já?
2: Hoje vai para 8 aritos.
0: Não esteja a rir. Oito ouritos o quilo, olha. Sabe quanto é que eu paguei há dias por 5?
2: Não sei. Ah, não sei. Se calhar no São João pagou 10 euros ou mais.
0: Sabe quanto é que eu paguei por 5? 20 euros.
2: Ixi.
0: Quanto é que eu pago no seu restaurante uma dose de sardinha?
2: 12 euros.
0: Vem servida com quê?
2: Com uma saladinha montanheira, batatinha à João do Peixe, cozidinha à João do Peixe.
0: Com pele?
2: Um toque especial, com pele.
0: Pera! Se quiseres a batatinha descasca. Ou então se ela for
2: não,
0: da
2: não,
0: boa.
2: Não, não, aquela batatinha é para comer com a pele.
0: Ora bem, é isso que eu ia dizer, meu amigo. E é isso mesmo. Isto é o mal ou o bem dos Zés. É que se adivinham. Pois claro, bem lavadinho, vai a casquinha que faz bem à saúde. Ó José, então...
2: E, espera...

0: comigo. Portanto, ouvintes, isto é assim, ainda bem que se puxa pela palavra, porque em algumas zonas do país, e há que destacar aquilo que o José disse, a salada come-se com uma colher. Portanto, ou seja, não, vem assim à parte e parece que todos os líquidos do sabor daquela salada, eles misturam-se de tal forma que é um contraste fabuloso com o resto da comida, não é, José?
1: Exatamente.
0: É uma coisa.
1: Depois leva o toque do orégano no fim para finalizar.
0: Exatamente. Ó, meu caro amigo José, você anda neste negócio, isto é por herança, foi por descoberta sua, como é que tudo isto surge da venda ao restaurante?
1: Isto é por carolice, porque a minha mãe e o meu padrasto têm um negócio de peixe há 30 anos e nunca quiseram que eu trabalhasse com eles, porque dizem que isto é uma vida muito má e ter que acordar muito cedo, 3, 4 da manhã, e eu abri o meu próprio negócio.
0: Epá, isto dita rir, pá, dá cá uma energia. Então, ó José, a partir de que horas é que temos aí a venda do peixe em São Brás de Alportel, lá no mercado?
1: Por volta das 8 da manhã.
0: Ó, atenção, São Brás de Alportel, banca do peixe do José Martins a partir das 8 da manhã com peixe fresquinho. E depois a que horas abre o restaurante?
1: O restaurante abre ao meio-dia e serve almoços até às 3, 3 e um quarto.
0: Só almoços?
1: Só servimos almoços.
0: E
1: de terça a domingo até agosto. Depois começamos a fechar o domingo novamente.
0: E o restaurante fica a que distância do mercado?
1: Um quilómetro e meio, dois.
0: A especialidade do restaurante, deixa-me adivinhar, peixe.
1: Rodízio de peixe.
0: Melhor ainda. Ui, sei lá, não me diga que você é daqueles que tem um restaurante em que a gente paga X e vai rodando.
1: Exatamente.
0: Ah, é dos que eu mais gosto. Ai, é fantástico. Ouça, se me tentam enganar a impingirem-me um primeiro peixe para não irem àquilo que eu mais gosto, olha que eu não sou desses. Os algarvios. Então, ouvintes, isto é delicioso. O que peixe é que podemos encontrar num rodízio? Uma sardinha, um carapau, um salmonete ou algo assim? Okay.
1: Nós trabalhamos só com o peixinho do dia. Portanto, as variedades variam consoante o dia e o que há.
0: Muito
1: Mas
0: bem.
1: Por norma temos aqui os peixinhos do Algarve, a sardinha, o carapau, um trombeirinho que agora está com umas ovinhas, que é uma maravilha.
0: Epá, qual é o trombeirinho?
1: O trombeirinho é um peixinho pequenino, assim amarelado, para o lado cinzento. É maravilhoso, é muito saboroso. As pessoas às vezes olham, veem que é pequenino, ficam assim, mas depois de provar aquilo é maravilhoso. E agora com as ovinhas é um espetáculo.
0: Ah, valha-me Deus. E então mais, trombinho, trombeta...
1: Temos bicas, temos besugos, temos douradas, quando há. Tudo de mar, não temos nada de viveiro.
0: Muito bem, meu amigo, muito bem. E aí dessa costa fabulosa e dessa ria formosa, no que toca algum marisco também, não é?
1: Meu amigo, paga 16,5€ pelo rodízio.
0: E como quer.
1: Começa logo com uma saladinha de grão de entrada, uma gambinha da costa, tem a saladinha, tem o charém, começa depois a comer um peixinho e come até que lhe apeteça.
0: Como é que se chama o restaurante?
1: O restaurante O João do Quê.
0: Espera aí, até se vou... O restaurante o quê?
1: O João do Peixe.
0: Então, mas você é Zé?
1: É o Zé, o meu padrasto, que é o João do Peixe. É um ícone de São Brás de Alportel no Peixe.
0: Ó João do Peixe, e a grande orgulho, e ó João do Peixe, sim senhor, ainda por cima aqui uma homenagem. Ó Zé, quem é que o ajuda nisto tudo?
1: Ele ajuda-me muito aqui nas compras de manhã e a arranjar o peixe, a amanhar.
0: Muito bem. Que idade é que tem o Zé?
1: Eu tenho 33 anos, quer dizer, passo 2 ou 8 dias 33 anos.
0: E está nisto há quanto tempo?
1: Há 3.
0: Epá, isto... foi aí um grande impulso. Parabéns, ó amigo. Permita-se-me, família mais direta, há aí descendência, como é que é, Zé?
1: Tenho um filhote que também é José e tenho uma filhota que é a Carlota.
0: E que lindos, pá. E aquele lindo, José, tinha que dar um bonito nome, Zé. E Carlota também. Então, quer dizer, o pai trabalha, os putos aí, a família, isto está tudo metido.

0: E no espírito, não é, amigo?
1: Tudo, tudo, tudo. Meu filhote tem 5 anos, a minha filhota tem 9, também vai fazer 10 em agosto e ele vai fazer 6 já para o mês que vem também.
0: A vida...
1: Eu adoro ao restaurante.
0: A vida é difícil, mas só assim a gente lhe dá valor, mas depois o reconhecimento diz tudo, seja no negócio, seja no reconhecimento das pessoas que lhe compram, que frequentam o seu restaurante e principalmente da família. Ó José Martins, epá, que Deus reforce tudo isto, não é, amigo?
1: Exato, e tenho a minha equipa que é uma família, tenho o Sr. Ezequiel, que é o senhor que grelha o peixe.
0: Também não é qualquer um.
1: Abraçou o meu projeto desde o início. Ele deixou o negócio dele para abraçar o meu projeto, do restaurante. É uma pessoa espetacular. Tenho as Anas do meu restaurante, são todas Anas quase.
0: É, que giro!
1: Ana Cristina, Ana Paula, a minha esposa que é a Ana Sofia.
0: Muito bem.
1: Que não trabalha lá, mas quando pode estar lá a dar uma mãozinha.
0: Portanto, especialidade da casa, temos aí do Belo Peixe. A partir das 8 da manhã é a banca em São Brás de Alportel, na venda do peixe. E depois, a banca tem nome ou ficamos por aqui?
1: A banca é do Zé Martins.
0: Ah, pronto, tá, há que assinar. Banca do Zé Martins, peixe a partir das 8 da manhã em São Brás de Alportel. Depois, para o almoço, o João do Peixe, também restaurante de peixe do melhor em São Brás de Alportel. Você paga, come e sai de lá como amigo. Epá, quanto é que isto vale? Oh, meu caro, olha.
1: As pessoas adoram o restaurante porque nós tentamos tratar toda a gente com família. Tenho pena a algum cliente que saia menos satisfeito, nós não conseguimos agradar a toda a gente. Mas tentamos.
0: Nem Cristo.
1: É verdade.
0: Olha, meu caro, foi um gosto. Muitos parabéns. É a primeira vez que fala. Que rica estreia. Venha mais vezes. E você não se vai embora sem dar aí um cumprimento meridional para todo mundo, meu caro.
1: Claro, quero dar um beijinho especial à minha esposa, que está aí para Lisboa com os miuditos da escola, agora numa visita de estudo, vai ao cenário, a Ana Mestre, e quero dar um grande abraço à minha equipa toda de trabalho, e muita saúde para os nossos clientes, para voltarem, e um abraço para todo mundo, e muita força agora lá para a Venezuela.
0: Verdade, exatamente. Meu caro José Martins, parabéns, venha sempre, tudo bom, felicidades.
1: Obrigado.
0: Um grande abraço,
1: obrigado,
0: amigo.
1: Candeias, um abraço.
0: Grande português. Isto é bom demais, pá. Está em um rodízio de peixe.
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0: Estamos quase nas 7 da manhã, faltam 9 minutos.
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0: Olha que bem, o programa acaba no Algarve. Bem lembrado. Bom dia, Miguel Amaral.
7: Alô, amigo José Candeias.
0: E ainda por cima,
7: estamos vivos ainda.
0: Oh, ainda bem. E ainda por cima, ligado ao turismo de Silves, isto é puxar pelo verão, é puxar pelo acontecimento, não, Miguel?
7: Aproveito para dizer um olá a todos os amigos que por acaso me apanharem esta hora da madrugada a falar na rádio. Pois é, é verdade, turismo, Silves, e ali no centro. A minha voz está um bocadinho rouca, porque ontem tivemos uma festa lá no castelo, oferecida pelo Sr. Presidente, então fomos todos os funcionários só.
0: Ah, okay.
7: Mas eu peço desculpa.
0: Então vamos poupar a voz para o resto do dia, está tudo bem, Miguel? Então, e neste caso, Silves e o Algarve, agora é movimento, é ritmo, e essa zona
7: é
0: então
7: verdade.
0: Não é exceção, não é?
7: É verdade, é o que eu costumo dizer, estamos na altura em que começamos a treinar, já a partir ali da Páscoa, para começarmos a... eu costumo dizer isso a quem trabalha nos restaurantes, e já agora cumprimentos aí para o amigo de São Brás, que tem uma bela terra, um belo museu da escrita do Sudoeste. Pois é, eu digo, vocês já estão a treinar, estão a aquecer, ainda estão a ganhar traquejos, para depois começar ali em maio, junho, começar já... Mas nota-se um pequeno movimento, um ligeiro movimento a menos, pelo que eu penso, pelo que me parece.
0: Vamos ver como é que vai
7: o ritmo. Aqui,
0: Miguel, fazemos o seguinte, eu vou assumir este compromisso e o Miguel provavelmente desse lá também. Aí para os próximos dias, não hoje, e eu irei ao detalhe uma agenda, aquilo que poderá ser de umas boas dicas para quem vai ao Algarve. Podem ser aqueles que estão em calendário, mas às vezes uma ou outra dica mais local, com outro pormenor, serão bem-vindas.
7: Quero uma dica aqui, uma novidade aqui no Algarve.
0: Então venha essa para depois daqui a dias virem outras. Qual é, Miguel?
7: Então, muito rapidamente, temos desde maio passado, é oficial, um geoparque Unesco.
0: Ah, também. Exatamente. Eu dei a notícia que ele iria ser, portanto, muito votado, obrigado. E ganhou o Geoparque do Algarve.
7: Sim, eu por acaso tive a sorte de falar, eu não sou formado nessa área nem nada, mas calhou falar com os avaliadores do Unesco que estiveram cá em julho, mas há toda uma equipa, começou em Loulé, enfim, depois vão descobrir. São três municípios.
0: Eu sei, exatamente.
7: Três municípios a trabalharem juntos, porque isto já começou, pelo que me lembro, há uns bons 5, 6 anos.
0: Eu sei, eu falei que é responsável, exatamente, aqui no ano passado.
7: Quer dizer, há muito mais coisas, há pessoas que não gostam de museus, nem de andar a fazer...
0: Então fazemos, Miguel, fazemos o seguinte.
7: É mais uma mais-valia, diga.
0: Fazemos o seguinte, eu assumo o compromisso e o Miguel também. Um destes dias o Miguel vem aqui e diz... O que eu acho que se deve ver, visitar e desfrutar no Algarve. Posso contar com isso, Miguel?
7: Muito obrigado pela sugestão de exercício, que eu fiz agora 65 anos. Então, para ter aqui umas ideias, tenho lá duas estagiárias no pastorismo e elas vão gostar de ter...
0: Olha, boa! Ei, então vamos dar formato a isto.
7: Acabam agora em junho.
0: Oh, Miguel, então vá que vamos avançando. Estamos quase nas 7 da manhã, 4 minutos. Epá, isto passa rapidamente. A gente depois fala com essa brevidade. Está bem, Miguel?
7: Saúde, Oscar.
0: Um abraço, ok, um abraço, amigo, tudo bom. Ora bem, mesmo para terminar, assumindo aqui este compromisso, vamos lá escutar a última mensagem.
8: Bom dia, Zé Candeias, um abraço e para todos os ouvintes, um abraço do Flávio Azanha, cumprimentos aqui na roda. Um abraço, de correr bem. Para todos, bom fim de semana.
0: Ok, Flávio, tá, muito obrigado, tudo bom. E só, afinal, esta é que é a última.
9: Bom dia, José Candeias, desde aqui de Cáceres. Vamos aqui entregar uma viagem de trigo, porque é desde janeiro que trabalho para a empresa de Penso Campal. E depois vamos até Portugal, que fim de semana, sexta e sábado, temos aí festa do meu motoclube em Celúrico da Beira. Desde já, se alguém quiser comparecer, está convidado. Um abraço, bom fim de semana para toda a gente e até uma próxima.
0: Muito bem, muito obrigado. Um grande abraço aí para a zona de Cáceres. José Carlos Trindade, bom dia.
10: Olá, bom dia.
0: E depois das 7, hoje, de certeza absoluta que a tónica é Venezuela, mas há muito mais.
10: Sim, vamos à Venezuela por várias vezes, vamos falar dela em várias perspectivas. Só uma nota aqui para depois das 9h30, o Edgar Canelas vai estar de Chaves em direto. Vamos falar sobre um festival que se celebra, olha, uma estrada que já deve ser percorrida, eu já percorri, a Estrada Nacional 2, que nos liga de norte a sul, e há um festival que, como se chama, Festival N2, começa hoje em Chaves.
0: Muito bem. Um bom fim de semana e atenção que amanhã há compacta depois das 7. Fique bem.

0: dia, estamos a menos de um minuto das 7 da manhã. Hoje é sexta-feira. E há vários céus no tempo para o dia, nublado com aguaceiros no norte e centro, limpo à tarde do sul. Chuva na Madeira, com aviso amarelo para as terras altas, nuvens nos Açores, chuva fraca ao fim da tarde no grupo ocidental. Máxima de 30 graus para Évora, Bragança, Castelo Branco, Santarém e Beja devem chegar aos 29, calcula-se que aos 27, Porto Alegre e Setúbal. Vila Real e Faro 26, 25, Braga, Viseu, Aveiro, Guarda, Coimbra, Leiria e Lisboa. Funchal 24 graus, 22 Viana do Castelo, Porto e Ponta Delgada 22, 20 na Espanha, as Douradas.
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0: Sete horas em Portugal continental e na Madeira, 6 nos Açores, aliás. Sexta-feira, dia 26 de junho. Eduardo Maio, viva, bom dia.
2: Olá, bom dia, José Carlos.
0: Ainda estamos a olhar para o outro lado do mundo, 35 horas depois dos terremotos na Venezuela.
2: O socorro segue sem interrupções, que o espaço de vida é curto, debaixo dos escombros. A primeira equipa internacional chegou ao terreno. A portuguesa, formada por 60 elementos, vai partir em breve. 235 mortos é o balanço a esta hora. Hospitais em ruptura em Caracas e, sobretudo, em La Guaira. O retrato de um país sacudido pela tragédia.
0: A esta hora estão 21 graus em Faro, 20 no Porto e também em Lisboa, 19 em Coimbra, 21 Funchal e 17 em Ponta Delgada. Edição de Eduardo Maia.
2: 32 horas depois da tragédia, depois dos terremotos que sacudiram a Venezuela e espalharam a destruição em Caracas e La Guaira, as operações de resgate seguem sem interrupções, com a primeira equipa internacional a chegar ao país. Foi a presidente interina, Delcy Rodrigues, quem deu a notícia nas redes sociais. Chegaram os primeiros 188 socorristas vindos de El Salvador e trouxeram com eles ajuda humanitária, tendas de campanha, alimentos e medicamentos. Em Caracas, o correspondente da agência Lusa, Filipe Gouveia, deu notícias há pouco à Antena 1 sobre o andamento do socorro.
3: Continuam as operações de busca e de salvamento de pessoas que estão debaixo dos escombros deste edifício que ruíram em Caracas e que ruíram também noutras regiões do país, em particular em La Guaira, e é desse mesmo estado que nos chegam alguns sinais alentadores, é que depois de estarem incomunicados, as pessoas começam a conseguir carregar o telemóvel e estão a conseguir também algum sinal no telemóvel para avisar os familiares de que estão bem. Aliás, as autoridades locais terão disponibilizado no Estádio Garcia Carneiro uma ligação Wi-Fi gratuita para quem quisesse contactar os seus parentes. Há, no entanto, queixas de várias pessoas dessa localidade de que faltam maquinárias para ajudar a remover os escombros e que é quase nula a presença de equipas de salvamento. A esperança está em que, nos próximos dias, tendo em conta a ajuda internacional e as equipas que vão ser enviadas de vários países, entre eles Portugal, a situação possa mudar no país. Os hospitais estão praticamente colapsados, né? As pessoas estão a tentar dar o seu melhor, atender a maior quantidade de feridos possíveis e estão a preparar listagens com os nomes das pessoas que chegam feridos e que estão a ser atendidas para que os familiares possam saber onde é que eles estão. É evidente que tudo isto é uma corrida que quanto mais demora a ajuda internacional, menos vidas poderão ser salvas.
2: O relato do correspondente da agência Lusa em Caracas, Filipe Gouveia, feito esta manhã para a Antena 1. Na televisão da Venezuela, o ministro da Saúde, Carlos Alvarado, confirmou nas últimas horas que os hospitais, sobretudo em La Guaira, estão esgotados na capacidade de atender os feridos. O número oficial de mortos é agora de 235. O esforço das autoridades e das infraestruturas estruturas é gigante para responder a todas as necessidades.
4: Até às 7 da tarde de hoje atendemos mais de 4.300 pessoas feridas, a maioria com ferimentos ligeiros, mas também há casos moderados e graves. Muitas delas necessitaram de cirurgia e, infelizmente, recebemos cerca de 235 doentes que chegam sem sinais vitais ou que morrem à chegada às nossas unidades de saúde. É um esforço extraordinário que está a ser feito em todo o país. O maior número de feridos e mortos está no estado de La Guaira. Aqui, os hospitais estão lotados e implementamos a incorporação de hospitais de campanha. Há um hospital de campanha gerido pelas Forças Armadas Nacionais.
2: Declarações de Carlos Alvarado, o ministro da Saúde, no último balanço que fez através da televisão da Venezuela. Entre os 235 mortos, há 6 que pertencem à comunidade portuguesa na Venezuela, são portugueses e lusodescendentes, e a France Presse dá conta também a esta hora de que entre os mortos estão 2 espanhóis e 2 brasileiros. Seguem nas próximas horas para a Venezuela os elementos da Força Operacional Conjunta que vai apoiar o socorro no país. A informação foi confirmada por Paulo Rangel, o ministro dos Negócios Estrangeiros, em declarações ontem à noite à RTP.
5: Já passou para 60 profissionais, vindos da GNR, dos bombeiros, da Proteção Civil, do Ministério da Saúde, médicos, tripulantes de ambulâncias, equipas com cães, 6 equipas pelo menos. Estamos a falar também de 23 toneladas de ajuda, que também serão imediatamente disponibilizadas, quer o Ministério da Defesa através da Força Aérea, quer o Ministério da Administração Interna, quer o Ministério da Saúde, com a coordenação do Ministério dos Estrangeiros. Estamos a tudo fazer para que esse voo saia o mais depressa possível.
2: Quanto mais depressa chegar a equipa portuguesa, melhor, diz Jorge Silva, o vice-presidente da Associação Portuguesa de Técnicos da Proteção Civil. Ele explica como é que esta equipa, quando chegar ao terreno, vai integrar o trabalho de socorro e como é que ele vai avançar no terreno.
6: É, chega e diz assim, esta quadrícula precisa ser vista. A equipa pega na quadrícula e começa a verificar. E são autónomos. Depois pedem meios, maquinaria pesada, porque ainda há vida aqui debaixo de um esconde. Pedem os meios para conseguir chegar à vida e resgatar. Detecta-se que só há corpos, cadáveres. Fazem a marcação, a identificação e diz que tem que se tratar para, a seguir, fazer a remoção dos cadáveres. E depois é tudo passo a passo. Espero que cheguem dentro de pouco tempo, têm que arrancar o quanto antes. Se correr tudo bem, se estiverem lá pelo final do dia, é bom.
2: Não há ainda confirmação que seja assim, de que a equipa portuguesa chegue hoje, mas, como ouvimos há pouco Paulo Rangel explicar, ela vai avançar assim que houver condições de voo para a equipa portuguesa, uma força operacional formada por 60 elementos. Paris vive sufocada na mais longa e mais mortífera onda de calor, que vai estender-se ainda pelo fim de semana. A noite é quase tão quente como o dia. Os parques, as zonas verdes e as zonas de água são oásis numa cidade a ferver. Com a ajuda de um especialista em ambiente, a correspondente Rosário Salgueiro tirou medidas das temperaturas na capital francesa.
7: A França sufoca há 10 dias. As noites são passadas em claro. Os termómetros não descem dos 30 graus e durante o dia sobem até aos 43. Thomas Braille, ambientalista, a pedido da Antena 1, mediu a temperatura do asfalto. Eram 18h30 do dia mais quente desde que há registro, ou seja, desde 1947.
8: 56,6 e nem sequer estamos no pico do calor.
7: Deixámos o passeio que escalda quase a 60 graus e entramos no Parque Montsouris, no 14º bairro de Paris. Está repleto. Famílias inteiras atrasam o regresso às casas abafadas, protegem-se à sombra dos ramos. De termómetro em punho, Thomas mostra a razão da fuga para debaixo das árvores. Aproxima o aparelho eletrónico à erva verde, junto a um tronco de muitos anos.
8: Agora temos 30,1.
7: Esta sombra ainda ultrapassa os 30 graus. O ecologista que nos acompanha luta há vários anos pela reflorestação das cidades e pela diminuição do betão. Encaminha-nos agora para o interior do parque, onde se pode respirar melhor, e volta a tirar a temperatura ao solo.
8: Vamos fazer medições ao pé desta árvore, onde existem algumas pequenas camadas. Vê-se que há pequenas árvores a crescer. Há uma camada de folhas e ali percebe-se claramente que estamos praticamente num solo florestal. Na verdade, temos 23,6 e nós precisamos das árvores, porque são aparelhos de ar-condicionado naturais. Precisamos deles neste planeta. É que as árvores, a par dos oceanos, são os únicos que absorvem o dióxido de carbono. E essa balança hoje está desequilibrada.
7: O também fundador do Grupo Nacional de Monitorização das Árvores defende a criminalização dos políticos e teme que tudo fique na mesma depois desta onda de calor que já mata.
2: Reportagem de Rosário Salgueiro em Paris, onde as escolas continuam fechadas, os hospitais entraram em ruptura, alguns deles estão a arrebentar pelas costuras e a venda de álcool para consumo na rua está proibida a partir desta sexta-feira e até domingo, a partir da hora de almoço. A WWA, World Weather Attribution, é um grupo de cientistas internacionais que foi criado há 12 anos e que trabalha apenas para perceber até que ponto as alterações climáticas influenciam os fenómenos extremos, como as ondas de calor, mas também as secas e as cheias. Eles estão a avaliar já a vaga de calor que atravessa nesta altura grande parte da Europa e afirmam que há 50 anos as temperaturas muito elevadas nesta época seriam praticamente impossíveis. O calor excessivo na Europa tornou-se 10 vezes mais provável durante o dia e até 100 vezes mais provável durante a noite. As alterações climáticas não criaram as ondas de calor, mas tornaram-nas muito mais intensas e também, Sara Araújo de Almeida, muito mais perigosas.
9: Há mais de uma semana que a Europa Ocidental está a sofrer com temperaturas extremas, consequência de uma enorme massa de ar quente que veio de África. Os investigadores da World Weather Attribution concluíram que as alterações climáticas são responsáveis por este calor excessivo e afirmam que as temperaturas muito elevadas teriam sido praticamente impossíveis nesta época há 50 anos. Os cientistas explicam que a realidade agora é diferente por causa do uso desmedido de combustíveis fósseis, carvão, petróleo e gás e por causa da desflorestação. O calor excessivo na Europa tornou-se 10 vezes mais provável durante o dia e até 100 vezes mais provável durante a noite. O stress térmico, que combina altas temperaturas e níveis de umidade, também torna esta onda de calor particularmente desagradável e perigosa. De acordo com o estudo, quase 45% das mais de 800 cidades analisadas de 30 países europeus já bateram ou estão prestes a bater os recordes históricos de stress térmico.
2: E enquanto a Europa arde, o Japão e Taiwan enfrentam o dilúvio. Chuvas torrenciais lançadas por uma tempestade tropical obrigaram a suspender as atividades em Taiwan. Esta sexta-feira, 5 milhões de pessoas não trabalham nem têm aulas hoje. As chuvas e os ventos fortes também atingiram o Japão. O país lançou alertas para os deslizamentos de terras, para as inundações e para os rios fora das margens, no oeste e também no sul do país. Mais de 2 milhões de pessoas receberam ordens de retirada das habitações. Mais de 200 de voos estão cancelados, dezenas de linhas de comboio paradas e várias autoestradas encerradas.
0: As notícias com o Eduardo Maio na RTP Antena 1, Madeira, Açores e RTP Mundo em permanência na internet em noticias.rtp.pt. Bom dia, 7:12.
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0: Sexta-feira, dia 26, as primeiras informações de trânsito trazem-nos nota de um acidente. Mónica Amaral, viva, bom dia.
11: Bom dia, José Castro Trindade. Começamos então por o acidente no IC20, é no sentido Almada-Costa da Caparica, é um despiste de um pesado que está tombado no separador central, na curva do cemitério, ao quilómetro 6.700. Já no sentido Costa da Caparica-Almada, também devido ao mesmo acidente, há destroços espalhados na via e por isso mesmo circula-se com dificuldade nos dois sentidos. Já no IC19, no sentido Sintra-Lisboa, há filas de Queluz até à Amadora e para a ponte 25 de Abril, ligação Almada-Lisboa, já há filas na subida do Bragal. Quanto ao Porto, para-se na VCI, sentido Rábida-Freixo, há passagem pela Boa Vista.
0: Vamos olhar outra vez para o trânsito, com informações antes das 7:30 da manhã, com a Mónica Amaral. Tenha uma boa viagem.
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0: Deixe-se ficar até às 10 no programa da manhã. Começamos com Justin Timberlake. 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

0: Está-lhe a ouvir a hora toda do programa da manhã até às 8. Terminamos com umas boas gargalhadas. É sempre garantido com o Portugal perto das 8 da manhã. Agora, os destaques, alguns dos destaques, dizia, do desporto desta manhã, esta hora. E claro, Mário Silva da Costa, bom dia. O Campeonato do Mundo continua a dominar as atenções.
1: Bom dia, o Equador bateu a Alemanha e conseguiu o apuramento para os 16avos. Já a seguir conferimos as últimas seleções qualificadas para a fase seguinte do Mundial. José Mourinho afirma que a época invencível no Benfica foi como um título, e ainda o triunfo do Sporting sobre as Águias no jogo 4 do play-off do Campeonato de Futsal.
0: Os detalhes às 7h30.
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0: Deixe-se ficar.
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0: Hoje é a sexta-feira.
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0: Foi lá que nasceu o Rei Luís XIV. Cidade pequena, cheia de monumentos, museus e espaços verdes. É a meia hora de comboio de Paris. O fuso horário é em Saint-Germain-en-Laye. A esta hora estão lá 26 graus, mas a máxima é de 36, ainda assim menos um grau que em Paris. Em França, Eduardo Amaio, são 8h19 da manhã.
5: E esse acordeão que estamos a ouvir, José Carlos Trindade, devia vir com uma brisa que bem é necessária nesta altura, nesta zona para onde vamos agora, Saint-Germain-en-Laye, que fica na área de Paris. É lá que vamos encontrar Rosa André, conselheira municipal para as relações internacionais. Bom dia, Rosa André, obrigada por estar connosco esta manhã.
6: Bom dia.
5: Esta vaga de calor que vos está a atingir em cheio já vai fazer 10 dias, amanhã faz 10 dias consecutivos. Imagino que, tal como em Paris, até porque estão muito perto, estão na mesma região, também essa zona de Saint-Germain seja vivida com temperaturas elevadíssimas durante o dia e noites sufocantes. Como é que tem sido viver aí debaixo desta vaga de calor?
6: Sim, bom dia. Aqui em Saint-Germain-en-Laye, já temos de dizer que estamos numa situação extrema e completamente inabitual nesta altura do ano, e também quando pensamos nos anos passados, nunca tivemos a temperatura assim tão altas e durante tanto tempo. Ontem, por exemplo, tivemos 41 graus aqui, e para dizer, estamos na fonte de informação Météo France, é uma temperatura quase equivalente à cidade de Kuwait. Enquanto nas outras áreas estamos num dos pontos maiores, mais quentes do planeta agora, o que é completamente inabitual, e estamos a seguir, acompanhar e apoiar as pessoas e nossos serviços aqui também de escolas e todos os eventos que temos na cidade, com quase hora a hora, para ver, tomar decisões com o único objetivo é de preservar a saúde de cada um e tentar adaptar tudo o que está organizado aqui para ajudar as pessoas.
5: Sim, que decisões, Rosa André? Já me disse que são decisões que tomam quase hora a hora, o que quer dizer que é preciso estar permanentemente a adaptar formas de funcionar dentro da cidade, comportamentos das pessoas, até porque a vaga de calor, quanto mais dias passam, mais impactos ela traz.
6: Mais difíceis.
5: Que decisões são essas, Rosa André, que têm que tomar assim em permanência, de urgência?
6: Para já, o nosso objetivo é preservar a saúde das crianças. Estamos numa cidade onde temos muitas escolas e as decisões que estamos a tomar, por exemplo, adaptar os horários das escolas. Por exemplo, tivemos que decidir ontem de fechar os infantários que temos em Saint-Germain-en-Laye a partir de hoje, de ontem e de hoje, porque as condições não estavam aceitáveis para as famílias e para os bebés e crianças estavam assim acolhidas nessas estruturas. Estamos também a tentar apoiar as escolas trazendo equipamentos tipo ventiladores, detectores de ar, aparelhos de ar condicionado, móveis, esse tipo, para tentar aliviar as condições nas escolas. Também temos a possibilidade de manter as escolas, as crianças em casa. Elas podem ficar em casa, mas muitas vezes os pais não podem guardar as crianças em casa porque têm que trabalhar. Então guardamos as escolas abertas e estamos realmente a ter essas discussões diárias com as escolas, com os pais, também os professores, que também estão a viver condições extremas, estão muito nervosos, muito cansados, exaustos com essas temperaturas, e estamos também, isso é mesmo o nosso ponto de foco, são as escolas, e outros pontos são a todos os eventos que estamos aqui organizados, estamos a cancelar, desmarcar eventos que temos este fim de semana, obviamente, para não ter, para proteger também as pessoas e não expô-las a ficar lá fora.
5: Sim,
6: com
5: foi possível
6: calor.
5: Que parte da população aí em Saint-Germain, por exemplo, durante estes dias ficasse a trabalhar em casa, ou isso é difícil de acontecer nesta altura?
6: É muito, muito variável com a... dependendo de...
5: do tipo de trabalho
6: profissional. Há pessoas que têm do tipo de trabalho, e isso também é uma corresponsabilidade que temos que ter todos, porque não é só a cidade, nós estamos a dar todas as alternativas possíveis, mas muitos também empresas devem também estender a mão para dar a possibilidade às pessoas que trabalham com elas de trabalhar em casa, por exemplo, ou de abrir também a empresas que dão a possibilidade das crianças irem trabalhar com os pais, de irem acompanhar os pais, porque nas estruturas tem ar condicionado. Isso também é algo que acontece, mas muito pontualmente, e são realmente caso por caso estamos a ver. E os pais não têm todas as mesmas condições.
5: Sim.
6: Também há pessoas que têm apartamentos muito quentes, e por vezes nas escolas é melhor, porque também têm refeições, têm árvores nas escolas, estamos a organizar para as crianças estarem em melhores condições possíveis. Mas estamos mesmo em plano de vigilância vermelha, ou seja, acompanhar hora por hora o que está a acontecer.
5: Os transportes têm sido muito atingidos, até porque, nomeadamente os comboios, porque não estão adaptados para temperaturas destas, e pode haver cortes de eletricidade que façam com que os comboios fiquem parados de repente, sem ser possível socorrer os passageiros. Também aí se nota impacto nos transportes?
6: Sim. Transportes para Paris é o que nós chamamos o RER, que é uma linha de metro, tem tido atrasos importantes, ou seja, isso também altera as condições de transporte, mas também porque nesse transporte o ar-condicionado funciona mal, tem alterações, então as condições de ambiente são muito complicadas, é mesmo muito difícil de utilizar os transportes. Há transportes, aqui os autocarros funcionam corretamente, mas tudo que é RER e para a ligação para Paris funciona, mas obviamente a pessoa tem que planificar demorar mais tempo para chegar a Paris, por vezes, não é?
5: Sim.
6: Pode ter alterações e...
5: À medida que os dias vão passando, Rosa André, há uma pressão cada vez maior sobre o sistema de saúde em França, nomeadamente sobre os hospitais, e Paris decidiu ontem que durante os próximos 3 dias, portanto de sexta até domingo, não há venda de álcool para consumo nas ruas a partir da hora do almoço. Isso atinge também aí Saint-Germain?
6: Sim. A semana passada tivemos a Festa da Música, que é um evento muito importante em França, que era domingo, dia 21, no dia do verão, e nós também, quer dizer, foi proibido vender e consumir álcool na via pública, por causa também, pode favorecer comportamentos inadequados. E isso também é uma medida que tomamos caso por caso. Logo tem um evento onde as pessoas possam juntar na área pública.
5: Sim.
6: Mas este fim de semana realmente estamos a desmarcar, a cancelar todos os eventos.
5: Todos os acontecimentos. Rosa André, antes de me despedir de si, preciso de saber, como conselheira municipal para as relações internacionais e, portanto, participando na vida diária aí da localidade e nas decisões que são tomadas, que lições está a tirar destes dias que está a viver?
6: Eu acho que o que mais importante é a tomada de consciência coletiva que nós temos todos, não só a nível da cidade, mas a nível individual, das alterações climáticas e também da inadequação dos nossos edifícios que temos aqui, tanto públicos como privados, que foram construídos num momento onde as condições climáticas eram diferentes e agora temos que realmente que enfrentar isso, essas condições, ver como nos vamos adaptar e provavelmente deveríamos investir para modificar e melhorar essas condições.
5: Rosa André.
6: É muito importante agora ter essa consciência.
5: Sim. Vou desejar-lhe bom trabalho. Espero que esta fase difícil passe em breve. Sei que as temperaturas é esperado que vão amenizando ao longo do fim de semana, mas vão ser dias ainda de calor, sábado e domingo. Bom trabalho e obrigada por ter vindo ao fuso horário da Antena 1. Rosa André, conselheira municipal para as relações internacionais em Saint-Germain-en-Laye, que fica na área de Paris.
0: A situação dramática em França por causa do calor. Fuso horário disponível também em podcast e na RTP Play. São 7h28 e para fechar a semana, Sónia, o que nos vai emocionar hoje no País das Maravilhas? Bom dia!
7: Bom dia! Nem sempre a inclusão de uma criança diferente corre bem, mas uma mãe é capaz de fazer do difícil fácil e de repente transformar uma festa de anos que ia ser um flop na maior festa que se podia imaginar. Até já.
0: Até já, 20 das 8.
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0: As informações de trânsito começaram às 7 com a indicação de um acidente no IC20. Continua por resolver, não é, Mário Camaral?
8: Sim, é um despiste de um pesado que está ainda tombado no separador central, na curva do cemitério, ao quilómetro 6.700. É no sentido Almada-Costa da Caparica. Circula-se ainda com dificuldades. Já no sentido Costa da Caparica-Almada, devido a este mesmo acidente, há destroços espalhados na via e por isso mesmo também há alguma lentidão. Na A5, no sentido Cascais-Lisboa, intenso trânsito de Monsanto para as Amoreiras. No IC19, para-se de Tracina até à Amadora e para a Ponte 25 de Abril, ligação Almada-Lisboa. Há filas na subida do Pragal. Quanto ao Porto, VCI, sentido Rábida-Freixo, ainda se para a passagem pela Boa Vista. Freixo Rábida, mais intenso trânsito entre o Mercado Abastecedores e as Antas.
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0: São 7h30. Olhamos agora para a atualidade em síntese com o jornalista Diogo Miguel Pereira.
9: Já estão na Venezuela 188 socorristas vindos de El Salvador. Vão ajudar nas operações de resgate ainda milhares de pessoas dadas como desaparecidas. Até agora já se contabilizaram 235 mortos, mais de 4 mil feridos. E o ministro da Saúde venezuelano deu conta de que os hospitais, sobretudo em La Guaira, a zona mais afetada, estão esgotados na capacidade para atender os feridos. Há 6 mortos entre a comunidade portuguesa na Venezuela e nas próximas horas deverá chegar uma força operacional conjunta portuguesa para apoiar o socorro na Venezuela. É composta por 60 elementos, com o ministro dos Negócios Estrangeiros, Paulo Rangel, dá conta de que estes 60 elementos são compostos, por exemplo, por elementos da GNR, Proteção Civil, condutores de ambulâncias e até equipas com cães. Está difícil passar no IC2 a esta hora, no sentido Almada-Costa da Caparica, o que disse o Comando Subregional da Península de Setúbal à Antena 1. Há um corte que acontece devido ao despiste de um camião do transporte de lixo. Aconteceu esta madrugada. O condutor ainda está encarcerado, disse este Comando da Proteção Civil à Rádio Pública. O chefe da Agência Internacional de Energia Atómica avisa que é necessário verificar as instalações nucleares do Irão para garantir que o país não desenvolve armas nucleares. Rafael Grossi acredita que o objetivo do acordo entre iranianos e norte-americanos que é garantir precisamente o desenvolvimento de armas nucleares. Não bastam as declarações de intenção, é preciso, diz Rafael Grossi, pôr em prática um sistema de verificação que seja rigoroso.
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0: O Campeonato do Mundo em destaque nos desportos. Mário Silva da Costa.
1: O Equador bateu a Alemanha e conseguiu o apuramento para os 16avos de final. 2-1 foi o resultado neste jogo do Grupo E. Na outra partida, a Costa do Marfim venceu Curaçao por 2-0. Desta forma, Alemanha, Costa do Marfim e Equador seguem para a próxima fase do Mundial. Já durante a madrugada, realizaram-se as partidas dos grupos D e F. No grupo D, a Turquia venceu os Estados Unidos por 3-2 e a Austrália e Paraguai empataram a 0. Desta forma, Estados Unidos e Austrália estão nos 16avos e o Paraguai fica a aguardar pelo desfecho dos restantes grupos para perceber se é um dos 8 melhores terceiros classificados. Já no grupo F, os Países Baixos venceram a Tunísia por 3-1 e o Japão empatou a 1 com a Suécia. Países Baixos, Japão e Suécia seguem em frente no campeonato do mundo. Conferimos agora a agenda do dia no Mundial. Às 8 da noite entram em campo as equipas do Grupo I, França, Noruega e Senegal, Iraque. Depois, à 1 da manhã, o Grupo H, Uruguai, defronta a Espanha e o grande destaque para a seleção de Cabo Verde, que joga o apuramento para os 16avos frente à Arábia Saudita. O guarda-redes Vozinha garante que os cabo-verdianos não têm receios.
11: A Arábia também já tem hábitos de andar nessas andanças. No último campeonato do mundo ganharam a Argentina, mas nós sabemos que temos muita qualidade aqui e com muito trabalho, disciplina e seriedade podemos jogar de igual para igual.
1: Cabo Verde, Arábia Saudita, 1 da manhã, jogo que vai poder acompanhar com relato em direto na RTP África. Ainda na agenda, às 4 da manhã, as partidas do Grupo G, Nova Zelândia, Bélgica e Egito, Irão. A seleção portuguesa continua a preparar o último jogo da fase grupos do Mundial, é frente à Colômbia. Ontem, o porta-voz da equipa foi Pedro Neto, que lançou já o encontro com a seleção sul-americana.
12: Sabemos que vamos defrontar um adversário que ficou fora do Qatar, um adversário que está bem, um adversário que tem uma boa equipa, foi finalista na Copa América, e a palavra-chave acho que é resiliência, e também acrescentava o trabalho. É isso que nós temos feito, temos sido resilientes, temos trabalhado muito, e acho que para o jogo com a Colômbia essa também é a chave, sabendo que também é uma equipa muito batalhadora, uma equipa sul-americana que é muito forte também nesse aspecto, e nós temos que igualar ou superar esses aspectos também.
1: Hoje às 3:30 da tarde vai ser realizada uma conferência do Portugal Futebol Summit em Miami, com a presença do Presidente da República, António José Seguro. Depois, às 5 da tarde, Roberto Martínez faz a antevisão do jogo com a Colômbia. A seleção portuguesa vai treinar em Palm Beach às 11:45 da noite, hora de Portugal Continental. O jogo entre a equipa das Quinas e a Colômbia tem lugar na madrugada de sábado para domingo à 12:30. José Mourinho afirma que terminar a época invencível no Benfica foi como ganhar um título. O novo treinador do Real Madrid deu uma entrevista ao podcast Beast Mode On e nestas declarações José Mourinho fez um balanço da temporada ao serviço do Benfica com algum humor.
13: I won 8 championships, but never unbeaten.
14: Ganhei 8 campeonatos, mas nunca sem derrotas. Por isso, este conta como o 9º título. É uma boa sensação que acalma o sentimento de não ter ganho. Eu não comecei a época, entrei algumas jornadas depois e nós nunca estivemos no topo do campeonato. Fizemos uma época muito boa, mas o Futebol Clube do Porto ganhou sistematicamente e nós, a cada empate, vimos a distância aumentar e não conseguimos alcançá-los. Mas a sensação de invencibilidade é uma boa sensação.
13: Was a good feeling.
1: José Mourinho num balanço sobre a temporada ao serviço do Benfica. O Sporting venceu o Benfica por 3-2 no jogo 4 da final do play-off do Campeonato de Futsal. Pauleta, Diogo Santos e Tomás Passó marcaram para os verde e brancos. Cucci e Diego Nunes fizeram os golos do Benfica. Com este resultado está empatada a final, com 2 vitórias para cada lado, e tudo vai ser decidido na negra no domingo. Após o jogo de ontem, o treinador do Sporting, Nuno Dias, destacou a entrega da equipa, apesar dos defeitos na exibição.
15: Não tendo sido um grande jogo da nossa parte, não foi, mas foi um grande jogo ao nível da entrega, da superação e da união de um grupo que na dificuldade se uniu e conseguiu superar as dificuldades que o adversário nos colocou.
1: Do lado do Benfica, o treinador Cassiano Klein sublinha a marca de equilíbrio que espera ver repetida na negra.
16: Mas acho que foi um jogo de muita disposição, muito equilibrado taticamente, e eu creio que domingo vai ser por aí também. Vai ser um jogo onde as duas equipes vão se preparar muito, e emocionalmente vai ser um jogo muito forte. e espero que a gente consiga o nosso objetivo.
1: Domingo às 8 da noite o Benfica recebe o Sporting no jogo 5 da final do play-off do Campeonato de Futsal. Quem vencer sagra-se campeão. O jogo de ontem ficou ainda marcado pela despedida de João Matos do pavilhão do Sporting. O capitão de equipa dos Leões vai terminar a carreira depois de mais de 20 anos no clube. E no último jogo em casa, João Matos explicou como quer ser lembrado.
17: Eu sou jogador de equipa, nunca escondi isso. É a minha forma de estar no desporto. É poder ajudar o quanto posso. Esse é o legado que eu deixo. Que olhem para o João Matos como alguém que deu tudo pela equipa durante mais de 20 anos.
1: João Matos em declarações ao Canal 11, ele que vai terminar a carreira no domingo, depois do jogo 5 da final do play-off do Campeonato de Futsal.
0: Mário Silva da Costa, o principal da atualidade esportiva na RTP Antena 1, Açores e RTP Mundo, em permanência em desporto.rtp.pt, nova edição depois das 8h30. É sexta-feira.
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0: Cabo Verde joga o sonho esta madrugada. Na seguinte, Portugal, o primeiro lugar no grupo. O último terço com o Rimalheiro, a caminho das 8.
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1: O novo sistema de depósito e reembolso de garrafas e latas, o Volta, começou a funcionar há pouco mais de 2 meses. Sabe quantas garrafas já foram recolhidas? 25 milhões de embalagens. É isso mesmo, 25 milhões. Apesar disso, ainda há quem tenha dúvidas. Leonardo Matias, presidente da SDR Portugal, a entidade que gera este sistema, esclareceu algumas dessas dúvidas ontem no Duas de Prosa.
2: A garrafa tem que estar em bom estado, ou seja, não amolgada, tem que
3: com
2: ter
3: tampa.
2: A dita cuja tampa, e tem que ter o símbolo e o código de barras. A máquina identifica e dá-lhe 4 opções. Número 1 é numerário. As máquinas não têm moedas, mas nós vamos ter de futuro uma solução através de uma app, mas neste momento há um cupão, dão-lhe um talão e, se quiser, vai ao respectivo supermercado e diz: olha, está aqui o meu talão, quero os meus 10 cêntimos. Opção 2, dá-lhe um talão e desconta nesse supermercado onde entregou a garrafa. Número 3, através de um cartão de fidelização. E número 4, uma doação. Aparece-lhe no ecrã, quer fazer uma doação. Neste momento temos a Liga Portuguesa dos Bombeiros, a Liga de Proteção da Natureza, dos Animais e a Cáritas.
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1: Este evento cortado, mais à frente, o trânsito.
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1: Faltam 19 para as 8.
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1: No Portugal Ex, André Ventura.
10: Isto não é o Bangladesh! E blá blá blá blá blá blá! E digo mais! Blá blá blá blá blá blá blá blá blá!
1: É a fechar o ar.
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1: Agora, o País das Maravilhas é sempre a esta hora, a caminho das 8, com a Sónia Moraes Santos. Olá, Sónia, viva, bom dia!
11: Bom dia!
1: Ora, bom
11: sexta-feira,
1: dia.
11: Que o dia que pronuncia um fim de semana espetacular. Sabes que eu gosto desta promessa que as sextas-feiras encerram. Depois o sábado e domingo podem não cumprir, mas esse já não é um problema da sexta-feira.
1: Sexta-feira, na minha cabeça, significa libertação, alívio, não é?
11: Exato. E nós
1: caminha,
11: somos daquelas pessoas caminha. Que gostam do que fazem.
1: É isso,
11: não é?
1: Mesmo, é isso mesmo.
11: E ainda assim é bom descansar.
1: Sim.
11: Ora bem, hoje trago uma história muito comovente, triste. E feliz ao mesmo tempo, assim em sequência. Sarah Tantum, uma australiana, estava muito apreensiva enquanto preparava a festa de 10 anos do filho. E porquê? Bom, porque quando estavam a ir para a escola de carro e a conversar sobre a festa, o filho Nate estava sentado no banco de trás e disse que ninguém ia aparecer. O facto é que ele tem autismo, algumas deficiências intelectuais e um atraso na fala e na linguagem, tudo condições que dificultam a conquista de amigos.
1: Sim.
11: A mãe desabafou que o filho joga cricket com as outras crianças na escola e pensa que, como brinca com elas, elas são suas amigas. Só que, infelizmente, no mundo real não é bem assim.
1: Pois não. O mundo real é muito mais cruel.
11: É mais duro. Bom, aflita com esta situação da festa de anos do filho, Sarah fez uma publicação no Facebook a pedir à comunidade que ajudasse a tornar especial o aniversário dele. Ela disse que ele adora qualquer coisa que tenha motor e rodas, é fascinado por isso desde pequeno. Então, na mensagem perguntou se alguém teria um caminhão ou uma moto e se as pessoas poderiam passar. Por lá, dedicar um minuto, buzinar e desejar um feliz aniversário.

0: da polícia. Mas há mais. Um corredor de automóveis conhecido lá na Austrália apareceu com o seu carro de corrida e o miúdo ficou excitadíssimo, como se imagina. E depois grupos de motards também se juntaram à festa. Uau. E um clube de restauro de carros antigos também levou alguns clássicos e ele pôde entrar nos carros todos e dar uma volta. Foi mesmo especial.
1: Tadinho. Imagino a felicidade daquela criança que, a contar com nada, de repente tem um mundo de coisas divertidas para fazer, que o deixaram feliz, não é?
0: Isso mesmo. Ao todo foram cerca de 50 pessoas que compareceram ao longo de 2 dias, incluindo moradores que trouxeram presentes e crianças que queriam brincar com o aniversariante. E ainda há mais, uma empresa de aviação de pequenos voos turísticos ofereceu-lhe um passeio aéreo de presente, ou seja, além de camiões, carros de corrida, carros da polícia, ambulâncias, carros clássicos, motas, Nate ainda vai andar de avião.
1: Isso é que foi ganhar motor, é?
0: Ganhou tudo, ganhou gás, este rapaz. A mãe disse que toda a experiência foi muito mais do que ela podia imaginar e que se a comunidade pode fazer isto tudo para um menino de 10 anos, é uma comunidade que pode tudo. Não é tão inspirador para irmos de fim de semana com um quentinho no coração?
1: É, sem dúvida, uma daquelas histórias que nos deixam esperançados na humanidade e perceber que as pessoas têm um bom coração perante alguém que precisa, continuamos a ser, de facto, humanos e a ajudar os outros.
0: Mesmo.
1: Continuamos a ser humanos. Não há que desistir da humanidade, porque acho que nos momentos em que alguém está menos bem, alguém precisa ou alguém tem alguma carência, acabamos por dar uma resposta positiva. Pena é que não sejamos mais humanos todos os dias. Mas pronto, isso é outra conversa. 910-370-290 é o número do WhatsApp do País das Maravilhas para poder contar a sua história por áudio ou por escrito. Depois a Sónia, já a partir de segunda-feira, a caminho das 8, poderá trazer-nos essa história. Ou então pode ouvir também em podcast. Não é, Sónia? Bom dia, bom fim de semana. Até segunda-feira. Ficamos a 14 minutos das 8 da manhã. Vamos lá falar sobre o trânsito e com uma notícia má para quem vem para Lisboa da Caparica. O IC20 está cortado, Mónica Amaral.
2: Sim, está cortado no sentido Costa da Caparica Almada, devido então a um acidente que ocorreu no sentido Almada Costa da Caparica. É um despiste de um caminhão que está então tombado no separador central, na curva do cemitério, ao quilómetro 6.700. Há destroços espalhados pela via. Circula-se pela via do bus no sentido Almada Costa da Caparica e, como disse então, no sentido Costa da Caparica Almada, o trânsito está cortado. Já na segunda circular, sentido Benfica Aeroporto, há filas do eixo norte-sul até às Calvanas, na A5, alguma intensidade de Monsanto para as Amoreiras, calçada de Carris para-se do Senhor Roubado para a Avenida Padre Cruz e no IC19 há filas entre Queluz e Amadora e depois há chegada à segunda circular. Já para a Ponte 25 de Abril, ligação à Almada-Lisboa, as filas estão a partir do Feijó e no Porto, a VCI, sentida Rábida-Freixo, com paragens à passagem pela Boa Vista, Freixo a Rábida, intenso trânsito entre o Mercado Abastecedor e o Nó das Antas. Já na A28, no sentido Matosinhos-Porto, para-se da Ponte de Lessa até à Rotunda, à EP, e na A3, no sentido Braga-Porto, há filas do Noda A4 até à saída para o Hospital de São João.
1: Se tiver outras informações para o trânsito, se quiser dar uma ajuda, o número é gratuito para este serviço, é o 821-0101, está disponível até às 8 da noite.
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1: Faltam 12 minutos e meio para as 8 da manhã. Já vamos seguir para o último terço. Para já, afinal, não queria ser candidato. 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
1: Faltam 11 para os 8. Agora sim, vamos ao

0: Último terço, hoje, sexta-feira, excepcionalmente com o Rui Malheiro. Olá, Rui, bom dia. Excepcionalmente porque o Rui chega-nos à terça e quinta-feira, mas como o Tadeia está lá para os Estados Unidos, vamos conversar com o Rui. Olha, e já vamos ao último jogo de Portugal, Rui, na fase de grupos. Antes, entra em campo Cabo Verde. Esta madrugada, à uma da manhã, os Tubarões Azuis defrontam a Arábia Saudita e até podem ficar em segundo no grupo se a Espanha ganhar ou empatar com o Uruguai e se Cabo Verde ganhar o jogo desta madrugada. E o sonho, Rui, está, digo eu, à mão de semear, não é?
1: Está, e até pode ficar em primeiro, Zé Carlos, ainda que...
0: Olha, então eu fiz as contas, há quem ainda daquilo que pode ser, estás a ver?
1: É verdade, seria absolutamente incrível, mas não acredito que aconteça. Aquilo que é importante é Cabo Verde concentrar-se no desafio que tem pela frente, conseguiu o mais difícil, empatar com a Espanha, conseguiu algo que também era complicado, que foi empatar com o Uruguai, e agora no jogo que é teoricamente mais fácil, não convém embandeirar em arco, porque esses dois resultados podem trazer uma carga que pode ser contrária àquilo que é pretendido, porque Cabo Verde, olhando para os dois jogos, o primeiro jogo baseado na sua organização defensiva, o segundo conjugando a organização defensiva com competência também para sair e para ter bola, creio que tem todas as condições para bater a Arábia Saudita. No entanto, há que olhar para a Arábia Saudita.
0: Oi, estamos com alguns problemas em conseguir ouvir-te em boas condições, as condições pelo menos aceitáveis para que em casa te possam seguir. Vamos só tentar aqui uma mudança técnica relativamente à ligação que temos contigo para este último texto. Já vais seguir o teu raciocínio sobre a prestação de Cabo Verde esta madrugada à frente à Arábia Saudita. Falaremos mais à frente também sobre o Portugal-Colômbia da madrugada de sábado para domingo, que de resto vamos também transmitir aqui na RTP Antena 1 em mais emissão de Um Sonho Americano. A emissão começa às 11 da noite. Importa esta madrugada estarmos muito atentos então também a essa prestação dos Tubarões Azuis, que podem, como muito bem disseste, ficar em primeiro lugar do grupo, mas de uma forma mais realista diria, talvez até possam chegar ao segundo lugar caso a Espanha ganhe o jogo frente ao Uruguai e naturalmente também a equipa de Cabo Verde possa bater a Arábia Saudita, que é um cenário obviamente muito possível de acontecer. Estamos a tentar rapidamente ter o contacto com o Rui Malheiro para podermos ter a análise. Agora sim, Rui Malheiro, estavas a dizer, peço desculpa, mas não estávamos mesmo a ouvir-te em boas condições. Estava a dizer que era possível que o Cabo Verde pudesse chegar a esse segundo lugar.
2: Sem dúvida nenhuma, volto a frisar uma questão de Cabo Verde, concentrar-se no jogo, saber que é um adversário que merece todo o respeito e que tem condições também para conseguir a vitória, mas Cabo Verde, depois de tudo o que conseguiu fazer neste Campeonato do Mundo, um jogo diante da Espanha com uma organização defensiva férrea e extremamente bem urdida, um jogo diante do Uruguai em que conseguiu conjugar organização defensiva com capacidade para ter bola e ferir o adversário, não pode falhar neste último jogo diante da Arábia Saudita, claramente o adversário mais acessível neste grupo, muito ao nível de Cabo Verde. Mas a verdade é que se Cabo Verde mostrar aquilo que mostrou nos dois jogos anteriores, tem todas as condições para fazer algo absolutamente inaudito, que é conseguir passar nos dois primeiros lugares do grupo e, sobretudo, conseguir um feito também histórico, sendo o segundo país mais pequeno de sempre a participar no Mundial, que é seguir para a fase eliminar os 16 avos de final, sem precisar de ser um dos melhores ou oito melhores terceiros classificados.
0: Seria extraordinário para Cabo Verde, que ainda assim pode também passar no terceiro, com o terceiro lugar neste grupo, se conseguir empatar esta madrugada. Sábado para domingo, à meia-noite e meia, Portugal-Colômbia, e Rui, temos de ganhar para ser primeiros, não é? Evitar adversários mais complicados a seguir.
2: Sem dúvida alguma, ganhar é uma obrigatoriedade para a Seleção Nacional para ganhar o grupo e a verdade é que a Colômbia, encerrando dificuldades que não sentimos quer diante do Congo, mas sobretudo diante do Uzbequistão, vai colocar-nos obviamente dificuldades, joga para dois resultados, mas será um jogo tremendamente interessante do meu ponto de vista, porque acredito que a Colômbia nos dois últimos jogos foi uma equipa que assentou o seu jogo em claro ataque posicional, muita posse, alguma ineficácia na chegada às zonas de finalização. É certo que marcou golos, mas podia ter marcado muitos mais face ao caudal ofensivo que criou. Agora, neste jogo dentro de Portugal, acredito que a Colômbia, até porque joga para dois resultados, ou seja, a vitória e o empate servem para seguir em frente no primeiro lugar do grupo, e isso também é muito importante, vai jogar numa, acredito que com uma postura mais expectante e sobretudo a procurar espreitar o contra-ataque, com o Luís Dias a assumir-se como o grande protagonista desse tipo de ação. A Portugal, se mantivermos o nível exibido diante do Uzbequistão, colocando obviamente a premissa essencial que o Uzbequistão está a uma distância tremendamente longínqua do Uruguai, mas se mantivermos o processo, quer com bola, quer sem bola, podemos ser...
0: Estás a falar da Colômbia, não do Uruguai.
2: Da Colômbia, exatamente, da Colômbia.
0: Muito bem, vamos lá ver se Portugal consegue esse feito que é ganhar, embora o jogo aparentemente vá ser difícil, não é? A Colômbia é uma belíssima seleção.
2: Sem dúvida, ainda que volte a frisar, Zé Carlos, que creio que é muito importante, a Colômbia nestes dois primeiros jogos assentou muito a sua capacidade em ter posse e em, sobretudo...
0: Isso pode não acontecer com Portugal, não é? Isso pode não acontecer.
2: Contra Portugal pode haver aqui uma questão mais cínica. E mesmo para te resumir, o primeiro lugar do grupo é muito importante, porque garante 6 dias de descanso em relação ao jogo da madrugada de sábado para domingo. Ficar em segundo já reduz para 118 horas, ou seja, são 4 dias e 22 horas, o que é obviamente diferente de ter 6 dias de diferença entre jogos, recordando algo que é muito importante. Não há paragem para os 16avos final, não há paragem entre os 16avos e os 8avos, nem entre os 8avos e os quartos final. Só teremos folga quando houver as meias finais.
0: Muito bem, Rui, bom fim de semana e que corra bem. Quer Portugal, quer também a Cabo Verde.
2: É verdade.
0: Um abraço. 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
3: Segundo o INE, a população em Portugal atingiu os 11,4 milhões, muito graças à imigração e à família patrocínio, em que cada pessoa tem cerca de 53 filhos.
4: No fórum de hoje queremos saber se ficou contente com este aumento ou se está a sentir-se apertado.
3: E parece que já temos em linha o Ministro da Defesa, Nuno Melo, que nos fala do barbeiro, onde foi fazer o seu corte Playmobil. Ora viva!
5: Ora, bom dia a todos. Eu penso que é cada vez mais óbvio que temos de recuperar Olivença à Espanha, para ficarmos com mais espaço. Olivença é nossa, e a Paella e o Júlio Iglesias também. É preciso ter tupete.
3: É uma sugestão, muito obrigado. Vamos agora ouvir André Ventura, que vai falar da imigração subsídio-dependente e dizer que isto não é o Bangladesh e blá blá blá blá blá blá.
6: Bom dia a todo o auditório. Nós não queremos que Portugal seja um chamariz à imigração subsídio-dependente. Isto não é o Bangladesh e blá blá blá blá blá blá. E digo mais, blá blá blá blá blá blá blá blá blá.
3: Creio que ficou clara a sua posição, muito obrigado. Vamos agora ouvir a Carolina Patrocínio, que nos fala do ginásio. Ora, bom dia.
7: Literalmente, olá a todos. Não é verdade que a família Patrocínio ocupa assim tanto espaço, até porque somos todos bastante fit. E também não é verdade que temos 53 filhos cada um. A média é de 52 por pessoa, ok? Literalmente. Vocês é que são gordos. Quantos agachamentos já fizeram hoje?
3: Eu fiz literalmente zero. Obrigado, Carolina. As nossas linhas encerram hoje aqui. No próximo fórum vamos lançar a questão: acha que a peruca que João Félix pôs ao Bruno Fernandes durante a celebração de um golo do CR7 ficava bem ao Nuno Melo, para substituir o corte de Agrobeto?
4: Ficamos agora com o obrigatório tempo de antena. O espaço que se segue é da exclusiva responsabilidade da Sociedade Protetora das Pessoas que demoram meia hora a escrever uma mensagem no WhatsApp, gerando grande ansiedade no receptor. E depois enviam um singelo ok.
8: Portuguesas, portuguesas, nós demoramos mais tempo a escrever mensagens porque temos as pontas dos dedos muito largas e torna-se difícil carregar só numa tecla de cada vez. Estamos fartos que gozem connosco e nos pressionem para escrever mais depressa. Em vez de ficarem a olhar para os três pontinhos a pensar se teremos tido um AVC, vão distrair-se. Podem ir jantar, podem ir ao cinema, a um concerto e quando voltarem, talvez ainda lá estejam os três pontinhos. Mas a dada altura vai aparecer o OK, ou o emoji dos óculos escuros. Companheiros, gritem todos comigo. Aguentem os três pontinhos. Nós não somos tolinhos. Se estão com pressa, vão chatear a Vanessa.
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3: Portugalex, Contório Machado e Manuel Marques, testes de Patrícia Castanheira, só não aparecia de toaza na hora e em caso de dúvida ou persistência dos sintomas, consulte o seu médico ou farmacêutico.
0: Os sintomas regressam segunda-feira a caminho das 8. O Portugalex nunca nos falha no final desta primeira hora do programa da manhã.
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0: E se a vinda atenção está cortada ao trânsito, há aviso amarelo para as terras altas da Madeira por causa da chuva. À tarde deve ser forte. Nos Açores, céu nublado, aguaceiros fracos ao fim da tarde no grupo ocidental. No continente, o céu pode molhar no norte e centro, deve molhar. No sul, céu limpo a partir da tarde. Máxima de 30 graus para Évora, Bragança, Castelo Branco, Santarém e Beja, 29, 27, Porto Alegre e Setúbal. Vila Real e Faro devem chegar aos 26, esta tarde 25 em Braga, Viseu, Aveiro, Guarda, Coimbra, Leiria, Lisboa. Nas ilhas, Funchal 24 graus, Ponta Delgada 22, também 22 em Viana do Castelo e no Porto, a mais baixa das máximas. 20 graus é para as Penhas Douradas.
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0: Oito horas em Portugal Continental e na Madeira, 7 nos Açores. Sexta-feira, 26 de junho, Eduardo, a ajuda internacional já começou a chegar a Caracas.
10: Sim, a primeira foi de El Salvador, chegou já ontem à noite, madrugada aqui em Portugal, e agora o primeiro destacamento militar americano acabou de aterrar também em Caracas. A ajuda portuguesa é formada por 60 elementos e há de partir nas próximas horas. 235 pessoas morreram nos terremotos, balanço provisório, 6 eram portugueses e lusodescendentes. O calor sufoca a Europa, com a França, o Reino Unido e a Suíça a baterem recordes do dia mais quente de sempre em junho. Neste jornal vamos a Londres saber com Bruno Manteigas como é que o país está a enfrentar o calor intenso.
0: A esta hora 22 graus em Faro, Funchal 21, Porto, Coimbra, Lisboa 20, 17 Ponta Delgada. Edição de Eduardo Amaia.
10: As operações de resgate seguem sem interrupções há mais de 30 horas na Venezuela, com a primeira equipa internacional a chegar ao país. Foi a presidente interina Delcy Rodríguez quem deu a notícia nas redes sociais. Tinham chegado os primeiros 188 socorristas vindos de El Salvador e trouxeram com eles ajuda humanitária, tendas de campanha, alimentos e medicamentos. Há informação também a esta hora de que já chegou a Caracas, a capital da Venezuela, o primeiro destacamento militar norte-americano, que vai também começar a ajudar no socorro às vítimas dos terremotos na Venezuela. A informação é de que ela é chefiada por um general dos Marines, que nesta altura está já a começar a trabalhar no terreno. Neste período, as populações tentam abastecer-se de água e de alimentos. Muitos supermercados, pelo menos na capital, ainda não conseguiram reabrir, como nos conta, a partir de Caracas, o correspondente da agência Lusa, Filipe Gouveia.
11: A água é uma coisa que as pessoas estão à procura. No estado de La Guaira, antigo Vargas, terão havido alguns sacos, estabelecimentos comerciais de pessoas à procura de alimentos, uma situação que foi, entretanto, controlada. Em Caracas, há supermercados que hoje não abriram as portas porque os trabalhadores não chegaram aos seus lugares de trabalho, e alguns também porque era preciso agora tentar organizar todos os produtos que estavam nas prateleiras e que o sismo atirou violentamente para o chão. Mas as indicações que nós temos é que aqueles estabelecimentos comerciais que estavam abertos, as pessoas acudiam à procura de água, de café e de produtos enlatados, nomeadamente atum.
10: Filipe Gouveia, o correspondente da agência Lusa em Caracas, num relato feito esta manhã para a Antena 1 sobre a situação atual na Venezuela. Na televisão venezuelana, o ministro da Saúde, Carlos Alvarado, confirmou nas últimas horas que os hospitais, sobretudo em La Guaira, estão esgotados na capacidade para atender os feridos. O número oficial de mortos é agora de 235. O esforço das autoridades e das infraestruturas é enorme para responder a todas as necessidades.
12: Até às 7 da tarde de hoje atendemos mais de 4.300 pessoas feridas, a maioria com ferimentos ligeiros, mas também há casos moderados e graves. Muitas delas necessitaram de cirurgia e, infelizmente, recebemos cerca de 235 doentes que chegam sem sinais vitais ou que morrem à chegada às nossas unidades de saúde. É um esforço extraordinário que está a ser feito em todo o país. O maior número de feridos e mortos está no estado de La Guaira. Aqui os hospitais estão lotados e implementamos a incorporação de hospitais de campanha. Há um hospital de campanha gerido pelas Forças Armadas Nacionais.
10: Declarações do ministro venezuelano da Saúde, feitas através da televisão pública da Venezuela, dando conta das informações mais recentes sobre o sistema de saúde e a forma como ele está a responder nesta altura a todas as urgências que vão surgindo na sequência dos terremotos. Balanço atualizado então durante a madrugada de 235 mortos, seis deles pertenciam à comunidade portuguesa na Venezuela. Foi a informação mais recente deixada pelo Ministério dos Negócios Estrangeiros, pelo ministro Paulo Rangel, que ontem à noite esteve na RTP.
13: Já passou para 60 profissionais, vindos da GNR, dos bombeiros, da Proteção Civil, do Ministério da Saúde, médicos, tripulantes de ambulâncias, equipas com cães, seis equipas pelo menos. Estamos a falar também de 23 toneladas de ajuda, que também serão imediatamente disponibilizadas, quer o Ministério da Defesa através da Força Aérea, quer o Ministério da Administração Interna, quer o Ministério da Saúde, com a coordenação do Ministério dos Estrangeiros. Estamos a tudo fazer para que esse voo saia o mais depressa possível.
10: Ouvimos aqui Paulo Rangel a explicar como é que está a ser organizada a equipa portuguesa que vai seguir para a Venezuela, uma equipa formada por 60 elementos que deve partir nas próximas horas, uma força operacional conjunta para apoiar o socorro no país. A comunidade portuguesa na Venezuela é muito grande, 1.200.000 pessoas, contando entre portugueses e também lusodescendentes. A comunidade espanhola é ligeiramente maior ainda, contando também com os descendentes que já nasceram no país. Espanha segue com toda a atenção nesta altura também aquilo que se está a passar na Venezuela, tentando apoiar os seus cidadãos. Havia a informação havia 68 espanhóis desaparecidos que estavam ainda por contactar. A France Press avançou esta manhã que entre as vítimas mortais estarão também duas pessoas de origem espanhola, e Espanha está a disponibilizar também equipas de salvamento que vai enviar para o apoio humanitário na Venezuela. Ana Romeu, correspondente da Antena 1 em Espanha, em direto a partir de Madrid, que informações nos podes dar sobre a forma como a Espanha está também a acompanhar a situação na Venezuela e a preparar a ajuda que vai levar ao país?
14: Bom dia. Bom, essa ajuda está prestes a chegar, partiu ontem à noite, vai a caminho. Portanto, é um avião com 100 pessoas a bordo de equipas de resgate, nomeadamente 57 militares da UME, esta unidade militar de emergência, que estão especializados precisamente em resgate urbano, especialistas na busca de sobreviventes, e estiveram recentemente quer na Turquia, quer em Marrocos também. A bordo seguem bombeiros, cerca de 40 bombeiros, que estes estão especializados em estruturas colapsadas. Vão também médicos, equipas de médicos e ajuda a bordo. Sanches já falou com Délcio Rodrigues, portanto disponibilizando toda a ajuda necessária, e que não só nestas horas iniciais como nos próximos dias. Há neste momento a comunidade, deixa-me dizer, é bastante mais reduzida agora de espanhóis na Venezuela. Há 200 mil espanhóis, entre cidadãos espanhóis e descendentes, mas há muitos mais venezuelanos a viver em Espanha. Os últimos números apontam para 700 mil venezuelanos, são famílias que estão precisamente a viver momentos de grande ansiedade, estão à porta dos consulados a tentarem falar com os seus familiares, uma vez que as comunicações, como sabes, estão muito difíceis, interrompidas, sobretudo nas zonas mais afetadas, e estas pessoas vão até aos consulados da Venezuela em Espanha, precisamente para tentarem saber notícias. Relativamente ao número de mortos, há portanto duas vítimas neste momento espanholas a registar, e o número de desaparecidos subiu. Portanto, nesta altura, o Ministério dos Estrangeiros Espanhóis aponta para 80 espanhóis desaparecidos que, pelo menos, estão neste momento incontactáveis.
10: Ana Romeu, em direto de Madrid, atualizando toda a informação sobre os espanhóis que vivem no território da Venezuela, os que estão ainda desaparecidos, as duas mortes confirmadas de dois espanhóis também nos terremotos da Venezuela, e toda a informação sobre a ajuda espanhola que já partiu a caminho de Caracas. Paris tenta sobreviver à mais longa e mais mortífera onda de calor que continuará a estender-se ainda pelo fim de semana. A noite é quase tão quente como o dia, os parques e as zonas verdes, as zonas também de água, são nesta altura oásis numa cidade que está mergulhada no calor excessivo. Toda a área de Paris sofre há quase 10 dias, é o caso de Saint-Germain-en-Laye, a oeste da capital. Conta Rosa André, conselheira municipal para as relações internacionais nesta zona, que as decisões do município são tomadas quase hora a hora. É preciso fazer adaptações permanentes nas escolas, no trabalho, nos transportes, para evitar situações graves provocadas pelo calor. O primeiro foco, a primeira preocupação são as crianças.
15: O nosso objetivo é preservar a saúde das crianças. Estamos numa cidade onde temos muitas escolas e as decisões que estamos a tomar, por exemplo, adaptar os horários das escolas. Por exemplo, tivemos que decidir ontem de fechar os infantários que temos em Saint-Germain-en-Laye, porque as condições não estavam aceitáveis para as famílias e para os bebés. Estamos também a tentar apoiar as escolas, trazendo equipamentos, tipo ventiladores, detectores de ar, aparelhos de ar, condicionado, móveis. Isso é mesmo o nosso ponto de foco, são as escolas, e outros pontos são a todos os eventos que estamos aqui organizados, estamos a cancelar.
10: Os transportes têm sido muito atingidos, porque não estão adaptados para temperaturas destas e pode haver cortes de eletricidade. Também aí se nota impacto nos transportes?
15: Sim, transportes para Paris é o que nós chamamos o RER, que é uma linha de metro. Tem tido atrasos, mas também porque nesse transporte o ar-condicionado funciona mal. Tem alterações, então as condições de dentro são muito complicadas.
10: Rosa André, conselheira municipal para as relações internacionais em Saint-Germain-en-Laye, a contar-nos aqui esta manhã, ela esteve no fuso horário da Antena 1, a situação que se vive também nesta zona, muito perto da cidade de Paris. A França já atravessou o dia mais quente de sempre, desde que há registros, nesta vaga de calor, e ontem foi a vez do Reino Unido e também da Suíça viverem o dia mais quente de junho, desde que há registros. No Reino Unido há também notícias de grandes dificuldades nos hospitais para conseguirem atender toda a gente que os procura, e também com os equipamentos, alguns equipamentos de diagnóstico e de exames a falharem por sobreaquecimento. Vamos ao encontro de Bruno Manteigas, correspondente da Agência Lusa em Londres. Bruno Manteigas, conta-nos como é que se vive nesta altura aí em Londres e no resto do país, com esta vaga de calor intensa que está também a consumir os britânicos.
16: Bom dia, Eduarda. Assim, não é só a temperatura política, é a temperatura atmosférica que também aumentou na última semana. Como disseste, o recorde de temperatura ontem foi 36,7, era um recorde de 50 anos para o mês de junho. O recorde absoluto é de 40,3 graus Celsius. A onda de calor está a ter, como disseste, impacto na saúde das pessoas. Há vários hospitais em estado de alerta. Ontem, em Londres, o Serviço de Ambulâncias disse que houve um recorde histórico de intervenções. mais de 8 mil telefonemas, 600 emergências graves, pessoas indispostas, sinais de ataque cardíaco, problemas respiratórios. Realmente está a testar o sistema. Muitas escolas e infantários fecharam mais cedo ou fecharam de todo, porque não têm condições para manter as crianças em segurança e numa temperatura decente. Noutras, este é talvez caricato, as regras de uniforme. Normalmente as crianças nas escolas secundárias vão vestidas com saia, camisa, gravata e blazer. Muitas escolas foram autorizar as crianças a relaxar este uniforme, a usar equipamento de ginástica, o que para elas é uma grande felicidade. Há muitos serviços ferroviários cancelados porque o calor faz as linhas aquecerem, expandirem e emperam. Portanto, aumenta o risco de acidentes, muitos dos comboios deixaram de circular. E ao norte de Inglaterra chegou a haver um incêndio num monte que normalmente é muito verde, mas que nesta altura se torna um risco de incêndio.
10: Obrigada, Bruno Manteigas. Espero que passes estes dias o melhor possível, enquanto os termómetros não descem. O correspondente da agência Lusa em Londres a dar-nos aqui também o retrato da forma como a vaga de calor que está a atravessar o país também está a criar rupturas nos transportes, nas escolas, também no serviço de saúde e na forma como os britânicos trabalham.
0: 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Oito e um quarto.
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0: Acidente da Via Norte no Porto, agora trânsito ainda cortado no IC20. Mónica Baral.
18: Sim, está cortado agora nos dois sentidos no IC20, isto porque ocorreu então um despiste de um pesado no sentido Almada-Costa da Caparica. Ainda está tombado no separador central na curva do cemitério ao quilómetro 6.700. No sentido Costa da Caparica-Almada, devido a este mesmo acidente, o trânsito também está cortado. Daí então reforçar esta informação que o trânsito está cortado no IC20 nos dois sentidos. Os desvios estão assinalados no local pelas autoridades. Já na segunda circular, sentido Benfica Aeroporto, para-se da Escola Alemã até às Calvanas, na A5 alguma intensidade de Monsanto para as Amoreiras e no IC19 demora de Alfragide até à segunda circular. Já para a Ponte 25 de Abril, ligação à Almada-Lisboa, as filas estão ainda a partir do Feijó. No Porto, a Via Norte, com o acidente na zona da IFASEC, está a deixar o trânsito condicionado e demorado nos dois sentidos. A A28 para-se da Ponte Lessa até à Avenida AEP e na A3 alguma intensidade do Nodo A4 até à VCI. Já na VCI, no sentido Rábida Freixo, há paragens à passagem pela Boa Vista e no sentido Freixo Rábida, intenso trânsito à passagem pelas Antas.
0: Vamos voltar a falar sobre o trânsito na rádio antes das 8h30, se tiver notícias 821-0101.
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0: A euforia da vida noturna e a famosa recusa de encarar a luz do dia. Parece o Drácula. É precisamente o nome da canção que abre a hora. É dos australianos Tame Impala. Bom dia, este é o programa da manhã.

0: Bela maneira de começarmos esta segunda parte do programa da manhã com este Drácula. No desporto em destaque, os Tubarões Azuis, Mário.
1: Cabo Verde joga o apuramento para os 16avos de final do Campeonato do Mundo. Ouvimos o guarda-redes Vozinha já daqui a pouco. Pedro Neto garante que a seleção portuguesa só pensa em terminar no primeiro lugar do grupo e ainda os resultados de Nuno Borges e Jaime Faria no ténis.
0: É para ouvir às 8h30.
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0: Ainda bem que está connosco esta sexta-feira.
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0: 8h20. O medo que se instala entre os migrantes, muitos moçambicanos, que tentam trabalho na África do Sul. Bom dia, Francisco.
5: É, Zé Carlos, viva, bom dia. Na Europa, a cor de pele, a religião, a origem em outros continentes tem desatado, sobretudo nesta última década, hostilidades aos que vêm de fora. Na África do Sul, com o desemprego agora nos 30%, dispara a perseguição aos tantos africanos que ali procuram trabalho. Só os moçambicanos são uns 500 mil. E agora, como temos para escutar, perante um ultimato com data na próxima terça-feira, a ameaça é de violência ainda maior.
0: Um dia no mundo depois das 8h30.
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0: 8h21, continuamos a olhar para o mundo, para a Venezuela. Depois dos sismos, a ajuda, o ponto central com Eduardo Maia.
6: Para falarmos de novo da Venezuela, é o foco das notícias, tem sido nos últimos dois dias e no ponto central vamos conversar hoje com Celina Faria, ela é jornalista da Antena 1 na redação da Madeira. Bom dia, Celina Faria, bem-vinda.
7: Bom dia.
6: Tu estiveste como enviada especial na Venezuela há cerca de três meses, viajaste no primeiro voo da TAP que aconteceu a 3 de abril, quando foram retomadas as ligações. Diz?
7: Foram 2 meses, abril.
6: 2 meses, tens razão, tens razão, tens razão. A 3 de abril, quando as ligações aéreas para a Venezuela foram retomadas depois da captura de Nicolás Maduro, e na altura fizeste um retrato exaustivo do país na sequência dessa captura. Que país é este que tu descobriste, que é o país também que foi agora abalado por estes terremotos?
7: É um país que eu já conhecia de outras vezes, enfim, a terceira vez que eu fui à Venezuela, e tenho uma ligação bastante forte a este país, por motivos familiares e depois também profissionais. Por isso, ontem e hoje tenho vivido dias de alguma tristeza, se é-me permitido dizer isso, porque também, além de jornalista, sinto isto como pessoa, porque foram tantas as mensagens que fui recebendo destes dois dias, vídeos, fotos, mensagens de pessoas para dizer que estavam bem, outras até me perguntarem se eu sabia de outras pessoas com as quais eu tinha falado quando estive na Venezuela. A Venezuela é um país de contrastes, a Venezuela é um país que qualquer pessoa que visita não pode ficar indiferente, porque é um país que, apesar da extrema pobreza e de dificuldades bem visíveis, é um país que também cativa. Pela música, pelos sabores, pela alegria deste povo, mesmo quando vive em extrema pobreza, que é o que acontece com mais de 30% da população. Mas é um país que vive com a música, com a salsa, com o merengue, e que procura sempre um lado positivo da vida. Eles têm uma frase muito comum que é derrar para adelante, passar para a frente, deixar... muito comum nas entrevistas que fiz ao longo dos 14 dias em que estive na Venezuela.
6: É uma forma de exercitar a esperança também de um futuro melhor, de um dia seguinte melhor. Tu estavas aqui a dar-nos conta de muitas... Diz.
7: é que o país estava a viver isso, eu testemunhei isso nas reportagens que fiz. Com a saída de Nicolás Maduro, as pessoas respiravam mais liberdade, diziam que o sistema estava menos repressivo, apesar de o regime continuar igual, porque Delcy Rodrigues e Diosdado Cabello, o homem forte do regime, serem do grupo de Maduro, serem do regime de Maduro, mas só com a saída dele já se respirava mais liberdade, e isso foi dito em reportagens que eu fiz para a rádio, em que as pessoas diziam que podiam falar já mais ou com alguma liberdade. Maduro já não estava. E o sonho do venezuelano e dos portugueses e dos outros descendentes era que não tardaria, iriam acontecer eleições, e muitos olhavam pela esperança que seria a possível eleição de Maria Corina Machado.
6: Eu ia voltar ao início da tua intervenção, Celina, em que dizias que tens recebido ao longo destas mais de 24 horas já muitas chamadas, muitas mensagens, fazem também muitas perguntas. Queria perceber exatamente, porque tens muitos contactos na Venezuela, ao longo que também foste acumulando ao longo do teu trabalho, e queria perceber o que é que as pessoas te dizem nestas mensagens, que relatos é que te fazem, que preocupações é que elas expressam.
7: Olha, da parte dos portugueses há uma frase que expressa a fé, o medo e a esperança. Há muitas pessoas que dizem que Deus nos ajude e que a Virgem de Fátima nos ajude. É isso que tem que receber. Alguns que, quando conseguem rede mais estável, até fazem chamada ou mandam-me áudios, que tenho até disponibilizado para a rádio. Mas o que há mesmo é aquele sentimento de angústia, muito medo, porque têm medo que se repita, que haja de novo um terremoto, ou que haja, de alguma forma, qualquer coisa que crie este medo e esta angústia. E recorde-se que isto aconteceu, por exemplo, no estado de Vargas, antigo estado de Vargas, que agora é estado de La Guaira, já tinha sido massacrado há 27 anos com as enxurradas de 1999. Portanto, já está na memória das pessoas uma tragédia, sim, aquelas que viviam ali, Celina, e todos os venezuelanos no geral.
6: Temos muito pouco tempo, e tu, quando estiveste lá, fizeste-nos várias reportagens em que nos foste descrevendo a crise económica profunda no país, a pobreza. Também falavas dos mercados improvisados, por exemplo, onde aqueles que tinham menos posses podiam abastecer-se, porque os supermercados eram mais caros. Falaste também dos bairros mais pobres, bairros alguns ilegais, que foram muito massacrados também com este terremoto. Perante aquilo que tu viste em Caracas e a fragilidade da vida cotidiana de Caracas, o que é que tu achas que pode acontecer depois destes terremotos? Remotos.
7: Para aquilo que eu pude testemunhar, o que me preocupa mais, e eu acho que o que é mais frágil, além dessa pobreza que se vê nos bairros, nos chamados ranchitos, de casas instáveis, inacabadas, em sítios instáveis, é o sistema de saúde. Se olharmos para o nosso país, em termos de comparação, temos um sistema público de saúde. Os hospitais estão preparados com profissionais, com meios e equipamentos. Catástrofe, que nunca serão meios suficientes, mas temos. Na Venezuela não, o sistema público de saúde quase não existe e é de uma pobreza extrema. E quando lá estive, nos hospitais, as pessoas que tinham doentes internados tinham que levar ou as fraldas, ou os medicamentos, ou tudo, até nem que fosse um penso rápido, tinham que ser os familiares dos doentes a levar início. Eu imagino, neste momento, como é que é possível dar resposta. Se os hospitais têm tantas carências, tinham tantas deficiências, tinham tantas carências. É o que eu acho que é mais assustador neste caso do primeiro socorro.
6: Celina Faria, obrigada por teres vindo conversar connosco esta manhã e partilhar também com os ouvintes esta tua experiência longa já com os venezuelanos, com as populações venezuelanas, com o país, a Venezuela. A Celina Faria, ela esteve há 2 meses precisamente, durante algumas semanas na Venezuela, fazendo um retrato atualizado daquilo que é o país e dar-nos conta aqui também, numa altura em que a Venezuela atravessa um momento momento trágico das fragilidades e das preocupações que a Venezuela tem pela frente, também a comunidade internacional que se une para ajudar os venezuelanos.
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0: São quase 8h30 e o trânsito não está famoso esta manhã. E C20 é a maior preocupação, Mónica Amaral.
8: Exatamente, até porque continua cortado nos dois sentidos. No sentido Almada-Costa da Caparica ocorreu então um despiste de um pesado que está ainda tombado no separador central, na curva do cemitério, ao quilómetro 6.700. E o sentido Costa da Caparica-Almada, devido a este acidente, está também cortado. Os desvios estão assinalados no local pelas autoridades. Já na segunda circular, sentido Benfica-Aeroporto, ainda se para da Escola Alma até às Calvanas, na A5 há filas de Monsanto para as Amoreiras e no IC19 para Centro, Queluz e Amadora e depois de Alfragide até à segunda circular. Para a Ponte 25 de Abril, ligação Almada-Lisboa, as filas estão a partir da Baixa de Almada e no Porto, a esta hora, atenção à VCI no sentido Freixo-Arrábida, um acidente no mercado abastecedor está a deixar o trânsito mais demorado. Já no sentido Arrábida-Freixo ainda se para à passagem pela Boa Vista. Na Via Norte, no sentido Porto-Maia, um acidente na zona da EFASECA deixar o trânsito condicionado e demorado nos dois sentidos. Já na A28 há filas da Ponte Lessa até à Avenida AEP e a A3 ainda com alguma intensidade do Nodo A4 até à VCI.
0: Hoje no fim de semana, sol mais generoso para o sul do país. Hoje devem cair aguaceiros no norte e centro, pode trovejar no interior. No fim de semana mais algum sol, mas com chuvisco matinal sempre no litoral norte e centro. Évora hoje 30 graus, máxima de 29, Bragança, Castelo Branco, Santana e Beja, 27 Porto Alegre e Setúbal, Vila Real e Faro 26, 25 Braga, Viseu, Aveiro, Guarda, Coimbra, Leiria e Lisboa, Viana do Castelo e Porto 22, 20 Penhas Douradas.
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0: São 8h31, olhamos para a atualidade em síntese com Diogo Miguel Pereira.
9: Estados Unidos, Chile e México juntam-se a El Salvador na lista de países que já estão na Venezuela para ajudar na operação de resgate. Há pouco, um primeiro contingente de militares norte-americanos, liderado por um general da Marinha, chegou a Caracas. A informação foi deixada pelo Exército dos Estados Unidos. Também uma equipa mexicana está no terreno. O mesmo acontece com uma equipa vinda do Chile. Juntam-se todos aos já 188 socorristas que vieram de El Salvador. Quanto a Portugal, há um contingente a caminho também da Venezuela, 60 elementos, uma equipa que junta militares da GNR, médicos, condutores de ambulância, elementos da Proteção Civil e até equipas com cães, assim explicou o ministro dos Negócios Estrangeiros, Paulo Rangel. Há ainda milhares de desaparecidos, até agora já se contabilizaram 235 mortos, mais de 4 mil feridos, também na sequência dos sismos que atingiram a Venezuela na noite de ontem. Há 6 mortos entre a comunidade portuguesa na Venezuela. É preciso um olhar mais ambicioso para o futuro e também para a autonomia que está em constante construção. Foi esse o pedido deixado pelos presidentes dos governos dos Açores e da Madeira à Antena 1, entrevista no âmbito dos 50 anos de autonomia dos dois arquipélagos. José Manuel Bolieiro e Miguel Albuquerque pedem que estes 50 anos sejam uma oportunidade para se fazer mais nos dois territórios. As 5 décadas de autonomia vão ser hoje assinaladas no Parlamento. Tem início às 10 da manhã, hora de Portugal Continental. Contará com uma transmissão em direto na Antena 1 Madeira e também na Antena 1 Açores.
0: 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Os tubarões azuis em destaque nos desportos.
1: Cabo Verde joga o apuramento para os 16avos de final do Campeonato do Mundo. A equipa cabo-verdiana mete forças com a Arábia Saudita na última jornada da fase de grupos do Mundial. Jogo na próxima madrugada. Os Tubarões Azuis têm neste momento 2 pontos. Vozinho, guarda-redes da seleção de Cabo Verde, garante que a equipa vai para o jogo sem receios.
10: A Arábia também já tem hábitos de andar nessas andanças. No último Campeonato do Mundo ganharam a Argentina. Mas nós sabemos que temos muita qualidade aqui e com muito trabalho, disciplina e seriedade podemos jogar de igual para igual.
1: O guarda-redes destaca ainda a importância do Campeonato do Mundo dentro e fora de campo.
10: Todos nós crescemos a ver o Campeonato do Mundo, é num momento onde todos estão sempre à frente da televisão. Vivíamos isso, só sonhávamos com isso e tornar esse sonho realidade para nós é algo muito grande. Eu acho que não temos noção do quão grande foi o feito que fizemos e estar no Campeonato do Mundo para Cabo Verde, em todas as vertentes económicas, sociais, desportivas, catapultar do nome de Cabo Verde e levar o nome de Cabo Verde para outros patamares, e espero que isso abra portas não só no seio desportivo, mas em outros meios que podem ajudar Cabo Verde a desenvolver.
1: Cabo Verde, Arábia Saudita, jogo do Grupo H, à 1 da manhã, à mesma hora, Uruguai e Espanha medem forças. Conferimos agora a restante agenda do dia no Mundial de Futebol. Às 8 da noite entram em campo as equipas do Grupo I, França, Noruega e Senegal contra Iraque. Ainda na agenda, às 4 da manhã, as partidas do Grupo G, Nova Zelândia, Bélgica e Egito, Irão. Nos últimos resultados, o Equador bateu a Alemanha e conseguiu o apuramento para os 16avos. 2-1 foi o resultado final neste jogo do Grupo E. Na outra partida, a Costa do Marfim venceu Curaçao por 2-0. Desta forma, Alemanha, Costa do Marfim e Equador seguem para a próxima fase do Mundial. Já durante a madrugada, realizaram-se as partidas dos grupos D e F. No grupo D, a Turquia venceu os Estados Unidos por 3-2 e a Austrália e Paraguai empataram a 0. Desta forma, os Estados Unidos e a Austrália estão nos 16avos de final e o Paraguai fica a aguardar pelo desfecho dos restantes grupos para perceber se é um dos 8 melhores terceiros classificados. Já no grupo F, os Países Baixos venceram a Tunísia por 3-1 e o Japão empatou a 1 com a Suécia. Desta forma, Países Baixos, Japão e Suécia estão nos 16avos de final do Campeonato do Mundo. Pedro Neto garante que a seleção portuguesa só pensa em terminar no primeiro lugar da fase de grupos. A equipa das esquinas continua a preparar o último jogo desta primeira fase do Campeonato do Mundo. É diante da Colômbia. Ontem, o porta-voz da equipa foi o avançado do Chelsea, que já lançou esse jogo.
11: Sabemos que vamos defrontar um adversário que ficou fora do Qatar. Um adversário que está bem, um adversário que tem uma boa equipa. Foi finalista na Copa América. E a palavra-chave acho que é resiliência e também acrescentava o trabalho. É isso que nós temos feito, temos sido resilientes, temos trabalhado muito e acho que para o jogo com a Colômbia essa também é a chave, sabendo que também é uma equipa muito batalhadora, uma equipa sul-americana que é muito forte também nesse aspecto e nós temos que igualar ou superar esses aspectos também.
1: O jogo entre a equipa das esquinas e a Colômbia tem lugar na madrugada de sábado para domingo à 12:30. Vai ter relato em direto para acompanhar aqui na rádio. No ténis, Nuno Borges joga hoje as meias finais do torneio ATP 250 de Maiorca. O número 1 do ténis nacional defronta esta tarde o norte-americano Heathen Quinn, número 63 do ranking mundial. Ainda no ténis, destaque para Jaime Faria. O português conseguiu acesso ao quadro principal do torneio do Wimbledon. No último jogo do qualifying, Jaime Faria bateu ontem o japonês Rei Sakamoto.
0: O principal do desporto com Mário Silva da Costa, que regressa depois das 9:30, a esta hora simultâneo RTP Antena 1 e RTP Mundo, em permanência desportos.rtp.pt. Sexta-feira, 26 de junho.
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0: Depois das 10, mais uma Geometria Variável com Carlos Coelho e Marisa Matias. Maria Flor Pedroso, que atualidade vai ser analisada esta manhã? Bom dia.
12: Ora viva, viva, muito bom dia. Se quiser perceber a fundo o que é que se passou no Congresso do PSD, vai ter mesmo que ouvir o Geometria Variável, porque o Carlos Coelho vai explicar porque é que não houve acordo com o Chega sobre o pacote laboral e as alterações na direção do partido num congresso que mais parecia um congresso do governo. Pelo menos foi assim que Marisa Matias o qualificou. Falamos do fim da guerra no Médio Oriente, que não trouxe a paz para aquelas bandas, e também do final do governo de Keir Starmer. Também um destaque para o Redondo, que Carlos Coelho elegeu para esta emissão do Geometria Variável, que é o acordo que houve entre o Governo e o Partido Socialista sobre a prestação social única.
0: Muito bem. Depois das 10 da manhã, ou em podcast, o Geometria Variável.
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0: 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Um provérbio africano diz que até que os leões inventem histórias próprias, os caçadores vão ser sempre os heróis nas narrativas de caça. Moçambicanos e outros imigrantes fogem da África do Sul vítimas de uma xenofobia crescente. Há grupos armados que perseguem estrangeiros, acusando-os de serem os responsáveis pela crise. Viva! Bom dia, Francisco.
5: É, Zé Carlos, viva! Bom dia. A República da África do Sul tinha se tornado, desde que há 3 décadas... a valentia, a força de diálogo e a inteligência de Nelson Mandela a libertou do apartheid, um país aberto a todos, e assim um ímã para tanta gente, sobretudo da África vizinha, com a aspiração de escapar à pobreza. Só de Moçambique são cerca de 500 mil os migrantes na África do Sul. A maior parte são migrantes devidamente documentados, mas para além dos moçambicanos, outras centenas de milhares de nacionais de outros países, Zimbábue, Zâmbia, Botsuana, Malawi, Namíbia, República Democrática do Congo, mesmo alguns de países mais a norte, o Ghana, por exemplo, têm encontrado na África do Sul trabalho e rendimento para viver. As minas de diamantes e de outros metais preciosos têm sido empregador principal, com os estrangeiros, submetidos à necessidade, a aceitarem trabalhar em condições precárias. A República da África do Sul é uma das maiores economias de África, mas sempre com tensões internas. E agora há alguma depressão que se repercute no desemprego, em números críticos que rondam os 30%. Ora, com a crise a pairar, dispara na África do Sul, como acontece em tantos países da Europa ou nos Estados Unidos, dispara a hostilidade aos outros, aos de fora. Multiplicam-se acusações a migrantes ilegais de serem responsáveis pelos altos níveis de crime na África do Sul, são altíssimos, e de serem mão de obra barata que fica com os trabalhos que deveriam ser para sul-africanos. Organizações xenófobas lançaram um ultimato. Os estrangeiros ilegais na África do Sul têm até à próxima terça-feira, 30 de junho, para deixar o país. Esta onda xenófoba já vem de trás. Teve um primeiro pico há 10 anos. Agora, nos últimos 3 meses, e ainda mais nas últimas 2 semanas, recrudesceu com a multiplicação de ações violentas, casas de migrantes incendiadas, espancamentos, em alguns casos, até à morte. Perseguições generalizadas por grupos inflamados, por vozes que clamam com muita propagação nas redes sociais, em rádios e televisões, que os estrangeiros são a causa dos males na África do Sul. Não está em causa a cor da pele, é genericamente hostilidade a quem é de fora. E essa hostilidade é enquadrada por organizações que se tornaram poderosas, sobretudo um movimento, March and March. Multiplicam-se relatos de grupos de homens armados com machetes, com mocas, com espingardas, em raids em busca de estrangeiros. Muitos dos de fora estão a recorrer a pedidos de refúgio, outros estão já mesmo a deixar a África do Sul. Muitos moçambicanos já regressaram ao país. O presidente sul-africano, Cyril Ramaphosa, tenta baixar a tensão, condena os ataques, lembra a tradição de abertura e tolerância instalada por Nelson Mandela, mas com o aproximar da data 30 de junho do ultimato aos estrangeiros indocumentados para que deixem o país, há temores de ainda maior escalada de violência.
0: 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Hoje é sexta-feira, dia 26 de junho, a seguir nem mais nem menos.
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0: Atenção ao trânsito daqui a pouco.
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0: O aniversário de Maria João na zona VIP é daqui a pouco, antes das 9, agora. Miguel Tiago, Ana Pedrosa Augusto no Nem Mais Nem Menos. Diogo Miguel Pereira.
9: Olhamos agora para a carteira, nomeadamente a carteira do Estado português. O FMI veio estes dias aplaudir, por exemplo, a PSU, a Pensão Social Única, criada pelo Governo, mas volta a pedir que o Executivo reveja o sistema de pensões. É um pedido que já dura há alguns anos. O FMI, a única criada pelo Governo, mas volta a pedir que o Executivo reveja o sistema de pensões. É um pedido que já dura há alguns anos. O FMI diz que

0: o FMI escolher os termos que escolheu e a orientação que escolheu, é no mínimo de uma grande falta de sensibilidade, mas também nada que, que já não esperemos do FMI, parece agora, parece uma ave goerenta, tipo Passos Coelho, a rondar a política portuguesa e a dar as suas indicações de como treinador de bancada. Vamos lá, o problema das pensões em Portugal é serem demasiado baixas, este é o primeiro problema. Essa questão de a pensão ser atribuída em função do último salário já não se coloca. Há muitos anos que em Portugal a pensão é definida pela totalidade da carreira contributiva e não é indexada ao último salário. E igualmente também é preciso desmontar essa ideia que constantemente vem de vários setores, agora do FMI, da insustentabilidade da Segurança Social, quando a Segurança Social...
1: Nós já voltamos aqui ao Miguel Tiago, estamos com alguns problemas técnicos, penso que... Ah, agora sim, Miguel, desculpe, estávamos com alguns problemas, mas já o conseguimos ouvir.
0: Ok, eu dizia apenas que é preciso também desmontar essa ideia de que a Segurança Social é insustentável, porque na verdade a Segurança Social é superavitária há muitos anos, tem as contas equilibradas, o maior devedor da Segurança Social é o Estado, e se o Estado, ou seja, se os governos pararem de usar o dinheiro da Segurança Social para outras coisas, a Segurança Social tem mais do que condições para garantir as pensões, e é também engraçado que o FMI, falando da PSU e falando das pensões, não se refira à questão fundamental, além das pensões baixas, como já referi, que são os baixos salários. Ora, aumentando os salários, aumentamos também as contribuições para a Segurança Social e garantimos também no longo prazo a sustentabilidade da Segurança Social. Portanto, o FMI deixa de fora as duas principais soluções, o aumento das pensões e o aumento dos salários, e refere-se uma vez mais à necessidade de, eles não dizem o termo privatização, mas de afetação de mais recursos aos fundos de estabilização, aos fundos de estabilização da Segurança Social, que na verdade são mecanismos de especulação com o dinheiro da Segurança Social.
1: Deixe-me só ir aqui à Ana Pedrosa Augusto também, a ouvir Miguel Tiago. Ana Pedrosa Augusto, bom dia. Fazem sentido estes pedidos do FMI? Perdemos o contacto com a Ana Pedrosa Augusto, portanto, o Miguel Tiago, força, continuamos consigo.
0: Sim, sim. Eu estava a dizer que o FMI acaba por voltar a essa questão, a essa insistência, que não é só do FMI, também temos aqui em Portugal diversas figuras e personalidades e partidos que o defendem, que é da privatização cada vez, de uma parte cada vez maior da Segurança Social. E também há lá outra partícula que o FMI cita, que é a necessidade de aumentar a poupança. Ora, o FMI parece estar a falar de um país que não conhece, acredito que conheça, mas parece que não conhece.
1: Parece que às vezes não conhece. Vamos tentar agora sair o contacto com a Ana Pedrosa Augusto. Bom dia, Ana. O FMI está a falar de um país que não conhece, como diz Miguel Tiago. Bom dia. Não estamos a conseguir mesmo este contacto com a Ana Pedrosa Augusto, neste Nem Mais Nem Menos, onde abordamos também os pedidos deixados pelo FMI ao governo português. Miguel Tiago, continuamos consigo também para terminarmos este Nem Mais Nem Menos. Este reconhecimento, este aplauso, vá, digamos, do FMI à PSU, que leitura é que faz relativamente a este concordar?
0: O FMI parece que combinou com o governo e usou inclusivamente expressões muito semelhantes. Facilitar e simplificar o acesso das pessoas carenciadas aos apoios sociais. Quer dizer, nós sabemos o próprio governo anuncia que isto é feito para poupar, para cortar e para obrigar as pessoas a irem trabalhar sem receber salário. Isto foi assumido desde o início, apesar de muitas vezes também ser dito que é para ajudar as pessoas. Mas o FMI valoriza a PSU, a Prestação Social Única, numa perspectiva de simplificação e de melhoria do acesso, quando todos nós sabemos que isso é de um cinismo tremendo, não é? Nós todos sabemos para que serve a Prestação Social Única, serve para cortar nos apoios, serve para diminuir a intensidade dos apoios às pessoas e às famílias carenciadas e serve inclusivamente para culpabilizar os pobres pela sua própria condição de pobreza e ainda mais para os obrigar a trabalhar, apesar de haver agora algumas alterações introduzidas pelo acordo com o Partido Socialista, para os
1: também não foi consensual, não é? Até nas próprias explicações, a forma

0: forma como, como sim, iria funcionar esse, o trabalho.
1: Uns dizem que não é facultativo e os outros dizem que não é obrigatório, portanto ficamos um bocado na dúvida, mas tudo indica que será necessária alguma contrapartida. Ora, o que as pessoas precisam é de emprego, emprego com salário, com direitos, não é de uma prestação de 300 euros para irem trabalhar e ocupar um emprego que devia ser, estar a ser ocupado por uma pessoa que recebesse um salário. Portanto, esta prestação social única é um ataque aos pobres, culpando-os pela sua própria condição.
0: Obrigado, Miguel Tiago. Contávamos ter aqui também o contributo de Ana Pedrosa Augusto. Infelizmente, por motivos técnicos, não foi possível. O Nem Mais Nem Menos desta sexta-feira e as declarações do FMI relativamente ao sistema de pensões português, também à Segurança Social e à PSU.
2: 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Estamos a 9 minutos das 9 da manhã. E no trânsito, Mónica Amaral, a esta hora, como é que estamos?
3: Ainda com dificuldades. Começamos então no IC20, no sentido Almada-Costa da Caparica. O trânsito continua cortado devido ao despiste de um pesado que está tombado no separador central, na curva do cemitério, ao quilómetro 6.700. No sentido Costa da Caparica-Almada, o trânsito também está cortado devido a este mesmo acidente. Os desvios estão então assinalados no local pelas autoridades. O IC19, no sentido Sintra-Lisboa, um autocarro avariado em Queluz, já na Birma, mas ainda a provocar algumas paragens à passagem pelo local. Mais à frente, há fila de Alfragide até à segunda circular. Na segunda circular, sentido Benfica a aeroporto, ainda se para do eixo norte-sul até à zona das Calvanas e na A5 há filas de Monsanto para as Amoreiras. Já para a ponte 25 de Abril, ligação Almada-Lisboa, as filas estão a partir da subida do Pragal. Quanto ao Porto, atenção à Via Norte, no sentido Maia-Porto há filas da EFASEC até à VCI. Sentido Porto-Maia, um acidente na zona da EFASEC ainda está a deixar o trânsito demorado. Na VCI, sentido a Rábida Freixo, há filas entre a Furada e a Boa Vista e no sentido Freixo a Rábida, um acidente no mercado abastecedores a deixar o trânsito mais demorado. Já na A3 para-se do Nodo A4 até à VCI e à A28 ainda com filas da Ponte Lessa até à Avenida AEP.
2: Atualizamos o trânsito depois das notícias das 9.
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2: Sexta-feira, 26 de junho. Vamos para a última Zona VIP desta semana. João Goberno, viva, bom dia.
5: Bom dia, Zé Carlos.
2: Olha, por uma vez, subverte-se o preceito de não dar antecipadamente os parabéns, porque amanhã não há Zona VIP, mas seria falha grave não festejar o aniversário de uma das grandes cantoras portuguesas. Falamos de Maria João, que faz 70 anos, é a segunda mulher da música portuguesa a fazer 70 anos por estes dias.
5: Em poucos dias.
2: Em poucos dias. E para assinalar a data, foste buscar uma canção, Blackbird, não é?
5: Exatamente. O Blackbird, porque eu acho que pronto, é um clássico dos Beatles e a nossa Maria João, neste disco que se chamou Undercovers, de 2003, revisita uma série de clássicos e eu achei que ficava bem, porque a Maria João, sendo muito e natural e legitimamente identificada com o jazz, ela de alguma maneira transcende quaisquer fronteiras. De resto, a lista de colaborações da Maria João é extraordinária. Vai desde Júlio Pereira a António Pinho Vargas, dos Clã à Dulce Pontes, das Danças Ocultas aos Blasted Mechanism. E chegou, inclusivamente, a cantar com um dos membros fundadores e fundamentais do Weather Report, Joe Zawinul. A Maria João é um daqueles casos em que apetece... permitam-me o coloquialismo, apetece dar abracinhos, porque é uma história de natureza espontânea que ela depois foi sabendo moldar em matéria de canto. Eu recordo-me bem da primeira entrevista que lhe fiz, quando saiu em 1983, sim, já éramos vivos e nascidos, quando saiu o primeiro disco dela, Quinteto Maria João. E ela contou as histórias todas de como filha de pai português e mãe moçambicana, tinha sido expulsa de 5 colégios, tinham decidido por ela, esta parte não me lembro bem, de alguma maneira aplacar a hiperatividade, levando-a para a natação, para o judo, para o karatê, para o aikido. Ela deu aulas a crianças autistas, ela foi nadadora salvadora, mas um dia alguém a levou à escola de jazz do Hot Club e ela, que não faz as coisas por medidas caça, decidiu fazer uma audição logo com o Night and Day, que é o clássico do Cole Porter. E pronto, e a partir daí é aquilo que se sabe. É um percurso absolutamente extraordinário no jazz, a nível nacional e também a nível internacional. As colaborações dela com a Akita Kaze, por exemplo, uhum. a pianista japonesa, ficam sempre na memória. A sua paixão absolutamente desmedida pela música do Brasil também está patente, mas aquilo que apetece dizer da Maria João, que chega agora e bem aos 70 anos, é que dá para tudo. Dá para tudo e vai dando talento. Ela, inclusivamente nos últimos anos, até passou pelo Festival RTP da Canção, sem nenhuma resposta de júri ou de público, mas pronto, mas marcou a sua posição com uma canção que marcava também a diferença. E para antes de ouvirmos a canção, que é o mais importante, recordo-me da frase dela, que foi título dessa entrevista há 43 anos. Ela dizia, com o ar mais simples e ao mesmo tempo mais sonhador, cantar jazz é do caraças. Uhum. E pronto.
2: Uma mulher livre, um talento incrível, uma miúda que faz 70 anos. Maria João, é com ela fechamos a semana. Um abraço, João, até segunda-feira.
5: Bom fim de semana, Zé Carlos.

0: Maria João faz amanhã anos. Hoje quisemos dar-lhe os parabéns na Zona VIP. João Goberno faz esta Zona VIP a caminho de Genal. 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
0: Há vários céus no tempo para hoje, nublado e com aguaceiros no norte e centro, limpo a partir da tarde no sul. Chuva na Madeira, com aviso amarelo para as terras altas, pode ser intensa, nuvens nos Açores, a chuva fraca só chega ao fim da tarde ao grupo ocidental. Máxima de 30 graus para Évora, Bragança, Castelo Branco, Santarém e Beja com 29, 27 Porto Alegre e Setúbal, Vila Real e Faro 26, 25 em Braga, Viseu, Aveiro, Guarda, Coimbra, Leiria e Lisboa. Funchal, a perspectiva é de 24, máxima de 22 em Viana do Castelo, no Porto e também Ponta Delgada, 20 graus nas Penhas Douradas. Atenção às informações de trânsito depois das 9.
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0: Nove horas em Portugal continental e na Madeira, 8 nos Açores. Sexta-feira, 26 de junho, a esta hora, rumamos Eduardo Maio à Ribeira Brava da Madeira.
3: Ali que vive também uma importante comunidade.
0: Estamos a ouvir-te mal, Eduarda, não sei por onde.
4: Se não tinha estado então em Lisboa.
5: Mas veio de Lisboa?
4: Não, eu trabalho em Lisboa.
3: Pouco perguntamos ao diretor da Escola Portuguesa de Salvamento, Francisco Rocha, qual é o papel das equipas internacionais de salvamento nestas situações. A vaga de calor que atravessa a Europa está a atingir em cheio o Reino Unido. O país viveu ontem o dia mais quente de sempre, em junho.
0: A esta hora estão 23 graus em Faro, Lisboa, Coimbra e Funchal 21, Porto 20, 17, Ponta Delgada. Edição de Eduardo Maio.
3: Seguimos para a costa sul da Ilha da Madeira, vila da Ribeira Brava. É ali que vivem muitos venezuelanos e lusodescendentes na Madeira. É lá que está também o jornalista da Antena 1, da redação Madeira, Marco António Sousa, junto desta comunidade que vive por estes dias, por certo, Marco, momentos de aflição.
6: Sim, de facto, momentos de muita aflição, muita preocupação, muito desconhecimento também devido às falhas também nas comunicações e na internet nas zonas afetadas por estes sismos, uma comunidade que continua então com muita incerteza, muito desconhecimento, como o caso de Maiari Pereira, uma lusodescendente com quem falei há pouco e que deu conta de que não sabe do paradeiro de uma familiar.
7: Há uma prima que não conseguimos em La Guaira. Bueno, no hemos logrado comunicarnos con él. Estamos haciendo esas diligencias ahí. Es la única que no conseguimos. Se llama Virginia Pereira. No conseguimos contactar con ella.
6: Maiari Pereira, que acaba por revelar o nome da prima, Virgínia Pereira, uma vez que está, de facto, bastante preocupada com a situação incontactável da prima, da familiar, desde a passada quarta-feira, desde esse momento desses dois fortes sismos na Venezuela. Mas, em contraste com esta aflição, há alívio por saber que, por exemplo, o irmão está a são e salvo.
7: Foi um susto grande. Hay mucho dolor, no hay palabras, o sea, no hay palabras para eso. ¿No?
6: ¿Sus familiares viven perto de zonas más afectadas?
7: Sí, sí, sí. Hay uno, sí, sí, viven, moran perto, más no les ha acontecido nada. Están bien, unos daños mínimos causados. Están bien, asustados. No hay palabras, es que es increíble el... Como uno se siente, é difícil.
6: O relato bastante preocupado e aflito desta Maiari Pereira, que é uma lusodescendente, comerciante lusodescendente, aqui na vila da Ribeira Brava, na Madeira, este que é também um desses rostos da muita preocupação que se vive junto da comunidade, que vai acompanhando bem longe, à distância, estas consequências dos dois sismos que registaram e que acabaram por destruir parte da Venezuela.
3: Reportagem em direto de Marco António Sousa, da redação da Madeira, da Antena 1, em direto da Ribeira Brava, um dos concelhos da Madeira onde vivem mais venezuelanos, iluso-venezuelanos, o outro é a Calheta, e nestas populações há fortes preocupações também e muita angústia desde que aconteceram os dois terremotos da Venezuela. Entretanto, as equipas internacionais chegam umas atrás das outras a Caracas. A primeira aterrou ontem à noite, vinda de El Salvador. 188 socorristas trouxeram tendas, alimentos, também medicamentos. De madrugada, na Venezuela, entre as 7 e as 8 da manhã, hora de Portugal,

0: continental, chegou também o primeiro contingente militar dos Estados Unidos e na última hora chegaram as equipas de socorro do México e também do Chile, das quais a presidente da Venezuela, Delcy Rodríguez, deu conta através das redes sociais. As operações de resgate seguem sem interrupções há mais de 30 horas. O socorro em busca de sobreviventes nos escombros ininterrupto, como nos contou já esta manhã, a partir de Caracas, o correspondente da Agência Lusa, Filipe Gouveia.
1: Continuam as operações de busca e de salvamento de pessoas que estão debaixo dos escombros deste edifício que ruíram em Caracas e que ruíram também noutras regiões do país, em particular em Lagoeira. E é desse mesmo estado que nos chegam alguns sinais alentadores. É que depois de estarem incomunicados, as pessoas começam a conseguir carregar o telemóvel e estão a conseguir também algum sinal no telemóvel para avisar os familiares de que estão bem. Aliás, as autoridades locais terão disponibilizado no Estádio Garcia Carneiro uma ligação Wi-Fi gratuita para quem quisesse contactar os seus parentes. Há, no entanto, queixas de várias pessoas dessa localidade de que faltam maquinárias para ajudar a remover os escombros e que é quase nula a presença de equipas de salvamento. A esperança está em que, nos próximos dias, tendo em conta a ajuda internacional e as equipas que vão ser enviadas de vários países, entre eles Portugal, a situação possa mudar no país. Os hospitais estão praticamente colapsados, né? As pessoas estão a tentar dar o seu melhor, atender a maior quantidade de feridos possíveis e estão a preparar listagens com os nomes das pessoas que chegam feridos e que estão a ser atendidas para que os familiares possam saber onde é que eles estão. É evidente que tudo isto é uma corrida que quanto mais demora a ajuda internacional, menos vidas poderão ser salvas.
0: Filipe Gouveia, correspondente da Agência Lusa em Caracas, num relato feito esta manhã para a Antena 1 da situação no terreno nesta altura, com as equipas internacionais a começarem já a chegar. A equipa portuguesa, confirmada ontem à noite por Paulo Rangel, o ministro português dos Negócios Estrangeiros, em declarações à RTP, será formada por 60 elementos, 60 socorristas e deve partir também para Caracas nas próximas horas. Há ainda a confirmação de 6 portugueses e lusodescendentes entre as vítimas mortais do terremoto, no balanço feito até agora, e esta manhã soube-se também de 2 pessoas de origem espanhola entre as vítimas mortais. Espanha segue também com muita atenção o que se passa no terreno. Há 80 espanhóis desaparecidos na Venezuela e a Espanha está a disponibilizar equipas de salvamento, assim como o envio de apoio humanitário para a Venezuela, que, como nos contava esta manhã a correspondente da Antena 1 em Madrid, e Ana Romeu, já está a caminho de Caracas.
2: É um avião com 100 pessoas a bordo de equipas de resgate, nomeadamente 57 militares da UME, esta unidade militar de emergência, que estão especializados precisamente em resgate urbano, especialistas na busca de sobreviventes, e estiveram recentemente quer na Turquia, quer em Marrocos também. A bordo seguem bombeiros, cerca de 40 bombeiros, que estes estão especializados em estruturas colapsadas. Vão também médicos, equipas de médicos e ajuda a bordo.
0: Ana Romeu, há uma hora atrás aqui em direto a dar conta do trabalho que está a ser feito por Espanha também no sentido de socorrer a Venezuela, todas as equipas de salvamento e também os equipamentos que a Espanha preparou e que vão já a caminho da Venezuela. Preocupa o mundo o que se está a passar na Venezuela, a forma como se vão socorrer tantas pessoas que precisam de ajuda nesta altura, assim como preocupa a Europa esta vaga de calor que não larga o continente. Há informação informação na última hora que é dada pelas autoridades francesas, que desde o início desta vaga de calor já houve 55 mortes no país por afogamento. O Reino Unido e a Suíça viveram ontem também o dia mais quente de junho, desde que há registros. No Reino Unido há hospitais em rotura por causa do excesso de procura. Houve equipamentos, nomeadamente nas últimas horas, de ressonância, por exemplo, que sobreaqueceram e deixaram de funcionar. É uma vaga de calores nesta altura importante, que sufoca também os britânicos, como nos contava há uma hora atrás aqui em direto Bruno Manteigas, o correspondente da agência Lusa em Londres.
3: Ontem em Londres, o Serviço de Ambulâncias disse que houve um recorde histórico de intervenções, mais de 8 mil telefonemas, 600 emergências graves, pessoas indispostas, sinais de ataque cardíaco, problemas respiratórios. Muitas escolas e infantários fecharam mais cedo ou fecharam de todo. Noutras, as regras de uniforme, normalmente as crianças nas escolas secundárias vão vestidas com saia, camisa, gravata e blazer. Muitas escolas foram autorizar as crianças a relaxar este uniforme, a usar equipamento de ginástica, o que para elas é uma grande felicidade.
0: Esta é a mais grave vaga de calor vivida na Europa, avisa WWA, World Weather Attribution. É um grupo de cientistas internacionais criado há 12 anos que tem como tarefa única perceber até que ponto as alterações climáticas influenciam os fenómenos extremos, o caso das vagas de calor, mas também das secas e das cheias. Eles estão já a avaliar a atual onda de calor que atravessa grande parte da Europa e afirmam que há 50 anos as temperaturas muito elevadas nesta época seriam praticamente impossíveis. O calor excessivo na Europa tornou-se, entretanto, 10 vezes mais provável durante o dia e 100 vezes mais provável durante a noite. As alterações climáticas não criaram as ondas de calor, mas tornaram-nas, Sara Araújo de Almeida, muito mais intensas e muito mais perigosas.
4: Há mais de uma semana que a Europa Ocidental está a sofrer com temperaturas extremas, consequência de uma enorme massa de ar quente que veio de África. Os investigadores da World Weather Attribution concluíram que as alterações climáticas são responsáveis por este calor excessivo e afirmam que as temperaturas muito elevadas teriam sido praticamente impossíveis nesta época há 50 anos. Os cientistas explicam que a realidade agora é diferente por causa do uso desmedido de combustíveis fósseis, carvão, petróleo e gás, e por causa da desflorestação. O calor excessivo na Europa tornou-se 10 vezes mais provável durante o dia e até 100 vezes mais provável durante a noite. O stress térmico, que combina altas temperaturas e níveis de umidade, também torna esta onda de calor particularmente desagradável e perigosa. De acordo com o estudo, quase 45% das mais de 800 cidades analisadas de 30 países europeus já bateram ou estão prestes a bater os recordes históricos de stress térmico.
0: Um estudo que foi conhecido esta sexta-feira de um grupo de cientistas que tenta explicar quais os impactos das alterações climáticas nos fenómenos extremos que atravessam o planeta. Entre o investimento no mar e a revisão da lei das finanças regionais, os presidentes dos governos dos Açores e da Madeira encaram os 50 anos das autonomias como uma oportunidade para fazer mais. José Manuel Bolieiro e Miguel Albuquerque vão discursar hoje na Assembleia da República, na sessão solene que assinala meio século das regiões autónomas. E em declarações à Rádio Pública, os dois pedem um olhar ambicioso para o futuro, Teresa Borges.
5: 50 anos passados, Miguel Albuquerque não tem dúvidas.
6: Acho, e é quase unânime, que uma das maiores conquistas da democracia portuguesa foi, sem dúvida, a conquista das autonomias políticas por parte dos arquipélagos.
5: Mas, o passar dos anos, existe também uma reflexão séria, diz o presidente do Governo Regional da Madeira, há caminho a percorrer e desafios bem identificados.
6: Quais as soluções para uma região que, apesar de continuar a se desenvolver, tem sempre problemas estruturais de outra periferia e distanciamento e de insularidade.
5: E repetem-se apelos antigos.
6: Uma região constitucional consonante com aquilo que são os desejos e as necessidades prospectivas de desenvolvimento da Madeira. Uma região da Lei das Finanças Regionais que está completamente desatualizada e os investimentos fundamentais no quadro da defesa nacional e da defesa europeia.
5: Também a pensar no futuro, José Manuel Bolieiro vê nesta celebração uma oportunidade. cidade.
7: A minha perspectiva é transformar o conceito da autonomia, que é de responsabilidade, numa autonomia de conhecimento, de valorização dos territórios.
5: E assume o presidente do Governo Regional a afirmação das potencialidades dos Açores é um dos maiores desafios.
7: Não é difícil transportar palavras de afirmação geopolítica, geoestratégica e geoeconómica. O que é preciso e é mais difícil é concretizar em investimento público estratégico, em infraestruturas.
5: E há áreas cruciais.
7: A transição climática, a transição digital, a transição energética. Tudo passará pelo mar, tudo passará pela relação transatlântica, tudo passará por investimentos em infraestruturas críticas para estes domínios.
5: 50 anos depois, ainda há mar a navegar numa autonomia sempre em construção.
0: Hoje, em destaque na Assembleia da República, a sessão solene para assinalar meio século das regiões autónomas vai começar às 10 da manhã, menos uma hora nos Açores, com transmissão direta na Antena 1 Madeira e também na Antena 1 Açores.
8: Estas foram as notícias com o Eduardo Maio na RTP Antena 1, Madeira, Açores e RTP Mundo, em permanência na internet em noticias.rtp.pt. Quase 9h16.
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8: Ainda cortado ao trânsito, IC20, Mónica Amaral.
10: Exatamente. Está então ainda cortado devido a um despiste de um pesado que ainda está tombado no separador central, na curva do cemitério, ao quilómetro 6.700. Isto ocorreu no sentido Almada-Costa da Caparica, mas na verdade o trânsito está cortado nos dois sentidos, no sentido Costa da Caparica-Almada, devido então a destroços na via, e para a resolução deste acidente o trânsito também está cortado. Os desvios estão assinalados no local pelas autoridades. A segunda circular, sentido Benfica, Fica Aeroporto, ainda se para, do eixo norte-sul até às Calvanas. Na A5 há intensidade de Monsanto para as Amoreiras e o IC19, ainda com filas de Alfragide até à segunda circular. Já no Porto, VCI, sentido Freixo a Rábida, está resolvido o acidente no mercado abastecedor, mas o trânsito ainda com alguma demora. Já no sentido a Rábida Freixo, para-se entre o Campo Alegre e a Boa Vista. A A28, com filas da Ponte Lessa até à Avenida AIP. E na A3, no sentido Braga-Porto, há alguma intensidade à chegada à VCI.
8: Voltamos ao trânsito na rádio antes das 9h30. Se tiver informações, 821-0101. Bom dia, boa viagem.
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8: Começamos com os vizinhos.

0: canção que deu país aos alentejanos, Os Vizinhos. Em destaque no desporto, esta hora, a ambição cabo-verdiana, Mário.
1: A seleção de Cabo Verde joga na próxima madrugada a continuidade no Mundial, partida diante da Arábia Saudita. Pedro Neto antecipa o jogo frente à Colômbia na última jornada da fase de grupos do Campeonato do Mundo e ainda o Mundial de Handball de Praia.
0: O desporto é às 9h30.
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0: A seguir, as contas do dia.
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0: Quase 9h21. Vamos abrir as linhas para a antena aberta já a seguir. Em destaque no programa esta manhã, a aprovação política no Parlamento da Prestação Social Única. António Jorge, bom dia.
9: Bom dia. A nova prestação vai concentrar 3 apoios sociais não contributivos num único mecanismo, com o objetivo declarado de simplificar regras, reduzir burocracia e tornar, aliás, mais eficaz o combate à pobreza. Mas sabemos que a medida divide opiniões. O Governo, que contou com a abstenção do Partido Socialista para que a medida fosse aprovada no Parlamento, defende que a reforma pode tornar os apoios sociais mais simples, mais transparentes e mais orientados para a integração social e profissional, mas aqueles que criticam, e não são poucos, receiam várias coisas, desde logo que a concentração de prestações diferentes num único apoio possa deixar algumas pessoas mais vulneráveis perante regras mais exigentes de acesso e fala-se também na discriminação e estigmatização das pessoas mais vulneráveis. Na Antena Aberta queremos ouvir a sua opinião sobre este tópico que tem sido muito polémico, como se sabe, mas que foi aprovado e que permite desbloquear os 620 milhões de euros de fundos europeus associados ao PRR. Como avalia a abstenção do Partido Socialista? Queremos saber também se será a PSU, a Prestação Social Única, uma forma mais eficiente de apoiar quem precisa, ou estaremos perante uma mudança que poderá criar novas barreiras no acesso à proteção social.
0: 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Participe na Antena Aberta. Boa emissão.
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0: 9h23. Agora as contas do dia. Clara Teixeira, bom dia.
10: Bom dia, Zé Carlos.
0: Meses depois da captura de Nicolás Maduro pelos Estados Unidos, os dois terremotos, grandes terremotos que atingiram a Venezuela, representaram um golpe devastador no país, de forma que deixou também a economia já ela de si débil, mergulhada em muitas incertezas, além da perda de vidas humanas, que se lamenta imenso, naturalmente. Clara, como é que esta tragédia vai afetar a recuperação da economia venezuelana, muito assente nas receitas do petróleo?
10: Bom, nós por enquanto ainda temos o número de mortos e feridos a aumentar, não é?
0: Uhum.
10: Não há dúvida nenhuma de que os efeitos destes dois sismos vão tornar muito mais difícil a situação da economia num país onde vivem, e é bom não esquecer isso, estima-se que vivam mais de 1 milhão de portugueses e descendentes de portugueses. Ora bem, o que é que tem acontecido na Venezuela? Tivemos anos de má gestão pública, falta de investimento, hiperinflação, corrupção, e tudo isto foi agravado pelas sanções económicas impostas pelos Estados Unidos, que se intensificaram muito a partir de 2019. Portanto, tudo isto fez com que toda esta conjugação de fatores internos e externos fez com que uma grande parte dos setores produtivos, infraestruturas, mas também do parque de habitações, se degradassem, não é? E tornou tudo mais frágil. E agravou também, aumentou muito o risco de colapso, como temos visto nas imagens destas últimas horas. Ora, o que é que estava a acontecer na Venezuela neste momento em termos de economia? O país, o governo interino, estava a tentar uma certa normalização com o regresso aos mercados internacionais. Uhum. E ainda no início da semana, o jornal britânico Financial Times noticiou que estava a ser preparado um plano de reestruturação da dívida pública da Venezuela que pode ultrapassar já o dobro do produto interno bruto do país. É que a Venezuela, apesar de ter as maiores reservas de petróleo do mundo, de ter ouro, de ter terras raras, e é bom não esquecer, também já foi uma das economias mais robustas da América Latina, a verdade é que o PIB da Venezuela reduziu-se em cerca de 80% na última década e meia. O governo interino tem estado também a fazer a reavaliação do PIB e neste momento deverá estar próximo de apenas 100 mil milhões de dólares. Isto em euros dá mais ou menos 88, 90 mil milhões de euros. Ou seja, 80% daquilo que a produção da Venezuela valia em 2013, no último ano de governação do presidente Hugo Chávez. E noto, por exemplo, em termos de comparação, o PIB português de um pequeno país como Portugal vale neste momento 307 mil milhões de euros. Portanto, o nosso PIB vale 3,5 vezes mais do que o PIB da Venezuela.
0: O que é incrível face à riqueza que o país tem, não é?
10: Exatamente. E à dimensão e ao número de habitantes e isso tudo. Já a dívida pública, essa sim estava a ser revista em alta e pode chegar a 240 mil milhões de dólares. O tal rácio que vai ultrapassar 200% do PIB, não é? Uhum. E isto, com o plano de reestruturação, portanto, estava a colocar o país à beira do maior corte de dívida soberana da história mundial, ultrapassando mesmo o recorde da Grécia, não é? Que em 2012 ficou conhecido como tendo sido a maior operação de reestruturação da dívida pública de sempre. Na Venezuela, a avançar esta operação seria ainda maior. Mas, portanto, o objetivo era alcançar um acordo com os credores até ao final do ano, sendo que esse acordo significa corte de dívida. A China é um dos maiores credores da Venezuela, portanto, tudo isto de maneira a permitir à Venezuela regressar aos mercados internacionais para financiar a despesa do Estado, porque está afastada dos mercados há quase década e meia.
0: Já esgotamos o nosso tempo, ainda queria fazer-te uma pergunta. As crises humanitárias extremas são frequentemente utilizadas pela liderança venezuelana para apelar à unidade nacional, minimizando assim a ingerência de potências ocidentais. Crees que esta situação de catástrofe pode ser aproveitada pelos Estados Unidos para ganhar ainda mais influência no país?
10: Pode e certamente que vai ser aproveitada pelos Estados Unidos. Portanto, foi há 6 meses, não é? 3 de janeiro, que o antigo presidente Maduro foi capturado por forças norte-americanas. Nestes 6 meses, o cerco económico à Venezuela tem sido parcialmente levantado pelos Estados Unidos. O governo interino tem relações cordiais com a administração Trump. E este tem reforçado o interesse dos Estados Unidos e das empresas norte-americanas na extração de petróleo, na exploração de petróleo da Venezuela. Foi já aprovada uma nova lei dos hidrocarbonetos que facilita precisamente o investimento privado estrangeiro na indústria petrolífera. O próprio Trump disse há dias que o custo da operação militar de janeiro na Venezuela, que durou 48 minutos, já foi paga em 28 vezes, precisamente com as receitas da extração de petróleo que os Estados Unidos estão a retirar do país. Portanto, ele disse mesmo que estamos a ganhar muito dinheiro com a Venezuela e a Venezuela está a sair-se muito bem. Ora, neste momento os Estados Unidos, e como é habitual nestas ocasiões, estão a oferecer ajuda humanitária, ajuda médica. Agora, o que é preciso é que levantem também o resto das sanções, não é? Porque a própria assistência humanitária à Venezuela naquilo que implica transferência de dinheiro, pode de facto ficar em causa caso as sanções ainda se aplicam. Mas claro, uhum, tudo isto vai ser usado pelos Estados Unidos para se posicionar e ganharem mais influência política e económica através da reconstrução do país que ficou destruído, não é?
0: Uhum. Muito bem, Clara, bom fim de semana.
10: Adeus, bom fim de semana.
0: As contas do dia, esta hora na rádio, sempre que quiserem podcast, são 9:30 da manhã. No trânsito, Mónica Amaral, o principal a esta hora.
11: Voltamos então ao IC20, ainda está cortado nos dois sentidos devido a um despiste de um caminhão que está ainda tombado no separador central, na curva do cemitério, ao quilómetro 6.700. Os desvios estão assinalados no local. Segunda circular, sentido Benfica, aeroporto, ainda se para, do eixo norte-sul até à zona das Calvanas, ainda se para também na A5, no sentido Cascais-Lisboa, de Monsanto para as Amoreiras. Quanto ao Porto, há também ainda filas na VCI, sentido a Rábida Freixo, entre o Campo Alegre e a zona da Boa Vista. Já no sentido Freixo a Rábida, há paragens à passagem pelo Nó das Antas e há 28 no sentido Matosinhos-Porto, para-se entre a Ponte Lessa e a Avenida AEP.
0: Céu limpo hoje só no sul do país, a partir da tarde, no norte e centro, aguaceiros, pode trovejar no interior, a temperatura sobe um pouco. No fim de semana, um bocadinho mais de sol, mas também nuvens e possibilidade de chuvisco matinal no litoral norte e centro, máxima hoje de 30 em Évora, 29 graus, Bragança, Castelo Branco, Santarém e Beja, Porto Alegre e Setúbal 27, Vila Real e Faro 26, 25, Braga, Viseu, Aveiro, Guarda, Coimbra, Leiria e Lisboa. Viana do Castelo e Porto, 22 graus, 20 penhas douradas. Mais à frente, o Festival N em Chaves, num direto. Agora passa um minuto das 9:30, o principal das notícias com Diogo Miguel Pereira.
12: O secretário-geral do Instituto para a Promoção da América Latina e Caraíbas não tem dúvidas de que estes sismos na Venezuela vão agravar a já complicada situação que se vivia no país do ponto de vista económico, social e institucional. Ouvido há pouco pela Antena 1, Gaston Ocampo diz que nesta altura a principal preocupação é a falta de preparação dos serviços de emergência, de saúde e também de proteção civil, e acrescenta que é expectável que os países vizinhos prestem ajuda, mas de forma desigual, porque a Venezuela tem relações extensas com vários países sul-americanos. Ora, essa ajuda vai chegando. Estados Unidos, Chile e México juntaram-se esta manhã a El Salvador, que já tinha chegado ontem, na lista de países que estão na Venezuela, para ajudar nas operações de resgate. Um contingente de militares norte-americanos, liderado por um general da Marinha, chegou a Caracas esta manhã. Informação deixada pelo exército norte-americano. Também está no terreno uma equipa mexicana, juntando-se e outras chilenas, juntando-se aos 188 socorristas vindos de El Salvador. Quanto a Portugal, há uma equipa a caminho também da Venezuela, 60 elementos. O ministro dos Negócios Estrangeiros, Paulo Rangel, explica que esta equipa é composta por militares da GNR, médicos, condutores de ambulâncias, elementos da proteção civil e até equipas com cães. Ainda há milhares de desaparecidos, 235 mortos e mais de 4 mil feridos. É o balanço mais recente. Do total de mortos, 6 são portugueses ou pertencem à comunidade portuguesa da Venezuela. É preciso um olhar mais ambicioso para o futuro e também para a autonomia, que está em constante construção nos arquipélagos. Foi esse o pedido deixado pelos presidentes dos governos dos Açores e da Madeira, em entrevista à Antena 1, no âmbito dos 50 anos de autonomia da Madeira e dos Açores. José Manuel Bolieiro e Miguel Albuquerque pedem que estes 50 anos sejam uma oportunidade para se fazer mais. 5 décadas de autonomia vão ser hoje assinaladas no Parlamento, uma sessão que tem início às 10 da manhã, hora de Portugal Continental, uma emissão que será acompanhada aqui pela Antena 1, à transmissão em direto na Antena 1 Madeira e Antena 1 Açores.
0: As notícias voltam à rádio às 10. 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No desporto, a ambição cabo-verdiana. Mário Silva da Costa.
1: A seleção de Cabo Verde joga na próxima madrugada a continuidade no Mundial. A equipa cabo-verdiana mete forças com a Arábia Saudita na derradeira jornada da fase grupos do Campeonato do Mundo. Os Tubarões Azuis têm neste momento 2 pontos. O guarda-redes da seleção de Cabo Verde, Vozinha, garante que a equipa vai à luta pelo apuramento.
13: A Arábia também já tem hábitos de andar nessas andanças. No último Campeonato do Mundo ganharam a Argentina. Mas nós sabemos que temos muita qualidade aqui e com muito trabalho, disciplina e seriedade podemos jogar de igual para igual.
1: O guarda-redes destaca ainda a importância do Campeonato do Mundo dentro e fora de campo.
13: Todos nós crescemos a ver o Campeonato do Mundo, é num momento onde todos estão sempre à frente da televisão. Vivíamos isso, só sonhávamos com isso. e tornar esse sonho realidade para nós algo muito grande. Eu acho que não temos noção do quão grande foi o feito que fizemos e estar no Campeonato do Mundo para Cabo Verde, em todas as vertentes económicas, sociais, desportivas, catapultar do nome de Cabo Verde e levar o nome de Cabo Verde para outros patamares, e espero que isso abra portas não só no seio desportivo, mas em outros meios que podem ajudar Cabo Verde a desenvolver.
1: Cabo Verde, Arábia Saudita, jogo do Grupo H à 1 da manhã. À mesma hora, Uruguai e Espanha medem forças. Conferimos agora também a restante agenda do dia do Mundial. Às 20h entram em campo as equipas do Grupo I, a França defronta a Noruega e o Senegal mete forças com o Iraque. Ainda às 4 da manhã, as partidas do Grupo G, Nova Zelândia, Bélgica e Egito contra Irão. A seleção portuguesa continua a preparar o último jogo desta fase de grupos do Mundial. É frente à Colômbia. Ontem o porta-voz da equipa das esquinas foi Pedro Neto, que lançou já o encontro com a seleção sul-americana.
14: Sabemos que vamos defrontar um adversário que ficou fora do Qatar, um adversário que está bem, um adversário que tem uma boa equipa, foi finalista na Copa América. E a palavra-chave acho que é resiliência, e também acrescentava o trabalho. É isso que nós temos feito, temos sido resilientes, temos trabalhado muito, e acho que para o jogo com a Colômbia essa também é a chave, sabendo que também é uma equipa muito batalhadora, uma equipa sul-americana que é muito forte também nesse aspecto, e nós temos que igualar ou superar esses aspectos também.
1: Hoje às 3h30 da tarde vai ser realizada uma conferência do Portugal Futebol Summit em Miami, com a presença do Presidente da República, António José Seguro. Às 5h da tarde, o selecionador Roberto Martínez faz a antevisão do jogo frente à Colômbia. A seleção portuguesa vai depois treinar em Palm Beach às 11h45 da noite, hora de Portugal Continental. O jogo entre a equipa das esquinas e a Colômbia tem lugar na madrugada de sábado para domingo à 12h30. O Sporting venceu o Benfica por 3-2 no jogo 4 da final do play-off do Campeonato de Futsal. Pauleta, Diogo Santos e Tomás Passol marcaram para os verde e brancos. Cucci e Diego Nunes fizeram os golos do Benfica. Com este resultado está empatada a final, 2 vitórias para cada lado, e tudo vai ser decidido na negra no domingo. Após o jogo de ontem, o técnico do Sporting, Nuno Dias, destacou a entrega da equipa, apesar dos defeitos na exibição.
15: Não tendo sido um grande jogo da nossa parte, não foi, mas foi um grande jogo ao nível da entrega, da superação e da união de um grupo que na dificuldade se uniu e conseguiu superar as dificuldades que o adversário nos colocou.
1: Do lado do Benfica, o treinador Cassiano Kline sublinha a marca de equilíbrio que espera ver repetida na negra.
16: Mas acho que foi um jogo muito, de muita disposição, muito equilibrado taticamente, e eu creio que domingo vai ser por aí também. Vai ser um jogo onde as duas equipes vão se preparar muito, e emocionalmente vai ser um jogo muito forte. E espero que a gente consiga o nosso objetivo.
1: Domingo, às 8 da noite, o Benfica recebe o Sporting no jogo 5 da final do play-off do Campeonato de Futsal. Quem vencer, sagra-se campeão. O jogo de ontem ficou ainda marcado pela despedida de João Matos do pavilhão do Sporting. O capitão de equipa dos Leões vai terminar a carreira depois de mais de 20 anos no clube. Portugal está a jogar esta hora a terceira partida da main round do Campeonato do Mundo de Handball de Praia. Portugal está a defrontar a Dinamarca. A seleção portuguesa venceu o primeiro set. A seleção dinamarquesa ganhou no segundo parcial. Neste momento o jogo está no shootout, o modelo de desempate.
0: Mário Silva da Costa, o essencial do desporto na RTP Antena 1 e RTP Mundo, em permanência desporto.rtp.pt, há jornal ao meio-dia e meia hora com o Walter Madureira. Ficamos a 22 das 10.
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0: Ele é património cultural do Brasil, tem quase 60 álbuns gravados e mais de 4 milhões de cópias vendidas. Músico, já foi ministro e embaixador da ONU. Gilberto Gil faz hoje 84 anos, parabéns para ele.

0: A seguir, a proposta é irmos a Chaves.
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0: Até às 10.
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0: Atenção ao trânsito daqui a pouco.
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0: Obrigado por estar connosco esta manhã.
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0: De 26 a 28 vai ser assim.

0: aqui que está o marco do quilómetro zero, o ponto de partida de uma das estradas mais icónicas da Europa. Lá em baixo, em Faro, José Carlos, como sabes, onde eu estou, está o quilómetro 739.
1: Mas tu não foste para o Nacional 2, pois não, seu malandro?
0: Não, eu não fui. Posso usar aquela canção do Zé Mário Branco, que eu vim de longe, de muito longe.
1: Exato.
0: Mas é uma experiência interessante, não é? Sair do final da Nacional 2. E
1: sabes que eu já fiz. Eu já fiz a Nacional 2. Já fiz toda de norte, de sul até ao norte do país.
0: Levaste mais do que um dia, certo?
1: Levei mais do que um dia, certo.
0: São 738 quilómetros que atravessam este nosso país de ponta a ponta. 11 distritos, 35 concelhos, serras, vales, rios, Trás-os-Montes, Algarve. Enfim, uma estrada que foi inaugurada em 1945, está a ligar o interior do país. É hoje uma rota turística, como sabem. É um itinerário descoberto, é um passaporte que é carimbado de norte a sul. E é exatamente nesta ideia de viagem que se baseou a criação deste festival. Há aqui um lema do festival, que é de caminho, o caminho vale mais do que o destino. É um bom lema para a Nacional 2 e também para o festival. Bom, o festival começa hoje, estamos na oitava edição. De algum modo já começou ontem à noite, José Carlos. Nós chegámos, o jardim já está muito iluminado, com luzes muito coloridas, o pleno de água ali do Rio Tâmega faz uma vizinhança incrível. Sim. E portanto o espetáculo já está ali. Mas o dia primeiro é hoje, são três dias, como disse, esta música, com entrada gratuita no Jardim Público aqui de Chaves, com o apoio do Turismo de Portugal, da RTP Antena 1, como média partner, e pela primeira vez também este festival integra o Plano Anual de Eventos do Turismo do Porto e Norte de Portugal. Portanto, já é um festival reconhecido até como uma mais-valia turística. O que vai acontecer aqui, no que diz respeito ao cartaz, encontros de gerações, geografias, sonoridades. Hoje vamos ter David Fonseca no palco maior. Ele regressa às Chaves, há aqui uma nota curiosa, ele está de regresso às Chaves depois de um espetáculo que teve aqui há uns aninhos atrás, naquela famosa era da pandemia, e nessa altura foi um espetáculo com toda a gente de máscara, com separação do público, mas foi considerado um concerto memorável nessa edição. Portanto, ele hoje está de regresso, traz, como sabemos, na mala, digamos assim, um disco novo, que acho que vai sair por novembro. Pode ser que hoje já consigamos ouvir alguns temas. No dia de hoje, para além do David Fonseca, está também São Pedro, é uma estreia no festival, os Safe Garden, e eu vou olhar o cartaz nos três dias muito rapidamente para vos abrir o apetite. Amanhã temos Buba Espinho e um grupo que vem de duas meninas que vêm da Galiza, Filas de Cassandra, um projeto galaico-português. É uma espécie de cruzamento entre o folk ibérico e o pop alternativo. Miss Universo também. No dia 28 há Lavoisier, que trazem também um concerto com uma nota interessante, é que este concerto nasceu aqui. Eles estiveram aqui no ano passado em Chaves a fazer uma residência artística, trabalharam com o Coral de Chaves e o Coral Vicentino, dois grupos daqui, e é esse resultado, o resultado dessa residência artística que vamos ouvir hoje. Entre concertos há animação com um DJ, que também é prata da casa, o DJ Wild, é assim que se chama, ele é flaviense, e depois quero chamar a atenção para um outro palco, porque há aqui um palco maior, um palco mais pequeno. O Palco Paragem é um espaço do festival que é dedicado aos talentos locais e regionais. Este ano vão estar ali no palco a banda Blash, que é uma banda aqui de Chaves, e vão estar também amanhã com o Buba Espinho, o coro infantil juvenil do agrupamento de escolas Dr. Júlio Martins. Vai ser um espetáculo com certeza muito bonito de ver, e trazem um grupo de dança chamado Conexão. Depois há ainda Rúmia no final da noite de amanhã, e depois uma última nota que é vai para domingo, porque há aqui uma tradição muito interessante. O domingo o espaço do festival tem também almoço, e portanto há um almoço que as pessoas podem comprar, obviamente, mas podem almoçar durante o festival, durante a tarde toda, até que venham os concertos, e tudo isto aqui num espaço que é magnífico. Estamos rodeados de verde, com o Tâmega, como vos disse, aqui ao lado, a Ponte Romana, e enfim, numa cidade muito acolhedora, muito sossegada, mas com ofertas muito, muito interessantes. No que diz respeito à nossa rádio, que era aqui à Antena 1, que era a RTP Mundo, vamos estar aqui com uma emissão grande a partir das 9 da noite de hoje. Vamos seguir esta noite o festival, amanhã também, mas ao longo da tarde aqui, nomeadamente na Antena 1, vamos levar retratos destas horas pré-festival, deste festival M2. Para baixo, José Carlos Trindade, se me der na cabeça, se calhar vou pela Nacional 2.
1: Olha, é tudo fazes muitíssimo bem. Acho que fazes muitíssimo bem. É uma experiência fantástica. E se tivesses tempo, ir parando pelo caminho, é que era extraordinário.
0: Fazer isso. É? Sim.
1: Vale a pena,
0: sim.
1: Vale mesmo muito a pena.
0: É, vale mesmo. Olha, não me perguntaste por uma coisa.

0: Se já foste tomar banho às termas, não?
1: Isso é para amanhã, mas eu não sei se posso dizer, porque a organização ofereceu-nos um percurso que vai ser fascinante pelas termas. Não é só para nós, há um percurso de uma hora e meia de termas, que passa por vários momentos, desde jacuzzi a uma série de banhos. Eu estou a dizer isto porque se for quem está a ouvir, se quiser fazer o percurso, pode fazer. Não, eu pensei que me ias falar do pastel de Chaves.
0: Mas não.
1: Olha, ainda é muito cedo.
0: pois é. Nesta altura ainda são muitas calorias para comer tão cedo.
1: Só, olha, mas sabes o que é que nos contaram ontem?
0: E então?
1: Eu adoro pastel de Chaves, mas temos que ter cuidado, não é? Aquele folhado com carne de vitela. E alguém nos disse, mas vocês ainda não sabem como é que nós comemos o pastel de Chaves aqui, que é a forma top de o comer, que é fazer uma sandes mista com queijo e fiambre e pôr o pastel de Chaves lá dentro. Portanto, olha, já não bastava.
0: É uma coisa que eu nunca experimentei.
1: Nem eu, vou ver se me aventuro. Já não bastava ao pastel, que eu acho que há alguns pastéis com uma saladinha, já são uma refeição. Agora no meio de uma sandes mista.
0: Agora experimenta o presunto. Experimenta o presunto que em Chaves também é muitíssimo bom. Vale a pena.
1: Terras transmontanas, estamos numa zona de enchidos, de fumeiros, claro que sim.
0: Muito bem, Edgar. Vamos acompanhar então este M2, o Festival M2, contigo aí também, e também com a Ana Sofia Carvalheira, que vão estar a acompanhar esta iniciativa, que não tem só música, também tem gastronomia, várias coisas que vamos dando nota ao longo dos próximos dias. Um abraço para ti.
1: Deixa-me só lembrar também, sigam-nos, já que falaste na equipa, sou eu, Edgar Canelas, Andréa Rocha, que partilha a reportagem comigo, o Pedro João Santos vai cuidar da parte multimédia, portanto, como sempre fazemos, sigam-nos também nas redes sociais, porque vão lá ter muita informação complementar, imagens, vídeos do que é que se está a passar, do que é que se passa no que diz respeito à nossa emissão e aqui ao Festival M2 em Chaves.
0: Sabes como é que é o grito aí de Chaves quando se vai para aí, não sabes? É de Chaves, é de Chaves, é assim que se diz.
1: Olha, eu não sabia.
0: Olha, muito bem. Portanto, se ouves aí, é de Chaves, é de Chaves, é um grito bairrista aí de Chaves. Um abraço, Edgar, um abraço para ti e também por convênios para os outros. Um abraço. 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Estamos a 7 minutos das 10 da manhã. Vamos voltar ao trânsito. Mónica Amaral, vamos lá então saber como é que estamos agora em termos de trânsito.
2: Voltamos então ao IC20. Ainda continua cortado nos dois sentidos devido a um despiste de um pesado que está tombado no separador central, na curva do cemitério. É ao quilómetro 6.700. Os desvios estão assinalados no local. Segunda circular, sentido Benfica Aeroporto, ainda se para do eixo norte-sul até à zona das Calvanas. Na A5, sentido Cascais-Lisboa, há filas de Monsanto para as Amoreiras e o IC19 no sentido Sintra-Lisboa, também ainda com paragens entre Queluz e a Amadora. Quanto ao Porto, a VCI no sentido Rábida-Freixo, há paragens na zona da Boa Vista, Freixo-Rábida para Centro Mercado Abastecedores e o Nó das Antas e a A28 no sentido Matosinhos-Porto, há filas entre o Nó da A4 e a Avenida AEP.
0: Até amanhã não. Bom fim de semana. Olha, até amanhã, queria-te pôr a trabalhar amanhã, Mónica.
2: Até breve. Vamos dizer assim, até breve.
0: Ah, é? Então vá, até breve então. O trânsito é que vai voltar depois das 10 da manhã à antena da RTP Antena 1. Se tiver informações e se quiser dar uma ajuda a quem circula pelo país, o número é gratuito. É o 821-0101.
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0: A caminho das 10 com Lola Young.

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1: Depois das 10, o Augusto Fernandes fica consigo.
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1: Há aviso amarelo para as terras altas da Madeira. A chuva à tarde pode ser intensa. Nos Açores, céu nublado. Aguaceiros fracos só ao fim da tarde no grupo ocidental. No continente, o céu pode molhar no norte e centro. No sul, garantia de céu limpo a partir da tarde. Máxima de 30 graus para Évora, 29 Bragança, Castelo Branco, Santarém e Beja, 27 Porto Alegre e Setúbal. Vila Real e Faro devem chegar aos 26, aos 25 Braga, Viseu, Aveiro, Guarda, Coimbra, Leiria e Lisboa. Funchal 24 graus, 22 Viana do Castelo, Porto e Ponta Delgada, Penhas Douradas, a perspectiva é de 20. Pela minha parte, reencontramos amanhã a partir das 11 para acompanhar o Portugal-Colômbia. Quanto ao programa da manhã, até terça-feira.
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1: Dez horas em Portugal Continental e na Madeira, 9 nos Açores. Manhã de sexta-feira, 26, a Venezuela enfrenta, Eduarda, muitas dificuldades na resposta aos terremotos.
3: A fragilidade dos serviços de emergência e de saúde na Venezuela são a grande dificuldade na crise que atravessa o país. Vamos ouvir Gastón Ocampo, secretário-geral do Instituto para a Promoção da América Latina, neste jornal. As equipas de socorro venezuelanas precisam de formação no terreno. Os aeroportos condicionados à aterragem são grande dificuldade também para o resgate das vítimas do terremoto, aponta Francisco Rocha, da Escola Portuguesa de Salvamento. David Uclés, escritor espanhol, ele passou pelo Babel, o Festival Literário do Porto, e o repórter Miguel Bastos esteve lá.
1: A esta hora, 24 graus em Faro, 23 Coimbra, 22 Porto, Lisboa e Funchal, Ponta Delgada com 18. Edição de Eduardo Maia.
3: A crise social e económica em que a Venezuela já estava mergulhada vai agravar-se muito depois dos terremotos. Gastón Ocampo está certo disso, o secretário-geral do Instituto para a Promoção da América Latina e Caraíbas, com quem a jornalista Oriana Barcelos conversou há instantes. A preocupação maior nesta altura na Venezuela é a fragilidade dos serviços de emergência e de saúde. Para responder, Oriana, à maré de urgências que os sismos provocaram.
4: Sim, instituições frágeis a que se juntam dificuldades económicas e sociais, assim se pinta o cenário na Venezuela nas palavras de Gastón Ocampo, o secretário-geral do Instituto para a Promoção da América Latina e Caraíbas. Um Estado já em apuros vai ter mais dificuldades para lidar com as consequências dos dois sismos que abalaram o país na quarta-feira.
5: A principal preocupação é a falta de preparação dos serviços de emergência, a saúde, a proteção civil. Isto pode dificultar e está a dificultar resgates, assistência médica, distribuição de ajuda.
4: A isto acrescem as dificuldades políticas.
5: Venezuela é um país sumido pela crise e por muito tempo com grandes dificuldades de se conectar com parceiros internacionais e provedores. Por isso é que essa tragédia poderá agravar uma crise humanitária, sobretudo em populações já vulneráveis da Venezuela.
4: A comunidade internacional está a mobilizar-se para ajudar, mas Gastón Ocampo antevê que a resposta dos países vizinhos não seja sempre igual.
5: Muitos países sul-americanos tiveram relações muito tensas com a Venezuela e alguns ainda estão em fases diferentes de reaproximação diplomática.
4: Mesmo assim, há ajuda a chegar.
5: O caso da Argentina é particularmente relevante, tendo em conta que há pouco tempo atrás tiveram episódios recentes de forte tensão diplomática, incluindo o caso do gendarme Neuogaio, que tinha sido desaparecido, sequestrado, impedido de se mobilizar na Venezuela. E agora a Argentina decidiu enviar apoio.
4: As ajudas estão a chegar também pelo Banco de Desenvolvimento Regional e pelo Banco Mundial, e o secretário-geral do Instituto para a Promoção da América Latina e Caraíbas acredita que também aí se vê a mudança na reação e no apoio da comunidade internacional.
3: Já esta manhã, em conversa com Celina Faria, jornalista da Antena 1 na Madeira, ela esteve há 2 meses na Venezuela a fazer um retrato da situação política e económica do país, depois da queda de Nicolás Maduro. Ela dava conta, esta manhã no Ponto Central, precisamente para as dificuldades, apontava para as dificuldades do sistema de saúde venezuelano, como um dos fatores mais preocupantes na resposta a esta crise.
6: O sistema público de saúde quase não existe e é de uma pobreza extrema. E quando lá estive, nos hospitais, as pessoas que tinham doentes internados tinham que levar ou as fraldas, ou os medicamentos, ou tudo, até nem que fosse um penso rápido, tinham que ser os familiares dos doentes a levarem isso. Eu imagino, neste momento, como é que é possível dar resposta se os hospitais têm tantas carências, tinham tantas deficiências, tinham tantas carências. É o que eu acho que é mais assustador neste caso do primeiro socorro.
3: Celina Faria, jornalista da Antena 1 Madeira, enviada especial à Venezuela há 2 meses para fazer um retrato da atual situação política e económica do país. No terreno da proteção civil, uma das principais dificuldades é a falta de formação das equipas venezuelanas de socorro. A outra são os aeroportos que condicionam as aterragens por terem sofrido estragos. Aponta Francisco Rocha, o diretor de formação na Escola Portuguesa de Salvamento. São fragilidades estruturais da Venezuela que atrasam a resposta do socorro.
7: Eles não têm formação, por isso a equipa colombiana está a fazer essa função e agora vai ser rendida quando a equipa americana conseguir chegar, que também está com problemas de chegar, porque também temos outro problema, os aeroportos. Neste momento, os 2 aeroportos com 2 pistas funcionais, um cada uma, que estão a funcionar. Uma delas é um aeroporto militar, tem 600 metros de comprimento, quer dizer que só pode aterrar alguns modelos de aviões militares, porque a pista é muito curta, e o outro, que é o Aeroporto Internacional de Caracas, tem uma pista operacional, mas também é muito restrita em termos de alguns danos que tem, também reduziu o tamanho da pista, e neste momento não está a aceitar nenhum voo, digamos, comercial. E maior parte destas equipas, por incrível que pareça, só alguns países, o caso de Madrid, que já saiu, Espanha já saiu com um avião militar, é que tem esta possibilidade militar.
3: Francisco Rocha, diretor de formação na Escola Portuguesa de Salvamento, explicando aqui quais são as principais dificuldades no terreno, na Venezuela, nesta altura. A busca e o salvamento vão intensificar-se ao longo desta sexta-feira com a chegada das primeiras equipas internacionais. Como ouvimos aqui Francisco Rocha contar, a primeira equipa que chegou veio da Colômbia e foi sobretudo com o objetivo de formar os socorristas venezuelanos. Entretanto, já chegaram ao território também a equipa de El Salvador, 188 socorristas com tendas, alimentos, medicamentos. Depois chegou o primeiro contingente militar dos Estados Unidos e a seguir as equipas de socorristas do México e do Chile. As equipas de socorro espanholas já voam também em direção a Caracas, como contou esta manhã a correspondente em Madrid, Ana Romeu.
8: É um avião com 100 pessoas a bordo de equipas de resgate, nomeadamente 57 militares da UME, esta unidade militar de emergência, que estão especializados precisamente em resgate urbano, especialistas na busca de sobreviventes, e estiveram recentemente quer na Turquia, quer em Marrocos também. A bordo seguem bombeiros, cerca de 40 bombeiros que estes estão especializados em estruturas colapsadas. Vão também médicos, equipas de médicos e ajuda a bordo.
3: Há 80 espanhóis desaparecidos na Venezuela, na sequência do terremoto. Foram confirmadas esta manhã também 2 vítimas mortais entre os 235 mortos provocados pelo sismo no balanço mais recente. Portugal confirmou também ontem à noite 6 vítimas mortais entre a comunidade portuguesa na Venezuela. Os espanhóis estão também entre os 150 milhões de europeus sujeitos esta sexta-feira ao calor extremo, a par da França, da Alemanha, do Reino Unido. Reino Unido e da Itália. A previsão é do Serviço Meteorológico Alemão e foi libertada há pouco. O Reino Unido e a Suíça viveram ontem o dia mais quente de sempre em junho. No Reino Unido, os serviços de saúde estão pelas costuras, com equipamentos que se desligam em sobreaquecimento. A França contabilizou esta manhã 55 mortes por afogamento desde que a vaga de calor começou no domingo e que há de seguir até ao próximo domingo. Só a partir da próxima semana as temperaturas devem começar a aliviar em França. O escritor espanhol David Uclés passou pelo Festival Literário Babel, no Porto, e conversou com Pilar del Rio. Também cantou o fado e leu um parágrafo do livro A Península das Casas Vazias. O repórter Miguel Bastos esteve lá.
9: É um dos escritores mais populares em Espanha na atualidade.
10: David Uclés.
9: O livro A Península das Casas Vazias já vendeu cerca de 500 mil de exemplares no país vizinho. Em Portugal, vai para a terceira edição, anunciou a presidente da Fundação, José Saramago.
10: Que vai sair a terceira edição de seu livro.
9: Pilar del Rio veio ao Porto para conversar com o jovem autor.
11: Hoje é a primeira vez que eu vou cantar fado em Portugal. Eu tenho medo.
12: Foi por vontade de...
9: David Uclés começou a cantar na rua porque gostava, mas também porque lhe dava para pagar as contas que a escrita não pagava. O autor explicou que o livro A Península das Casas Vazias precisou de mais de 10 anos para ser publicado.
11: Porque o realismo mágico não vende.
9: As editoras não estavam interessadas.
11: Porque a guerra civil era um tema sobre o que todos em Espanha haviam escrito e porque era muito jovem.
9: Mas o tempo acabou por dar razão ao autor e o livro não para de conquistar novos leitores.
11: Se está traduzindo a 20 idiomas.
9: Entre eles, o português que David Uclés leu para a plateia que encheu a praça da estação de metro da Trindade, no Porto.
11: De TVC sobre o corpo de um miliciano andaluz que já de barriga para cima no manto de neve que cobre o vale. Que jazz, que jazz. Obrigadíssimo, gracias. Muito obrigado.
3: Obrigada a nós, David Uclés, um escritor espanhol que cantava o fado português para sobreviver antes da escrita. Península das Casas Vazias esteve ontem também neste festival literário Babel, no Porto, um dos livros que mais sucesso tem feito de David Uclés.
13: Foi informação com Eduarda Maio, notícias em simultâneo com a RTP Antena 1 Madeira, Açores e RTP Mundo. 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Muito bom dia, hoje é sexta-feira, daqui a pouco o programa Geometria Variável. Para já vamos à informação de trânsito com a Sandra Pereira. Olá, Sandra, bom dia.
14: Olá, muito bom dia, Augusto Fernandes. Atenção, IC20, o trânsito mantém-se cortado agora nos dois sentidos, devido ao despiste de um caminhão esta madrugada, por volta das 5h10, que está ainda tombado no separador central, na curva do cemitério, e é por volta do quilómetro 6 e de 700, e os desvios estão devidamente assinalados no local. Quanto à região centro do país, Estrada Nacional 113, Ourém-Leiria, Rua de Tomar, há um acidente na zona de Cardosos, portanto o trânsito aqui também condicionado nos dois sentidos.
13: Muito bem, troca de informações, 821-0101, grátis nacional. Votos de uma ótima viagem, bom final de semana e tudo a correr bem.
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13: Sexta-feira, dia então do Geometria Variável, com Carlos Coelho e Marisa Matias, para a análise ao que de mais importante se passou esta semana. Moderação da jornalista Maria Flor Pedroso.
15: Viva, seja bem-vindo ao Geometria Variável com Carlos Coelho e Marisa Matias. Parece que foi no ano passado, mas não. Foi na semana passada. O Congresso do PSD, o 43º, os últimos quatro com Luís Montenegro como líder, voltou Pedro Santana Lopes, depois de ter saído, feito um partido, disputado eleições contra o PSD. Um Congresso que é feito no day after de uma derrota política forte. O pacote laboral que o líder parlamentar do PSD, na véspera da votação no Parlamento, anunciava acordo e que a reforma ia avançar, mas afinal não. O Carlos, na semana passada, no Geometria Variável, disse que estava tudo em aberto. Cheguei a dizer que o Carlos, que na semana passada era o segundo vice-presidente da direção do PSD, sabia mais que nós, mas o certo é que os ouvintes do Geometria Variável ouviram aqui os da RDP Internacional logo na quinta-feira à noite e os da Antena 1 às 10 da manhã de sexta-feira, que estava tudo em aberto, que o pacote laboral podia não passar e afinal não passou. O que é que o Carlos sabia que, ao que parece, nem o líder parlamentar sabia do seu partido, nem mesmo Luís Montenegro, a avaliar pelo Fácias de Luís Montenegro em Bruxelas a comentar isto? O que é que o Carlos sabia que mais ninguém sabia?
16: Não tinha nenhuma informação reservada e, portanto, não tinha a sensação de que não parecia razoável que o Chega fizesse a pirueta. Aliás, eu disse isso aqui.
15: Não dessa maneira.
16: Tanto quanto me recordo, três vezes. Em três emissões diferentes do Geometria Variável.
15: A última que interessa aqui.
16: Sim, mas
15: em todas elas que o pacote ia passar.
16: Em todas elas, a Maria Filipe Torres fez a mesma pergunta. Era o que é que ia acontecer com o veto do Presidente da República. Tá. E eu disse sempre que o Presidente da República só veta decretos da Assembleia...
15: Se tiver alguma coisa para vetar.
16: Se não houver diploma da Assembleia, ele não tem que se pronunciar. E disse que, na minha opinião, parecia que o mais provável é não haver uma maioria para viabilizar o pacote liberal. Porquê? Porque um entendimento à esquerda era improvável, depois de hoje em dia se ter posto fora, era impensável que o Partido Socialista viesse a viabilizar o pacote na Assembleia da República. E o Chega, André Ventura, na campanha das presenciais, foi de tal forma insistente a dizer raios e cabriscos a propósito do pacote laboral.
15: Isso
16: que
15: é tudo verdade.
16: Um candidato presencial virou-se para ele e disse: bem-vindo à luta, camarada André Ventura.
15: O Jorge Pinto do Livre.
16: E, portanto, a verdade é que seria muito complicado para André Ventura dar o dito por não dito de uma maneira...
15: Mas, ó Carlos, isso é tudo verdade até um determinado momento, porque isso foi verdade até à semana passada. Quer dizer,
17: até dois dias antes.
15: Até dois dias antes, exatamente. Para o seu líder parlamentar anunciar que há acordo...
16: Há duas versões. Há duas versões. Há a versão que diz que André Ventura simulou a possibilidade de um acordo para aparecer com uma imagem mais responsável, mas que, de facto, nunca quis viabilizar. E há a tese de que ele colocou condições tão exageradas que têm a ver com a idade da reforma, que levou o Primeiro-Ministro e líder do PSD a dizer que baixar a idade da reforma é pôr em causa o pagamento
15: das pensões, e as pensões são sagradas. E Pedro Passos Coelho deve ter adorado.
16: E esse tornou-se uma das afirmações mais fortes no Congresso do PSD, quando ele fez uma defesa firme da sustentabilidade das pensões.
17: Mas o Congresso do PSD foi depois da votação.
16: Sim.
17: É fácil fazer afirmações fortes depois, claro, da votação.
16: Não, mas
17: antes, obviamente,
16: mas a verdade é que ele recusou essa proposta do Chega, e André Ventura invocou que foi a recusa dessa proposta que o levou a não viabilizar o pacote
15: do Bruno. E porque na quinta-feira anterior Hugo Soares dizia que o pacote estava passado?
17: Ia passar o que quisesse.
16: Porque eu acho que a convicção na liderança do grupo parlamentar é que as negociações estavam a ir por bom caminho.
15: Mas o próprio André Ventura também?
17: O próprio André Ventura declarou vitória.
16: Com certeza, o Maria Foporoso. Mas está-me a fazer uma pergunta impossível. Está-me a perguntar.
15: O que é que estava na cabeça?
16: Porquê é que nós acertámos e eles.
15: Nós, quer dizer,
17: o Carlos,
16: e eles não. A verdade é que às vezes a política é muito biliar e muito emocional, mas também tem uma componente de racionalidade. E racionalmente não parecia provável que houvesse condições para a viabilização do pacote laboral.
15: Marisa, como é que o Congresso do PSD acolheu esta derrota?
17: Bem, em primeiro lugar, é reforçar isso. Só o Carlos é que achou que não ia haver aprovação. Eu fui completamente enganada.
15: Sim, bem. Eu disse, o Carlos sabe mais que nós.
17: Pois, exatamente. E eu fui completamente enganada, mas também me deixei enganar pelo próprio Primeiro-Ministro e pelo líder parlamentar do PSD, confesso. Não uma primeira vez para tudo. Mas a convicção do Primeiro-Ministro e do líder parlamentar do PSD, mais do que a entrevista da André Ventura na semana passada, em que me deu a entender que ele iria votar favoravelmente, ou pelo menos viabilizar, era aquilo que falávamos
15: na
17: semana passada.
15: A abstenção.
17: A abstenção,
15: não é?
17: Viabilizava. E, portanto, essa indicação do André Ventura foi significativa, mas depois foi, sobretudo, a postura do Governo e do líder parlamentar do PSD, e tanto o Governo como o grupo parlamentar do PSD fizeram ataques cerradíssimos ao PS na véspera da votação e, portanto, fizeram toda uma encenação de como o acordo estava conseguido e que o pacote laboral ia passar. E eu confiei, obviamente em André Ventura não confio, mas dou por garantido que quando há tanta certeza do lado do governo e do lado do PSD...
15: Não, e basta ver a cara de Luís Montenegro,
17: exatamente,
15: em Bruxelas.
17: Eu dei por garantido que havia ali qualquer coisa que não era seguramente...
15: Nem tanto o que ele disse, é a forma como
17: a
15: disse.
17: A forma como disse, a forma como reagiu e a própria forma como o líder parlamentar do PSD reagiu, vamos ver. Aliás, o Congresso do PSD acontece... Vamos cá ver, não sei se foi bem o Congresso do PSD ou se foi o Congresso do Governo.
15: Certo.
17: Tenho algumas dúvidas sobre
16: certo.
17: Isso.
16: Sim, com certeza. Já vamos fazer a análise do Congresso, mas é verdade que houve uma grande exposição do Governo no Congresso do Partido.
17: Enorme do Governo. É normal que haja exposição dos governos quando os partidos em causa estão no Governo. Mas o que aconteceu na Anadia foi um bocadinho para além disso, do meu ponto de vista.
15: Em Sangalhos.
17: Que é para
15: rimar com como é que era Frangalhos. Houve um título craque do Público.
17: Exatamente. Mas a verdade é que o Congresso serviu muito para afirmar o governo, serviu também para afirmar o, digamos assim, o controle de Luís Montenegro sobre o partido, acho que isso é muito evidente.
15: O poder cimenta, não é?
17: Exatamente. E é também um Congresso que vem no rescaldo do voto do pacote laboral, mas que, apesar de tudo, é muito mais marcado pelas críticas ao Partido Socialista do que ao Chega, que é uma coisa absolutamente extraordinária. E eu confesso que estava a ser o Congresso e a perguntar-me o que é que se passa aqui que eu não consigo perceber.
15: O Carlos agora é o nosso oráculo, liga lá.
17: Exatamente.
15: Então, o que é que é?
16: Concordo com a Marisa que o Congresso foi uma grande expressão do Governo. Mas repare, quando os partidos estão no Governo, é natural que o sentido de responsabilidade permita acentuar, focar mais...
15: Mesmo os independentes.
16: Isso é que foi inédito.
15: Enfim, no PS também, Mário Centeno também falava nos congressos.
16: Mas no PSD não tínhamos essa tradição.
15: Não.
16: E, portanto, nós...
15: E até recuperaram Santana Lopes.
16: Tivemos ministros independentes, portanto não são militantes do partido, a ir à tribuna como convidados, a usar da palavra para falar das suas áreas. E, de certa forma, houve um reforço da componente governamental nos órgãos do partido, porque a presença da juição foi para Gonçalo Matias, o ministro da Reforma, um dos ministros...
15: Portanto, o Tribunal do Partido, não é?
16: O Tribunal do Partido. E, portanto...
15: Conselho Nacional de Jurisdição.
16: Repare, não há grandes novidades nos órgãos. As grandes novidades...
15: Vamos às novidades.
16: As grandes novidades são a ida para vice-presidente...
15: Não, as grandes novidades são... Este é um congresso que antecipa calendário, ou acerta calendário, mas foi entendido por vários analistas como uma resposta às críticas de Pedro Passos Coelho, que continuou a criticar o Governo e não esteve no Congresso. Aliás, deste Congresso o que saiu é uma nova direção do partido, sem a presidente da UGT, Lucinda Damaso, que aliás votou duas vezes contra o pacote laboral, e saiu também da direção Carlos Coelho, que passa a presidir ao Instituto de Sá Carneiro. Isto implica continuar na direção do partido ou não?
16: Implica, porque acumula... com a presidência da Academia de Formação do PSD, que dá assento na Comissão Permanente Nacional. Portanto, mantenho o vínculo e o lugar na Comissão Permanente Nacional, certo, que era o mais restrito.
15: Mas deixa de ser segundo vice-presidente. Sim. E Luís Montenegro fez entrar, isto faz lembrar outros...
16: Carlos Moedas, Pedro Duarte e Sebastião Bugalho.
15: Três eventuais candidatos por futuros ao PSD. Sendo que também há uma ideia que é o porta-voz do partido, que eu acho que era uma figura que não existia ou existia.
16: Existiu raramente, mas...
15: Não... Quem é que foi antes o porta-voz do partido? Não se lembra. Nem o Carlos Coelho se lembra, portanto...
16: Mas foi...
15: É um cargo criado para Sebastião Bugalho.
16: Foi existiu raramente.
15: O que é que significa esta mudança na direção do PSD?
16: Não, eu acho que é colocar nas vice-presidências pessoas que estão em funções de primeira linha de combate político e com ligação mais próxima ao eleitorado. Quer dizer, é o Presidente da Câmara de Lisboa, é o Presidente da Câmara do Porto e é o cabeça de lista ao Parlamento Europeu.
15: Mas que não é o líder dos eurodeputados do PSD no Parlamento Europeu.
16: Mas foi o cabeça de lista e é o porta-voz do grupo. É, de certa forma...
15: E agora passa a ser porta-voz do partido também.
16: Agora passa a ser porta-voz do partido. É um reforço da direção política.
15: E o Carlos fica aliviado por deixar de ser segundo vice-presidente do PSD?
16: Repare, eu nunca dei muita importância às etiquetas, aos rótulos que nos põem.
15: Isto não é um rótulo, um cargo.
16: O que é importante é participar na Comissão Permanente Nacional. Se é com o estatuto de vice-presidente, se é com o estatuto de presidente da Academia de Formação, é um bocadinho diferente.
15: E, portanto, o Instituto Sá Carneiro é uma espécie de gabinete de estudos, não é? De ideias, e é isso que o Carlos se vai dedicar agora.
16: Exatamente.
15: Qual é a leitura que a Marisa faz?
17: Eu acho que é inevitável fazer desde logo a leitura de que é no dia a seguir à votação do pacote laboral que sai Lucinda Damas da vice-presidência.
15: Mantém-se presidente da UGT, é o que sabemos.
17: Exato.
15: Mas isso não é o PSD que, em princípio...
17: Em princípio não, e acho que não. Mas dito isto, é uma coincidência que provavelmente já estava preparada antes, não ponho nada disso em causa, mas é uma coincidência muito simbólica que seja derrotado o pacote laboral e no dia seguinte Lucinda Damas seja retirada, entre aspas, ou seja, saia da vice-presidência. E sai também Rui Rocha.
15: Rui Rocha é um secretário de Estado.
17: Exato. O Carlos explicou as substituições, mas basicamente o que me interessa mais é o conteúdo do que propriamente a forma, ou seja, estamos a falar de rostos, todos eles bastante conhecidos da vida política e pública do PSD. Em termos de conteúdo, para além de ter sido um congresso, que me parece um congresso de afirmação e de validação do governo, mais do que propriamente um congresso partidário, e acho que isso é o que justifica as ovações de pé à Ministra do Trabalho, à Ministra da Saúde, ou seja, as duas ministras mais impopulares deste governo, que estão muito longe daquilo que é o sentimento da maioria social neste país, mas que o Congresso, de certa forma, resolveu validar a intervenção política e, portanto, todo o partido de pé em relação a estas duas ministras, com intervenções que têm sido particularmente críticas no contexto nacional. Mas é, sobretudo, o facto de Luís Montenegro ter escolhido o Congresso mais do que um espaço de discussão do país e do futuro do país. Houve 10 medidas apresentadas, umas são novas, outras não tanto, e na realidade a única que gera grande discussão é do Fundo Soberano, mas foi um congresso em que quer o líder parlamentar, quer o primeiro-ministro, usaram muita vitimização e muitos ataques à oposição. E volto a dizer, muito mais ataques ao Partido Socialista do que ao Chega. O que, na sequência do voto do pacote laboral, não deixa de ser curioso ou interessante, como o Chega continuasse a ser visto como parceiro preferencial por comparação com o Partido Socialista. Que antes é o Partido Socialista que depois salva o governo na PSU.
15: Na PSU, exatamente.
16: Oh, Marisa, vamos cá ver. Quando há entendimentos entre o governo e o Chega, o PS diz a Jesus que estão encostados à direita. Quando há entendimentos entre o governo e o PS, o Chega diz a Jesus que eles são todos da esquerda. E quando o Chega e o PS votam em conjunto, é perfeitamente legítimo ao governo, em particular ao PSD, denunciar a convergência dos extremos.
15: Congresso. Mas quais extremos?
17: Mas quais extremos?
16: Os extremos do leque parlamentar.
17: Nem o Carlos acredita nisso.
15: Então não diz o PS é um extremo.
17: O Carlos já falou de centro para o PS, nunca falou de extremo.
16: Esqueça. Na geografia.
17: Do que o Carlos disse.
16: Na geografia do hemiciclo. Na geografia do hemiciclo, é um extremo de um lado e um extremo do outro.
17: Não, política,
16: não, com certeza não, mas é o desenho do hemiciclo. O desenho do hemiciclo. E portanto.
15: Sim, mas no extremo não está também o PS.
16: Está o PS e os outros partidos todos da esquerda, que votaram todos da mesma maneira.
15: Livre, está o PCP.
16: Sim, mas votaram todos da mesma maneira. Votaram todos da mesma maneira. Portanto, o que eu digo é que a luta política é mesmo isto, quer dizer, quando nós temos a convicção de um posicionamento, devemos defendê-lo de uma forma educada, mas de uma forma firme. Tal como ao PS é legítimo criticar quando há acordos entre o Governo e o Chega, e ao Chega é legítimo criticar quando há acordos entre o Governo e o PS, também é legítimo ao Primeiro-Ministro e aos líderes do PSD criticarem os entendimentos espúrios na Assembleia da República entre a bancada do PS e a bancada do Chega.
17: Não houve entendimento nenhum. Eu não estou aqui da defesa. Não houve entendimento nenhum. Houve uma coincidência de votos.
16: Sim, que é repetida, que é reiterada, que é comum.
17: Mas, ok,
16: que
17: vamos lá ver uma coisa. Então vamos repor os
16: fatos. Repare, eu não estou a pedir para mudarem a opinião sobre os factos. Agora, o que eu estou a dizer é que é perfeitamente legítimo que o Primeiro-Ministro e o Presidente do PSD diga, vejam, eles entenderam-se contra nós.
17: Não foi sobre nada disso que eu estava a falar, Carlos. Eu estava a falar das críticas ao PS, que foram muito mais visíveis e muito mais sonoras do que as críticas ao Chega no Congresso. Era sobre isso que eu estava a falar. Não estava a falar dessa expressão específica do Primeiro-Ministro. E em relação aos acordos, tanto de um lado tanto como do outro, neste segundo mandato não houve nenhum acordo entre o PSD, o Governo, portanto entre o Governo e o PS, com exceção da PSU. Não houve. Todos os acordos foram feitos com o Chega até agora. Nas questões essenciais...
16: A viabilização do orçamento...
17: Está bem, começou com a viabilização do orçamento e a partir daí, quando passámos para a política, o PSD escolheu sempre o Chega. Aliás, numa linha difícil de perceber, porque todas as sondagens mostram, por um lado, como o eleitorado do PSD votou massivamente António José Seguro, rejeitando o André Ventura, como as sondagens mostraram há pouco tempo que o eleitorado do PSD até gosta mais do Bloco de Esquerda e do PCP do que gosta do Chega, e, no entanto, não tem sido esse o caminho do PSD. E não sabemos o que é que significa a aprovação da PSU através de um acordo com o PS. Não sabemos. Não fazemos ideia se é uma coisa pontual,
15: uma coisa muito recente.
17: Se é uma reorientação.
15: Mas foi uma reorientação do Congresso, não é? Quer dizer, há o Congresso, há a falha com o Chega no pacote laboral e há este entendimento logo a seguir com o PS.
17: Mas houve uma tentativa ainda, já depois do Congresso,
15: com o Chega.
17: Já depois do Congresso e depois de tudo isto, nem sequer foi o PS o primeiro escolhido para fazer a negociação e o acordo. O primeiro escolhido continua a ser o Chega. E isto é o que nós sabemos, se calhar pode ser outra coisa nos bastidores, mas é o que nós sabemos dos factos que são públicos. Agora, o que me parece também muito evidente é que toda esta novela em torno do pacote laboral foi um belíssimo tubo de ensaio para aquilo que vai ser a dificuldade do próximo Orçamento de Estado. Eu tenho muita curiosidade em perceber qual é a escolha do PSD e do Governo neste momento. Já depois do Congresso, ainda foi primeiro bater à porta do Chega antes de bater à porta do Partido Socialista. O PSD e o Governo saberão que não podem confiar no Chega. Portanto, não percebo muito bem qual será a postura até ao Orçamento de Estado, mas é que corremos um risco de facto estarmos perante um final de ano muito dramático.
16: Nenhum de nós tem bola de cristal.
17: Não, claro.
16: Eu acho que
15: o Carlos tem um bocadinho.
16: Racionalmente.
17: Exato. Nós é que não temos.
16: Racionalmente, não espero nenhuma particular dificuldade com o Orçamento de Estado. A lógica não aponta para que haja nenhum partido responsável queira precipitar uma crise política.
15: Mas o que é um partido responsável para si neste momento?
17: Mas um partido responsável é aquele que pode ser sempre posto de lado também?
16: Não, isso é um bocadinho a análise sua, quer dizer, acabou de haver um acordo que desmente essa análise.
17: Pois, para
16: portanto, o que eu acho, antecipando aquilo que pode acontecer, ainda falta alguns meses, também depende das circunstâncias, quer nacionais, quer internacionais, e depende das propostas concretas que o Governo colocar em cima da mesa e da situação económica e financeira, mas eu diria que, com os dados que nós temos hoje, não parece razoável que seja provável abrir uma crise política com o Orçamento de Estado para 2027.
15: O pior que pode acontecer é duodécimos?
16: Sim, mas o Presidente da República já disse
15: que não há crise.
16: Que o Governo pode governar na base dos duodécimos e que, ao contrário daquilo que fez o professor Marcelo Rebelo de Sousa, ele não invocará essa circunstância como argumento para dissolver a Assembleia da República.
17: Sim, nisso estamos todos de acordo. Ninguém está interessado em eleições antecipadas. Isso
16: agora,
17: parece evidente.
16: Governar com duodécimos, para quem tem de executar fundos comunitários, não é a melhor solução. Dá menos margem de manobra.
15: Sim. Mas gasta-se menos dinheiro, não é?
16: Mas vamos a ver.
15: Das 10 ideias, sai esta ideia forte, que é a criação do Fundo Soberano de Investimento para a participação acionista do Estado em empresas estratégicas, isto é, usar dinheiro público em empresas estratégicas. Era uma ideia que era defendida por Pedro Nuno Santos e muito criticada pela direita e, nomeadamente, pelo PSD. É a mesma ideia ou há aqui uma reciclagem, Carlos?
16: Bom, vamos a ver, ela está pouco concretizada.
15: É uma boa ideia?
16: As motivações, eu acho que sim. As motivações parecem razoáveis, quer da atração de poupança, quer da capacidade de gerir os ativos nacionais, que é para ver quais são os meios que nós temos para assegurar um controle nacional, portanto é por isso que se chama também um fundo soberano, sobre áreas estratégicas da economia e, portanto...
15: Porque é quando Pedro Nuno Santos propõe a má e quando Montenegro propõe a boa.
16: Eu acho que quando as propostas se revelam positivas, é menos interessante estar a discutir se elas foram lançadas por A ou se foram lançadas por B. Vamos a ver se essa herança de Pedro Nuno Santos vai convencer o Partido Socialista a concordar com a criação do Fundo Soberano. Agora, nas 10, eu acho que há duas coisas a sublinhar. Primeira circunstância do líder do PSD e primeiro-ministro ter aproveitado o discurso de encerramento não apenas para fazer declarações de natureza política ou para falar para a base militante, mas a traduzir compromissos de governação, propostas que ele vai apresentar já nos próximos meses, portanto com um calendário relativamente apertado. E das 10, se eu puder escolher 3 que me parecem mais interessantes, eu diria o Fundo de Catástrofes, que aquilo que aconteceu com a tragédia da Cristina tornou perfeitamente defensável, e eu acho que hoje ninguém põe isso em causa, a simplificação administrativa, quer com a revisão do Código dos Contratos Públicos, quer com a reforma da Justiça Administrativa e Fiscal para diminuir a burocracia que muitas vezes atrasa os procedimentos e cria menor competitividade à nossa economia, e as medidas no âmbito da habitação, nomeadamente o regime jurídico de arrendamento. Eu acho que estas são, das 10, as três medidas que eu acho mais interessantes e que dão conteúdo concreto aos compromissos que Luís Montenegro estabeleceu com o partido e, portanto, com os portugueses.
15: Marisa, são 10 boas ideias?
17: Sabemos muito pouco, não é? Muitas delas são ainda só comunicação, mais do que conteúdo, portanto não sabemos exatamente qual é o conteúdo. Não são todas más ideias.
15: Esta do Fundo Soberano é boa.
17: O Fundo Soberano em si é uma boa ideia. Agora, o que é que vai ser este Fundo Soberano? Estamos todos à espera para saber o que é que vai ser. Portugal, nos últimos anos, e muito em particular durante a intervenção da Troika, retirou a sua participação, privatizou completamente setores estratégicos da economia portuguesa. Lembramos-nos muito bem da energia, da REN, enfim, setores fundamentais e que foram privatizados. E, portanto, eu não sei muito bem o que é que isto quer dizer. Quer dizer recuperar participação e influência nesses setores que foram privatizados?
16: Por exemplo, pode incluir.
17: Por exemplo, temos a participação do Fundo Soberano Chinês na economia portuguesa. Sim. Não temos nenhum Fundo Soberano português. E há muitas economias europeias que têm fundos soberanos, e, ou seja, faz sentido. Era isso que eu estava a dizer. Agora, como é que isto vai funcionar? Não sabemos. Vamos recuperar, ou seja, e se vamos recuperar, em que condições é que vamos recuperar? Vendemos barato e agora vamos comprar caro? Vamos refinanciar ainda mais o setor privado e as privatizações que foram feitas? E depois, como é que isto casa, não sei, é uma pergunta, como é que isto casa, esta ideia, acontecer ao mesmo tempo que se está a discutir a privatização da TAP? Para mim a TAP é um setor estratégico, não é para o Governo. Como é que isto casa com, por exemplo, a cedência a privados da exploração das redes suburbanas da CP? Quer dizer, houve um investimento público enorme na rede Cascais e agora vai ser privatizado.
15: Que deu lucro a CP.
17: Que deu lucro. Há aqui muitas contradições. Como é que isto casa com a cedência da participação no novo banco? Os portugueses já pagaram tanto do novo banco, mas tanto. E agora há uma parte que vai para a banca francesa e nada disso parece ser estratégico para o Estado. Portanto, como é que este Fundo Soberano joga em setores como energia, transportes, banco, etc. Enquanto nós estamos a ver sinais tão contraditórios com esta afirmação, eu preciso de clarificação, porque a ideia é boa, mas não está clarificado.
15: Ok, vamos
17: e, portanto,
15: ter que esperar para
17: espero
15: ver.
17: Que não seja só assim, uma coisa para disfarçar as privatizações que continuam a acontecer e que seja real.
15: Geometria Variável número 269. Estamos com o Carlos Coelho e Marisa Matias, ambos já foram eurodeputados, pertencem, eu posso continuar a dizer assim, Carlos, pertencem às direções atuais dos seus partidos. Pronto, continuamos. PSD e Bloco de Esquerda, claro, o Carlos PSD, Bloco de Esquerda, Marisa. O Carlos já foi governante, lidera a plataforma Nossa Europa e agora também o Instituto Sá Carneiro, e a Marisa duas vezes candidata presidencial. O tráfego no Estreito de Hormuz está mais intenso do que estava antes da guerra, o que é natural. A guerra parou, mas parece que a paz ainda não existe, Marisa.
17: Não, e duvido, sinceramente, que haja condições para nós voltarmos a falar de paz e de acordos de paz nos termos em que falávamos antes. Isso ficou muito visível na questão da Palestina e está a tornar-se cada vez mais visível também agora, aliás. É um acordo que põe fim a um conflito naquela parte, porque no Líbano isso não aconteceu, é uma das partes difíceis deste processo, mas põe fim ao conflito, mas numa situação muito pior do que aquela que havia em 28 de fevereiro, quando o conflito se iniciou. Portanto, neste momento, torna-se cada vez mais evidente, à medida que nós fomos comentando as várias etapas, ainda não tínhamos muitas certezas sobre os termos do acordo, agora já temos. E, portanto, eu creio que se torna ainda mais evidente da vitória estratégica do Irão no final deste processo. É um fracasso estratégico para Donald Trump e, na realidade, para Donald Trump e Netanyahu, porque se a intenção era enfraquecer o regime iraniano, a verdade é que a consequência de tudo isto não traz verdadeiramente enfraquecimento do regime, mesmo que tenham sido mortas lideranças do regime, mas a verdade é que há uma influência maior do Irão na região e o Irão sai daqui sem sanções, ou pelo menos com período de alívio, sai daqui com a possibilidade dos Estados Unidos poderem comercializar o petróleo iraniano pelo menos durante 60 dias, depois logo se vê o que é que vai acontecer. Portanto, sai daqui com um conjunto de garantias e tudo o que diz respeito àquilo que eram, digamos assim, os pontos fortes dos Estados Unidos e de Israel, o enfraquecimento do regime, isso não me parece muito evidente, antes pelo contrário, e também a questão nuclear, que era o outro eixo fundamental, o que nós temos é bastante vago. Não há nada de particularmente concreto. Eu disse na semana passada, e há duas semanas provavelmente, mesmo que se venha a obter qualquer coisa, será sempre mais fraco do que o acordo de 2015 assinado por Obama e pela União Europeia.
16: Carlos, a verdade é que nós temos uma política norte-americana que não é tanto ditada por considerações estratégicas substantivas, mas pela vaidade de um homem egocêntrico que faz tudo à sua imagem. Tudo parece indicar que Trump tem duas preocupações neste momento. Uma é o Prémio Nobel, que ele continua a perseguir, o Prémio Nobel da Paz, e outra é as eleições norte-americanas. Os dados nos Estados Unidos são graves para eles. A Associated Press publicou uma sondagem em que diz que 65%, praticamente dois terços, dos cidadãos americanos condenam a forma como Trump dirigiu a crise do Irão. E isto é muito polarizado, porque no eleitorado democrata são 92% aqueles que estão contra a gestão, nos independentes são 76% e no eleitorado, que cada vez mais é mais residual, dos republicanos, apenas 28% criticam o presidente e os outros defendem.
18: Portanto, ainda tem boa parte dos republicanos.
16: Sim, mas os republicanos estão a diminuir nas sondagens.
17: E sobretudo os republicanos MAGA.
16: Sim. A popularidade do presidente está abaixo dos 40%, são 30 e muitos, e grandes figuras do movimento MAGA, do Make America Great Again, o movimento de Trump, têm sido vocais a considerar um desastre a campanha no Irão. Um colunista da Fox, Mark Thiessen, disse que o facto de se pagarem compensações ao Irão é comparável à América, na altura da Segunda Guerra Mundial, oferecer à Alemanha a possibilidade de receber fundos do Plano Marshall enquanto os nazis estavam no poder. Portanto, é a comparação que fazem entre o regime iraniano...
18: Mas Trump disse que não ia pagar um tostão desses...
16: Basta libertar o dinheiro que está congelado.
17: Exatamente.
16: E estamos a falar de muitos milhões de...
17: Claro. Há muitos ativos congelados.
16: Muitos milhares de milhões de dólares.
18: Do Irão. E vamos agora para um mandato de um primeiro-ministro inglês que não chegou a 2 anos, que se demite. Ele demite-se porquê? Pelos maus resultados nas eleições municipais ou pela nomeação como embaixador de um amigo próximo de Epstein?
17: Acho que são tantos os fatores que é difícil nós... Aliás, começando, é uma demissão...
18: Começou a ficar insustentável.
17: Sim, é uma demissão histórica. Nós estamos a falar de uma demissão menos de 2 anos após liderar o Labour, o Partido Trabalhista, numa das maiores maiorias parlamentares do pós-guerra. Uhum. Acho que havia apenas uma superior a esta, na década de 90.
16: Em 650 deputados que tem o Parlamento Britânico, os trabalhistas têm 411 deputados. 412, então, se juntarmos com o Speaker, que de acordo com a tradição britânica tem um estatuto de independência, não vota.
17: Mas seja como for, estamos a falar desde o pós-guerra da segunda maior maioria parlamentar, com menos de 2 anos, e é normal e legítimo que nos coloquemos a pergunta de como é que um governo com esta maioria parlamentar...
18: E um governo que se aproximou à Europa pela primeira vez...
17: Tão avassaladora, mas é de facto uma maioria avassaladora, com uma linha diferente. Como é que este governo colapsa? Ou seja, não é o governo que colapsa, mas o primeiro-ministro colapsa menos de 2 anos após estas eleições.
16: Porque o partido assim exigiu, não é?
17: O partido exigiu, mas vamos lá ver. Há razões para isso. A impopularidade do primeiro-ministro, que levou à sua demissão, é enorme. Houve quem comparasse o trajeto de Keir Starmer ao que foi o trajeto de Biden nos Estados Unidos, que ganhou as eleições a Donald Trump e logo no dia a seguir começou a perder popularidade. É um bocadinho aquilo que aconteceu no Reino Unido.
18: Mas, sim, mas as coisas começaram a ficar muito complicadas com esta questão do embaixador, da nomeação do embaixador.
17: Isso claramente, mas há vários fatores. E aliás até há um fator que ninguém fala, mas que é um fator muito importante.
18: Que é?
17: Primeiro há o fator social. As medidas contra a população mais idosa e em particular retirar apoios à população mais idosa.
16: Isso foi demolidor?
17: Foi absolutamente demolidor. O corte nos subsídios ao aquecimento para idosos durante o inverno foi uma machadada enorme na credibilidade do Primeiro-Ministro e do Governo.
16: E na imagem do Partido Trabalhista?
17: Claro, porque é uma política social, quando ao mesmo tempo que estavam a ser reduzidos impostos a quem mais tem, é o costume. Sim. Mas é uma política muito pouco trabalhista. Eu diria que essa medida, só para pegar assim exemplos concretos, essa medida foi uma medida que demoliu e muito a imagem do Primeiro-Ministro. Depois, Gaza. É que ninguém fala nisto nas análises atualmente, mas a verdade é que houve uma sondagem que mostrou que entre os eleitores que transferiram o seu voto para partidos de centro-esquerda, ou seja, eleitores Labour que transferiram o voto para partidos de centro-esquerda, 53% disseram que o apoio do governo a Israel influenciou a sua decisão. E desses, 21% disse que influenciou muito, ou seja, foi o principal fator que influenciou essa mudança. Aliás, nas eleições locais que houve recentemente, atribui-se muito o crescimento dos verdes precisamente a isto.
16: O Farm é casado com uma mulher judia.
17: Sim, mas há tantos judeus que estão contra o genocídio. Isto para dizer que isso teve um peso enorme na sua imagem também e do Partido Trabalhista, até porque nós assistimos às detenções absolutamente arbitrárias que houve nas manifestações um pouco por todo lado da Inglaterra. Pessoas idosas, pessoas com dificuldades de mobilidade, toda a gente era detida nas manifestações e, portanto, isso foi uma imagem muito forte. E este apoio absolutamente inquestionável da parte do Primeiro-Ministro a Israel, e ao mesmo tempo que omitia os dados do genocídio, porque não é apenas o apoio a Israel, era tentar mascarar de certa forma os dados do genocídio, também foi um fator que concluiu. E depois, obviamente, a situação em que o Reino Unido está. Há 10 anos foi o referendo do Brexit, nestes 10 anos houve 6 Primeiros-Ministros. Seis.
16: Este é o sétimo.
17: É o sétimo que vamos ter, aliás, eu tinha tirado aqui, deixem-me ver.
18: E que é outro trabalhista, de outra aula, uma aula mais à esquerda.
17: Sim, mas então, os primeiros-ministros, só dois é que foram trabalhistas, os outros foram todos
16: conservadores.
17: Mas então, Brown esteve 1049 dias no governo, Cameron 2255, May, Theresa May 1106 dias, Boris Johnson 1140, Truss teve 49 dias.
16: 49 dias, sim.
17: O Rishi Sunak, 619, e o Starmer, 717.
18: Um nadinha mais que o Rishi Sunak. Mas
16: há uma forma mais gira de ver isso. É a duração média dos 5 primeiros ministros antes do Brexit e dos 5 primeiros ministros depois do Brexit.
18: E então?
16: E antes do Brexit, a esperança média de vida de um primeiro-ministro eram 7 anos e meio.
17: E agora
16: não chega a 2 anos.
17: Não chega a 2 anos. E portanto, nós olhamos para isto, esta fragmentação, e de facto é evidente que o descontentamento generalizado que existe no Reino Unido pós-Brexit é um dos fatores também. Aliás, o próximo primeiro-ministro vai ter muita dificuldade também, porque os fatores estruturais mantêm-se todos. A crise é gigantesca. Claro. Nós vivemos noutros tempos, não é? Vivemos
18: Exatamente.
17: Em tempos de redes sociais, de se queimar muito rapidamente a imagem pública mesmo das pessoas mais populares. Ou seja, há aqui um desafio muito grande também para Andy Burnham, mas Starmer não foi um bom primeiro-ministro.
18: Não foi, Carlos, não foi um bom primeiro-ministro.
16: Não, tive coisas boas e coisas más.
18: Mas estas foram as más.
16: Das coisas positivas neles, quer na relação com a Europa, quer mesmo algumas coisas que ele fez no Reino Unido, que foram positivas. Agora, de facto, ele teve, a meu ver, três grandes problemas. O primeiro problema foi a gestão do caso Epstein, que foi...
17: Sim, foi trágico. Foi, aliás, que a Flor já tinha referência.
16: A segunda, a Marisa já fez referência, a preocupação de Starmer com o controle do déficit levou a cortes substanciais nas políticas sociais,

0: nominal. E, portanto, não é a questão de haver listas de um partido, pode ter mais ou pode ter menos, podemos eleger mais ou eleger menos. Ali é eleger ou não ser eleito. E, portanto, dos deputados do Labour, que são 411, se juntarmos o Speaker, 412, receiam que no momento de impopularidade do seu líder, nas próximas eleições, fiquem apiados.
1: Portanto, apeiam já este.
0: E, portanto, o que eles estão a fazer é apiar um primeiro-ministro que está sob ataque, que está com uma popularidade negativa, que está condenado por toda a gente, e encontrar uma solução que aparentemente é mais eficaz, porque aquele que era presidente da Câmara de Manchester,
2: o Rei do Norte,
0: nas eleições,
1: deve ser por causa da Guerra dos Tronos,
0: em que disputou, teve grandes resultados e foi capaz de fazer frente ao surto da extrema-direita, dirigido por Farage, que está a ameaçar o cenário político britânico. Porque essa é outra realidade que temos que ver, sobretudo na semana em que nós celebramos 10 anos de Brexit. É que o Brexit mudou a política britânica. Os britânicos, ao longo de muitas décadas, viveram num sistema de bipartidismo, em que de um lado há um partido e do outro lado está a oposição. Isto começou a ser ameaçado com os liberais, mas os liberais nunca conseguiram dar um salto qualitativo. Porque a política britânica estava toda desenhada para uma plataforma e até uma estrutura sociológica do eleitorado que apoiava o Labour ou que apoiava os conservadores.
2: E o sistema eleitoral também.
0: O sistema eleitoral.
1: Que dá uma maioria a quem ganha.
0: O Farage, ao lançar o Brexit, lança uma polémica que divide a sociedade britânica, como nós vimos pelo resultado do Brexit, 52-48, praticamente a meio, mas que quebra os eleitorados tradicionais a meio.
1: E vamos para os nossos redondos, bicudos e quadrados. Carlos, o seu redondo?
0: O acordo na prestação social única entre o Governo e o PS. Creio que é uma boa notícia, não apenas porque ela impede que fundos que alguns quantificam em 500 milhões de euros, outros dizem que chegam mesmo aos 620, não sejam fornecidos a Portugal e, portanto, desbloqueia o acesso a estes fundos, mas porque eu acho que é importante que hajam canais de diálogo e entendimento entre o Governo e o Partido Socialista. E, portanto, sob esse ponto de vista, este acordo é positivo e, para ser completamente sincero e até humilde e modesto, eu acho que as cedências ao Partido Socialista permitiram
1: melhorar
0: alguns aspectos da lei. E eu recordo do debate que tivemos aqui há uma semana, em que a Maria Fogo Poderoso me perguntava qual era a minha opinião sobre o canal de denúncias. Eu manifestei as minhas dúvidas. Foi uma das coisas que caiu por pressão do PS. E, portanto, é bom quando pessoas adultas e responsáveis dialogam, é bom quando chegam a entendimento e é bom quando esse entendimento se traduz em aperfeiçoamentos e melhorias.
1: Marisa.
2: Eu escrevo, a queda do canal de denúncias é um belíssimo redondo, porque a mim, pelo menos, fazia lembrar do pior que a nossa história tem, criar um mecanismo destes de vizinhos denunciar outros vizinhos, mas, sobretudo, também é um atestado de incompetência a todos os trabalhadores e trabalhadoras da Segurança Social deste país. Me incomoda, mas deixe-me juntar excepcionalmente um segundo redondo, que é o chumbo do pacote laboral, como é evidente.
1: Num redondo que o Carlos não acompanha, pois não.
0: Não vamos voltar a essa discussão, já fazemos várias vezes.
1: É muito quadrado. Carlos, o seu bicudo.
0: Para notícias que nos chocaram nesta semana, dois casos muito tristes que eu creio que tocaram todos os portugueses. Uma madrasta matou a filha de 8 anos do marido e um pai suicidou-se de um oitavo andar com a filha de 4 anos. Usar crianças e tirar-lhes a vida como instrumento de vingança contra o cônjuge é particularmente revoltante. Quer dizer, se o homicídio é um crime extremo, matar crianças é particularmente odioso e foi das coisas que mais me chocaram estes dias.
1: Marisa, o seu bicudo.
2: Estou de acordo também com este, mas o meu bicudo vai para a recente acusação formal do Ministério Público ao movimento Armilar Lusitano. A acusação é uma boa notícia, a acusação formal, portanto não quero ser confusa nesta formulação, mas o que passámos a saber que esteve na base desta acusação é particularmente assustador. Ou seja, uma lista de pessoas de vários quadrantes políticos consideradas indesejáveis, para eles o plano contra o primeiro-ministro, enfim, com um grupo que estava altamente armado e que tinha uma capacidade de planificação grande. E, portanto, desvalorizar isto parece-me a mim um erro tremendo. Não podemos desvalorizar. O ministro da Administração Interna disse...

0: bem que esta ameaça é uma ameaça real e concreta, estamos a falar de um grupo não apenas organizado, mas muito armado, e portanto com condições para fazer estes ataques, e vemos que as figuras da política, do jornalismo, das organizações da sociedade civil, mas também altas figuras do Estado, e tudo isto também com alguma surpresa para mim, sem que o próprio Primeiro-Ministro tivesse conhecimento das ameaças que lhe estavam a ser preparadas.
1: Carlos, o seu quadrado.
2: Tem a ver com os dados do recente estudo do INE sobre a população portuguesa. A população residente em Portugal foi estimada em mais de 11 milhões de pessoas, 11 milhões e 400 mil, ou seja, mais 36 mil do que em 2024. Entre 2021 e 2025, a população aumentou cerca de mais de 800 mil pessoas, sobretudo devido aos fluxos migratórios. O envelhecimento demográfico continua a acentuar-se. Em 2025 existiam quase 200 idosos por cada 100 jovens. O número certo são 189. E a população estrangeira atingiu 1,5 milhão, ou seja, 14% da população total. Eu elejo isto como quadrado porque, por um lado, a viabilidade do país e também da sua economia depende do que nós podemos chamar portuguesa de adoção. Nós fizemos, aliás, o mesmo ao longo dos anos relativamente a outros povos e outras economias com a imigração portuguesa, mas ainda assim não conseguimos travar o envelhecimento global do país. E esta é a preocupação que me justifica colocar nos quadrados.
1: Marisa, o seu quadrado.
0: Vai para as crianças também, que saiu esta semana o relatório das Nações Unidas, o relatório de investigação sobre os acontecimentos em Gaza, que afirma que as crianças em Gaza não são meras vítimas colaterais, mas que foram alvos intencionais de uma estratégia deliberada de Israel para destruir o futuro do povo palestiniano. É um relatório fortíssimo, em que os dados estão todos lá, ou seja, o balanço é só feito entre 7 de outubro de 2023 e 7 de outubro de 2025, foi aí que a Comissão de Investigação das Nações Unidas operou, portanto, houve mais mortes depois disto, mas foram mortas pelo menos 20.179 crianças na faixa de Gaza, o que representa cerca de 30% do total de vítimas mortais. Entre estas, mais de 5 mil tinham menos de 5 anos e mais de 400 eram recém-nascidos. O relatório vai buscar, aliás, dados muito concretos e detalha casos em que as crianças são alvos diretos. O caso da Hind Rajab, que aliás deu origem a vários, um documentário, um filme, uma menina de 6 anos que foi morta num carro juntamente com a equipa de socorro, ou o caso do recém-nascido que foi baleado enquanto estava a ser amamentado pela sua mãe. Enfim, são vários relatos diretos de crianças como alvo e não como efeitos colaterais. Para além de tudo isto, estamos a falar de dados que apontam para 97% das escolas danificadas ou totalmente destruídas e, portanto, não dar acompanhamento às crianças na sequência destas invasões e destes ataques. Mais de 44 mil crianças feridas, muitas delas amputadas. É um relatório muito forte. Portanto, para mim, o mais significativo é isto. É que a conclusão das Nações Unidas que foi uma guerra contra as crianças e não que as crianças tenham sido meras vítimas colaterais. Além das recomendações internacionais, é um relatório que também deixa críticas à União Europeia e escusado será dizer que Israel se recusou a colaborar com a investigação.
1: Vamos para as ideias de fim de semana. Carlos, qual é que é a sua?
2: Falámos de Starmer, é um livro de Sue Townsend que os portugueses conhecem mais por ter sido responsável pelos diários de Adrian Mole, um adolescente britânico. Ela escreveu, em 1992, um livro divertidíssimo chamado A Rainha e Eu. Qual é a tese? É um partido republicano que vence as eleições no Reino Unido. A rainha é destituída das suas funções, é expulsa do palácio, tem que viver como uma reformada, não pode levar os cães, tem imensas dificuldades, tem um problema de saúde, demora 5 horas na fila do hospital, percebe os problemas das pessoas comuns. Enfim, há muitos episódios engraçados. Finalmente a rainha acorda e percebe que foi um pesadelo e que nada disto aconteceu. Mas uma sátira deliciosa sobre a família real e a vida no Reino Unido.
1: E a sua ideia, Marisa?
0: Bem, celebram-se os 120 anos da livraria Lelo, no Porto. uma livraria conhecida mundialmente, aliás. O Harry Potter ajudou bastante. E decorre o Festival Babel, de 24 a 30 de junho. É um programa muito intenso, com um cartaz de luxo, com vários prémios Nobel que passam pela cidade do Porto, em vários locais da cidade. E tem uma das características interessantes, que é que o modelo de acesso às sessões não é a compra de bilhete, mas antes comprar um livro. Para garantir lugar nas sessões principais, basta que os leitores comprem um livro numa rede de 50 livrarias que aderiram e podem assim entrar no festival. Dá acesso e ao mesmo tempo promove o comércio local, parece-me uma ideia interessante. Mas é sobretudo o cartaz e a cidade rendida à leitura depois dos dias intensos de São João. É um belo programa.
1: Muito bem, Geometria Variável chega assim ao fim. É um programa de rádio que é também um podcast para ouvir quando apetecer em todas as plataformas, agora e na rádio na Antena 1 e também na RTP Mundo Rádio, sempre com Carlos Coelho e Marisa Matias. A produção é de Ana Fernandes, os cuidados de emissão foram de Diogo Axel, a edição de Maria Flor Pedroso, e nós voltamos para a semana. Até lá.
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3: Em 90 segundos da ciência, vamos conhecer um projeto do Centro de Ciências do Mar, da Universidade do Algarve.
5: Olá, sou Deborah Mary Powell, sou investigador no Centro de Ciências do Mar e parte da Universidade do Algarve, professor de biotecnologia. O Sal Plus é um projeto virada para zonas do interior, neste caso Castro Marinho, e são projetos que tentam valorizar a produção de sal, mas não só. O sal é produzido normalmente uma atividade muito intensa durante 6 meses e depois isso fica com mais 6 meses, onde existe a possibilidade de criar outro tipo de atividades. E então o que nós queremos fazer, juntando os produtores de sal em Castro Marinho mais a Câmara Municipal de Castro Marinho, é encontrar potenciais atividades para estes 6 meses, quando não é possível produzir sal. No entanto, também há aqui a possibilidade de fazer uma valorização a nível de micro-organismos, começar a desenvolver noções sobre os micro-organismos, as comunidades presentes nos diferentes sectores durante a produção de sal. E desta maneira, ter a noção da dinâmica e da modificação que vai ocorrer nas salinas, em termos da microbiota, tentar entender se tem ou não tem um papel na produção de sal, porque isso não é muito claro, e também tentar aproveitar estes micro-organismos depois para produzir biomassa, que pode ser de potencial interesse comercial, fazendo um conjunto de processos do screening para tentar caracterizar, de facto, a característica única e que é que podia ser explorada em outros tipos de aplicações. De modo é, o projeto, no fundo, eu diria que seria esta.
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3: Muito bom dia. Temperaturas máximas para hoje: Évora 30 graus, Bragança, Castelo Branco, Santarém e Beja 29, Setúbal 27, Vila Real, Porto Alegre e Faro 26, Braga, Viseu, Guarda, Aveiro, Coimbra, Leiria e Lisboa 25, Viana do Castelo e Porto 22 graus de máxima.
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3: Bom dia, são 11 horas da manhã no continente e na Madeira, 10 horas da manhã nos Açores. Vamos conhecer os títulos desta edição.
7: Subiu para 9 o número de portugueses e lusodescendentes que perderam a vida na sequência dos sismos na Venezuela, numa altura em que as equipas de resgate estão numa luta contra o relógio para encontrar sobreviventes. O diretor de formação na Escola Portuguesa de Salvamento, Francisco Rocha, avisa na Antena 1 que a falta de formação das equipas venezuelanas e a dificuldade em aterrar nas regiões afetadas pode complicar as operações de salvamento. Rui Tavares vai deixar a liderança do LIVRE no próximo congresso do partido, já no mês de julho. Jorge Pinto e Isabel Mendes López Lopes vão avançar com uma candidatura conjunta ao cargo de porta-vozes. A Comissão Europeia propõe um alargamento até 2028 da proteção temporária que tem sido concedida aos refugiados ucranianos.
3: As notícias com edição de João Vasco.
7: O Ministério dos Negócios Estrangeiros acaba de atualizar o número de portugueses e lusodescendentes que perderam a vida na sequência dos sismos na Venezuela. Esse número subiu para 9. O Ministério indica que mais informações serão divulgadas ao longo do dia de hoje. O último balanço das autoridades venezuelanas aponta para 235 mortos e 4.300 feridos. Milhares de pessoas continuam desaparecidas. Mayari Pereira, uma venezuelana a viver na Madeira, conta que não consegue contactar com uma familiar desde quarta-feira.
8: Há uma prima que não conseguimos em La Guaira. Não conseguimos comunicar com ela. Estamos a desenvolver as diligências. É a única que não conseguimos. Chama-se Virgínia Pereira. Não conseguimos contactá-la.
9: Se chama Virgínia Pereira. Não conseguimos contactar com ela.
7: A angústia de quem não consegue entrar em contacto com familiares depois dos sismos. A chegada à Venezuela das equipas de resgate pode demorar mais do que o recomendado nesta altura por causa das dificuldades em aterrar nas regiões que sofreram mais estragos. O alerta é de Francisco Rocha, diretor de formação na Escola Portuguesa de Salvamento. Outra das dificuldades, refere Francisco Rocha, é a falta de formação das equipas de socorro na Venezuela.
10: Eles não têm formação, por isso a equipa colombiana está a fazer essa função e agora vai ser rendida quando a equipa americana conseguir chegar, que também está com problemas de chegar, porque também temos outro problema, os aeroportos. Neste momento, os dois aeroportos com duas pistas funcionais, um cada uma, que estão a funcionar. Uma delas é um aeroporto militar, tem 600 metros de comprimento, quer dizer que só pode aterrar alguns modelos de aviões militares, porque a pista é muito curta, e o outro, que é o Aeroporto Internacional de Caracas, tem uma pista operacional, mas também é muito restrito em termos de alguns danos que tem, também reduziu o tamanho da pista e neste momento não está a aceitar nenhum voo, digamos, comercial. E a maior parte destas equipas, por incrível que pareça, só alguns países, o caso de Madrid, que já saiu, a Espanha já saiu com um avião militar, é que tem esta possibilidade militar.
7: As equipas internacionais estão a chegar ao longo do dia ao país. A primeira aterrou ontem à noite, vinda de El Salvador. De madrugada chegou o primeiro contingente militar dos Estados Unidos e depois disso já aterraram em Caracas equipas de socorristas do México e do Chile. A missão portuguesa, com cerca de 60 profissionais, embarca ao início da tarde de Lisboa rumo à Venezuela. Francisco Ramos explica como é que estas equipas se organizam e trabalham no terreno.
10: Nós triámos edifícios com pessoas confirmadas vivas e trabalhámos nesses. Nós dividimos em quatro prioridades, A, B, C e D, e começando pela D. D é quando existe tudo confirmado morto. Nós nem sequer trabalhámos nesses edifícios. Depois temos os edifícios que são os Cs. Nos inquéritos feitos à população dizem que nos vive lá pessoas, mas nós não temos uma confirmação que estão vivas. Também são deixados para segundo plano. Depois temos os As e os Bs, que são edifícios, na realidade, que temos pessoas confirmadas vivas, porque os cães marcaram, porque os sistemas hoje tecnológicos, os georradares, os geofones, localizam até mesmo a pulsação cardíaca, e nós temos pessoas confirmadas vivas.
7: A organização das equipas de resgate e salvamento em cenários de catástrofe, aqui segundo o diretor de formação na Escola Portuguesa de Salvamento, Francisco Rocha, que conversou esta manhã com a Antena 1. O secretário-geral do Instituto para a Promoção da América Latina e Caraíbas teme que os hospitais na Venezuela não consigam responder à maré de urgências que os sismos provocaram. Em entrevista esta manhã à Rádio Pública, Gastón Ocampo avisa também que a crise social e económica em que o país já estava mergulhado, se vai agravar de forma significativa com estes sismos, Oriana Barcelos.
11: Num país já em apuros, a reação à tragédia será ainda mais difícil. Gastón Ocampo, secretário-geral do Instituto para a Promoção da América Latina e Caraíbas, não tem dúvidas, a tragédia vai ser desafiante para a Venezuela e vai agravar todos os problemas.
12: Sem lugar a dúvidas, os sismos agravam uma situação já muito, muito frágil. A Venezuela enfrenta dificuldades económicas, sociais, institucionais, políticas, que são muito, muito profundas. profundas.
11: As dificuldades começam logo nos serviços de socorro.
12: A principal preocupação é a falta de preparação nos serviços de emergência, saúde, proteção civil. Isto pode dificultar e está a dificultar resgates, assistência médica, distribuição de ajuda.
11: Gaston Ocampo lembra que este problema acresce a crise em que a Venezuela está mergulhada.
12: A Venezuela é um país sumido pela crise e por muito tempo com grandes dificuldades de se conectar com parceiros internacionais e provedores.
11: A comunidade internacional está a mobilizar-se para ajudar, mas Gaston Ocampo antevê que a resposta dos países vizinhos não vai ser sempre igual.
12: Muitos países sul-americanos tiveram relações muito tensas com a Venezuela e alguns ainda estão em fases diferentes de reaproximação diplomática.
11: É o caso da Argentina.
12: Há pouco tempo atrás tiveram episódios recentes de forte tensão diplomática e agora a Argentina decidiu enviar apoio.
11: As ajudas estão a chegar também pelo Banco de Desenvolvimento Regional e pelo Banco Mundial. O secretário-geral do Instituto para a Promoção da América Latina e Caraíbas acredita que também aí há mudanças na reação e no apoio da comunidade internacional.
7: A preocupação de quem conhece bem a Venezuela com o futuro do país. A jornalista da Antena 1 Madeira, Celina Faria, que esteve há 2 meses na Venezuela em reportagem, aponta precisamente o sistema de saúde venezuelano como um dos fatores mais preocupantes na resposta a esta crise.
13: O sistema público de saúde quase não existe e é de uma pobreza extrema. Quando lá estive, nos hospitais, as pessoas que tinham doentes internados tinham que levar ou as fraldas, ou os medicamentos, ou os... Tudo, até nem que fosse um penso rápido, tinham que ser os familiares dos doentes a levar início. Eu imagino, neste momento, como é que é possível dar resposta se os hospitais têm tantas carências, tinham tantas deficiências, tinham tantas carências. É o que eu acho que é mais assustador neste caso do primeiro socorro.
7: Celina Faria, jornalista da Antena 1 Madeira, que esteve há 2 meses na Venezuela a fazer um retrato da situação política e económica do país após a queda de Nicolás Maduro. Rui Tavares vai deixar de ser co-portavoz do LIVRE. O fundador e principal figura do partido surge em terceiro na lista à direção no Congresso de julho. Jorge Pinto é quem se prepara para assumir as funções de Rui Tavares, assumindo a liderança juntamente com Isabel Mendes Lopes. A jornalista Madalena Salema tem os detalhes destas mudanças no LIVRE.
14: Rui Tavares vai deixar de ser co-porta-voz no Congresso do Livre, marcado para 10, 11 e 12 de julho. O fundador não deixa, no entanto, a direção, mas haverá uma renovação interna. Isabel Mendes Lopes, que se mantém como co-porta-voz, vai ter ao seu lado Jorge Pinto, que foi o candidato do Livre nas presidenciais. A moção A, da direção, define como objetivo continuar a crescer por dentro e consolidar o partido. 12 anos após o nascimento, o LIVRE junta quase 5 mil pessoas entre apoiantes e membros. O maior partido à esquerda do PS quer ter mais peso eleitoral para poder travar a maioria de direita que existe no Parlamento. Expressa preocupação com uma eventual revisão constitucional acordada entre PSD e Chega. Embora não estejam previstas, o LIVRE diz preparado para eleições antecipadas.
7: O Congresso do Livre realiza-se em Sintra nos dias 10, 11 e 12 de julho. A Comissão Europeia propôs hoje aos Estados-membros estender até 2028 a proteção temporária aos refugiados ucranianos, mas sugere que o regime deixe de abranger recém-chegados sem autorização da Ucrânia para sair do país devido a obrigações militares. Em comunicado, o Executivo, liderado por Ursula von der Leyen, pede a extensão até 4 de março de 2028 do mecanismo de proteção temporária criado pela União Europeia após a invasão russa da Ucrânia, alegando que a necessidade de proteção das pessoas que fogem da Ucrânia continua a ser evidente. Para o Executivo Comunitário, a invasão russa do país, iniciada em fevereiro de 2022, continua a manter a situação na Ucrânia instável e imprevisível.
3: Foram as notícias com João Vasco, simultâneo com a RTP Antena 1 Madeira, Açores e RTP Mundo. 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Daqui a instantes, o programa Antena Aberta. Para já vamos à informação de trânsito. O que há para dizer nesta altura da manhã, Sandra?
15: Ainda está por resolver o acidente que ocorreu no IC20, um despiste de um caminhão esta madrugada, no sentido Almada-Costa da Caparica, que ficou tombado no separador central, na curva do cemitério, ao quilómetro 6 e 700, portanto que está a afetar os dois sentidos e é uma situação que ainda está para durar. Depois, atenção ao IC19 de Sintra para Lisboa, está um carro avariado junto ao Hospital Amadora Sintra, ou seja, na reta dos comandos da Amadora, é a via esquerda que está cortada e há demora na descida de Queluz. Depois, para a ponte 25 de Abril, de Almada para Lisboa, há paragens na subida do Pregal, em direção à Praça das Portagens, A5, com intensidade à chegada às Amoreiras, e no Porto, A28, Viana do Castelo Porto, as filas entre o nó da A4 e a Avenida AEP, depois a VCI Rábida Freixo, à passagem pelo nó da Boa Vista.
3: 821-0101, número para o trânsito. Muito bom dia, boa viagem também.
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3: Prestação Social Única aprovada. Vai começar o programa Antena Aberta até perto do meio-dia.
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3: A prestação social única representa uma melhoria da proteção social em Portugal. Qual é a sua opinião? Começa a Antena Aberta, edição António Jorge.
7: Olá para todos, muito bom dia. A Assembleia da República aprovou a criação da PSU, a Prestação Social Única, uma das mais profundas reformas do sistema de proteção social das últimas décadas, eventualmente, porque há muitos críticos, já vamos ouvir certamente muitas arestas daquilo que falta limar neste conjunto de iniciativas que permite juntar 13 apoios sociais não contributivos num único mecanismo, com o objetivo declarado de simplificar regras, reduzir a burocracia e tornar mais eficaz o combate à pobreza. O Governo defende que a reforma pode tornar os apoios mais simples, mais transparentes e mais orientados para a integração social e profissional, mas aqueles que criticam receiam que a concentração de prestações diferentes num único apoio possa deixar algumas pessoas mais vulneráveis perante regras mais exigentes de acesso, mas não são estas apenas as críticas. A aprovação da prestação social única só foi possível depois de um acordo entre o Governo e o Partido Socialista. Sem surpresa, houve abstenção do PS e iniciativa liberal e o voto contra do Chega, que acusou o PSD de se virar para os socialistas. Os liberais ainda tentaram ontem mexer na proposta, Teresa Borges.
21: A iniciativa liberal, que sempre concordou com a PSU, ainda tentou trazer mudanças à última hora ao forçar nova votação em plenário da exclusão de trabalho social dos beneficiários com grau de incapacidade inferior a 60%. Mariana Leitão insiste.
22: Nós falamos de pessoas em situação
0: de especial vulnerabilidade para quem a imposição destas atividades é completamente desproporcional e injusta.
21: Mas as iniciativas acabaram rejeitadas. O desfecho já estava escrito após PSD e PS terem chegado a acordo. Eurico Brilhante Dias diz que os socialistas viabilizaram aquilo que é uma necessidade para os mais vulneráveis e para o país, mas não sem críticas.
2: Não votámos a favor porque é uma autorização legislativa, porque o processo legislativo merecia ter tido mais espaço, mais tempo. Mas com esta autorização legislativa, com esta proposta de lei, foi salvaguardado o essencial da proteção daqueles que precisam de políticas de inclusão.
21: Pelo Chega, André Ventura a insistir na retórica.
22: Foi bar aberto durante décadas e agora era o momento de acabarmos com isso. O PSD não quis acabar com isto. Ficou refeito do PS. Ficamos sós, mas com a razão do nosso lado.
21: Com direta resposta do social-democrata Hugo Soares.
23: Há 3 ou 4 dias ficou com a CGTP, hoje ficou com a esquerda. Nunca ficou, foi com a razão. Porque connosco, desumanização, nunca e não.
21: A esquerda critica a ausência de um valor de referência. O CDS, partido de governo, admite que a PSU fica aquém. Certo é que a prestação social única viu luz verde no Parlamento. Fica garantido o cumprimento de mais uma meta do PRR.
24: E com isso está libertada a verba de 620 milhões de euros de fundos europeus associados ao PRR. Os socialistas garantiram alterações à proposta inicial, incluindo o abandono do canal de denúncias que o Executivo previa e também mudanças na forma como será aplicada a participação dos beneficiários em atividades de solidariedade social. Mas continua por esclarecer uma questão essencial, conforme foi sublinhado na peça de Teresa Borges: qual será o valor concreto da nova prestação? Quem ganhará ou perderá com esta reforma? Será esta uma forma mais eficiente de apoiar quem precisa? É uma das perguntas que lançamos hoje no debate que queremos fazer consigo. Estamos perante uma mudança que poderá criar novas barreiras no acesso à prestação social, ou este debate pode ainda passar por outras perguntas, como, por exemplo, o atual modelo de apoios é de facto demasiado complexo para quem precisa dele? Queremos ouvir a sua opinião, queremos ouvir também a sua perspectiva sobre a abstenção do Partido Socialista. Para participar neste programa, ligue o número gratuito 822-0101, 822-0101. Se está fora do país, terá de fazer o favor de ligar um outro número com o custo de uma chamada internacional. Esse número é o 2233-99956. Está com connosco no início deste programa Filipe Luís, comentador de Política Nacional da Antena 1. Bom dia, Filipe, muito obrigado pela colaboração uma vez mais. Do teu ponto de vista, o que é que se traduz este facto que ontem o país assistiu? Ou seja, o Governo acabou por negociar com o PS uma medida que inicialmente parecia poder depender do Chega. Do teu ponto de vista, que sinal político sai deste processo?
25: Exatamente, é por aí que se deve começar, que é um sinal político bastante importante. Ou seja, imediatamente após a surpresa do chumbo da proposta de revisão do Código Laboral, do pacote laboral do Governo, por parte do Chega, que foi inesperado, depois de aparentemente ter um acordo com o Governo, o Governo reage imediatamente e faz um acordo quase no dia seguinte, digamos assim, entre aspas, com o PS para outra importante reforma, que é a da prestação social única. Portanto, dá um sinal imediato de que, não podendo contar com o Chega, tentará privilegiar o PS na negociação.
24: Achas que é uma mudança de estratégia?
25: Quer dizer, ainda é cedo para dizermos que é uma mudança de estratégia, mas que foi uma reação imediata e um aviso à navegação foi. E isto pode indiciar, de facto, como dizes, uma mudança de estratégia do Governo, que vai pensar duas vezes com quem é que poderá negociar certas reformas. E, portanto, isto é um sinal político e é o primeiro sinal que poderemos aqui detectar. Relativamente ao conteúdo e à substância desta prestação, ainda é cedo para avaliar, porque há alguns pontos por esclarecer, apesar de isto já ter sido aprovado, há alguns pontos complementares que ainda teremos de esclarecer, nomeadamente a tal questão do valor de referência. Não sabemos que beneficiários ficarão a ganhar com esta reforma e outros que ficarão a perder, porque isso vai acontecer, dependendo da natureza dos apoios. E depois, mas esta reforma forma tem uma característica que, mal comparado, digamos assim, mal comparado, poderíamos recordar a reforma fiscal do primeiro governo de Cavaco Silva. Ou seja, havia uma série de impostos que pareciam já ser um sistema anacrónico e apareceu uma coisa chamada IRS. Ora, agora há 13 prestações e vai haver uma prestação social única. Portanto, do ponto de vista substantivo, é uma reforma importante que simplifica, que aparentemente e teoricamente simplifica as coisas e torna tudo mais claro e mais transparente. Isso por um lado. Agora, por outro, evidentemente que me parece que há mais dificuldade de acesso aos apoios sociais e, como dizia, ainda não sabemos quais são os beneficiários que ficarão a perder, porque vai haver quem fica a perder com isto. Há aqui, nesta negociação com o PS, três pontos importantes, que foi a eliminação do canal de denúncia, que evidentemente configurava um estigma para quem recebia os apoios, além de ser um esquema um bocado pidesco, digamos assim. Depois, a questão do património do beneficiário passou para o dobro e era o mínimo, e mesmo assim parece-me uma revisão escassa, porque, de facto, uma pessoa terá que empobrecer primeiro, ou seja, deixar de ter património para ter direito a uma prestação, e suponhamos num infortúnio que de repente fique desempregada, não é? Mas pronto, de qualquer modo, o valor estava muito, muito baixinho.
24: Ou seja, estava nos 16 mil euros, dos 30 IAs para os 32 mil, à volta
25: e
24: disso.
25: Passou para os 60 IAs, portanto é para o dobro. E portanto isso já é qualquer coisa, não é? Já é uma evolução.
24: E depois o período mínimo de acesso para os estrangeiros.
25: O período mínimo de acesso para os estrangeiros. Bom, isso aí por acaso é o menos importante, porque é uma bandeira do Chega, não é? A questão
24: dos 5 anos.
25: Dos 5 anos e de terem contribuído. Eu gostava que o Chega ou alguém nos dissesse: quantos casos existem neste momento nessas condições? Ou seja, quantos imigrantes é que estão... Não estou a falar de refugiados, estou a falar de imigrantes. Imigrantes que vieram para trabalhar. Quantos é que, tendo chegado há menos de 5 anos, estão a receber subsídios? Deve ser uma percentagem, deve ser próximo do zero, na verdade. Porque há muito pouca gente em Portugal a receber do Estado a Segurança Social sem ter contribuído. São pessoas que estarão no IRS, algumas das que estão no IRSI, e pessoas, as pensões de sobrevivência, algumas pensões também. Agora, não me parece que isso seja muito significativo, nem que seja muito importante, e isso não tem sinceramente grande importância, a não ser do ponto de vista da retórica, digamos assim. Depois, portanto, isso não passou e, portanto, o Chega não conseguiu impor nenhuma de suas exigências, pagando o preço de ter ruído a corda na questão do pacote laboral. Só para terminar esta porta, há aqui também dúvidas sobre aquilo que se chamou o trabalho social, ou as atividades de caráter social, e também a questão de pessoas com determinada percentagem de incapacidade terem que cumprir isso. Parece-me evidente que as pessoas com incapacidade não deviam ter que cumprir absolutamente nada disso. E também há aqui uma questão semântica: o PS reclama a vitória de ter expurgado da lei a obrigação do trabalho social, mas o governo diz que não é bem assim. Enfim, parece-me que há aqui, e as pessoas serão convidadas, entre aspas, convidadas quase à força a prestarem atividades.
24: O tal chamado emprego considerado conveniente.
25: Exato, mas isso é tudo uma questão de semântica, como já alguém disse. Há aqui uma questão semântica, o PS aparentemente, a questão semântica resolveu o assunto de forma a poder abster-se na votação final, o Governo reclama que a ideia original, o principal, a substância da ideia original se mantém. Assim, nós vamos ter que ver quando isto começar a ser aplicado à prática e mediante os casos que vão surgir, e provavelmente haverá reportagens jornalísticas sobre casos concretos para percebermos como é que o sistema vai funcionar a partir de agora, e nessa altura saberemos então o resultado final.
24: Vamos aguardar desenvolvimentos, porque, como dizias no início, falta perceber se isto vai ou não demonstrar, Filipe, uma mudança de estratégia entre aquilo que o PSD se diz ser a sua forma de atuar no Parlamento, ou seja, negociar com o Chega e com o PS. Falta perceber se depois destes dois exemplos recentes, primeiro com a legislação laboral e agora com a prestação social única, o Governo vai manter essa tentativa de querer negociar com todos. É uma incógnita.
25: Se me permite, isso vai ser bastante visível, ou vamos pelo menos ter uma espécie de teste de algodão nas negociações que antecederão a discussão do Orçamento de Estado para 2027.
24: Que já estão, claro, a suscitar análises políticas nesta altura em função destes dois resultados. Muito obrigado, Filipe Luís, comentador de Política Nacional da Antena 1, para a análise do tema de hoje do programa, da Antena Aberta, que está consigo até ao meio-dia, e quero também ouvir a sua opinião sobre esta prestação social única. Foi aprovada ontem com a abstenção do Partido Socialista. A PSU, como já foi dito, vai, no fundo, transformar numa única prestação social as 13 que existem agora, nomeadamente o rendimento social de inserção, os subsídios sociais de parentalidade, a pensão social do regime especial de proteção na invalidez, a pensão social de velhice, o complemento extraordinário de solidariedade, a pensão de orfandade, o subsídio social de desemprego e a pensão de viuvez. Bom dia, professor Carlos Farinha Rodrigues, economista, professor associado do Instituto Superior de Economia e Gestão da Universidade de Lisboa. As alterações que foram introduzidas à proposta inicial melhoraram o diploma aprovado ontem?
25: Muito bom dia a si e aos ouvintes da Antena 1. Eu poderei dizer que, face à proposta inicial, houve um avanço muito positivo, ou seja, minoraram-se alguns dos aspectos mais negativos que, na minha opinião, estavam contidos na proposta inicial.
24: Uhum.
25: Nós estamos a falar de uma proposta que vai alterar significativamente o sistema de apoios sociais às populações mais desfavorecidas. Talvez o primeiro aspecto a referir é que isto merecia uma discussão aprofundada na sociedade e não um processo feito à pressa devido às contingências do Governo ter apresentado tarde esta proposta.
24: Exato, ou seja, da urgência para desbloquear o valor associado ao PRR.
25: Nesse contexto, eu diria o seguinte. Primeiro, a ideia da prestação social única é uma boa ideia. É uma ideia que visa, essencialmente, dois objetivos. Por um lado, reforçar a abrangência das medidas de proteção social às populações mais pobres, aumentar a eficácia e a transparência das nossas políticas sociais. Estas são as ideias que estão inclusivamente contidas no relatório da OCDE, que o governo anterior tinha pedido para a reformulação das transferências sociais.
24: Uhum.
25: Quando nós olhamos para a proposta inicial do Governo, talvez o principal fator negativo, na minha opinião, era que ele, de alguma forma, abandonava a ideia da inclusão social dos beneficiários destas medidas. Repare, quando nós olhamos para o RSI, não basta pensar que aquilo é somente uma transferência monetária para as famílias mais pobres. A ideia que está subjacente a estas políticas sociais deve ser uma efetiva integração na sociedade dos beneficiários. É dar-lhes meios para que eles possam abandonar esta situação de extrema fragilidade.
24: E o único trampolim para isso é o trabalho?
25: Não. O trampolim para isso passa por vários aspectos, tendo em conta a tipologia dos beneficiários que nós temos. Repare, nós estamos a falar de famílias extremamente vulneráveis, muitas vezes de famílias desestruturadas, com baixos níveis de qualificação. Nós tentarmos apoiar estas famílias implica dar-lhes valências que permitam, de facto, que elas se integrem na sociedade. Isso passa também pela integração no mercado de trabalho, mas não se pode resumir a isso. Nesse sentido, O acordo alcançado entre o PSD e o PS parece-me positivo no sentido que retoma a ideia da necessidade de olhar para estas medidas como medidas multidimensionais de integração social dos beneficiários. Este parece um aspecto mais positivo. Em segundo lugar, outro aspecto.
24: Diga.
25: Outro aspecto que me parece positivo é que, de alguma forma, atenuou-se fortemente a noção de que o trabalho aparecia quase como um castigo para os beneficiários, que eram encarados quase como que responsáveis pela sua situação de pobreza. Nesse sentido, eu penso também que, claramente, há que afirmar que a pobreza não é um problema dos pobres, não são os pobres que são responsáveis, na maior parte dos casos, pela sua situação e, portanto, é preciso uma visão mais integrada das políticas públicas no combate à pobreza.
24: Professor Carlos Farinha Rodrigues, portanto, houve uma mudança de ponto de vista genérico e que já identificou de forma muito concreta, positiva. Falta perceber que impacto é que esta medida terá no sistema de proteção social português. Do seu ponto de vista, qual é o principal problema do nosso sistema?
25: Repare, o principal problema do nosso sistema é que nós temos prestações sociais que até ao momento são bastante menos eficazes na redução da pobreza que a média da União Europeia. Nós somos dos países da União Europeia onde as prestações sociais, com exclusão das pensões, têm um menor impacto na redução da pobreza. Ora, isso significa que nós deveríamos pensar o nosso sistema de proteção social exatamente com este duplo objetivo, aumentar a sua abrangência e aumentar a sua eficácia. Ora, o que tem acontecido é que a prioridade no combate à pobreza tem sido claramente subalternizado em relação a outros objetivos das políticas públicas e, de alguma forma, nós temos aqui perante uma situação que deveríamos repensar muito seriamente o nosso combate à pobreza. Um aspecto que é importante referir é que, como eu referi, houve aspectos positivos nesta renegociação da proposta inicial, que os seus aspectos mais negativos foram, de alguma forma, melhorados. Agora, repare que nós ainda sabemos muito pouco sobre a arquitetura futura do sistema.
24: Uhum.
25: Depende muito como essa discussão for feita, como esse sistema for concebido. E é por isso que eu gostaria de reforçar muito a necessidade de que uma reforma com um alcance tão importante para milhares de pessoas em situação de fragilidade social não pode ser feita exclusivamente nos gabinetes, implica uma profunda discussão pública e participada de quais são os seus objetivos, de como é que eles devem ser implementados e discutidos.
24: De outra maneira, não é possível avaliar a garantia que o Governo dá que ninguém ficará globalmente pior protegido?
25: Não, o Governo, no fundo, introduz essa ideia quase como uma cláusula de salvaguarda, mas é uma cláusula de salvaguarda que se refere aos atuais beneficiários durante o atual contrato que têm com as prestações sociais. Se nós tivermos uma redução efetiva dos apoios, e há alguns fatores de preocupação que podem apontar nesse sentido, então, ainda que essa cláusula de salvaguarda proteja os atuais beneficiários durante o atual contrato, nada nos garante que não possa haver uma redução efetiva do montante e da abrangência das prestações sociais.
24: Quais são esses fatores preocupantes?
25: Repare, quando nós olhamos, por exemplo, e havia, por exemplo, na proposta inicial, uma proposta de alteração das escalas de equivalência, isto é, da forma de contabilizar cada elemento do agregado, que apontava para uma redução significativa, quer da abrangência, isto é, o número de pessoas que poderiam entrar na medida, quer do montante a receber.
24: Uhum.
25: Isso foi corrigido agora e aparentemente vai se manter de igual forma. Mas eu continuo a pensar que esta medida aparece sem uma filosofia integrada de combate à pobreza. Repare, nós temos aprovado em Portugal uma Estratégia Nacional de Combate à Pobreza. A União Europeia vai lançar, a partir deste ano, estratégias de combate à pobreza a nível europeu. Era necessário que nós olhássemos para essas medidas como fatores instrumentais para apoiar os setores mais vulneráveis. Por exemplo, não aparece claro nesta medida nenhuma forma que permita destacar a importância que tem a pobreza das crianças e dos jovens na nossa realidade. Portanto, claramente há aqui uma tentativa de simplificação, é verdade, há aqui uma tentativa que pode tornar a medida mais transparente e, consequentemente, reduzir as potencialidades de fraude, mas falta olhar para isto como uma medida efetivamente transformadora da situação de vulnerabilidade social em Portugal e de reforço da coesão social.
24: Muito obrigado pela sua colaboração, pela disponibilidade para estar connosco esta manhã, pelos minutos que dispensou ao auditório da Antena 1. São 11h35, vamos ouvir Américo Vicente, que nos liga da Pampilhosa da Serra. O Américo, à semelhança de outros que ainda o podem fazer, inscreveu-se pelo nosso número gratuito, que é 800-22-0101, e faço aqui um apelo a quem quiser pronunciar sobre esta prestação social única para fazer o favor de ligar o 800-22-0101, se está em Portugal, se está fora, 22-33-99956. Américo, bom dia, bem-vindo ao programa.
1: Bom dia, Sr. Doutor, mais uma vez, e obrigado pela participação. É assim, estas medidas que vou dizer, portanto, acho que todas serão boas se for para ajudar aquilo que o senhor estava a falar antes de mim. Disse, e é verdade, combate à pobreza, porque há muita desigualdade. E aqui neste meio anterior, onde nós vivemos, eu e outros, nota-se mais isso, porque não havendo controle entre o médio, o baixo e o alto, os mais baixos são sempre os que sofrem mais. Eu, por exemplo, estou quase na reforma e, pronto, este já disse isso alguma vez, mas se não se disse, volto a dizer muito rápido, custa-me um dia ficar com uma reforma miserável, uma reforma de 400 e tal euros ou perto de 500 euros. Porque isto aqui são meios que a gente trabalha com dificuldade. O pessoal cada vez é menos. O interior está a ficar deserto. E então essas medidas que o governo poderá fazer, sejam elas únicas ou não, as taxas, pronto. Acho que tudo o que seja para ajudar, no geral, e não só naqueles meios mais altos, Lisboa, Porto, Coimbra, etc., também já lá vivi, já estive em vários lados, e aqui cada vez acho isto pior. Pronto, é isso que eu acho, é que o governo faça uma medida justa para todos e não só para aqueles que realmente já têm.
24: Precisa
1: mais.
24: Precisa de saber mais, já percebi, não é? Precisa de saber mais sobre a prestação social única.
1: É isso, eu acho que é mais controle.
24: Vamos ouvir também o António Gonçalves em Coimbra. Bom dia, António.
4: António Jorge. Olha, António Jorge, isto parece mais uma brincadeira do que outra coisa. Eu vou lhe dizer porquê, António Jorge. Eu não estou a ironizar nada, não estou aqui a criar qualquer tipo de problema, mas isto parece-me que é mais uma barriga de aluguer do que outra coisa. Mas, vezes, o Partido Social Democrata inclina-se para o partido do Chega. Outras vezes, vai para o arco da governação. Quer dizer, isto não dá esperança nenhuma aos portugueses. Não tínhamos dúvidas nenhuma. O que nós queremos neste contexto, de facto, é que o Partido Social Democrata governe e não precise de pinçazinhas dos outros para tentar governar. O Partido Social Democrata, ultimamente, com a lei laboral, procurou, enfim, o problema de saciar ou Chega. Não conseguiu o Chega, traiu claramente, é verdade. E depois, logo, de outra maneira, com intenção da aprovação, enfim, dessa outra situação, vai
5: enfim, receber de facto a abstenção do PS para resolver esta situação. E o grande problema disto, António Jorge, o que me parece importante que se saiba é o seguinte, é que não se sabe de facto, são 11 propostas, não é que existem e que são paliativos disto, disto e daquilo, são muitas. Eu sou pelo simplex, não há dúvidas nenhuma disso, mas o que me parece é que de facto tem que, de uma vez para sempre, as pessoas serem esclarecidas e esclarecer as outras pessoas de modo a saber qual é, de facto, a única importância e quanto vale para os portugueses. E também outra situação que eu me preocupa é se neste contexto, de facto, esta situação não vai, de facto, criar sério problema aos pobres. Já têm tantos, tantos, e se, no fundo, neste contexto, as coisas não possam ser muito mais prejudiciais para os pobres do que, enfim, para a maioria das coisas. Outra situação que eu quero dizer aqui, António, já se me permitir, que é muito rápido, é o problema da denúncia. A denúncia, neste contexto, é importante. E é importante. Isto não é num sistema pidesco, porque esse sistema pidesco eu vivi do outro lado. E, portanto, isto não é nenhum sistema pidesco. Isto é um sistema de denúncias. Há muitas pessoas que têm 3 e 4 paliativos destes que, de facto, vivem, de facto, de barriga cheia e assumiam para o lado desnecessariamente. Portanto, é preciso clarificar isto. É uma denúncia.
24: Mas não vai haver canal de denúncias, como sabe. António Gonçalves,
5: está
24: obrigado.
5: Estamos de acordo, mas de qualquer maneira
24: não,
5: seria
24: importante. Não é uma questão de estarmos de acordo. É que eu não lhe dou a minha posição, mas o que o António está a dizer é que é preciso um canal de denúncias e o que fica da aprovação de ontem é que esse canal de denúncias, como estava previsto,
5: pois, claro,
24: não vai acontecer.
5: Existir.
24: Pois, eu percebi.
5: Porque,
24: eu percebi que é essa a sua posição. António, muito obrigado. Vamos ouvir agora em paredes de cor a Quintino Silva. Bom dia, Quintino.
6: Bom dia, Sr. António Jorge. Sr. António Jorge, esta história do combate à pobreza, para mim, está mal, porque os verdadeiros pobres são aqueles que têm que ir trabalhar por 920 euros, que depois nem sequer chegam para dar ao senhorio. Portanto, esses são os verdadeiros pobres, na minha opinião, e isso aí não está mencionado. Outra história das denúncias. As denúncias, para mim, deviam ser substituídas pelo seguinte. Eu conheço um indivíduo que já faleceu, que tinha um património imenso e tinha 5 filhos, e reuniu os filhos, fez partilhas com todos, ficou com o património na mesma, até morrerem, e depois os filhos, tanto ele continuou.
24: Mas o que é que isso tem a ver com a prestação social única? Não estou a perceber, Quintino.
6: Tem a ver o seguinte, Sr. António Jorge, se eu pudesse, essa história da denúncia seria substituída pela aprovação do Presidente da Junta, com mais duas testemunhas que seriam responsáveis pela possível fraude.
24: Obrigado, Quintino, pela sua participação.
6: Era
24: obrigado.
6: Isso que eu queria dizer.
24: Já está dito. Ligou de paredes de cora. Vamos ouvir, a partir dos Açores, o professor Fernando Diogo, que é da Universidade dos Açores, sociólogo, reconhecido especialista nesta área ligada às questões sociais e à pobreza em particular, e não só. Bom dia, muito obrigado pela colaboração. Em primeiro lugar, qual é a opinião genérica que tem sobre esta PSU?
8: Bom, para já não pode ser uma opinião muito sólida, porque, olha, se nós olharmos para este processo, vemos que ele é marcado por muitas indefinições. Ele começa com um PowerPoint do governo e prossegue com declarações até finalmente chegar a uma proposta, agora aprovada, mas este processo não começa do princípio. O princípio devia ter sido a produção de um conjunto de estudos de três tipos, não é? Um estudo sobre o que é feito na Europa para não se tentar inventar a pólvora, o segundo grupo de estudos sobre o impacto da prestação nas famílias e depois um terceiro grupo de estudos sobre o impacto da prestação do ponto de vista do orçamento do Estado. Ora, esses estudos, que eu saiba, não existem e, portanto, a prestação não começa muito bem. E, portanto, o que nasce torto, neste caso, tarda ou nunca se endireita, e é isso que eu penso que estamos a acontecer. Ainda há muita definição sobre aquilo que é a PSU. E eu creio que isto, para já, é a questão sobre o processo que mais importa esclarecer. A única coisa que verdadeiramente é sólida é a vontade de ir buscar algumas centenas de milhões de euros à União Europeia. De resto, e mesmo isso com atraso, porque já se percebeu que há um prazo para isso e estamos em cima desse prazo e que, portanto, aquilo que devia ter sido tratado com antecedência, o trabalho de casa que devia ter sido feito, não está feito. Finalmente, ainda do ponto de vista processual, para um procedimento com esta complexidade, e é duplamente complexo porque junta muitas prestações diferentes e complexo porque envolve a vida de muitas pessoas, teria sido necessário envolver a criação de um projeto piloto, fazer sair a prestação como projeto piloto durante um ano, ensaiá-la, ver o que é que está a correr, como é que está a correr, corrigir e finalmente generalizar. Isto é um procedimento habitual, por exemplo, aconteceu com a criação do novo mapa judiciário, com as comarcas piloto, mas nesse caso não se tem notícia de que isso esteja a ser preparado. Portanto, a palavra que mais se associa a este processo é a palavra indefinição.
24: Parece um remendo em cima de um pano que estava quase a rasgar?
8: Pois é uma alegoria que tem algum sentido neste caso, mas eu tentaria ser um bocadinho mais frio e imparcial, falando aqui na questão da indefinição e não avançando muito nessa perspectiva das alegorias. Depois há coisas que é difícil perceber, na questão da indefinição e não avançando muito nessa perspectiva das alegorias. Depois há coisas que é difícil perceber, justamente.

0: uma troca em função de um trabalho, mas de horas de trabalho. E isto tem aqui dois tipos de problemas. O primeiro tipo de problema é... há aqui muitas pessoas que são potenciais beneficiários desta prestação, que pelos mais variados motivos não se lhes pode exigir trabalho. Crianças e jovens em idade escolar, famílias a adotar crianças que, portanto, já trabalham, mulheres grávidas que, portanto, não estão propriamente em condições de trabalhar, deficientes, etc. E, portanto, não se percebe a ideia de tentar generalizar o trabalho a estas famílias todas, a estas pessoas todas, perdão. Depois, esse trabalho configura direito à reforma, configura direito à proteção social para fins de desemprego e de doença, que são os direitos normalmente associados ao trabalho e que... distingue as cidades democráticas de bem-estar, do welfare state, das sociedades em desenvolvimento. Depois há aqui também um outro problema associado com isto, que é a concorrência. Obviamente que se nós vamos ter estas pessoas a trabalhar, aquelas que têm condições para isso, com salários, com, nem se pode chamar salários, mas com pagamentos horários muito baixos, e pagos pelo Estado, é obviamente que as instituições não vão querer contratar estas mesmas pessoas a trabalhar em tempo inteiro com todos os direitos laborais, ou seja, estamos a criar uma situação de concorrência desleal no contexto do mercado de trabalho. Nenhuma instituição, nenhum dirigente de instituição, racionalmente vai deixar de querer trabalhadores grátis, não é? E com isso vai deixar de contratar trabalhadores. E isso é um problema que eu não vi ainda abordado relativamente a esta situação.
1: O trabalho social e os planos de inserção, do seu ponto de vista e do conhecimento que tem, ajudam verdadeiramente à integração ou servem, neste caso, apenas como uma imposição administrativa? É possível perspectivar já?
0: É assim, não é possível devido à indefinição que está em causa. E, portanto, como se diz popularmente, o diabo está nos detalhes. E uma coisa pode... e, portanto, há estudos, incluindo feitos por mim, que mostram, de facto, que os problemas ocupacionais em geral, em particular, e o trabalho em geral, é benéfico e ajuda a promover a integração social das pessoas. Mas dependerá de como for operacionalizado, ou seja, de como se passar das intenções, da teoria à prática, não é? Porque há aqui margem para que as coisas possam correr mal. Daí ser necessidade de fazer isto com todas as cautelas que eu não estou a ver, que estou a ver ainda com muitas indefinições. E isto não seria, aliás, com algumas horas de trabalho por semana, seria trabalhos a tempo inteiro que organizassem, que comprometessem as pessoas e que lhes garantissem os direitos à proteção social no desemprego e na doença, como qualquer outro trabalho, e que ajudassem a configurar o direito à reforma, obrigassem as pessoas a ter descontos para a reforma, por outras palavras. Terá que ter estas características para ser um trabalho verdadeiramente integrador, tempo inteiro, e acesso aos vários direitos sociais que eu aqui elenquei.
1: Professor Fernando Diogo, muito obrigado por ter estado connosco esta manhã, o responsável pelo mestrado, diretor de mestrado em Políticas Sociais da Universidade dos Açores, sociólogo e conhecedor da realidade da pobreza, não só nos Açores, mas também em Portugal, com muito trabalho académico desenvolvido nesta área. Fernando Moraes está connosco ao telefone a partir de Lisboa. Bom dia, Fernando. Qual é o comentário que faz à aprovação da prestação social única?
2: Olha, é só para dizer o seguinte. Não é verdade. Não é verdade que a prestação do RSI seja só para quem nunca descontou. Porque eu trabalhei, eu descontei, e quando cheguei a um comum acordo, porque não foi possível o documento para o Fundo de Desemprego, não me foi atribuída essa prestação, e foi-me dito que podia recorrer ao rendimento social.

0: Tal de inserção. E assim fez? E assim foi?
1: E assim, assim fez. Foi-me atribuído 200 euros mensais. Portanto, caí numa pobreza extrema. E eu pergunto se as pessoas que decidem sobre estes valores, se alguma vez pensaram na vida em sobreviver durante o mês inteiro com 200 euros. E posso dizer o seguinte, já tive que recorrer a andar, eu não tenho atividades nenhumas ilícitas, porque não me interessa, não me interessa recorrer ao trabalho, como se diz, trabalho
0: social,
1: sem, não, aquele trabalho que não se desconta, não se faz nada, pronto.
0: Os pescados.
1: Os pescados, exatamente. Portanto, eu tenho 65 anos, se a lei anterior ainda estivesse em vigor, eu podia reformar-me com os descontos que tenho. Mas a situação é tão difícil que eu, há dias atrás, tive que arranjar 30 latinhas daquelas que têm retorno para conseguir comprar alguma coisa para jantar, não é? Portanto, as pessoas não têm noção do que é viver em pobreza extrema. Pronto, é tudo.
0: E acha, pronto, não sei se quer responder.
1: Não, posso responder, com certeza.
0: Acha que esta prestação social única, de alguma maneira, pode ajudar quem está na sua situação?
1: Pois, o problema é que se eles vão nivelar todas as prestações diferentes que se falaram, que são 13, aliás, eram 23, acho que depois reduziram para 13, que são abrangidas, portanto só 13 é que são abrangidas, embora fossem mais, embora a União Europeia tenha dito num certo relatório, que eu agora não me lembro exatamente qual é, que se deviam aumentar as prestações sociais, então, não sei, não, quer dizer... Olha, eu nem sei o que dizer.
0: Obrigado, Fernando, pela sua intervenção no programa. Fernando Moraes ligava-nos de Lisboa. Vamos agora até Vila Nova de Gaia, onde está Carlos Carvalho. Bom dia também para si, Carlos. Não sei se tem uma opinião formada já sobre a prestação social única, porque estou a ouvir muitas pessoas, pelo menos os intervenientes hoje no programa, que estão ainda meio dispersos em relação a esta... a PSU, e é curioso dizer também que nem só os ouvintes, o homem comum português, digamos assim, está aparentemente com pouca informação sobre a matéria, mas também os próprios especialistas elencam aqui também algumas dificuldades em perceber a arquitetura da PSU, conforme já foi dito ao longo do programa pelos nossos convidados. Não sei se o Carlos tem uma perspectiva concreta para apresentar ou um comentário mais abrangente, mais genérico. Bom dia e bem-vindo.
2: Bom dia a todos os ouvintes. Eu gostaria de em primeiro, salientar, portanto, esta, digamos assim, está algo confuso, portanto, oriundo de alguma falta de informação. O que se deveria pretender com esta prestação única, em primeiro lugar, eu acho que deviam-se acabar com os estigmas que se vão criando com as pessoas mais vulneráveis e as pessoas mais pobres. Antigamente, por exemplo, o rendimento social de inserção era antigamente chamado rendimento mínimo e, portanto, ainda hoje é chamado rendimento mínimo. Portanto, existe um estigma muito forte.
0: Ou seja, a nomenclatura também importa.
2: Também importa. Importa, portanto, vai haver uma nomenclatura nova e acho que também é importante isso para acabar com certo estigma, porque aquela pessoa que recebe o rendimento mínimo parece que é sempre apontada como está a viver do rendimento mínimo. Já é rendimento social de inserção há algum tempo, mas para todos os efeitos, para a sociedade, ficou o rendimento mínimo. E, portanto, importava não estigmatizar, importava ajudar. Eu acho que isto é no sentido de ajuda e não de ainda contribuir mais para a fraqueza e para debilitarmos alguém ou algo que já está debilitado. Portanto, eu penso que qualquer pessoa... E qualquer Estado, o Estado serve também para ajudar, para criar uma rede de proteção de qualquer pessoa que trabalha, não estar livre no futuro de vir a cair numa pobreza. Ninguém está livre, ninguém.
0: Essa consciência, portanto, é que falta muitas vezes.
2: Essa consciência falta muitas vezes e é importante não estigmatizar, não apontar, não censurar. O canal de denúncias, eu acho que era uma coisa, acho que foi uma coisa positiva a ter caído. Portanto, eu acho que devemos ajudar a sociedade que trabalha, que está a prosperar, acho que deve ter como missão ajudar a franja da sociedade que naquele momento, durante aquele período, está a precisar de ajuda e está a precisar de ser alavancada.
0: O problema é que neste momento já não é propriamente uma franja tão pequena assim, são quase 2 milhões que a curto prazo podem estar em Portugal, de acordo com números que ainda precisam de ser confirmados. É bom que se entenda bem o que eu estou a dizer. As perspectivas são que a curto prazo Portugal possa ter perto de 2 milhões de residentes em pobreza. São números que foram apresentados ainda esta semana por especialistas aqui na Antena 1, em função dos números que o INE deu a conhecer ao país na passada segunda-feira e que dizem que afinal os residentes são 11 milhões e 400 mil em Portugal.
2: Mas esses números baseiam-se também em trabalhadores em situação de pobreza?
0: Não, eu estou a falar dos residentes em Portugal e o número que estima a possibilidade de alcançarmos o valor próximo dos 2 milhões de pobreza tem a ver com, por exemplo, o rendimento per capita de cada um dos portugueses, porque os números que existiam não estavam corretos e portanto, é preciso fazer um recálculo.
2: Certo, mas isso não, certamente, penso eu, que não são só pessoas que estão a beneficiar de prestações sociais do Estado não contributivas. E eu penso que esse bolo
0: é global.
2: É global, inclusive do fruto de trabalho. Portanto, em que o rendimento per capita está abaixo do limiar da pobreza. Eu penso que esse estudo irá de encontro a isto. Pronto. Agora, o que é que nós podemos fazer? Portanto, se formos para... Eu estava a falar do nisto das pessoas que, portanto, irão receber esta pensão social única. Portanto, será um nicho ainda mais pequeno. Portanto, isso será algo que nós teremos de pensar em ajudar, portanto, essas pessoas a saírem dessa situação, não estigmatizar, não apontar, não perseguir e ajudar as pessoas a integrarem-se novamente na roda da sociedade e a prosperarem com certamente algumas pessoas.
0: E é esse o objetivo,
2: esse deve ser o objetivo
0: que preconiza para esta PSU. Carlos, muito obrigado por ter ligado. Nós estamos no fim do programa. Com Carlos Carvalho em Vila Nova de Gaia encerramos a edição da Antena Aberta desta sexta-feira. Voltamos na segunda-feira que vem. Bom fim de semana para todos.
3: 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Boa tarde, meio-dia no continente e na Madeira, 11 horas da manhã nos Açores. Chega agora o Jornal do Meio-Dia, vamos conhecer os títulos desta edição.
4: Os cerca de 60 profissionais portugueses que vão ajudar nas operações de resgate e salvamento na Venezuela viajam para o país ao início da tarde. No avião da missão portuguesa seguem também alimentos e medicamentos essenciais. O ministro da Defesa, Nuno Melo, diz que as Forças Armadas portuguesas estão prontas para seguir para o país se forem solicitadas. Morreram 9 cidadãos nacionais ou luso-descendentes na sequência dos sismos da última quarta-feira. As avaliações bancárias de casas voltaram a subir, atingindo mesmo um novo máximo histórico no mês de maio.
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4: Subiu para 9 o número de portugueses e lusodescendentes que perderam a vida na sequência dos sismos na Venezuela, número atualizado esta manhã pelo Ministério dos Negócios Estrangeiros. O último balanço das autoridades venezuelanas aponta para 235 mortos e 4.300 feridos. Milhares de pessoas continuam desaparecidas. A missão portuguesa, com cerca de 60 profissionais que vai auxiliar as autoridades venezuelanas, embarca ao início da tarde de Lisboa, rumo à Venezuela. Há ainda um segundo voo a ser planeado. Este primeiro voo leva também toneladas de ajuda humanitária. São informações adiantadas há pouco à SIC Notícias pelo secretário de Estado das Comunidades, Emílio Sousa.
5: Temos dois voos planeados. O primeiro deve sair hoje, com 60 pessoas, equipas de resgate e salvamento, de emergência médica, 23 toneladas.

0: toneladas de material, de primeiros socorros, de alimentos, etc., coisas básicas. Portanto, estamos a fazer todos os esforços para seguir, porque mesmo a identificação das vítimas, o resgate das vítimas que poderão estar eventualmente feridas nos escombros, está a ser feito agora. É uma informação que iremos atualizando.
1: O Governo, através do Instituto Camões, está também a organizar a ajuda que está a ser disponibilizada por autarquias e empresas, refere Emílio Sousa.
0: Estamos a preparar, através do Instituto de Camões, temos a experiência neste tipo de ajuda, iremos a quem nos contactar dar essa indicação, mas de momento o foco, diria, é nesta ajuda de primeira resposta, através da nossa proteção civil, através dos nossos serviços médicos e enfermagem e através da nossa Força Aérea, que também está a colaborar. Neste momento é o grande foco. Nos próximos dias iremos dar acolhimento a todas estas propostas de ajuda, de maneira a discipliná-las e organizá-las, porque muitas vezes as pessoas mobilizam-se com toda a boa vontade, mas aquilo que fazem chegar não é necessário. Portanto, nós temos que perceber que o que é importante é o que é preciso e como é que vamos fazer chegar essa ajuda às pessoas.
1: Emílio Sousa, secretário de Estado das Comunidades, há pouco na SIC Notícias. O ministro da Defesa diz que as Forças Armadas estão prontas para seguir para a Venezuela, se for necessário. Nuno Melo explica que esse cenário ainda está em avaliação, mas garante que os militares estão prontos a avançar, caso sejam chamados.
2: No que tem a ver com as Forças Armadas, importante é saberem que estamos totalmente prontos e disponíveis e os aviões, as aeronaves KC-390, prontas também a seguir. Esse é que é o dado relevante, mas há uma coordenação que é feita também através do MNE e a SAT não depende propriamente das Forças Armadas.
1: Nuno Melo refere também que as Forças Armadas estão disponíveis para o repatriamento de cidadãos nacionais ou luso-descendentes.
2: Naturalmente que os voos da Força Aérea serão voos de apoio que transportarão para a Venezuela todos os homens e equipamentos que sejam necessários e estarão disponíveis também para ações de repatriamento se solicitadas, mas essa avaliação é uma avaliação permanente e está a ser feita enquanto falamos.
1: Nuno Melo, em declarações aos jornalistas, na última hora em Lamego. O conselheiro das comunidades portuguesas em Caracas, Fernando Topa, teme que as muitas equipas de resgate internacionais que estão a caminho da Venezuela não cheguem a tempo de salvar vidas. Desalentado, Fernando Topa diz que o pior poderá estar para vir.
3: Eu penso que a grande tragédia ainda está por destapar-se e por descobrir-se. Lamentavelmente, debaixo de todos aqueles prédios que caíram, todas aquelas edificações que ruíram, deve haver muitas pessoas, há uma grande quantidade de pessoas desaparecidas, que muito provavelmente muitas delas estarão falecidas.
1: Fernando Topa conta também que lhe começam a chegar relatos de pilhagens e de aproveitamentos na Venezuela.
3: Já estão a passar pilhagens e já recebi também informação de pessoas a queixar-se de que há, mesmo nas autoridades, corpos policiais e tudo isso, pessoas que já estão a exercer pressão às pessoas até para entregar na morgue pessoas que faleceram, exigem dinheiro às pessoas. Ou seja, geralmente isso é uma situação muito lamentável. É produto precisamente da crise que o país está a atravessar. Agora, temos umas estruturas também do ponto de vista, pronto, hospitais e tudo isso, que realmente não estão preparados para uma situação como esta. Pode vir uma crise também, realmente, de saúde muito mais grande que aquela que já estávamos a atravessar. Precisamos de muito apoio internacional, sei que está a chegar, mas realmente é muito difícil, porque a tragédia é muito, muito grande.
1: Fernando Topa vive em Caracas, mas por estes dias está em Lisboa a participar na reunião do Conselho Permanente do Conselho das Comunidades Portuguesas. Diz que tem estado em contacto com a comunidade nacional na Venezuela e que lhe têm chegado vários pedidos de ajuda. Na ação comemorativa dos 50 anos das autonomias que está a decorrer no Parlamento, o presidente do Governo Regional da Madeira voltou a falar da situação na Venezuela. Miguel Albuquerque insiste na necessidade de envio de ajuda para o território para resgatar o que ainda é possível resgatar.
4: E é importante reconhecer neste momento que o que podemos fazer é enviar, como Portugal vai enviar, uma força de intervenção da proteção civil no sentido de resgatar aquilo que ainda é possível resgatar de vítimas nos escombros. É uma tragédia monumental, com centenas ou milhares de mortos, e a situação é muito complicada. E neste momento urge toda a ajuda fundamental do nosso país, da Europa e de todos aqueles que podem ajudar.
1: Miguel Albuquerque, também o presidente do Governo Regional dos Açores, deixou uma mensagem de solidariedade. Diz José Manuel Bolieiro, a solidariedade impõe-se e a ajuda recomenda-se neste momento.
5: Quero, em nome dos Açores, deixar expressa a nossa solidariedade ao povo venezuelano e às comunidades portuguesas ali residentes. Esta força telúrica ceifa vidas, destrói infraestruturas. A solidariedade humana impõe-se, a ajuda recomenda-se. Ao povo venezuelano, a nossa saudação e solidariedade.
1: A situação na Venezuela a marcar os discursos esta manhã na Assembleia da República. A chegada à Venezuela das equipas de resgate pode demorar mais do que o recomendado por causa das dificuldades em aterrar nas regiões que sofreram mais estragos. O alerta é de Francisco Rocha, diretor de formação na Escola Portuguesa de Salvamento. Outra das dificuldades, refere Francisco Rocha, é a falta de formação das equipas venezuelanas de socorro.
6: Eles não têm formação, por isso a equipa colombiana está a fazer essa função e agora vai ser rendida quando a equipa americana conseguir chegar, que também está com problemas de chegar, porque também temos outro problema, os aeroportos. Neste momento, os dois aeroportos com duas pistas funcionais, um cada uma, que estão a funcionar. Uma delas é um aeroporto militar, tem 600 metros de comprimento, quer dizer que só pode aterrar alguns modelos de aviões militares, porque a pista é muito curta, e o outro, que é o Aeroporto Internacional de Caracas, tem uma pista operacional, mas também é muito restrito em termos de alguns danos que tem, também reduziu o tamanho da pista e neste momento não está a aceitar nenhum voo, digamos, comercial. E maior parte destas equipas, por incrível que pareça, só alguns países, o caso de Madrid, que já saiu, a Espanha já saiu com um avião militar, é que tem esta possibilidade militar.
1: Em conversa esta manhã com a Antena 1, Francisco Rocha explicou como é que estas equipas se organizam e trabalham no terreno.
6: Nós triámos edifícios com pessoas confirmadas vivas e trabalhámos nesses. Nós dividimos em quatro prioridades, A, B, C e D, e começando pela D. D é quando existe tudo confirmado morto. Nós nem sequer trabalhámos nesses edifícios. Depois temos os edifícios que são os Cs. Nos inquéritos feitos à população dizem que nos vive lá pessoas, mas nós não temos uma confirmação que estão vivas. Também são deixados para segundo plano. Depois temos os As e os Bs, que são edifícios, na realidade, que temos pessoas confirmadas vivas, porque os cães marcaram, porque os sistemas hoje tecnológicos, os georadares, os geofones, localizam até mesmo a pulsação cardíaca, e nós temos pessoas confirmadas vivas.
1: A organização das equipas de resgate e salvamento em cenários de catástrofe. O valor mediano da avaliação bancária da habitação atingiu um novo máximo histórico de 2.208 euros por metro quadrado no mês de maio. São mais 34 euros do que no mês anterior, mês de abril. É o que revelam os dados divulgados hoje pelo Instituto Nacional de Estatística. As regiões do Oeste e Vale do Tejo e Norte apresentaram o aumento mais expressivo face ao mês de abril. Estes 2.208 euros por metro quadrado em maio é o valor que é um valor que fica 17% acima de maio do ano passado. Relativamente a maio de 2025, a Península de Setúbal foi aquela que foi o local do país, foi a região em que se registrou um maior aumento. As avaliações aumentaram 22,5% na Península de Setúbal de maio do ano passado para maio deste ano. Vêm aí mudanças na direção do Livre. Rui Tavares vai deixar de ser co-porta-voz do partido. Jorge Pinto é quem se prepara para assumir as funções de Tavares, assumindo a liderança juntamente com Isabel Mendes Lopes. Esta manhã ficou a saber-se, Madalena Salema, que o fundador do Livre surge apenas em terceiro na lista à direção no Congresso que se vai realizar no mês de julho.
7: Rui Tavares vai deixar de ser co-porta-voz no Congresso do Livre, marcado para 10, 11 e 12 de julho. O fundador não deixa, no entanto, a direção, mas haverá uma renovação interna. Isabel Mendes Lopes, que se mantém como co-porta-voz, vai ter ao seu lado Jorge Pinto, que foi o candidato do Livre nas presidenciais. A moção A, da direção, define como objetivo continuar a crescer por dentro e consolidar o partido. 12 anos após o nascimento, o Livre junta quase 5 mil pessoas entre apoiantes e membros. O maior partido à esquerda do PS quer ter mais peso eleitoral para poder travar a maioria de direita que existe no Parlamento. Expressa preocupação com uma eventual revisão constitucional acordada entre PSD e Chega. Embora não estejam previstas, o Livre diz preparado para eleições antecipadas.
1: Uma alteração sem mudanças de fundo, é assim que Ricardo Jorge Pinto, comentador de política da RTP, olha para a saída de Rui Tavares da liderança do LIVRE e para o facto de Isabel Mendes Lopes e Jorge Pinto virem provavelmente a assumir a liderança do partido.
8: É uma mudança na continuidade, não há aqui grandes alterações. Eu penso que Jorge Pinto, depois de uma boa prestação nas eleições presidenciais, tem aqui uma espécie de recompensa pela visibilidade até que trouxe ao partido. Isabel Mendes Lopes tira proveito de ser um dos rostos mais visíveis no Parlamento, que é onde hoje em dia, na verdade, a política se faz verdadeiramente. Rui Tavares permanece no terceiro lugar, o que significa que não há aqui nenhum afastamento. Parece-me sim que há aqui uma tentativa de preparar já as próximas eleições legislativas, que, se nada acontecer, ocorrerão em 2029. Portanto, o partido tem agora tempo para, de alguma maneira, se renovar, crescer de fora para dentro, é a expressão utilizada, e aproveitar agora esta convenção para tentar encontrar novas linhas de rumo, nomeadamente num aspecto que é particularmente sensível, que é o do entendimento com o Partido Socialista.
1: A análise do comentador de política da RTP, Ricardo Jorge Pinto, e estas mudanças no LIVRE. O Congresso do LIVRE realiza-se nos dias 10, 11 e 12 de julho em Sintra.
9: Foi o Jornal do Meio-Dia, edição João Vasco, notícias em simultâneo com a RTP Antena 1 Madeira, Açores e RTP Mundo. 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E a esta hora da tarde, como é que está agora o trânsito, Sandra?
10: Neste momento, para o IC20, no sentido Costa da Caparica-Almada, mantém-se, ou melhor, Almada-Costa da Caparica, o trânsito mantém-se cortado devido ao despiste de um caminhão que está tombado no separador central na curva do cemitério. É ao quilómetro 6.700, um acidente que ocorreu no início da manhã e os desvios estão devidamente assinalados no local. Muita atenção agora à Cril, no sentido do Sacavém a Algés. O trânsito está cortado no túnel do Grilo e a ser desviado pelas autoridades devido a um acidente que ocorreu precisamente no interior do túnel do Grilo e por isso mesmo o trânsito bastante complicado. O IC19 de Sintra para Lisboa, devido a uma avaria que ocorreu na reta dos comandos da Amadora, a via mais à esquerda ainda está cortada e há demora na descida de Queluz. Temos também a segunda circular, Benfica Aeroporto, com paragens a partir do nó do Eixo Norte-Sul e até às Calvanas. A Aeroporto Benfica também se para na zona do Campo Grande. Quanto ao Porto, a A28, há paragens nos dois sentidos entre a A1, da A4 e a Avenida AEP.
9: 821-010 é o número para o trânsito. Desejo que corra tudo bem desse lado, que termine da melhor maneira mais uma semana. Uma ótima tarde, boa viagem.
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9: Ter tanto para dar e acreditar no amor. É esse o caminho. O recado é da Quinta do Belo.

0: acredita no amor.
1: Está feita a mensagem, dado o recado. 22 graus no Porto, 23 em Lisboa, 24 graus em Faro e estão 25 graus em Coimbra. Bom, está a chegar mais um episódio do Portugalex e hoje o que temos? População a crescer, tema para o Fórum Portugalex. Mas atenção, há mais.
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1: Daqui a um minuto.
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8: Segundo o INE, a população em Portugal atingiu os 11,4 milhões, muito graças à imigração e à família patrocínio, em que cada pessoa tem cerca de 53 filhos.
9: No fórum de hoje queremos saber se ficou contente com este aumento ou se está a sentir-se apertado.
8: E parece que já temos em linha o Ministro da Defesa, Nuno Melo, que nos fala do barbeiro onde foi fazer o seu corte Playmobil. Ora viva!
10: Ora, bom dia a todos. Eu penso que é cada vez mais óbvio que temos de recuperar Olivença à Espanha, para ficarmos com mais espaço. Olivença é nossa, e a paella e o Júlio Iglesias também. É preciso ter tupete.
8: É uma sugestão, muito obrigado. Vamos agora ouvir André Ventura, que vai falar da imigração subsídio ou dependente e dizer que isto não é o Bangladesh e blá blá blá blá blá blá.
11: Bom dia a todo o auditório. Nós não queremos que Portugal seja um chamariz à imigração subsídio ou dependente. Isto não é o Bangladesh e blá blá blá blá blá blá. E digo mais, blá blá blá blá blá blá blá blá blá.
8: Creio que ficou clara a sua posição, muito obrigado. Vamos agora ouvir a Carolina Patrocínio, que nos fala do ginásio. Ora, bom dia.
12: Literalmente, olá a todos. Não é verdade que a família Patrocínio ocupa assim tanto espaço, até porque somos todos bastante fit. E também não é verdade que temos 53 filhos cada um. A média é de 52 por pessoa, ok? Literalmente. Vocês é que são gordos. Quantos agachamentos já fizeram hoje?
8: Eu fiz literalmente zero. Obrigado, Carolina. As nossas linhas encerram hoje aqui. No próximo fórum vamos lançar a questão: acha que a peruca que João Félix pôs ao Bruno Fernandes durante a celebração de um golo do CR7 ficava bem ao Nuno Melo, para substituir o corte de Agrobeto?
9: Ficamos agora com o obrigatório tempo de antena. O espaço que se segue é da exclusiva responsabilidade da Sociedade Protetora das Pessoas que demoram meia hora a escrever uma mensagem no WhatsApp, gerando grande ansiedade no receptor. E depois enviam um singelo ok.
13: Portugueses, portuguesas, nós demoramos mais tempo a escrever mensagens porque temos as pontas dos dedos muito largas e torna-se difícil carregar só numa tecla de cada vez. Estamos fartos que gozem connosco e nos pressionem para escrever mais depressa. Em vez de ficarem a olhar para os três pontinhos a pensar se teremos tido um AVC, vão distrair-se. Podem ir jantar, podem ir ao cinema, a um concerto e quando voltarem, talvez ainda lá estejam os três pontinhos. Mas a dada altura vai aparecer o OK, ou o emoji dos óculos escuros. Companheiros, gritem todos comigo. Aguentem os três pontinhos. Nós não somos tolinhos. Se estão com pressa, vão chatear a Vanessa.
14: Portugal.
0: Tu, Alex, com António Machado e Manuel Marques, tens de Patrícia Castanheira, só não aparecia de tuás à hora e em caso de dúvida ou persistência dos sintomas, consulte o seu médico ou farmacêutico.
1: É isto tudo. Episódios disponíveis em RTP Play, outra vez, segunda-feira.
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1: Aqui, exatamente. Portuguesa e com raízes moçambicanas, Teresa Samissana é uma designer de moda, também trabalha na indústria cinematográfica. Apesar da sua marca se inspirar na herança cultural africana, a designer chama a atenção para as ideias preconcebidas, enfim, do que são as criações dos designers afrodescendentes.
2: Que as pessoas ficam logo à espera que nós estejamos muito colados ao modelo do que nós víamos dos trajes, não é, nos países africanos, os bubus, os volumes, os franzinhos. Portanto, os padrões, aquelas formas muito tradicionais, o enrolar. E quando nós avançamos para algo, até designers que são africanos ou afrodescendentes, mas que nem sequer trabalham com pano africano, não é? Que trabalham como qualquer outro designer europeu. Trabalha, portanto, escolhe a sua matéria, qualquer que ela seja, mais tecnológica ou mais tradicional, e cria as suas coleções, desenvolve a sua marca. Mas nós temos sempre que provar do que, atenção, que nós também sabemos fazer assim, atenção, que nós fazemos sem ser o afro.
1: Palavras da designer de moda Teresa Samissana, Mesa para Dois de hoje com Fernanda Almeida. 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Bom, e agora entra em cena o romântico Bruno Mars.
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0: Capitão Fausto.
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0: E agora o trânsito, Sandra.
2: Neste momento o trânsito está cortado na Cril, no sentido Sacavém-Algés, no túnel do Grilo, devido a acidente. Está a ser desviado para o eixo norte-sul, em direção a Campolide. E quem sai do eixo norte-sul e vai para a Cril em direção a Algés, está também cortado esse acesso. Portanto, tem mesmo que seguir em direção a Sacavém, devido a este mesmo acidente. Quanto ao IC20, no sentido de Almada, Costa da Caparica, mantém-se o corte devido ao despiste de um caminhão que está tombado no separador central, na curva do cemitério, ao quilómetro 6.700. Os desvios assinalados no local. E ainda, atenção, região centro do país, Estrada Nacional 113, Ourém, Leiria, acidente na zona de Cardosos. Portanto, cuidado e prudência.
0: Muito boa tarde, boa viagem.
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0: Jornal de Desporto, títulos desta edição, Walter Madureira.
3: Duarte Gomes apresenta demissão, é português o melhor jogador jovem da Federação Europeia de Handball. Sporting e Porto conhecem adversários na Champions. Está a chegar a hora da verdade para Cabo Verde. Babanco, bobista, vozinha, acredita no sonho. O presidente envia mensagem à seleção. Colombianos respeitam Portugal para ouvir o jogador da Académica e jornalista de uma das principais rádios daquele país. No futsal só há campeão no domingo. No basquetebol é tempo de ensaiar qualificação para o Mundial. Teste hoje com a Suíça. Mundial de Polo Aquático Sub-18 em Rio Maior. Portugal arranca no domingo contra o Canadá.
0: Jornal de Desporto, edição é de Walter Madureira.
3: De última hora, Duarte Gomes apresentou esta sexta-feira a demissão do cargo de Diretor Técnico Nacional de Arbitragem da Federação Portuguesa de Futebol. A decisão foi comunicada num e-mail enviado aos árbitros. No mail a que a Antena 1 teve acesso, não são explicadas as razões para a saída. É feito, sim, um agradecimento geral aos árbitros. Procuramos, nesta altura, obter reações também a esta decisão conhecida há poucos minutos. Cabo Verde joga por um lugar nos 16avos de final do Campeonato do Mundo e logo no ano de estreia. Para a partida desta madrugada é preciso estar afinado. E Tito Paris dá um mote.
4: É lá na nossa terra, Cabo Verde, na nota senti, na meia nossa tradição. Viva Cabo Verde!
3: Músico, compositor e cantor cabo-verdiano dá o mote e deseja também boa sorte para a seleção. Babanco, que jogou durante 14 temporadas em Portugal, considera que Cabo Verde deve assumir o jogo contra a Arábia.
5: Sabemos que a Arábia Saudita tem uma boa seleção e um jogo onde Cabo Verde vai ter que assumir o jogo pode ter um pouco de dificuldade, mas eu acho que com a demonstração na estreia contra a Espanha e o jogo contra o Uruguai, Cabo Verde, bem organizado, bem compacta, vai ter grandes oportunidades e grandes chances de ganhar a Arábia Saudita. Que vai ser um jogo difícil, como eu disse, mas Cabo Verde tem muita chance de ganhar a Arábia Saudita.
3: Babanco jogou no Arouca, no Olhanense, no Estoril, Feirense, Chaves e União de Leiria. É um dos jogadores mais internacionais por Cabo Verde. 62 jogos entre 2007 e 2019. Foi peça fundamental e muitas vezes capitão na ascensão da seleção cabo-verdiana. E ao jornalista José Carlos Lopes, considera que o que está a acontecer nos Estados Unidos é um feito que deve deixar todos muito felizes.
5: Pois eu tive 13, 14 anos na seleção de Cabo Verde. Não é só um sonho meu, é sonho de todo o povo cabo-verdiano, todos os jogadores cabo-verdianos e todas as gerações passadas tinham um sonho também de apurar a seleção de Cabo Verde para o Mundial. E agora acabou por acontecer, estamos contentes e é um sonho realizado. Isto só mostra que o futebol cabo-verdiano tem evoluído muito, os jogadores cabo-verdianos têm evoluído muito e, portanto, esse caminho que o futebol cabo-verdiano tem que seguir, os jogadores cabo-verdianos têm que seguir, porque eu acho que daqui a alguns anos não é só um apuramento, a seleção de Cabo Verde ainda vai estar mais presente nos mundiais e também vai mostrar o verdadeiro futebol cabo-verdiano. Eu acho que toda a staff, jogadores, povo, dirigentes estão de parabéns para esse feito grandioso para Cabo Verde.
3: Nesta linha, e com 90 minutos pela frente, bobista, selecionador, fala numa grande oportunidade.
6: O sonho é para todos, nada é impossível. Temos um jogo de dificuldades acrescidas, mas tem possibilidades de passar de fase. Para nós é incrível ter essa possibilidade.
3: E um dos mais mediáticos jogadores da seleção, Vozinha, também continua a sonhar.
7: Todos nós crescemos a ver o Campeonato do Mundo, é num momento onde todos estão sempre à frente da televisão. Vivíamos isso, só sonhávamos com isso, e tornar esse sonho realidade para nós é algo muito grande. Eu acho que não temos noção do quão grande foi o feito que fizemos. E estar no Campeonato do Mundo para Cabo Verde, em todas as vertentes económicas, sociais, desportivas, catapultar do nome de Cabo Verde e levar o nome de Cabo Verde para outros patamares, e espero que isso abra portas não só no seio desportivo, mas em outros meios que pode ajudar Cabo Verde a desenvolver.
3: E sem receios do próximo adversário.
7: A Arábia também já tem hábitos de andar nessas andanças. No último Campeonato do Mundo ganharam a Argentina. Mas nós sabemos que temos muita qualidade aqui, e com muito trabalho, disciplina e seriedade podemos jogar de igual para igual.
8: Prontos, sozinha? Unidos?
7: A união sempre foi o nosso prato aqui, a união, a irmandade, e isso é que tem nos fazido crescer como seleção e como equipe. O nosso grupo é muito forte.
3: Vozinha, ouvido por Nuno Matos, um dos enviados da Antena 1 ao Campeonato do Mundo Cabo Verde-Arábia, e com apoio também do presidente cabo-verdiano, José Pereira Neves.
9: Então, crê, manda para a equipa técnica e para todos os jogadores um grande abraço e uma energia positiva para nos continuar nessa linha de sucesso. Increpa tudo cabo-verdianos na ilha e na diáspora, no junta, no fazer um grande corrente de energia para que Tubarões Azuis ganhe, para nos continuar nessa linha de sucesso e para nos continuar a tapar Cabo Verde na boca de mundo e rivalar.
3: A emissão na RTP África arranca às 11 da noite para acompanhar este Cabo Verde Arábia Saudita, jornada 3 da fase de grupos do Campeonato do Mundo. Na madrugada seguinte, de sábado para domingo, é a vez de Portugal defrontar a Colômbia, um dos jogos mais esperados, assume Jean Sinisterra, jogador da Académica de Coimbra.
10: Para mim é um dos jogos mais esperados, não só por colombianos e portugueses, sino por o resto do mundo, tendo em conta la cualidad de juego que tiene cada selección, como es la de Colombia y la de Portugal. É um jogo muito prometedor.
3: E a atenção da equipa portuguesa, vários jogadores, porque esta Colômbia tem dos melhores jogadores do mundo.
10: Como em tanto é Luis Díaz, James Rodríguez, que já todo mundo sabe como joga ele, Daniel Muñoz, que agora mesmo para mim é o segundo melhor lateral direito do mundo, la zona de meio campo, Jefferson Lerma.
3: Portugal decepcionou no primeiro jogo, mas é candidata, principalmente pelo meio campo e por ter também Ronaldo, assume Sinisterra.
10: Para mim, Portugal é uma das minhas favoritas, porque tem jogadores de classe mundial. Agora também tive uma decepção grande, como os outros portugueses. Eu, sendo colombiano, tive uma decepção. O primeiro jogo de Portugal, que não entrou como esperava toda a malta de acá, né? Mas sim, temos que ter muita atenção, porque tem um meio campo muito forte. Está também Cristiano Ronaldo, que tem 41 anos, que ainda está a fazer golos. E é um punta-lança que só precisa meio para fazer golo. Portanto, tem que ter muita atenção na zona defensiva e no meio campo.
3: E este estatuto é partilhado também por José Mourinho. Mas Portugal não está sozinho.
11: Mas você olha para a França. And they could play with
12: Olhas para a França e eles podiam jogar com três equipas diferentes e continuavam a ser candidatos ao título. Depois, Espanha, Argentina, Brasil. As pessoas podem dizer que o Brasil não tem o mesmo talento de quando foi campeão, mas eu acho que um técnico como o Carlo Ancelotti tem um papel a desempenhar e pode fazer a diferença. E Portugal também tem uma equipa incrível.
3: Os elogios de José Mourinho, classificando aqui algumas das seleções que são candidatas à vitória neste Campeonato do Mundo. A Colômbia, com 6 pontos, está na frente do grupo K, mas Juan Vargas, jornalista da Rádio Caracol, coloca Portugal na frente do duelo de sábado.
13: Portugal, totalmente. Portugal tem uma nómina muito grande.
14: Totalmente Portugal. Tem muita qualidade, e se nos outros jogos nós éramos favoritos, agora neste é Portugal.
13: Neste momento, o sábado, vai ser Portugal, é da favorita.
3: Juan Vargas, jornalista de um dos principais meios do país, justifica ainda que Luís Suárez não deve ser opção contra Portugal.
13: Luís Suárez é...
14: A imprensa colombiana, apesar da titularidade de Luís Suárez, não acreditamos sinceramente que ele jogue contra Portugal, porque fez muitos jogos no Sporting, que foi muito utilizado no campeonato e também na Liga dos Campeões. Teve pouco tempo de descanso, há quem diga que isso não é problema, mas temos também Juan Quintero, que está em grande forma e que brilhou diante da República Democrática do Congo, tem poucos minutos na seleção e foi substituído na última partida, mas é uma outra opção. Sim, as suas maiores virtudes são as bolas paradas e a meia distância. Muito útil quando não temos James Rodríguez, como se comprovou no jogo diante do Uzbequistão.
13: Importante contra o Uzbequistão.
3: E nesta seleção colombiana há um nome também com ligações a Portugal, que é a principal figura. Luís Dias.
13: Futebolisticamente, Luís Dias
14: é o nosso jogador top, é o nosso Cristiano Ronaldo, mas dentro do nosso grupo temos outros craques como James Rodríguez e David Ospina.
13: Que estão em terceiro da Copa do Mundo, são líderes.
3: Serão as principais referências desta seleção, adversária de Portugal na madrugada de sábado para domingo. Juan Vargas, ouvido por Nuno Matos. Neste Portugal-Colômbia, a equipa de Roberto Martínez vai ter o importante apoio do Presidente da República, António José Seguro, num dia também para promover o Futebol Summit. Como nos conta o enviado especial, Fernando Arico.
15: No aproveitar é que está o ganho. A Federação junta o Mundial à presença da seleção no sul da Flórida para promover durante todo o dia o Futebol Summit, a cimeira do futebol, que vai contar com a presença de António José Seguro. Cabe ao Presidente da República Portuguesa a abertura da cimeira ao lado de Pedro Proença, líder federativo. Depois seguem-se partilhas de conhecimento com figuras como Nani, Nuno Gomes, Ticha Pincheiro, José Mendes, também Tomás Frois, que trata da parte mediática de Cristiano Ronaldo, Peter Hutton, o diretor da Liga Saudita, ou Javier Asensi, o responsável financeiro pelo Inter de Miami. Tudo isto numa sexta-feira preenchida. Às 17, fala em conferência de imprensa no Hard Rock Stadium o selecionador Roberto Martínez. Em Palm Beach, há depois zona mista com três jogadores da equipa nacional e treino aberto 15 minutos à comunicação social. Já Néstor Lorenzo, o técnico da Colômbia, fala também aos jornalistas, mas a partir das 19h30.
3: Reportagem com Fernando Eurico e também Nuno Matos, os dois enviados especiais da Antena 1 neste Campeonato do Mundo, hoje divididos entre Miami e também Palm Beach. Campeão de futsal decide-se na negra. No último jogo, o Sporting venceu o Benfica por 3-2 no jogo 4 da final do play-off do Campeonato de Futsal. Com este resultado, a final está empatada 2-2. Após o jogo de ontem, o treinador do Sporting, Nuno Dias, destacou a entrega da equipa, apesar de alguns defeitos na exibição.
16: Não tendo sido um grande jogo da nossa parte, não foi, mas foi um grande jogo ao nível da entrega, da superação e da união de um grupo que na dificuldade se uniu e conseguiu superar as dificuldades que o adversário nos colocou.
3: Do lado do Benfica, o treinador Cassiano Kleino sublinha amargo no facto de não ter conseguido o principal objetivo, que era a vitória. Agora terá que ser tudo resolvido no domingo.
17: Mas vejo que foi um jogo muito, de muita disposição, muito equilibrado taticamente. E eu creio que domingo vai ser por aí também. Vai ser um jogo onde as duas equipes vão se preparar muito e emocionalmente vai ser um jogo muito forte. E espero que a gente consiga o nosso objetivo.
3: Domingo às 8 da noite, o Benfica recebe o Sporting no jogo 5 do play-off do Campeonato de Futsal. Quem vencer sagra-se campeão. Jogo para acompanhar com a reportagem de João Santos Correia. O jogo de ontem ficou ainda marcado pela despedida de João Matos do pavilhão do Sporting. O capitão da equipa dos Leões vai terminar a carreira depois de mais de 20 anos no clube leonino.
18: Eu sou jogador de equipa, nunca escondi isso. É a minha forma de estar no desporto, é poder ajudar o quanto posso. Esse é o legado que eu deixo, que olhem para o João Matos como alguém que deu tudo pela equipa durante mais de 20 anos.
3: E um legado importante. Agora o handball. Francisco Costa é o melhor jogador jovem para a Federação Europeia de Handball. O resultado desta nomeação foi conhecido ao final da manhã. Sporting e Porto ficaram hoje a conhecer os adversários no formato de Liga dos Campeões. O Porto está no grupo A com Vesperam, ainda o Fusco Berlim e o Partizan. Já o Sporting irá estar no grupo D com GOG, o Zgeg e ainda o Kristianstad. Os dois primeiros de cada grupo passam à ronda principal. A Liga dos Campeões de Handball. Começa a meio de setembro. Já no Mundial de Handball de Praia, Portugal venceu esta manhã a Dinamarca por 2-1 e terminou em segundo lugar do grupo, onde amanhã nos quartos de final vai defrontar a terceira classificada do outro grupo, que até ao momento ainda não é conhecida. A equipa A de basquetebol masculino tem dois jogos amigáveis frente à Suíça, um hoje, outro amanhã. O objetivo é readquirir ritmo competitivo para os confrontos da próxima semana diante de Montenegro e Grécia, esses sim a contar para a qualificação do Campeonato do Mundo. Ao Bruno Malveira Marques, Miguel Queiroz confessa que os jogadores estão cansados, mas com vontade de ganhar.
19: O ideal, depois de uma época tão longa, seria ter algum tempo de paragem. Mas é assim, o calendário está assim, por isso nós temos, é sempre um orgulho muito, muito grande representar Portugal. Enquanto o meu corpo me permitir, vou fazê-lo, enquanto os treinadores também acharem que eu sou uma mais-valia. Portanto, estou-me a sentir um bocadinho cansado, mas bem, com muita fome e vontade de vencer. Continuar a somar vitórias nesta fase de apuramento, porque contam para a fase a seguir as vitórias desta fase. E é um objetivo muito grande que nós temos. Nós acreditamos mesmo que é possível, nunca Portugal teve no Mundial em basquete. Acreditamos que é possível e estamos a trabalhar para ganhar jogos.
3: O capitão de Portugal confia que estes testes vão ajudar a preparar os dois jogos a sério da próxima semana.
19: Não me engano, em novembro fomos a Montenegro vencer. Eu acho que Montenegro pode fazer mais e melhor do que nesse jogo, mas nós também conseguimos fazer mais e melhor. E, portanto, jogar em Matosinhos, em nossa casa, para os nossos adeptos, as nossas famílias. Espero que esta onda do Mundial do Futebol carregue um bocadinho as pessoas a virem a Matosinhos também apoiar a seleção de basquete. E acredito que perante os nossos adeptos e com a missão que nós temos vamos conseguir vencer. E depois ir à Grécia jogar com uma das melhores seleções do mundo e europeia e dar tudo, competir como fizemos aqui, acreditando sempre que podemos vencer. E mesmo no passado recente já mostramos que conseguimos jogar e competir contra as melhores seleções europeias.
3: Portugal-Suíça em Matosinhos às 7 da tarde. Rio Maior recebe o Campeonato do Mundo Masculino de Polo Aquático Sub-18. Domingo, o primeiro jogo de Portugal.

0: Nada está 100% pronto.
1: Primeiro adversário, Canadá, campeonato do mundo masculino de polo aquático sub-18, realiza-se em Rio Maior. Fechamos com canoagem, chuva de medalhas para atletas portugueses no Campeonato da Europa de Maratonas, que decorre na Roménia. Leonardo Barbosa, medalha de prata em Seul sub-23. Gabriel Fernandes ganhou mais uma medalha agora de prata em C1 Londres Race. De ontem, Gabriel Fernandes, medalha de ouro em C1 Short Race Júnior, ainda Rui Lacerda, medalha de prata C1 Short Race Sénior e ainda Nuno Barros, medalha de bronze em K1 Júnior Short Race.
2: Jornal de Desporto, edição Walter Madureira. 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
10: Como é que está o trânsito a esta hora da tarde, Sandra?
11: Há aqui algumas situações complicadas. Muita atenção à Cril, no sentido de Sacavém-Algés. O trânsito está cortado no túnel do Gril devido a um carro que se incendiou. A circulação está a ser desviada para o eixo norte-sul em direção a Campolide. Está também cortada a circulação no acesso do eixo norte-sul em direção a Algés. Devido a este mesmo acidente, tem que seguir obrigatoriamente para Sacavém. Mas atenção, porque no sentido de Algés-Sacavém há também um acidente junto à saída para Sacavém. Vem precisamente na via direita e há demora a partir do túnel do Grilo e está a afetar também o acesso do eixo norte-sul. Quanto ao IC20, no sentido de Almada, Costa da Caparica, mantém-se cortado devido ao despiste de um caminhão que está tombado no separador central na curva do cemitério ao quilómetro 6.700 e os desvios estão assinalados no local. Muita atenção também à 5 de Cascais para Lisboa, há indicação de um acidente na zona da subida do Estádio Nacional e as filas estão neste momento a anteceder o nó da Crel. A segunda circular Benfica-Aeroporto para-se a partir do nó do Eixo Norte-Sul e até às Calvanas. Aeroporto-Benfica, há filas a partir da Encarnação e até às Calvanas. Quanto ao Porto, apenas há 28, Viana do Castelo Porto com paragens na Avenida AEP.
10: Bom fim de semana, Sandra.
11: Bom fim de semana, Augusto.
10: Obrigado, até a segunda-feira. A seguir há direto Antena 1.
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10: Entre hoje e domingo, 28 de junho, decorre em Chaves, no Jardim Público da cidade, o Festival N2. A esta hora então, direto ao Antena 1 com o Edgar Canelas. Olá Edgar, muito boa tarde.
12: Olá Augusto, um abraço aqui a partir de Chaves. Estamos cá em cima no norte e estamos aqui no quilómetro zero da mítica Nacional 2. É uma coisa muito interessante para mim, se posso utilizar aqui uma experiência pessoal, Augusto, porque eu estou lá em baixo em Faro, como sabes. Sim, na nossa é rádio, e estou mesmo juntinho do quilómetro final da Nacional 2 e portanto vim para aí acima 739. Agora estou no quilómetro zero, Augusto.
10: Muito é imenso.
12: Imenso. O meu convidado está aqui para me ajudar nesta breve conversa. O festival, como disseste, começa daqui a pouco. Cabeça de cartaz na noite de hoje, David Fonseca. Mas não só. Há gente aqui da casa também. Mas vamos saber mais pormenores daqui a pouco. E antes disso, a Tiago Ribeiro é um dos elementos da equipa que produz este festival. Desde a segunda edição.
13: Desde a segunda edição, sim.
12: Muito bem. Espaço muito bonito. O festival foi sempre aqui neste jardim.
13: Sempre foi aqui. Sempre foi... uma ideia que ele acontecesse o mais próximo possível do ponto de partida do quilómetro zero. Ou seja, quem vai fazer esta estrada nestes dias abraça logo aqui esta, este festival. Então não faz outro sentido tirá-lo daqui do, do Jardim Público.
12: Claro.
13: Só saiu daqui durante o Covid.
12: Exatamente.
13: Mas não volta a sair.

0: Portanto, ele está aqui entre esta rotunda, mesmo atrás de nós, que é o quilómetro zero, e está do outro lado com uma companhia muito bonita, que é o plano de água do Rio Tâmega.
1: O plano de água do Rio Tâmega, a Ponte Romana, uma vista maravilhosa para a mítica Ponte Romana, e mesmo no coração da cidade de Chaves, mesmo no centro da cidade.
0: Muito bem. A Estrada Nacional 2, como referência do festival, não está aqui por acaso. A Nacional 2 é aquele encontro de viagem, de culturas, de partilhas, de emoções, e o festival... É essa uma das bandeiras do festival, ou a bandeira principal?
1: A bandeira principal. Ou seja, mais do que o caminho, mais do que a viagem, do que o destino, importa o caminho.
0: Exato, exato.
1: E a viagem é mesmo isso. Todo o que nós queremos fazer durante estes três dias de festival é cruzar viagens não só musicais, mas também de quem faz esta viagem, literalmente, e tentar cruzar aqui caminhos e histórias de artistas, da comunidade, fazer a comunidade ligar-se aos próprios artistas e termos uma viagem grande,
0: sim.
1: Que honre esta mítica estrada.
0: Essa viagem foi mais difícil, já referiste isso, na altura da Covid, mesmo assim aconteceu.
1: Sim, aconteceu.
0: Aliás, o David Fonseca regressa aqui, há pouco estavas a começar a dizer isso, interrompi-te. O David Fonseca regressa depois desse momento em que cá esteve.
1: Desse momento festival. Um bocado...
0: Foi complicado, não é?
1: Foi complicado porque foi um ano em que nós tínhamos que fazer
0: as pessoas tinham que estar
1: sentadas, umas distâncias, uma viagem um bocado mais fria. E se chegar um momento em que concertos como o David Fonseca e os Clé que aconteceram, as pessoas estavam, elas queriam dançar mas não podiam porque estavam agarradas à cadeira,
0: o que não impediu que esse concerto fosse premiado.
1: Foi uma noite histórica. Lembro-me perfeitamente desse concerto estar a acontecer e o David estar a cantar e uma estrela cadente passar atrás.
0: Uau.
1: E uma envolvência completamente mágica, e foi
0: considerado um dos melhores concertos,
1: foi considerado o melhor concerto ibérico
0: nesse
1: ano.
0: Então, e hoje, aqui dentro do recinto, vamos viajar por que tipo de que géneros de músicas? Vamos até à Galiza.
1: Vamos
0: também,
1: até à Galiza, que é, ou seja, vamos conhecer o projeto da Rúmia, que tem ligações aqui à cidade de Chaves, ou seja, é uma artista galega que viveu durante muitos anos em Berlim, que também viveu em Chaves e fez a sua parte da sua vida aqui em Chaves. E agora regressa com um projeto já bastante consolidado. Depois viajamos com São Pedro num pop um bocado mais ligeiro. Depois vamos ao mítico David Fonseca, aqui, que apresenta o seu novo álbum e os seus clássicos todos. E vamos acabar a noite com uma animação, com o Jane Safe Space Garden, que penso que vão pôr este pozinho aqui todo a levantar.
0: Muito bem.
1: Esta viagem a ficar mais todo o terreno.
0: Estou muito curioso de ver, sentir este festival. E depois há aqui, há aqui dois palcos, o palco maior, que está mesmo à nossa frente, o outro ali mais ao fundo, que faz uma ponte entre os concertos, que é uma ideia também muito interessante.
1: Não há pausas. Não há pausas entre concertos, ou seja, assim que acaba um concerto no palco principal, nós temos o nosso DJ residente, que é o DJ Wild, o DJ da casa.
0: Que é o homem da casa também.
1: Um homem da casa também.
0: Flaviense.
1: Um flaviense que vai animar toda a gente durante as paragens, ali no palco paragem, para que as pessoas possam abastecer os seus motores,
0: claro.
1: Nos bares e na comida.
0: São pinceladas muito breves, claro, sobre o programa, que é muito intenso. Começa hoje por volta das 6, 7 da tarde.
1: Sim, porque arrancamos
0: às
1: ainda...
0: Às 6 vêm motares, vamos ser invadidos.
1: Às 6h30 vamos ser invadidos por motares. A cidade vai ser toda invadida por um desfile motares.
0: Tem alguma coisa a ver com a Nacional 2.
1: Claro que tem. Quem claro. Melhor explora daqui abaixo do que os nossos motares.
0: E depois vamos noite dentro. E, entretanto, só para fechar, Augusto, há notas muito curiosas no festival. Domingo há aqui um festival... Há almoço.
1: Domingo há bacalhau.
0: Bacalhau. A propósito, é que há almoço aqui no meio do
1: então,
0: festival.
1: Então, nós temos uma grande ligação aqui com a Galiza e com o bacalhau. O bacalhau é muito requisitado.
0: Boa.
1: E temos a nossa zona de restauração é feita e assinada por um chefe também flaviense, o chefe Vitor Cunha, e surgiu-nos aqui esta ideia de, por que não,
0: fazer
1: no
0: um
1: domingo,
0: almoço aqui
1: temos
0: ao ar
1: aqui
0: livre
1: um almoço
0: no recinto do festival,
1: ao recinto, as pessoas juntarem-se a nós,
0: até à altura dos
1: provarem o bacalhau e o caldo verde
0: aproveitar o ambiente.
1: É isso, penso que vai correr muito bem.
0: Muito bem. Augusto, fica o desafio. Sim. Olha, sigam-nos na Antena 1 ao longo da tarde, mais retratos. Temos emissão especial a partir das 9 da noite e até à 1 da manhã, aqui na Antena 1, também na RTP Mundo, para vos contar muita coisa e dar a ouvir concertos. Se estiverem na zona, venham até cá, ainda venham muito
1: a tempo.
0: Exatamente. A entrada é livre.
1: A entrada é livre. E o fino é barato.
0: É?
1: É barato.
0: Pronto, ok.
2: Que maravilha.
0: Muito bem. Estamos prontos para este festival aqui no quilómetro zero da Nacional 2 em Chaves.
3: Muito bem, Edgar Canelas em direto da cidade de Chaves, onde de hoje até domingo decorre o Festival N2. Festival com entrada gratuita. Não perca.
4: Festival N2. Chaves 2026.
3: E agora a palavra do dia.
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3: Está a terminar a semana, sexta-feira, junho 26, Mafalda Lopes da Costa. Hoje a palavra do dia é...
5: A palavra do dia é identidade. A palavra identidade deriva do termo latino identitas, que por sua vez é formada a partir de idem, que significa o mesmo em latim. Etimologicamente refere-se à qualidade ou ao estado daquilo que é idêntico ou permanece igual a si mesmo. O termo identidade começou por ser confinado à lógica para designar a essência de um ser e mais tarde expandiu-se para o meio social e psicológico, especialmente a partir dos meados do século XX, para definir o conjunto de características únicas de um indivíduo, uma identidade.
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1: Máximas: Porto 22 graus, Lisboa e Coimbra 25, Faro 26 graus de máxima.
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1: Boa tarde, uma hora no continente e na Madeira, meio-dia nos Açores. Quais são os títulos desta edição?
3: Paulo Rangel acredita que ainda há espaço para salvar muitas vidas na Venezuela. O ministro dos Negócios Estrangeiros confirma que a equipa de cerca de 60 profissionais portugueses que vão ajudar nas operações de resgate e salvamento parte ainda hoje para o país. O ministro da Defesa, Nuno Melo, diz que as Forças Armadas estão prontas a seguir para a Venezuela também, se forem solicitadas. O economista e especialista em questões de pobreza, Carlos Farinha Rodrigues, considera que o diploma da Prestação Social Única, aprovado ontem no Parlamento, ficou melhor depois do acordo entre PS e PSD. Já o sociólogo Fernando Diogo, também especialista nesta área, lamenta que não tenha sido criado um projeto piloto para testar a PSU.
1: As notícias com edição de João Vasco.
3: O ministro dos Negócios Estrangeiros confirmou há momentos que a equipa de cerca de 60 profissionais que vão ajudar nas operações de resgate e salvamento parte ainda hoje para a Venezuela. Paulo Rangel diz, no entanto, que ainda não se sabe ao certo a que horas sairá esse voo.
4: Está, como sabem, em vias de partir, não sabemos exatamente a que horas, porque se depende, volto a dizer, da coordenação europeia, qual é o aeroporto para que vai, qual é a zona em que vai atuar, tudo isso ainda está a ser fechado, ou se foi fechado ainda não recebemos essa informação oficial, portanto é natural que os operacionais já saibam, e nessa altura também se dará nota disso, porque obviamente estão a chegar, os aeroportos estão disponíveis, são militares, e está a chegar ajuda a toda a hora, e tem que ser coordenada também de forma a que fique perto da zona onde os voluntários, no caso de haver voluntários, ou as missões profissionais, como é o caso da nossa, vão atuar.
3: Paulo Rangel, em declarações há momentos aos jornalistas, ao que a Antena 1 apurou, este voo sairá do aeroporto de Beja e não do aeroporto de Figueiredo, em Lisboa, ou do terminal de Figueiredo, junto ao aeroporto de Lisboa. Declarações de Paulo Rangel, ministro dos Negócios Estrangeiros, há momentos, na capital portuguesa. Ele referiu também que subiu para 9, tal como já lhe tínhamos adiantado aqui esta manhã, o número de portugueses e lusodescendentes que perderam a vida na sequência dos sismos na Venezuela. O ministro da Defesa diz que as Forças Armadas estão prontas a seguir para a Venezuela, se for necessário. Nuno Melo explica que esse cenário ainda está em avaliação, mas os militares estão prontos a avançar caso sejam chamados.
5: O que tem a ver com as Forças Armadas, importante é saberem que estamos totalmente prontos e disponíveis e os aviões, as aeronaves KC-390, prontas também a seguir. Esse é que é o dado relevante, mas há uma coordenação que é feita também através do MNE e a SAT não depende propriamente das Forças Armadas.
3: Nuno Melo refere também que as Forças Armadas estão disponíveis para ajudar em voos de repatriamento.
5: Naturalmente que os voos da Força Aérea serão voos de apoio que transportarão para a Venezuela todos os homens e equipamentos que sejam necessários e estarão disponíveis também para ações de repatriamento se solicitadas, mas essa avaliação é uma avaliação permanente e está a ser feita enquanto falamos.
3: Nuno Melo, ministro da Defesa, em declarações aos jornalistas esta manhã a partir de Lamego. O presidente da República, António José Seguro, falou hoje a partir de Miami, onde se encontra com o primeiro-ministro Luís Montenegro, sobre a evolução da situação na Venezuela, situação que Seguro tem estado a acompanhar. É uma informação que foi adiantada à agência Lusa por fonte oficial da Presidência da República, que referiu que o chefe de Estado continua a acompanhar em detalhe o que está a acontecer na Venezuela. O conselheiro das comunidades portuguesas em Caracas, Fernando Topa, teme que as muitas equipas de resgate internacionais que vão a caminho da Venezuela não cheguem a tempo de salvar vidas. Desalentado, Fernando Topa diz que o pior poderá estar para vir.
6: Eu penso que a grande tragédia ainda está por destapar-se e por descobrir-se. Lamentavelmente, debaixo de todos aqueles prédios que caíram, todas aquelas edificações que ruíram, deve haver muitas pessoas, há uma grande quantidade de pessoas desaparecidas, que muito provavelmente muitas delas estarão falecidas.
3: Fernando Topa conta também que lhe começam a chegar relatos de pilhagens e de situações de aproveitamento no país.
6: Já estão a passar pilhagens e já recebi também informação de pessoas a queixar-se de que há, mesmo nas autoridades, corpos policiais e tudo isso, pessoas que já estão a exercer pressão às pessoas até para entregar na morgue pessoas que faleceram, exigem dinheiro às pessoas. Ou seja, realmente isso é uma situação muito lamentável. É produto precisamente da crise que o país está a atravessar. Agora, temos umas estruturas também do ponto de vista, pronto, hospitais e tudo isso, que realmente não estavam preparados para uma situação como esta. Pode vir uma crise também, realmente, de saúde muito mais grande que aquela que já estávamos a atravessar. Precisamos de muito apoio internacional, sei que está a chegar, mas realmente é muito difícil, porque a tragédia é muito, muito grande.
3: Fernando Topa vive em Caracas, mas por estes dias está em Lisboa para participar na reunião do Conselho Permanente do Conselho das Comunidades Portuguesas. Diz que tem estado em contacto com a comunidade nacional na Venezuela e que lhe têm chegado vários pedidos de ajuda. Apesar de ainda não se conhecerem vários detalhes da prestação social única que foi aprovada ontem à tarde no Parlamento, o economista e especialista em questões de pobreza, Carlos Farinha Rodrigues, considera que a versão final da PSU é melhor do que a que foi inicialmente apresentada pelo Governo. Carlos Farinha Rodrigues entende que o acordo celebrado por PSD e PS acabou por atenuar os estigmas associados à proposta inicial do Executivo.
7: O acordo alcançado entre o PSD e o PS parece-me positivo no sentido que retoma a ideia da necessidade de olhar para estas medidas como medidas multidimensionais de integração social dos beneficiários. Este parece-me um aspecto mais positivo. Outro aspecto que me parece positivo é que, de alguma forma, atenuou-se fortemente a noção de que o trabalho aparecia quase como um castigo para os beneficiários, que eram encarados quase como que responsáveis pela sua situação de pobreza. Nesse sentido, eu penso também que, claramente, há que afirmar que a pobreza não é um problema dos pobres. Não são os pobres que são responsáveis, na maior parte dos casos, pela sua situação.
3: O economista Carlos Farinha Rodrigues, ouvido esta sexta-feira aqui no programa Antena Aberta, na Antena 1, ele sublinha que um dos problemas do sistema português é a falta de medidas de combate e de transformação social com vista à eliminação da pobreza. O sociólogo e professor na Universidade dos Açores, Fernando Diogo, que também participou no programa, critica o facto do diploma sobre o lançamento desta prestação ter sido feito em contrarrelógio. Fernando Diogo lamenta que não tenha sido criado um projeto piloto para testar a prestação social única.
8: A única coisa que verdadeiramente é sólida é a vontade de ir buscar algumas centenas de milhões de euros à União Europeia. E mesmo isso com atraso, porque já se percebeu que há um prazo para isso e estamos em cima desse prazo e que, portanto, aquilo que devia ter sido tratado com antecedência, o trabalho de casa que devia ter sido feito, não está feito. Finalmente, ainda do ponto de vista processual, para um procedimento com esta complexidade, e é duplamente complexo porque junta muitas prestações diferentes e complexo porque envolve a vida de muitas pessoas, teria sido necessário envolver a criação de um projeto piloto, fazer sair a prestação como projeto piloto durante um ano, ensaiá-la, ver como é que está a correr, corrigir e finalmente generalizar.
3: O sociólogo critica ainda a questão do trabalho obrigatório previsto na PSU, considerando que ele encerra vários problemas relativamente aos beneficiários desta prestação.
8: Há aqui muitas pessoas que são potenciais beneficiários desta prestação, que pelos mais variados motivos não se lhes pode exigir trabalho. Crianças e jovens em idade escolar, famílias a adotar crianças que, portanto, já trabalham, mulheres grávidas que, portanto, não estão propriamente em condições de trabalhar, deficientes, etc. E, portanto, não se percebe a ideia de tentar generalizar o trabalho a estas famílias todas, a estas pessoas todas, perdão. Depois, esse trabalho configura direito à reforma, configura direito à proteção social para fins de desemprego e de doença, que são os direitos normalmente associados ao trabalho e que distinguem as sociedades democráticas de bem-estar, do welfare state, das sociedades em desenvolvimento.
3: Os reparos do sociólogo e professor na Universidade dos Açores, Fernando Diogo, à prestação social única, o diploma para a criação desta prestação, foi ontem aprovado, recordo, no Parlamento. O Governo insiste que em Portugal não há praias privadas. A garantia foi deixada hoje, ou é deixada, pela Ministra do Ambiente em entrevista ao programa Conversa Capital da Antena 1 e do Jornal de Negócios, que vai para o ar aqui na rádio no próximo domingo, depois da 1 da tarde. Maria da Graça Carvalho diz que no caso das praias alentejanas em Grândola, os acessos não estão vedados à população, como referem associações e até autarcas.
9: Portanto, não há praias privadas e o acesso tem que ser livre. O acesso também há algumas dúvidas nos acessos nas praias de Grândola. O ano passado fez-se uma auditoria, certo. Ficou tudo combinado com o Sr. Presidente, o anterior Presidente da Câmara de Grândola. Já tivemos várias reuniões, eu e também, e o Sr. Presidente da APA teve várias. E algumas, os acessos públicos de algumas necessitam ou da construção de um parque ou da construção de uma acesso. E estão a ser feitas, portanto elas vão ser todas garantidas. As que não estão ainda em efetividade este ano é porque está em construção o equipamento, a infraestrutura que vai dar o acesso.
3: O problema são os acessos, a falta de parques de estacionamento. Em muitos casos, garante a Ministra do Ambiente, não há praias privadas em Portugal, diz Maria da Graça Carvalho.
1: Foram as notícias com edição de João Vasco, simultâneo com a RTP Antena 1 Madeira, Açores e RTP Mundo. 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
3: Esta hora da tarde temos sempre a oportunidade de escutar o Converse com a Erce. 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
5: No Converso com este de hoje, vamos falar-se do que fazer quando ficamos sem eletricidade. Ora, para nos ajudar, temos a Marisa Lopes, da ERS, a Entidade Reguladora dos Serviços Energéticos. Marisa, o que é que fazemos quando ficamos sem luz e não sabemos o porquê?
6: Olá, boa tarde, Noémia. A primeira coisa a fazer é ter a certeza que pagou as faturas. O corte pode ocorrer por falta de pagamento, embora neste caso seja obrigatório que o cliente receba um pré-aviso escrito. Não sendo um problema de pagamento, sugerimos que faça o seguinte: ver se não disparou nenhum disjuntor no quadro elétrico. Se disparou, deve tentar perceber se há algum equipamento avariado. Se sim, deve desligá-lo antes de religar o disjuntor. Depois, também pode ver se disparou o disjuntor que controla a potência, o diferencial. Pode ser o próprio contador até a fazer esse corte. Se sim, deve desligar alguns eletrodomésticos e voltar a ligar o controle de potência, o disjuntor. Se nada do que disse até agora funcionou, então deve tentar perceber se há eletricidade na rua, no prédio ou na casa dos vizinhos. Por fim, sugerimos o contacto com a linha das avarias, que está na fatura. Eles podem ajudar a despistar a avaria, explicam que verificações podem ser feitas no local, mas não deve ficar à espera sem nada a fazer.
5: Mas ainda é assim tão normal que existam avarias na rede elétrica?
6: Sim, embora não seja frequente, pode acontecer. As avarias nas redes elétricas podem ocorrer por muitas razões, como por exemplo vento, chuva forte, colisões de aves. Uhum. Existem também manutenções que precisam de ser feitas e que podem obrigar a interromper o fornecimento. Mas a ERSE acompanha e fiscaliza o número e a duração das interrupções de fornecimento. Se forem ultrapassados os níveis mínimos de qualidade de serviço, podem ser pagas compensações aos consumidores.
5: Obrigada, Marisa. Lembramos que se tiver mais dúvidas sobre este tema ou outros assuntos relacionados com a eletricidade, o gás ou a mobilidade elétrica, converse com a ERSE através do WhatsApp 963-816-698.
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3: Está a começar o Portugal em Direto, é a edição para esta sexta-feira, dia 26 de junho. Que temas estão hoje em destaque no programa? Cláudia Costa.
13: A passagem da tempestade Christine deixou o Sardual com prejuízos avaliados em cerca de 4 milhões de euros, mas a recuperação continua lenta, com estradas interditas e comunicações por restabelecer. Situação idêntica vive-se em Abrantes. Há aldeias onde o médico nem sempre está perto e há idosos para quem uma conversa pode valer tanto como um rastreio. O projeto Aldeia Feliz vai levar 30 estudantes de medicina da Universidade do Minho às aldeias mais isoladas de Vila Nova de Foscoa. Eles vão estar no terreno para promover a saúde e a proximidade junto dos mais velhos. Adiante detalhamos esta iniciativa. Depois de derrocadas e obras de recuperação, o trilho entre o Pico do Arieiro e o Pico Ruivo, uma das veredas mais procuradas da Madeira, reabriu hoje sem restrições, com entrada paga para estrangeiros e uma forte adesão de turistas logo no primeiro dia.
3: Portugal em Direto tem edição da jornalista Cláudia Costa.
13: 5 meses depois da passagem da tempestade Christine, o Sardual continua longe de recuperar os estragos. Há troços da Estrada Nacional 2 que permanecem cortados por risco de derrocadas e cabos de telecomunicações que continuam no chão. Os prejuízos rondam os 4 milhões de euros, mas o Conselho ainda só recebeu da Comissão de Coordenação e Desenvolvimento Regional de Lisboa e Val do Tejo 500 mil de euros. O município teme que as verbas que vai receber fiquem muito aquém do valor do que necessita, Paula Vera.
14: A previsão aponta para o Sardual receber 1 milhão de euros por parte da Comissão de Coordenação e Desenvolvimento Regional de Lisboa e Val do Tejo. Já foram adiantados 540 mil euros, mas perante o autarca Pedro Rosa diz que o dinheiro não chega.
15: Existe uma estimativa, que foi um prejuízo que foi estimado, muito perto dos 3, 4 milhões. Ainda assim, já nos foi transferido da CCDR um adiantamento. Neste momento, o Sardual recebeu sensivelmente 540 mil euros, que é manifestamente pouco, portanto, corresponderia a 50% do montante que iria ser transferido, pouco mais que 1 milhão de euros. Eu espero que não seja assim, espero que possamos ir um pouco mais além, porque se for assim, o município terá que recorrer a outras formas de financiamento.
14: Um dos problemas é o risco na Estrada Nacional 2. O perigo de derrocadas impede o trânsito em algumas zonas.
15: É uma intervenção com uma dimensão ainda desconhecida, porque nós estamos nesta fase, estamos em fase de contratação de projeto. A estrada está danificada em dois pontos, junto à aldeia de Andreus, onde temos a circulação rodoviária a fazer-se apenas por uma via. Está vedada a circulação a veículos pesados e isso coloca-nos aqui algum constrangimento até mesmo nos transportes escolares. E no caso de Brescovo, aí tivemos que fechar a estrada por completo, porque a derrocada que aconteceu no talude da estrada foi muito, muito avultada.
14: Os caminhos florestais estão praticamente todos desobstruídos, mas o material combustível mantém-se na zona, o que preocupa o autarca Pedro Rosa para a época de incêndios.
15: Os caminhos florestais estão transitáveis e, atenção, apenas foi uma intervenção para desobstrução. O material combustível continua lá e esperamos que os proprietários também façam essa retirada brevemente, sobretudo também no âmbito desta fase de incêndios.
14: Recuperar infraestruturas, levantar todos os postos de telecomunicações e conter as derrocadas nas estradas. Este é o cenário do muito que ainda falta fazer no Conselho do Sardual e que, nas palavras do autarca Pedro Rosa, irá demorar alguns anos.
13: Muitas reparações para fazer que vão levar muito tempo e dinheiro que a autarquia não tem. Situação idêntica vive-se também no Conselho de Abrantes, que aguarda ainda intervenções em estradas afetadas pelas cheias e pela tempestade Christine, 5 meses após as intempéries. Em direto tem agora o Presidente da Câmara de Abrantes, Manuel Jorge Valamatos. Muito boa tarde, Sr. Presidente.
16: Olá, boa tarde.
13: Eu penso que o Conselho tem prejuízos estimados em mais de 16 milhões de euros. Quanto é que já recebeu?
16: Bom, é verdade, nós temos no âmbito da Depressão Christine e também, e sobretudo pelas cheias, porque as cheias afetaram mais o nosso Conselho em termos de prejuízos do que propriamente a Depressão Christine, e nós temos um cálculo na ordem dos 16 milhões de euros no âmbito daquilo que são as competências e responsabilidade municipal, porque depois também temos várias estradas de âmbito nacional, no fundo da égide das infraestruturas de Portugal, nomeadamente a Estrada Nacional 2 e a Estrada Nacional 118, que também têm muito tão danificadas e que precisam também urgentemente de reparação, e isso vai implicar também orçamentos elevados.
13: E dos apoios governamentais, quanto é que já recebeu?
16: Sim, neste momento apenas recebemos cerca de 1 milhão de euros, cerca de 300 mil euros no âmbito do Fundo Ambiental e através do Ministério do Ambiente e da Agência Portuguesa do Ambiente para a recuperação de uma charca de água de uma represa na Escola Profissional de Desenvolvimento Rural em Mouriscas e também de um troço numa ribeira aqui importante, a Ribeira de Rio de Minas, aqui também uma ribeira importante que desagua aqui no Tejo. E depois cerca de 700 mil euros de forma mais generalista para, digamos, acudir a algumas situações, mas como deve calcular, é muito escasso, é muito pouco apoio até este momento que o município de Abrantes teve. E
17: Sr. Presidente, para sistematizar as contas, 16 milhões de euros de prejuízos, o senhor diz que o Conselho só recebeu até agora 1 milhão de euros, certo. Claramente curto para fazer face à destruição. Claro. O que é que vai fazer?
16: Não, nós estamos a promover diferentes reuniões com membros do Governo e à procura, obviamente, de sensibilizar para que, obviamente, os apoios possam chegar. Sabemos que o PTRR tarda a chegar e que existem muitas ações, sobretudo em linhas de água, em estradas municipais, que é preciso reagir rápido.
17: E há muitas estradas ainda cortadas ou condicionadas?
16: Sim, temos várias estradas municipais completamente obstruídas. E temos algumas parcialmente, digamos, com obstrução. Mas, como digo, temos muitas linhas de água, temos muito espaço público, estruturas elétricas, parques infantis, tudo o que é possível imaginar no âmbito de uma comunidade. Temos muitos estragos, temos cerca de 16 milhões de euros de estragos e, na verdade, só recebemos 1 milhão de euros e é muito pouco para aquilo que são as nossas necessidades.
17: Sr. Presidente, estamos aqui a traçar um cenário ainda muito, muito complicado, que mostra um concelho virado do avesso, ainda com estas limitações todas, estradas cortadas, linhas de água, espaços públicos, estruturas elétricas, equipamentos de recreio, património municipal. Cinco meses depois, acha que isto ainda é admissível?
16: Gostaríamos que não fosse. Reconheço que existem concelhos vizinhos e da região centro, que foram foram severamente mais afetados do que nós, e acredito que essas respostas pudessem ter que ser prioritárias, não é? No entanto, Abrantes sofreu de forma muito severa também a presença das cheias, e até ao momento, de facto, não estamos a sentir o apoio necessário para as respostas que são absolutamente essenciais para voltarmos à normalidade, e essa normalidade está a demorar a acontecer, e obviamente que estamos a socorrer-nos daquilo que é mais urgente, dos orçamentos municipais e a capacidade que nós temos de fazer algum investimento.
17: Os cofres municipais já se estão a ressentir devido ao facto de ter que repor dinheiro que seria de apoios governamentais?
16: Ouça, o dinheiro que vai para este tipo de intervenções não vão seguramente para outras situações que também são importantes no dia-a-dia de uma cidade e de um concelho.
17: O que é que já teve que abdicar?
16: Não abdicámos de nada, felizmente, ainda em concreto, porque tínhamos uma situação, digamos, financeira capaz de responder a estas situações. Mas caso assim não fosse, estaríamos numa situação ainda muito mais complexa do que aquilo que estamos a viver. Mas, no fundo, aquilo que é importante relevar é, na verdade, a incapacidade do Governo estar a ajudar na medida, à dimensão que nós necessitamos.
17: E o senhor vai exigir um reforço dos apoios governamentais e a quem?
16: Claro que vamos continuar sempre.
17: Mas a que portas é que tem batido?
16: Nós temos que... Depende do tipo de intervenção, mas sobretudo, por exemplo, relacionado com o Tejo e relacionado com as linhas de água, tem que ser obviamente com o Ministério do Ambiente. Mas depois há outras matérias que têm a ver com a coesão territorial e até mesmo com o Ministro da Economia. Portanto, precisamos, obviamente, de apoios capazes de responder aos estragos que temos e para voltarmos à nossa normalidade, sobretudo na rede viária municipal.
17: O Conselho ainda está longe de voltar a uma normalidade. Aquilo que é considerado uma normalidade.
16: Sim, nós estamos em normalidade. O nosso concelho é muito grande, o nosso concelho tem 714 km², nós somos do tamanho da Ilha da Madeira, o nosso concelho está a voltar à normalidade e voltou ao seu funcionamento. No entanto, porquê? Porque existem sempre estradas alternativas, mas que criam imensos prejuízos às pessoas, que têm que fazer dezenas de quilómetros como solução e como alternativa. Voltar à normalidade nós precisamos urgentemente, mas também precisávamos desses apoios que também foram entregues e estão a ser entregues a outros municípios. E nós queremos que haja equidade e que haja coesão.
17: Fica aqui este seu apelo, Manuel Jorge Valamatos. Muito obrigada por ter vindo à rádio a conversar connosco em direto. O Conselho de Abrantes, que aguarda assim ainda intervenções importantes em estradas afetadas, sobretudo pelas cheias e também pela tempestade Kristin, 5 meses após as intempéries. Os prejuízos do município estão orçados em mais de 16 milhões de euros, mas até agora a autarquia só recebeu 1 milhão de euros. Mais habitação a custos controlados em Almeirinho. A autarquia prepara a construção de 168 fogos num investimento superior a 20 milhões de euros. Antes disso, vai lançar o concurso para dotar o novo loteamento das infraestruturas necessárias. O objetivo é responder à falta de habitação, apoiar famílias de rendimentos médios e ajudar a fixar jovens no concelho. Arlinda Brandão.
18: São 168 casas a custos controlados para enfrentar um problema que preocupa o presidente da Câmara de Almeirim.
19: Temos uma necessidade muito grande em habitação, temos uma grande procura. É uma resposta que nós estamos a tentar dar para atenuar este problema da habitação, nomeadamente junto dos jovens, para que as pessoas, estas famílias mais novas, as famílias de médio rendimento, tenham acesso a uma habitação.
18: Joaquim Catalão, presidente da Câmara de Almeirim. A autarquia quer avançar com casas a custos controlados que famílias jovens e pessoas com rendimentos médios consigam depois pagar e adquirir.
19: Por exemplo, um T2 em Almeirim neste momento está à volta dos 200 e qualquer coisa mil euros. Portanto, nós estamos aqui a falar à volta de 100 mil euros a menos em termos do que é o preço de mercado neste momento em Almeirim. Estamos a falar aqui de valores quase de 100 mil euros de diferença.
18: O autarca quer contrariar a subida dos preços do mercado imobiliário que se faz sentir no concelho.
19: Estamos a receber pessoas que vêm de Lisboa, procuram a zona de Almeirim, temos bons acessos rodoviários, somos servidos pela A13, pela A1. Com essa procura muito grande, os preços acabaram por inflacionar e nós hoje temos alguma dificuldade para estas famílias com rendimentos médios de encontrar um apartamento com preços razoáveis para aquilo que são os seus rendimentos. Portanto, esta é uma resposta que a Câmara pretende dar.
18: A autarquia vai lançar em breve o concurso público para a empreitada de criação de redes de água, saneamento, eletricidade, gás, etc. Nesta fase vai ter um custo de cerca de 2 milhões de euros, mas no final, estas 168 casas vão ter um investimento total de cerca de 20 milhões de euros, lembra o presidente da Câmara de Almeirim.
19: Temos que ir à procura de linhas de financiamento, estamos a ver o que é que o Governo também nos oferece, para ver se conseguimos, através daquilo que é a nossa capacidade de endividamento e aquilo que o Governo possa colocar em termos de linhas de financiamento, achar aqui uma forma depois de financiar a construção dos 168 apartamentos.
18: A Câmara tenta soluções faseadas e de diferentes fontes de financiamento para poder pagar estas casas a custos controlados.
17: Aumentar a oferta de habitação a custos controlados, apoiar as famílias de rendimentos médios e ajudar a fixar a população no concelho de Almeirim. O novo plano de urbanização de Évora está em discussão pública, é a quarta revisão deste plano. Trata-se de um documento estratégico que traça a visão de desenvolvimento de Évora para as próximas décadas. O plano prevê a construção de mais de 7 mil novos fogos, permitindo um crescimento harmonioso da cidade, Paulo Nobre.
20: O projeto acaba de ser apresentado e está em discussão. É a quarta revisão do plano de urbanização de Évora.
21: Antes de mais, é um plano com uma dimensão, passa a expressão, holística. Isto é, sendo um plano urbanístico, apresenta preocupações ambientais de uma forma muito mais alargada e, portanto, muito para além da cidade.
20: O arquiteto Jorge Carvalho é o coordenador do plano. Ele revela a principal preocupação desta revisão.
21: Damos uma importância fundamental ao transporte público e ainda mais à mobilidade pedonal e aos motos suaves. E depois, todo ele está organizado em função dessa vivência pedonal.
20: Um plano que vai marcar a cidade, diz o presidente da Câmara, Carlos Jorrinho.
22: Vai marcar nos próximos 10 anos, pelo menos, da vida nesta cidade. É o desenho daquilo que queremos para Évora.
20: O plano prevê a criação de um cluster da saúde junto ao futuro Hospital Central do Alentejo, a expansão de novas áreas económicas. Nos próximos anos, Évora pode construir 7 mil novos fogos, o que cria condições para o crescimento da cidade.
22: Por um lado, propõe mais habitação, muito mais habitação, ambição de atrair pessoas. Nós somos hoje uma cidade de 58 mil habitantes. As previsões eram que perdêssemos habitantes, não estamos a perder e vamos ganhar mais. Este plano permite-nos chegar aos 70 mil, mas é, sobretudo, tornar-se uma cidade atrativa.
20: A proposta de revisão do plano de urbanização de Évora resulta de um trabalho técnico e político de vários anos. Com a implementação do plano, o autor Jorge Carvalho espera uma cidade mais qualificada no futuro.
21: Há sempre também naturalmente a ambição do crescimento e um plano não deve ser um empecilho ao crescimento. E este não é um empecilho ao crescimento e, portanto, venha ele. Mas eu pessoalmente o que diria é que a grande missão que a cidade pode ter e que este plano expressa é a qualificação da cidade.
20: O Presidente da Câmara projeta um maior equilíbrio da cidade.
22: Hoje em dia, como os éborenses sabem, as pessoas vivem quase todas de um lado da cidade e trabalham no outro lado da cidade. Este plano também reequilibra isso e, portanto, cria espaços para a cidade poder respirar e estar mais equilibrada.
20: Carlos Zorrinho não espera que este plano seja consensual.
22: Se o plano que nós apresentamos fosse um plano absolutamente consensual, era um plano morto, era um plano que não mudava nada.
20: O autarca pede a participação dos eborenses nesta fase de discussão.
22: Aquilo que estamos a fazer é dizer aos eborenses, por favor, participem no desenho da vossa cidade. Não venham daqui a 4 ou 5 anos dizer, pá, Évora devia ser diferente. Não, agora é que nós estamos a definir isso e nós queremos ouvir as pessoas nessa definição.
20: A discussão prolonga-se nas próximas semanas. O novo plano de urbanização de Évora pode ser aprovado em setembro para entrar em vigor ainda este ano.
17: E trata-se de um documento estratégico que traça a visão de desenvolvimento de Évora para as próximas décadas. Em Trás-os-Montes há uma nova ferramenta digital de apoio ao cadastro rústico. A ideia é conseguir ter informação sobre os terrenos que estão limpos e os que ainda precisam de intervenção. O objetivo deste novo equipamento passa por prevenir os incêndios e proteger o território, como explica Paula Costa, da Comunidade Intermunicipal das Terras de Trás-os-Montes.
0: Ferramenta, não é? Para quê? Para disponibilizar aos técnicos municipais, principalmente na área do cadastro, em que podem visualizar lá a informação das próprias propriedades que já são identificadas e das áreas que ainda não estão identificadas. Bom, para além disso, isto também é muito importante, é muito útil, porquê? Porque vai permitir cruzar aqui a informação geográfica e também informação da parte da prevenção de incêndios, que é as faixas de gestão de combustível, à volta, ali de 100 metros, à volta das áreas edificadas, ou seja, dos aglomerados populacionais.
17: Este visualizador de áreas prioritárias de intervenção vai ajudar os técnicos a detectarem situações, ficando a saber se os terrenos estão limpos ou se precisam de limpeza. O Governo insiste que em Portugal não há praias privadas. No programa Conversa Capital da Antena 1 e do Jornal de Negócios, que vai para o ar na íntegra domingo, depois das notícias da 1 da tarde, a Ministra do Ambiente, Maria da Graça Carvalho, diz que no caso das praias alentejanas de Grândola, os acessos não estão vedados à população. Algumas dessas praias precisam é de parques de estacionamento, diz a ministra.
1: Portanto, não há praias privadas e o acesso tem que ser livre. O acesso também há algumas dúvidas nos acessos nas praias de Grândola. O ano passado fez-se uma auditoria, certo. Ficou tudo combinado com o Sr. Presidente, o anterior Presidente da Câmara de Grândola. Já tivemos várias reuniões, eu e também, e o Sr. Presidente da APA teve várias. E os acessos públicos de algumas necessitam ou da construção de um parque ou da construção de um acesso. E estão a ser feitas, portanto elas vão ser todas garantidas. As que não estão ainda em efetividade este ano é porque está em construção o equipamento, a infraestrutura que vai dar o acesso.
17: Os acessos às praias são livres. A Ministra do Ambiente a insistir e a garantir que no país não há praias privadas. Em relação às florestas, a Ministra do Ambiente diz que o apoio e o financiamento das florestas existe desde 2024 e que mesmo depois do PRR, o Plano de Recuperação e Resiliência vai continuar.
1: Tivemos um grande programa, essencialmente gerido para a agricultura, mas que estava ali no fundamental, mas PRR, que cumpriu a meta, portanto foi executado, de 220 milhões de euros. E, para dar continuidade a esse programa, fizemos uma resolução do Conselho de Ministros que vai continuar a financiar, através do fundamental, quando acabar o PRR, portanto a partir do ano que vem, 16,5 milhões por ano, durante 20 anos.
17: Para
1: continuar a manter a floresta, estes que foram financiados pelo PRR, os 220 milhões durante estes 3 anos, terem uma continuidade, não um financiamento tão grande como do PRR, mas terem uma continuidade do financiamento.
17: Certo.
1: E isso também está.
17: Mas portanto, com que objetivo, portanto, financiar a floresta no sentido de
1: A tornar mais sustentável, de manter limpa e de cuidar da floresta.
17: A proteção, a limpeza e os cuidados da floresta em Portugal são para manter, mesmo depois de acabar o PRR, garante a Ministra do Ambiente, declarações feitas ao programa Conversa Capital, que vai para o ar aqui na Antena 1, domingo, depois da 1 da tarde. 6 praias fluviais do interior do país vão receber este verão um conjunto de atividades de sensibilização ambiental. A iniciativa é da APAL, Empresa Portuguesa das Águas Livres e das Águas do Val do Tejo, tem como objetivo proteger os recursos hídricos e educar a sociedade para comportamentos mais sustentáveis. A Supervisora de Educação Ambiental da EPAL, Carla Alcobia, diz que uma das propostas passa pela criação de uma biblioteca.
4: Os Livros em Corrente é uma proposta inovadora. Queremos fazer uma biblioteca em que as pessoas possam partilhar, usar, deixar os seus livros. Isto é uma utilização na ótica da economia circular, porque os livros também precisam de água para ser fabricados e a ideia é que haja esta circularidade em que haja comportamentos responsáveis, colaborativos e alinhados também com a sustentabilidade. Vamos ter uma estante onde vamos deixar alguns livros nossos e vamos convidar a população não só a lê-los, a aprender, mas também a fazer uma troca e a deixar os seus livros.
17: O projeto inclui ainda a distribuição de cinzeiros pelas praias.
4: A Beata Zero vai falar do impacto que o lixo deixa na qualidade da água, portanto os resíduos são largados na praia. Nós costumamos sempre dizer que o mar começa onde nós estamos e portanto tudo o que nós largamos no chão há de ir parar ao mar, há de ir parar aos recursos hídricos e são poluentes. A ideia é termos a distribuição de cinzeiros, são feitos em materiais sustentáveis e as pessoas poderão assim ter um recurso onde guardar a sua beata e não alargar para o meio ambiente e consequentemente ir parar ao meio hídrico.
17: A responsável da Empresa Portuguesa das Águas Livres relembra a importância de cumprir as regras na praia, como o não deixar lixo e optar, por exemplo, por levar uma garrafa de água reutilizável em vez das garrafas de plástico. A iniciativa arranca já hoje pela Praia Fluvial de Azanhas del Rei, em Alandroal, no Alentejo, e estende-se até ao dia 5 de julho. Empresários, especialistas e académicos estão reunidos para debater o futuro da indústria agroalimentar alimentar e do setor dos laticínios. Ouvida pela Antena 1, a diretora-geral da Associação Nacional dos Industriais de Laticínios, Maria Cândida Marramaque, explica que o encontro quer discutir os problemas do setor face ao cenário geopolítico atual.
5: Nós vivemos desafios muito grandes em termos não só de todo o contexto geopolítico que afeta Portugal, não é? E isso, ou seja, um ambiente de incerteza que não nos deixam com grande margem para operar. Nós vemos que o leite e os produtos lácteos são alimentos que são fundamentais na mesa dos portugueses e não só, dos europeus e do mundo inteiro. Eles estão em todas as recomendações nutricionais, mas efetivamente constituem-se hoje como uma fonte de reserva estratégica e é isso mesmo que aqui nós também queremos salientar, ou seja, tornar o leite e os produtos lácteos e fazer com que o setor seja parte daquilo que é a resiliência de um sistema de segurança alimentar.
17: E a pensar também nesta capacidade de resiliência, a responsável alerta que o setor tem de crescer mais a nível das exportações.
5: Em termos de comércio internacional e de mercado externo, nós temos ainda uma capacidade para crescer e é desejável que o façamos, porque isso dará mais valor para os nossos produtos. Não somos, efetivamente, até ao momento, grandes exportadores. Ou seja, nós exportamos cerca de 415 milhões de euros em produtos lácteos, crescemos ligeiramente em 2025 comparativamente com 2024, mas ainda existe um grande trabalho a fazer.
17: As preocupações da Associação Nacional dos Industriais de Laticínios em debate no encontro que está a decorrer hoje em Fátima. O Ministro da Agricultura e do Mar, José Manuel Fernandes, vai encerrar o encontro. Portugal é um dos países mais envelhecidos da Europa e em muitas regiões do interior o isolamento continua a ser uma realidade para milhares de idosos. É precisamente para ajudar a combater essa situação que entre segunda-feira, dia 29 e o dia 3 de julho, cerca de 3 dezenas de estudantes de medicina da Universidade do Minho vão estar em Vila Nova de Foscoa numa nova edição do projeto Aldeia Feliz. Ao longo de 5 dias vão visitar domicílios, lares e centros de dia, vão realizar pequenas avaliações de saúde saúde e, acima de tudo, criar momentos de proximidade e de partilha. Vamos conhecer melhor esta iniciativa com Ana Rita Peixoto, presidente do Núcleo de Estudantes de Medicina da Universidade do Minho. Muito boa tarde, Ana Rita. Obrigada por estar em direto connosco. O que é o projeto Aldeia de Feliz? Se tivesse que o descrever em duas palavras, como é que dizia? Ou como é que eu descrevia?
6: Aldeia Feliz é proximidade, por um lado, e por outro lado, intergeracional.
17: Muito bem. E porquê que foi escolhida este ano a região de Vila Nova de Foscoa? Qual foi o critério?
6: Portanto, a Aldeia Feliz já conta este ano com a sua 14ª edição e algo que nós tentamos sempre fazer ao longo dos anos é diversificar as zonas do país para onde vamos, mantendo-nos sempre pela Zona Norte, que é a nossa área da escola.
17: E com especial destaque o interior, mais o interior?
6: Mais o interior, exatamente por esta questão do isolamento social das pessoas desta faixa etária. E este ano escolhemos Vila Nova Foscoa, por um lado, por nunca ter sido lá realizada nenhuma Aldeia Feliz, e por outro, porque uma das pessoas que pertence à organização da atividade este ano é exatamente deste concelho.
17: E que realidade, Ana Rita, é que esperam encontrar junto destas populações mais envelhecidas e geograficamente isoladas? Porque este fator faz muita diferença na vida dela, estar longe de tudo e de quase todos, não é?
6: Sim, uma das questões é sempre a dificuldade que muitas das vezes estas pessoas têm no acesso aos cuidados de saúde, exatamente por viverem em zonas mais remotas do país. E, portanto, o nosso objetivo é, por um lado, também fazer rastreios cardiovasculares e glicémicos para perceber se há alguma alteração que deve ser depois seguida e acompanhada nos cuidados de saúde. E, por outro lado, também trazer-lhes aqui uma semana diferente com um contacto com estudantes de medicina, com pessoas mais jovens, e que, por um lado, temos a parte do convívio, com várias atividades, que com trocas de experiências, e, ao mesmo tempo, também uma semana diferente em que tem pessoas mais jovens ali a acompanhá-los e a visitá-los nas suas próprias casas.
17: Portanto, para além desses pequenos rastreios de medição da tensão arterial, têm conversas, fazem companhia, têm uma escuta ativa junto destas pessoas mais idosas. Pela vossa experiência, mais idosas e mais isoladas, pela vossa experiência anterior, como é que costumam ser recebidos?
6: Muito bem, normalmente somos muito bem recebidos, é algo que as próprias câmaras também têm sempre bastante interesse em colaborar connosco, e os idosos acolhem-nos sempre muito bem. Ao longo já temos vários anos da Aldeia Feliz e houve sempre uma boa recepção, gostam sempre da atividade, acabam sempre por ficar, nos dois lados há sempre um sentido de missão cumprida por parte dos estudantes, e por outro lado também de afeto, de carinho por estas pessoas que acabamos por acompanhar durante durante esta semana.
17: Vocês são estudantes de que ano do curso de medicina?
6: Nós somos estudantes, portanto, nós temos estudantes de quase todos os anos, só não vão estudantes de sexto ano, é esta edição. Portanto, desde o primeiro ao quinto ano, de pessoas que têm ainda bases muito preliminares no curso, até pessoas que já têm um grande contacto, mas que se calhar acabamos sempre tendo o curso numa zona do litoral, temos sempre mais dificuldade em contactar se calhar com estas zonas mais remotas, e é uma forma também de complementar até um pouco a nossa formação.
17: Sem dúvida, formação médica e também humana, acima de tudo também.
6: Exatamente.
17: E como é que os estudantes são preparados, Ana Rita, para lidar com situações humanas e sociais que vão encontrar seguramente durante estas visitas?
6: Portanto, nós para participar na atividade temos sempre uma atividade prévia realizada antes desta, ao longo do ano, que é uma que prepara não só para a questão dos rastreios cardiovasculares e glicémicos, lá está, para as pessoas que ainda não têm tanta experiência no estágio clínico, e por outro lado também damos ferramentas para saberem como lidar, por exemplo, nas questões de saúde mental, que é algo que também está em voga nos idosos, este problema com a saúde mental, e também de como lidar com as pessoas idosas, que tipo de conversas é que se pode ter, como descomplicar e desconstruir às vezes algumas conversas, e no fundo temos esta preparação prévia dos nossos participantes.
17: Ana Rita, pode-nos dar algum exemplo de histórias ou testemunhos de edições anteriores que mostrem o impacto desta iniciativa?
6: Eu acho que é sempre, os idosos acabam sempre por gostar muito de nos receber, ficam sempre com um carinho especial pelas pessoas que lá passam, porque nós entramos mesmo dentro de casa deles, muitas das vezes, portanto é mesmo uma companhia quase como se fosse avós e netos, não é? Aquela visita. Sim. E acho que é sempre muito esta mensagem que passa, por um lado até gostavam que fôssemos todos os anos para o mesmo sítio, não é?
17: Sim.
6: Porque cá há esta proximidade e gostaram de nos conhecer, mas por outro também é importante nós revezarmos as várias localidades.
17: Claro.
6: Mas eu acho que é mesmo esta sensação de quererem estar ali connosco, gostam de serem visitados, são pessoas que normalmente já têm pouco contacto, principalmente com esta faixa etária mais jovem, e portanto é sempre esta experiência de gostarem de serem valorizados e de, às vezes dizem-nos, ah, eu já não... Sim. Já precisava de alguém para falar, não tinha ninguém com quem falar que me ouvisse, não tinha ninguém. Pronto, e tudo isto é especial.
17: Tudo
6: é,
17: isso pode ser um remédio, isso pode ser um grande remédio.
6: Tem um grande impacto.
17: Sem
6: dúvida. Porque este isolamento provoca grandes problemas de saúde mental na população mais idosa.
17: Detetam isso, que há muitos idosos doentes pela solidão, pelo afastamento.
6: Sim. Sim, principalmente nestas zonas mais do interior, em que infelizmente já temos menos população jovem e portanto é mais difícil haver este tipo de contacto. É uma população que se concentra muito nesta faixa etária idosa e o que acaba por acontecer é que falta-lhes pessoas mais jovens com quem falar, falta-lhes amigos, falta-lhes este contacto. E ficam sempre muito felizes de ter ali. Claro. Ok, obviamente os rastreios acabam por ser sempre benéficos, mas além disso tudo, é mesmo por terem alguém com quem falar. Muitas vezes têm dificuldades em mobilidade, etc. Então têm dificuldade em sair de casa. Portanto, terem alguém na sua própria casa a ajudá-los é
17: nossa diferença. E esta experiência acaba também, naturalmente, por ter o outro reverso da medalha, por ser uma aprendizagem para futuros médicos. Isto costuma mudar a forma como vocês olham para a profissão, estes contactos?
6: Sim, eu acho que sim, porque nós ao longo do nosso estágio temos sempre contacto com esta população mais idosa, mas acaba sempre por ser em contexto hospitalar ou de centro de saúde, em que é difícil se calhar termos uma noção tão da realidade como as pessoas vivem efetivamente isoladas, ou seja, perceber como estão tão fechadas na sua própria casa, às vezes por problemas lá está de mobilidade ou de acessos. Sim. E portanto, acho que é uma realidade, temos muito pouco contacto, porque assim o é durante o curso, e é uma forma também de termos esta noção de quando as pessoas dizem, ah, estou sozinha, efetivamente estão sozinhos e não têm ninguém com quem falar durante um dia inteiro. Onde quando as pessoas dizem, ah, estou sozinha, efetivamente estão sozinhos e não têm ninguém com quem falar durante um dia inteiro, e não têm ninguém com quem, por exemplo, têm dificuldade em aceder aos cuidados

0: mesmo na sociedade, e isso é muito, é bom ter este tipo de reconhecimento. Por um lado, é bom este reconhecimento, quer dos idosos, das câmaras com quem somos parceiros, e percebermos que é algo valorizado, mas obviamente, claro que estes prémios também dão sempre uma confiança extra e um reconhecimento externo, de uma forma de dizer estamos a fazer a coisa certa, temos que continuar, e a dimensão obviamente aumenta, porque mesmo a nível de divulgação e de conhecimento na nossa sociedade tem um impacto muito maior na atividade, e isso é muito bom. Ela, desde que começou até agora, obviamente tem vindo a crescer, mesmo a nível de dias e mesmo a nível de participantes, e eu acho que isso é muito benéfico, e parte disso também depende destes reconhecimentos que temos de forma externa.
1: Ana Rita, e mesmo para fecharmos a nossa conversa, daqui a alguns dias, quando terminarem esta missão em Foscoa, o que é que fará com que possam dizer que esta edição do Aldeia Feliz valeu verdadeiramente a pena?
0: Eu acho que, para começar, a Aldeia Feliz é uma atividade que já está tão bem organizada que vai sempre valer a pena. Acho que este ano temos muitos estudantes envolvidos. Pela primeira vez temos 30 estudantes envolvidos. Esgotamos a atividade em segundos, o que mostra realmente que as pessoas estão interessadas em participar e ter esta posição mais ativa de ajuda e de convívio intergeracional. Por outro lado, acho que o que mais vamos conseguir, o que mais nos vai dar efetivamente reconhecimento e sentimento de missão cumprida, vai ser perceber se efetivamente estes idosos vão sentir que nós tivemos impacto na vida deles, por mais curto que tivesse sido o período de contacto, no fundo. E por outro lado, também percebermos, nós próprios vamos sentir felizes e vamos sentir saudades, se calhar, desta semana tão curtinha, desta atividade.
1: Idosos felizes, estudantes de medicina felizes. Ana Rita Peixoto, muito obrigada por ter vindo à rádio conversar connosco e falar-nos desta iniciativa. Entre segunda-feira, já esta segunda, dia 29, e o dia 3 de julho, cerca de 30 estudantes de medicina da Universidade do Minho vão estar assim em Vila Nova de Foscoa nesta nova edição do projeto Aldeia Feliz. Boa tarde e muito obrigada.
0: Obrigada.
1: Na Madeira, o percurso entre o Pico do Arieiro e o Pico Ruivo passa a estar aberto todos os dias da semana a partir de hoje. O percurso foi alvo de reparações depois das derrocadas. Esta manhã foram muitos os turistas que deitaram pés ao caminho para percorrer uma das mais concorridas veredas da região. As entradas são pagas para estrangeiros e a grande maioria já vem com o pagamento feito através da plataforma. Pedro Filipe Costa.
2: Os 7 km da vereda do Arieiro, que liga os picos mais altos da Madeira, são dos mais concorridos pelos turistas. Mas, no caso da família Almeida, a escolha recai sobre um percurso mais pequeno.
3: Estamos de viagem, de aproveitar as férias, e viemos conhecer a ilha.
4: Fomos ao Fanal, ao Cabo Girão, fomos a São Lourenço, Machico. Vamos agora fazer de seguida o dos Balcões.
5: Não vão tentar este do Pico do Arieiro?
4: Não, não íamos tentar, precisamente por irmos fazer o outro.
2: O percurso do Arieiro esteve parcialmente encerrado devido a uma derrocada. Obras feitas, chegam os turistas, mas o sistema de reserva e taxas, através de uma aplicação digital, atrapalha principalmente os turistas mais idosos.
6: It's difficult. Yes. Difficult, very difficult. Too difficult.
7: It's the same in other places, in other countries.
6: No, but here, we.
2: Muitos dos turistas recorrem ao transporte TVDE de Rodolfo Freitas para fazer o trajeto entre o Funchal e o Pico do Arieiro. A opinião é positiva.
8: Estão maravilhadas com a vista. Gostam mesmo da vista e do tempo. Né?
5: E falam-lhes também das dificuldades de tecnologia, de reservar os percursos?
8: Não, nem por isso. Nem falam nisso.
2: Positiva também é a opinião de Carla Teixeira quanto ao trajeto e quanto ao pagamento das taxas, embora não para os portugueses.
9: Estamos agora a começar a meio, não é? Da levada do Arieiro até ao Pico do Ruibo, depois voltamos para trás e depois amanhã vamos fazer outra.
5: Foi fácil fazer a reserva e o pagamento da taxa?
9: Sim, tudo muito facilitado, sim.
5: O que é que tem achado da manutenção dos percursos?
9: Está uma manutenção muito boa, preserva os espaços verdes, tanto das montanhas como dos jardins e tudo, e está tudo muito limpo e as pessoas têm civismo. Acho que está mesmo muito controlado.
5: E o que é que pensa do pagamento de taxas, digamos, para fazer estes percursos?
9: Acho que para os portugueses não devia de ser pago, porque já quando, ao entrarmos aqui, já pagámos uma taxa, não é? E para nós não devia de ser pago.
10: É italiano, espanhol?
9: Italiano.
10: Então, é necessário adquirir um bilhete.
9: Ok.
10: Sim, tem ali no site de Simplifica.
2: Para controlar os acessos, o Instituto das Florestas e Conservação da Natureza mantém um técnico operacional. Otávio Prioste tem uma máquina que controla os acessos e dá as informações.

0: E foi grande a afluência esta manhã ao Pico do Arieiro. O percurso entre o Pico do Arieiro e o Pico Ruivo passa a estar aberto todos os dias da semana, já a partir de hoje. A Agência Espacial Europeia vai construir uma nova estação e instalar uma nova antena no teleporto da Ilha de Santa Maria, nos Açores. As novas infraestruturas vão acompanhar os lançamentos de foguetões a partir da Guiana Francesa e apoiar as futuras aterragens do Space Rider, um veículo concebido para realizar missões em órbita sem tripulação. António Pacheco.
1: O teleporto de Santa Maria vai ter uma nova estação e uma nova antena para seguir os foguetões lançados da Guiana Francesa. Trata-se da renovação do equipamento que já existe, como diz Miguel Bovida, da Talos, Portugal.
2: Esta estação que está aqui foi instalada em 2007. É uma estação que já tem 20 anos, está a atingir os 20 anos, está no seu limite de vida. E o planeamento da ESA, em colaboração com a Agência Espacial Portuguesa, é fazer a substituição destas infraestruturas por uma infraestrutura nova e uma antena nova, que será então uma antena mais moderna.
1: O novo edifício será mais polivalente do que o atual.
2: O edifício vai ser instalado com o objetivo de ser um centro de controlo para a missão do Space Rider, que vai aterrar aqui em Santa Maria, e levará uma antena de aproximadamente 6 metros, com uma redoma em cima, que irá fazer o rastreamento, entrará para a rede S-TRAC, a substituir Santa Maria 1, e irá fazer o rastreamento então dos lançadores, como fazemos atualmente, mais as missões de aterragem de retorno à Terra do Space Rider.
1: O vai e vem europeu, este e outros assuntos estão a ser debatidos numa reunião que junta técnicos de 7 estações de rastreio da ESA que estão espalhadas pelo mundo. Uma reunião que acontece a cada 2 anos e que pela primeira vez se realiza em Santa Maria.
2: A reunião está a ser positiva, não há nenhum problema a apontar. Estão-se a planear agora as missões futuras. E no que diz respeito a Santa Maria, está-se a discutir e a planear a evolução da estação.
1: Sendo uma reunião que se realiza em todas as estações da ESA, só daqui a 16 anos a S-TRAC volta a reunir-se em Santa Maria.
0: E estas novas infraestruturas vão acompanhar os lançamentos de foguetões a partir da Guiana Francesa e apoiar igualmente as futuras aterragens do Space Rider. Nem a passagem da tempestade Christine parou o Festival Z. A iniciativa está de regresso este domingo a Ferreira do Zêzere, distrito de Santarém. Quer demonstrar que a cultura continua viva pelo concelho e que as adversidades aguçam o engenho. A iniciativa tem menos dias, um orçamento bem mais limitado, mais curtinho. Cortaram cerca de 200 mil euros. Esse dinheiro vai ser investido no que ainda falta recuperar no concelho. Mas nem isso travou, Isabel Cunha Marques, esta segunda edição.
3: Dificuldade e resistência andam de mãos dadas em Ferreira do Zêzere. O presidente da Câmara, Bruno Gomes, não tem dúvidas de que o Festival Z tinha mesmo de acontecer.
4: Nós temos também uma responsabilidade para que aquilo que é um ativo muito importante possa continuar a ser alavancado. Claramente a questão do turismo, a questão da restauração, da hotelaria.
3: Ainda que este ano tenha um orçamento bem mais limitado, em cerca de 200 mil euros.
4: Aquilo que aconteceu já há montante, que foi a redução de 90% do orçamento deste festival, serviu já e vai servir para podermos continuar a requalificar ou ajudar a requalificar habitações, infraestruturas públicas.
3: O Festival Z tem como cabeça de cartaz a artista Luísa Sobral, mas as surpresas não ficam por aqui.
4: Vamos ter, por exemplo, o Quarteto Lopes Graça da Musicâmara com sons da África. Vamos ter, por exemplo, uma sessão de balé de muita qualidade que faz parte da Associação de Marinheiros de Ferreira do Zêzere. Vamos ter um palhaço, o Petrúcio Sonhador.
3: A expectativa do autarca de Ferreira do Zêzere é que a iniciativa traga um novo alento ao concelho, até por ser um setor que não lhe é distante.
4: A minha profissão é músico, foi sempre músico, o que me leva também a ter uma sensibilidade maior para a cultura. De facto, temos uma necessidade muito grande de reerguer a força das nossas gentes, o ânimo, e a cultura, melhor do que outros setores, tem essa capacidade.
3: O Festival Z quer, por isso, trazer uma nova esperança àquela população.
0: E o Festival ZZ de Zezer arranca já este domingo no Jardim dos Sentidos, em Ferreira do Zezer. A entrada é gratuita. Até setembro vão ainda decorrer atividades descentralizadas por outros locais do concelho. 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Nós voltamos segunda-feira aqui à rádio. Contamos com a sua escuta. Passe um excelente fim de semana.
5: Boa tarde, bom fim de semana. Cláudia Costa no Portugal em Direto desta sexta-feira.
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5: Estamos a pouco mais de um minuto das duas.

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1: A música vai voltar daqui a pouco, depois das 14h. Deixe-me só dizer-lhe que o fim de semana vai trazer sol, mas também muitas nuvens durante a manhã no litoral norte e centro, onde pode mesmo chuviscar. Está prevista uma ligeira subida da temperatura. Temos notícias já a seguir.
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1: Boa tarde, são 14h no continente e na Madeira, 13h nos Açores. Vamos conhecer as notícias que estão a marcar esta sexta-feira, João Vasco.
2: Subiu para 589 o número de mortos confirmados na Venezuela. 9 dessas pessoas são portugueses ou lusodescendentes. Portugal vai enviar 2 aviões com ajuda humanitária e material de salvamento para o país. O primeiro sairá ainda hoje de território nacional. Nele vão cerca de 60 profissionais. A Ministra do Ambiente garante que não há praias privadas em Portugal e que o acesso às praias de Grândola é livre. Maria da Graça Carvalho admite, no entanto, que há falta de estruturas de acesso, mas diz que essas estruturas estão a ser construídas.
1: Notícias às 14h, a edição é do jornalista João Vasco.
2: Há um novo balanço de vítimas mortais na sequência dos terremotos na Venezuela. De acordo com a presidente do país, Delcy Rodrigues, há já 589 mortos confirmados. De acordo com o Ministério Português dos Negócios Estrangeiros, 9 destas pessoas que perderam a vida são cidadãos nacionais ou lusodescendentes. O ministro dos Negócios Estrangeiros confirma que a equipa de cerca de 60 profissionais portugueses que vão ajudar nas operações de resgate e salvamento parte ainda hoje para a Venezuela. Está previsto um outro voo que deverá sair de Portugal no fim de semana. Em declarações esta tarde aos jornalistas, Paulo Rangel detalhou o que vai seguir no voo de hoje, lembrando que há nesta altura uma corrida contra o tempo para salvar vidas.
3: Cada hora que passa é uma hora importante, embora, como saibamos, as operações de salvamento prolongam-se mesmo para lá das 72 horas. Tem acontecido em muitos casos salvarmos algumas vidas, mesmo do passado bastantes dias, não é? Pronto, portanto, as operações de salvamento irão. Irá já alguma ajuda humanitária, estamos a falar provavelmente de 23 toneladas de equipamentos, os de salvamento e também alguma ajuda humanitária, mas tudo o que tem a ver depois com a instalação provisória das pessoas é matéria para ser tratada só daqui a 5, 6, 7, 8 dias. Quando digo provisória, já é uma instalação temporária, não é?
2: Paulo Rangel, em declarações aos jornalistas, à margem de uma iniciativa em Lisboa ao início da tarde. Miguel Albuquerque diz que vai pedir à Presidente do Parlamento Europeu que seja acionado um mecanismo de apoio da União Europeia. Roberta Metsola está de visita a Portugal e esta tarde tem na agenda um encontro trilateral com os presidentes dos governos regionais da Madeira e dos Açores. Em declarações aos jornalistas no Parlamento em Lisboa, Albuquerque voltou a defender um reforço das equipas no terreno para salvar vidas.
4: É o apoio que é imprescindível daquele que Portugal está a dar. Eu penso que outros países vão mandar apoio. É preciso material para desencarceramento, para partir betão, porque as pessoas estão dentro dos prédios, muitas delas são vivas. Sim, sim, vou falar nisso. Vou falar nisso exatamente. Que é preciso acionar o mecanismo de apoio da União Europeia, o mecanismo para esta situação de emergência, dada a existência de uma comunidade luso-venezuelana e da nossa diáspora, muito importante naquele país.
2: Miguel Albuquerque, em declarações à margem da sessão comemorativa dos 50 anos das autonomias regionais, que aconteceu hoje na Assembleia da República. Mais à frente vamos ouvir a reportagem da jornalista Teresa Borges sobre estas celebrações. A Venezuela precisa mesmo de ajuda internacional, alerta o antigo presidente do Centro Nacional Madeirense de Valência, José Fernandes. Em conversa há pouco com a jornalista Teresa Correia, José Fernandes relatou que quem está a prestar auxílio nesta altura não têm os meios indicados para o fazer.
5: As pessoas que saíram são de defensa civil, e os bombeiros saíram a ajudar, mas não têm infraestrutura, eles não têm ferramentas, não têm insumos, não têm para ajudar.
6: Como é que estão os hospitais? Estão a dar resposta?
5: Estão colapsados, estão cheios de pessoas a prestar ajuda que se pode, porque os hospitais também estão carentes de tudo. Aqui todas as instituições, as igrejas, Os clubes estão todos a recolher comida, comidas não perecedeiras, em lata, água, e a enviar para lá.
2: O relato de José Fernandes sobre o que está a ser feito em Valência, cidade que fica a cerca de 2 horas de Caracas, o que está a ser feito para apoiar as populações das cidades mais atingidas pelos sismos. O Governo insiste que em Portugal não há praias privadas, garantia deixada pela Ministra do Ambiente em entrevista ao programa Conversa Capital da Antena 1 Jornal de Negócios. Maria da Graça Carvalho diz que no caso das praias de Grândola, os acessos não estão vedados à população, como referem várias associações e até autarcas.
7: Portanto, não há praias privadas e o acesso tem que ser livre. O acesso também há algumas dúvidas nos acessos nas praias de Grândola. O ano passado fez-se uma auditoria, certo. Ficou tudo combinado com o Sr. Presidente, o anterior Presidente da Câmara de Grândola. Já tivemos várias reuniões, eu e também, e o Sr. Presidente da APA teve várias. Os acessos públicos de algumas necessitam ou da construção de um parque ou da construção de um acesso. E estão a ser feitas, portanto elas vão ser todas garantidas. As que não estão ainda em efetividade este ano é porque está em construção o equipamento, a infraestrutura que vai dar o acesso.
2: Nesta entrevista ao programa Conversa Capital, que vai para o ar no próximo domingo, a Ministra referiu também que o apoio e o financiamento que é dado para a manutenção das florestas que existe desde 2024 no âmbito do PRR vai continuar depois de terminados os prazos do Plano de Recuperação e Resiliência.
7: Tivemos um grande programa, essencialmente gerido para a agricultura, mas que estava ali no fundamental, mas PRR, que cumpriu a meta, portanto foi executado, de 220 milhões de euros. E, para dar continuidade a esse programa, fizemos uma resolução do Conselho de Ministros que vai continuar a financiar, através do fundamental, quando acabar o PRR, portanto a partir do ano que vem, 16,5 milhões por ano, durante 20 anos.
8: Para
7: continuar a manter a floresta, estes que foram financiados pelo PRR, os 220 milhões durante estes 3 anos, terem uma continuidade, não um financiamento tão grande como do PRR, mas terem uma continuidade do financiamento.
8: Certo.
7: E isso também está.
8: Mas portanto, com que objetivo, portanto, financiar a floresta no sentido de...
7: De a tornar mais sustentável, de manter limpa e de cuidar da floresta.
2: Estes apoios vão continuar, garante a Ministra do Ambiente e Energia, Maria da Graça Carvalho. Apesar de ainda não se conhecerem vários detalhes da prestação social única que foi aprovada ontem à tarde no Parlamento, o economista e especialista em questões de pobreza, Carlos Farinha Rodrigues, considera que a versão final da PSU é melhor do que a que foi inicialmente apresentada pelo Governo. Carlos Farinha Rodrigues entende que o acordo celebrado por PSD e PS acabou por atenuar os estigmas associados à proposta inicial do Executivo.
9: O acordo alcançado entre o PSD e o PS parece-me positivo no sentido que retoma a ideia da necessidade de olhar para estas medidas como medidas multidimensionais de integração social dos beneficiários. Este parece-me um aspecto mais positivo. Outro aspecto que me parece positivo é que, de alguma forma, atenuou-se fortemente a noção de que o trabalho aparecia quase como um castigo para os beneficiários, que eram encarados quase como que responsáveis pela sua situação de pobreza. Nesse sentido, eu penso também que, claramente, há que afirmar que a pobreza não é um problema dos pobres, não são os pobres que são responsáveis, na maior parte dos casos, pela sua situação.
2: Carlos Farinha Rodrigues considera que um dos problemas do sistema português é a falta de medidas de combate e de transformação social com vista à eliminação da pobreza. O sociólogo e professor na Universidade dos Açores, Fernando Diogo, critica o facto do diploma sobre o lançamento desta prestação ter sido feito em contrarrelógio. Ele lamenta, por exemplo, o facto de não ter sido criado um projeto piloto para testar a prestação social única.
10: A única coisa que verdadeiramente é sólida é a vontade de ir buscar algumas centenas de milhões de euros à União Europeia. E mesmo isso com atraso, porque já se percebeu que há um prazo para isso e estamos em cima desse prazo e que, portanto, aquilo que devia ter sido tratado com antecedência, o trabalho de casa que devia ter sido feito, não está feito. Finalmente, ainda do ponto de vista processual, para um procedimento com esta complexidade, e é duplamente complexo, complexo porque junta muitas prestações diferentes e complexo porque envolve a vida de muitas pessoas, teria sido necessário envolver a criação de um projeto piloto, fazer sair a prestação como projeto piloto durante um ano, ensaiá-la, ver como é que está a correr, corrigir e finalmente generalizar.
2: Fernando Diogo, sociólogo, professor na Universidade dos Açores e especialista nesta área da pobreza, a lamentar que não tenha sido criado um projeto piloto para testar a prestação social única. Como dizia há pouco, a Assembleia da República assinalou esta manhã meio século da autonomia das regiões dos Açores e da Madeira, das regiões autónomas, com uma sessão plenária comemorativa. Foi um Parlamento quase a uma só voz a pedir um reforço destas autonomias, com a revisão da Lei das Finanças Regionais a ser um dos apelos mais repetidos. Mais de uma dezena de discursos, Teresa Borges, com os líderes dos executivos regionais a apontarem o caminho para os próximos 50 anos.
11: Numa sessão em que a referência à tragédia na Venezuela, onde grande parte da comunidade portuguesa é madeirense, pautou quase todos os discursos, a mensagem foi de apelo a um aprofundar da autonomia. O Presidente da Assembleia da República, José Pedro Aguiar Branco, pede o fim do paternalismo, sem esquecer a Lei de Finanças Regionais.
12: Há quem veja os órgãos regionais como subalternos. Há quem veja a Lei das Finanças Regionais como uma espécie de mesada a dar a um filho mais velho.
11: Convidado a discursar no Parlamento, o Presidente do Governo Regional da Madeira, Miguel Albuquerque, repete as reivindicações. Há um investimento residual do Estado, é necessária uma revisão constitucional e atualizar a Lei de Finanças Regionais.
13: Nós não precisamos nem queremos favores da República. Nós queremos ser tratados com equidade e com justiça.
11: José Manuel Bolieiro, líder do Executivo Açoriano, aponta caminho às potencialidades do arquipélago.
14: Uma região de oportunidades para as economias verde, azul e digital, para a ciência, para a tecnologia e para a inovação.
11: Com os partidos a pedirem um reforço das autonomias regionais, com críticas ao excessivo centralismo político e a sublinharem a autonomia é ainda uma obra inacabada, não bastam bons discursos, defende o socialista e açoriano Francisco César.
15: O país político tem de se esforçar mais para compensar exatamente estes custos e sobrecustos de insularidade.
11: Pelo Chega, as críticas aos governos regionais atira Francisco Gomes ao Executivo da Madeira.
16: Que a autonomia não se faz com um governo que voltou as costas ao povo.
11: O açoriano Paulo Muniz, deputado do PSD, sublinha o sucesso da autonomia. Depende da confiança mútua e da lealdade institucional.
17: A subsidiariedade não é uma mesada, nem é uma benesse.
11: A mensagem, 50 anos passados, de uma autonomia ainda em construção.
2: Assistiram a esta sessão na tribuna de honra do Parlamento várias personalidades, como o antigo presidente do Governo Regional da Madeira, Alberto João Jardim, e os ex-líderes dos executivos dos Açores, Carlos César e Vasco Cordeiro. O Governo esteve representado pelo Ministro da Presidência, António Leitão Amaro, e pelo Ministro dos Assuntos Parlamentares, Carlos Abreu Amorim. O Presidente da República, António José Seguro, não esteve nesta sessão. Está em Miami, recordo, nos Estados Unidos, onde vai assistir amanhã ao jogo de Portugal com a Colômbia para o Mundial de Futebol.
1: 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Ora viva, boa tarde. Passam 13 minutos das 14h. Vamos olhar para o trânsito. Retomamos as informações agora com o Paulo Galvão. Boa tarde, Paulo.
18: Olá, Filomena. Boa tarde. Uma boa sexta-feira para todos. Começamos na cidade do Porto. Trânsito lento de Matosinhos para o Porto a partir do nó da A4 para quem vem na A28. Filas também na circunvalação entre o Amial e a zona do Hospital de São João. Há trânsito demorado porque há trabalhos. Trânsito lento também na zona da Boa Vista para quem está na VCI no sentido a Rávida Freixo. Na região de Lisboa esteve encerrado o túnel do Grilo alguns minutos no sentido Sacavém-Algés. Houve um incêndio no interior do túnel, ainda com trânsito demorado esta hora para quem está no final do eixo Norte-Sul, na zona de Camarate. Trânsito lento também na segunda circular para atravessar o Campo Grande para quem está no sentido Benfica-Aeroporto. Ponte 25 de Abril e Ponte Vasco da Gama esta hora não tem problemas.
1: Temos a funcionar até às 8 da noite. O nosso número habitual é 800-21-0101. Serve para dar e para receber informações de trânsito. Faça uma boa viagem a caminho também de um bom fim de semana.
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1: Já cá estou e hoje também com o João Carrasco e o Fábio Ribeiro. Entramos nesta última emissão da semana. A produção é da Bárbara Almeida, a coordenação da Rita Roque e o Mau Olhado chega agora com Bárbara Bandeira.

0: Chama-se Mal Olhado, esta nova canção de Bárbara Bandeira, que escolhemos também para ouvir esta tarde por aqui.
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0: Daqui a pouco vamos abrir o Almanaque de Ouvido com a Mafalda Lopes da Costa. Mantenha-se connosco, vou dar-lhe só três sugestões.
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0: Ora, vamos lá então abrir mais uma vez o nosso almanaque de ouvido. É assim com a Mafalda Lopes da Costa, sempre a esta hora na Antena 1. E hoje, Mafalda, vamos olhar para aquela superstição que diz que cair e deixar cair objetos parece que dá... Azar, é isso, não é?
4: No mínimo, azar, porque a queda, ou seja, como caímos, onde caímos e o que deixamos de cair, diz quem sabe que estas são questões importantíssimas em matéria de superstições. Por exemplo, se deixarmos cair um prato ou qualquer outra peça de louça e esta não se partir, devemos imediatamente jogar um jogo de azar, pois que se... A louça não se partiu, quer dizer que vamos ter sorte nesse jogo. Já se deixarmos cair uma faca ou uma tesoura e estas ficarem espetadas no chão, isso é muito mau sinal e traz grande infortúnio. E por fim, se quando se dá uma queda, ou seja, quando caímos, devemos tentar que esta não aconteça à porta de casa, pois que diz quem sabe que grandes infortúnios esperam quem cai à porta de casa. E também para quem vive connosco.
0: Muito bem, estamos sempre a aprender. Se quiser mais, saber mais sobre estas questões, é só sintonizar a Antena 1, sempre a esta hora, com a Mafalda Lopes da Costa. Superstições, lendas, é por aqui este universo do Almanaque de Ouvido. Fica disponível também para ouvir quando quiser na RTP Play.
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0: Já passam 20 minutos das 2 tarde de sexta-feira. Não tarda nada, vamos ao teatro, porque há por aí um teatro em Lisboa que está por estes dias a fazer 100 anos. Ouviu bem? 100 anos. É um teatro com muitas histórias para contar. Vamos contar algumas delas daqui a pouco, mas por agora queria convidá-lo a ouvir esta música de Chate.

0: Uma extraordinária recordação calminha ao som de Xadé com By Your Side. Tarde de sexta-feira, daqui a pouco o teatro vai estar em destaque, mas por agora é a ciência, aliás, como sempre, com os 90 segundos de ciência. E hoje com Débora Powers. Isto porque na Universidade do Algarve, alguns investigadores estão envolvidos num projeto para a valorização ecológica da produção tradicional do sal em Castro Marim. Vamos saber mais e é agora na Antena 1.
1: Olá. Sou Deborah Mary Powers, sou investigadora no Centro de Ciência do Mar e parte da Universidade do Algarve, professor de Biotecnologia. O Sal Plus é um projeto virado para zonas do interior, neste caso Castro Marim, e são projetos que tentam valorizar a produção de sal, mas não só. O sal é produzido normalmente uma atividade muito intensa durante 6 meses e depois isso fica com mais 6 meses. Onde existe a possibilidade de criar outro tipo de atividades. E então, o que nós queremos fazer, juntando os produtores de sal em Castro Marim, mais a Câmara Municipal de Castro Marim, é encontrar potenciais atividades para estes 6 meses, quando não é possível produzir sal. No entanto, também há aqui a possibilidade de fazer uma valorização a nível de micro-organismos, começar a desenvolver noções sobre os micro-organismos, as comunidades presentes nos diferentes sectores durante a produção de sal. E desta maneira, ter a noção da dinâmica e da modificação que vai ocorrer nas salinas, em termos de microbiota, tentar entender se tem ou não tem um papel na produção de sal, porque isso não é muito claro, e também tentar aproveitar estes micro-organismos depois para produzir biomassa que pode ser de potencial interesse comercial, fazendo um conjunto de processos do screening para tentar caracterizar de facto a característica única e que é que podia ser explorada em outros tipos de aplicações. De modo é o projeto, no fundo, eu diria que seria esta.
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0: É aqui ainda até às 4. Vamos olhar para o trânsito agora, sexta-feira. As coisas a esta hora ainda estão mais ou menos tranquilas. Paulo Galvão.
4: Para a Ponte 25 de Abril não há qualquer problema para sair de Lisboa para Almada, ou mesmo pela Ponte Vasco da Gama. Na cidade de Lisboa, a Cril está ainda a recompor-se de um incêndio no interior do túnel do Gril, no sentido Sacavém-Algés. É o motivo do para-arranca no eixo norte-sul, a partir da saída para Camarata, em direção ao túnel do Gril. Temos a segunda circular lenta de Telheiras para o aeroporto a partir do eixo norte-sul. Não há dificuldades no sentido inverso. Mais a norte temos também filas na ligação de Matosinhos ao Porto na A28, junto ao nó da A4 e depois na Avenida AEP para a Avenida de Sidónio Paes. Há trabalhos entre a zona do Amial e a chegada ao Hospital de São João, na circunvalação, com trânsito demorado. Há filas também na ligação de Valadares ao Porto, junto ao nó de Coimbrões, em direção à Ponta Rábida, também com trânsito acumulado. E mais a norte, a ligação da Maia a Vila do Conde, Estrada Nacional 13, com um caminhão avariado na zona de Vilar, está com um trânsito acumulado e sujeito a demora.
0: Se tiver, entretanto, mais alguma informação, não se esqueça que até às 8 da noite pode utilizar o nosso número gratuito, o tal, que é 821-0101. É nacional e grátis. Faça uma boa viagem.
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0: Voltamos à música para ouvir a Milhana. Chama-se Deserto, esta canção que partilho agora consigo.

0: Milhanas, de novo a dar que falar com este deserto. Passa um minuto das 2:30 da tarde, agora temos outra proposta. É uma proposta que passa pelo teatro e que passa, sobretudo, pelos 100 anos do Teatro Variedades. 8 de julho de 1926, 8 de julho de 2026. O Variedades é, como sabemos, um dos espaços mais emblemáticos do Parque Meyer, aqui em Lisboa, também uma referência cultural da cidade, e por isso vai ter uma festa a condizer. E hoje vamos antecipar um bocadinho o que é que vai acontecer no dia 8 de julho. O Joaquim René é um dos diretores do Teatro Variedades, ao lado do Filipe Silva. Joaquim, boa tarde. Olá. Obrigada por estar connosco mais uma vez. Lembro-me que aqui há um ano, como é que é possível, já passou um ano.
1: É,
0: estávamos aqui a falar dos 99 anos do Teatro Variedades, vinha aí o centenário e vocês lançaram assim um desafio que foi, penso que muito bem acolhido, que era Teatro Variedades, 100 anos de memórias. Recolher tudo o que tivesse a ver com as memórias do Variedades. A primeira pergunta que lhe faço é, exatamente, como é que isto correu? Como é que foi a resposta do público? Quer ajudar-nos?
1: Claro. A resposta não podia ter sido melhor. Nós recolhemos durante todo o ano muitas memórias das pessoas, fizemos registros de vídeo dessas histórias que se foram perdendo ao longo do tempo, recebemos também muitos programas, fotografias, bilhetes. Houve uma espectadora que veio com um carrinho de compras cheio, uhum, e disse: está aqui, façam com isto aquilo que muito bem quiserem. E é um tesouro.
0: Mas é o que, exatamente?
1: Tinha variadíssimos programas de espetáculos, não só do Teatro Variedades, mas do Teatro Maria Vitória, do ABC, do Capitólio. O esposo era cenógrafo, e portanto ela recolheu todos estes objetos.
0: Foi guardando sem saber o que é que podia acontecer, não é?
1: Tinha muitas fotografias, foi um trabalho, algumas fotografias conseguimos identificar o que era, outras ainda estamos neste processo, porque não conseguimos identificar todas. Tinha recortes de jornais, tinha cartazes, tinha mesmo uma panóplia de materiais muito interessantes. Depois houve alguns artistas que também nos vieram entregar alguns objetos, uns foram doados, outros foram emprestados para... E depois também houve uma série de instituições que, quando perceberam que estávamos a fazer esta recolha, vieram até nós dizendo: olha, nós temos aqui muito material, está disponível para vocês poderem estudar, nomeadamente o Museu do Teatro e da Dança, a Casa do Artista. Portanto, foi um trabalho de um ano longo, mas muito rico e muito, muito, muito interessante.
0: O que é que mais surpreendeu nesses materiais que foram chegando? Houve assim algum que fosse um bocadinho fora da caixa?
1: Na verdade, aquilo que mais nos surpreendeu e que nos emocionou mais foram mesmo as memórias que as pessoas tinham.
0: Okay. As histórias que foram contando.
1: As histórias, exatamente. Okay. Houve episódios muito interessantes de histórias que nos contaram e depois perguntavam: a câmara está desligada. E havia então pormenores ainda muito, muito mais giros, mas que implicavam nomes de pessoas e, portanto, não queriam, obviamente, dizê-los em câmara. E percebemos que havia uma relação, sobretudo dos espectadores. Tivemos muitas pessoas, espectadores, que quiseram vir contar as suas histórias, dos espetáculos que foram ver, das estreias a que assistiram. Havia uma relação de carinho com o Teatro Variedades, que eu, por exemplo, não tinha noção que essa relação existia, uma relação tão pessoal.
0: Eram outros tempos,
1: eram,
0: não é?
1: Eram outros tempos, exatamente.
0: Estamos a falar de, a partir de 1926, é porque quando falamos que um teatro é antigo e tem muitas histórias para contar, nós não estamos propriamente a recuar até aos anos 90 ou aos anos 80, estamos a recuar a 1926, em que o país e sobretudo a cidade de Lisboa era muito diferente. Quer ajudar-nos a entrar nesse mundo? Há assim muitas memórias desse tempo, muitas histórias?
1: Há algumas histórias, na verdade. O Teatro Variedades é o segundo teatro do Parque Meyer. O Parque Meyer abriu em 1922 e abre com o Teatro Maria Vitória, numa perspectiva de um teatro que iria ser provisório, portanto era um teatro em madeira que iria estar ali durante um tempo e que depois iria desaparecer. E, na verdade,
0: foi ficando, não é?
1: Foi ficando e foi, de facto, grande. Foi o teatro que se manteve durante este tempo todo no Parque Meyer e que manteve o Parque Meyer aberto, na verdade. E o Teatro Variedades surge como o primeiro teatro em betão armado, que iria ter todas as condições de comodidade e modernidade da altura para acolher grandes produções, não só de revista, mas farsas, operetas. O Variedades sempre foi um teatro em que todo o género de espetáculos eram apresentados. Enquanto que, por exemplo, o Teatro Maria Vitória era muito focado na revista, o Teatro ABC depois também foi sempre um teatro muito focado na revista, o Teatro Variedades e o Capitólio sempre variaram muito no tipo de apresentações que
0: foram levando,
1: que foram,
0: não é?
1: Levando, exatamente. Muitos dos espetáculos que foram apresentados no Teatro Variedades eram uma novidade. Havia a novidade no artístico. Havia a novidade da introdução de animais em palco. Há um espetáculo que era o Arre Burro, com a Beatriz Costa, que tinha um burro em palco. E, portanto, há histórias muito engraçadas, porque toda a gente levava repousados ao burro. E há um dia em palco que o burro teve que esvaziar o seu estômago. E, portanto, há um momento muito engraçado de
0: imagino.
1: Que a Beatriz Costa conta nas suas memórias... De improviso dela com aquela situação.
0: Pois.
1: E portanto o Teatro Variedades sempre foi marcado ao longo da história por estes momentos inusitados, na verdade, e de experiências novas na cidade de Lisboa. Muitas companhias estrangeiras apresentavam-se no Teatro Variedades, muitas zarzuelas, muitas... Havia uma companhia brasileira de revista que se apresentava muito no Teatro Variedades. Descobrimos no meio dos programas uma jovem atriz, Marília Pera, que se apresentou no Teatro Variedades. Portanto, foi sempre um espaço onde, na verdade, quase todos os artistas passaram pelo palco do
0: Teatro. E onde queriam passar, não é?
1: E onde queriam passar.
0: Era uma referência, portanto, fazia parte do percurso ter de passar por ali. Não passar é que era mau, não é?
1: Exatamente.
0: Entretanto, houve ali uma altura em que as coisas estiveram assim um bocadinho mais, pronto, tremidas, porque o Parque Mayer quase morreu, não é?
1: É engraçado porque falamos sempre nesta evidência, não é? De que a determinada altura houve uma degradação do Parque Mayer, os teatros foram fechando, o Maria Vitória foi resistindo, é o nosso bastião do teatro de revista, mas o Teatro ABC acabou por ser demolido, o Capitólio fechou, o Variedades fechou, e portanto houve aqui um período no qual o Teatro Variedades também acabou por desaparecer e o próprio Parque Mayer começou a ficar. Enfim, tornou-se num parque de estacionamento, depois houve todas aquelas polémicas nos anos 90, enfim. Mas nós queremos acreditar que faz parte de um percurso. O Parque Mayer de hoje não será o Parque Mayer dos anos 20, 30, 40,
0: claro,
1: no seu auge.
0: Até porque a cidade também não é.
1: A cidade também
0: que
1: não é, exatamente.
0: Tem outras solicitações, tem outras pessoas.
1: Queremos acreditar que estamos a começar a escrever a história dos próximos 100 anos
0: Nem
1: do
0: mais.
1: Teatro Variedades e do Parque Mayer.
0: Portanto, Nem mais.
1: Fez parte. Faz parte do percurso este abandono que houve do Parque Mayer e vamos acreditar que...
0: Mas o mais importante é perceber que há esta... vitalidade, não é? Esta renovação e esta vontade de construir qualquer coisa e de recuperar eventualmente estas memórias de que estamos aqui a falar e, portanto, trazer de volta estas memórias e ajudar a construir este novo teatro é também este o propósito. E no dia 8, então, temos o dia especial que, tal como eu dizia no início, vai ser um dia de festa como o teatro merece, como os lisboetas merecem, como Portugal merece, basicamente, não é? Porque isto não é só para quem vive em Lisboa, é para quem quiser. Joaquim, como é que vai ser o dia 8? Eu sei que vocês andam numa azáfama terrível, porque também convenhamos a tirarmos um bocadinho para fora de pé, não é?
1: Um bocadinho.
0: Não chegava a fazer um espetáculo. É preciso fazer um espetáculo e um livro e uma exposição e mais cinema e mais não sei o quê. Mais... Conte-nos lá, o que é que vai acontecer?
1: Então, vamos começar o dia à hora do almoço com uma visita guiada ao teatro. É sempre um momento muito interessante para o público conhecer partes do teatro que normalmente não têm acesso.
0: Depois, entrada livre, não é?
1: Entrada livre.
0: Quem quiser pode aparecer. Se calhar é melhor marcar,
1: não é? Melhor marcar. Há um grupo restrito de pessoas, porque obviamente que passamos por zonas que são bastante exíguas e, portanto, não podemos ter grupos de pessoas muito grandes. Portanto, assim, é por marcação. Penso que ainda haverá um ou outro lugar, já não haverá muitos.
0: Uma e meia da tarde, dia 8, que é uma quarta-feira.
1: Exatamente. Depois atiramos então para o fim do dia, temos o lançamento do livro 100 anos de variedades. Foi uma encomenda à investigadora Paula Gomes Magalhães. Uhum. Há cerca de 2 anos que estamos a trabalhar neste livro. É uma edição da Imprensa Nacional Casa da Moeda, com a Lisboa Cultura. Um trabalho absolutamente extraordinário. Eu sei que posso parecer talvez suspeito por dizê-lo, mas...
0: Mas pode dizer à vontade.
1: Mas é um trabalho... A Paula fez um trabalho absolutamente extraordinário.
0: Neste livro há também registro de algumas das participações que foram chegando, das pessoas que passaram pelo teatro e que têm essas memórias?
1: Não, no livro a Paula entendeu, e conversámos muito sobre isto, a fazer um registro factual.
0: Ok.
1: Ou seja, fomos sobretudo... Aos jornais, procurar a informação sobre estes 100 anos do teatro. Uhum. Porque depois é sempre porque é que falámos com esta pessoa, não falámos
0: claro,
1: com aquela.
0: Sim.
1: Portanto, assim, fizemos, ou seja, é uma história do Teatro Variedades. Depois temos sim na exposição, que também vai abrir no dia 8, pelas 18h45.
0: Mais ou menos.
1: Mais ou menos.
0: Uma exposição, um lugar chamado Variedades.
1: Variedades, sim. Isto foi uma expressão que uma espectadora utilizou nas memórias que recolhemos e achámos que era um título absolutamente extraordinário para esta exposição.
0: E aí sim vamos poder ver muitas das coisas que as pessoas foram trazendo,
1: sim.
0: Não é?
1: Aí temos de facto muitas dos objetos que foram trazidos, os programas, temos uma coleção de programas enorme que está exposta no primeiro andar do teatro, no corredor de acesso ao balcão. Temos os vídeos onde fizemos os registros das memórias das pessoas. Neste caso vamos ter aqui uma compilação destes vídeos e depois as versões integrais estarão online, estarão também em registro no Teatro de Variedades e também no Museu do Teatro e da Dança, para que possam permanecer nos próximos 100 anos.
0: Tenho aqui uma curiosidade. Qual foi assim a participação da pessoa mais antiga, a pessoa com mais idade? Tem alguma noção?
1: Talvez tenha sido uma espectadora, agora vou passar pela vergonha de não lembrar o nome dela, mas que foi amorosa, que tem cerca de 90 anos.
0: Pois, eu imaginava que tinha que ser alguém assim com muita idade.
1: E que falou do Teatro Variedades e dos artistas que passavam pelo Teatro Variedades com um carinho e uma memória absolutamente extraordinário. Foi muito, muito, muito bonito esse registro. A exposição tem também a participação da Cláudia Pascoal. Nós convidámos a Cláudia a recriar 6 músicas do repertório do Teatro Variedades, das canções que se fizeram famosas no Teatro Variedades. A maior parte do público não sabe, por exemplo, Cheira a Lisboa, da magnífica Anita Guerreiro, foi de uma revista, que peço a palavra, que foi apresentada no Teatro Variedades.
0: E que vai lá estar, não é?
1: E a Cláudia Pascoal vai recriar esta música, e mais 5 músicas, portanto são 6 músicas que ela recriou.
0: E que quem visitar a exposição vai poder ouvir,
1: poderá
0: então.
1: Ouvir, exatamente.
0: Muito bem. Entretanto, temos para além deste lugar ao Variedades, não é? Um lugar chamado Variedades, desta exposição, temos um espetáculo de dança.
1: Sim, na fachada do teatro. É um espetáculo de dança vertical.
0: Muito bem. E temos o espetáculo.
1: O espetáculo.
0: O grande espetáculo Variedades, que é um espetáculo musical, não é?
1: Uhum.
0: Que basicamente conta a história do teatro. Estes 100 anos.
1: Para nós foi muito importante, a determinada altura, pensar que o Teatro Variedades inaugurou com a estreia de uma peça. Então vamos marcar os 100 anos do teatro com a estreia de uma peça.
0: Muito bem.
1: Portanto, convidámos o Fernando Heitor, o Flávio Gil e o João Paulo Soares a criar esta história. É uma história de 10 personagens que vivem no Parque Maior e que assistiram a todas as estreias do Teatro Variedades nestes 100 anos. Diremos, então, mas se as pessoas não morreram durante este período? Se calhar morreram e continuaram a assistir às estreias do teatro. É um espetáculo musical que tem muitas músicas que passaram pelo Teatro Variedades, tem alguns originais e são 2 horas absolutamente deliciosas, um trabalho absolutamente extraordinário, um elenco fantástico, não vou atrever a dizer o nome porque vou-me esquecer de alguém, portanto, mas é mesmo um elenco maravilhoso, com gerações e percursos muito diferentes e, portanto, é mesmo um espetáculo fantástico.
0: Estreia no dia 8, não é? E
1: 8,
0: vai estar quanto tempo por lá?
1: Até dia 15 de agosto, de quarta a domingo.
0: Muito bem. E depois vai andar a percorrer o país ou não?
1: Acho que não.
0: Vai ficar
1: Acho
0: por ali.
1: Vai ficar por ali.
0: Muito bem. Entretanto, também há cinema, não é?
1: Também há cinema. Nós, com o Cinema São Jorge, a Cinemateca de... A Cinemateca Portuguesa e a Cinebox, criámos um ciclo chamado Rostos do Variedades, que apresenta uma série de filmes com os atores que passaram pelo Teatro Variedades. E começamos no dia 8, precisamente, no Capitólio, com o filme O Parque das Ilusões, de Perdigão Queiroga, que é uma história que se passa no Parque Mayer, uhum, sobre as ilusões e as desilusões desta vida artística de uma jovem atriz, uhum, ou de uma jovem que quer ser atriz. O filme é protagonizado pela Laura Alves, que conhecia muito bem o palco do Teatro Variedades, e que acaba com uma sequência muito bonita no Parque Mayer, onde se vê também o Teatro Variedades na década de 60.
0: Portanto, uma exposição, um espetáculo de dança, um espetáculo de teatro, cinema, um livro, uma visita guiada, há de tudo para todos os gostos, tudo isto para assinalar os 100 anos do Teatro Variedades. Joaquim, mesmo para terminar, acredito que ao longo do ano haja aqui e ali mais alguma coisa a acontecer. Quer falar-nos disso?
1: Gostaríamos muito, estamos a tentar que isto aconteça, que no início de setembro a Cláudia Pascoal faça um concerto com as músicas que recriou, uhum, para esta exposição.
0: E vai fazer, com certeza.
1: Esperemos,
0: não tenho
1: que
0: dúvidas, estamos sobre
1: aqui,
0: isso.
1: Vai haver vários momentos de visita à própria exposição pelos curadores da exposição, enfim, para irmos abordando outros temas que na exposição não foi possível, ou, uhum, irmos alongando alguns temas que na exposição não foi possível apresentar, e que depois no final do ano, portanto em 2027, vamos estrear no dia 8 de julho também, uhum, uma revista.

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5: Faltam 10 minutos para as 3 da tarde. Quem segue viagem a esta hora, quem vai na estrada, Paulo Galvão, vai encontrar ou não dificuldades?
6: Vai encontrar em Lisboa em dois locais, na A5, na descida de Monsanto para as Amoreiras, com trânsito também compacto, a zona circular entre o eixo norte-sul em Telheiras e a zona do aeroporto. Temos esta hora mais a norte um pesado que está avariado na zona de Vilar, é a ligação da Maia à Vila do Conde, na Estrada Nacional 13. O trânsito está muito demorado. Filas também já na VCI, na subida do Estádio do Dragão para a A3, também entre a zona de Bessalete e a saída para Matosinhos, também junto ao Nó de Coimbrões, para quem vai de Valadares para o Porto na A44 e também na ligação de Matosinhos ao Porto na Avenida AEP, no Pararranca. Mantemos os trabalhos na circunvalação. Há demora na zona do Amial para quem vai no sentido Matosinhos-Rio Tinto.
5: Paulo Galvão, no Serviço de Trânsito da Antena 1, se tiver outras informações, não se esqueça que pode utilizar o nosso número gratuito. Está disponível até às 8 da noite. É o 800-21-0101. Boa tarde e boa viagem.
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0: Sem pressa, é assim que se chama esta música, Lena d'Água, também de passagem por aqui. Faltam 5 minutinhos para as 3. Queria dizer-lhe que logo à noite temos mesa posta para dois com Teresa Samison. 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
2: os padrões,
1: aquelas formas muito tradicionais, o enrolar. 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Mas nós temos sempre que provar do que, atenção, que nós também sabemos fazer assim, atenção, que nós fazemos sem ser o afro.
0: 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É Picas que se ouve agora por aqui. Quem eu quero agora? Daqui a pouco há notícias na Antena 1. Venha connosco.

0: Quem eu quero agora é assim que se chama esta música. Traz picas à Antena 1 a caminho das 3. Agora está na hora das notícias. Traz picas à Antena 1 a caminho das 3. Agora está na hora das notícias.
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0: Boa tarde, são 3 horas no continente e na Madeira, 2 da tarde nos Açores. Olhamos agora para as notícias que estão a marcar esta sexta-feira, João Vasco.
2: Já são quase 600 os mortos confirmados na Venezuela, resultantes dos sismos que atingiram o país. As equipas de resgate e salvamento continuam à procura de sobreviventes, mas faltam meios, relata o correspondente da agência Lusa na Venezuela, Filipe Gouveia, que vamos ouvir nesta edição às 3, diz que a grande esperança nesta altura é a chegada da ajuda internacional. A Associação Luso-Venezuelana de Cooperação e Desenvolvimento está a promover a recolha de bens considerados essenciais aos venezuelanos. Neste jornal vai ficar a saber que bens pode doar e onde o pode fazer. O Presidente da Assembleia da República e os Presidentes dos Governos Regionais dos Açores e da Madeira pedem a atualização da Lei das Finanças Regionais de forma a garantir uma maior autonomia às regiões autónomas.
0: Notícias às 3, a edição é do jornalista João Vasco.
2: Há um novo balanço de vítimas mortais dos terremotos na Venezuela. De acordo com a presidente do país, Delcy Rodríguez, há já mais de 580 mortes confirmadas.
3: Devemos informar que, lamentavelmente, já temos 589 pessoas falecidas e 2.980 pessoas feridas. Mas também resgatamos com vida dezenas de pessoas, o que nos causa alegria, que possam dar esse abraço à família e aos entes queridos.
2: Delcy Rodríguez, de acordo com o Ministério Português dos Negócios Estrangeiros, 9 destas pessoas que perderam a vida são cidadãos nacionais ou lusodescendentes. A Presidente da Venezuela falou ao país a partir de La Zoia, no estado de La Guaira, onde se deslocou para avaliar os estragos dos sismos. La Guaira é precisamente o estado mais atingido. Delcy Rodríguez explicou que as Forças Armadas são quem, a partir de agora, vai gerir o estado de La Guaira para garantir a segurança e a ordem.
3: Declaramos o estado de La Guaira zona de desastre natural devido à magnitude do impacto deste fenómeno que devastou áreas inteiras neste estado e que merece planos de atenção especial. Tomamos a decisão de militarizar o estado. As nossas Forças Armadas Nacionais Bolivarianas, os seus diferentes componentes, encontram-se no território para atender a esta difícil situação que afeta o nosso povo.
4: Esta conjuntura tão dura que afeta a nosso povo.
2: A presidente da Venezuela não escondeu também a emoção com o apoio que a Venezuela tem recebido por estes dias. De Portugal vai seguir ainda hoje um avião com ajuda humanitária e também com material de salvamento e resgate. Uma informação confirmada ao início da tarde pelo Ministro dos Negócios Estrangeiros, Paulo Rangel. Está previsto também um outro voo que deverá sair de Portugal no fim de semana com mais ajuda humanitária. A Venezuela precisa mesmo dessa ajuda internacional, relatava ao início da tarde à Antena 1 José Fernandes, um português que é antigo presidente do Centro Nacional Madeirense de Valência. José Fernandes diz que quem está a tentar prestar auxílio não tem os meios indicados para o fazer.
5: As pessoas que saíram são de Defensa Civil, e os bombeiros saíram a ajudar, mas não têm infraestrutura, eles não têm ferramentas, não têm insumos, não têm para ajudar.
6: Como é que estão?

0: Os hospitais estão a dar resposta?
1: Estão colapsados. Estão cheios de pessoas a prestar ajuda que se pode, porque os hospitais também estão carentes de tudo. Tem. Aqui todas as instituições, as igrejas, o Sobem, os clubes, estão todos a recolher comida, comidas não perecedeiras, em lata, água, e a enviar para lá.
2: O relato de José Fernandes sobre o que está a ser feito em Valência, cidade que fica a cerca de 2 horas de Caracas, para apoiar as populações das cidades mais atingidas pelos sismos. Filipe Gouveia, correspondente da Agência Lusa em Caracas, falou há momentos, à Antena 1. Ele diz que a grande esperança neste momento é a chegada de ajuda internacional, porque as operações de resgate estão a enfrentar grandes dificuldades face à devastação, que é imensa.
3: Apesar das autoridades venezuelanas estarem a dar o seu melhor, a funcionários de vários organismos a participar nestas operações de resgate, mas sabemos que os meios no terreno são insuficientes. A esperança é que em qualquer momento cheguem as equipas com ajuda internacional. Já ontem falava-se nas próximas horas poderiam chegar, mas não há ainda confirmação de que tenham chegado. Entretanto, sabemos que por via marítima já estará perto da Venezuela ajuda dos Estados Unidos e de outros países daqui da América Latina. Falta ver agora como é que as autoridades vão coordenar.
2: Filipe Gouveia relata que os hospitais estão a tentar responder como podem, mas algumas unidades estão a entrar em colapso.
3: Dizem-me que os hospitais estão colapsados, mas mesmo assim esses hospitais têm estado a divulgar os nomes de pacientes, nomes e os números de identificação dos pacientes que lá estão, principalmente de crianças que se encontram sem os pais, para que as pessoas, através das redes sociais, consigam divulgar a informação e os familiares saibam onde estão e onde estão a ser atendidos.
2: Filipe Gouveia, correspondente da Agência Lusa na Venezuela, num contacto há momentos com a redação da Antena 1. A Rádio Pública também falou esta tarde com Nancy Gomes, uma mulher que nasceu na Venezuela e é filha de imigrantes madeirenses. Ela tem estado em contacto com familiares e amigos e tem-lhe chegado relatos dramáticos sobre a situação que se vive no país.
4: Vão relatando situações realmente dramáticas, desde terem perdido a casa, familiares e amigos que estão desaparecidos ou mortos, aqueles que, enfim, já se conseguiu saber. E, portanto, e muitos à espera de que se tenha alguma notícia, até porque, como sabemos, estas primeiras horas são muito importantes porque delas depende, não é? A vida de muitas das pessoas que ficaram presas.
2: O relato de Nancy Gomes, uma mulher que nasceu na Venezuela, é filha de imigrantes madeirenses. Ela diz também que lhe têm chegado relatos de saques e a medicamentos e a comida nos últimos dias. Muitos luso-venezuelanos estão à distância, a partir de Portugal, a tentar ajudar as pessoas afetadas pelos sismos. É o caso da Associação Luso-Venezuelana de Cooperação e Desenvolvimento, que está a promover uma recolha de bens para serem enviados, aliás, para a Venezuela já na primeira semana de julho. Hélio Pestana, presidente desta associação, enumera alguns dos bens que fazem mais falta aos venezuelanos neste momento.
5: Tendas, sacos-cama, outros equipamentos para o dia-a-dia de pessoas que ficaram sem casa, primeiros socorros, artigos para higiene pessoal, tudo o que é recolha de bens, está a ser feita nas lojas Liberty Express. É uma empresa que faz envios para a Venezuela. Vão ser no nosso centro de recolha cá em Portugal. Eles têm lojas no Porto, em Campanhã, em Aveiro, em Lisboa, no Algarve, e têm 2 lojas na Madeira. que são os nossos principais centros de recolha, a outros sítios que eles vão também tomar conta desses bens, mas o destino final vai ser sempre as lojas Liberty Express, porque a partir dali temos uma logística montada para enviar todo esse material.
2: Nas páginas das redes sociais da Associação Luso-Venezuelana de Cooperação e Desenvolvimento há mais informação sobre tudo o que pode doar para apoiar esta iniciativa. Na primeira semana de julho deve partir um contentor por via marítima rumo à Venezuela. A Associação está, no entanto, a tentar fazer chegar esta ajuda por via aérea a território venezuelano. Quase a uma só voz, os participantes na sessão plenária comemorativa dos 50 anos das regiões autónomas apelaram hoje a um reforço das autonomias. Os presidentes dos governos regionais dos Açores e da Madeira pediram a atualização da Lei das Finanças Regionais de forma a garantir uma maior autonomia aos arquipélagos, à semelhança do que fez o presidente da Assembleia da República. Momentos registados pela repórter Teresa Borges durante uma sessão onde não faltaram referências à Venezuela.
6: Numa sessão em que a referência à tragédia na Venezuela, onde grande parte da comunidade portuguesa é madeirense, pautou quase todos os discursos, a mensagem foi de apelo a um aprofundar da autonomia. O presidente da Assembleia da República, José Pedro Aguiar Branco, pede o fim do paternalismo, sem esquecer a Lei de Finanças Regionais.
7: Há quem veja os órgãos regionais como subalternos. Há quem veja a Lei das Finanças Regionais como uma espécie de mesada a dar a um filho mais velho.
6: Convidado a discursar no Parlamento, o presidente do Governo Regional da Madeira, Miguel Albuquerque, repete as reivindicações. Há um investimento residual do Estado, é necessária uma revisão constitucional e atualizar a Lei de Finanças Regionais.
8: Nós não precisamos nem queremos favores da República. Nós queremos ser tratados com equidade e com justiça.
6: José Manuel Bolieiro, líder do Executivo açoriano, aponta caminho às potencialidades do arquipélago.
9: Uma região de oportunidades para as economias verde, azul e digital, para a ciência, para a tecnologia e para a inovação.
6: Com os partidos a pedirem um reforço das autonomias regionais, com críticas ao excessivo centralismo político e a sublinharem a autonomia é ainda uma obra inacabada, não bastam bons discursos, defende o socialista e açoriano Francisco César.
10: O país político tem de se esforçar mais para compensar exatamente estes custos e sobrecustos de insularidade.
6: Pelo Chega, as críticas aos governos regionais atira Francisco Gomes ao Executivo da Madeira.
11: Que a autonomia não se faz com um governo que voltou as costas ao povo.
6: O açoriano Paulo Muniz, deputado do PSD, sublinha o sucesso da autonomia. Depende da confiança mútua e da lealdade institucional.
12: A subsidiariedade não é uma mesada, nem é uma benesse.
6: A mensagem, 50 anos passados, de uma autonomia ainda em construção.
2: Assistiram à sessão na tribuna de honra várias personalidades, como o antigo presidente do Governo Regional da Madeira, Alberto João Jardim, e os ex-líderes dos executivos dos Açores, Carlos César e Vasco Cordeiro. António José Seguro, presidente da República, não esteve presente. Ele está nos Estados Unidos, em Miami, onde vai assistir amanhã ao Portugal-Colômbia do Mundial de Futebol.
13: Edição das 3 da tarde com João Vasco, num simultâneo com a RTP Antena 1 Açores e RTP Mundo. 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Passam 12 minutos das 3. Muito boa tarde. Boa viagem. Se vai na estrada, vamos atualizar também a informação de trânsito. Paulo Galvão.
14: Vamos começar pela região de Lisboa, Estrada Nacional 10, com um acidente no Sobralinho, ligação de Lisboa a Vila Franca de Xira está com demora. A segunda circular está também a acumular nos dois sentidos, mais para quem vai de Benfica para o aeroporto, a partir do eixo Norte-Sul em Telheiras, ponte 25 de Abril, com um trânsito a acumular também na Avenida da Ponte, para sair de Lisboa para Almada. Não há demora no acesso de Alcântara, por exemplo, a esta hora a ponte Vasco da Gama está também com luz verde. Mais a norte, atenção à A28, para quem vem de Matosinhos para o Porto, está completamente parada, há um acidente junto à rotunda AEP, as filas estão de norte para sul, a começar na zona da ponte Lessa, mas também há trânsito acumulado devido à curiosidade no sentido Porto-Matosinhos, subida do Dragão para a A3 já em marcha lenta, entrada no Porto pela ponta Arrábida também, até à saída para Matosinhos, mantemos os trabalhos na circunvalação, há trânsito demorado para quem vai no sentido Matosinhos-Rio Tinto, entre a zona do Amial e o Hospital de São João.
15: Se tiver, entretanto, mais alguma informação, não se esqueça que até às 8 da noite pode utilizar o nosso número gratuito. É o 800-21-0101. Boa tarde, boa viagem, a caminho também de um bom fim de semana.
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15: São quase 13:15 e porque é sexta-feira é dia do programa da Provedora do Ouvinte.

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1: Em nome do ouvinte, os provedores respondem às mensagens dos ouvintes e refletem sobre o serviço público de rádio. É assim há 20 anos, quando em 2006 foi criado o cargo de provedor do ouvinte. A data serve de pretexto para recuperar as grandes questões levantadas por cada um dos mandatos. Ao longo deste ano, damos voz aos antigos provedores. José Nuno Martins, Adelino Gomes, Mário Figueiredo, Paulo Cordeiro, João Paulo Guerra e Graça Franco. Hoje, recordamos o mandato do 5º provedor do ouvinte, João Paulo Guerra, provedor entre 2017 e 2021.
2: Seja onde for, a rádio é melhor que se faça por paixão. E a mim, que lia os meus textos em voz alta, quando trabalhava em redações de jornais para ouvir como soavam, a rádio não me sai do ouvido, do coração, nem da cabeça. Diz que é uma espécie de currículo.
1: Ouvimos um texto de João Paulo Guerra. Jornalista, entrou na Rádio Renascença como estagiário no início dos anos 60, passou pelo Rádio Clube Português, emissora nacional TSF e na Antena 1, assinou durante 10 anos a revista de imprensa. Nos jornais, trabalhou para o Diário de Lisboa, a Capital, o Diário, o Jornal, para o Público e Diário Económico. As reportagens deram-lhe vários prémios, entre eles o Prémio Nacional de Reportagem Repórter X, o Prémio Gazeta do Clube de Jornalistas, o Prémio de Reportagem de Rádio, o Prémio Igrejas Cães, que homenageia a carreira dos profissionais da rádio. Escreveu livros e guiões de televisão e adaptou para teatro Clara Boia, de José Saramago. Morreu em Lisboa em 2024, aos 82 anos de idade. Recorremos, por isso, aos arquivos e aos testemunhos de quem trabalhou com João Paulo Guerra para regressar aos dois mandatos como provedor do ouvinte. João Paulo Guerra era um contador de histórias, uma marca que deixou logo no primeiro programa Em Nome do Ouvinte, em 2017.
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6: O programa do provedor do ouvinte, João Paulo Guerra. Houve um tempo em que os homens descobriram que, fazendo passar por um cristal de sulfito de chumbo um fio de metal tão fino como o bigode de um gato, e ligando o cristal e o bigode a uma antena, aconteceria algo fantástico. Essa espécie de arte mágica viria a chamar-se rádio. E à função da rádio dar-se-ia o nome de radiodifusão. O provedor provê. E com os meios legais, técnicos e humanos de que dispõe para que proveja, proverá. E provendo, ficarão os ouvintes e a rádio providos. Estou aqui para desempenhar a difícil tarefa de conjugar o predicado prover com os sujeitos, os ouvintes, razão de ser da radiodifusão, a função da rádio. E penso que o melhor que o provedor pode fazer pelos ouvintes é ouvi-los, digamos assim.
1: A atividade do provedor está legalmente enquadrada, responde às mensagens dos ouvintes, assegura um programa de rádio e elabora um relatório de atividades. O documento é depois apresentado na Comissão Parlamentar de Cultura, Comunicação, Juventude e Desporto e sujeito a perguntas dos grupos parlamentares. Na audição sobre o relatório de 2017, João Paulo Guerra defendeu que o provedor também tem um papel pedagógico.
7: Na minha atividade, eu sigo um conselho que considero muito útil, dos primeiros provedores, que foram o José Nuno Martins na rádio e o Dr. José Paquete Oliveira na televisão, num estatuto que eles redigiram para os provedores, eles disseram que o provedor deve responder, mas deve também procurar ter uma função pedagógica. Uma função pedagógica que forme o cidadão como ouvinte e que lhe explique, que enquadre as questões que ele coloca, que contextualize as questões que ele põe e que procure explicar-lhe as circunstâncias em que as coisas ocorreram. É isso que eu procuro fazer na correspondência que tenho com os ouvintes.
1: Nesta audição, João Paulo Guerra apresentou os assuntos que dominaram as mensagens de 2017, temas que acabaram por marcar os dois mandatos, como foi o caso do fim da Onda Curta.
7: A Onda Curta foi suspensa em 2011, foi suspensa oficialmente em 2011, para avaliação. Não foi criada nenhuma comissão para avaliar a Onda Curta. Não foi emitido nenhum parecer de avaliativo da onda curta. E, de repente, esta administração disse que a onda curta tinha sido extinta. Eu, como provedor do ouvinte, pedi ao Sr. Presidente, pedi, humildemente, como peço muitas, faço muitas perguntas a toda a gente ali dentro, pedi-lhe que me dissesse quando é que foi extinta, por quem, em que termos, em que papéis é que isso está escrito, em que diploma, em que ato administrativo, em que lei, onde é que está escrito. Ninguém me respondeu a isto. Ninguém me respondeu. A extinção da onda curta não está escrita em lado nenhum que eu saiba. Ninguém me apresentou o papel escrito com a extinção da onda curta. Extinguiu-se. É aquelas coisas que acontecem muito aqui. Dado adquirido. Fica aí e pronto. Olha, extinguiu-se. E a onda média vai para o mesmo caminho.
1: O desinvestimento na onda média foi outro assunto que ocupou os programas do provedor, uma questão reforçada pela resposta da informação aos incêndios de 2017. No Parlamento, João Paulo Guerra lembrou o papel da rádio em situações de catástrofe e a importância dos sistemas de redundância quando tudo falha.
7: Há um outro exemplo de desinvestimento na questão dos fogos do ano passado. É que a rádio perdeu para a televisão em agilidade. A rádio, que tem uma característica sua, que é distingue de todos os outros meios, que é o meio que chega a qualquer lado, com um pequeno meio móvel, chega a qualquer lado, transmite de qualquer lado para qualquer outro ponto, e a rádio perdeu por falta de meios móveis que chegassem efetivamente a todo o lado. Perdeu por isso. E não respondeu ao seu dever, e não respondeu a deveres que tem para com a população e para com o Estado, através do contrato de serviço público, por falta de meios. Por falta de meios. Os senhores deputados colocaram essa questão dos meios em caso de catástrofe. É essencial que se mantenha a onda média. Mesmo que seja uma reserva, mas que se mantenha a onda média. Que se mantenha a onda média. Porque acontece esta coisa muito simples. Se só houver FM, pode acontecer que as estações de FM sejam abrangidas pela catástrofe, sejam apanhadas pela catástrofe. E, portanto, não há onda nenhuma para transmitir, para comunicar com a população. E depois o que é que fazemos? Vamos no meio dos destroços, vamos à internet saber o que é que temos para fazer? Fazer perguntas pela internet? E agora o que é que eu faço? Estou aqui, então o que é que faço?
1: Desinvestimento foi a palavra que dominou relatórios e programas e também esta audição na Assembleia da República.
7: Creio que todos os senhores, todos os grupos parlamentares puseram a questão do desinvestimento. Eu falei da questão do desinvestimento numa série de programas em que eu vi todos os diretores de todos os canais da Rádio do Serviço Público, o diretor de informação e o presidente da administração. Todos reconheceram, todos usaram a palavra desinvestimento. Todos os diretores. O presidente do Conselho de Administração da RTP, o Dr. Gonçalo Reis, usou até uma expressão. Enfim, eu tenho muitas vezes citado essa, até citado de viva voz, porque ele fez essa declaração numa entrevista para o programa do provedor, em que o Dr. Gonçalo Reis diz, de facto a televisão recebe mais, muito mais, e até seria caso para a rádio ser alvo, ser objeto de uma discriminação positiva, de maneira a contrabalançar as perdas que tem tido em relação à sua irmã. O Sr. Presidente considera que são dois meios irmãos dentro daquela empresa. De facto, o desinvestimento é uma situação que todos eles se queixam, os diretores todos se queixam e dão exemplos. E depois o desinvestimento tem sinais concretos. Vem nas queixas dos ouvintes, eles não falam em desinvestimento, mas é o que lá está. Porque eles dizem que o som está de pior qualidade. Eles dizem o sinal chega mais fraco. E tudo isso são resultados do desinvestimento que tem acontecido na RDP, na Rádio e Televisão Portuguesa, na Rádio da Rádio e Televisão de Portugal. Na Rádio e Televisão de Portugal, os próprios trabalhadores da televisão têm uma expressão muito engraçada. Dizem que só há um lugar em que a rádio está à frente da televisão na RTP. É no nome. Rádio e Televisão de Portugal. De resto, a rádio vem sempre depois e vem sempre atrás e sempre prejudicada. Não vou tão longe como o anterior presidente da entidade reguladora, que disse que a televisão estava a vampirizar a rádio. Não vou tão longe, mas de facto há uma grande desigualdade, e essa é a maior questão do investimento. A desigualdade que existe de critérios em relação à televisão e à rádio, e agora ao multimédia, que é um irmão mais novo dentro desta família.
1: Desinvestimento na rádio pública, onda curta, onda média, e a rádio em situações de emergência ou catástrofe, assuntos que marcaram os dois mandatos de João Paulo Guerra, tanto quanto a pandemia que fechou o país em casa.
6: Ainda bem que temos a rádio, mas a crise pandémica pôs a nu problemas endémicos da rádio e veio reforçar queixas que passam de provedor em provedor, marcando passo sem que os ouvintes sejam ouvidos. O provedor já tinha alertado para a importância da rádio em caso de emergência. Como se viu em 2020, não era ficção, nem alarmismo.
1: O papel da rádio pública na pandemia suscitou a reflexão do provedor.
6: Apesar do vírus mortal que infectava as notícias e que acrescentava o medo, o terrível e paralisante medo, aos perigos visíveis e ocultos da pandemia, pelo meio desse cenário de pavor e incerteza, um ouvinte escreveu ao provedor e disse: ainda bem que temos a rádio. O provedor respondeu: senhor ouvinte, usarei a sua belíssima frase no primeiro programa, quando a normalidade começar a regressar às antenas da rádio pública. Cá estamos de novo, ainda bem que temos a rádio.
3: Em meu nome.
4: Em seu nome.
5: Em nome do ouvinte.
6: O programa do provedor do ouvinte, João Paulo Guerra. A ouvinte que no final de março louvava o trabalho dos profissionais da rádio pública por estarem a saber resistir à tentação do sensacionalismo e de alguma leviandade, não foi a única a eleger a rádio como companhia para enfrentar uma situação de perigo. O provedor já tinha alertado para a importância da rádio em caso de emergência. Não era ficção, nem alarmismo. Outros ouvintes destacaram, no auge da crise, o papel da rádio. Um deles descreveu a rádio quarentena como uma janela para o mundo e que nos faz companhia nestes dias muito difíceis. Não há como a rádio para que ninguém se sinta só e com medo do escuro. Não há como a rádio para que ninguém se sinta ameaçado por um vírus sem cérebro e por uma espécie de notícias sem pés nem cabeça.
1: Provedor e ouvintes confinados, cada um em sua casa. A rádio voltou a reinventar-se.
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1: No gabinete do provedor estava, na época, Viriato Teles. O jornalista recorda João Paulo Guerra como um contador de histórias.
8: Era aquilo em que o João Paulo era bom, era contar histórias. Ele era um velho jornalista, um excelente jornalista, de resto, e com uma ótima caneta, como nós costumamos dizer. Tinha, enfim, um uso da ironia e do humor, que ele era perfeitamente exímio nesse aspecto, com um humor muitas vezes verrinoso e muito sutil. Era muito desafiante trabalhar com ele. Dava muito trabalho trabalhar com ele, porque, enfim, os programas exigiam muita pesquisa, tínhamos que ir à procura de muitos sons, muito detalhe, muito pormenor. Também tinha uma grande biblioteca de sons, tinha coisas que usámos em alguns programas, nomeadamente, por exemplo, uma célebre entrevista que ele e o Adelino Gomes fizeram ao Coveiro de Salazar, pouco tempo depois da morte de Salazar. E, como digo, portanto, todos esses os detalhezinhos que era preciso arranjar para cada programa davam-nos muito trabalho, mas davam-nos também muito prazer.
9: Tinha uma escrita muito muito identitária. Muito. Quando se lê um texto, sim, sim, percebe-se imediatamente quem a escreveu e quem o diz.
8: E né? quem o diz, sim.
9: De uma forma única
8: forma
9: também de...
8: única de dizer, uma voz.
9: E muito assertivo.
8: Também. Sim, sim, sim, era muito... E ele era delicado, mais que delicado, era muito... Às vezes nem era nada delicado, às vezes era um bocado bruto, mas era muito, era isso, assertivo, é mesmo a minha palavra. Ele sabia o que queria dizer e cada palavra que ele escrevia era pensada, era mesmo aquela palavra, não tinha hipótese de ser outra. Os poemas de João Paulo são para ouvir, mas também podem ser lidos. E muitas vezes até algumas das coisas que ele diz, se calhar se nos apercebemos delas ainda melhor depois de as lermos, porque há aquele segundo sentido que nós só nos apercebemos quando voltamos atrás, e muitas vezes ele tinha isso, porque ele era um repentista também, até no humor, ele era um grande criador de humor e de frases humorísticas e tudo isso, ao longo de toda a vida ele teve essa dimensão na sua escrita. É ele que cria a célebre expressão nacional-consonantismo, não é? Nos anos 60, num suplemento de Era Lisboa, na Mosca, que deu origem a uma expressão que ainda hoje se usa, não é? Era muito bom. Era muito bom trabalhar com João Paulo e muito bom conviver com ele.
1: As memórias de Viriato Teles sobre o provedor João Paulo Guerra, a jornalista Inês Forjás também integrava o gabinete, lembra um mestre da rádio e do trabalho em equipa.
10: Senhor rádio ouvinte, fará o favor de não deixar de respirar. Atenção, comece!
2: Mestre a cozinhar som, palavra e favas, mestre nas entrelinhas e no trocadilho, não confundia deontologia com dentologia. Mestre no humor e na ironia, cumpriu a velha máxima de Almada Negreiros: a alegria é a coisa mais séria da vida. E assim era trabalhar com João Paulo Guerra.
6: O humor é, afinal, uma coisa muito séria.
2: Quando lhe perguntaram que tipo de programa pretendia fazer no gabinete do provedor, respondeu: um programa de rádio. E fez mesmo. Um programa onde as ideias e textos do mestre valiam tanto quanto as ideias e textos da restante equipa. Todos éramos mestres e todos éramos pupilos. Não havia impossíveis nem sugestões disparatadas. E foi assim que um dia virámos o programa ao contrário e começámos pelo fim.
6: Em nome do ouvinte, hoje o programa do provedor apresenta-se ao contrário, de pernas para o ar, de cabeça para baixo. Já vamos explicar porquê. Antes, neste início, era o fim. A música do genérico do programa do provedor do ouvinte é da autoria de Rogério Charras, interpretada pela guitarrista portuguesa Marta Pereira da Costa e pelo contrabaixista camaronês Richard Bona. Sonorização e montagem João Carrasco, ideias e textos Inês Forjás, Viriato Teles e João Paulo Guerra.
2: Trabalhar com João Paulo Guerra foi um exercício de radical liberdade. Com a liberdade vieram o rigor, a exigência e a precisão de uma raríssima acutilância. O mestre via e escrevia para lá do óbvio. Era culto, experiente, esclarecido. Ria-se dos carreirismos. Não tinha medo.
6: Com frequência, muitos portugueses agem como se tivessem medo ou vergonha de rir. Será uma fatalidade nacional? Ou será muito simplesmente que, gostando de rir dos outros, muitos portugueses tenham dificuldade ou pudor em rir de si próprios?
11: Vocês riem-se de cada coisa?
2: João Paulo Guerra foi um valente de um mestre, um caso sério de amor à rádio, aos ouvintes e à vida. Foi também um grande amigo que um dia me salvou de areias movediças. Recebeu-me no gabinete do provedor com uma gargalhada solidária e uma canção.

0: La Radio, do italiano Eugênio Finardi, foi uma das canções da playlist alternativa do programa do Provedor. As queixas dos ouvintes sobre a música na antena não repetiam-se. Perante a falta de mudança, João Paulo Guerra usou o humor para dar eco ao descontentamento. Em março de 2021, foi para o ar o último programa, fechou com a playlist alternativa a lista de músicas que não passavam na rádio e que o Provedor passava em nome do ouvinte.
1: A quinta série do programa Em Nome do Ouvinte termina aqui. Foi uma honra fazer um programa de rádio para os ouvintes da Rádio do Serviço Público. E para encerrar a quinta série do programa Em Nome do Ouvinte, a lista alternativa do programa do Provedor, com uma canção que nunca terá passado na rádio. Composição e interpretação de Fausto Bordalo Dias, com arranjo de Eduardo Paes Mamed. Percussão Fernando Molina, baixo Pedro Casais, piano Mário Lajinha. Um grande final com uma das obras-primas da música portuguesa, Fausto e a Memória dos Dias.
0: João Paulo Guerra, o quinto provedor do ouvinte. Nos 20 anos do gabinete, recordamos os mandatos dos antigos provedores, como escutaram a rádio do serviço público a partir da perspectiva de quem lhes escreve, os ouvintes, e que reflexões daí nasceram. No próximo programa desta série, vamos ouvir Graça Franco, provedora entre 2022 e 2023.
2: O papel do provedor tem hoje muito mais a ver, não só com a triagem do que é que está a ser feito, e com o controle da antena, que eu acho que é o de o ouvinte típico, vamos nos pôr nós no papel do ouvinte, e se o ouvinte não exerce o seu direito à indignação, então cabe ao provedor indignar-se.
0: A caixa de correio do provedor está aberta aos ouvintes das rádios, web rádios e podcasts. Pode escrever a partir do sítio da RTP, em rtp.pt, enviar mensagem à provedora do ouvinte. Em Nome do Ouvinte, um programa de Ana Isabel Reis, com apoio dos jornalistas Célio de Sousa e Inês Fujás, gravação de Edgar Barbosa e montagem de Diogo Axel.
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3: Está na hora de atualizarmos também por aqui a informação de trânsito. É sempre importante saber onde é que estão as maiores dificuldades. Paulo Galvão, agora é contigo.
9: Vamos começar na região de Lisboa, pelo IC19, lento na descida de Queluz em direção à Amadora. Trânsito compacto na segunda circular, junto ao eixo norte-sul em Telheiras, em direção ao aeroporto. Filas também para a ponte 25 de Abril, já a partir do aqueduto das Águas Livres para o Tabuleiro, para a Arranca. Não há demora ainda no acesso de Alcântara. A ponte Vasco da Gama não tem problemas. Estrada Nacional 9 está demorada nos dois sentidos. Há trabalhos na reta de ralo e há trânsito demorado, principalmente para quem vem da zona da base aérea de Sintra em direção à A16. Mantemos esta hora a demora na Estrada Nacional 10, na zona do Sobralinho, com um acidente no sentido de Lisboa-Vila Franca de Xira, com um trânsito bastante parado. Na região do Porto, evitar a entrada de Matosinhos para o Porto na A28. Houve um acidente junto à rotunda AEP a envolver uma moto. O trânsito está parado a partir da Expo-Nor, mas também há filas no sentido inverso para sair do Porto para Norte devido à curiosidade. Na VCI, trânsito compacto na subida do Dragão para a A3, a partir da zona de Bonjóia. A marginal do Porto está a acumular circunvalação com trabalhos entre o Amial e a zona do Hospital de São João. Há trânsito acumulado nos dois sentidos.
3: Se tiver mais informações, linha verde 800-21-0101 é a melhor forma de fazer chegar as suas informações para depois podermos também ajudar quem segue viagem. Uma boa tarde, boa viagem. 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
1: Ora, é de música que falamos também agora, a propósito de mais uma edição do Festival N2.
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1: Nem mais. Por estes dias, Antena 1 está então em Chaves para acompanhar este festival, numa alusão clara à Estrada Nacional 2, a maior do país, que liga Chaves a Faro. A partir de hoje e até domingo, o festival está de regresso ao Jardim Público de Chaves, que é uma aposta clara em projetos musicais de Portugal, mas também de outros países europeus. Tanto quanto sei, o festival não se faz apenas de música. E é isso mesmo que queremos saber. Vamos em direto para Chaves, onde está o Edgar Canelas. Edgar, olá. Viva, muito boa tarde.
2: Viva, Filomena.
1: O que é que vai acontecer por aí estes três dias, hoje, amanhã e depois?
2: Tanta
1: Mas antes
2: coisa.
1: Disso, deixa-me só perguntar.
2: Diz.
1: Quantos pastéis de Chaves é que já comeste?
2: Ainda nenhum.
1: Não
2: Eu
1: acredito.
2: Sabia que ias provocar-me com isso. Não, ainda nenhum. Mas estão prometidos. Nós andamos a preparar devidamente o encontro com os pastéis de Chaves.
1: Muito
2: Mas
1: bem.
2: Olha, vou contar-te uma história que nos contaram quando chegámos aqui. Como sabes, conheces os pastéis de Chaves, portanto
1: Sim.
2: é uma coisa muito light, muito leve, não é? Não tem calorias nenhumas. A meia lua de massa folhada, com recheio de carne de vitela, muito bem feito, com iguarias. Pois ficas a saber que aqui o pessoal de Chaves, aqui do festival, já nos disse que nós temos que fazer a degustação verdadeira do pastel de Chaves, que é nem mais nem menos do que um pastel de Chaves comido no meio de uma sandes mista.
1: Esta Ui,
2: gente.
1: Isso, é, mu- isso é muita que... invenção, junta.
2: Estás a ver aquilo que nos espera, não é?
1: Também há quem coma croissants recheados com doce de ovos com queijo e fiambre. Portanto, isso
2: Exatamente.
1: É... Há gente para tudo, mas calma.
2: Exatamente.
1: Não,
2: calma, exato.
1: Calma. Mas não pronto. Vamos tão longe.
2: Não, não vamos, mas é um pastel delicioso. Temos que confessar que
1: Muito
2: é.
1: Muito bem. Obviamente. Então, pastéis à parte, o que é
2: pastéis
1: que está previsto para estes três dias por aí?
2: Muita música, num espaço muito apetecível. Já vamos fazer aqui uma pequena visita. Disseste muito bem. Estamos num festival que tem como espinha dorsal e ideia, bandeira, a Nacional 2, no que ela diz, no que ela quer dizer de passeio, de encontro de culturas, de reflexo, enfim, muitas vezes meditação sobre a vida de cada um de nós, já que a estrada é longa de percorrer. E estamos exatamente aqui no quilómetro zero. É mesmo aqui uns metros atrás de nós, nesta rotunda, que é o quilómetro zero desta Estrada Nacional 2, que depois vai terminar, como muito bem disseste, em Faro, a 738 quilómetros daqui. São 11 distritos atravessados, 35 concelhos, enfim, por aí fora. É uma estrada longa, mas muito intensa de ser vivida. E nesta altura... Andréia.
1: O que é que estamos a ouvir por aí? Alguém a
2: Olha,
1: cantar, não é?
2: É, som de palco, testes para a última banda que vai atuar esta noite. Eles vêm de Guimarães e, portanto, também não vêm aqui de muito longe. É a última banda do cartaz desta noite. Estão na área musical do rock psicadélico, mas eu estou a olhar para um cenário lindíssimo a partir aqui dos estúdios onde estamos e só vejo verde à minha frente, um arvoredo lindíssimo que compõe este jardim. Do lado de lá daquele arvoredo está o espelho de água lindíssimo do rio Tâmega. Não está com os pezinhos na água, não estás, Andréia, mas apetecia, não é?
3: Apetecia muito, apetecia bastante, porque está calorzinho, apesar de algumas nuvens, o que nos protegem neste momento, mas eu estou do outro lado, eu consigo ver, por enquanto, porque ainda não temos aqui o público, consigo ver o nosso estúdio e estou no palco paragem, portanto há dois palcos e esta é a paragem que vai basicamente iniciar a programação musical. Depois do desfile de motards vamos ter pop eletrónico a cargo de Rúmia. Quem é a Rúmia? Rúmia tem aqui uma história. Este palco paragem é também para isso mesmo, é para promover artistas locais e regionais. A Rúmia tem uma base em Chaves, uma ligação muito forte à Espanha, que é onde vive atualmente, e também já passou por Berlim. Portanto, uma mulher do mundo, ótima para estas viagens que a Nacional 2 também nos puxa. Rúmia, abrir este festival é uma responsabilidade muito grande.
4: Pois é mesmo, mas ao mesmo tempo acho que é uma honra. Há muito tempo que desejava voltar a casa para tocar, viemos cá em 2021 e estar cá outra vez é maravilhoso.
3: E com música nova, não é?
4: Com música nova, claro, nós apresentamos o ano passado, estivemos de tour, fazer o tour do segundo álbum. E não viemos cá para Chaves, então vamos apresentar cá agora. E também tem uma nova música que saiu ontem. Então viemos com tudo novo aqui.
3: Vai ser uma forma de testares as tuas músicas, também aqui fazer uma homenagem às terras de maternas, não é? A ligação às Chaves é com aqui a ligação da mãe, não é?
4: Sim, a minha mãe é de cá, toda a minha família por parte de mãe, eu também morei cá 7 anos. E depois por parte de pai, sou da Galícia e trago algumas músicas novas também que estão em galego, que vou testar cá, vamos ver.
3: É uma bela estrada, um belo cruzamento. Para quem nunca ouviu Rúmia, o que é que pode esperar? Vamos então fazer aqui o convite, porque a entrada é livre, por isso o que é que podemos aqui deixar de abrir o apetite para quem vem até ao Festival N2?
4: Eu acho que nos meus concertos há um bocadinho de tudo. Há emoção, melancolia, mas também vai-se dançar muito. Então, acho que para abrir assim o festival é o melhor. Ainda vai estar fresquinho, ainda é de dia, vai estar fixe.
3: Agora começa a correr aqui uma aragem, que eu acho que vem ali também pertinho do rio a trazer-nos esta bela aragem e o arranque ao som de Rúmia, mais logo às 7h30 neste palco Paragem. Rúmia, obrigada.
4: Obrigada.
2: Muito bem, e depois, Andréia, temos São Sim. Pedro, é outro concerto bem, bem
3: Sim,
2: bonito. Deixa-me só sublinhar a nota que deixaste há pouco, porque no fundo o festival abre fora do palco com o desfile Motard.
3: Isso.
2: Eles vão estar por aí a chegar daqui a pouco. Aliás, Motards e Nacional 2 combinam muito bem.
3: Eu acho que é esta estrada icónica e são os reis da viagem, não é? São eles que aproveitam a estrada e nós aqui também a aproveitar o início dos testes de som. Os Unsafe Space Gardens estão agora a testar o som. Eles vão estar no palco principal só depois da meia-noite.
2: E nós vamos estar em antena numa emissão especial a partir das 9 da noite até às 11 da noite. E atenção que também teremos oportunidade ao longo da tarde de hoje e depois da emissão especial de ir espreitar o MED lá embaixo em Loulé, porque está a decorrer simultaneamente com este festival. Ele vai ser acompanhado em permanência com uma visibilidade maior na nossa irmã Antena 3, portanto andaremos por lá também. Aqui continua este cenário lindíssimo no jardim e apetece-nos de facto passear por aqui. Nós tivemos a oportunidade ontem à noite de já ver o jardim à noite com a iluminação e é lindíssimo. Há aqui uma série de lâmpadas coloridas e outros pontos de luz que tornam este recinto muito, muito agradável. E depois amanhã há mais Filomena e há coisas muito bonitas que vão acontecer, nomeadamente um espetáculo amanhã do Buba Espinho, que vai trazer aqui a prata da casa, digamos assim. O Buba Espinho vai trazer aqui para o seu concerto o coro infanto-juvenil do agrupamento de escolas Dr. Júlio Martins, mais um grupo de dança, são daqui de Chaves, e portanto, e em relação à noite hoje, claro, o último sublinhado, vamos ter David Fonseca, um grande concerto. Ele tem um disco novo a sair em novembro. Algo me diz que já vamos poder ouvir aqui em primeira mão, Andréia, esperemos que sim, alguns temas do disco novo.
3: Eu tenho vontade de conhecer então esta nova página de David Fonseca. Vamos ter também no último dia a oportunidade de continuar ligados à boa música portuguesa. Lavoisier também vai estar aqui no período do finalzinho, meio de tarde,
2: exato,
3: às 4 da tarde.
2: Exato, exato.
3: Portanto, há muito para aproveitar nestes 3 dias. Inclusive, eu não conhecia Chaves e estou a gostar, porque há Ponte Romana, há todo um ambiente medieval lindíssimo.
2: É
3: quero
2: muito agradável
3: aproveitar. Venha connosco.
2: Muito bem. Estamos todos convidados. Filomena, estás cá.
1: Muito bem.
2: Pelo menos a imaginação, não é?
1: Exatamente. Olha, e o tempo? O tempo está a ajudar ou não?
2: Está a ajudar.
1: Havia a possibilidade de haver chuva? Parece que vai acontecer ou nem?
2: Não, hoje não há previsão de chuva. Há aqui nuvens no céu, cinzentonas, mas não há previsão de chuva. A temperatura não está demasiado elevada, está muito agradável. Não há vento e, portanto, a noite de ontem, pela experiência da noite, tivemos uma noite muito agradável também. Eu acho que São Pedro, não é o São Pedro que vai cantar daqui a pouco, mas o outro São Pedro vai ajudar neste festival e vai ser, ter aqui um tempo acolhedor neste jardim, aqui no quilómetro zero da Nacional 2, onde vamos acompanhar este festival, até ao próximo domingo, mas isso falaremos noutros espaços de emissão. Domingo, o último dia, tem aqui uma característica muito interessante, porque o festival vai começar com um almoço, servido por um chefe aqui da cidade. Há um almoço aqui no recinto do festival, para as pessoas virem aqui degustar

0: João Santos com alguns vídeos. Basta passar pelas nossas redes, pela nossa multimédia, porque há muitas histórias para partilhar aqui de Chaves.
1: Muito bem.
2: É isso mesmo. Está apresentada a equipa.
1: Obrigada a todos. Bom trabalho. Bom fim de semana. Que seja um extraordinário espetáculo, ou vários espetáculos, este festival N2 que estamos a acompanhar por aqui.
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1: Faltam 10 para as 4.
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1: Vamos aprender a fazer canções com quem sabe. Durante os próximos 3 minutos e meio, aqui estão eles, Miguel Araújo e Rui Veloso.

0: Aprender com quem sabe a fazer canções, Rui Veloso, Miguel Araújo, juntos na Antena 1 a caminho das 4 da tarde. Já a seguir tiramos dúvidas de português na ponta da língua. Não se esqueça que amanhã à noite, já na madrugada de domingo, na verdade, temos Portugal-Colômbia. Vamos acompanhar por aqui também com a emissão especial Um Sonho Americano, que começa logo a seguir às 11 da noite. Ora, hoje isto é muito fácil, muito rápido e eu acho que a Sandra vai demorar 3 segundos a responder. É um ouvinte que nos pergunta, Sandra, qual é o plural de guardião? É guardiões ou guardiães?
1: Olha,
0: a eterna questão.
1: É a eterna questão. É assim, Filomena, de facto a resposta é breve, mas tu já me conheces, gosto.
0: Uma explicaçãozinha mais aprofundada.
1: Exatamente, uma nota ou histórica, ou etimológica, ou dicas. Eu gosto sempre de partilhar com os nossos ouvintes sempre ali uma informação adicional.
0: No fundo é enriquecer a resposta, não é? Pronto,
1: exatamente, exatamente. Antes desse enriquecimento, Filomena, os nossos dicionários de referência indicam que ambas as formas são possíveis. Ambos os plurais são possíveis.
0: Por isso é que nós ouvimos das duas maneiras e daí a dúvida, não é?
1: É verdade.
0: Afinal, como é que se diz? É guardiões ou é guardiães?
1: Tal e qual. Portanto, guardiões ou guardiães, ambos os plurais são aceites, estão atestados nos nossos dicionários. Agora, a tal nota, enfim, a tal informação adicional. Admitidos são ambos os plurais. Contudo, a forma regular e normativa é a forma ões, guardiões.
0: Uhum.
1: É verdade. À semelhança do que acontece com leão, leões, campeão, campeões.
0: Limões.
1: É. A forma guardiães, perguntas tu, Filomena. Então, mas a que propósito é que surge a forma guardiães? A força do uso.
0: Uhum.
1: O uso linguístico, água mole em pedra dura, tanto bate até que fura. É. Então, com base no uso linguístico, os lexicógrafos, assim é que é, que são as pessoas que fazem os dicionários, decidiram, bom, vamos incluir essa forma, uma vez que essa forma é a forma imposta pelo uso. Portanto, forma normativa e recomendada, enfim, em contextos formais, guardiões. Mas dado que o uso consagrou também o plural guardiães, são aceites, são legítimas ambas
0: as formas. Isso acontece também noutras formas de plural também?
1: Sim. O corrimões e corrimãos.
0: Também já são possíveis
1: já
0: as
1: são.
0: Duas?
1: A forma regular era mãos, não era?
0: Uhum.
1: A forma regular e normativa, corrimãos.
0: Exatamente, era onde correm as mãos.
1: Exatamente.
0: Mas também já é possível dizer
1: já
0: corrimões?
1: É possível dizer corrimões pela mesma razão.
0: Ok.
1: Força do uso.
0: Muito
1: água
0: bem.
1: Mole em pedra dura, isto é assim.
0: Pronto.
1: A língua é dinâmica, a língua é viva.
0: Olha,
1: é um organismo vivo.
0: É escolher aquilo que dá mais jeito.
1: Exatamente.
0: Portanto, é como sair.
1: Ainda bem que te lembraste, Filomena, porque de facto os dicionários também consagram corrimãos e corrimões.
0: Mas corrimãos é a forma mais...
1: A forma normativa,
0: mais
1: regular,
0: correta.
1: De acordo devido a mãos,
0: uhum.
1: À semelhança de guardião, guardiões.
0: Okay.
1: Mas o uso tem muita força e os dicionários consagram ambos os plurais.
0: E a língua é viva, não é verdade?
1: Exatamente.
0: Muito bem, obrigada. Sandra Duarte Tavares, na Ponta da Língua, estamos aqui diariamente para tirar também as suas dúvidas de português. Se as tiver, se as quiser partilhar, pode utilizar o nosso número do WhatsApp 912120501. Estamos à sua espera.
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0: Falta exatamente um minuto para as 4 da tarde. Antes do programa da tarde começar, queria só dizer-lhe que para amanhã estão previstos 22 graus para Viana do Castelo e para o Porto, 25 para Aveiro, também para Viseu e Leiria, 26 para Braga, Vila Real, Guarda e Coimbra, 28 para Lisboa e Setúbal, 29 para Bragança, também para Porto Alegre, 30 para Santarém e Faro e 31 para Castelo Branco, Évora e Beja. Às 4 em ponto temos notícias na Antena 1, depois começa então o programa da tarde com a Karina Jorge e com a Susana Barros. Eu volto na próxima segunda-feira, depois das 2 da tarde, para mais uma semana de emissões do Duas de Prosa. Tenha uma boa tarde, um bom fim de semana também. Fique com o programa da tarde. Até lá então.
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4: Boa tarde. São 4 horas no continente e na Madeira, 3 nos Açores. Está a começar o último programa da tarde desta semana, também com a Susana Barros ao meu lado. Susana, olá, bem-vinda.
5: Olá, Karina, boa tarde.
4: No topo da atualidade, o que nos traz a esta hora?
5: Há quase 600 mortos e 3 mil feridos confirmados na Venezuela. Há ainda milhares de pessoas desaparecidas na sequência dos sismos. As operações de resgate prosseguem, mas faltam os meios. Portugal prepara-se para enviar esta tarde uma missão de ajuda. Depois da falha no exame de português do 12º ano, o Ministério da Educação promete reforçar a verificação do enunciado das provas. Neste jornal vamos conhecer um centro que utiliza a inteligência artificial no tratamento de doenças do cérebro.
4: Susana Barros, nesta edição das 4 no programa da tarde.
5: São os mais recentes números avançados pela Presidente da Venezuela, 589 mortos, quase 3 mil feridos. As operações de resgate continuam nesta altura no país, mas faltam meios. É o que conta a partir de Caracas, o correspondente da agência Lusa, Felipe Gouveia.
6: Apesar das autoridades venezuelanas estarem a dar o seu melhor a funcionários de vários organismos a participar nestas operações de resgate, mas sabemos que os meios no terreno são insuficientes. A esperança é que em qualquer momento cheguem as equipas com ajuda internacional. Já ontem falava-se que nas próximas horas poderiam chegar, mas não há ainda confirmação de que tenham chegado. Entretanto, sabemos que por via marítima já estará perto da Venezuela ajuda dos Estados Unidos e de outros países daqui da América Latina. Falta ver agora como é que as autoridades vão coordenar.
5: E enquanto não chega a ajuda internacional, à medida que o tempo passa, aumenta o receio de que o número de mortes aumente de forma significativa.
6: A preocupação é o número de vítimas mortais que poderá realmente chegar a ser elevado. No começo todas as pessoas diziam que os números que eram apontados pelos Estados Unidos eram exagerados, né? Mas nós já vemos que há milhares de pessoas que estão desaparecidas, incontentáveis, e começa a haver mesmo medo de que esses números sejam certos.
5: Felipe Gouveia, o correspondente da agência Lusa em Caracas, numa altura em que prosseguem as operações de resgate, há milhares de pessoas desaparecidas. Portugal prepara-se para enviar uma equipa de emergência. A partida está prevista para esta tarde. É especializada na busca e no resgate em estruturas colapsadas. São 62 elementos que, segundo a Proteção Civil, têm muita experiência em cenários de sismos. O segundo comandante nacional de Emergência e Proteção Civil, José Ribeiro, disse à agência Lusa que esta missão portuguesa vai ajudar nas buscas e salvamento. Deverá partir ainda esta tarde, é o que vamos acompanhar nas próximas horas. Mais atenção na hora de entregar o enunciado dos exames. O Instituto de Educação, Qualidade e Avaliação promete reforçar os procedimentos de verificação dos enunciados das provas nacionais. O Ministério da Educação pediu uma auditoria à falha registada no exame deste ano de português do 12º ano. O resultado já é conhecido e há promessas de mais rigor. Ana Isabel Costa.
7: A primeira medida é criar uma base de dados que permita às equipas que elaboram os exames nacionais saberem o que foi publicado por todas as editoras sobre as várias disciplinas. Esta é uma das recomendações, depois da auditoria pedida pelo Ministério da Educação ao exame de português do 12º ano, realizado a 16 de julho, e onde constava uma imagem que tinha sido previamente publicada num caderno de preparação para o exame por uma editora. O Ministério reconhece uma falha objetiva da equipa que elaborou o enunciado de exame, mas diz também que foi selecionada numa fase já adiantada da concessão do exame, depois de se ter percebido que a primeira imagem escolhida não era acessível a alunos daltónicos. Ou seja, a pressa levou ao engano. Por isso, a Inspeção-Geral de Educação e Ciência concluiu no seu relatório que não houve intenção deliberada. Para evitar que volte a acontecer, o Ministério da Educação, para além da criação da base de dados, vai também reforçar a forma como se verifica o que é escolhido para fazer parte dos enunciados dos exames e vai tornar esse passo obrigatório sempre que haja alterações substanciais na prova, independentemente da fase do calendário de preparação em que se esteja. O Ministério, que reconhece que houve falhas, apesar de considerar que a prova era globalmente robusta, promete agora rever e atualizar o manual para a elaboração de provas e exames, para evitar que erros deste género se voltem a repetir.
5: E a reforçar o rigor na elaboração dos enunciados dos exames nacionais. As doenças do cérebro já estão a ser tratadas com inteligência artificial. Na Fundação Champalimaud, em Lisboa, abriu há cerca de um mês o Centro de Neuroterapêuticas Digitais para pessoas que sofrem de depressão, doença de Parkinson ou perturbações obsessivas. Quando as terapêuticas convencionais não respondem, há quem se vire para alternativas inovadoras desenvolvidas neste centro que a repórter Rita Fernandes visitou.
8: Nesta sala, dentro do Centro de Neuroterapêuticas Digitais, é possível recriar medos e obsessões, explica o diretor do centro, Albino Oliveira Maia. Serve, sobretudo, para pacientes com perturbações obsessivo-compulsivas e a terapêutica envolve óculos de realidade virtual, um computador e vários ecrãs.
9: É a utilização de meios tecnológicos, como inteligência artificial e realidade virtual, para tornar ainda melhor aquilo que nós já sabemos que funciona. Claro. Porque se eu estiver a falar de um medo típico, por exemplo, medo de voar, se calhar consigo construir uma coisa que funciona para vários doentes. Quando estamos a falar de um medo que é muito específico de um doente, ele tem medo de uma coisa concreta, muito específica, na sua casa, por exemplo, e, portanto, utilizamos a inteligência artificial para gerar essas realidades de uma forma que é individual para cada doente.
8: No Centro de Neuroterapêuticas Digitais, na Fundação Champalimaud, em Lisboa, a inteligência artificial é usada para tratar doenças neurológicas e psiquiátricas, como o Parkinson, para sobreviventes de AVC ou utentes com depressão.
5: Um excerto da reportagem da jornalista Rita Fernandes sobre o Centro de Neuroterapêuticas Digitais que vai poder ouvir aqui no programa da tarde. Os profissionais de saúde mental defendem que a inteligência artificial pode ajudar os especialistas nesta área, mas alertam para a utilização destas ferramentas por parte dos doentes. Há quem procure respostas na IA, mas há perigos. Cláudio Godinho.
10: O trabalho desenvolvido pelos psicólogos não é igual ao que um chatbot faz. O psicólogo Tiago Pimentel explica que conversar com uma ferramenta de inteligência artificial é muito diferente do trabalho desenvolvido pelos profissionais de saúde.
11: O exercício de psicologia clínica, o acompanhamento psicoterapêutico, é mais do que a aplicação de um conjunto de técnicas. Vive da relação que se estabelece com o terapeuta, daquilo que é o exercício da empatia, aquilo que é o exercício de escuta ativa.
10: Outra diferença é que os psicólogos promovem a autonomia do utente.
11: A pessoa conseguir caminhar sozinha e não criar uma dependência do terapeuta, que o chatbot não tem. A pessoa pode entrar quando quiser e pode ter uma interação de manhã, uma interação à tarde, uma interação à noite, e por isso isto pode ser altamente comprometedor da promoção da autonomia e pode contribuir para a construção de uma realidade e de um feedback que a pessoa recebe deste chatbot, que é também enviesado.
10: E não havendo profissionais de saúde a supervisionar aplicações de saúde mental ou chatbots, o psiquiatra João Alves Leal tem as consequências.
12: Muitas vezes são chatbots que simulam, por exemplo, psicólogos, que são chatbots, lá está, que fazem esta mesma simulação e que acaba por não existir uma validação e uma supervisão clínica. E já existem relatos também de situações de pessoas, por exemplo, com ideação suicida, que acabaram por cometer atos suicidas ou porque acabaram por serem incitadas.
10: Por isso mesmo, o psicólogo Tiago Pimentel pede supervisão.
11: É importante a validação científica, mas é também importante que haja toda uma dinâmica de responsabilidade, de responsabilização e de supervisão no seu uso e na sua aplicação.
10: Os alertas dos profissionais de saúde sobre a utilização da inteligência artificial por parte dos utentes.
5: O doutor IA não existe, o alerta dos profissionais de saúde mental para os perigos de substituir um médico pela inteligência artificial. O INEM está a apurar as circunstâncias da morte de uma jovem ontem em Vila Real, depois de um alerta de dificuldade respiratória. A ambulância acionada falhou e não conseguiu prosseguir viagem até ao destino. A vítima ainda foi assistida no local, mas quando foi acionada, a viatura médica do INEM, do Hospital de Vila Real, não não conseguiu chegar ao destino e a jovem acabou por morrer. É um caso que está a ser investigado pelo INEM, uma informação dada esta tarde à Agência Lusa.
4: Edição das 4 no programa da tarde com Susana Barros, também em simultâneo com a RTP Mundo e em permanência online em noticias.rtp.pt. Dez minutos depois das 4, alguns, por esta altura na estrada, estarão também a caminho do fim de semana e não só das férias. Até me custa falar, certo, só de pensar nisto. Olá, Paulo Galvão, boa tarde.
13: Olá, Carina Jorge.
4: Eu também irei de férias depois, mas já falamos sobre isso. Sim. Então, conta-me tudo, como é que está o trânsito a esta
13: Vamos
4: hora?
13: Vamos começar por Lisboa, trânsito demorado para a ponte 25 de Abril. As filas estão em Campo Lide, com acessos norte-sul preenchidos. A segunda circular está também com trânsito sujeito a demora para quem vai de Benfica para o aeroporto, a partir das Torres de Lisboa e até à saída para a Alta de Lisboa. Mantemos trânsito sujeito a demora na Estrada Nacional 10. Há um acidente com gravidade na zona do Sobralinho, sentido Lisboa-Vila Franca de Xira, a evitar. A alternativa é a A1. Na região do Porto, temos tudo parado de norte para sul na A28. Para quem vai de Vila do Conde, vai parar junto à Expo-Nor, porque mais à frente há um acidente na rotunda AEP e o trânsito está demorado. É um acidente envolver uma moto. Com a curiosidade, há também filas para sair do Porto para Matosinhos. A subida do Dragão para a A3 na VCI está preenchida a partir de Monjoia. A Marginal do Porto está a acumular nos dois sentidos, entre a zona da Alfândega e a Ponte do Infante. Trabalhos na circunvalação e trânsito demorado para quem vai do Amial em direção ao Hospital de São João.
4: Então, até às 8 da noite pode usar a linha verde para dar e receber informações também. Tudo isto para que faça uma boa viagem com a Antena 1. É 821-0101. 821-0101. Boa tarde.
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4: E ligamos Portugal com tudo aquilo que há de bom para ouvir ao longo desta hora. Há a Liga dos Quarentões, lá mais à frente. Há também a última escolhida a dedo de Luís Osório, que hoje é surpreendente e serve para alegrar o dia. Deixo já aqui também esta pista. E mais daqui a pouco, temos também uma exposição imersiva para conhecer.

0: É um dos meninos bonitos atuais do mundo da pop. Chama-se Somber, com Back to Friends. 15 minutos depois das 4, boa viagem, bom fim de semana com a Antena 1.
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0: Em dia de aniversário de alguém muito especial e que continua a encher os nossos ouvidos de boas sensações. Estou a falar de Gilberto Gil, que hoje comemora 84 anos. Nascia neste dia 26 de junho, em 1942. Vamos ouvir toda a menina baiana, é assim. Gilberto Gil, boa tarde.

0: Bahia com Gilberto Gil, aniversariante, hoje faz 84 anos e por aqui no programa da tarde ouvimos com muita emoção também e entusiasmo esta toda menina baiana. E é com entusiasmo também que o convido a ir connosco, aqui no programa da tarde, a uma exposição imersiva com uma experiência sonora.
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0: Suzana, é uma cidade livre por toda a cidade do Porto, lá está, e é lá também que existe uma exposição imersiva. De que é que estamos a falar?
4: Um mergulho nas palavras para conhecer a proposta desta exposição Poesia Imersiva Cego Som, apresentada hoje no Mosteiro de São Bento, de Vitória, no Porto, e faz parte da programação do Festival Literário Babel, que está a decorrer no Porto. Tem a curadoria do poeta João Habitualmente. Esta experiência invisível aos olhos constrói-se a partir de poemas portugueses de autores vivos, que podem ser escutados numa sala escura, onde a escuta é o principal sentido a ser desafiado. Vamos com a repórter Cláudia Aguiar Rodrigues mergulhar nestas palavras.
5: Olha o brilhão de Carlos T.
6: Olha o brilhão!
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8: Portanto, aqui a ideia é ser uma experiência sonora em que mergulhamos nas palavras e no som, na música das frases. Não é?
9: O critério da escolha dos poemas?
8: O critério foi meu, pronto, eu escolhi poetas e poemas. Os poemas tinham que fazer apelo à sensorialidade, quer dizer, haver os sentidos ali metidos no texto, porque as pessoas, exatamente, é uma experiência sensorial ou sensitiva.
9: O poeta Luís Fernandes, que utiliza o pseudónimo de João Habitualmente, propõe uma experiência de pura escuta, onde a luz fica tímida na sala do Centro de Documentação do Teatro Nacional de São João, que tem uma biblioteca especializada em teatro e dança no Mosteiro de São Bento da Vitória, e onde 11 poemas de autores portugueses vão habitar nos próximos dias.
10: De outras, tão solitária, que logo percebemos.
11: Ter de ser protegida. Avançar. Não podemos sair da corrida.
12: Nem deixar cair o testemunho.
13: Por mais que nos escorreguem os dedos.
14: Ou até debaixo das unhas.
8: São 11 poemas que vão desde alguns poetas que já são nomes firmes da nossa poesia. Já falei no Pimenta, podia falar na Inês Lourenço, que este ano até vai ser homenageada na Feira de Livros do Porto com Matilha, mas eu até convidei para um texto, ainda antes de saber da Tília, pronto, não teve nada a ver com isso. Até poetas, olhem, por exemplo, o Manuel Afonso Costa, eu nem o conhecia. Foi o Isaac Ferreira que me ajudou na identificação de textos, que me deu a conhecer o Afonso Costa, e eu escolhi um texto dele que eu acho maravilhoso. Portanto, o meu critério foi muito abrangente, e procuro até dar a conhecer às pessoas nomes que se calhar não são evidentes. Há um nome muito evidente para o Porto, que é o Carlos T. Eu queria meter o T nisto porque o T faz parte da identidade das imagens da cidade, e portanto há um texto dele sobre o Bolhão, e o Bolhão está-nos na alma a todos, é identitário do Porto.
9: A Regina Guimarães também é um nome facilmente associado ao Porto.
8: Também, naturalmente. Bom, o meu critério não foi geográfico, mas eu, quando cheguei ao final dos 11 poetas escolhidos, dei-me conta que 6 eram do Porto. 50% mais um, portanto temos quórum, não é?
9: Poesia onde as palavras importam mais do que as geografias.
8: Só escolhi poetas vivos. Os mortos já têm muito espaço, os que se libertaram da lei da morte, como dizia o Camões. Os vivos precisam de ser conhecidos e de ser levados às pessoas. Depois um critério etário, temos poetas com 40 anos, temos o mais velho tem 86, que é o Alberto Pimenta. Depois outro critério foi a igualdade de género e mesmo diversidade de género, há um poeta trans. Depois outro critério foi serem poemas nem muito curtos, nem extensos.
6: 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Afinal, ter fé é só acreditar que seja fácil a digestão da minha alma.
9: E nessa alma que precisa de ser digerida, os encontros literários são importantes para que o tempo, o momento e as sensações tenham espaço para entrar.
8: Hoje começa a haver um circuito de festivais literários, como há muitos anos há, na música pop, na música ligeira, no rock. A literatura começa também a ter palcos e este festival nasce com uma ideia muito grande de ser um palco marcante. Eu ontem estive na inauguração e percebi que, de facto, investiram-se aqui muitos meios e investiu-se uma ideia que quer trazer o livro e a leitura para o primeiro plano. E isso é fundamental num tempo em que a leitura está tão em crise, em que vivemos de texto rápido, em que vivemos de coisas que são muito imediatistas, de uma cultura de consumo exacerbado. Nós podemos parar para ler. E olha, já agora a poesia é uma experiência de paragem. As pessoas sentam-se aqui e durante um quarto de hora só têm que ouvir.
5: Poema de Regina Guimarães.
11: Fazer um uso pleno, superlativo, indevido de todos os meandros que te são carne e corpo despenhado contra a sucessão dos dias.
4: O Festival Babel no Porto termina na próxima segunda-feira.
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1: E ligamos também à hora do jantar. Eu sei, ainda é cedo, mas já podemos começar a pensar na companhia para o jantar, ou não? Portuguesa e com raízes moçambicanas, Teresa Samison é uma designer de moda que também trabalha na indústria cinematográfica e, apesar de a sua marca Samison se inspirar na herança cultural africana, a designer chama a atenção para as ideias preconcebidas do que são as criações dos designers afrodescendentes.
2: As pessoas ficam logo à espera que nós estejamos muito colados ao modelo do que nós víamos dos trajes, não é, nos países africanos, os bubus, os volumes, os franzidos, portanto,
3: os padrões,
2: aquelas formas muito tradicionais, o enrolar. E quando nós avançamos para algo, até designers que são africanos ou afrodescendentes, mas que nem sequer trabalham com pano africano, não é? Que trabalham como qualquer outro designer europeu trabalha. Portanto, escolhe a sua matéria, qualquer que ela seja, mais tecnológica ou mais tradicional, e cria as suas coleções, desenvolve a sua marca. Mas nós temos sempre que provar do que... Atenção, que nós também sabemos fazer assim. Atenção, que nós fazemos sem ser o afro.
1: A designer de moda Teresa Samison no Mesa para Dois de hoje com Fernanda Almeida, depois das 8 da noite. O episódio já está disponível em antena1.rtp.pt, na Radio Player e também nas plataformas habituais de podcast. Bom jantar, bom fim de semana. Caminho do fim de semana também com Paulo Galvão a esta hora.
4: Estamos com um trânsito demorado na Estrada Nacional 10. Está a ser resolvido um acidente no Sobralinho com o trânsito acumulado no sentido Lisboa-Vila Franca de Xira. A segunda circular está sujeita à demora, principalmente no sentido Benfica-Aeroporto. A ponte 25 de Abril está também com filas de Lisboa para Almada em Sete Rios. Os acessos estão também completos para chegar ao tabuleiro. Na região do Porto, a A28 já tem luz verde. Está a começar a escoar Matosinhos para o Porto com um acidente resolvido junto à rotunda AEP, com filas na Exponor, mas a tendência é para melhorar a partir de agora. A VCI está congestionada na subida do Estádio do Dragão para o Nova A3.
1: A linha verde está disponível até às 8 da noite. É o 821-0101. Boa tarde.
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1: Ligamos à síntese de notícias com o Alexandre David a esta hora.
5: Quase 600 mortos, praticamente 3 mil feridos. Eis o último balanço oficial das vítimas provocadas pelo sismo de ontem na Venezuela. São pelo menos esses os dados oficiais revelados esta tarde pela presidente da Venezuela. A grande esperança da Venezuela é a ajuda internacional, que deverá começar a chegar ainda hoje. As operações de resgate enfrentam grandes dificuldades face a tanta devastação. Se tudo correr como está previsto, ainda durante esta tarde, devem partir para a Venezuela 60 profissionais portugueses preparados para ajudar nas operações de resgate e salvamento. Durante o fim de semana está prevista a saída de um outro avião com ajuda portuguesa para a Venezuela. A indicação é dada por Paulo Rangel, o ministro dos Negócios Estrangeiros do governo português, que também faz questão de sublinhar que nesta altura há uma corrida contra o tempo para tentar salvar vidas do terremoto na Venezuela. Que venha uma base de dados para que as equipas que elaboram os exames nacionais saibam o que foi publicado por todas as editoras sobre as várias disciplinas. É pelo menos esta a recomendação do Instituto de Educação, Qualidade e Avaliação, a quem o Ministério da Educação pediu uma auditoria ao exame de português do 12º ano, realizado no passado dia 16, e onde constava uma imagem previamente publicada num caderno de preparação para exame de uma editora. A Associação de Empresas de Medicina de Trabalho alertou hoje para que a falta de médicos está a impedir o cumprimento da lei e apelou ao Governo para adotar medidas urgentes que evitem sanções às empresas por atrasos nas consultas. Em Portugal, todas as entidades empregadoras são legalmente obrigadas a assegurar a realização de consultas e exames de medicina de trabalho aos seus trabalhadores, mas, avisa esta associação, a escassez crítica de médicos de trabalho está a colocar milhares de empresas e centenas de milhares de trabalhadores numa posição de insegurança jurídica e laboral.
1: O aquecimento está feito, vamos ao desporto. José Pedro Pinto amanhã joga a seleção, mas também haverá interesse para os lados da luz.
3: E porque as duas Assembleias Gerais do Benfica marcadas para este sábado prometem ser das mais participadas, prevendo-se que, tal como tem vindo a acontecer, o ambiente seja tenso. Este será tema em destaque no Jornal de Desporto às 6:30. A primeira reunião magna de manhã para análise da temporada desportiva, na qual os encarnados falharam a conquista de todos os objetivos no futebol. A segunda da parte da tarde para votação e aprovação do orçamento para a próxima temporada. Até este momento, mais de 140 sócios já enviaram à mesa da Assembleia Geral questões que pretendem colocar a Rui Costa. Campeonato do Mundo, daqui a menos de meia hora, Roberto Martínez projeta o Colômbia-Portugal, verdadeira final no Grupo K na disputa pela passagem aos 16avos como primeiros classificados. A equipa das Quinas, na máxima força, precisa de vencer para alcançar esse objetivo e evitar assim aquela que será, teoricamente, uma caminhada mais difícil na fase a eliminar. A apoiar nas bancadas estará o Presidente da República, António José Seguro, e com promessa de vibrar. Ora, ouça.
6: Vou viver como tenho sempre vivido, com muita paixão, com muito entusiasmo. Naturalmente que amanhã estarei num lugar dignificando e representando o nosso país e tenho que conter alguma emoção, mas não sei se responde por mim.
3: O Presidente da República já em Miami, onde participa por estas horas no Portugal Football Summit, organizado pela Federação Portuguesa de Futebol. Antes de Portugal, em língua portuguesa, Cabo Verde vai tentar colocar a cereja no topo do bolo e, em ano de estreia em mundiais, tentar vitória diante da Arábia Saudita, que lhe poderá abrir portas de uns históricos 16avos de final. Em entrevista à Antena 1, a grande figura dos Tubarões Azuis, o guarda-redes Vozinha.
7: A Arábia também já tem hábitos de andar nessas andanças. No último campeonato do mundo ganhar a Argentina, mas nós sabemos que temos muita qualidade aqui e com muito trabalho, disciplina e seriedade podemos jogar de igual para igual.
3: E sobre o sonho que todo um país quer que se torne realidade, fala o selecionador Bobista.
8: O sonho é para todos, nada é impossível. Temos um jogo de dificuldades acrescidas, mas tem possibilidades de passar de fase. Para nós é incrível ter essa possibilidade.
3: A partir da 1 da manhã da próxima madrugada, para escutar com relato na Antena da África, Cabo Verde, Arábia Saudita, à mesma hora Espanha, Uruguai, lidera o Grupo H, a Espanha com 4 pontos, Uruguai e Cabo Verde com 2, Arábia Saudita com 1 ponto. Na canoagem está a ser mais um dia produtivo para Portugal nos europeus de maratonas. 2 títulos de vice-campeão para a seleção nacional, Leonardo Barbosa prata em C1 na categoria sub-23 e em juniores Gabriel Fernandes igualmente de prata e também em C1. Arrasado e fora da final do ATP 250 de Maiorca, o número 1 do ténis português, Nuno Borges, falhou esta tarde o acesso à decisão do torneio, perdendo nas meias-finais e em cerca de menos de uma hora de jogo frente ao norte-americano Ethan Quinn. Parciais de 6-1, o primeiro set durou 20 minutos e 6-2 no segundo parcial. Borges, que juntamente com Jaime Faria tem entrada garantida no quadro principal do Wimbledon e já há primeiros adversários definidos para ambos. O melhor luso da atualidade abre contra o norte-americano Tristan Boyer. Já Faria, segundo do ranking luso, medirá forças com o japonês Sho Shimabukuro. E no dia em que se ficou a saber que Kiko Costa foi eleito o melhor handebolista de pavilhão da Europa da última temporada, a seleção de handebol, mas de praia, já tem adversária definida nos quartos de final do Campeonato do Mundo. Em Zagreb, esta sexta-feira, Portugal bateu a Dinamarca, garantido lugar de disputa das meias-finais, que será frente à seleção da Argentina.
1: Ronda rápida pelo mundo do desporto com José Pedro Pinto na RTP Antena 1, também na RTP Mundo e em permanência, já sabem, desporto.rtp.pt. Vamos a mais uma ronda, agora no Escolhidas a Dedo.
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1: E é também a última vez de Luís Osório no Escolhidas a Dedo. O autor do Postal do Dia tem feito escolhas absolutamente deliciosas, é um facto. E hoje o último desafio é uma canção que alegra o dia. Está mesmo boa para uma sexta-feira.
10: Uma canção que alegra o dia. Sim, ouvir esta canção do Marco Paulo é um regresso à infância, porque a minha avó Joaquina adorava o Marco Paulo. E eu, depois da morte da avó, fui ver o Marco Paulo, o único espetáculo que fui ver do Marco Paulo no Campo Pequeno, e fui na expectativa que ele cantasse o Mulher Sentimental, e não cantou, e eu no final fui lá dar-lhe um abraço, dizer, contar-lhe esta história e dizer que não lhe perdoava ele não ter cantado a canção da vida da minha avó Joaquina.

0: Só lhe digo isto, por aqui na Antena 1 estávamos todos bem alegres a ouvir esta mulher sentimental de Marco Paulo. Foi a última escolhida a dedo de Luís Osório, uma canção que alegra o dia, era este o desafio. Ele escolheu a música favorita da sua avó Joaquina. Ora, muito bem, falando de música, já a seguir vamos até à Zona Histórica de Loulé para conversar mais uma vez com a Maria Sá e Melo no segundo dia do MED 2026.
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0: Até domingo, a Zona Histórica de Loulé é invadida por sabores, cheiros, artesanato, enfim, muita música do mundo, isso é certo. Distribuída, aliás, por muitos palcos nesta zona da cidade de Loulé. Por lá está a nossa Maria Sá e Melo, isto hoje está bonito. Maria Sá e Melo, que tem estado a acompanhar esta edição do MED 2026. Segundo dia, Maria, como estão as coisas por aí?
7: Olha, Karina, neste momento ainda estão muito calminhas, não é?
0: Pois, silêncio,
7: um bocadinho. Sim, ainda está tudo muito calminho, os testes já se começam a fazer nos palcos, mas por agora ainda são mais conversas, entrevistas, toda esta preparação para mais uma noite de Festival MED aqui em Loulé. Mas olha, falar-te um bocadinho daquilo que foi a primeira noite aqui nesta cidade de Algarvia, o mundo a chegar aqui ao Algarve com música de tantos outros mundos, Tulipa Ruiz do Brasil no Palco Castelo, com muitos, muitos jovens por perto. Dizer-te que isso foi uma das coisas que mais me surpreendeu ontem, porque eu já conhecia um bocadinho do MED, há uns anos estive cá, mas na altura senti que o público não era tão jovem como aquele que eu senti ontem. Também já foi há uns aninhos, portanto se calhar eram crianças que vieram com os pais, tiveram a oportunidade de crescer e agora também eles vêm Sim. aqui aos palcos do Festival MED. Gostei muito, sabe muito bem sempre ver uma idades tão diferentes junto ao palco e a viverem mais do que é a cultura aqui também do mundo. Os americanos Groundation, que eu já tinha tido a oportunidade de ver há dois anos também em Sines.
0: Ah, pois sim, vimos as duas, aliás.
7: Vimos as duas, exatamente. Com vista privilegiada para o palco de Sines. Também eles ontem aqui estiveram, vi menos do que gostava de se ter visto, mas também muito animado. Tivemos lá a nossa equipa da Antena 3 também passou por lá e também revelaram efetivamente a animação que por lá estava, os portugueses Sangue Suor. E ainda no palco Cerca, aquele palco que está cercando de nós, ali no nosso espaço, a nossa querida Lura, com quem inclusive tivemos a oportunidade de conversar aqui à tarde. Foi outro dos nomes que subiu por volta das 23h30 ao palco principal do MED. Dançou, cantou, encantou e sempre muito bem disposta. E um dado curioso é que quando fomos à parte de trás do palco durante o concerto, tínhamos a filha dela colada ao palco a espreitar e a dançar, a imitar gestos também, e foi muito comovente. Foi muito giro perceber que também a filha acompanhava ali a animação da mãe, a felicidade da mãe a atuar. Portanto, foi efetivamente esse o adjetivo que podemos usar para descrever esse concerto. Foi um concerto feliz, animado, com muita dança e muitos ritmos de Cabo Verde. Se passarem pelas nossas histórias ainda conseguem ver um bocadinho daquilo que foi. Muita comida típica aqui pelo Algarve, por Loulé, muita animação, muitas cores e boas conversas, como esta que eu tive uns minutinhos antes de atuar com Vitorino Salomé, sentados numas arcadas na parte de trás do palco, conversámos numa varandinha, os dois, tipo meninos à janela, estás a ver, Karina?
8: Perfeitamente.
7: Ele conversou um bocadinho mais sobre esta subida inesperada a palco. Vitorino Salomé veio substituir Sérgio Godinho, que por problemas de saúde não conseguiu marcar presença e abrir o palco cerca na noite de ontem, na primeira noite de MED, e trouxe-nos mais sobre a sua ligação ao Algarve. Ora, ouçam só.
9: Eu sou amigo muito forte do Sérgio Godinho, somos da mesma, eu costumo dizer, somos da mesma equipe canoura. E além disso a gente conhece há décadas, muito antes do 25 de Abril já a gente cantávamos juntos em Paris, porque comecei a cantar na rua em Paris para sobreviver e depois acabei por ficar a cantar, é uma coisa sem querer.
7: E começou a cantar na rua para sobreviver e cantou também muito lá por fora, com influências de muitos países, portanto este é um festival que em concreto lhe diz muito.
9: Diz muito porque eu sou muito ligado a muita gente que vem aqui cantar. Eu canto em crioulo, canto em castelhano de Cuba, canto com guineenses, canto com toda a gente da África de expressão portuguesa. E canto também com muita gente de língua castelhana.
7: Tem cantado sempre aquilo que se chama uma música de proximidade, não é? De proximidade com a terra, de proximidade com o povo. E há um bocadinho também aqui a representação do Festival MED de proximidade com a comunidade de Lolé. Portanto, este festival parece que foi feito para si.
9: Foi quase que eu vou-lhe dizer uma coisa. Agora, quando cheguei aqui à avenida, vou-lhe contar um segredo. É a primeira vez que vim ao Algarve, vim a Lolé, ao Carnaval de Lolé, tinha 15 ou 16 anos, e fiquei muito surpreendido porque nesse ano não havia flores nas árvores, as amendoeiras não estavam em flor, e depois eram florzinhas com um aramezinho, puseram flores em papel. Eu fiquei, oh my God!
7: É o chamado quem não tem cão caça com gato.
9: Exatamente, e depois também aprendi uma coisa que utilizei nos carnavais do Redondo. Nunca tinha visto carros alegóricos com flores, era tudo colorido, com flores de papel. Eu aprendi essa técnica e depois pus em prática lá no Carnaval do Redondo.
7: Portanto, acabou por levar ideias do Algarve também para o Alentejo.
9: Sim, sim.
7: O que é que vamos poder ouvir em palco que as pessoas não se vão de certeza esquecer?
9: Não digo nada, não digo nada.
7: É surpresa?
9: É surpresa tudo. É surpresa e depois tem que ser muito especial para o momento e para este festival.
7: João Goberno teve um especial consigo, o Sal e Sol do Sul, em novembro de 2025, ano em que também celebrou os 50 anos de Semear Sal Sorreguinho, a dizer que hoje também é uma noite, e especificamente neste local, de celebrar o Sal e o Sol do Sul.
9: Absolutamente, não pode ser mais sintético do que isso e mais verdadeiro. Sal, Sol, Sul.
8: Bom tempero. Maria.
7: Bom tempero, Karina, bom tempero.
8: Com o Vitorino é sempre assim, não é?
7: É sempre assim, traz sempre uma história qualquer surpreendente que pode não ter nada a ver com o concerto daquela noite, mas tem, sim, efetivamente a ver com a ligação dele aqui ao Algarve, à primeira vez que esteve em Lolé, a trazer-nos um bocadinho do que levou daqui para o Carnaval também do Redondo, do seu Alentejo. E também a Sul continuou ligada, Karina, a mostrar parte do que por cá se passa. Mais logo vou conversar com o Edgar Canelas e com a Andrea Rocha, que é onde estar a abrir portas do Festival N2 em Chaves, e vou levar-lhes ali até ao norte também, mais do que acontece aqui a Sul. Esta noite, também aqui em Lolé, é o Paquistão que abre o palco Cerca, que fica bem perto de nós, como dizia há pouco, com Aruj Aftab, Mário Lúcio e The Pan African Band, às 23h30, representam hoje eles Cabo Verde aqui no Festival MED, e Shan Kuti da Nigéria, os portugueses Expresso Atlântico também vão estar por cá, portanto, se conseguirem ainda vou trazer um bocadinho de conversa aqui à Antena 1, um bocadinho com eles. Estão nos Chafariz a partir das 22h45, Top Trips and the Fake Latinos e muito, muito mais. Se juntarem a nós através das nossas redes sociais, Antena 1 RTP, eu própria vou andar por lá a mostrar um bocadinho do que se passa por aqui.
8: Bem recheado, muitas saudades também do MED deste lado, Maria Saimelo, a levar-nos. Hei de voltar. A levar-nos a esta edição de 2026, a mais internacional de sempre. É belíssima. Maria, diverte-te, um beijinho.
7: Obrigada, até logo, Karina.
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0: Seguimos viagem com o Paulo Galvão. Como está a estrada a esta hora?
11: Vamos começar na região de Lisboa, na A5A de Lisboa para Cascais. Um acidente na zona de Caxias, antes da área de serviço de Oeiras, a ficar demorado. Vamos começar na região de Lisboa, na A5A de Lisboa para Cascais. Um acidente na zona de Caxias, antes da área de serviço de Oeiras, a ficar demorado. Estrada Nacional.

0: de Lisboa para o tabuleiro. A estrada de circunvalação no Porto está com trabalhos na zona do Amial e com filas nos dois sentidos. A A28 com muito movimento nos dois sentidos também, entre Matosinhos e o Porto. A VCI está congestionada na subida do Estádio do Dragão para a A3.
1: É o caminho para o fim de semana. A Linha Verde está disponível para dar e receber informações. Tudo para que conduza em segurança. É o 821 0101. Boa viagem, bom fim de semana. 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
1: E não tarda nada, ligamos também ao À Volta do Largo, que chega depois das notícias das 5 da tarde. Hoje com Mário Antunes, que nos leva exatamente ao sul do país.
2: Hoje não damos a volta ao largo, damos a volta inteira a um centro histórico. O Centro Histórico de Loulé, no emaranhado de ruas e ruelas, de conventos, de igrejas, dos banhos islâmicos, do castelo, dos chafariz, esse mesmo Centro Histórico que em 2004 havia de ver crescer um festival de música diferente e único. O Festival MED, um postigo aberto para o mundo através da música e da cultura.
1: E não é que é mesmo? Hoje voltamos a Loulé, então, ao MED 2026, sob o olhar de Mário Antunes, no À Volta do Largo. E agora a Liga dos Quarentões, a entrada. É uma canção hino à identidade, à liberdade, também ao direito de cantar a própria história. Quem será? Jorge Alexandre Lopes, vamos a isso.
3: Junho, 1986.
4: Músicas daquelas que são respostas a séculos de silêncio, a vozes caladas à força, a histórias que alguém tentou apagar. Num mundo onde a cor define o teu lugar, onde a liberdade tem fronteiras invisíveis, mas reais, onde durante mais de 400 anos lágrimas caíram como uma maré constante, por irmãos, por irmãs, por vidas interrompidas cedo demais. Até ao dia em que alguém decidiu que era preciso mudar, não com armas, mas com ritmo, com palavras, com um refrão que reclama. Em 1986, no meio de um mundo ainda dividido por muros visíveis e invisíveis, nasceu um tema que se tornou o que era mais do que uma canção. Um grito coletivo, um manifesto e bandeira como ponto de viragem. Integrado num álbum que era ele próprio espaço para histórias mundanas, como uma música inspirada num rato em plena cozinha, este tema surgiu como o seu momento mais sério, urgente e necessário. Uma canção sem metáforas leves, cheia de dor, mas com uma decisão clara. Deixar de obedecer, deixar de baixar a cabeça, reescrever toda a narrativa. Agora, imagine-se o porquê. A canção foi proibida na África do Sul, foi censurada. Porém, alcançou o top 5 no Reino Unido, foi ao número 1 na Holanda e entrou nos tops europeus em força. E depois, no mundo, para se transformar num hino global. Não era uma música sobre um país ou uma época. Foi identidade e resistência, porque enquanto houver alguém sem voz, há aqui uma canção que a faz recuperar. A banda de Birmingham, que já estacionou vários temas seus no Museu da Liga, temas de 84 e 85, arruma agora uma das suas maiores contribuições para a história. Há 40 anos, aí estão de novo os UB40. E desta vez, trazem consigo Sing Our Own Songs.

0: Este ritmo maravilhoso dos UB40, a que já estamos tão bem habituados, nesta Sing Our Own Song, que nos leva até 86, até uma década marcada pelo apartheid. É uma canção hino à identidade, à liberdade e ao direito de cantar a própria história.
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0: O fim de semana vai trazer sol, mas também muitas nuvens durante a manhã ao litoral norte e centro, em princípio, onde pode mesmo também chuviscar. Há uma ligeira subida da temperatura, portanto o fim de semana até vai estar bom para passear, por exemplo, em Viana do Castelo e no Porto estarão 22 graus de máxima, Aveiro, Viseu e Leiria 25, Braga, Vila Real, Guarda e Coimbra 26. Lisboa e Setúbal chegam aos 27, Bragança 28, Porto Alegre 29, Santarém e Faro 30. Se estiver por Castelo Branco, por Évora ou por Beja, os termómetros chegam amanhã aos 31 graus de máxima. Estamos já muito próximos das 5 da tarde. A hora certa atualizamos as notícias na rádio que liga Portugal com Susana Barros. Até já, fique para ouvir.
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0: Cinco horas no continente e na Madeira, 4 nos Açores. Estamos de volta à atualidade. A esta hora, o que marcam os principais títulos, Susana?
2: Quase 600 mortos e 3 mil feridos confirmados na Venezuela. Há milhares de desaparecidos na sequência dos sismos. Portugal vai ajudar com especialistas em operações de busca e resgate. Espera-se ainda para hoje a partida desta missão. O Ministério da Educação promete que para o ano vai ser reforçada a verificação do enunciado das provas depois da falha no exame de português do 12º ano.
0: Estão 18 graus em Ponta Delgada, 25 em Coimbra e também em Faro, 24 no Porto, em Lisboa e no Funchal. Edição das 5 no programa da tarde com Susana Barros.
2: Subiu para 589 o número de mortos dos sismos na Venezuela. Entre as vítimas há 9 portugueses e luso-descendentes confirmados. A presidente Delcy Rodrigues aponta ainda para quase 3 mil feridos. Há 50 mil pessoas desaparecidas. As operações de resgate prosseguem, mas faltam meios, equipas e máquinas para remover os escombros. Portugal prepara-se para enviar ainda hoje uma equipa de emergência especializada na busca e resgate em estruturas colapsadas. O comandante Abel Gomes, da Autoridade Nacional de Proteção Civil, afirma que o tempo é essencial no resgate de pessoas com vida.
3: Uma força com possibilidade de fazer intervenção nas vertentes de busca e resgate em estruturas colapsadas. Todo esse equipamento que faz parte das equipas, portanto, também naturalmente aquilo que são as equipas compostas por binómios caninos, que estão treinadas, e também há equipamento tecnológico que permite identificar aquilo que são áreas com calores, nomeadamente onde se pode registrar corpos ou pessoas que estão ainda sobreviventes aos danos e que podem ser resgatados. Portanto, será uma multiplicidade de meios ao dispor das forças para poderem fazer essa identificação. Nós sabemos que os primeiros 3 dias são fulcrais para resgatar vítimas com vida.
2: O segundo comandante regional do Algarve refere à jornalista Alexandra Madeira que, entre os elementos que seguem para a Venezuela, há profissionais que já estiveram envolvidos em situações de elevado risco.
3: Elementos da Autoridade Nacional de Emergência e Proteção Civil, da Guarda Nacional Republicana, do Regimento de Sapadores Bombeiros e também do Instituto Nacional de Emergência Médica, e que vão fazer naturalmente aquilo que é as suas missões neste sentido.
4: Alguns destes elementos já participaram, por exemplo, quando foi a questão do sismo na Turquia e na Síria?
3: Sim, alguns destes elementos eventualmente já terão feito, porque isto é um módulo certificado no âmbito do Mecanismo Europeu de Proteção Civil e que tem naturalmente a sua composição, e que é muito possível que alguns destes elementos repitam aquilo que foi a sua experiência já em operações anteriores.
2: E na Venezuela, os trabalhos da missão portuguesa serão coordenados pelas forças internacionais e locais presentes no terreno, que são poucos, mas podem contar com Portugal, diz o Presidente da República, António José Seguro.
5: Tenho estado a acompanhar, infelizmente As notícias que nos chegam não são as notícias que nós desejamos. Ainda hoje de manhã, às 7 da manhã de cá, falei ao telefone com o Sr. Primeiro-Ministro. Portugal vai ajudar, como é a sua responsabilidade e uma marca da sua forma de se relacionar com todos os povos, e sobretudo porque temos uma grande comunidade de portugueses também na Venezuela que precisam do nosso apoio e que precisam que todos nos possamos unir e desenvolver todos os esforços para que todas as pessoas que ainda não foi possível contactar estejam com vida.
2: Declarações de António José Seguro em Miami, onde o Presidente da República participou num encontro de futebol, onde se cruza futebol, desporto e investimento. Declarações à margem neste encontro em Miami. Vamos para Caracas para fazer o ponto de situação com o correspondente da Agência Lusa, Filipe Gouveia. Ele adianta que, conforme é uma informação que ele nos dá, de que faltam meios para as operações de resgate.
6: Apesar das autoridades venezuelanas estarem a dar o seu melhor a funcionários de vários organismos a participar nestas operações de resgate, mas sabemos que os meios no terreno são insuficientes. A esperança é que em qualquer momento cheguem as equipas com a ajuda internacional. Já ontem falava-se nas próximas horas poderiam chegar, mas não há ainda confirmação de que tenham chegado. Entretanto, sabemos que por via marítima já estará perto da Venezuela ajuda dos Estados Unidos e de outros países daqui da América Latina. Falta ver agora como é que as autoridades vão coordenar.
2: Enquanto não chega essa ajuda internacional, à medida que o tempo passa, aumenta o receio de que o número de mortes aumente de forma significativa.
6: A preocupação é o número de vítimas mortais que poderá realmente chegar a ser elevado. No começo todas as pessoas diziam que os números que eram apontados pelos Estados Unidos eram exagerados, né? Mas nós já vemos que há milhares de pessoas que estão desaparecidas, incontactáveis, e começa a haver mesmo medo de que esses números sejam certos.
2: Esses números apontavam para um intervalo entre os 10 mil e os 100 mil mortos. Era esta a perspectiva de um centro norte-americano ontem, conhecidas as informações sobre estes sismos na Venezuela. A ajuda médica internacional é essencial, mas para Nelson Olim, professor de Medicina Humanitária, Conflito e Catástrofe da Universidade de Lisboa, ele diz também à jornalista Alexandra Madeira que, sem o pedido oficial dos responsáveis políticos da Venezuela, as muitas equipas médicas que estão à espera, a aguardar pela autorização para partirem, vão perdendo tempo precioso.
7: Esta rede só pode ser ativada em resposta a um pedido formal do país anfitrião. E este pedido até há poucas horas atrás ainda não tinha ocorrido. E, portanto, há uma série de equipas médicas a nível internacional que estão em stand-by para conseguirem ser projetadas para o terreno. Acontece que, uma vez que esse pedido ainda não está formalmente efetuado, estão atrasados. E mais uma vez, mesmo que o pedido fosse feito hoje, mesmo que as equipas comecem a entrar ao fim de 2 ou 3 dias, mais uma vez já perdemos mais uma janela de oportunidade de ajudar naquela fase mais crítica, que são as primeiras horas e, nomeadamente, para os doentes mais graves.
2: E estas equipas médicas, a postos de vários países do mundo, da rede gerida pela Organização Mundial de Saúde, são autónomas. Além dos recursos humanos, têm também todos os materiais e equipamentos e podem mesmo levar ainda mais material médico para um país a precisar de tanto, afirma Nelson Olim.
7: Grande parte destas equipas, ou se não todas, de acordo com o processo de classificação a que elas foram sujeitas, elas são obrigadas primeiro a serem 100% autónomas, ou seja, elas não vão depender de recursos que existam no país. Elas têm que levar consigo os recursos necessários para operar de forma autónoma durante pelo menos um período de 15 dias. Habitualmente, o que acontece muitas vezes é que adiciona-se a capacidade, ou melhor, adiciona-se material e equipamento extra para ser distribuído localmente em reforço aos hospitais já existentes.
2: Nelson Olim, professor de Medicina Humanitária, especialista em conflito e catástrofe, entrevistado pela jornalista Alexandra Madeira. Mais atenção, na hora de entregar o enunciado dos exames, o Instituto de Educação, Qualidade e Avaliação promete reforçar os procedimentos de verificação dos enunciados das provas nacionais. O Ministério da Educação pediu uma auditoria à falha registada no exame deste ano de português, do 12º ano, o resultado conhecido. Depois de conhecido este resultado, há promessas agora de mais rigor. Ana Isabel Costa.
8: A primeira medida é criar uma base de dados que permita às equipas que elaboram os exames nacionais saberem o que foi publicado por todas as editoras sobre as várias disciplinas. Esta é uma das recomendações, depois da auditoria pedida pelo Ministério da Educação ao exame de português do 12º ano, e onde constava uma imagem que tinha sido previamente publicada num caderno de preparação para o exame por uma editora. O Ministério reconhece uma falha objetiva da equipa que elaborou o enunciado de exame, mas diz também que foi selecionada numa fase já adiantada da concessão do exame, depois de se ter percebido que a primeira imagem escolhida não era acessível a alunos daltónicos. Ou seja, a pressa levou ao engano. Por isso, a Inspeção-Geral de Educação e Ciência concluiu no seu relatório que não houve intenção deliberada. Para evitar que volte a acontecer, o Ministério da Educação, para além da criação da base de dados, vai também reforçar a forma como se verifica o que é escolhido para fazer parte dos enunciados dos exames e vai tornar esse passo obrigatório sempre que haja alterações substanciais na prova, independentemente da fase do calendário de preparação em que se esteja. O Ministério, que reconhece que houve falhas, apesar de considerar que a prova era globalmente robusta, promete agora rever e atualizar o manual para a elaboração de provas e exames, para evitar que erros deste género se voltem a repetir.
2: Rigor reforçado, promessa para a elaboração dos enunciados dos exames nacionais. As doenças do cérebro já estão a ser tratadas com inteligência artificial. Depois deste jornal, vamos conhecer o Centro de Terapêuticas Digitais da Fundação Champalimaud, em Lisboa, uma visita com a repórter Rita Fernandes. Mas para já, os alertas dos profissionais de saúde mental, que defendem que a IA pode ajudar os especialistas desta área, mas alertam para a utilização destas ferramentas por parte dos doentes. Há quem procure respostas na inteligência artificial, mas há perigos, Cláudia Godinho.
9: O trabalho desenvolvido pelos psicólogos não é igual ao que um chatbot faz. O psicólogo Tiago Pimentel explica que conversar com uma ferramenta de inteligência artificial é muito diferente do trabalho desenvolvido pelos profissionais de saúde.
10: O exercício de psicologia clínica, o acompanhamento psicoterapêutico, é mais do que a aplicação de um conjunto de técnicas. Vive da relação que se estabelece com o terapeuta, daquilo que é o exercício da empatia, aquilo que é o exercício de escuta ativa.
9: Outra diferença é que os psicólogos promovem a autonomia do utente.
10: A pessoa conseguir caminhar sozinha e não criar uma dependência do terapeuta, que o chatbot não tem. A pessoa pode entrar quando quiser e pode ter uma interação de manhã, uma interação à tarde, uma interação à noite, e por isso isto pode ser altamente comprometedor da promoção da autonomia e pode contribuir para a construção de uma realidade e de um feedback que a pessoa recebe deste chatbot, que é também enviesado.
9: E não havendo profissionais de saúde a supervisionar aplicações de saúde mental ou chatbots, o psiquiatra João Alves Leal tem as consequências.
11: Muitas vezes são chatbots que simulam, por exemplo, psicólogos, que são chatbots, lá está, que fazem esta mesma simulação, e que acaba por não existir uma validação e uma supervisão clínica. E já existem relatos também de situações de pessoas, por exemplo, com ideação suicida, que acabaram por cometer atos suicidas ou porque acabaram por ser incitadas.
9: Por isso mesmo, o psicólogo Tiago Pimentel pede supervisão.
10: É importante a validação científica, mas é também importante que haja toda uma dinâmica de responsabilidade, de responsabilização e de supervisão no seu uso e na sua aplicação.
9: Os alertas dos profissionais de saúde sobre a utilização da inteligência artificial por parte dos utentes.
2: O doutor IA não existe, o alerta dos profissionais de saúde mental para os perigos de substituir um médico pela inteligência artificial. Portugal está preparado para o jogo de amanhã, frente à Colômbia. Quem o diz é Roberto Martínez, está a decorrer nesta altura a conferência de imprensa do selecionador nacional. Vamos ouvir mais detalhes no Diário do Mundial às 5h30.
0: 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Ele também está sempre com os olhos postos nas estradas portuguesas, é o Paulo Galvão.
12: Vamos começar em Lisboa, temos acidente na A5, trânsito muito demorado de Lisboa para Cascais, é na zona de Caxias, antes da área de serviço de Oeiras, com trânsito demorado, e C19 com 3 carros envolvidos num acidente no sentido Sintra-Lisboa, na reta dos comandos da Amadora, com via esquerda ocupada e com trânsito demorado, a complicar também com a curiosidade quem vai de Lisboa para Sintra, e C20, filas no sentido Costa da Caparica Almada, com um incêndio que tem estado a ser combatido numa viatura depois da saída para o hospital de Almada. A segunda circular está preenchida a ponto 25 de Abril também para sair de Lisboa a partir praticamente de Sete Rios, com acessos preenchidos. Temos em Palmela, Nacional 252, cortada nos dois sentidos, junto à zona industrial. Houve um acidente com gravidade, envolver uma moto e o trânsito está parado e com muita demora. Na Cril, em Lisboa, há acidente no sentido Sacavém-Algés, antes da saída para a Pontinha, com trânsito condicionado. À chegada ao Olival Basto de Algés para Sacavém, uma avaria, também com filas, trânsito a acumular a partir da zona comercial de Odivelas. Entrada na Cril está a começar a ficar preenchida no nó de Sacavém. A ponte Vasco da Gama vai em marcha lenta no final do tabuleiro para o Montijo. Temos esta hora a ligação do túnel do Grilo A8 com trânsito compacto na zona de Frielas, filas também na cidade do Porto. Temos trabalhos na circunvalação na zona do Amial e estão a complicar ambos os sentidos. A A28 com muito movimento também entre Matosinhos e o Porto, a VCI congestionada na subida do Estádio do Dragão para a A3 e também lenta nos dois sentidos entre a Ponta Rábida e Francos, mas a VCI também já está preenchida entre o Amial e a A3.
0: Este é o cenário no trânsito às 5 da tarde. Linha Verde disponível até às 8, 821-0101. Faça boa viagem, bom fim de semana. 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
1: Hoje não damos a volta ao largo, damos sim a volta a todo um centro histórico que desde 2004 acolhe um dos mais prestigiados festivais europeus de músicas do mundo. Vamos a Lolé, onde ontem arrancou mais uma edição do Festival MED. Sob a mesma lua, sobre as mesmas pedras, este é um lugar onde quem chega, venha de onde vier, vai permitir viajar pelo mundo. E hoje viajamos então até Lolé com Mário Antunes no À Volta do Largo.
2: Já era um lugar de encruzilhada histórica, de memórias deixadas pelos diferentes povos que em algum momento fizeram seu aquele rincão nas terras do sul. O centro histórico de Lolé, no emaranhado de ruas e ruelas, de conventos, igrejas, dos banhos islâmicos, do castelo, dos chafariz. Foi nesse mesmo centro histórico que em 2004 havia de nascer um festival de música diferente e único. Um postigo aberto para o mundo através da música e da cultura. Postigo que mais de 20 anos depois é agora uma janela escancarada e através da qual a cidade recebe sonoridades, rostos, mensagens de várias latitudes. O Festival MED, que desde ontem volta a ser palco privilegiado para as músicas do mundo, é um permanente ensaio de diálogo, aberto à diversidade e ao intercâmbio. Há ali, todos os anos, e já lá vão 22 edições, um apelo à união entre povos. Já à madrugada desta sexta-feira, ouvi os californianos Groundation, no palco matriz, um dos muitos do MED, lembrarem que somos um só povo, um só mundo. A mítica banda de reggae, nascida em 1998, é a encarnação perfeita desse espírito do Festival Lolé, a música como consciência. E que dizer de outro projeto icónico da música de fusão que escassas 2 horas antes tinham subido àquele mesmo palco, os Asian Dub Foundation, do sul de Londres, nascidos no seio de um caldeirão cultural, filhos da diáspora, do Paquistão, da Índia e do Bangladesh, de bairros multiculturais. Cresceram a ouvir reggae, hip-hop, dub, punk, raízes musicais dos países de origem. Fizeram uma síntese que resulta, como se viu e ouviu ontem, na abertura do MED, um som combativo, militante, uma mensagem sonora explosiva, politizada aqui e ali, como poucas têm sido nas últimas décadas. O Festival MED em Lolé é isto durante 3 dias. No mesmo palco podem coexistir mensagens tão diversas, porque o Centro Histórico de Lolé permite esse desfazer de barreiras e fronteiras. É um largo ao qual damos a volta, vez sem conta, sob a mesma lua, sobre as mesmas pedras. Quem chega ali, venha de onde vier, vai com certeza viajar pelo mundo.
1: E é mesmo verdade. Mário Antunes a levar-nos a dar a volta a um largo diferente. Desta vez, em Lolé, para conhecer melhor o MED 2026 e também contar a sua história. Esta história fica também disponível na RTP Play, em antena1.rtp.pt e em todas as plataformas de podcast muito em breve.
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1: É o tema em destaque esta semana no programa da tarde. Voltamos à inteligência artificial na saúde.
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1: Tem sido o tema em destaque no nosso programa da tarde, Susana, inteligência artificial na área da saúde. Hoje fechamos a semana então com mais uma área que está a beneficiar tecnologia. Olha, está difícil isto hoje.
8: Esta ferramenta.
1: É a ferramenta, era isso que eu queria dizer. Vamos lá então.
8: Conhecemos assim um dos projetos mais recentes no país, em que a inteligência artificial é usada na saúde para tratar doenças neurológicas e psiquiátricas. A Fundação Champalimau abriu há cerca de um mês em Lisboa o Centro de Neuroterapêuticas Digitais, com tratamentos pensados sobretudo para doentes que não conseguem melhorar com soluções convencionais e procuram alternativas inovadoras. Entre as doenças em tratamento estão o Parkinson, a depressão, o AVC, as perturbações obsessivo-compulsivas. É este centro que conhecemos na reportagem da jornalista Rita Fernandes.
9: Nesta sala, dentro do Centro de Neuroterapêuticas Digitais, é possível recriar medos e obsessões, explica o diretor do centro, Albino Oliveira Maia. Serve, sobretudo, para pacientes com perturbações obsessivo-compulsivas. E a terapêutica envolve óculos de realidade virtual, um computador e vários ecrãs.
10: É a utilização de meios tecnológicos, como inteligência artificial e realidade virtual, para tornar ainda melhor aquilo que nós já sabemos que funciona.
9: Claro.
10: Porque se eu estiver a falar de um medo típico, por exemplo, medo de voar, se calhar consigo construir uma coisa que funciona para vários doentes. Quando estamos a falar de um medo que é muito específico de um doente, ele tem medo de uma coisa concreta, muito específica, na sua casa, por exemplo, e, portanto, utilizamos a inteligência artificial para gerar essas realidades de uma forma que é individual para cada doente.
9: No Centro de Neuroterapêuticas Digitais, na Fundação Champalimau, em Lisboa, a inteligência artificial é usada para tratar doenças neurológicas e psiquiátricas, como o Parkinson, para sobreviventes de AVC ou utentes com depressão. Há várias salas em que as paredes se transformam num grande jogo para tornar os tratamentos mais acessíveis.
10: O que está a acontecer nesta sala é um modelo de reabilitação motora. Aquele golfinho está a ser dirigido pela mão da pessoa que está a jogar o jogo. E o objetivo é fazer algo que é feito naturalmente e normalmente na reabilitação motora sem estes instrumentos, mas aumentados pelos modelos de captação da imagem, interação da imagem com o jogo que está a acontecer no monitor. O que é que se consegue fazer com este tipo de abordagem? Consegue-se aumentar muito mais o número de repetições de movimentos que são feitos e consegue-se transformar a experiência do doente de uma coisa que é tendencialmente descrita como uma tortura, não é? Para algo que tem um valor também do ponto de vista motivacional, que o doente quer fazer e que lhe traz prazer e que lhe traz entretenimento.
9: Este centro, dentro da Fundação Champalimau, assemelha-se a muitos outros que visitamos quando vamos a alguma consulta médica. Na entrada há uma recepção, depois há várias salas de tratamento. Nesta, em que estamos agora com o diretor do centro, é tratada a depressão com estimulação magnética do cérebro.
10: E a enfermeira Denise está a operar o equipamento de estimulação magnética transcraniana em cima do córtex motor esquerdo do Francisco. Isto é apenas uma estratégia que nós utilizamos para localizar o sítio certo no cérebro. Depois de localizar o córtex motor, mobilizamos a bobine para o sítio que é o alvo do tratamento, que neste caso é o córtex dorsolateral pré-frontal esquerdo, e é aí que de facto são utilizados os tratamentos de alta frequência, que depois são aplicados todos os dias ao longo de 6 semanas, para o tratamento da depressão resistente ao tratamento.
9: A aposta passa sobretudo por tratamentos que não dependem de medicamentos, mas há uma sala dedicada a terapias com substâncias psicadélicas. É o que explica outra das pessoas envolvidas no guia de tratamentos deste centro. São terapias com substâncias psicadélicas estudadas para o tratamento de algumas formas de Parkinson.
11: É a primeira vez que a União Europeia dá dinheiro para testar uma substância psicadélica desta escala. Vindo lá de fora cá para dentro é logo um ambiente muito confortável, relaxante, a luz está baixa. As terapias psicadélicas neste momento estão só a ser administradas para o ensaio SciPol, que é para parkinsonismos atípicos e de parkinsonismo de longa duração.
9: Doentes de Parkinson.
11: Doentes de Parkinson, longa duração, sim, porque o nosso ensaio engloba 400 para tratamento da depressão em doentes paliativos, não é? Que é paliativos não oncológicos.
9: O acesso a esta parte da Champalimaud segue as mesmas regras das outras áreas clínicas da Fundação, explica o diretor Albino Oliveira Maia. Cada caso é avaliado individualmente e o encaminhamento para o Centro de Neuroterapias Digitais depende também do sistema de saúde de cada utente.
8: Este centro, integrado na Fundação Champalimaud, a funcionar há cerca de um mês.
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1: Já em contagem decrescente para as 5h30, a essa hora regressa o Diário do Mundial com José Pedro Pinto. Mas antes disso, olhamos para o trânsito com o Paulo Galvão. Conta-nos tudo.
2: Esta hora estamos no Porto com filas, na VCI do Freixo para a A3, também entre a zona da Perlada e o tabuleiro da Ponta Rábida. Aqui nos dois sentidos, a marginal do Porto está a acumular, principalmente para quem vai da Foz para a Ribeira. A A28 compacta nos dois sentidos, na Avenida AEP, com filas mais demoradas para sair do Porto para Matosinhos. A A3 está também no para-arranca para entrar no Porto a partir da zona de Pedroços. Temos esta hora uma ocorrência na Estrada Nacional 14 na Maia, com o trânsito a complicar no sentido Maia-Porto, na região de Braga. Filas também na Circular Urbana, nos dois sentidos, em direção à saída para Vila Verde, região de Lisboa. Temos esta tarde várias ocorrências no IC20, um incêndio numa viatura no sentido do Costa da Caparica Almada, é depois do nó do Hospital da Almada, com trânsito acumulado. Temos também o IC19 com três viaturas envolvidas num acidente no sentido Sintra-Lisboa, reta dos comandos da Amadora, via esquerda ocupada e trânsito bastante parado, a complicar também com filas compactas com a curiosidade quem vai também de Lisboa para Sintra. Nacional 252 já esteve cortada, é a ligação de Palmela ao Pinhal Novo, agora já circula junto à zona industrial, mas há trânsito demorado nos dois sentidos, com um acidente grave envolver uma moto. Na Cril há também acidente no sentido Sacavém-Algés, junto à saída para a Pontinha, com trânsito a acumular. No sentido oposto, um caminhão avariado no Senhor Roubado, via direita ocupada, também com filas. Na A5, tudo parado no sentido Lisboa-Cascais, com um acidente na zona de Caxias, trânsito demorado a partir de Monsanto, segunda circular preenchida, ponto 25 de Abril também, de norte para sul, com filas na zona de Campolide, praticamente em Sete Rios, os acessos para sair de Lisboa estão preenchidos, a ponte Vasco da Gama tem apenas trânsito lento no final do tabuleiro até à saída para o Montijo.
1: Faça então boa viagem em direção a um fim de semana que vai trazer sol, mas também muitas nuvens durante a manhã no litoral norte e centro. Pode também chuviscar e há uma ligeira subida de temperatura. A linha verde está disponível 821-0101 até às 8 da noite.
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1: 5h30, está na hora do Diário do Mundial com José Pedro Pinto.
4: Roberto Martínez acaba de projetar o decisivo Colômbia-Portugal, que terá lugar na abertura da madrugada de sábado para domingo. Verdadeira final do Grupo K na disputa pela passagem aos 16avos de final como primeiro classificado e para o qual o selecionador garante responsabilidade, mas igualmente respeito pelo poderio do adversário.
5: Foco amanhã é respeitar muito a Colômbia. É um desafio diferente ao nível tático dos jogos que tivemos anteriormente, mas para nós o foco é continuar aquilo que fizemos durante o segundo jogo, tentar melhorar aspectos que precisamos de melhorar.
4: E atenção que a Colômbia não se reduz a Luís Dias ou ao goleador do Sporting, Luís Suárez.
5: Colômbia é uma equipa que acredita muito naquilo que eles fazem. Provavelmente uma das melhores equipas na transição com Luís Dias e depois a finalização de Luís Suárez. Mas também há outros jogadores que conseguem fazer isso. Acho que a Colômbia é falar de uma ideia, a Colômbia é falar de uma estrutura tática muito bem trabalhada pelo selecionador.
4: Em Miami e pela primeira vez neste Campeonato do Mundo, Portugal não vai jogar em casa.
5: Provavelmente o primeiro jogo neste Mundial que jogamos fora de casa, aqui em Miami, um número muito, muito elevado de torcer pela Colômbia, então também é um bom desafio para nós poder sentir que podemos controlar o jogo, que podemos ser nós mesmos nesse ambiente e controlar as emoções.
4: Roberto Martínez, há momentos em conferência de imprensa. A equipa das Quinas, na máxima força, precisa de vencer para alcançar o objetivo de vencer o Grupo K e evitar assim aquela que será, teoricamente, uma caminhada mais difícil na fase a eliminar. A apoiar nas bancadas estará o Presidente da República, António José Seguro, e com promessa de vibrar.
6: Vou viver, como tenho sempre vivido, com muita paixão, com muito entusiasmo. Naturalmente que amanhã estarei num lugar dignificando e representando o nosso país e tenho que conter alguma emoção, mas não sei se responde por mim.
4: O Presidente da República já na Flórida, onde participa por estas horas no Portugal Football Summit, organizado pela Federação Portuguesa de Futebol. O Colômbia-Portugal principia à meia-noite e meia da madrugada de sábado para domingo, em Miami, relato dos enviados especiais da Rádio Pública, Nuno Matos e Fernando Eurico. Antes de Portugal, em língua portuguesa, Cabo Verde vai tentar colocar a cereja no topo do bolo e em ano de estreia em Mundiais, tentar vitória diante da Arábia Saudita, que lhe poderá abrir portas de uns históricos 16avos de final. Em entrevista à Antena 1, a grande figura dos Tubarões Azuis, o guarda-redes Vozinha.
7: A Arábia também já tem hábitos de andar nessas andanças. No último campeonato do mundo ganharam a Argentina, mas nós sabemos que temos muita qualidade aqui e com muito trabalho, disciplina e seriedade podemos jogar de igual para igual.
4: Ora, sem surpresa, esta participação histórica está a ser vivida com grande entusiasmo pela comunidade cabo-verdiana da Madeira. Na freguesia do Caniçal, onde vive uma significativa comunidade, a expectativa para cada jogo da seleção é elevada e o ambiente é de enorme emoção. A jornalista Isabel Nóbrega Sá foi ouvir alguns adeptos que, a milhares de quilómetros de casa, continuam a acompanhar com intensidade cada momento da equipa cabo-verdiana.
8: Encontrámo-lo à porta de um bar no Caniçal, de olhos postos no telemóvel, estava entretido num jogo de futebol. Sulmar Ferreira tem apenas 13 anos, mas esta noite vai acompanhar um jogo muito especial.
9: Eu estou acompanhando pelo RTP com minhas famílias e estou a achar muito incrível esse jogo. É a nossa primeira vez no Mundial, estamos a jogar bem. Então é isso que eu gosto.
8: É sobrinho de Stopira, o defesa de camisola número 2 da seleção de Cabo Verde.
9: Para mim, um 2-0 para Cabo Verde. Pode ser um gol dele e também quero muito um gol de Bechimol.
8: O jovem diz estar muito feliz e tem acompanhado atentamente o percurso dos Tubarões Azuis.
9: Eu achei esses dois jogos que a gente jogou contra as equipas foram bons, mas as equipas que a gente jogou eram muito fortes, também já tinham o Mundial, era a primeira vez que a gente está nesse lugar e a gente começou a ficar com aquela ansiedade assim. A gente jogou com o nosso esforço para a gente conseguir um empate ou uma vitória.
8: No mesmo bar, a expectativa cresce à medida que se aproxima a hora do apito inicial. Fernando Lima não perdeu os jogos da seleção cabo-verdiana.
10: Eu gostei, está a jogar bem. E vai chegar até final, se Deus quiser.
8: E logo à noite, com a Arábia Saudita, o que é que acha que pode acontecer? Qual era o resultado para si esperado?
10: Vai ganhar.
8: Quanto?
10: 1-0, está bom.
8: E quem é que iria marcar-se?
10: É Rian.
8: Na freguesia do Caniçal, a distância em relação ao arquipélago cabo-verdiano para as suas mais curta. Com bandeiras, conversas e muita expectativa, a comunidade cabo-verdiana na Madeira sonha com mais uma noite histórica para os Tubarões Azuis.
4: A partir da 1 da manhã da próxima madrugada, para escutar com o relato na Antena da África, Cabo Verde, Arábia Saudita, à mesma hora Espanha, Uruguai, lidera o Grupo H a Espanha com 4 pontos, Uruguai e Cabo Verde com 2, Arábia Saudita apenas com 1. De resto, a partir das 8 da noite, o fecho do Grupo I com França e Noruega já apuradas frente a frente na disputa pela passagem no primeiro lugar. Senegal e Iraque, ainda sem qualquer ponto, estão fora da corrida pelos 16avos. Tal como o grupo de Cabo Verde, grupo G, decidido na próxima madrugada a partir das 4 da manhã, e tudo pode acontecer. Egito líder com 4 pontos, Irão e Bélgica empatados com 2 e a Nova Zelândia com 1. Teremos um Egito, Irão e um Bélgica-Nova Zelândia. Para já, 4 jogos confirmados nos 16avos de final. Tome nota, África do Sul-Canadá, Brasil-Japão, Países Baixos, Marrocos e Estados Unidos, Bósnia. Ora, lembra-se de Viktor Gyökeres? Pouco ouvimos o goleador sueco falar em português quando da sua passagem estrondosa pelo Sporting, mas depois do empate com o Japão, que encaminhou a sua seleção para os 16avos do Mundial, puxou da língua. E de que maneira?
11: Agora é muito difícil falar português, mas é bem... Não?
12: Muito bom.
11: Sim?
12: Parabéns.
4: Ninguém diria que era difícil a Gyökeres expressar-se em bom português.
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0: É sempre bom ouvir a Inês apenas mais uma vez. Ora, muito bem, amanhã, depois das 14h, temos então a segunda parte do 25 de Abril de Basílio Horta, que foi ministro em 3 governos, logo a seguir ao 25 de Abril, e também foi candidato presidencial, justamente há 35 anos, contra sua vontade.
1: Nas eleições presidenciais, a minha opinião era apoiar o Dr. Mário Soares. Logo, a minha opinião dentro do partido.
2: Pá, não como há... fez o PSD?
1: Como fez o PSD?
2: De Cavaco.
1: Não temos candidato. Epá, mas aquela dentro do CDS...
2: Não queriam.
1: Não queriam o Diogo e tal, mas não queriam. Não, não, não, nós temos que ir, temos que ir.
0: Basílio Horta tinha 30 anos em 74. É jurista, fundador do CDS também, e foi presidente da Câmara de Sintra, independente pelo PS, durante 12 anos, até ao ano passado. 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
0: Ele tem sempre muito boas sugestões para sair de casa durante toda a semana, mas à sexta-feira é recheadíssimo. Vem aí o Rui Alves de Sousa.
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0: Chegamos à sexta-feira, caminho do fim de semana, sempre com muita vontade de sair de casa, e quem melhor que o Rui Alves de Sousa para nos dar boas dicas. Vamos a isso. Olá, Rui.
10: Vamos lá, Karina, que é sexta-feira, há muita coisa. O Mimo Festival está quase a chegar na parte da música, de 3 a 5 de julho, mas este ano, pela primeira vez, o festival que está em Guimarães vai ter cinema, Mimo Cinema, de amanhã até 5 de julho, com estreias nacionais da música do mundo, filmes de vários países e sempre com entrada livre.
11: Serão 10 filmes de Portugal, alguns de Angola, filme do Canadá sobre uma do Mariana, essa dupla tão querida do Mali, né? Alguns filmes brasileiros, como Dona Onete, Meu Coração Deste Pedacinho Aqui, que é uma artista famosa, eu sei que tem muito público também em Portugal, Dona Onete, que é lá da Amazônia. Tem Isso é Kuduro, do DJ Tem Bicha, sobre o DJ Tem Bicha, da Indira Mateta. Tem Fernanda Abreu, que também é uma grande artista brasileira, com Da Lata, 30 anos, documentário sobre um disco histórico que revolucionou a música e trouxe a introdução do funk no Brasil.
10: Lu Araújo, diretora-geral do Mimo, a trazer alguns dos filmes que vão marcar então este primeiro Mimo Cinema, de amanhã, 5 de julho, com 10 filmes de vários países e sempre com entrada livre. E depois o Mimo acontece de 3 a 5 de julho, com a música, conversas, mais de 60 atividades, também com ideias para crianças. Saibam tudo em mimofestival.com. De hoje a domingo, à Feira de Artes e Ofícios Tradicionais de Soajo, em Arcos de Valdevez. Abre daqui a pouco, às 18h, a feira, com muita coisa a acontecer. O workshop, por exemplo, de fabrico de queijo artesanal no Largo do Heiró, às 19h. Um filme, às 21h, também no Largo, à volta das cavadas de Soajo. Música, visita guiada às estrelas, às 22h30. Também por essa hora, a Companhia Algazarra Bizarra vai estar pelo palco Eiró, também no Largo do Eiró, e muito mais. Saibam tudo em cmav.pt, desta Feira de Artes e Ofícios Tradicionais de Soajo, de hoje a domingo.
12: Listen to them, children of the night, what music they make.
10: A voz é do incontornável Bela Lugosi, um dos grandes Dráculas do cinema há quase 100 anos, e no Museu da Farmácia em Lisboa há uma visita para descobrir a ciência de Drácula e também Frankenstein. Está marcada para amanhã às 11h30, a partir dos livros Drácula de 1897, escrito por Bram Stoker, e Frankenstein de 1818, por Mary Shelley, são o ponto de partida para descobrir os avanços da tecnologia e a forma como a ciência esteve envolvida nas ficções da criação de dois dos maiores mitos do sobrenatural e da ficção científica ainda a marcarem a atualidade, tudo a partir das coleções do Museu da Farmácia. Então amanhã esta visita guiada às 11h30, inscrições no site do Museu da Farmácia. Inaugura amanhã em Vila Velha de Roda uma exposição, O Princípio do Gesto, Manuel Cargaleiro, também à boleia do programa oficial das comemorações do centenário do nascimento do artista. Esta exposição, que reúne um conjunto de desenhos a tinta da China sobre papel e cartão, placas de xisto pintadas a óleo, azulejos e placas cerâmicas grafitadas, para mostrar a versatilidade da obra de Manuel Cargaleiro, então para ver em Vila Velha de Rodão a partir de amanhã no Centro de Interpretação de Arte Rupestre do Tejo. Não sei se estes sons são familiares a alguns dos nossos ouvintes, o tema de abertura do Capitão Planeta, enfim, uma lembrança um bocado bacoca, mas foi por causa do Salva a Terra Eco Festival, que já começou ontem e vai até domingo. Eco é fazer eco, é o lema deste festival em Salva a Terra do Extremo e Danha Nova. Para amanhã algumas ideias: percurso pedestre, património e natureza a partir das 9 da manhã, yoga na natureza às 9h30, oficina familiar tinta com bocalhos às 10h30, música da Índia, do Irão e danças finlandesas a marcarem o dia de amanhã. Ainda nas oficinas, as plantas à nossa volta que nos alimentam às 15 e hotéis de insetos às 17 e mais. Salva a Terra Ecofestival até domingo em Salva a Terra do Extremo. Saibam mais em idanha.pt. Amanhã e domingo há FARA, o Festival de Artes de Rua de Arouca, na Praça Brandão de Vasconcelos, um evento que celebra a diversidade das artes de rua, reunindo artistas e performances em espaços públicos. Muito a acontecer, uma variedade de performances que destacam a criatividade e a inovação nas artes de rua. Saibam mais em cm-arouca.pt ou em FARA nas redes sociais. E quem está a tocar a harpa é nada mais nada menos que Harpo Marx, um dos irmãos Marx, aquele que não falava nos filmes, mas que fazia vários sons com várias maquinetas e que tocava muito bem a harpa. Eu lembrei-me dele por causa de Planeta Harpa, um concerto didático no domingo em Leiria. Madalena Costa, Alexandra Nogueira e Miquel Faustino vão trazer uma viagem musical para toda a família para, neste caso, descobrir a magia e a sonoridade envolvente da harpa, uma experiência sensorial que promete ser cheia de imaginação, com descoberta e música ao vivo, com a harpa a revelar as suas diferentes vozes em melodias delicadas, harmonias sonhadoras e momentos surpreendentes. Planeta Harpa, espetáculo marcado para domingo às 11 da manhã no Teatro Miguel Franco, em Leiria.
13: I injured a stone and I hospitalized a brick. 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I'm so fast, man, I can run through a hurricane and don't get wet.
10: Foi um pugilista marcante e também poeta, Muhammad Ali, que aqui ouvimos, à boleia do facto de que no Batalha Centro de Cinema hoje há uma oportunidade para ver um documentário que mostra Muhammad Ali no topo da sua carreira. Chama-se Muhammad Ali The Greatest, filme de 1974, realizado por William Klein.
13: When George Foreman meets me, he'll pay his debt. I can drown a drink of water and kill a dead tree. Wait till you see Muhammad Ali.
10: O filme segue a trajetória de Ali desde o combate com Sonny Liston em 1964 até ao combate com Foreman no Zaire 10 anos depois. Depois é de Foreman que Ali fala neste pequeno poema que fez, de Cassius Clay, que passou para o Muhammad Ali, como também mostra este filme, que é um retrato desportivo filmado ao longo dos anos, também uma reflexão sobre os média, poder, heroísmo e a luta negra nos Estados Unidos. Muhammad Ali The Greatest passa hoje às 21h15 no Batalha Centro de Cinema, sessão do ciclo Hard, Fast and Beautiful, desporto no cinema. Mais informações, e também há mais filmes para ver no Batalha, saibam tudo em batalhacentrodecinema.pt. Karina, tu vais de férias, eu
2: vou.
10: Regresso aí em direto à Antena 1 na próxima segunda-feira, não nos vamos cruzar, por isso boas férias para ti e bom fim de semana para os nossos ouvintes.
0: Obrigada e bom regresso também para ti, Rui Alves de Sousa, em mais um Mortinhos por Sair de Casa.
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0: 10 minutos para as 6 da tarde. Paulo Galvão, onde estão os sinais vermelhos a esta hora?
14: Temos muitos na região de Lisboa. Nacional 252, ligação de Palmela ao Pinhal Novo, mantém-se parada com muita demora nos dois sentidos, com um acidente grave junto à zona industrial de Palmela. Temos também filas na A1, na zona de Vila Franca de Xira e Alhandra, sentido sul-norte, com trabalhos. Acidente a ser resolvido na Nacional 10, no Sobralinho, também com trânsito acumulado no sentido

0: Segunda Circular e também na Radial Benfica. A Segunda Circular está completa, mais para quem vai de Benfica para o aeroporto a partir do eixo Norte-Sul, sem grande demora, o sentido inverso. O ponto 25 de Abril está preenchida praticamente em 7 rios para o tabuleiro, com todas as ligações à Almada preenchidas. Mantemos na ligação da Costa de Caparica à Almada um incêndio que já está em fase de rescaldo numa viatura, depois do nó do hospital com trânsito acumulado. A Marginal está preenchida entre a Torre Belém e a zona do Dafundo. A A5 está completamente parada no sentido Lisboa-Cascais. Houve um acidente junto à zona de Caxias, com o trânsito já acumular a partir da subida de Monsanto. Na região do Porto, temos trânsito compacto na viatura interna, entre a zona da Ponte do Freixo e a saída para Braga, nos dois sentidos, entre o Nó de Francos e o tabuleiro da Ponta Rábida. Na Avenida AEP, mais para sair do Porto para Matosinhos. Na A3 também, entre Pedroços e a entrada na VCI, há um acidente na Estrada Nacional 14, em Castelo da Maia, com trânsito parado também em ambos os sentidos. E em Braga, um acidente em direção ao Hospital de Braga, para quem vem dos Arcos, na Circular Urbana, com trânsito demorado.
1: 821-0101, boa viagem com a Antena 1. O futsal masculino está debaixo da mira de Paulo Sérgio, que chega já daqui a pouco com mais o Foto Finish, o último desta temporada. Paulo Sérgio vai de férias, mas não diga a ninguém. Chega já daqui a pouco. Antes disso, há João Só e Tiago Nogueira para ouvir.

0: respirar. Bonito lenço este. Estamos a 5 minutos das 6, hora de photo finish. Está quase a terminar a temporada 25-26, Paulo Sérgio.
1: Muito boa tarde, Karina Jorge. Para que termine a temporada nas principais modalidades coletivas do desporto português, falta apenas encontrar o campeão nacional de futsal masculino. E como é hábito, Benfica e Sporting vão discutir o título no quinto e último jogo do play-off. Quando se faz o balanço dos clubes que ganharam o campeonato, taça e supertaça no handball, basquetebol, futsal, hóquei em patins e voleibol, quer no setor masculino, quer no setor feminino, chegamos à conclusão de que Benfica, Sporting e Futebol Clube do Porto são as principais e únicas locomotivas do desporto nacional. Depois de analisarmos os vencedores do campeonato, Taça de Portugal e Supertaça nessas modalidades, há apenas duas exceções que confirmam esta regra. No futsal feminino, o Nuno Álvares de Faf ganhou a Supertaça, bem como a Taça da Liga, embora este troféu não entre nestas contas. Para além disso, discutiram taco a taco com o Benfica ao título nacional, que acabaram por perder no quinto e último jogo, um troféu que as minhotas tinham vencido na temporada passada. Também no basquetebol feminino, a vitória na Supertaça pertenceu ao Quinta dos Lombos, que derrotou o Benfica,

0: A equipa de Carcavelos também discutiu o título nacional com as encarnadas, mas acabou por ser derrotada no jogo decisivo. Aliás, é entre as mulheres que o domínio do Benfica é mais evidente, até porque na maior parte das modalidades Sporting e Benfica não têm equipas. É assim no handball, que ganhou tudo, campeonato, taça e supertaça. No basquetebol, em que venceram a Liga e a taça. Igualmente no futsal, com a reconquista do campeonato e da taça. Já no hockey patins, o domínio é ainda maior, porque não só ganharam tudo, como o fazem há 12 temporadas consecutivas. A única exceção é no voleibol feminino. É a única modalidade que tem concorrência à séria, com equipas de todos os três grandes. A vitória no campeonato foi para o Futebol Clube do Porto, que ganhou também a Taça de Portugal. Já a Supertaça foi ganha pelo Benfica. Bastante mais equilibrado é o panorama no setor masculino, até porque todos os grandes têm equipas em competição e todas lutam por títulos. No handball, o Sporting ganhou tudo, algo que já se repete há algumas temporadas. Os Leões foram igualmente dominadores no voleibol e fizeram igualmente o pleno. No hockey patins, o título foi ganho pelo Benfica, mas a taça e a supertaça seguiram para o outro lado da segunda circular, para o Museu do Sporting. No basquetebol, houve uma repartição dos títulos pelos três clubes. O Futebol Clube do Porto venceu o campeonato, o Sporting a taça e o Benfica a supertaça. No futsal falta conhecer o campeão, mas a taça foi ganha pelo Benfica e a supertaça pelo Sporting. Contas feitas, os encarnados venceram até este momento 14 dos 30 títulos que estiveram em discussão. O Sporting 10, o Futebol Clube do Porto 3, Nuno Álvares e Quinta dos Lombos, um cada. Resumindo e concluindo, o domínio dos três grandes no desporto português é tão evidente e não é só no futebol, porque se torna ainda mais marcante nas outras modalidades, nas quais investem muitos milhões de euros. Sem Benfica, Sporting e Futebol Clube do Porto, tudo seria seguramente diferente e para pior. Lamento, mas percebo que Leões e Dragões não consigam investir ainda mais e principalmente nas modalidades do setor feminino onde não marcam presença. O problema é que o dinheiro não nasce nas árvores e os orçamentos são limitados. Antes de me despedir, fica a saber que o Fotofinish fica por aqui. Foram cerca de 300 crónicas que trouxe diariamente ao longo de quase 2 anos. Falei do que quis, sobre o que quis, sem que ninguém nunca me dissesse nada, numa liberdade absolutamente extraordinária. Quantos órgãos de comunicação social nos dias que correm se podem gabar do mesmo? Muito obrigado por tudo. Bom fim de semana, Karina Jorge.
1: Foi um prazer partilhar também este espaço contigo, Paulo Sérgio. Fotofinish no programa da tarde. O fim de semana vai trazer sol, isso é certo, mas também muitas nuvens durante a manhã no litoral norte e centro do país. Também pode mesmo chuviscar nesta zona e a temperatura vai subir um pouquinho. Vamos lá então. A ronda começa em Viana do Castelo e também no Porto, com 22 graus. Aveiro, Viseu e Leiria, 25. Braga, Vila Real, Guarda e Coimbra, 26. Lisboa e Setúbal, 27. Bragança, 28. Porto Alegre, 29. Santarém e Faro, 30. Castelo Branco, Évora e Beja, 31 graus amanhã. Beja, 31 graus amanhã.
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1: Boa tarde, são 6 horas no continente e na Madeira, 5 nos Açores. É o regresso à atualidade com Susana Barros, principais títulos a esta hora.
3: Subiu para 15 o número de mortos entre a comunidade portuguesa na Venezuela. No total são quase 600, 3 mil feridos, há 50 mil desaparecidos. Ao final da tarde vai partir de Beja a missão portuguesa que vai ajudar nas operações de salvamento. Portugal está pronto para o jogo de amanhã, frente à Colômbia. Roberto Martínez promete melhorar o que é necessário.
1: 18 graus por esta altura em Ponta Delgada, 25 em Coimbra e também em Faro, 24 no Porto, em Lisboa e também no Funchal. Edição das 6 no programa da tarde com Susana Barros.
3: O número foi confirmado há instantes pelo secretário de Estado das Comunidades. São 15 o número de mortos confirmados entre a comunidade portuguesa na Venezuela, na sequência dos sismos. O número foi confirmado há pouco por Emídio Sousa, o secretário de Estado, que já se encontra na base aérea de Beja, de onde vai partir ao

0: final da tarde, a Força Conjunta Portuguesa, que vai apoiar a missão de busca e salvamento na Venezuela, leva a bordo 64 pessoas e 23 toneladas de ajuda humanitária. Paulo Nobre é o repórter da RTP Antena 1, que também já se encontra em Beja, aqui em direto.
1: Estamos precisamente aqui no local onde vão ser carregados os dois KC-390 que vão partir daqui a pouco para a Venezuela, mas essa informação, e porque é mais ou menos de última hora, foi trazida aqui pelo Secretário de Estado das Comunidades Portuguesas, Emídio Sousa. Ele acaba de confirmar que são 15 os mortos portugueses e de lusodescendentes já contados desta tragédia na Venezuela.
2: Sim, acabo de ser informado pelos nossos serviços que o número de vítimas mortais já vai em 15. São 15 portugueses e lusodescendentes o atual número de vítimas confirmados pelos nossos serviços.
3: E a nível de desaparecidos?
2: Os desaparecidos, os números são muito voláteis. Nós tínhamos há pouco 56 desaparecidos, entretanto já tem havido algumas informações contraditórias, mas estes números são os que temos neste momento.
1: Números que poderão aumentar nas próximas horas, isto tendo em conta as imagens que vamos tendo trazidas da Venezuela com toda aquela tragédia ocorrida com os sismos há dois dias. Aqui na base aérea de Beja, como dizia, os dois KC-390 estão estacionados aqui já na pista. Há todo um trabalho que está a ser feito para carregar essas 23 toneladas de material que vão seguir nestas duas aeronaves da Força Aérea. Junto com essa, com toda essa carga, vão seguir 64 operacionais dos bombeiros, sapadores de Lisboa, do INEM, da GNR, da Proteção Civil. São pessoas capacitadas, sobretudo em busca e salvamento, e também para aquilo que for necessário fazer na Venezuela quando saírem daqui cerca das 7h30, 8 horas, é quando está previsto que estes voos daqui saiam. Serão depois mais cerca de 16 horas até chegarem a território venezuelano e nessa altura estarem em condições de entrarem em ação para tentarem ainda servir para as buscas, tentar retirar pessoas com vidas dos escombros que se fazem ou que se veem um pouco por toda a Venezuela onde ocorreram os sismos. Portanto, dentro de cerca de hora e meia está prevista a saída do primeiro KC-390 com homens e material. O segundo deverá sair meia hora depois, cerca das 8 da noite. Serão horas indicativas, não há um horário, digamos, já correto para a saída destas aeronaves.
0: Paulo Nobre, que vai continuar a acompanhar esta partida da Força Conjunta Portuguesa na base aérea de Beja. Já esta tarde, o comandante Abel Gomes, da Autoridade Nacional de Proteção Civil, explicava à RTP Antena 1 o papel da missão que se prepara para avançar para a Venezuela.
4: Uma força com a possibilidade de fazer intervenção nas vertentes de busca e resgate em estruturas colapsadas. Todo esse equipamento que faz parte das equipas, portanto, também naturalmente aquilo que são as equipas compostas por binómios caninos que estão treinadas, e também há equipamento tecnológico que permite identificar aquilo que são as áreas com calores, nomeadamente onde se pode registrar corpos ou pessoas que estão ainda sobreviventes aos danos e que podem ser resgatados. Portanto, será uma multiplicidade de meios ao dispor das forças para poderem fazer essa identificação. Nós sabemos que os primeiros três dias são fulcrais para resgatar vítimas com vida.
0: As operações de resgate na Venezuela prosseguem, mas faltam meios, equipas e máquinas para remover os escombros. A partir de Caracas, o correspondente à agência Lusa, Filipe Gouveia, apontava esta tarde as dificuldades nestas operações de salvamento.
5: Apesar das autoridades venezuelanas estarem a dar o seu melhor a funcionários de vários organismos a participar nestas operações de resgate, mas sabemos que os meios no terreno são insuficientes. A esperança é que em qualquer momento cheguem as equipas com ajuda internacional. Já ontem falava-se que nas próximas horas poderiam chegar, mas não há ainda confirmação de que tenham chegado Entretanto, sabemos que por via marítima já estará perto da Venezuela ajuda dos Estados Unidos e de outros países daqui da América Latina. Falta ver agora como é que as autoridades vão coordenar.
0: A Venezuela à espera da ajuda internacional, até porque à medida que o tempo passa, aumenta o receio do aumento do número de mortes.
5: A preocupação é o número de vítimas mortais que poderá realmente chegar a ser elevado. No começo todas as pessoas diziam que os números que eram apontados pelos Estados Unidos eram exagerados, né? Mas nós já vemos que há milhares de pessoas que estão desaparecidas, incontactáveis, e começa a haver mesmo medo de que esses números sejam certos.
0: Esses números significavam um intervalo entre os 10 mil e os 100 mil mortos. A ajuda médica internacional é essencial, diz Nelson Olim, professor de Medicina Humanitária, Conflito e Catástrofe na Universidade de Lisboa, mas ele lembra que sem o pedido oficial dos responsáveis políticos da Venezuela, as muitas equipas médicas que estão à espera a aguardar pela autorização para partirem vão perdendo tempo precioso.
3: Esta rede só pode ser ativada em resposta a um pedido formal do país anfitrião. E este pedido até há poucas horas atrás ainda não tinha ocorrido. E, portanto, há uma série de equipas médicas a nível internacional que estão em stand-by para conseguirem ser projetadas para o terreno. Acontece que, uma vez que esse pedido ainda não está formalmente efetuado, estão atrasados. E, mais uma vez, mesmo que o pedido fosse feito hoje, mesmo que as equipas comecem a entrar ao fim de 2 ou 3 dias, mais uma vez já perdemos mais uma janela de oportunidade de ajudar naquela fase mais crítica, que são as primeiras horas e nomeadamente para os doentes mais graves.
0: Nelson Olim sobre a ajuda médica internacional necessária na Venezuela. No Mundial de Futebol, Roberto Martínez admite que o jogo de amanhã contra a Colômbia é um desafio tático para a seleção portuguesa e promete melhorar o que é necessário. Palavras escutadas há pouco na conferência de imprensa do selecionador nacional. Aqui em direto, Nuno Matos, acompanhaste esta conferência de imprensa. Destaque do que foi dito pelo Martínez.
6: Foram 35 minutos de conferência de imprensa interrompida durante alguns minutos por música que surgiu sem ninguém estar à espera nas colunas da sala de imprensa. Surreal. Relativamente às notas fortes do discurso de Roberto Martínez, as críticas já fazem parte do passado. A equipa está focada e moralizada depois da vitória por 5-0 diante do Uzbequistão. Não quer fazer nenhum tipo de escolha para a fase eliminar neste Campeonato do Mundo. Eu recordo que Portugal está praticamente apurado, mas Martínez não escolhe para já caminhos para a próxima fase. Elogiou o adversário, a Colômbia, a terceira classificada na fase sul-americana para este campeonato do mundo, e Martínez sabe que amanhã os colombianos das bancadas vão estar em vantagem, vão ter a onda amarela a apoiá-la. E mais uma questão muito importante. A imprensa colombiana diz que amanhã, frente a Portugal, Luís Suárez, avançado do Sporting Clube Portugal e melhor marcador do campeonato, vai ficar no banco diante da equipa das esquinas. Será que Martínez acredita nisso?
7: A Colômbia é falar de uma estrutura tática muito bem trabalhada pelo selecionador e não é tanto o aspecto de se joga o Luís Suárez ou não, porque acho que o selecionador também... A equipa está apurada, acho que também dentro de um torneio assim, gerir o balneário, gerir o aspecto físico dos jogadores é importante, então não é uma surpresa se amanhã algum dos jogadores que estiver nos 11 iniciais dos dois primeiros jogos não joguem, mas isso não troca a ideia e o potencial desta equipa.
6: Martínez a dizer ainda que a equipa portuguesa está totalmente focada e pronta para o jogo com a Colômbia.
7: Eu acho que tivemos tempo para falar disso, o barulho, as críticas. O foco nosso é de muita, muita concentração e responsabilidade para atingir o nosso melhor.
6: 90 minutos, dois gigantes, Portugal-Colômbia. O único objetivo aqui no Hard Rock Stadium em Miami, claro, a vitória.
0: Um jogo que será acompanhado naturalmente pela RTP Antena 1 na madrugada, de sábado para domingo. O Chega vai pedir a fiscalização da constitucionalidade do diploma que autoriza o Governo a criar a prestação social única. Em causa está o trabalho obrigatório para pessoas doentes, anúncio feito esta tarde pelo presidente do partido, André Ventura.
8: Quero anunciar que o Chega vai pedir a fiscalização. Caso não o possa fazer a título preventivo, por não se tratar de uma lei orgânica, falo-á a título sucessivo da constitucionalidade da legislação que derive desta PSU nesta matéria. Afinal, devemos hoje também perguntar-nos como país. Faz sentido que se diga que é inconstitucional exigir-se um tempo de contribuições para quem vem de fora poder receber subsídios. Mas já não é inconstitucional que quem tenha cancro ou outras doenças graves tenha que trabalhar para receber esses mesmos subsídios. O Chega vai por isso pedir, caso não seja possível antes, logo que entre em vigor a legislação, a sua fiscalização abstrata sucessiva ao Tribunal Constitucional.
0: Anúncio feito há instantes pelo líder do Chega, André Ventura, considera inconstitucional que doentes com cancro sejam obrigados a trabalhar para terem acesso à prestação social única, mesmo que tenham condições para trabalhar. André Ventura diz ainda que é mentira que tenham sido acrescentadas exigências à última hora durante as negociações com o Governo sobre esta prestação.
9: Susana Barros, nesta edição das 6, no programa da tarde, também em simultâneo com a RTP Antena 1 Açores e com a RTP Mundo, em permanência online em noticias.rtp.pt. Três minutos depois das 6 e só vejo tudo a vermelho. Paulo Galvão, o que é que se passa?
10: É Lisboa. Lisboa tem uma série de problemas que estão a provocar muita demora. É o caso do acidente na A5 de Lisboa para Cascais, com trânsito completamente parado já na zona de Monsanto. O acidente é na zona de Caxias e, portanto, deve ser evitada esta saída de Lisboa a esta hora. Na Cril houve também acidente no sentido de Sacavém-Algés, junto à saída para a Pontinha, com demora nacional 247 cortada aqui a norte de Lisboa, no Pobral, entre Sintra e Ericeira, com um acidente grave, e 69 com várias viaturas envolvidas num acidente na reta dos comandos da Amadora e com tudo parado para quem vem de Sintra para Lisboa, mas o cenário não é melhor para quem está esta hora a tentar entrar no IC19 na zona de Benfica, com trânsito demorado também na radial de Benfica. Temos na A2 de Lisboa para Setúbal um acidente antes da área de serviço do Seixal, a pedir atenção à velocidade. A segunda circular está sujeita à demora entre o eixo norte-sul e o aeroporto, mas praticamente sem paragens no sentido oposto. Na A1 há trabalhos em Vila Franca de Xira e está congestionada de sul para norte a autoestrada do norte. A ponte 25 de Abril vai no para-arranca de Campolide para o tabuleiro, com acessos preenchidos de norte para sul. Em Braga, a circular urbana está parada dos Arcos para a zona de saída para o Hospital de Braga, onde há um acidente. Estrada Nacional 104, ligação da Trofa a Santo Tirso, está parada também com um acidente antes de chegada à A3, com demora. Na cidade do Porto, filas compactas na VCI entre Bonjóia e a saída para Braga, também entre o Nó de Francos e o tabuleiro da Ponta Rábida nos dois sentidos. A Avenida AEP está também no para-arranca e a A3 vem com filas a partir da saída para o Hospital de São João até à entrada na Via Cintura Interna para o Freixo.
9: E se está parado no trânsito, se está neste para-arranca de fim de semana, a linha verde continua disponível até às 8, já sabe, é o 821-0101. 821-0101. Boa viagem.
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1: E já de seguida, o que fica das notícias neste dia, partimos em direção à Venezuela.

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3: No que fica deste dia, Susana, há uma missão portuguesa a caminho da Venezuela.
4: Numa altura em que o número de vítimas vai aumentando, há pouco o governo confirmou que há 15 mortos na comunidade portuguesa e meia centena de desaparecidos, mas a nível total, os números confirmados pelas autoridades venezuelanas apontavam ao início da tarde para quase 600 mortos e 3 mil feridos, mas face à dimensão da tragédia, admite-se em Caracas que a tragédia pode ter, de facto, um resultado bem mais elevado. Os relatos que chegam de Caracas apontam, de resto, para dificuldades nas operações de resgate e é para ajudar estas operações que parte daqui a pouco de Beja. Uma força conjunta portuguesa vai apoiar esta missão de busca e salvamento na Venezuela. É lá que se encontra o repórter Paulo Nobre, agora aqui em direto. É com ele que vamos saber como é que decorrem os preparativos para esta missão, cuja partida está prevista para daqui mais ou menos uma hora e meia.
5: Agora com algum ruído, porque há aqui algumas aeronaves neste hangar que fazem este ruído, mas creio que é possível compreendermos, ouvirmos em condições. Comigo tenho o Secretário de Estado das Comunidades, Emídio Sousa, que está a comandar aqui estas operações. Ele está neste momento a receber informações de última hora, que estão constantemente a chegar e que vão dando conta de um pouco do que se passa na Venezuela. Entretanto, aqui os KC-390 estão aqui na pista, prontos para serem carregados. Há toda uma operação que está a decorrer aqui nesta zona. Vão chegando operacionais dos diferentes serviços que vão voar para a Venezuela, vão chegando aqui a este local e as aeronaves estão prontas a começar a ser carregadas. São 23 toneladas de material que vai daqui para a Venezuela, são 64 os técnicos que vão voar para ajudar nos trabalhos que estão a decorrer depois deste sismo. Volto a dizer, o Secretário de Estado das Comunidades está neste momento a receber informações. Ele tinha combinado aqui falar connosco em direto, explicar um pouco desta operação, o que é que está a acontecer, como é que vai decorrer e que tipo de apoio é que todas estas equipas vão prestar na Venezuela, mas está neste momento a receber informações. Senhor Secretário de Estado está todo o momento a receber informações, tem há pouco mais de meia hora referiu essas 15 vítimas portuguesas e luso-descendentes. Já tem mais informações?
6: Sim, deixe-me aqui ver os números que eu ainda estava aqui a atualizar. Só um momentinho, que eu estou aqui mesmo agora a ver os números. Porque
5: números que vão subindo a cada hora, a cada minuto que passa, porque a tragédia é grande.
6: Só um momentinho. Temos, sim, estou a receber informação agora, temos 28 mortos confirmados e 86 desaparecidos. São números realmente assustadores. Vamos vendo ao longo do dia como é que isto evolui.
5: São números acabados de chegar que a qualquer momento podem subir, porque esta tragédia tem uma dimensão enorme.
6: Sim, a diferença horária na Venezuela é menos 5 horas, portanto eles devem ter retomado com força as operações de resgate durante a manhã e estas operações com certeza que levaram a encontrar mais cadáveres.
5: Estas equipas que estão prontas a saírem daqui de Beja para a Venezuela, o que é que podem ir fazer para a Venezuela quando amanhã lá chegarem?
6: Hoje e amanhã eles vão partir, ainda estão no período em que podem encontrar sobreviventes, há escombros, há prédios que ruíram, que desabaram completamente, portanto a nossa grande esperança é que ainda consigam resgatar pessoas com vida. E por outro lado também, aqueles que já estarão resgatados também prestarem algum socorro médico, porque as nossas equipas integram para além de socorro e salvamento, também integram equipas do INEM, de emergência médica, médicos, enfermeiros. Portanto, é uma equipa completa que poderá atuar nos dois campos.
7: Portanto, sobretudo busca e salvamento e depois também alguma ajuda médica. Já há alguma indicação de para onde irão estes operacionais?
6: Eles vão a uma força conjunta da União Europeia, que foi acionado pela Venezuela, o mecanismo de emergência europeu. Há um comando único, quando chegarem lá ao local das operações, com certeza que serão distribuídos em conformidade das necessidades.
7: Ainda vamos a tempo, utilizo aqui o verbo vamos, estamos todos nisto, no fundo, ainda vamos a tempo de chegar e salvar algumas vidas?
6: Julgo sim, pronto, é aos médicos, eles disseram que ainda estamos no período de tempo que é possível.
7: Neste momento partem dois KC-390 com todo este material, com todos estes meios humanos. É possível que haja mais ajuda a partir aqui de Beja?
6: Sim, outro de Beja ou de outro sítio qualquer, sim, é muito provável. Nós, há muitas entidades e pessoas a quererem ajudar. Nós estamos a tentar concentrar no Instituto Camões, que tem a experiência de ajuda humanitária, toda essa resposta. O que temos pedido às pessoas é que aguardem ou contactem o Instituto Camões, porque muitas pessoas no seu voluntarismo poderão estar a disponibilizar bens que não são necessários. Nós temos que mandar apenas aquilo que é necessário, até porque é necessário transportar. Portanto, é preciso também organizar esta ajuda humanitária, e temos o Instituto Camões perfeitamente disponível e com experiência para organizar esta ajuda.
7: Há uma grande falta de informação das pessoas que têm familiares na Venezuela. Como é que elas podem saber informações sobre os seus familiares?
6: Hoje os meios de comunicação permitem. Hoje, por telemóvel, com mais ou menos dificuldade, consegue-se contactar, e é o que tem acontecido, por isso é que nós temos este grande número de desaparecidos. São pessoas com quem não se consegue contactar. Poderão estar nos escombros, poderão ter ficado sem telemóvel, poderão estar feridas. Neste momento, qualquer situação destas é possível, e avançar mais do que isto seria especular.
7: Agradeço ao Secretário de Estado das Comunidades Portuguesas, Emídio Sousa, trouxe aqui estas informações e, sobretudo, essa informação dos números que vão crescendo a todo o momento. São já 28 as vítimas mortais de portugueses e luso-descendentes na Venezuela. Há mais de 80 desaparecidos, portanto são números que a qualquer momento, números desta tragédia que ainda podem aumentar.
4: O número de mortos entre a comunidade portuguesa e também o número total de mortos na sequência dos sismos na Venezuela foi atualizado há pouco. 920 mortos é o último dado avançado pelo presidente da Assembleia da Venezuela. 920 mortos na sequência dos sismos. Número provisório, naturalmente, até agora.
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3: Estamos a caminho das 6:30, não tarda nada a Jornal de Desporto para acompanhar com José Pedro Pinto. Antes disso, vamos espreitar o trânsito novamente com o Paulo Galvão e logo depois há ainda Síntese Notícias com Alexandre David. Leva-nos contigo para a estrada, Paulo.
9: Vamos fazer a viagem de sul para norte na A1, com paragens, porque há trabalhos em Vila Franca de Xira e trânsito compacto na A1, no sentido Lisboa-Porto. Temos o final do tabuleiro da ponte Vasco da Gama, lento para o Montijo. Temos a saída de Lisboa pela ponte 25 de Abril, no Pararranca, na zona de Campolide. Os acessos estão completos para sair de Lisboa. Temos a A5 já com um acidente a ser resolvido na zona de Caxias. Há trânsito bastante demorado para ir para Cascais, para quem sai de Lisboa, está a parar no Alto de Monsanto. Há filas também na alternativa, que é a Marginal, a partir da Torre de Belém até à zona do Dafundo. Tudo parado no IC19 nos dois sentidos. Houve um acidente para quem vem de Sintra para Lisboa, na reta dos comandos da Amadora, com 4 viaturas envolvidas, com trânsito muito demorado a partir do Cacém, mas também com filas compactas para sair de Lisboa. Afetam a Radial Benfica e o final do IC19 em direção à zona de Queluz. A Nacional 117 para a Amadora também está mais prejudicada. Filas na Cril com um acidente junto à saída para a Pontinha, no sentido de Sacavém-Algés, também com trânsito sujeito a demora. Segundo circular preenchido entre as Torres de Lisboa e o Terminal 2 do aeroporto. Temos na região do Porto trânsito lento na subida do Estádio do Dragão para a A3 a partir da Ponte do Freixo. Filas também entre o Norte Francos e o tabuleiro da Ponte Arrábida. Entrada no Porto pela Arrábida também com filas na zona de Coimbrões, no final da A1 e A3 com trânsito compacto entre a Circunvalação e entrar demorada na via de cintura interna. Mais a norte temos a cidade de Braga, uma tarde demorada. Houve um acidente antes da saída para o hospital na circular urbana, com o trânsito parado a partir dos Arcos.
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3: Está na hora de mais uma síntese de notícias com Alexandre David.
10: Subiu para 28 o número de mortos portugueses e luso-descendentes por efeito direto do sismo de ontem na Venezuela. Há indicação também de mais de 80 pessoas dadas como desaparecidas. São informações que foram reveladas há poucos minutos pelo secretário de Estado das Comunidades Portuguesas, dados revelados precisamente à Antena 1. 920 mortos, praticamente 3 mil feridos. É o último balanço oficial das vítimas provocadas pelo sismo de ontem na Venezuela. Estes são dados que foram revelados também há poucos minutos pela presidente da Venezuela. A grande esperança da Venezuela é a ajuda internacional, que deverá começar a chegar ainda hoje. As operações de resgate enfrentam grandes dificuldades face a tanta devastação. Se tudo correr como previsto, daqui a mais ou menos uma hora deve sair o primeiro avião português com ajuda para a Venezuela. Vai sair do aeroporto de Beja durante o fim de semana. Está previsto também a saída de um outro avião com ajuda portuguesa para a Venezuela. André Ventura alega que o diploma sobre a prestação social única não cumpre a Constituição portuguesa. O líder do Chega fez saber que vai pedir a fiscalização no Tribunal Constitucional sobre o trabalho obrigatório para pessoas doentes. Para o líder do Chega, é inconstitucional que doentes com cancro sejam obrigados a trabalhar para acederem a este novo diploma que agora é criado pelo Governo, mesmo que tenham condições para trabalhar. Que venha uma base de dados para que as equipas que elaboram os exames nacionais saibam o que foi publicado por todas as editoras sobre as várias disciplinas. Esta é uma das recomendações do Instituto de Educação, Qualidade e Avaliação, a quem o Ministério da Educação pediu uma auditoria ao exame de português do 12º ano, realizado no passado dia 16, e onde constava uma imagem previamente publicada num caderno de preparação para o exame de uma editora.
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3: Jornal de Desporto, títulos desta edição.
11: Assembleias Gerais do Benfica marcadas para amanhã prometem ser quentes. Já a seguir, Nuno Lobo ao ataque sobre o fracasso total de Rui Costa e Mário Branco sobre o arranque da era Marco Silva. Decisivo Colômbia-Portugal já projetado por Roberto Martínez. Selecionador desvaloriza Soares no 11 ou no banco cafeteiro e aponta a vitória com responsabilidade. Na próxima madrugada, Cabo Verde luta por fazer mais história com 16 avos do Mundial no horizonte. Ainda António Morgado, tricampeão nacional de contrarrelógio, no dia em que, no ténis, Nuno Borges falhou acesso à final do torneio de Maiorca.
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11: Ambiente tenso a menos de 24 horas das duas Assembleias Gerais que vão colocar Rui Costa cara a cara com os sócios para análise do falhanço desportivo da última época e votação do orçamento para 26-27. Até esta hora, mais de 140 associados já enviaram à mesa da Assembleia Geral questões que pretendem ver respondidas pelo presidente que representa um fracasso total. Opinião vertida na Antena 1 pelo conhecido sócio, Nuno Lobo.
12: Estamos todos a audiência de Rui Costa tem sido um fracasso total, não só a nível desportivo, mas também institucional. Hoje o Benfica é um clube que ninguém respeita. Não é um clube respeitado em lado nenhum do futebol. Eu não digo da Federação, da Liga, mas vou dizer, João, por exemplo, o Benfica fez comunicados há um ano e meio depois da final da Taça de Portugal. Tomou uma série de iniciativas. Alguém lhe respondeu? Teve alguma consequência para alguém? Não.
11: As questões deixadas por Nuno Lobo ao jornalista João Santos Correia. Rui Costa já se começa a habituar ao travão dos sócios no momento de aprovar contas e aqui na rádio, o antigo presidente da Associação de Futebol de Lisboa e candidato derrotado nas últimas eleições para a Federação deixa uma promessa.
12: Votarei contra aquilo que é um plano de atividades e um orçamento para a próxima época desportiva, por tudo aquilo que tenho vindo a referir. Hoje, não acredito que haja um benfiquista sequer contente com aquilo que é o rumo do clube. Não só em termos de modelo para o futebol, não só em termos de modelo para as modalidades. É muito pouco para o Benfica apenas conquistarmos o hóquei. Isto, podemos conquistar, obviamente, o futsal, e mesmo que o conquistemos no domingo, é muito pouco, mas sobretudo porque neste momento o Benfica é um clube sem rumo.
11: Nuno Lobo, voz respeitada no universo benfiquista, amplia esta crítica quanto à falta de rumo.
12: É uma nau à deriva no desporto em Portugal, o que, obviamente, tem interesse aos benfiquistas. Agora, obviamente, que acho que neste momento aquilo que interessa é que haja a estabilidade possível numa nau que, como diga, anda muito instável.
11: Há cerca de um ano, numa acalorada Assembleia Geral, Rui Costa sintonizou Nuno Lobo com a corrente que pretendia fazer com que Luís Filipe Vieira ressurgisse. Um ano depois, a resposta de viva voz.
12: Há um ano atrás, sem qualquer capacidade de resposta à minha intervenção, veio fazer o mais fácil, injuriar, inventariar uma falácia. Eu nunca fui administrador de Luís Filipe Vieira, Rui Costa foi. Eu nunca fui membro da direção de Luís Filipe Vieira, Rui Costa foi. Eu nunca fui apoiante de Luís Filipe Vieira, Rui Costa foi um dos mais ferozes apoiantes de Vieira. E, portanto, eu acho que o meu trajeto no futebol explica muito bem aquilo que é a minha independência.
11: Nuno Lobo, corrosivo, entrevistado pelo jornalista João Santos Correia. Dentro das quatro linhas, Marco Silva orientou o primeiro treino no relvado, no Seixal, isto em relativamente ainda ao Benfica. E sobre o ranking da pré-temporada, sob a égide de um novo treinador, acaba de falar à BTV, o diretor-geral dos Encarnados, Mário Branco.
13: Reconhecemos que, obviamente, os benfiquistas não estão satisfeitos com a forma como terminámos a época passada. O epílogo da época não foi, obviamente, aquilo que esperávamos, mas nós sabemos e temos a consciência que estamos a criar as bases sólidas no sentido de uma época que terá que ser forçosamente e que eu tenho a convicção que vai ser muito melhor que a época que acabou.
11: A garantia do homem forte do futebol das Águias, ele que acaba de anunciar negociações avançadas, e estamos a citar com o substituto de Nico Otamendi. Sobre os processos de renovação de contrato de António Silva e Sheldrup, Mário Branco acredita que ambos querem continuar ao serviço do Benfica. Respeito máximo e cautelas. Ou não fosse o último jogo da fase de grupos o mais difícil, na teoria, para a seleção nacional no Campeonato do Mundo. Portugal defronta a Colômbia na madrugada de sábado para domingo em Miami, e venha quem vier, já que está em jogo a vitória no Grupo K, é para ganhar. Ideias fundamentais da conferência de imprensa do selecionador Roberto Martínez, acompanhada na última hora pelo Nuno Matos.
14: Os jornalistas colombianos apontam Luís Suárez ao banco da Colômbia no jogo com Portugal. Já Roberto Martínez...
15: A Colômbia é falar de uma estrutura táctica muito bem trabalhada pelo selecionador, e não é tanto o aspecto de se joga o Luís Suárez ou não, porque acho que o selecionador também... A equipa está apurada, dentro de um torneio assim, gerir o balneário, gerir o aspecto físico dos jogadores é importante, então não é uma surpresa se amanhã algum dos jogadores que estiver nos 11 iniciais dos dois primeiros jogos não joguem, mas isso não troca a ideia e o potencial desta equipa.
14: Roberto Martínez não acredita em mexidas no 11 cafetero, mas também não abre o jogo quanto às suas apostas para a partida de Miami. Certo, só mesmo o foco da equipa e uma vontade enorme de vencer.
15: Eu acho que tivemos tempo para falar disso, o barulho, as críticas. O foco nosso é muita concentração e responsabilidade para atingir o nosso melhor.
14: Vencer a Colômbia é o objetivo, mas Portugal não vai entrar em campo de calculadora na mão.
15: Num torneio como o Mundial não há caminho certo, não há posição certa. O que é importante é chegar ao melhor nível dentro do balneário, e isso só consegues atingir isso depois de ganhar o jogo.
14: Conferência de imprensa de Portugal com direito à música, ou não estivéssemos em Miami.
16: Can we disconnect the cables here, maybe? Can we?
17: Acho que é a Dua Lipa. É a Dua Lipa?
15: Não.
17: Não? Que música é?
11: O que importa para o jogo é que a música seja outra. Nuno Matos, que amanhã, juntamente com Fernando Eurico, nos trarão o relato do Colômbia-Portugal em direto de Miami a partir da meia-noite e meia da madrugada de sábado para domingo. A emissão especial arranca aqui na rádio às 11h10 da noite, com coordenação do jornalista João Gomes Dias. Seleção na máxima força e Cristiano Ronaldo a querer dar continuidade ao grande momento de forma evidenciado diante do Uzbequistão. Para Nani, campeão da Europa em 2016, ao lado do capitão, uma leitura curiosa quanto às críticas de que CR7 foi alvo.
18: Sabemos que foi muito criticado na primeira semana, que é normal, mas como ele sempre nos habituou a dar boas respostas, se não houvesse uma crítica, acredito que ela nem não fazia os golos. Então eu acho que os portugueses devem continuar a criticá-lo, porque ele vai responder sempre.
11: E no apoio a Cristiano e companhia nas bancadas estará o Presidente da República, António José Seguro, com promessa de viver o jogo por dentro.
19: Vou viver como tenho sempre vivido, com muita paixão, com muito entusiasmo. Naturalmente que amanhã estarei num lugar dignificando e representando o nosso país e tenho que conter alguma emoção, mas não sei se responde por mim.
11: António José Seguro e ainda Nani, já em Miami, onde participaram esta tarde no Portugal Football Summit, organizado pela Federação Portuguesa de Futebol. Antes de Portugal, em língua portuguesa, Cabo Verde vai tentar colocar a cereja no topo do bolo e em ano de estreia em mundiais, tentar vitória diante da Arábia Saudita, que lhe abrirá portas de uns históricos 16 avos de final. Em entrevista à Antena 1, a grande figura dos Tubarões Azuis, o guarda-redes Vozinha.
20: A Arábia também já tem hábitos de andar nessas andanças. No último campeonato do mundo ganharam a Argentina, mas nós sabemos que temos muita qualidade aqui e com muito trabalho, disciplina e seriedade podemos jogar de igual para igual.
11: Sobre o sonho que se quer que seja realidade, fala o selecionador bobista.
21: O sonho é para todos, nada é impossível. Temos um jogo de dificuldades acrescidas, mas tem possibilidades de passar de fase. Para nós é incrível ter essa possibilidade.
11: Tubarões Azuis sem Sidney Cabral castigado e Telmo Arcanjo ainda de baixa para a partir da 1 da manhã da próxima madrugada, escutar com relato na Antena da África esse Cabo Verde Arábia Saudita. À mesma hora, Espanha-Uruguai lidera o Grupo H. A Espanha com 4 pontos, Uruguai e Cabo Verde com 2, Arábia Saudita apenas com 1. De resto, a partir das 8 da noite, o fecho do grupo I, com França e Noruega já apuradas, frente a frente na disputa pela passagem no primeiro lugar, Senegal e Iraque, ainda sem qualquer ponto, estão fora da corrida pelos 16 avos. Tal como o grupo de Cabo Verde, grupo G, decidido na próxima madrugada a partir das 4 da manhã, e tudo pode acontecer. Egito líder com 4 pontos, Irão e Bélgica empatados com 2 e Nova Zelândia com 1 ponto. Teremos um Egito Irão e um Bélgica-Nova Zelândia. Para já, 4 jogos confirmados nos 16 avos, África do Sul-Canadá, Brasil-Japão, Países Baixos-Marrocos, Estados Unidos-Bósnia e Herzegovina. No feminino, o Benfica anunciou a saída da capitã da equipa principal de futebol, Carol Costa, central de 36 anos, despede-se da Luz após 6 temporadas com 11 títulos conquistados. Agora os nacionais de ciclismo de estrada que decorrem na Guarda e que confirmaram esta tarde o domínio de António Morgado na disciplina do contrarrelógio. O corredor da Emirates sagrou-se tricampeão nacional com pouco mais de um segundo de avanço sobre Rafael Reis da Anicolor.
22: Estou muito feliz com o terceiro título nacional de crono seguido. Era o objetivo da equipa ganhar este título e está feito.
11: Em sub-23 masculinos, triunfo para Rubén Rodrigues do Boa Vista e no feminino, triunfo para Ana Caramelo da Matos Mobility. Na canoagem está a ser mais um dia produtivo para Portugal nos europeus de maratonas. 2 títulos de vice-campeão para a seleção nacional. Leonardo Barbosa, prata em C1 na categoria sub-23 e em juniores, Gabriel Fernandes, igualmente de prata e também em C1. Os europeus decorrem em Pitești, na Roménia. Portugal contabiliza até ver 5 pódios. Arrasado e fora da final do ATP 250 de Maiorca, o número 1 do ténis português, Nuno Borges, falhou esta tarde o acesso à decisão do torneio, perdendo nas meias-finais e em menos de uma hora de jogo frente ao norte-americano Ethan Quinn. Parciais de 6-1, o primeiro set durou 20 minutos e 6-2. Borges, que juntamente com Jaime Faria tem entrada garantida no quadro principal do Wimbledon e já há primeiros adversários definidos para ambos. O melhor luso da atualidade abre contra o norte-americano Tristan Boyer. Já Faria, segundo do ranking luso, medirá forças com o japonês Sho Shimabukuro. E a fechar, no dia em que se ficou a saber que o português Kiko Costa foi eleito o melhor handbolista de pavilhão da Europa da última temporada, a seleção de handball, mas de praia, já tem adversária definida nos quartos de final do Mundial. Em Zagreb, esta sexta-feira, Portugal bateu a Dinamarca, garantindo lugar de disputa das meias-finais, frente à seleção da Argentina.
3: José Pedro Pinto, nesta edição do Jornal de Desporto, simultâneo com a RTP Antena 1 Açores, RTP África e RTP Mundo, em permanência em desporto.rtp.pt. Porque é que engolir sapos engorda? Ora, muito bem, David Marçal chega já a seguir para mais uma seleção natural e vai responder certamente a esta questão.
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0: Voltamos aos livros na Seleção Natural de hoje, David.
1: Olá,
0: terminamos
1: Carinha.
0: Assim a semana. Olá. Vamos falar de engolir sapos. Nós passamos a vida a engolir sapos.
1: É porquê? Verdade, Carina.
0: Porquê?
1: É uma boa pergunta. Porquê? Mas, de facto, engolir sapos engorda é o título do novo livro de Conceição Calhau.
0: Ainda por cima engorda.
1: É verdade. Nutricionista e professora de bioquímica da Nova Medical School. Portanto, a Conceição Calhau é nutricionista e tem-se dedicado à investigação nas áreas da nutrição, metabolismo e microbiota intestinal. E ao longo dos últimos anos tem sido também uma das vozes mais conhecidas da divulgação sobre a alimentação em Portugal. Tu alguma vez engoliste um sapo, Carina?
0: Bastante ao longo da vida. Sim.
1: Pois.
0: Sim.
1: E ela explica neste livro que o stress crónico, portanto relacionado com engolir sapos no cotidiano, ativa mecanismos biológicos ancestrais que favorecem a acumulação de gordura. Ou seja, o organismo interpreta situações de stress, trânsito, conflitos, pressão no trabalho, irritações constantes, como ameaças. E em resposta, ativa o sistema de luta ou fuga, libertando cortisol, que é a hormona do stress, o que leva ao aumento da glicose, ou seja, do açúcar no sangue. Do ponto de vista evolutivo, isto faz sentido. Perante um perigo real, precisávamos de energia imediata para fugir ou lutar. Mas agora pensa nisto. Estás parada no trânsito, atrasada, alguém buzina atrás de ti, e o teu corpo não sabe distinguir isso de um perigo real. Reage como se estivesses perante um predador. O coração acelera, os músculos ficam em alerta, o açúcar sobe no sangue, tudo pronto para correr. Só que tu vais continuar sentada no carro.
0: Pois.
1: Parada, sem gastar nada disso. Tu és mais de stress no trânsito ou no trabalho?
0: Eu sou mais de stress no trânsito, mas enquanto pendura, porque eu não conduzo.
1: Ah, pois, estás e mais então, livre para o stress.
0: Eu estou mais livre para o stress, é verdade, o que é complicadíssimo.
1: Portanto, o problema é este. Nós temos o mesmo disparo hormonal, mas depois não usamos essa energia fisicamente. O açúcar sobe no sangue para alimentar músculos que não vão correr nem lutar. E se essa glicose, o açúcar, não for gasto, acaba armazenado sob a forma de gordura. Em situações de stress prolongado, especialmente associadas a jejum ou alimentação insuficiente, o corpo pode ir buscar matéria-prima ao músculo para produzir glicose, ou seja, vai destruir massa muscular, fazendo uma coisa chamada síntese de novo da glicose, gliconeogênese. E isto pode levar simultaneamente à perda da massa muscular e ao aumento da gordura corporal. E agora fazemos aqui um parênteses. Nós já tínhamos aqui falado que o stress crónico nos envelhece mais rapidamente.
0: Certo.
1: Agora também ficámos a saber que o stress crónico nos engorda e nos faz perder massa muscular. O stress não perdoa, Carina. Por isso eu peço se podemos passar uma musiquinha calminha para baixar o stress dos nossos ouvintes. Porque sinceramente, só de falar nisso já sinto o cortisol a subir.
0: Assim ficamos um pouco mais calminhos. Tu fizeste aquele gesto de estar a meditar.
1: Zen, portanto, Carina,
0: muito
1: voltámos.
0: Zen.
1: Bom dia.
0: Olá, bom dia, David.
1: Vamos lá continuar. Portanto, a autora deste livro fala do nosso metabolismo, o conjunto, vou tentar não estressar os ouvintes.
0: Adoro.
1: O conjunto de todas as reações químicas que acontecem no organismo para nos manter vivos. E o metabolismo divide-se em dois grandes processos. O catabolismo, o corpo desmonta moléculas para obter energia, por exemplo, usando açúcar ou gordura, e o anabolismo, o corpo constrói moléculas em tecido, por exemplo, para formar músculos ou para armazenar gordura. Portanto, Karine, isto é basicamente desmontar e construir uma espécie de Lego do nosso corpo. E quando as pessoas dizem eu tenho um metabolismo rápido, normalmente querem dizer que o corpo gasta energia mais depressa. Mas o metabolismo é muito mais complexo do que queimar calorias. Envolve hormonas, sono, stress, idade, massa muscular, genética, alimentação e atividade física. E o nosso metabolismo evoluiu para um mundo de escassez de alimentos e de atividade física intensa, onde tínhamos que fugir de predadores e evitar ser comido por eles. E, ao mesmo tempo, tentarmos predar alguns animais pela nossa parte. Portanto, tudo isto é um bocadinho complicado e, da próxima vez que sentirem que estão a engolir um sapo, talvez seja a altura de parar um bocadinho e, pronto, até à próxima, Carina. E, acima de tudo, calma.
0: Obrigada, David. Até à próxima.
1: Até à próxima.
0: É caso para dizer, muita calma nessa hora. 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Na segunda-feira, o David Marçal está de regresso. E de regresso a casa, ou caminho do fim de semana, estão também os nossos ouvintes na estrada a esta hora. Paulo Galvão. Alguns parados. Sim. E não com muita calma, não é?
2: É, mas o fim de semana está aí, vamos respirar fundo. Temos trânsito demorado a esta hora na A28. Está a parada do Porto para Viana do Castelo, com um acidente antes da saída para Vila do Conde, já com alguns quilómetros de fila. A A28 está também no Pararranca, na Avenida AEP, VCI congestionada do Dragão para a A3, lenta também nos dois sentidos, nos acessos à Ponta Rábida. A A3 com fila de Pedrossos para a VCI à chegada ao Porto, na região de Lisboa. Mantemos um acidente com várias viaturas na Cril, no sentido de Sacavém-Algés, junto à saída para a Pontinha, com trânsito demorado. A Estrada Nacional 10 está agora parada com um acidente entre o Fogoteiro e Correios, está a afetar os dois sentidos. O IC19 mantém um acidente na reta dos comandos da Amadora, 4 viaturas envolvidas, trânsito muito demorado para quem vem de Sintra para Lisboa, mas também com a curiosidade, complica-se a saída de Lisboa em direção a Queluz, que temos a A5 com o trânsito a escoar, já com um acidente resolvido há largos minutos, mas ainda no Pararranca, a ligação de Lisboa ao Estádio Nacional. A segunda circular está sujeita à demora entre o eixo norte-sul e o aeroporto, mas com trânsito lento também no sentido inverso, a ponte 25 de

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1: Hoje é dia de Postal do Dia, que chega já daqui a pouco com o Luís Osório, que hoje dedica a Josefina Cid, que era contabilista, mas agora prepara os mortos para a sua última despedida. É para ela o Postal do Dia de hoje.

0: música para uma sexta-feira à tarde. Chama-se Heaven. Miles Smith no programa da tarde. Estamos a 4 minutos das 7. Vem aí o Portal do Dia com Luís Osório, que hoje é escrito e enviado para Josefina Cid, a mulher que prepara os mortos.
1: Josefina tem o corpo tatuado e é feliz no que faz. Não estou a ser preciso. Josefina encontrou um sentido para a vida no que todos os dias passou a fazer. Antes era contabilista, acordava todas as manhãs e sabia o que a esperava. Papéis, números, formulários, rotina. Se comecei a falar das tatuagens foi por me parecer bastante mais do que um detalhe. Certamente um preconceito meu, o de não imaginar tatuagens numa mulher que prepara os mortos. Uma mulher que os lava e desinfeta, que aspira os fluidos internos, que os conserva sabendo com precisão onde injetar os químicos que travam a inevitável decomposição. Uma mulher que impede a ascensão

0: palidez e do gelo no corpo. Uma mulher que depois penteia os homens e as mulheres, os jovens e as crianças. Uma mulher que disfarça hematomas, marcas da doença ou da desidratação. Uma mulher que maquilha, que veste e alinha, prepara a morte para ser, por uma última vez, vida. Josefina Cid é uma mulher bonita, sorri e faz-nos confiar no seu desarmante sorriso. Não imaginamos alguém assim quando pensamos numa cave com cadáveres a ser arranjados. Felizmente, Inês Duarte Freitas, jornalista do Público, apresentou-me numa reportagem difícil de esquecer. A Josefina, que encontrou um sentido para a vida, numa profissão nobre, a de tratar com respeito e carinho alguém que está a partir. Carinho pelos que partem, mas também pelos que ficam, pelos fantasmas que esperam, pela memória. Uma morgue não é diferente de um outro lugar qualquer, de uma escola, de um hospital, de um aeroporto, de um escritório. Há bem e mal, vida e morte, amor e desamor, tudo o que é humano está ali. E há Josefina. E outras Josefinas, para quem o trabalho não é assustador ou mórbido, apenas a oportunidade de uma derradeira manifestação de respeito pela vida que está ali.
1: E não sei se sabe, mas pode ver este Portal do Dia. Não basta ouvir, está também disponível em formato vídeo nas redes sociais da Rádio que Liga Portugal, tanto no Instagram como também no Facebook.
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1: Chegamos ao fim de semana com sol, mas também com muitas nuvens durante a manhã no litoral norte e centro do país. Pode até mesmo chuviscar nesta zona, mas há uma ligeira subida de temperatura. Isso sim, Viana do Castelo e Porto chegam aos 22 graus amanhã, Aveiro, Viseu e Leiria 25, Braga, Vila Real, Guarda e Coimbra 26, Lisboa e Setúbal com 27 amanhã, Bragança 28, Porto Alegre 29, Santarém e Faro 30. Castelo Branco, Évora e Beja 31 graus. Aproveite bem o fim de semana. Aproveite também a companhia da Antena 1 nesta sexta-feira ao final da tarde e também para ouvir as notícias que chegam agora às 7 em ponto à Rádio Coliga Portugal.

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1: Sete horas no continente e na Madeira, 6 nos Açores. É o regresso à atualidade e também aos principais títulos a esta hora, Susana.
2: Subiu para 28 o número de mortos portugueses e lusodescendentes na Venezuela. Há mais de 80 desaparecidos entre a comunidade. No total, estão confirmados nesta altura 920 mortos, dados atualizados há pouco pelas autoridades de Caracas. Portugal está pronto para o jogo de amanhã frente à Colômbia. Roberto Martínez promete melhorar o que for necessário.
1: Ponta Delgada a esta hora com 18 graus, Porto, Lisboa e Funchal 23, Coimbra e Faro 24. Edição das 7 no programa da tarde com Susana Barros.
2: Quando o último balanço dos sismos na Venezuela aponta agora para 920 mortos, o secretário de Estado das Comunidades diz à RTP Antena 1 que subiu também o número de vítimas portuguesas e lusodescendentes. Estão confirmados 28 mortos e mais de 80 desaparecidos. Números assustadores, reconhece Emídio Sousa.
3: Estou a receber informação agora, temos 28 mortos confirmados e 86 desaparecidos. São números realmente assustadores. Vamos vendo ao longo do dia como é que isto evolui.
2: O secretário de Estado das Comunidades está na base aérea de Beja, de onde vai partir daqui a pouco uma força conjunta portuguesa para apoiar a missão de busca e salvamento na Venezuela. Leva a bordo 64 pessoas, 23 toneladas de ajuda humanitária para as operações de resgate, explica Emídio Sousa.
3: Hoje e amanhã eles vão partir, ainda estão no período em que podem encontrar sobreviventes. Há escombros, há prédios que ruíram, que desabaram completamente. Portanto, a nossa grande esperança é que ainda consigam resgatar pessoas com vida. E, por outro lado, também, aqueles que já estarão resgatados também prestarem algum socorro médico, porque as nossas equipas integram, para além de socorro e salvamento, também integram equipas do INEM, de emergência médica, médicos, enfermeiros. Portanto, é uma equipa completa que poderá atuar nos dois campos.
2: Uma equipa que se prepara para partir. O secretário de Estado admite também que possa seguir mais tarde outro voo com ajuda.
3: Sim, é muito provável. Há muitas entidades e pessoas a quererem ajudar. Nós estamos a tentar concentrar no Instituto Camões, que tem a experiência de ajuda humanitária, toda essa resposta. O que temos pedido às pessoas é que aguardem ou contactem o Instituto Camões, porque muitas pessoas no seu voluntarismo poderão estar a disponibilizar bens que não são necessários. Nós temos que mandar apenas aquilo que é necessário, até porque é necessário transportar. Portanto, é preciso também organizar esta ajuda humanitária, e temos o Instituto de Camões perfeitamente disponível e com experiência para organizar esta ajuda.
2: O secretário de Estado das Comunidades, entrevistado há pouco no programa da tarde pelo repórter Paulo Nobre, agora de novo em direto, a partir da base aérea de Beja. Tudo a postos para a partida dos operacionais portugueses, Paulo Nobre?
4: Sim, de acordo com as horas que foram aqui avançadas, 19h30 e 20 horas para a partida das duas aeronaves, devemos estar próximos que isso aconteça, até porque nós há pouco conseguimos estar junto às aeronaves na pista e junto ao hangar onde eles estavam a ser carregados, digamos assim, e neste momento tivemos que deixar essa zona precisamente para seguirem as operações que estão agora a decorrer para carregarem essas 23 toneladas de material e entrarem os 64 operacionais que vão seguir nesta missão, uma missão que pode ainda ser reforçada, como acabámos, aliás, de ouvir o secretário de Estado das Comunidades Portuguesas referir. Amanhã será de alguma forma reavaliada esta situação e se houver necessidade, pode mesmo podem seguir mais técnicos, mais pessoas para irem ajudar na Venezuela. Para já, o que se espera aqui neste momento é a partida dessas duas aeronaves, os KC-390, que vão seguir para a Venezuela daqui a pouco.
2: Paulo Nobre, aqui em direto da base aérea de Beja, de onde vai partir a primeira equipa portuguesa para ajuda nas operações de resgate na Venezuela. Em Caracas, pelo menos 929 pessoas morreram nos sismos. Foi o anúncio feito pelo Presidente da Assembleia Nacional da Venezuela. Numa conferência de imprensa, Jorge Rodrigues anunciou ainda que mais de 50 mil pessoas estão desaparecidas. Cláudia Godinho.
0: É a mais recente atualização. Pelo menos 929 pessoas morreram nos sismos da Venezuela.
5: 920 pessoas han fallecido.
0: O presidente da Assembleia Nacional da Venezuela, Jorge Rodrigues, anunciou ainda que mais de 50 mil pessoas estão desaparecidas, há também milhares de feridos, e confirma que o estado de Guaira está completamente militarizado.
5: Se encuentra totalmente en control de la Fuerza Armada Nacional Bolivariana.
0: O objetivo é garantir a segurança e a ordem e facilitar as operações de resgate.
5: E para facilitar as labores de rescate.
0: Agora há listas com o nome dos feridos que estão no hospital para que os familiares os consigam encontrar.
5: Responder-lhes rapidamente sobre o paradeiro de alguma pessoa se já se encontra em alguns dos hospitais.
0: E no terreno já estão centenas de operacionais de vários países, mais de 870, México, Estados Unidos da América, El Salvador, Suíça, Espanha e Equador, são alguns dos exemplos.
5: 115 rescatistas de El Salvador, le agradecemos ao governo de El Salvador.
0: E nos próximos dias ainda vão chegar mais equipas à Venezuela para ajudar nas operações de resgate.
2: As informações dadas pelo Presidente da Assembleia Nacional da Venezuela numa conferência de imprensa há pouco. Pelo menos 920 pessoas morreram nos sismos. É o último balanço das autoridades de Caracas. Enquanto a ajuda médica internacional é essencial, diz Nelson Olim, professor de Medicina Humanitária, Conflito e Catástrofe na Universidade de Lisboa, mas diz este professor também, entrevistado pelo jornalista Alexandre Madeira, que sem o pedido oficial dos responsáveis políticos da Venezuela, as equipas médicas que estão a aguardar pela autorização para partirem não o podem fazer, vão por isso perdendo tempo precioso.
6: Esta rede só pode ser ativada em resposta a um pedido formal do país anfitrião. E este pedido, até há poucas horas atrás, ainda não tinha ocorrido. E, portanto, há uma série de equipas médicas a nível internacional que estão em stand-by para conseguirem ser projetadas para o terreno. Acontece que, uma vez que esse pedido ainda não está formalmente efetuado, estão atrasados. E, mais uma vez, mesmo que o pedido fosse feito hoje, mesmo que as equipas comecem a entrar ao fim de 2 ou 3 dias, mais uma vez já perdemos mais uma janela de oportunidade de ajudar naquela fase mais crítica, que são as primeiras horas e, nomeadamente, para os doentes mais graves.
2: Equipas médicas a postos de vários pontos do mundo, mas que não podem partir sem autorização, sublinha Nelson Olim à RTP Antena 1. Também o Presidente da Proteção Civil da Madeira diz que há uma força preparada para partir, com especialistas em resgate, em estruturas colapsadas, mas nesta altura aguardam por essa luz verde para avançar.
7: Neste momento estamos apenas à espera que nos indiquem qual será o momento e a força estará pronta, digamos, ao minuto para poder avançar.
2: Richard Marques, ele é o Presidente da Proteção Civil da Madeira, a falar sobre a força preparada na Madeira para partir. É constituída por 18 elementos que vão juntar-se a uma equipa de 32 elementos dos Açores. Esta força também está pronta para partir para a Venezuela, mas aguarda ainda essa ordem. No Mundial de Futebol, Roberto Martínez admite que o jogo de amanhã com a Colômbia é um desafio tático para a seleção portuguesa e promete melhorar o que for necessário.
8: Foco amanhã é respeitar muito a Colômbia, é um desafio diferente ao nível tático dos jogos que tivemos anteriormente, mas para nós o foco é continuar aquilo que fizemos durante o segundo jogo, tentar melhorar aspectos que precisamos de melhorar.
2: Na conferência de imprensa desta tarde, o selecionador garantiu que Luís Dias ou o goleador do Sporting Luís Soares não são os únicos desafios para Portugal.
8: Colômbia é uma equipa que acredita muito naquilo que eles fazem. Provavelmente uma das melhores equipas na transição, com Luís Dias, e depois a finalização de Luís Suárez. Mas também há outros jogadores que conseguem fazer isso. Acho que a Colômbia é falar de uma ideia, a Colômbia é falar de uma estrutura tática muito bem trabalhada pelo selecionador.
2: Amanhã joga-se o decisivo Colômbia-Portugal, que terá lugar na abertura da madrugada, no início da madrugada de sábado para domingo, um jogo para acompanhar aqui na RTP Antena 1. O Chega vai pedir ao Tribunal Constitucional a fiscalização do diploma que autoriza o Governo a criar a prestação social única. Em causa está o trabalho obrigatório para pessoas doentes com a qual o partido não concorda. O anúncio foi feito esta tarde por André Ventura numa conferência de imprensa de que daremos mais pormenores daqui a pouco.
1: O programa da tarde de hoje fica por aqui. Desta semana também vou de férias, Susana Barros.
2: Boas férias, Carina.
1: Muito obrigada. Edição das 7 com Susana Barros, também em simultâneo com a RTP Antena 1 Madeira e com a RTP Mundo. A informação está em permanência em noticias.rtp.pt. Praticamente 11 minutos depois das 7, Paulo Galvão, onde estão os sinais vermelhos a esta hora?
9: Na região de Lisboa temos um acidente na Estrada Nacional 10, ligação de Correios ao Fogueteiro. Estrada cortada, é um acidente que envolve um autocarro, um ligeiro, uma moto e, portanto, o trânsito está muito difícil nesta zona. Temos também a estrada cortada em direção a Cascais, a Marginal está cortada. Houve um acidente grave envolver uma moto junto à Praia de Carcavelos. O trânsito está a ser desviado precisamente para Carcavelos e está sujeito a demora. Mais atrás, a Marginal está também com filas entre a Fundação Chapalimau e a zona do Aquário Vasco da Gama. A A5 é uma boa alternativa para estas demoras na A5, na Marginal, com o trânsito compacto apenas na zona de Caselas para o estádio, também com uma ocorrência no Alto de Monsanto, mas sem grande demora. Temos a ponte 25 de Abril de norte para sul a parar junto ao Aqueduto das Águas Livres em direção a Almada. Os outros acessos estão também ainda no para-arranca. A segunda circular só tem fila entre o eixo norte-sul e a zona do aeroporto. O sentido oposto não tem problemas. Há um acidente na rotunda de Marvila, com trânsito a complicar em todos os acessos. Ponte Vasco da Gama, com marcha lenta no início do tabuleiro. Na A1 há trabalhos de sul para norte na zona de Vila Franca de Xira e o trânsito está sujeito a demora. Na Cril está a ser resolvido um acidente junto à saída para a Pontinha, com filas para quem vem de Olival Basto. Mantemos o sinal vermelho para o IC19, 4 carros envolvidos num acidente por resolver já há várias horas na reta dos comandos da Amadora, via esquerda ocupada, trânsito parado a partir do Cacém em direção a Lisboa, mas também com filas entre o Estado-Maior da Força Aérea e a zona deste acidente. Mais a norte temos dificuldades na ligação do Porto a Viana do Castelo, um acidente na A28 com vários quilómetros de trânsito parado. O acidente é antes da saída para Vila do Conde, a cidade do Porto com trânsito regular, apenas com intensidade nos locais habituais. No Algarve, mais um acidente com uma moto na Nacional 125 está a ser resolvido na ligação de Faro a Olé, na zona do Patacão.
1: Paulo, bom fim de semana para ti.
9: Boas férias.
1: Um beijinho e obrigada. Linha Verde 821-0101. Boa viagem. Há contraditório para ouvir já a seguir com Natália Carvalho.
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0: Olá, viva! Prestação social única e eis que o Governo descobriu o PS quando o Chega lhe virou as costas. Durante duas semanas fez de conta que negociava com todos, na prática negociava com Ventura, intransponível. Montenegro virou-se então para a descoberta política da semana. Afinal, o PS também existe. E o PS, que tinha jurado votar contra, encontrou uma terceira via. Absteve-se, não assinou, apenas não impediu. O INE confirmou o que já sabíamos. Nascemos mais, morremos ainda mais. Saldo natural negativo em 34 mil. Taxa de fecundidade, a matemática do que era há 50 anos. Portugal envelhece mais depressa do que cresce e ainda debatemos cotas de imigrantes. O LIVRE vai ficar sem o líder histórico, o Rui Tavares, e na Anadia os ausentes mais presentes foram Chega e PS. Montenegro pediu um país que não bloqueie e anunciou um fundo soberano que ainda ninguém consegue definir com precisão, incluindo, aparentemente, o próprio governo. No Reino Unido, Starmer durou 2 anos, chegou com maioria histórica, saiu pela porta de trás, empurrado pelo próprio partido, e foi Farage, que não para de crescer. O chamado matador do Reform chama-se Andy Birmingham. 10 anos depois do Brexit, o Reino Unido ainda não sabe que país é. Em Nova Iorque, os progressistas de Mandani varreram as primárias. Uma doutoranda sem currículo político conseguiu vencer um veterano de 5 mandatos por 600 votos. Trump sai humilhado destas primárias. E na Venezuela, a terra tremeu 2 vezes em menos de 40 segundos. Contam-se os mortos. Estimativas americanas dizem que o número final pode atingir os muitos milhares. Não sei se tudo vai caber neste tempo do contraditório. A ver, vamos. Contraditório de António José Teixeira, Luísa Meirelles e Maria Castelo Branco. Luísa Meirelles, hoje é a vez de começar por ti e por esta tragédia que vai muito para além da emergência humanitária. Vamos ter um governo, provavelmente, ou melhor, um Estado na Venezuela que não vai conseguir dar resposta a toda esta catástrofe.
1: Por muito possivelmente, porque a catástrofe é imensa, não é?
0: Claro.
1: Ter dois sismos seguidos com aquela dimensão, 7,1, 7,4, 7,5, não sei, o nosso...
0: 7,6, sim,
1: o nosso...
0: Os especialistas dizem considera... que aquele duplo sismo pode ter sido apenas um sismo.
1: Pois, não vamos ficar
0: não vamos
1: nessa...
0: entrar nessa...
1: Sim, eu só sei que o de 1755 supostamente foi de 7,9. Portanto, dá para perceber, claro, a violência. E pronto, e que foi ainda por cima agravada pelo facto de ser, ser na terra, do epicentro ser na terra, ser superficial, por isso ser muito... muito violento e tem tudo para deixar as pessoas, as casas, as infraestruturas muito destruídas. E acho que nós agora temos, aliás, ainda muito pouco conhecimento da dimensão da tragédia, porque bem certo que os números vão crescendo, não é? Dos mortos, dos feridos, dos encontrados. Mas aquele primeiro número, que eu espero que seja muito exagerado, da AP, quando ocorreu o sismo ontem, que colocava entre 10 e 100 mil desaparecidos, mas...
0: Não vaticina nada de bom.
1: Não vaticina nada de bom. E, por outro lado, aquilo é um país...
0: É
1: um protetorado, é um protetorado. Vai ter aquilo ainda por cima mais consequências ao nível do PIB. E os Estados Unidos, que estão, e o Trump, que tinha dito que aquele petróleo ia ser fantástico e que ia ajudar a desenvolver o país, não me parece que tenha, que vá ter essas consequências.
0: Claro. O petróleo deve ser bom para ele próprio, Trump.
1: Exato.
0: Maria.
2: Eu não tenho muito a acrescentar para além das palavras da Luísa e de profunda consternação pelas pessoas que estão ainda. Ainda nem sequer foram resgatadas. Há vários milhares de pessoas que ainda estão entre os escombros. Há ajudas internacionais a irem para a Venezuela. Faz-me pensar numa coisa só, que é, nós sabemos que também vivemos numa zona de risco sísmico muito alta. Sabemos 1755, também sabemos 1969, que também foi um sismo grande, não tão grande, evidentemente, como do século XVIII, mas sabemos tudo isto e ainda assim nós não temos grandes planos para quando isso acontecer em Lisboa, porque é uma questão em Lisboa e o resto do país.
0: Sabe-se que vai acontecer, não se sabe quando.
2: Não se sabe é quando. E quando acontecer, eu espero que nós estejamos um pouco mais preparados, porque neste momento não existem sequer planos de construção. Na maior parte da cidade as casas não são
0: antissísmicas.
2: Não são antissísmicas e, portanto, é uma coisa que me preocupa muito. Acho que devia preocupar toda a gente, porque aquilo que nós vemos hoje na Venezuela, infelizmente, estamos em risco também de acontecer aqui em Lisboa.
0: António Chetajara.
3: Enorme tragédia, a juntar às tragédias em que a Venezuela já estava mergulhada, não apenas a humilhação que sofreu recentemente com a extração do seu presidente, independentemente do despotismo que reinava naquele país. Era um país já, digamos, desarticulado em termos económicos, sociais, políticos. Esta tragédia agrava ainda mais a situação. E, como disse a Maria e a Luísa, são alertas que devem fazer-nos pensar, não apenas aos governos, ou às câmaras municipais, ou aos laboratórios de engenharia civil, mas a todos nós também, pessoalmente, nos cuidados que temos ou não temos, ou nas exigências que devemos colocar às nossas habitações. Os nossos hospitais, vejam como ainda recentemente se brincou com o facto do Tribunal de Contas ter feito reparos à construção do novo hospital, se ele contemplava ou não o risco sísmico. Isto pareceu uma anedota, não é anedota, é uma coisa séria.
0: Por cá temos a prestação social única, que junta 13 prestações e acabou por passar graças à abstenção do Partido Socialista. Quando entrou no Congresso, o secretário-geral do PSD dizia que tudo apontava que a PSU passaria, mas com o Chega. Afinal, as contas saíram todas furadas. O PS cedeu quando dizia que ia chumbar e acabou por se abster. O que é que isto significa em termos de leitura política, Luísa?
1: Foram todos pragmáticos. Acho que o PSD de facto fez uma reviravolta, porque ainda na terça-feira, ou seja, há 3 dias, ele tentou ir ao encontro das pretensões do Chega, aumentando o número o período para 2 anos em que um não residente poderia ter acesso a uma prestação, a uma daquelas prestações não
0: contributivas. Acabou por fazer um controle de danos, temendo que no final do dia Ventura fizesse o mesmo que fez com a reforma laboral?
1: Pode ter sido isso, mas também o facto de que, diferentemente do pacote laboral, esta proposta, não é? Esta fusão das prestações sociais era uma coisa antiga, não é? Como se sabe, e que tinha até a partir do aval do PS, não é? Quer dizer, era uma medida do PS. Havia um prazo e o governo estava em riscos, se não aprovasse, de perder 600 milhões. Portanto, era absolutamente urgente que aquilo fosse aprovado. Quando ele faz o giro, digamos assim, para o PS, quando percebe que o Ventura diz que não e o Montenegro diz que não ia ceder em relação às contribuições, a este tipo de prestação de contribuições, sim, de subsídios não contributivos, só restava mesmo o PS. Para restar o PS, tinham que negociar. E negociaram, e o PS ficou até espantado com isso, pelos vistos, pelo que se soube, porque foi rápido e o PSD até cedeu naquelas questões que seriam para o PS muito graves, não é? Como era o canal das denúncias e o trabalho obrigatório, que está bem, continua a ser obrigatório, mas vai ser objeto de uma legislação, quer dizer, como eles dizem, de umas referências mais personalizadas, tudo isso. Ou seja, facilitou, acho que ambas as partes facilitaram o dito acordo. E portanto, salvaram-se ambos. Portanto, o PSD foi pragmático, o PS também foi. O Chega ficou na dele. Também isto não era uma reforma que lhe interessasse particularmente. Eu acho que ele só se bate por aquelas que são mesmo as suas bandeiras. O seguro ficou satisfeito. E nós podemos dizer que, sendo assim, o governo também tem ganho de causa, porque continua a poder dizer que está no meio, que tanto...
0: Tanto fala com o Chega
1: fala
0: como com o PS.
1: Fala com o outro.
0: Isto é a própria
1: e se calhar
0: provada.
1: Isto convém, aliás, o Carlos César veio logo dizer, atenção, a gente aprova isto, mas não somos a muleta da AD. Ou seja, isto também convém ao PS, no fundo, porque o PS também não quer ficar na muleta e também lhe convém continuar na oposição, porque é esse o seu papel, e até abre caminhos, quem sabe, para novos entendimentos no orçamento, embora eu acho que isso vem lá ainda muita...
0: Mas permitiu Maria Castelo Branco distender um pouco o ambiente que existia entre PSD e PS, ou não?
2: Olha, eu não sei porque... Não sei mesmo. Porque este namoro que Luís Montenegro tenta fazer simultaneamente entre o Chega, de um lado, e o Partido Socialista do outro. É um namoro, eu percebo perfeitamente a tática, faz sentido de um ponto de vista puramente tático, político, parlamentar. Eles passaram o congresso todo da ANADIA a dizer isto, a dizer que se escolhessem um, o outro ia ficar só com a oposição, só para eles, com a coroa da oposição, se tu quiseres. E portanto, faz sentido, continua a fazer sentido nesta teoria do namoro igual. Qual é que é o problema aqui? É que eles foram para o Congresso dizer que o namoro continuava a ser igual depois de terem sido traídos pelo Chega na sexta-feira. Eu não sei se no domingo, no último discurso que Luís Montenegro dá, se já sabia, eu acho que não, se já sabia que, com quem é que ia fechar um acordo da PSU esta semana. Provavelmente não, e o que dizem os órgãos de comunicação social é que foi na terça-feira em que a Cristina Rodrigues deu a entender que o Chega não iria mesmo passar este acordo, apesar de já ser quase óbvio nos bastidores que isto ia ser acordado com o Chega. Aliás, eu relembro que isto baixou à comissão sem votação durante 10 dias, a dia 12 de junho, para se poder encontrar uma fórmula para a penalização dos imigrantes e para a penalização das pessoas. Bom, isto tendo em conta que o Partido Socialista já tinha, foi dia 9, enviado uma carta com aquilo que precisava para aprovar a PSU com o Governo, ou para se abster, que foi o que acabou por fazer, que é exatamente o que está nesta lei. Uhum. Portanto, o PSD anda a gozar nos bastidores, anda nos corredores, ouve-se Zé Luís Carteiro. Zé Luís Carneiro está farto de entregar cartas a Luís Montenegro, que são meio...
1: Ele até já disse que não entrega mais.
2: Exato. Não estão meio jocosos.
1: Carteiro pessoas... já não mora ali.
2: Exatamente. As pessoas andam a chamar-lhe Zé Luís Carteiro. Eu pergunto-me é porque é que o Partido Social Democrata só percebeu agora que isto só poderia ser passado com o Partido Socialista. O Partido Socialista tem tudo a ganhar com isto, claramente, até porque não quer uma crise política. Não ajuda o Partido Socialista agora, mesmo que esteja em cima, na moda de cima, neste momento, nas sondagens, até porque olha para o lado e vê que o Chega, em algumas sondagens, está acima do PSD. Isso não interessa a Zé Luís Carneiro, muito menos ganhar umas eleições, imagina, mas ser impossibilitado de chegar ao poder por causa da direita. E, portanto, o Partido Socialista está à espera, provavelmente, do verão. Está à espera de ver o que é que Luís Montenegro vai fazer, está à espera de ver se o Luís Montenegro cai de podre, se me permite a expressão, e portanto vai ajudar mais ou menos. Eu acho que o PSD está a continuar a insistir, apesar de fazer sentido taticamente, não faz sentido politicamente depois na real, porque quando caem na real têm de negociar com o Partido Socialista, não conseguem negociar com o Chega, porque o Chega não vai fazer acordos, vai sempre demonstrar que tem força e demonstrar que tem força.
1: Ou seja, o data deles antes disto, não é?
2: Sim, mas só quando chega tem tudo o que quer.
1: Não, e quando lhe interessa, quando são as suas bandeiras.
2: Exatamente. Mas repara, para o governo fazer reformas que quer, vai ter que ser umas reformas que têm o carimbo do Chega muito mais do que o carimbo de Luís Montenegro. E portanto Luís Montenegro, se quiser ter a oposição a governar por si, a oposição do Chega, então aí faz sentido manter o namoro a dois e dizer ao mesmo tempo que não é nada poliamoroso. Mas parece um bocadinho e parece que está a tentar...
0: Cedências a mais ao Chega e ao ADN
2: está a tentar,
0: do Chega.
2: Sim, António, para justificar ao Congresso porque é que mantém este acordo, não mantendo na realidade.
3: Bom, eu continuo convencido que na cabeça de Luís Montenegro está que o seu verdadeiro adversário é o PS e que do lado do Chega ele fará tudo o que estiver ao seu alcance para esvaziar as suas bandeiras e aquelas que forem as bandeiras do Chega ser bandeiras que foram conquistadas
0: será
3: pelo
0: assim
3: PSD
0: que
3: mais
0: rouba
3: do que com o Chega. Exatamente. E portanto esse atuar, esse tal Luís Montenegro poliamoroso tem muito a ver com isto. E o problema é que ele não tem aprendido muito com aquilo que tem acontecido. Isto é, as bandeiras que concedeu ao Chega por, seja na nacionalidade, nos estrangeiros, na lei do retorno que ainda não foi votada ou na autodeterminação de género, por aí fora, o que quisermos juntar, o beneficiário maior acaba por ser o Chega e não o PSD. Neste caso concreto, este é mais gritante, porque o vexame do pacote laboral, que não é necessariamente uma bandeira do Chega, e estamos a falar até de algo que não é encaixável até na PSU, Depois do vexame do pacote laboral, digamos que a negociação e a confiança de que a PSU ia passar através do entendimento com o Chega era manifesta até à última hora, porque mesmo de, em vez de um ano de contribuições dos imigrantes ou dos estrangeiros, passam a ser 2 anos. É ver se na última hora havia ali, nessa geometria variável, se havia ali uma possibilidade de entendimento. Não houve. Não houve e rapidamente a necessidade de aguçar o engenho em 2 reuniões resolveu-se com o PS. O grande erro nesta matéria da PSU é: esta matéria é um compromisso estabelecido entre Portugal e a União Europeia no âmbito do PRR, a que o Estado português estava obrigado. A iniciativa disto não é de Luís Montenegro, para o bem e para o mal, seja o que isto for, eu acho que até é uma medida positiva. Portanto, fundir prestações sociais, neste caso 13, é claro que o PSD lhe deu outro desenho, e o desenho inicial estava afastado do desenho inicial do PS, mas a obrigação do PSD de Luís Montenegro é dizer: vocês assumiram este compromisso em nome do país, vamos lá entender-nos para o fazer vingar e para não perdermos os 600 milhões. Primeiro problema, Ministro do Trabalho ou do Emprego, atrasou isto até ao último, portanto há aqui desleixo manifesto do Governo em relação a esta matéria, que é uma matéria sensível porque ela é complexa na sua teia. Fundir 13 prestações sociais é algo que tem a sua complexidade e, portanto, na última hora rendeu-se ao PS e o PS acolheu essa rendição. No geral, são as propostas que o PS tinha colocado, ou as condições que o PS tinha colocado. Andámos entretidos com a ideia se o trabalho obrigatório, bom, bastava ler o que é que já estava em relação ao rendimento social de inserção em termos de contrapartidas e de obrigações. Eu já aqui tinha falado disso, já havia algumas contrapartidas que eram exigíveis em formação, em trabalho até solidário e trabalho social. Portanto, ao contrário do que se fez dizer, isto não é obrigatório, tocur, faz parte de um contrato, digamos, de inserção que em cada caso vai ser estabelecido. Tem uma filosofia geral, e nisso PS e PSD não são muito diferentes, que é o controle dos pobres e das prestações mais baixinhas tem que ser apertado, porque a gente não pode dar muito dinheiro aos pobres. Quando se trata de dar subsídios e de financiamentos sem vistos de Tribunal de Contas de milhões, isso aí temos que confiar, porque o Estado não tem que ser tão burocrático e centralizador. A burocracia aqui vai ser grande, difícil. Aliás, eu trazia uma notícia, não a propósito destas prestações não contributivas, mas as prestações de desemprego, e isso até é um sinal que tem o seu lado positivo, estão no valor mais baixo desde 2024, os beneficiários de prestações de desemprego. E, portanto, feitas as contas, eu acho que isto terminou bem para as duas partes, e deixa entender que, se calhar, Luís Montenegro vai se entender mais vezes com o PS e ser menos arrogante com o Partido Socialista.
0: Mas isto estende ou não, Luísa? Exatamente, isto estende ou não?
1: Acho que isso é um wishful thinking, porque acho que ele vai perseguir na mesma, mas deixa-me só dizer que a ministra já veio dizer, depois desta aprovação, que a reforma lá, da fusão das prestações, ganhou em justiça e equidade.
3: Ah, então, portanto, o discurso também se atualiza.
1: Exatamente.
0: Ora, para conferir o trânsito.
4: 7:31, fazemos esta ronda a começar na margem sul do Rio Tejo, com a Nacional 10 cortada. Houve um acidente com um autocarro, também com uma moto, na zona da Amora, e o trânsito está cortado nos dois sentidos, entre o Foguetário e a zona de Correios. A Marginal também está cortada já há mais de uma hora, no sentido Lisboa-Cascais. Houve um acidente junto à Praia de Carcavelos, o trânsito está a ser desviado precisamente para Carcavelos e há demora para quem vai de Lisboa para Cascais. Na A5, uma avaria na zona de Caxias, a complicar a ligação de Lisboa a Cascais. A Marginal está lenta também da Fundação Chapalimou para Algés, ponto 25 de Abril, no Pararranca, junto ao Aqueduto das Águas Livres para Almada. Já não há demora no acesso de Alcântara. Na A5, para sair de Lisboa, há também uma ocorrência no Alto de Monsanto, com o trânsito lento. IC19 com uma tarde para esquecer, mantemos um acidente na reta dos comandos da Amadora, sentido Sintra-Lisboa, com com tudo parado a partir do Cacém, mas também com filas no sentido inverso devido à curiosidade. Segunda circular completa entre o eixo norte-sul e a zona do aeroporto para quem vai de Benfica para Sacavém, e Acril com um acidente a ser resolvido junto ao nó da Pontinha no sentido Sacavém-Algés. Esta hora na região de Lisboa também filas na A1, na zona da Alhandra para Vila Franca de Xira, porque há trabalhos. Mantemos um acidente na A28 no sentido Porto, Viana do Castelo, antes da saída de Vila do Conde, já com 6 km de fila, com um trânsito muito demorado na cidade do Porto. Para já não há grandes dificuldades. O Serviço Nacional de Trânsito da RTP Antena 1 é grátis através do 800-21-0101 e está disponível até às 8 da noite.
0: Contraditório, segunda parte, é o contraditório de António José Teixeira, Luísa Meireles e Maria Castelo Branco. Tivemos no fim de semana passado um congresso onde não se falou de Passos Coelho, mas falou-se muito para Pedro Passos Coelho, Luísa Meireles. Montenegro pediu um país que não bloqueie, anunciou um fundo soberano, ninguém sabe muito bem o que é aquilo. E tentou passar assim um bocadinho por cima da derrota da reforma laboral. Lá
1: sim,
0: está.
1: Eu acho que eles...
0: Mas atacando muito o Chega.
1: Se calhar o PSD chegou ao Congresso ainda meio...
0: Abananado.
1: Abananado, porque tinha sido na véspera, não é?
0: Exato.
1: Com a derrota do pacote laboral, que estava tudo encaminhado e pronto. Portanto, não sei se foram refeitos discursos à última hora, mas acho que de qualquer modo serviu para contaminar o ambiente do Congresso e as pessoas, não sei, a sensação que eu tive foi que decidiram, quer dizer, serrar fileiras, não é? Porque só de outra maneira se pode interpretar, quer dizer, não se pode interpretar de outra maneira a extraordinária votação das duas ministras mais impopulares deste governo. O que tu também lês assim... Então, este partido ou este governo está desfasado da realidade, porque este Congresso aplaude de uma maneira vibrante as duas ministras que são mais impopulares. Portanto, alguma coisa está mal ali, ou estava mal ali. Mas isso pode ser, enfim...
0: O serrar fileiras, como tu dizes.
1: Exato, acho que deve ter havido ali pronto, vamos serrar fileiras. E foi muito governo também, o Miguel Relvas apontava isso num artigo que escreveu hoje para o Expresso. Mas eu acho que quando os partidos estão no governo, há sempre muito mais governo que partido, não é? O Sá Carneiro dizia que...
0: Foi assim uma filinha de ministros, no palco.
1: Incluindo os que não são do PSD.
0: Aliás,
1: por isso...
0: aproveitaram para encher a tarde de... Senão este congresso também, não sei se... teria sido possível fazer
1: tal coisa que,
0: tempo,
1: não, que dizia, não é? O Carlos Eduardo Reis, que dizia que este congresso era importante por ser o último antes do próximo. Que será aquele?
0: Mas tens algumas promoções e algumas despromoções.
1: O que foi?
0: Não é? A presidente da UGT que
1: já se esperava,
0: que caiu,
1: né? Que caiu, já se esperava.
0: Mas temos a ascensão do Sebastião Bugalho e Carlos Moedas e Pedro Duarte.
1: Embora não haja estrelas. Achei piada. É essa. É essa boca ferina do Miguel Albuquerque, não é? Efetivamente, bom, eu acho que Sebastião Bugalho é não é uma descoberta, mas é pelo menos uma promoção e muito identificada com Montenegro, no sentido foi Montenegro que o foi buscar, que surpreendentemente o pôs em primeiro... primeiro da lista europeia.
0: Eu não sei há quanto tempo é que ele se filiou no PSD, porque
1: foi mesmo antes. Foi mesmo antes disso. Foi num célebre reunião que houve, eu acho que não sei se foi no CCB, onde ele anunciou isso. Foi muito pouco antes dessas eleições.
2: Eu acho que sim, eu acho que foi depois de ter sido eleito. Foi eleito primeiro para o Parlamento Europeu.
1: Acho que foi antes. Porque eu lembro-me de ver essa coisa dele e dizer
0: Ele foi candidato independente e depois é
2: que se filiou.
0: Pronto, pelo menos a ideia que eu tenho.
1: Sim, tudo bem. Em relação a isso, eu só acho que ele se sentia muito infeliz. Acho não, ele confessou que se sentia infeliz no Parlamento Europeu, como é óbvio, é um entre 650, e portanto não tem a... mas eu acho que fez bem, aliás, cria relações, faz network, para uma pessoa que quer fazer vida política, acho que é muito importante fazer um estágio na Europa, não é? Agora, faltava-lhe aquilo que ele gosta mesmo, que é a política daqui, a política portuguesa.
0: Doméstica.
1: Vai ter. Como é que ele vai ser porta-voz em Bruxelas ou em Estrasburgo? Não sei, mas isso é seguramente um problema que o PSD vai resolver. Achei também que são duas pessoas de sinal contrário, não é? Pedro Duarte e Carlos Moedas a serem ambos vice-presidentes. Porque Pedro Duarte, se Pedro Duarte sempre foi daquela ala mais social-democrata e Carlos Moedas da ala mais populista. E, portanto, não sei se a ideia é neutralizá-los, um ao outro, ou... não sei, qualquer indicação futura, que também vai depender muito do seu desempenho. Para já.
0: Ou seja, todos os potenciais sucessores de Luís Montenegro estão.
1: Não sei, acho que Montenegro não. Também não entregou os papéis para a reforma. Acho que já, de todo. Acho que de
0: já
1: todo.
0: Estás como o António Costa.
1: Não, eu não estou como o António Costa. O Montenegro é que está como o António Costa. Eu acho que não, que de todo não quer ir embora.
2: Os putativos sucessores de António Costa depois não tiveram um futuro muito feliz, não é?
1: É verdade. Isso, aquele que era o único viu-se, não é?
2: Exatamente.
1: Durou um ano.
2: Portanto, não sei se não estás a aguirar. Sabes que este congresso foi um congresso engraçado, porque foi um congresso onde o governo serviu, parece-me, porque Rita Judice não esteve no congresso.
0: Não,
2: eu não sei se não estou em erro, mas acho que foi a única ministra a não estar no congresso.
0: Exatamente.
2: A ministra da Justiça, que foi uma...
0: Fora, obviamente, Nuno Mel, mas esse é o líder do CDS, portanto...
2: Ah, não, exatamente, portanto não é suposto. Não,
1: não,
2: mas,
1: tanto,
2: mas,
1: não
2: até,
1: é? Claro.
2: Mas tu tens até ministros que não são filiados no PSD ir ao congresso para mostrar trabalho, foi assim um inventário. De trabalho em cada
0: Luís
2: ministério.
0: Luís Neves foi uma grande surpresa, não é? Era tido como um próximo do Partido Socialista.
2: Foi uma grande surpresa de Luís Neves. Houve várias surpresas neste congresso, muito mais interessante do que o congresso de há dois anos, em que, não sei se vocês se lembram, a primeira vez que o congresso se levantou foi precisamente para apoiar Carlos Moedas, quando Carlos Moedas estava a discursar de uma forma populista. Daí ele representar essa ala, muitíssimo populista, contra imigrantes, etc, etc, etc. Também não vou aqui caracterizar, mas o Congresso custou muito. O Congresso nem sequer se levantou para receber Marques Mendes e depois a história nós já sabemos. A lição não foi apanhada ainda.
0: Desta vez,
2: estava muito
0: Carlos
2: mais...
0: Moedas, apesar de tudo, entrou com algum...
2: Tipo popstar.
0: Exatamente.
2: Acho que dizias tu isso.
0: Procurou isso. Aliás, procurou mesmo.
2: Procurou, mas deste Congresso havia mais popstar. Acho que não. Acho que havia mais popstars.
0: Teve 15 segundos de
2: fama. Nem sei se foram 15.
0: Eu estava a ser generosa.
2: Estava a ser muito. Eu acho que este congresso tinha mais novidades, apesar de Luís Montenegro estar há mais tempo no governo, e portanto às vezes até acontece o contrário, mas o governo foi demonstrar trabalho precisamente a fazer também eles de carteiros para Pedro Passos Coelho, para mostrar, não, está aqui trabalho feito, quem diz que nós não somos reformistas não está a ser sério. Qual é que é aqui a coisa mais engraçada neste congresso, parece-me? As pessoas que dizem que o governo não é reformista e para quem o governo se dirigia são pessoas de um lado de Passos Coelho, não é surpresa nenhuma. Miguel Relas, por exemplo, está bem identificado nesse lado da barricada, se quiseres. Mas depois também há outro lado, que é um lado à esquerda de Luís Montenegro, identificado, por exemplo, em Carlos Eduardo Reis, que aliás foi diretor de campanha de Jorge Moreira da Silva quando ele concorreu contra Luís Montenegro, e portanto não é da ala montenegrista, nunca foi, nem quer vir a ser, porque venceu a ala montenegrista em Braga, que é um
0: bastião do secretário-geral, do Hugo Soares.
2: Exatamente, e bastante importante para o partido. Portanto, Carlos Eduardo Reis foi o único a destoar desta ode enorme ao governo, toda a gente a dizer, por favor, Luís, vai em frente, tens aqui a tua gente. E Carlos Eduardo Reis não só criticou a estratégia do tango a três de Luís Montenegro, mas também criticou a falta de reformismo, e essa ala também tem criticado a falta de reformismo. Não é só Carlos Eduardo Reis, mas se tu quiseres outras pessoas que não estiveram, André Coelho Lima, que fazia parte da direção de Rui Rio, também critica a falta de reformismo deste governo. E portanto há uma coisa engraçada, que é as duas alas, apesar de se detestarem politicamente, provavelmente, entre Pedro Passos Coelho e os rioístas, se tu quiseres, apontam a falta de reformismo ao governo. É precisamente isso que o governo veio tentar mostrar, não sei se com muito sucesso, porque foi demasiado para dentro, de facto, demasiado fechados da realidade, o que aponta para uma certa mentalidade de cerco que existe neste momento dentro do governo de Luís Montenegro. Já foi aliás, noticiado, que existe essa mentalidade de cerco até a comer o próprio governo, com ministros a virarem-se uns contra os outros. E aqui estou a lembrar-me de Leitão Amaro, houve uma peça muito interessante escrita no Observador por Miguel Santos Carrapatou sobre isso, e portanto não sei se a família está assim tão feliz como pareceu neste congresso.
0: Então, na tua opinião, António José
3: Castelo? Isto fora, acho que o PSD nesta altura mostra-se antes do tempo, é muito cedo ainda e terá ainda provavelmente muito tempo pela frente. Falo sobretudo do exercício do poder enquanto governo, mas a ideia que ficou é de um partido acossado. E sobretudo com o congresso que se realizou no dia seguinte ao chumbo do pacote laboral, que poderia ser erguido como um grande símbolo e bandeira das reformas, digamos que as coisas não correram bem. A imagem
0: mas Montenegro não sai reforçado, pelo menos dentro do partido?
3: Ah, sim, reforçadíssimo, quase a 100%. Diria mesmo. Sabes que isso normalmente é o pior sinal.
1: Que às vezes não quer dizer nada, não é?
3: Se quisermos medir as coisas desse modo, a votação dele para secretário-geral devia preocupá-lo. Porque não é um problema de não ter tido adversários. Disse, não há adversários, fantástico, não é? Mas o número de militantes que foi votar foi muito baixo. E o problema é que quando os partidos começam a ter que reunir e chamar, este foi um congresso do governo, não é? Quer dizer, vamos chamar o governo para encher a tarde. Serve, por um lado, para comprometer o governo, comprometê-lo mais com o partido e comprometer o partido com o governo. A distância esbate-se.
1: Em vez de fazer
3: exatamente o contrário, que é estimular que é preciso fazer mais, estimular que é preciso ir noutras direções, estimular no sentido que há outras ansiedades na sociedade, que não está tudo feito, que é preciso fazer coisas. Isto, no Congresso, foi zero. E, portanto, o desfile de ministros é uma coisa inusitada. Os ministros mais importantes, e também normalmente são também dirigentes importantes do partido, costumam falar nos congressos, claro que sim, mas este corrupio que nem o ministro da Administração Interna, que é um independente, digamos, escapou, significa que o cimento tem mesmo que se garantir que não tem nenhuma fresta. E isso acontece quando há momentos difíceis nos partidos. Este é um momento difícil, sobretudo para o governo. E, portanto, a procura de cimento ali foi evidente, e mesmo as mudanças que houve nos órgãos significam que os ministros continuam envolvidos, uns passaram de um sítio para o outro, e que aqueles que podem ser vistos como, no futuro, quem sabe, de adversários, também têm que ser comprometidos, seja Carlos Moedas, seja Pedro Duarte. O sinal que foi dado com a despromoção e, digamos que, o cortar de cabeça da vice-presidente do PSD, que é ainda a presidente da UGT, tem um simbolismo, e não apenas um simbolismo significativo. Porque não está em causa apenas a personalidade, desta vice-presidente. Está em causa que o PSD se devia preocupar com a sua costela sindical. Ela não é irrelevante. E o facto de ela não ter apadrinhado o pacote laboral não significa que para o futuro o PSD não deva estimular, como tentou sempre fazê-lo no seio da UGT, com os TSD, estimular essa vertente que é uma vertente social, laboral, importante. Portanto, um partido que acha que deve ignorar alguém que esteve em desacordo com o governo e deve despromovê-la, eu acho que não está a fazer bem. E, independentemente de as pessoas não têm que se eternizar e ser sempre vice-presidentes, mas o facto de ela...
0: Sim, logo a seguir.
3: Terem sido ignorados.
0: Uma outra leitura.
3: A corrente social-democrata dentro da UGT.
0: Aliás, não existiu neste congresso.
3: Deveria ser importante para o partido. Eu não percebo isso, mas enfim.
1: É o que leva a crer que.
3: Este congresso que mostrou muita força, não é? Muito apoio, é, na minha leitura, um congresso de fraqueza.
1: Às vezes é ilusório, sim. Eu penso que ele tem razão, António, porque tu. Eu não sei se o PSD está a pensar que vai haver eleições a curto prazo ou a médio prazo. Ou se, porque aliás, lendo o próprio artigo do Miguel Carrapatoso, dá a sensação que tu tens um governo um bocadinho, não quero dizer em frangalhos, mas separado, esgaçado, e calma, só lá vão 2 anos desde que o Luís Montenegro tomou posse, não é? Eu não sei quais são os reflexos que isto vai ter com Passos, não é? Porque Passos, em relação, por exemplo, a este fundo de soberano que eles anunciam,
0: Isto é tudo o que o PSD sempre contrariou. Não?
1: Sim, porque o Fernando Medina, quando teve essa ideia, havia dinheiro nessa época.
0: E era uma coisa diferente, era para servir de poupança.
1: Exatamente. E depois, quando Pedro Nuno também estabelece, ou vai dizer que era uma estratégia, que o Estado deve investir em setores estratégicos, e o PSD caiu-lhe em cima. Agora
0: sei.
1: Parece que é uma coisa muito semelhante, só que agora não há dinheiro. Mas ao mesmo
0: tempo, pergunta é com que objetivo?
1: Porque... Pois, mas eu também não percebi, olhar que a medida estava mal explicada.
0: Para nacionalizar algumas empresas?
1: Não sei, mas tu vais, pelo menos vais fazer as subconções da... Eu, por acaso, achei piada isso agora. Vais fazer as subconções, portanto, uma semi-privatização, entre aspas, da linha de Cascais, de comboio. Dá sempre vontade de dizer, é sempre a mesma coisa, porque é apenas a linha mais lucrativa da CP. Depois pensas nesta coisa dos edifícios que foram todos vendidos e que os edifícios do Estado que podiam ter sido aproveitados ou vendidos ou reaproveitados para a habitação, que é o problema gritante da população em todas as cidades portuguesas e não só. Pois bem, hoje estava a ler, foram todos vendidos a fundos imobiliários. Eu ficasse uma só a pensar, então onde é que está aquele lado mais social, mais social-democrata, de preocupação com os trabalhadores, com os cidadãos, não é?
0: Já não temos muito tempo, mas ainda temos que falar do livro e desta notícia de Rui Tavares, que não quer continuar.
3: Só sobre o Fundo Soberano dizer uma coisa rápida. Eu acho que o Fundo Soberano é uma história apenas para nós estarmos aqui a conversar. Esta história não vai existir. Pronto, o Instituto de Gestão Financeira da Dívida Pública não tem qualquer competência nesta matéria. Competência no sentido de massa crítica para gerir participações do Estado. Não há excedentes em vista. Há, então, o quê? Endividamento? A ideia de andarmos a ajudar a fazer novas golden shares em alguma empresa? Quer dizer, tudo isto é apenas para nos entreter, não tem nenhum sentido, nós não temos petróleo, não temos excedentes orçamentais, não... isto é o quê? A palavra soberano é muito interessante sempre para um certo eleitorado. A palavra soberano deve ser, neste caso...
0: Soar uma coisa grande.
3: É, o MAGA também tinha, o Mais Portugal também tem essas vertentes todas que são muito interessantes, o nosso passado, tudo isso. A batalha... qual é a batalha de...
2: A batalha de São Mamede.
1: Todas as batalhas.
3: O soberanismo, a ideia de soberanismo é uma ideia interessante. Em termos de propaganda.
0: Os nossos sistemas vão ficar muito
2: intactos. Isto é
1: uma conversa dinâmica.
2: Era a grande proposta do programa da cultura da AD para 2024. Era assim, aliás, tinha um grande destaque, porque estava no fim do programa da cultura, assim, a meio de uma página que depois é deixada em branco, portanto aquilo via-se muito bem, e é mesmo para celebrar a Portugalidade que começa em 1128 com a Batalha de São Mamede. Eu quero muito ver como é que vão ser essas
3: 1143
2: celebrações.
3: 1143 é um bocado longe, não dá jeito,
2: mas é que tu repara que isso era uma das principais propostas, se não a principal proposta, para a cultura. Que é uma coisa extraordinária. Eu quero muito vê-los. Eu não sei se eles vão vestir-se. Se calhar vão ensinar batalha.
1: Não, é capaz de ser. Uma coisa da época.
2: Nuno Melo, vestido de cavaleiro, a ensinar a batalha de São Mamede. Era bom, eu gostava.
3: Era uma série de televisão.
0: Livre e Rui Tavares, que vai deixar de ser coordenador do partido. Isto pode levar a nova grande machadada no próprio livro, não? Luísa Meireles.
1: É o rosto
0: do garante do
1: livro.
0: E, aliás,
1: quando ele não foi o rosto do livro, o livro desceu.
0: Aconteceu o que aconteceu, exatamente.
1: E aconteceram o Joacir, nomeadamente. Agora, eu acho que possivelmente... Ponto 1, o livro não está à espera de eleições a curto prazo. Acho que é o básico aí. Ponto 2, acho que o Rui Tavares provavelmente está cansado. E porque ele, na verdade, é o homem de 7 instrumentos, porque ele, além de ser... o primeiro, digamos assim, aquele homem a quem pede, é o coordenador, não é o porta-voz. E depois tem outras atividades, escreve livros, tem podcast, etc, etc. Portanto, eu penso que ele também estará...
0: 30 segundos.
1: Estará cansado. Mas, por outro lado, e também é interessante, e ele continua, ficará com o pelouro da estratégia, mas é engraçado que...
3: E da comunicação.
1: Exato. E fica com... Quem eles propõem é Jorge Pinto e Isabel Mendes Lopes. Isabel Mendes Lopes. E fica com... quem eles propõem é Jorge Pinto e Isabel Mendes Lopes. Isabel Mendes Lopes, que é muito preparada e uma mulher moderada,
0: mas sem carisma. Grande

0: 14 anos são só Rui Tavares. E quando Rui Tavares, ou quando outras pessoas no livro tentaram também ter algum um bocadinho de protagonismo, Rui Tavares não deixou. Nós lembramos da campanha às europeias de Francisco Paupério, que foi uma vergonha. E não foi uma vergonha por causa da campanha que Paupério fez, que foi uma campanha contra tudo e contra todos, inclusivamente contra o próprio partido. Porque nós lembramos que o LIVRE depois levantou as mãos e disse e pediu perdão por ter feito isto, mas era o único partido, e orgulhava-se de ser o único partido que fazia as diretas no próprio partido, quando percebeu que a forma de fazer as diretas ia fazer com que o candidato de Rui Tavares não ganhasse e fosse antes Francisco Paupério, tentaram mudar as regras a meio. Não conseguiram, porque houve uma grande revolta, evidentemente, mas isto fez com que Rui Tavares não estivesse de todo na campanha do próprio candidato e isso custou um lugar ao LIVRE. Eu não sei se isto não é um bocado um rebranding, mas também acho, provavelmente, tendo em conta o percurso de Rui Tavares no LIVRE, é só mesmo para inglês ver.
1: António.
2: O LIVRE tem uma organização.
1: Tens que ser mesmo rápido.
2: Eu só comecei, se disse duas palavras ainda. O LIVRE tem uma organização sui generis e muito basista e muito estranha, muitas vezes, em termos de funcionamento. Rui Tavares já esteve e não esteve. Aliás, provavelmente, durante o tempo do LIVRE, Rui Tavares teve mais tempo sem ser do que a ser o porta-voz. Feitas as contas, mas agora pouco importa. Eu julgo é que o LIVRE é um partido que corre o risco de ser muito volátil, do mesmo modo que a sua organização é muito volátil. E, portanto, para já não tiro grandes ilações, sendo certo que o LIVRE está sempre, quando houver uma disputa eleitoral, muito permeável ao voto útil e, portanto, o seu destino é sempre muito incerto.
1: E agora o que é que fica por dizer, Luísa Meirelles?
3: Olha, já agora um outro acontecimento desta semana, embora anunciado, foi, digamos que abrupto, que foi o anúncio da demissão de Keir Starmer, o primeiro-ministro britânico trabalhista. Ele, e quando a gente pensa que há dois anos ele foi, o Partido Trabalhista, e ele próprio, não é, foi eleito com uma maioria absolutíssima, só prova que efetivamente não se ganham eleições, perdem-se, não é?
1: Exatamente.
3: Quem está no poder perde. Agora, o indigitado, porque há de ser, não é? Que é o Andy Burnham, que ele era mayor, presidente da Câmara de Grande Manchester. Não sei se vai ter muita chance de fazer diferente.
1: Num Reino Unido que não sabe bem que país é. Depois do Brexit nunca mais se encontrou.
3: Digo. Sim, mas eles não vão rir para já.
1: Sim,
3: ele, aliás, é muito anti-Brexit, este novo líder, mas não me cheira que ele vá avançar por aí. Aliás, eu já disse que não vai, não é?
1: Maria Castelo Branco.
0: Eu tenho duas coisas. A primeira é, Mamdani foi uma espécie de... Teve uma performance muito extraordinária. Eu não estava à espera nas primárias em Nova Iorque, porque apoiou candidatos contra altamente progressistas na extrema esquerda, se tu quiseres, do Partido
1: Trump
0: Democrata.
1: Trump chamou-lhes comunistas.
0: Pois,
3: era socialista.
0: Esse o meu ponto. Não, mas aquilo é para além do socialismo. Aquilo é para além, do repara, uma delas andava a fazer vídeos no TikTok a pôr a bandeira dos Estados Unidos pela retreta abaixo, percebes? Há uma radicalização também da mensagem política pelos candidatos que foram apoiados pelo Mamdani, contra candidatos que já são à esquerda do Partido Democrata, porque são nova-iorquinos, precisamente. E, portanto, eu não estava à espera por exemplo, o Hakeem Jeffries fosse destronado. Isto significa que Mamdani fez uma jogada política muito arriscada e paid off, não é? Ganhou essa jogada política, está a demonstrar-se como um player muito importante no Partido Democrata, mas eu acho que isto ajuda ao Trump. Porque o Trump chama-lhes comunistas, etc. Mas isto é ótimo para o Trump. Porque agora, se tu tens em Nova Iorque em particular os sítios mais importantes para a maioria, para uma possível maioria democrata, tu consegues, que não são estes, são os dos split tickets, que são os distritos que são maioritariamente no Congresso, são maioritariamente republicanos, mas depois votam em alguns democratas, o Trump consegue dizer assim, então a ver, estes que estão aqui e que vocês estão a eleger enquanto republicanos pelo Partido Democrata, são exatamente os mesmos que estão colados a estes communists que o Mamdani escolheu. Isto para o Trump é uma ótima notícia para as midterms.
1: António. Bom, apelo à tua capacidade de síntese, exatamente. E aliás, era um dos temas para ter.
2: A terra está a ferver. Uso a palavra que utilizou António Guterres em Londres a propósito do

0: 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Londres bateu recordes em termos de temperatura. 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A terra está mesmo a queimar. Será que acordamos?
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1: Boa tarde, são 8 horas, 7 nos Açores.
2: Já são 28 os portugueses e luso-descendentes que morreram por efeito direto do sismo na Venezuela. São dados atualizados esta tarde pelo secretário de Estado das Comunidades Portuguesas. Quase tudo pronto para a saída do primeiro avião da Força Aérea Portuguesa com ajuda humanitária para a Venezuela. Nesta edição, seguimos precisamente em direto para o aeroporto de Beja. Em Caracas, o presidente do Parlamento fala em mais de 900 mortos e mais de 50 mil pessoas dadas como desaparecidas. O Chega vai pedir a fiscalização constitucional de uma norma da prestação social única que foi aprovada esta semana no Parlamento.
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2: Pelo menos 28 portugueses e lusodescendentes morreram devido aos sismos que atingiram a Venezuela. É pelo menos uma indicação dada esta tarde pelo secretário de Estado das Comunidades. Emídio Sousa acrescentou que, além dos mortos, estão mais de 80 pessoas dadas como desaparecidas.
3: Estou a receber informação agora. Temos 28 mortos confirmados e 86 desaparecidos. São números realmente assustadores. Vamos vendo ao longo do dia como é que isto evolui.
2: O secretário de Estado falava aos jornalistas na base aérea de Beja antes da partida prevista mais ou menos para esta hora de aviões da Força Aérea Portuguesa que transportam 64 pessoas para a Venezuela. É precisamente para a base aérea de Beja que seguimos agora em direto. O avião da Força Aérea Portuguesa ainda não levantou voo, Paulo Nobre.
4: Ainda não, e estas questões operacionais vão adiando o levantamento destas duas aeronaves. Estavam previstas inicialmente para a primeira sair às 7:30 da tarde, a outra agora por cima das 8. Neste momento já houve uma atualização, nunca antes das 9 sairá a primeira aeronave, a segunda meia hora depois. É o que está, neste momento, é o horário que está em vigor neste momento, o que não significa que não volte a sofrer novamente alterações, porque nestas coisas da logística, acontecem sempre imprevistos, apesar das equipas estarem aqui já todas constituídas e prontas para voar para a Venezuela. E há pouco falei com Ana Margarida Correia, que é a coordenadora da equipa do INEM, que segue precisamente para esse cenário catastrófico depois do sismo na Venezuela. Ela diz, Ana Margarida Correia, que os médicos partem com esperança de ainda poderem salvar pessoas.
5: Nós temos perfeita noção que o tempo aqui é crucial para esta primeira fase, que é as pessoas que estão debaixo, que estão os sobreviventes que estão soterrados, e por isso é que vamos acompanhar uma equipa de resgate. Há a fase a seguir. Nesta, nós sabemos que estamos aqui mesmo no limite das coisas, ainda não estamos nas 48 horas. A verdade é que a probabilidade de haver sobreviventes de baixo vai reduzindo ao longo do tempo, está documentado, sabemos isso, mas vamos sempre esperançosos de encontrar, de poder salvar, de quem, e as equipas vão mais que motivadas e treinadas, e é isso que queremos e temos essa expectativa.
4: Ana Margarida Correia diz que esta equipa do INEM é uma equipa experimentada, já esteve noutros cenários, nomeadamente na Turquia, sabe muito bem o que poderá encontrar naquele cenário de catástrofe. No entanto, o facto de poder haver portugueses entre as vítimas aumenta o peso e a preocupação destes médicos.
5: Há sempre esse sentimento de patriotismo e temos uma diáspora muito grande lá, e por isso, e todo este envolvimento é natural. É natural. Claro que dentro de nós também há o ajudar sempre o país vizinho que está a passar, e neste momento não é tão vizinho, ali do outro lado, mas que temos essa preocupação, mas havendo uma comunidade portuguesa, claro que do nosso país e de quem tem, há sempre aqui uma outra preocupação, mas que nós estamos prontos para ir onde for necessário. Claro que aqui temos ainda mais esse peso.
4: o peso e a preocupação de poderem estar vítimas portuguesas entre as vítimas deste terremoto na Venezuela. As equipas estão prontas a embarcar, poderão ficar 10 dias na Venezuela, até 10 dias, caso haja necessidade. Já foi aqui dito que poderão permanecer mais tempo, mas isso terão que ser as equipas próprias no terreno a definir se será necessário ou não.
2: A reportagem de Paulo Nobre em direto do aeroporto de Beja, a acompanhar a partida dos dois aviões da Força Aérea que seguem com ajuda humanitária para a Venezuela. O número de mortos e de feridos não para de subir na Venezuela. O número de mortos ultrapassa os 900. Há mais de 50 mil pessoas dadas como desaparecidas. São dados que foram atualizados há pouco mais de uma hora pelo presidente do Parlamento de Caracas, Cláudia Godinho.
6: O número continua a subir. Pelo menos 920 pessoas morreram nos sismos da Venezuela.
7: 920 pessoas han fallecido.
6: O presidente da Assembleia Nacional da Venezuela, Jorge Rodrigues, anunciou ainda que mais de 50 mil pessoas estão desaparecidas, há também milhares de feridos, e confirma que o estado de Guaira está completamente militarizado.
7: Se encuentra totalmente en control de la Fuerza Armada Nacional Bolivariana.
6: O objetivo é garantir a segurança e a ordem e facilitar as operações de resgate.
7: E para facilitar as labores de rescate.
6: Agora há listas com o nome dos feridos que estão no hospital para que os familiares os consigam encontrar.
7: Responder-lhes rapidamente sobre o paradeiro de alguma pessoa se já se encontra em alguns dos hospitais.
6: E no terreno já estão centenas de operacionais de vários países, mais de 870, México, Estados Unidos da América, El Salvador, Suíça, Espanha e Equador, são alguns dos exemplos.
7: 115 rescatistas de El Salvador, le agradecemos ao governo de El Salvador.
6: E nos próximos dias ainda vão chegar mais equipas à Venezuela para ajudar nas operações de resgate.
2: Os últimos dados oficiais sobre os efeitos do tremor de terra na Venezuela, dados ao final da tarde de hoje pelo presidente do Parlamento. André Ventura alega que o diploma sobre a prestação social única não cumpre a Constituição portuguesa. O líder do Chega fez saber que vai pedir a fiscalização no Tribunal Constitucional sobre o trabalho obrigatório para pessoas doentes. Inês Ameixa.
8: Para o Chega, é inconstitucional que pessoas doentes com cancro, por exemplo, sejam obrigadas a trabalhar para terem acesso à PSU, mesmo que estejam aptas para desempenharem essa atividade, e por isso André Ventura anuncia.
9: O Chega vai pedir a fiscalização, caso não o possa fazer a título preventivo por não se tratar de uma lei orgânica, falo-á a título sucessivo da constitucionalidade da legislação que derive desta PSU nesta matéria.
8: Explica.
9: Afinal, devemos hoje também perguntar-nos como país. Faz sentido que se diga que é inconstitucional exigir-se um tempo de contribuições para quem vem de fora poder receber subsídios. Mas já não é inconstitucional que quem tenha cancro ou outras doenças graves tenha que trabalhar para receber esses mesmos subsídios.
8: Em conferência de imprensa, o líder do Chega critica o governo por ter feito um acordo com o Partido Socialista para viabilizar a PSU. É um governo desnorteado, diz.
9: O governo não ficou sem saída. O governo escolheu a lógica do Partido Socialista para deixar tudo exatamente igual ao que estava antes desta PSU. Não foi uma questão de ficar sem opções ou de perder o cheque do PRR. Foi uma questão de opções.
8: André Ventura garante ainda que é mentira que o Chega tenha acrescentado exigências à última hora nas negociações com o governo sobre a prestação social única.
2: Os argumentos e o desmentido do líder do Chega. Mais problemas do que o que é normal. Este ano o governo pôs em prática uma nova forma de correção dos exames do ensino secundário. Os alunos escreveram em papel. O Ministério teve de digitalizar mais de 70 mil provas. E agora os professores têm de aceder a uma plataforma com dados pessoais. Foi apresentado como um método mais eficaz, mas os problemas sucedem-se sem que os professores consigam aceder às provas de exame que têm de corrigir de forma digital. Ana Isabel Costa.
10: Silvia Timóteo é professora de português e também dirigente do Sindicato de Professores da Grande Lisboa, ligado à FENPROF. Relata dificuldades de acesso à plataforma de correção de exames.
11: O que acontece é que os colegas entram, mas não conseguem, portanto, alguns já conseguiram ver o número de itens que têm para corrigir, mas não conseguem avançar.
10: O mesmo problema tem José Maria Cardoso, professor de Geografia e ex-porta-voz do movimento Escola Pública.
12: A correr como normalmente acontecia, a prova foi na sexta, Eu na segunda-feira já tinha as provas que ia corrigir, o quantitativo, e as provas que ia ter que corrigir comigo. A única coisa que eu sei é que faço parte de uma bolsa de classificadores.
10: António Galamba, professor de português na área da Grande Lisboa, enfrenta outro entrave.
13: Primeiramente estive sem acesso a qualquer questão de exame, portanto embora conseguisse entrar, e depois, quando finalmente consegui ter acesso aos exames, percebi que o perfil que aparecia na página que não era meu, portanto era de uma colega, e através desse perfil eu consigo aceder ao e-mail da colega, ao número de escola, portanto a dados pessoais.
10: O problema de segurança é a grande questão, de acordo com a porta-voz da missão Escola Pública, Cristina Santos, que está preocupada que os professores usem dados pessoais para aceder à plataforma.
14: Estando a plataforma a mostrar tantos constrangimentos, também a nós nos levanta dúvidas relativamente à sua segurança e se os nossos dados pessoais estão ou não também aqui colocados em causa.
10: Os professores usam a chave móvel digital e a senha das finanças para aceder à correção dos exames. O prazo para corrigir, por exemplo, o exame de português é 10 de julho e há ainda muitos professores que não tiveram sequer acesso às perguntas que têm de corrigir.
2: Muitos problemas para resolver nesta nova plataforma para corrigir os exames. Nesta altura, no Mundial de Futebol, dois jogos do Grupo I. Neste momento, o Senegal, estamos com quase 10 minutos da primeira parte, o Senegal vai vencendo o Iraque por 1-0 e no Noruega-França, a França também vence por 1-0.
1: Está fechada esta edição com o Alexandre David. 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Passam 11 minutos das 20. Olá, Paulo Galvão.
15: Olá, Jorge Afonso.
1: Então, principais dificuldades a esta hora.
15: Vamos começar pela região do Porto. Está parada a 28 do Porto para Viana do Castelo, com um acidente antes da saída para Vila do Conde, com 6 km de fila. Estrada Nacional 13, alternativa também com demora em direção à zona de Vila do Conde, na entrada sul do Rio Ave. Na cidade do Porto, para já, apenas trânsito lento do Dragão para a A3, na VCI, e também na ligação de Valadares ao Porto, junto ao Nó de Coimbrões, em direção à Ponte da Rábida. Na região de Lisboa, mantemos o corte da Estrada Nacional 10 já há cerca de uma hora, na zona da Amora, entre o Fogoteiro e Corroios, com um acidente com gravidade. Mantemos também o corte da Marginal, sentido Lisboa-Cascais, com trânsito cortado devido a um acidente com gravidade envolvendo uma moto com desvio em direção a Carcavelos. Temos também na A5 trânsito compacto do Alto de Monsanto para as Amoreiras, acidente por resolver há largas horas no IC19 no sentido Sintra-Lisboa, depois da saída para o Hospital Amadora Sintra, via esquerda ocupada, trânsito parado a partir de Tercena, segunda circular praticamente sem paragens. Na Crio há um acidente por resolver junto à saída para a Pontinha, no sentido de Sacavém-Algés, ainda com trânsito lento. A Ponte Vasco da Gama tem luz verde esta hora, a Ponte 25 de Abril também. É tudo, boa viagem para todos, bom fim de semana, um abraço para ti até segunda-feira.
1: Bom fim de semana. Preparem mesa para dois, em nome de Fernando Almeida. Bom, serão connosco.
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0: Olá, bem-vindos. A mesa está posta para receber a Teresa Samison, designer de moda portuguesa com raízes moçambicanas, cujo trabalho cruza arte, cultura e identidade, com formação em modelagem industrial, desenho, pintura e história da arte. É profissional de guarda-roupa nas áreas do cinema, televisão e publicidade. É formadora em diferentes cursos ligados à moda. Em 2012 fundou a marca Samison, onde cada peça é personalizada e confeccionada à mão no seu ateliê. Procurada por artistas, acabou por lançar a marca Selma Wamus Design Collection. Teresa, olá.
1: Olá.
0: E de que forma é que, tendo em conta a tua sensibilidade, identidade artística e o teu olhar de designer, de que forma é que tu, em termos gastronómicos, compunhas esta mesa? O que é que te apetecia comer e o que é que não podia faltar nesta mesa de conversa?
1: Ai, o que não podia faltar era aqui uma broa, bem amarelinha.
0: Uhum. Também gosto.
1: Que
0: também
1: vai
0: gosto.
1: Buscar as raízes da minha querida mãe, Minhota.
0: Muito bem.
1: E um belo vinho, não é? Que eu adoro vinho.
0: E para pôr na broa, nada? A broa simples?
1: Para pôr... Ai, não. Então pomos aquele belo azeite com alhinho.
0: Uhum.
1: De entrada e umas belas azeitonas. E depois de prato, agora que eu já sei mais de pratos africanos, podíamos ter um bocadinho de cada um dos pratos. Uma muamba, uma cachupa, podíamos ter assim um bocadinho
0: de cada um dos países africanos. Sim.
1: Sim.
0: Tu gostas particularmente de comida africana?
1: Agora estou a descobrir.
0: Uhum.
1: Confesso que filha de chefe de cozinha era
0: moçambicano. E uma minhota, como tu
1: e
0: disseste.
1: Uma minhota, mas este chefe de cozinha moçambicano cozinhava português.
0: Uhum. Portanto, não tinhas muita ligação à gastronomia africana.
1: Exatamente.
0: Muito bem. Mas esse, já que falamos de Moçambique, como é que foi esse contacto com as raízes do teu pai? Chegaste a ir a Moçambique, era sempre uma curiosidade que tinhas, porque tu nasceste aqui, em Portugal.
1: Sim, eu nasci em Lisboa, meu pai veio para cá adolescente e, portanto, não tivemos a hipótese de ir a Moçambique. E, de repente, surgiu na minha vida profissional o convite para abraçar um filme a decorrer precisamente em Maputo. E eu fui a correr, então senti mesmo que era a minha oportunidade em todos os aspectos, mas principalmente para conhecer, não é, o país de origem do meu pai.
0: E conhecê-lo melhor.
1: E conhecê-lo melhor, sem dúvida.
0: E sentiste o quê quando chegaste lá?
1: Senti-me bem, as pessoas são super meigas, as pessoas mesmo não nos conhecendo ajudam-nos.
0: Uhum.
1: Querem saber do nosso problema, da nossa dor. Então isso para mim é extremamente importante. Eu cresci com isso e, portanto, eu via nessa sensibilidade também o meu pai. Não é? E depois em curiosidades pequenas, como a maneira de se mexer, a maneira de ter o corpo, como falam, toda a calma que
0: tu tens também, não é?
1: Que eu também tenho,
0: é.
1: Sim. E depois o meu pai, sendo chefe de cozinha, ele adora papéis. Não tem nada a ver, mas adora papéis. Então eu achei graça porque havia um senhor que tinha exatamente a mesma postura que o meu pai e tinha uma prancheta cheia de papéis no meio da rua, como se fosse uma coisa extremamente importante naquele momento, aquela prancheta. Então eu achei muita graça esta ligação e estas várias ligações para poder realmente conhecer ainda mais o meu pai e aproximar-me mais.
0: E como sentiste em relação a ti? Sendo uma pessoa que não é branca e que vive em Portugal, não sei se sentiste sempre que havia ali outro lugar que também te pertencia.
1: Eu sei que desde pequena que havia um outro lugar, não é? Porque infelizmente quando eu era, sei lá, se calhar tinha 5 anos ou 6, uma vez a brincar com uns meninos na escada de um prédio, um adulto disse-me uma palavra que eu não sabia o que é que queria dizer. Então, basicamente, eu percebi depois que ele disse do sai daqui retornado.
0: Uhum.
1: E eu não sabia, obviamente, o que é que isso queria dizer. Então, mas a partir daí e dos outros meninos na escola, que, né, os meninos podem ser mais
0: cruéis,
1: exatamente, chamavam-me preta, né, e eu chegava a casa muito triste, porque, obviamente, preta, nem sei muito bem o que é que isso que a mãe queria dizer, mas sentia
0: que era com raiva.
1: Que era com raiva, que não era bonito, não era uma coisa bonita para me dizer. E eu sempre fui mimada e sou uma mulher mimada, portanto, eu trato bem. E gosto muito que me tratem bem. E portanto, acho que desde aí, por essa experiência, eu sempre sentido eu também tenho outro lugar.
0: Uhum. E entre... Este é o teu lugar, mas havia outro lugar que tinhas que descobrir, não é?
1: Sim. E a ida a Moçambique não foi a minha primeira à África, mas a ida a Moçambique traz-me aqui e leva-me para referências muito mais profundas, não é? A necessidade de querer saber onde é que está a minha família Samisono, e tentei fazer isso, mas é super difícil. O facto de até pensar eu venho para aqui viver, porque não?
0: Veio-te essa ideia?
1: Completamente, porque eu era capaz de viver lá, identificava-me, havia cultura, havia interesses, eu podia ficar. Se calhar não a vida toda, mas se calhar numa boa temporada. E depois, em termos de como é que eu me senti enquanto Teresa Maria em Moçambique, eu senti-me uma privilegiada, e isso não é necessariamente bom. Porque as pessoas com o mesmo tom de pele, ou ligeiramente mais escuro, aliás, chamavam-me senhora, porque eu era mais aproximada dos brancos, porque precisamente tenho mistura com a mãe. Então isso não é isso, não é? Não é isso que se pretende encontrar, isso não nos faz sentir bem.
0: E nesse teu papel profissional, uma vez que foste lá profissionalmente, sim, como é que te sentiste também?
1: Quando eu cheguei lá, eu não sabia muito bem o que é que ia. Depois realmente tinha ainda uma maior importância o papel que eu ia fazer, que era o figurino do filme que estava em preparação. E eu tinha já duas assistentes moçambicanas, portanto locais, conheciam muito bem o sítio, eu não conhecia, não é? Então dependia muito do que elas me diziam, mas tenho imensas ideias, então eu gosto de partilhar as minhas ideias para que as coisas aconteçam. Então eu lembro perfeitamente, eu tinha um alfaiate, que era o Sr. Amis, e o Sr. Amis olhava para mim com as minhas ideias e devia pensar não sei se faço, mas como eu meto a mão na massa, então quando eles iam embora eu ficava a trabalhar no chão, ia fazer acontecer para o dia a seguir. Ele começou a ver que realmente eu sabia, então começou-me
0: não era só dar ordens,
1: não, nem pensar, até porque eu não dou ordens, eu partilho, que é porque eu preciso da minha equipa, então é assim que eu trabalho, é a partilhar. E então o senhor Amis, de repente, ok, foi na minha viagem, foi tão maravilhoso, então era engraçado. Depois eu lembro-me também de ir aos fardos e ter comprado um fardo de 250 t-shirts, e então andava a distribuir t-shirts, mas distribuía assim às duas, três. Eu pedia à minha equipa, às minhas colegas, para fazerem esse trabalho. Porquê? Porque se eu visse alguém na rua com uma roupa que me interessasse, eu pedia para trocar, e eu conseguia. Então, são coisas maravilhosas que se passam, não é? Que de repente não contadas ou relembradas, são fantásticas para trabalhar. Então o filme aconteceu porque nós estávamos a fazer um filme num futuro, mas eu aprendi que se trabalha em figurino muito no futuro com aquilo que também temos no presente, com aquilo que podemos mostrar. Não precisa de ser a ideia de tecnologia impossível que ainda não sabemos. Podíamos muito bem trabalhar o futuro, e foi com isso que fizemos.
0: Então já vamos falar dessa forma de trabalhar e dessa área, que eu sei muito pouco o que é um figurinista. Vamos começar por esse percurso e essa procura desse caminho até encontrares a tua vocação, porque eu acho que a diplomacia passou por aí, o jornalismo também. Queres contar resumidamente como é que foi até encontrares o design e a moda?
1: Eu quando, na altura, quando tinha que escolher a área vocacional, eu queria escolher a arte e design. Mas depois aqui em Lisboa era António Arroio. E eu era muito tímida. Então, numa visita a António Arroio, eu tive medo. Uhum. Tive medo das pessoas que eram tão diferentes de mim e disse à minha mãe, não quero. Então, pronto, fechei aquela porta. E fui para jornalismo. Ótimas notas, muito bem, que eu sempre fui muito estudiosa, muito aplicada, pronto. E depois, para entrar para a faculdade, fiz provas e tinha para média para entrar por direito para diplomacia, porque eu queria ser diplomata, de repente. Então, já que é para mudar, então quer ser diplomata. Mas eu não queria fazer direito, então... Estávamos mal.
0: Pois é, pronto. Para ser diplomata, essa área também está Isso. presente.
1: E pronto, e de repente segui a minha vida, entretanto casei-me e tive a primeira filha. E quando já estava a trabalhar, a determinada altura pensei, não, isto não está nada certo, sinto que não é este o meu caminho. E então, pronto, deixa tudo. E inscrevi-me na escola que tinha, portanto, que tinha formação técnica ou profissional e que rapidamente eu poderia abraçar o mercado. Uhum. E a partir daí tornei-me figurinista.
0: A Samison,
1: tornei-me pronto, aquilo que viria a ser mais tarde designer de moda.
0: Exato.
1: Conduziu a isso.
0: Vamos à primeira sugestão musical.
1: A primeira sugestão é a minha música de sempre. Não é a minha música favorita, mas é a música da minha vida. Não sei explicar, só sei sentir. E é de Michael Nyman, Heart Asks Pleasure First.

0: Estamos com Teresa Samison, designer de moda. Teresa, o teu trabalho divide-se por diversas áreas, se assim podemos dizer, dentro da criação. Uma delas é ser figurinista, que já aqui falaste um pouco no teu contacto a Moçambique, foi por aí, por essa atividade. Mas queres explicar como é que isso se processa? Porque até agora já fizeste uma série de filmes, séries, publicidade. Onde é que isso se enquadra e qual é a tua função?
1: A função de um figurinista é, a partir do momento em que é convidado para fazer um projeto de ficção, estuda o guião, vê quais são as personagens, como é que se relacionam, o seu perfil psicológico, onde é que se passa a narrativa, em que época, em que estação do ano, e começa a fazer um trabalho de casa antes de ter com o realizador, que é a primeira pessoa que vê, porque é a pessoa que tem o filme
0: é
1: todo
0: quase
1: na cabeça.
0: O estilo de uma personagem.
1: Exatamente. Então há um trabalho de casa que se faz em função disto tudo que disse anteriormente, e recolhem-se algumas imagens para previamente se apresentar ao realizador. Pensei isto para esta personagem. Eu gosto muito de trabalhar com cores por personagem, atribuir-lhes cores consoante o estado de espírito destas personagens, e às vezes até brincar com isso. Quando, por exemplo, primeiro é uma pessoa mais dura e depois há uma revelação qualquer ou uma adaptação qualquer,
0: isso transforma-se.
1: Exatamente. Ou se é realmente uma pessoa intensa, então mostrar também isso através da cor, porque eu trabalho muito a cor.
0: Uhum.
1: E, portanto, depois dessa reunião com o realizador, começam a acontecer os figurinos, seja comprados, seja se houver um bocadinho mais de budget, que possam ser construídos, e aí traz-se uma equipa, exatamente, traz-se uma equipa de construção, com a mestra, com a costureira, dá-se uma maior vida aos figurinos, se houver tempo e oportunidade, com uma equipa de patine, que faz neste caso faz parecer a roupa, mesmo que eu tenha comprado nova, faz parecer a roupa que já teve
0: algumas
1: lavagens, já tem vida, já
0: é
1: tem
0: usada.
1: Um gastezinho, exatamente. E depois constitui-se a equipa, com a assistente de figurinos, com a chefe de guarda-roupa, com os assistentes de guarda-roupa e a restante equipa que já mencionei, e começa-se, de acordo com aquilo que nos é dado para dias de rodagem, começamos a fazer o filme.
0: E tu tens preferências, por exemplo, filmes de época que já fizeste?
1: Filmes de época que já fiz, eu fiz um de Terry Gilliam, que não fui eu que fiz os figurinos, eu
0: participaste numa equipa.
1: Exatamente, na equipa. E era
0: Mas
1: uma
0: gostas
1: aventura.
0: Particularmente?
1: Sim.
0: É uma aprendizagem.
1: É uma aprendizagem gigante. Nós aí estávamos com uma equipa espanhola que já trabalhava com o mercado Hollywood, então evoluímos imenso, aprendemos imenso, porque faz-se filmes em Portugal há muitos, muitos anos, não é? Mas saber fazer e adaptar os processos, não é? Toda a logística que está por trás de construir um guarda-roupa é fantástico. E então, se nós podemos melhorar os processos e podemos aprender com quem faz já em grande escala, podemos trabalhar em qualquer lado, e foi isso que nos aconteceu, tivemos essa sorte. E portanto eu gosto de trabalhar época, sim, e gosto de trabalhar com bem representado. Nós fizemos, por exemplo, também cá com um projeto italiano e americano, o filme Fátima, o último filme Fátima, e era maravilhoso, porque não é? Representa aquela altura, mas aquela altura é num Portugal, estamos a falar de 1917, mas não é Portugal Lisboa. E às vezes eu digo isto às minhas alunas, quando vocês pensam, vocês têm que saber exatamente, ah, ok, Portugal, não, 1917, não, mas não é 1917 no mundo, é 1917 naquele sítio, e neste caso estávamos a falar na Cova da Iria, que quem é que sabia em 1917 onde é que era a Cova da Iria?
0: Pois,
1: não é? Quem é que lá ia?
0: Uhum.
1: Portanto, temos que fazer um trabalho muito superior.
0: Sim, a investigar história, várias ligações aqui que têm que coexistir para depois se fazer, não é só fazer um fato, não é? Uma
1: não
0: roupa.
1: Não dá, temos que ser o mais verdadeiros possível. ir falar aos sítios, ir ver fotografias das famílias daquela altura, isso ajuda-nos imenso a construir os nossos figurinos.
0: Portanto, o trabalho de cinema dá-te muito prazer.
1: Muito, muito.
0: Mas dentro da moda, tu também crias para pessoas que te pedem: olha, eu quero um vestido, trago-te o tecido.
1: Sim.
0: Também fazes isso. E também fazes uma coisa que acabou por, se calhar, dar sequência a esta marca, a Selma Wamus, não é? Que é alguns artistas que te pedem para fazer roupa, não é?
1: Sim.
0: Que também é outra coisa, porque estar em palco, há toda uma características e ideias.
1: Exatamente.
0: Que tens que pensar, não é?
1: Sim, sim.
0: Como é
1: sim.
0: que é esse trabalho também?
1: O trabalho de construir para palco, por exemplo, com a Selma Wamus, a Selma pula muito. Quem nunca viu um espetáculo dela,
0: fica aqui esta
1: fica
0: nota.
1: Aqui esta nota. Ela pula muito. E, portanto, a Selma é uma artista que faz questão de mostrar a sua identidade e a sua cultura. E isso está expresso e impresso nos panos que usa. Portanto, todos os designs que eu faço para ela têm pan-africano. Okay?
0: Uhum.
1: Mas o pan-africano não tem elasticidade, é 100% de algodão. Então há que pensar, de acordo com esta movimentação, de como é que vamos fazer para a pessoa estar confortável, estar bonita e elegante, mas poder saltar ao mesmo tempo e não rasgar.
0: Uhum.
1: Pronto. Às vezes estamos em tentativa e erro, porque nem sempre os fatos funcionam para a expressão que a Selma quer ter, mas vamos criando adaptações e vamos fazendo para que isto funcione. Portanto, é preciso perceber para quem é que estamos a construir o nosso design, não é?
0: Uhum.
1: E eu gosto muito, mais do que dizer que faço uma peça de roupa, eu gosto de criar com identidade. Eu gosto de perceber, mesmo que seja um cliente direto do ateliê, eu gosto de conversar com a pessoa, eu gosto de perceber o que é que ela gosta. Às vezes é mais fácil perceber o que é que não gosta, então eu consigo mais facilmente chegar lá. As formas, com o que é que se sente bem, onde é que se movimenta, não é? Porque é que é importante esta peça ou aquela peça, este design ou aquele design? Para depois eu poder propor, para eu depois também fazer, dar algo mais àquela pessoa, fazer a pessoa se calhar sair um bocadinho ou pouco e pouco. Há pessoas que estão dispostas logo para sair do território, mas há outras que é devagarinho. E então, nomeadamente, quem procura Samison procura pano e padrão. E, portanto, atitude já tem que ter, não é? Personalidade forte já tem que ter. E a partir daí é realmente mostrar toda esta identidade, esta atitude mais positiva e mais segura na vida que tem.
0: Vamos à outra sugestão musical?
1: A outra sugestão musical não tem nada a ver. Faz-me lembrar quando eu era adolescente, no fim da minha adolescência, jovem adulta, e é o Pump Pump the Jam.
0: Uau, essa também gosto. Vamos a isso.

0: Falámos aqui do percurso da Teresa Samison, do percurso dentro da área do design. É uma criadora que nasceu em Portugal e que tem raízes também em Moçambique. Tu sentes que, sendo de origem moçambicana, sendo afrodescendente, que é o termo que nós utilizamos mais, sentes que quando se pensa numa peça que tu vais criar, quando alguém fala contigo, já tem uma ideia pré-concebida do que é o teu trabalho e achas isso bom, achas isso mau?
1: Primeiro, e para deixar bem claro, uma pessoa que é designer, que cria roupa, tanto faz liso como faz padrão, não é? Portanto, não é o facto de eu ter esta bonita cor e ter pai moçambicano que faz com que eu só faça X. Na minha marca, a Samison realmente pauta-se por trabalhar só o padrão africano, das várias Áfricas, mas isso é a marca. Mas ainda assim, dentro do ateliê, eu também faço para clientes que chegam ou que me pedem com tecidos lisos, outros tecidos. Está tudo certo. Eu sei, aliás, que quando as pessoas procuram a Samison, as pessoas já sabem, já viram, já há uma história da Samison, já viram do que a Samison é capaz e, portanto, já têm alguma ideia, já sabem mais ou menos
0: o que é que esperam.
1: Sim, o que é que esperam. E a partir daí,
0: e por isso
1: a
0: te
1: maior
0: procuram.
1: Parte, e
0: por
1: sim,
0: isso te procuram.
1: Sem dúvida. E a partir daí estão disponíveis, porque eu criei uma coisa dentro do meu espaço Samison que se chama a experiência de sentir especial, que é precisamente o desenhar só para aquela pessoa, não é? É exclusivo. E, portanto, eu acho que
0: Ninguém mais vai ter.
1: Ninguém mais vai ter. E acho que a pessoa que nunca teve, uma coisa tão simples como tirarem-lhe as medidas, é a pessoa sai encantada do ateliê. E isso é especial. E isso é a primeira coisa e a mais fantástica que eu quero que as pessoas que vão ter comigo sintam.
0: Sintam, sim.
1: Pronto.
0: Para ti, já percebi que, de facto, há uma ideia de cor, de padrões que também nos levam à África, não é? Mas, no geral, tu achas que há ideias pré-formadas do que é um estilista afrodescendente? É preciso também desconstruir isso, a palavra desconstruir usa-se tanto, mas no fundo é isso. Achas que é preciso desconstruir essa ideia?
1: Há essa ideia, porque as pessoas ficam logo à espera que nós estejamos muito colados ao modelo do que nós víamos dos trajes, não é? Nos países africanos, os bubus, os volumes, os franzidos, portanto, os padrões, aquelas formas muito tradicionais, o enrolar, pronto. E quando nós avançamos para algo, até designers que são africanos ou afrodescendentes, mas que nem sequer trabalham com pano africano, não é? Que trabalham como qualquer outro designer europeu, trabalha. Portanto, escolhe a sua matéria, qualquer que ela seja, mais tecnológica ou mais tradicional, e cria as suas coleções, desenvolve a sua marca. Portanto, mas nós temos sempre que provar do que. Atenção, que nós também sabemos fazer assim. Atenção, que nós fazemos sem ser o afro. Porque as pessoas identificam-nos e colam-nos imediatamente ao facto de podermos só saber desenhar um estilo.
0: Mas para isso é preciso que o espaço esteja aberto para vocês se mostrarem, não é?
1: Eu sinto que o espaço está a começar a ser aberto. Acho que os designers que existem agora africanos, e nomeadamente designers mulheres, no feminino, estão a fazer um trabalho que está a ficar na sociedade. Acho que é importante as pessoas também quererem ter curiosidade, quererem ir ver, ou lerem esses nomes e fixarem-nos, não é? Porque nós estamos sempre a ouvir na sociedade, em qualquer desfile que se faça, em Lisboa ou no Porto, os mesmos nomes de designers e nunca vemos, só agora há duas edições é que começámos a ver designers africanos. Portanto, mas termos interesse por quem são essas pessoas.
0: O que é que elas têm para mostrar?
1: E o que é que têm para mostrar? Uhum. O que é que elas trazem de novo? O que é que elas propõem? Uhum. Okay?
0: Mas onde é que tu te sentes inteira, digamos assim? Dentro também das diferentes áreas em que te trabalhas?
1: Eu amo profundamente tudo o que faço, o dar aulas, o fazer os figurinos, o fazer, o construir a Samison. E sinto. Sinto que existo entre tudo. Por exemplo, eu quando construo ou quando construía coleções e quando as apresentava em desfile, elas têm que ter uma história para mim. E isso vem dos figurinos, não é? Portanto, elas têm que contar uma história, a maneira como estão penteadas e maquilhadas, a maneira como desfilam, a música que eu lhes coloquei. Todas as manequins sabiam perfeitamente que em cada coleção tinham determinadas características para apresentarem naquele desfile. E, portanto, é uma das minhas vertentes que vai beijar a outra. A dar formação faz com que o facto de eu estar no terreno e ter as dificuldades e poder ter podido ultrapassar as dificuldades faz com que eu possa explicar aos meus alunos isso mesmo, não é? O que é bom, toda esta parte de pronto, que temos que explicar, não é? Porque é assim, faz-se assim, não é? Mas depois também dá-lhes os termos técnicos, que é obrigatório, mas depois dá-lhes vários exemplos concretos de como é que eu fiz e mostrar as imagens, porque nós temos as imagens RACOR com que ficamos. Portanto, eu sou tudo. Para mim,
0: ou seja, é tudo, tu sentes-te inteira em todas as áreas em que trabalhas.
1: Completamente.
0: Não há nenhuma assim em especial que te deixe mais preenchida.
1: Não. Não. E, por exemplo, se fosse aqui há uns anos, se calhar a formação eu ia dizer que era menos. Mas todos os anos eu aprendo. Todos os anos eu vou num crescendo. E, por exemplo, este ano descobri que as alunas já não entendem necessariamente o que é um figurino dos anos 70 e eram já ali. Então, de repente, eu sei que para o meu próximo ano letivo, eu própria já vou ter que ter uma outra forma de dar as minhas aulas, para que as alunas, que cada vez são mais novas, não é? Cada vez têm aqui um gap.
0: Sim, exato.
1: Mas eu vou ter que as cativar e elas vão ter que saber. Porque para nós é fácil ir buscar tantas e tantas
0: memórias.
1: Exatamente, sim. Porque vimos. Mas eles não têm isso, não foram à procura. Então tem que haver uma maneira de os ir buscar e de os pôr à procura.
0: Mas ao mesmo tempo, agora que falas disso, nós não vivemos em termos de moda. Eu vejo que tudo se veste, transformado. Mas vemos boca de sino, vemos calças subidas, coisas que eram dos anos 80 estão agora, coisas que eram dos anos 60, o hippie, o anos 70, também se recuperou, não é?
1: Sim.
0: Parece que há uma maior liberdade de vestir. E de moda ou não?
1: Há uma total liberdade. Eu acho que as pessoas entenderam que para cada uma delas existe uma identidade de vestir. E, portanto, a moda tem que acompanhar tudo isso. Essa exigência das pessoas se poderem apresentar. Obviamente, vão sendo sempre apresentadas coleções com vertentes mais modernas, mais desafiadoras.
0: E massificadoras, a tendência.
1: Pois.
0: Mas dentro desse leque há tanta coisa que a pessoa acaba por poder ser única, de certa forma.
1: Completamente.
0: Não é? As propostas.
1: Eu acho que a proposta, eu cada vez mais vejo que esse é o caminho de nos distinguirmos, de sermos nós próprios, e porque sem dúvida que a roupa comunica antes de nós abrirmos a boca. Portanto, aquilo que nós somos é aquilo que as outras pessoas olham imediatamente e veem em nós. Há dias
0: pode
1: em dias.
0: Pode aproximar ou afastar.
1: Sem dúvida, sem dúvida. Há dias em dias, mas isso também reflete o nosso estado de espírito, o nosso verdadeiro eu. E eu acho que isso é moda hoje em dia.
0: Para fecharmos, haveria alguém no mundo artístico, e digo não português, que gostasses de vestir?
1: Ah, posso dizer já rapidamente a Beyoncé, mas é
0: vestir?
1: Ah, posso dizer já rapidamente a Beyoncé, mas é pela, não é? Pelo. Pela, se calhar não era.

0: propor uma coisa diferente daquelas que ela tem feito, ou porque achas que ela tem de facto gosto? O que é que ali tu admiras?
1: Não, gosto, eu acho que ela também é muito, já fez tanta coisa em tanto lado, e cada vez que se apresenta é de uma forma diferente, portanto é muito, é tudo muito, uhum. não é? Portanto, tudo o que se possa fazer para ela, se calhar já se viu um bocadinho noutro material, mas ainda assim é um desafio gigante, e acho que é nesse desafio que eu partiria. A matéria, a forma, os volumes, que eu agora estou a trabalhar os volumes e estou doida com isso, estou a adorar. Portanto, era por aí, era o desafio de fazer, de tentar
0: algo
1: realmente
0: diferente.
1: Algo que ainda não tivesse sido feito. Então,
0: muito
1: isso
0: bem.
1: A mim entusiasma-me imenso. Mas, como disse, não seria a primeira personalidade assim. Só neste aspecto, pelo desafio profissional, assim, do fantástico, de ter tanta gente a olhar para ela e, obviamente, ser, não é? Ser criticada, mas isso é bom. Eu acho que isso é bom para os nossos trabalhos, para nos manter alerta.
0: Teresa, obrigada por esta conversa. Estivemos com a Teresa Samison, designer de moda, uma criadora nascida em Portugal e com raízes moçambicanas. E já que falamos de Moçambique, é precisamente de Moçambique a minha sugestão musical e que fecha esta nossa conversa. Vamos ficar com Assamatus e Cláudio Jaffa.
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1: Sobe para 28 o número de portugueses e lusodescendentes que morreram após os violentos sismos na Venezuela, dados atualizados pelo Secretário de Estado das Comunidades Portuguesas. No total, dizem os números oficiais, há 920 mortos na Venezuela. Aguarda-se a saída do primeiro avião da Força Aérea Portuguesa com ajuda humanitária para o país. Nesta edição, vamos em direto para o aeroporto de Beja. O Chega vai pedir ao Tribunal Constitucional que fiscalize a prestação social única.
0: Camila Vidal na edição a esta hora.
1: Sobe o número de vítimas mortais na Venezuela para se aproximar do milhar. São 920 no último balanço oficial e também sobe o número de vítimas da comunidade portuguesa. Quase 48 horas depois dos fortes sismos que atingiram La Guaira e Caracas, sobretudo, o balanço é de pelo menos 28 portugueses e lusodescendentes mortos na catástrofe. Revelou esta tarde em Beja o secretário de Estado das Comunidades, Emídio Sousa.
2: Estou a receber informação agora, temos 28 mortos confirmados e 86 desaparecidos. São números realmente assustadores. Vamos vendo ao longo do dia como é que isto evolui.
1: Há ainda 85 pessoas da comunidade portuguesa desaparecidas. O secretário de Estado falava aos jornalistas esta tarde na base aérea de Beja, antes da partida prevista, mais ou menos para esta hora, mas que tem sido adiada, de dois aviões KC-390 da Força Aérea Portuguesa, que transportam um total de 64 pessoas. E é precisamente para a base aérea de Beja que seguimos agora em direto. O avião já dá sinais de estar pronto para levantar voo, Paulo Nobre?
3: Está praticamente tudo preparado, eu creio que é mesmo audível neste momento os motores dos dois aviões. Tenho que procurar aqui um local onde consiga falar e que se consiga perceber.
1: Mas ouvimos-te
3: nesta
1: bem.
3: Altura, toda a carga foi metida nos aviões, as tais 23 toneladas de carga. Neste momento estão a chegar os autocarros com as diferentes equipas que estão exatamente neste momento a entrar numa das aeronaves que deverá sair dentro de minutos. Aliás, este atraso, até porque esta primeira aeronave estava prevista sair aqui da base de Beja às 6:30 da tarde, só vai sair agora já depois das 9 horas. Era a hora indicada, vai sair claramente depois das 9, porque houve que, no fundo, fazer contas e distribuir estas 23 toneladas de material e estes 64 operacionais entre as duas aeronaves para que levem sensivelmente o mesmo peso. Foi isso que foi explicado há pouco aqui por um membro da Força Aérea Portuguesa. Portanto, está praticamente tudo pronto para seguir para a Venezuela. Há pouco, Hugo Santos, o comandante da Força Conjunta, que está neste momento a partir, explicava exatamente o que é que são estas 23 toneladas de material que seguem a bordo dos KC-390.
4: Segue material de desobstrução, material de corte, material de escoramento, material de estabilização de estruturas, por um lado para criar acessibilidades para chegar às potenciais vítimas, mas também para poder estabilizar as estruturas que se encontrem fragilizadas ou em risco de colapso, principalmente para também garantir segurança na intervenção dos operacionais.
3: Hugo Santos, o comandante desta Força Conjunta, diz que a maioria destes operacionais tem experiência neste tipo de acidentes, sabe exatamente o que irá encontrar na Venezuela e diz que todos os operacionais, com as suas diferentes valências, vão trabalhar para ajudar o povo venezuelano.
4: As equipas estão preparadas para trabalhar em módulos separados, estão preparadas para trabalhar com interoperabilidade entre as diversas entidades e, portanto, apesar de estarmos a falar aqui de várias entidades, vamos trabalhar como uma única equipa para dar a melhor resposta possível ao povo venezuelano.
3: Está tudo preparado neste momento no primeiro dos KC-390 que vai levantar voo aqui da base.

0: Beja está carregado, tem todos os operacionais lá dentro, fecham-se, vou chamar-lhe a comporta traseira, creio que talvez seja essa a designação, o que significa que dentro de poucos minutos a aeronave poderá rolar na pista e levantar voo em direção à Venezuela.
1: Obrigada, Paulo Nobre, jornalista que está a acompanhar este voo da Força Aérea que parte de Beja a esta hora. O ministro da Administração Interna admite o envio de um terceiro avião de busca e salvamento para a Venezuela. Luís Neves diz que tudo depende do levantamento de necessidades feito pelo governo de Caracas.
2: Ah, provavelmente sim, portanto tem que se encontrar esse espaço. Os Açores também querem, tem gente disponível para isso. Mas nós temos que articular tudo isto com as autoridades da Venezuela. Às vezes é preferível termos meios organizados e que se possam substituir uns outros, ou que vão indo de acordo com as necessidades, do que irem para lá e não terem condições de trabalhar.
1: Para não atrapalhar, Luís Neves, no registro da Agência Lusa, o ministro da Administração Interna visitou esta tarde a sede da Proteção Civil em Lisboa com a presidente do Parlamento Europeu, Roberta Metsola. Ao final da tarde foi o presidente do Parlamento venezuelano a dar conta dos números, com um último balanço a apontar para 920 mortos na Venezuela. Cláudio Godinho.
3: O número continua a subir. Pelo menos 920 pessoas morreram nos sismos da Venezuela.
4: 920 pessoas.
3: O presidente da Assembleia Nacional da Venezuela, Jorge Rodrigues, anunciou ainda que mais de 50 mil pessoas estão desaparecidas, há também milhares de feridos, e confirma que o estado de Guaira está completamente militarizado.
4: Se encontra totalmente em controle da Força Armada Nacional Bolivariana.
3: O objetivo é garantir a segurança e a ordem e facilitar as operações de resgate.
4: E para facilitar as labores de rescate.
3: Agora há listas com o nome dos feridos que estão no hospital para que os familiares os consigam encontrar.
4: Responder-lhes rapidamente sobre o paradeiro de alguma pessoa se já se encontra em alguns dos hospitais.
3: E no terreno já estão centenas de operacionais de vários países, mais de 870, México, Estados Unidos da América, El Salvador, Suíça, Espanha e Equador, são alguns dos exemplos.
4: 115 rescatistas de El Salvador, le agradecemos ao governo de El Salvador.
3: E nos próximos dias ainda vão chegar mais equipas à Venezuela para ajudar nas operações de resgate.
1: Jorge Rodrigues, o presidente da Assembleia Nacional Venezuelana, dá conta de 920 mortos, 3.360 feridos, mais de 4 mil pessoas sem teto, perto de 400 edifícios residenciais, a maioria em La Guaira, parcial ou totalmente destruídos, e mais de 1.000 outras infraestruturas públicas ou empresariais também danificadas. De acordo com este último ponto de situação, o presidente do Parlamento, que está a servir de porta-voz do governo venezuelano, pediu à população que não vá a La Guaira, mesmo que seja para tentar levar ajuda, isto para não condicionar o trânsito e permitir as deslocações de emergência nesta zona. Na plataforma não oficial criada pela oposição venezuelana, continuam mais de 50 mil pessoas dadas como desaparecidas. São possíveis vítimas que estão incontactáveis. Esta plataforma também já permitiu localizar 10 mil pessoas. Há um princípio de acordo entre Israel e o Líbano. Um dos objetivos é substituir a presença de tropas israelitas por tropas libanesas em duas áreas do sul do país sob ocupação de Israel. O entendimento acontece depois das negociações mediadas pelos Estados Unidos. Esta noite, o primeiro-ministro israelita, Benjamin Netanyahu, insistiu que Tel Aviv vai manter a presença no território do Líbano enquanto Hezbollah não for desarmado.
5: O mais importante é que, em primeiro lugar, Israel permaneça na zona de segurança no sul do Líbano. É uma conquista importante e vamos mantê-la enquanto Hezbollah não for desarmado e existir uma ameaça ao Estado de Israel. Este é também um duro golpe para o Irão, que está a tentar forçar-nos à retirada do sul do Líbano pela força. O outro ponto é que estamos a permitir que o exército libanês comece a organizar-se para assumir o controle do território. E estamos a estabelecer duas zonas-piloto. Uma fica inteiramente fora da zona de segurança, a sul do rio Litani, a segunda, a norte do rio, uma pequena parte dela dentro da zona de segurança alargada que assegurámos nas últimas duas semanas. Continuamos a manter a zona de segurança original. Não permitiremos que o Hezbollah entre nessa zona, nem a população civil. Esta situação mantém-se inalterada.
1: Benjamin Netanyahu esta noite. O Hezbollah rejeita o entendimento alcançado entre os negociadores libaneses e israelitas pelo movimento xiita. Hassan Fadlala afirma que este princípio de acordo apenas serve os interesses de Israel. Já o presidente libanês Joseph Aoun afirma que é o primeiro passo para restaurar a soberania do Líbano. Do lado norte-americano, o secretário de Estado Marco Rubio afirma que o princípio de acordo estabelece um processo para desarmar o Hezbollah. André Ventura alega que o diploma sobre a prestação social única não cumpre a Constituição portuguesa. O líder do Chega fez saber que vai pedir a fiscalização ao Tribunal Constitucional sobre o trabalho obrigatório para pessoas doentes. Inês Ameixa.
6: Para o Chega, é inconstitucional que pessoas doentes com cancro, por exemplo, sejam obrigadas a trabalhar para terem acesso à PSU, mesmo que estejam aptas para desempenharem essa atividade. E por isso, André Ventura anuncia.
7: O Chega vai pedir a fiscalização. Caso não o possa fazer a título preventivo por não se tratar de uma lei orgânica, falo-á a título sucessivo da constitucionalidade da legislação que derive desta PSU nesta matéria.
6: Explica.
7: Afinal, devemos hoje também perguntar-nos como país. Faz sentido que se diga que é inconstitucional exigir-se um tempo de contribuições para quem vem de fora poder receber subsídios. Mas já não é inconstitucional que quem tenha cancro ou outras doenças graves tenha que trabalhar para receber esses mesmos subsídios.
6: Em conferência de imprensa, o líder do Chega critica o governo por ter feito um acordo com o Partido Socialista para viabilizar a PSU. É um governo desnorteado, diz.
7: O governo não ficou sem saída. O governo escolheu a lógica do Partido Socialista para deixar tudo exatamente igual ao que estava antes desta PSU. Não foi uma questão de ficar sem opções ou de perder o cheque do PRR. Foi uma questão de opções.
6: André Ventura garante ainda que é mentira que o Chega tenha acrescentado exigências à última hora nas negociações com o governo sobre a prestação social única.
1: O Chega vai pedir a fiscalização do Tribunal Constitucional ao diploma da prestação social única. Consideram inconstitucional que doentes com cancro sejam obrigados a trabalhar. No Mundial, a esta hora, joga-se a segunda parte do Noruega-França. Noruega 1, França 3. A partida está neste momento com essa vantagem dos franceses. As duas seleções já garantiram a presença nos 16 avos de final do Mundial. Também, desde as 8 da noite, joga-se o Senegal-Iraque 1-0. Ganha o Senegal a esta hora. Mais logo, o destaque vai para o jogo de Cabo Verde com a Arábia Saudita, à 1 da manhã, na hora portuguesa. Uma partida que pode ditar o apuramento dos tubarões para a próxima fase da competição.
8: Está fechada esta edição com Camila Vidal. 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
10: E vamos sair do estúdio.
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10: Olá, Edgar Canelas, boa noite. É Edgar Canelas que vai acompanhar para nós, com a sua equipa, a edição deste ano do Festival N2.
22: Ah, agora já me estás a ouvir, certo?
10: Ah, agora sim, agora sim. Agora sim.
22: Eu respondi, mas pronto. Olha, agora
10: e
22: estou
10: onde
22: a ouvir-me
10: estás?
22: Aqui com
10: onde estás, Edgar Canelas?
22: Mas onde é que eu estou, Jorge Afonso?
10: Eu sei que estás em Chaves.
22: Eu estou em Chaves e estou num festival. Estamos todos juntos, porque de algum modo estão os ouvintes da Antena 1, da RTP Mundo. Exatamente, tu também. E estou num sítio muito, muito bonito, para já, porque estamos no Jardim Municipal de Chaves. Aqui à minha beira está o Rio Tâmega, que é, faz parte deste cenário onde decorre este festival. E estamos no festival N2. Eu não sei se isto te diz alguma coisa, Jorge Afonso. Eu acho que sim. Estou aqui a hesitar, porque não sei se estamos aqui a ouvir-nos um ao outro. Há aqui algum problema de comunicação.
10: Não,
22: mas
10: estou a ouvir-te.
22: Dizia eu que estamos aqui neste festival N2 e este N quer dizer Estrada Nacional 2. É um festival com características muito particulares. Vamos, nesta altura, já na 8ª edição. O festival começou em 2018 e estamos aqui exatamente muito próximos, a cerca de uma centena de metros, da rotunda, aqui no bairro da Madalena, em Chaves, mesmo ao lado aqui do Jardim Público, onde nasce, se posso utilizar esta expressão, a Estrada Nacional 2. É este o quilómetro zero desta estrada mítica, é o ponto de partida de 738 quilómetros e 500 metros que atravessam Portugal de ponta a ponta, cruzando 11 distritos, 35 concelhos, desde Trás-os-Montes até ao Algarve, uma estrada que foi inaugurada em 1945, hoje rota turística e itinerário de descoberta do interior português, e é esta ideia de viagem, Jorge Afonso, de caminho, usando a expressão aqui do festival, de caminho que vale mais do que o destino, que inspira este festival N2. Não sei se nesta altura já estamos em condições de nos ouvir corretamente um ao outro,
10: pois
22: parece
10: sim.
22: Que ainda não.
10: Eu estou a ouvir-te e até estava a
22: técnica resolver esta questão. E o festival arranca exatamente nesta sexta-feira, é a 8ª edição, como vos dizia, 3 dias de música gratuita aqui no Jardim Público de Chaves, até ao próximo domingo. É um festival promovido pelo município de Chaves e produzido pela Indie Roar, que é a produtora que está aqui desde a 2ª edição do festival. Este festival tem também o apoio do Turismo de Portugal e da RTP Antena 1, estamos cá também por isso, como média partner oficial, e pela primeira vez integra este festival o Plano Anual de Eventos do Turismo do Porto e Norte de Portugal. E eu estou aqui a dar-vos informações e à espera que me façam sinal que já temos aqui uma ligação que permita ter algum diálogo contigo, Jorge Afonso. Parece-me que agora sim, certo?
10: Agora já me ouves? Edgar
22: Ainda
10: Canelas.
22: Não. Mas continuamos aqui em direto.
10: Então fica a emissão contigo,
22: Edgar
10: Canelas.
22: E eu vou ao encontro da repórter Andreia Rocha.
23: Olá, boa noite.
22: Isto hoje está a começar bem, estamos aqui tão longe, hein, sabes?
23: Tem que ser com calma.
22: Estamos aqui com algumas dificuldades na comunicação com o estúdio em Lisboa, mas estamos no ar, estamos com a comunicação mais importante, não é, Andreia? Que é com os nossos ouvintes que estão, desde aqueles que estarão aqui pertinho de nós, em Chaves, até àqueles que nos estarão a ouvir do outro lado do mundo, diria eu.
23: Sim, porque estamos em simultâneo com a RTP Mundo, vale sempre
22: exatamente.
23: A pena recordar isso. E também temos que pensar numa coisa, a ligação a Lisboa são algumas horinhas.
22: Sim.
23: A N2 são 738,5 quilómetros, por isso vamos o nosso tempo a fazer a ligação ao estúdio, está tudo bem. E agora é hora de jantar, é onde eu estou numa
22: sim.
23: Zona de parque de merendas, tem aqui umas mesas e uns banquinhos com proteção das árvores, deixando este verde e um ambiente sempre muito bonito. Não, eu acho que nunca tinha estado em Chaves e se calhar os meus pais agora estão a ouvir-me a pensar que vergonha, fartámos-nos de correr o país, assim, não me lembro. Mãe, pai, peço desculpa, mas aproveitando, eu estou a gostar muito, estamos aqui mesmo ao lado do Rio Tâmega e estamos com um grupo, disseram-me que era o melhor grupo para começar a noite, eles acabaram de jantar, estão em modo aquecimento para este primeiro dia de festival N2. Fui apresentada ao grupo pela RP, pelas relações públicas deste grupo, que é a Catarina. Disse-me que a Lena era a melhor falante. Lena, vem todos os anos e este é o momento chave para encontrar com amigos e viver então o melhor de Chaves.
0: Este é um momento chave para encontrar com amigos, mas Chaves tem outros momentos chave para encontrar com amigos. Agora deixo o convite para se juntarem aqui a nós no Santos, por exemplo, que é a festa maior da nossa cidade, e no verão, claro, temos muitas outras coisas para além do Festival N2, mas o Festival N2, sim, é sempre um ponto de encontro, porque é um festival muito interessante do ponto de vista da oferta artística que tem, e acontece num lugar maravilhoso da cidade, que é o Jardim Público. Portanto, temos todos os ingredientes para passar aqui umas belas noites durante o festival.
23: 3 dias em que a hidratação é feita aqui com a água de Chaves, que é uma água muito importante. Disseram-me que a água das termas é também muito boa para o pós-festival. É assim, Catarina?
2: É boa para ressacas e dizem, e dizem os antigos que quem bebe água das Caldas acaba por casar cá. Portanto, quem andar à procura de...
23: de par é aqui, mas depois acaba por ficar por Chaves, que é uma bela cidade, não é, Cinto? Que outras coisas podemos aproveitar nós neste quilómetro zero da Nacional 2?
3: Chaves tem tudo.
23: Nomeadamente?
3: Nomeadamente a água das Caldas. Eu não sou de Chaves, sou adotado, sou um flaviense adotado, estou cá há 32 anos e na primeira noite em que saí com a minha mulher, ela levou-me a ver a água das Caldas e eu não percebi porquê, acabei por ficar cá.
23: Entretanto... Este é o truque, aqui está, agarrar marido é então com a água de Chaves. Um homem de Braga batizou-se sem saber.
3: Mas entretanto, fiquei por cá e além de me apaixonar pela minha mulher, apaixonei-me por esta cidade, não me canso desde logo da magnífica Ponte Romana que vemos aqui do Jardim Público, que é a Ponte Romana mais antiga de Portugal, em utilização ainda. É uma ponte que ainda está perfeitamente funcional e é absolutamente maravilhosa, entre tudo aquilo que podemos encontrar por aqui.
23: Ao lado do Tosh está, que eu não perguntei o nome, mas ele achava que se ia escapar, mas não vai. Olá, boa noite.
4: Olá, boa noite.
23: O que é que vamos aproveitar então neste primeiro dia de N2? Nós já falámos várias vezes aqui na rádio do cartaz, mas sabe o que é que vamos ter ali no palco?
4: Sei, David Fonseca, para já, foi para isso que viemos.
23: Ah!
4: E São Pedro, podemos ver um cartaz variadíssimo e, acima de tudo, juntar os amigos.
23: E o nome?
4: Carlos.
23: Olá, Carlos. Olá. Achava que se escapava, não era?
4: Não foi fácil, mas estava a ver que sim.
23: Então, estou aqui, vou continuar aqui ao lado deste grupo, vou começar a preparar-me também, a aquecer com, então, os flavienses, não é assim?
0: Exatamente, flavienses.
23: Posso ser adotada por vocês, Helena?
0: Claro que sim. Os flavienses são acolhedores por natureza. Quem vier por bem, connosco está no céu.
23: Pronto, Edgar, adeus.
22: Mas
23: e boa noite.
22: Bonito. Adeus e boa noite, ou bem-vindo à noite.
23: Isso.
22: Olha, se calhar ainda volto aí ao teu encontro.
23: Sim.
22: Enquanto recinto aqui o jardim aqui em Chaves está ainda com ar muito calminho, as pessoas passeiam, está uma temperatura, está fresquinho, mas não está frio. Porque vamos estar ao longo desta noite, até à meia-noite, vamos estar aqui em dois festivais, prioritariamente aqui em Chaves.
23: Eu estava a brincar, eu não vou a lado nenhum.
22: Não, não vais.
23: Não te vou abandonar.
22: Não estás autorizado a ir a lado nenhum. Mas olha, vamos ao encontro. Tu e eu, vamos ao encontro, vamos descer a Nacional 2, de algum modo, não é? Vamos lá abaixo até ao Algarve.
23: Vamos
22: então. A Nacional 2 termina em Faro, como disseste, mas andamos ali 20 km mais ou menos para a direita, não é? Isto se formos a descer, e depois vamos para a direita e vamos para a zona histórica de Loulé, onde a primeira noite de hoje abre, com certeza, com uma multidão, uma pequena grande multidão. Estou a falar do MED, o Festival MED, na sua edição deste ano, onde anda, não sei se perdida, se achada, a Maria Saimel. Maria, um abraço longo, apertado, aqui de Chaves, aí para o Sul, para Loulé. E deixo-te aqui na antena com a Andréia Rocha, para vocês tentarem discutir, entre aspas, entre as duas, quem é que está no lugar mais bonito. Maria,
24: bela competição
22: bem-vinda.
24: Que aconteceu. Edgar, Maria, tu és mais que suspeito. Olá, boa noite aos dois. És mais que suspeito.
22: Sim,
24: no que diz respeito a relatar ao Algarve.
23: está, são muitos quilómetros, tu disseste, são 738 e depois temos que virar um bocadinho, dão para aí quê? 750 e muito?
22: Mas é,
23: assim, mas eu posso partilhar, Jardim Público de Chaves tem muitas árvores, tem muito verde e todo o recinto tem depois luzinhas de diferentes cores, cria aqui um ambiente de festa, mas
22: quase
23: ao mesmo tempo...
22: de arraial, como
23: sim,
22: dizíamos há pouco, não é?
23: Acaba por
22: arraial
23: ser exatamente aconchegante, tem também uma espécie de visual bastante revivalista, mas encontramos pessoas de todas as idades. Temos a nova geração, temos então amigos que se juntam e regressam ao Jardim Público de Chaves para aproveitar este ponto de encontro e temos também aqui as senhoras sentadinhas no banco à espera do quê? Olá, boa noite, como se chama?
1: Irmelinda Rosa do Cabo.
23: Olá, Dona Irmelinda, é a primeira vez que vem aqui ao Festival da N2 ou vem todos os anos?
1: É a primeira vez que venho a esta festa.
23: E o que é que está à espera de poder aproveitar?
1: Estou à espera de aproveitar para o que se vai produzir, que vai sair agora, parece que há conjuntos.
23: É o São Pedro que vai agora atuar neste palco aqui principal?
1: Estou à espera justamente disso, para apreciar um pouco. E o ambiente está a ser agradável.
23: Veio acompanhada de quem?
1: Com a minha irmã.
23: Como se chama a sua irmã?
1: Maria das Dores do Cabo.
23: Diga, diga.
1: Maria das Dores do Cabo.
23: Maria das Dores, é também a primeira vez que estreia aqui?
5: Já costumo cá vir, já conheço isto. Já vivo em Chaves há muito tempo.
23: E mudou alguma coisa o ambiente aqui deste N2?
5: Para já não vejo grandes diferenças.
23: É o início de noite.
5: É o início de noite, também ainda não vi nada, praticamente.
23: Também sentou-se aqui no banco e aqui... Mas aqui tem vista privilegiada, é isso?
5: É isso, é. Acho que vai começar aqui o conjunto e vamos ver daqui, porque a gente já tem idade, já não quer andar a pé.
23: Portanto, sentadas com vista, mas se juntar aqui muitas pessoas à vossa frente, não estraga a festa?
5: Não, a gente ouve. Daqui por um bocadinho vamos embora, moramos aqui pertinho.
23: Portanto, vêm aproveitar este início de noite, também agora está mais fresco, a tarde teve mais...
5: Isto é muito bonito, pronto, isto traz muita gente a Chaves, é muito bom.
23: E nós vamos então aproveitar para contar na Antena 1, que pode também ver, a rádio também tem este lado hoje em dia, nas redes sociais, RTP Antena 1, vai poder ver fotografias, vídeos, temos o nosso Pedro João a fazer um belo trabalho, ele está neste momento a editar, por isso, para tentar partilhar convosco todos os conteúdos ao minuto, nós estamos em fase de aquecimento, como eu dizia, temos pessoas de diferentes idades, como também já pudemos ouvir, aqui sentadas no banco, com uma vista privilegiada para o palco principal. Edgar, estou na dúvida. Volto para o Parque de Merendas, fico aqui com as manas.
22: À segunda é de vez, André, sejamos positivos. Vamos outra vez descer a Nacional 2.
23: Vamos lá.
22: Vamos lá, vamos ao encontro da Maria Saimel.
23: Olá, Maria. Estás a ouvir-nos?
6: Olá, André. Olá. Olá. E vocês ouvem-me?
22: Sim, finalmente
6: tenho
22: todos.
6: Tenho tanto para dizer neste silêncio em que não me ouviam. Então, Edgar Canelas a descrever Algarve e a tentar competir entre Algarve e Chaves, quando
22: exatamente.
6: Edgar Canelas está muito bem localizado aqui em Faro. Portanto, eu acho
22: que és mega
6: suspeito nesta descrição, Edgar Canelas.
22: Eu sei, mas entre...
6: Desculpa dizer-te.
22: Eu estou aqui como júri e, portanto, o diálogo é entre as suas excelências aqui em Chaves, André, e tu aí no MED, conta-nos lá como é que está aí esta primeira noite do MED.
6: Isto não é uma competição. Olha, está animadíssima, como todas as noites do MED que eu tenho conhecido. Está muito animada, os palcos estão a compor-se muito. Há palcos onde já estão naturalmente a decorrer concertos, nomeadamente o palco Chafariz, que há pouco já se enchia de música com um concerto que começou nas janelas de uma das casas à volta do palco. Mas eu acho que é momento de virmos aqui agora para o pé do parque. Palco Cerca, conversar com músicos que vão para o palco Chafariz. E estes músicos, nem que fosse este grupo que eu tenho aqui comigo, nem que fosse pelo nome, já fazia sentido estarem neste festival. São os Expresso Transatlântico, atuam daqui a um pouquinho, não é? No palco Chafariz, Gaspar Varela, Sebastião Varela, Rafael Matos, como estão nesta noite de verão neste Festival MED? Não é a primeira vez que vêm aqui?
7: Alô, estamos muito bem. Nós viemos aí a primeira vez há 3 anos e foi bué da fixe. Estamos muito felizes de estar aqui outra vez.
6: Vocês que estão com um novo álbum, e é esse novo álbum que também trazem aqui a este festival, o vosso segundo álbum, Trópico Paranoia. Há pouco ali em conversa com a Três, vocês diziam que estiveram cá há uns anos a atuar num outro palco, mas que se sentem agora muito mais à vontade para trazer o vosso trabalho aqui. O que é que mudou assim tanto, Sebastião?
8: Não sei se me sinto muito mais à vontade, acho que me senti à vontade na altura também. Acho que se calhar temos-nos vindo a descobrir um bocadinho melhor em cima do palco. Isso foi no início de Expresso, a primeira vez que viemos cá. Entretanto já passaram uns anitos e já temos mais, se calhar, certezas de como queremos estar e o que queremos fazer.
24: E isso não muda a vontade com que estão em palco?
8: Não, quer dizer... Não sei.
24: Ok, eu acho que sim, eu acho que sim. Vamos aqui tentar perceber se sim. Eu vou tentar assistir ao concerto, pode ser que consiga e depois eu digo, pode ser,
8: claro,
24: Sebastião.
8: Combinado.
24: Tá, fica combinado. Este vosso segundo álbum, que vocês descrevem como um álbum que reflete muito daquilo que foram as vossas vivências em vários espaços completamente diferentes. Como é que se leva vivências de um espaço depois para a música que vocês compõem?
9: Não sei, acho que é um bocado... Sei lá, tudo o que vivemos em Manteigas, na Foz do Arelho e em Brotas se traduz na música um bocado de naturalmente, ou seja...
24: Uma parte do que vocês são também é a música.
9: Exatamente, aquilo que vivemos no dia-a-dia, as conversas que vamos tendo, o que vamos ouvindo, e isso traduz-se na música que vamos fazendo, portanto, acho que é...
24: E a presença em festivais e em concertos também muda um bocadinho de um sítio para o outro, ou seja, vocês vêm ao MED e sentem-se de determinada forma, também com base naquilo que vos envolve e com aquilo que já viveram aqui, e vão para outro sítio, para uma sala fechada, num concerto, num outro, qualquer espaço em Lisboa, em Brotas, onde quer que seja, e também é sempre diferente.
8: Opa, é sempre diferente, especialmente nos concertos, porque dependemos bem do que o público dá também. Então acho que fica uma relação gira quando o público dá muito, nós tentamos também entregar tipo, muito mais inconscientemente, né? Eu acho que muda bué.
24: Vocês têm histórias engraçadas noutros concertos. Acabei por ver nas redes sociais concertos em que fiquei com aquilo que se pode dizer FOMO, Fear of Missing Out, ou seja, tinha vontade também eu de lá estar, nomeadamente um concerto há 2 anos num outro festival em que vocês andavam por cima do público e tudo mais. Vocês, salve seja aqui Sr. Gaspar Varela.
8: O maluco. Claro.
24: Vocês são muito diferentes também naquilo que é a vossa atuação, também com base no instrumento que tocam, naquilo que fazem, na vossa missão enquanto elemento da banda. É sempre muito diferente.
8: Em que sentido? De concerto para concerto? Ou...
24: Também.
8: Mas não percebi, entre nós...
24: Entre vocês são muito diferentes em palco, não é? Naturalmente, já percebi aqui que o mais ousado talvez seja o Gaspar.
8: Não é ousado, é parvo mesmo, só... Acho que é parvo.
24: Olha, também um bocadinho, voltar à...
8: Concordas? Ai, concordas?
24: Eu concordo, não concordo que sejas parvo, Gaspar, ou mal de mim se assim fosse. Concordo que talvez, eventualmente, sejas mais ousado, posso dizer assim. Então, diga uma coisa, se parte do que vocês são também é aquilo que vivem nos sítios, é possível que deste MED extraiamos um Gaspar, um Sebastião e um Rafael diferente para os próximos concertos, nomeadamente um que vão ter amanhã, é isso? Vocês ainda vão viajar pelo país e vão ter um outro concerto amanhã? Vão diferentes daqui, com certeza?
8: Pois, amanhã vamos estar na Bienal de Jorge Lima Barreto em Vinhais. Vamos diferentes? Acho que vamos diferentes, claro. A cena fixe de tocar em festivais no geral e no MED em particular é esta cena tipo de haver esta... Estares a ver artistas que não, normalmente não vias, não é? Tipo, principalmente neste festival, traz tanta malta de tantos sítios. E claro que isso, não é? Isso depois vai tudo influenciando o que é que são, sei lá, qualquer concerto que passamos, não é? É também essa estar a descobrir estas cenas e a fazer parte destes sítios. Portanto, acho que amanhã há de ser um concerto diferente só por causa disso, sim.
24: Gaspar e Rafael, para este novo álbum que vocês trazem, que já têm desde janeiro, foi lançado em janeiro aqui também com o carimbo da RTP Antena 3, há assim algum tema que seja o vosso preferido de tocar em palco?
9: De tocar? Ah, eu acho que tenho dois muito fáceis de escolher, que é a Nikita e o Trópico Paranoia.
24: Porquê?
9: Não sei, não sei explicar. É quadrada, já.
8: Eu, para mim é o Trópico, está entre o Trópico e a Nikita e o Não Pares Povo. Yeah.
24: Pronto, então estão aqui. Alguma preferência?
8: Eu, por acaso, acho que a música que eu mais gosto de tocar é a Tigre da Serra. Um bocado estranho, porque é assim a mais calminha, mas acho que é uma altura no concerto, eu acho que começo a respirar um bocadinho e venho um bocado à terra. Isso é bom.
24: Muito bem, olhem, também para vos deixar respirar um bocadinho antes de subirem a palco, dizer-vos até já, Edgar, dizer
22: bem.
24: Aos Expressos do Atlântico, corra tudo muito bem no concerto desta noite, que eu vou tentar passar por lá, e passem pelas nossas redes sociais, que eu também vou tentar mostrar-vos um bocadinho àqueles que nos acompanham, um bocadinho daquilo que vai ser, aquilo que se vive aqui no Festival MED com o Expresso Transatlântico. Obrigada.
22: E nem a propósito, Maria, aqui em Chaves, começou exatamente neste momento o concerto de São Pedro. Ele vai estar aqui, é o primeiro concerto da noite, vai estar aqui connosco neste Festival M2, o Festival da Nacional 2. E é exatamente já para o palco. Vamos aproveitar, primeiro tema, primeiras notas da noite aqui em Chaves. Vamos ficar com São Pedro em direto aqui na RTP Antena 1 e na RTP Mundo.

Primeiros aplausos para o primeiro tema da noite, São Pedro, no palco. É a abertura desta primeira noite do Festival N2, aqui em Chaves.

0: São Pedro no palco aqui no Festival M2 em Chaves. Estamos nesta emissão especial, a primeira de três dias. Vamos estar aqui também amanhã sábado e depois no domingo à tarde, a seguir este festival que tem como referência a Estrada Nacional 2. Estaremos também com um ouvido atento ao que se vai passando no MED, em Loulé. Voltamos ao palco daqui a pouco com São Pedro para continuar a ouvir o concerto. Hoje à tarde tivemos a oportunidade de conversar com ele aqui no estúdio da Antena 1, saber que concerto é este que estamos agora aqui a partilhar, o que é que está em cima da mesa de trabalho de composição do São Pedro, e é essa conversa que eu vos proponho que ouçamos já a seguir. São Pedro é o nosso convidado nesta conversa breve. Estamos aqui no Festival M2 em Chaves. É a tua estreia, não em Chaves, dizias-me isso há pouco, mas aqui no festival. Vens de um ano bem interessante, 10 anos de carreira, celebrados com um concerto grande na Casa da Música, um disco que também saiu, se estou a pensar bem, no final do ano passado. O que é que trazes para aqui, para o Festival M2? É um concerto pensado, tendo em conta as características deste festival, ou estás a rodar um concerto que nesta altura tens na estrada?
1: Estou a rodar. Uhum. Um concerto é exatamente igual àquele que temos a semana passada.
0: Sim. Não, mas há sempre alguém que vai ver pela primeira vez.
1: Não, mas claro, as músicas vão ser praticamente as mesmas. Porque agora estamos com um concerto, não é suposto dizer isto, mas estamos assim com um concerto.
0: Ninguém está a ouvir.
1: Sim. Mas é assim, um concerto tem que estar tudo, as coisas têm que estar ligadas e não há grande espaço para improvisações. Uhum. Portanto, para mudar o alinhamento é uma empreitada de caraças, portanto vamos manter. São 16 musiquinhas, são aquelas que nós achamos que eram as músicas mais que estão a representar melhor aquilo que eu tenho andado a fazer recentemente, porque venho assim de uma atitude se calhar um bocadinho mais indie, mais alternativa, e, ultimamente comecei a debruçar um bocadinho mais sobre
0: outras áreas,
1: sobre as canções sempre fiz, mas comecei a dar um bocadinho mais ênfase aos refrões, talvez.
0: Sim.
1: E está-me a deixar muito feliz, e acima de tudo, não é acima de tudo, mas também está a deixar feliz as pessoas que estão a ver.
0: Isso é bom.
1: Um compromisso de Ninguém está a perder dignidade, nem nada que se pareça.
0: Uhum. Mas este novo território que estás a explicar, de algum modo estás a explorar agora, tem alguma coisa a ver com os 10 anos? Foi assim uma espécie de virar de página? Paraste para pensar um bocadinho de onde é que venho, para onde é que quero ir, ou uma coisa não tem nada a ver?
1: Sim,
0: com outra?
1: Sim, pensei. Tive o segundo filho, então precisava de dinheiro.
0: Então... é uma excelente razão.
1: Mas acima de tudo, sei lá, todas as bandas dizem isto, estão sempre a mudar, e são muito camaleónicas, e não sei o quê, mas na realidade tem que ser, que é para uma pessoa se manter um bocadinho excitada naquilo que está a fazer, senão passa a ser assim tudo muito, muito sempre arroz, não é?
0: Então, sim.
1: Fica um bocado chato. E para mim, que sou eu que gravo e compunho e que toco as coisas todas, tenho mesmo que me sujeitar a coisas muito mais diferentes daquilo que eu tenho andado a fazer. E tenho-me andado a perceber ultimamente, já desconfiava, não é? Mas ultimamente cheguei a brilhantes conclusões que a pop é mesmo muito complicado, é um género mesmo muito, muito difícil, e às vezes o pessoal pensam que fazer pop é assim uma coisa muito mais xalala.
0: Um tema pode parecer aparentemente simples, mas tem muito que se for bem feito.
1: Independentemente da parte técnica, da questão técnica, não é? E o tipo de produção, que também é um bocadinho diferente.
0: Claro.
1: Toda a simplicidade é muito complexa. É toda a eficácia que normalmente as canções pop têm. E são condensadas, não é? Assim, 2 minutos e tal, 3 minutos. Uma coisa muito... E uma história que é contada de uma forma muito... com palavras diferentes... pouco subjetivas, às vezes um bocadinho claras demais.
0: Sim.
1: Tudo o que envolve a canção e a pop é uma coisa que me tem fascinado mesmo muito. Se calhar daqui, no próximo disco, vou estar um bocadinho farto disto. Mas para já, na realidade, eu acho que sempre fiz canções, apenas camuflava um bocadinho as coisas. Sim. E agora assumi um bocadinho mais, dei o protagonismo àquilo que realmente interessa, aos refrões essa coisa tão, essa palavra tão utilizada aqui.
0: Mas continuas da tua produção como músico, como criador, continuas a fazer canções independentemente depois delas se juntarem num disco, ou já estiveste com o disco anterior, por exemplo? Nós ouvimos e parece um disco quase de conceito, não é? Mas se calhar não é o conceito à partida e as canções vêm depois. Como é que estás nesta altura na fase de trabalho?
1: Estou a esquecer um bocadinho o conceito disco.
0: Sim.
1: Às vezes é um bocadinho limitador isso. Uhum. Porque se queremos um disco com
0: um conceito?
1: Com um conceito.
0: E depois as canções têm que encaixar ali, sim, consciente ou inconsciente.
1: Sim, o que eu sinto é que quando eu canto as canções e se tocar guitarra nelas e basicamente se as interpretar, elas só isso por si só já é um bom denominador comum às canções todas que têm no disco. O que eu estou a pensar fazer, mas sem certezas, é, já lancei para aí 4 singles, agora depois de ter lançado o disco, já lancei mais singles, então estou a pensar, eventualmente, quando for para gravar disco, ir assim 2 dias para estúdio e gravar com a banda toda, e para a coisa funcionar e para ficar assim tudo mais interligado.
0: Sim.
1: E para o disco fazer algum sentido. Não me incomoda o disco não fazer sentido, ser assim uma manta de retalho, claro, não claro. É uma coisa que me incomode. É quase uma espécie de curadoria que eu tenho que fazer.
0: Como é que está a tua banda nesta altura em relação a os 10 anos? Suponho que gente entrou, gente saiu, mas sim. Continuas com músicos do tempo original em que começaste a gravar e a fazer
1: só disto? O Tó Barbô. O Tó Barbô, que era baixista de uma série de bandas nacionais.
0: Sim, sim.
1: Era uma Will quando era. Ainda continua a ser, mas era um músico, músico barra aí do lado da Maia, que era, ele sentava-se no banco de fichas.
0: Foi o único que saiu, digamos
1: sim,
0: assim.
1: Sim.
0: Isso importa, no ponto de vista de concertos, criar um núcleo que...
1: Importa toda a gente perceber...
0: Se mantém.
1: É quase como ser... Na dia está por acaso, estamos a ter esta conversa, que eu às vezes parece que... Penso sempre naquele senhor da Delta, dos cafés, que, sei lá, é difícil manter a nossa empresa a partilhar...
0: O Comendador Naveiro, bem.
1: Isso. A partilhar do nosso sonho, porque na realidade sonho. Já não existem bandas, não é? Tudo uhum. Músicos contratados, e nós é que fazemos de conta que é uma banda e damos bem e vamos na carrinha e mandamos umas piadas, mas já não somos miúdos, já não há esse conceito de banda. E então é difícil às vezes transmitir aos meus músicos o meu sonho e fazer com que esse também seja o sonho deles, não é?
0: Uhum.
1: E nem sempre tem resultado,
0: claro.
1: Senão a banda não tinha mudado assim tanto.
0: E como é que estás a nível de composições? Já percebemos que és um músico que tem muito a arte de estar sozinho, de alguma forma, a criar. Continuas a sair da tua lavra as canções? Começas a trazer mais gente para a tua escrita? Podes trazer um dia destes?
1: Sim, agora desde que troquei da agência, comecei-me a misturar com mais pessoas.
0: Sim.
1: Inclusive o David Fonseca, o Miguel Araújo. E a Carolina de Deus.
0: Sim.
1: Então, de repente, apercebi-me que se calhar... Não me dou muito bem a trabalhar com outras pessoas. Não foi o caso deles, obviamente.
0: É uma questão de feitio musical.
1: Não, no caso deles foi diferente,
0: sim,
1: porque
0: claro,
1: as músicas já existiam e depois houve só uma adaptação.
0: Sim,
1: no caso do Miguel,
0: sim,
1: ele escreveu também a letra e tudo. Mas não há problema nenhum em gostar de estar sozinho a escrever canções. Já me apercebi e já me forcei a estar com outras pessoas, a fazer assim sessões de escrita. E não consigo.
0: Ah, sério? Uma espécie de workshop de escrita.
1: Sim. E já...
0: Não digo escrita criativa, de alguma outra já fazes.
1: Mas é um pouco isso. O meu processo é um bocado
0: muito bem.
1: Deprimente, talvez. Não sei. Não apetece estar a sujeitar as pessoas
0: mesmo,
1: que estão comigo.
0: Mesmo que crie qualquer coisa, uma canção muito deprimente, alguém se vai identificar com ela.
1: E vai a pensar que é uma música completamente diferente.
0: Exatamente.
1: Que eu acho
0: a música
1: que é.
0: tem esse fascínio. Sim. Há quem é de quem escreve e depois de quem a ouve pode ouvir de uma maneira.
1: Que é o que interessa.
0: Completamente
1: já cheguei
0: diferente.
1: A essa conclusão. Muito
0: como é que, neste concerto, voltando um bocadinho ao início, vamos ouvir alguma coisa que ainda não tínhamos ouvido de um futuro álbum que ainda não esteja gravado?
1: Sim.
0: Ah, que bom, muito bem. Estreia.
1: Não sei se não são duas ou três.
0: Duas
1: músicas.
0: Ou três?
1: Sim.
0: Muito bem.
1: Que não estão gravadas sequer em lado nenhum.
0: Ainda nem assim. Isso é bom. Se depois um dia decides gravar essas canções e elas já passaram pelo palco, isso,
1: é isso que eu tenho andado
0: torna as canções diferentes.
1: Sim, tenho andado a fazer exatamente esse
0: diferentes
1: teste.
0: Quer dizer, têm outra alma.
1: Sim.
0: Ganham em palco.
1: Sim, porque há uma coisa que eu tenho feito ultimamente, agora comecei, principalmente agora comecei a escrever mais canções, mais refrões, digamos.
0: Uhum.
1: As pessoas a quem mais mostro canções é tipo aos meus pais, à minha sogra.
0: Tem a aprovação da família mais
1: próxima. A banda às vezes só ensaia as músicas, quase nem ouvem a canção.
0: Uau!
1: Porque, não sei, acho que são, sei lá, mas só que estas pessoas aqui é um monstro, nem uhum. dizem nada, apenas olho para a cara e percebo, vejo se está a bater o pé, se não está, e ando mais nesta fase. E basicamente o que eu estou a fazer agora nos concertos é tocar essas duas ou três músicas e perceber a reação, não é?
0: Sim.
1: Sei lá, se há palmas, se o pessoal abana a cabeça, se o pessoal vai buscar uma cerveja, sei lá, isto dá para...
0: Então, e qual é o balanço até agora? Já deitaste alguma canção para o lixo?
1: Não, correu muito bem. Estas novas solas toquei no concerto que demos esta semana,
0: sim,
1: este fim de semana, e correram bem, portanto, se as pessoas também correrem bem,
0: muito
1: à partida
0: bem.
1: Ficam para disco.
0: Sim, sim, sim. Para já, achas que as tuas canções sentem-se bem no ambiente em que estamos? Isto é um espaço
1: magnífico.
0: Não demasiado grande, cria aquela sensação de mais proximidade com o público. Muito bem.
1: Sim.
0: São Pedro, até já.
1: Até já, muito obrigado.
0: Conversa registada hoje à tarde aqui no Festival M2 São Pedro. Vamos ouvi-lo em palco.

0: São Pedro, aqui em Chaves, nesta primeira noite do Festival N2, o Festival da Nacional 2. Estamos a caminhar para a hora certa, às 10 da noite, vamos estar aqui até à meia-noite. André Rocha, andas por aí perdida ou encontrada, não sei.
1: Eu acho que é fácil encontrar, então eu passo a explicar. Há duas formas de chegarmos aqui ao recinto principal, no Jardim Público de Chaves. Temos a entrada do lado do jardim e temos uma entrada que corre à margem do Rio Tâmega, que tem um pórtico de N2. E logo aí, do lado direito, temos um marco dos que conhecemos muito bem dos quilómetros da N2, da Nacional 2, que diz Festival N2 Chaves, ótimo para tirar fotografias. Ao lado está um mural que as pessoas podem deixar mensagens ou desenhos. Quem é que está aqui a ajudar a fazer esta curadoria artística dos visitantes do Festival N2? É a Marta e a Margarida, primas. A Margarida convenceu a Marta a começar a fazer parte desta iniciativa do festival. Tu já vens, Margarida, estavas-me a contar desde a pandemia, não é?
2: Desde 2021. Mais ou menos. Começamos pelo festival, normalmente tínhamos aquelas restrições todas, o festival era sentado, as pessoas todas sentadas no chão, com panos e tudo. Na altura era no Jardim do Máquina, que é aqui um museu em Chaves, e agora passamos para o Jardim Público, que é mesmo aqui ao pé do Marco N2, que é o nome do nosso festival também.
1: Nós estamos a chegar mais para junto da zona do estúdio para conseguirem nos ouvir, porque a Margarida estava então a contar-nos que na fase da pandemia havia estas restrições de espaço e agora o ambiente é muito melhor. Por isso é que a Marta acabou por aceder e estás aqui também a ajudar os visitantes a ter uma boa experiência, não é, Marta?
3: Sim, claro, é mesmo isso que nós queremos com este festival. O ambiente é incrível, não sei se a Andréia está a sentir.
1: Estou.
3: E queremos que toda a gente tenha uma boa experiência.
1: Estamos a ter então aqui uma boa experiência, as ligações começam a chegar mais pessoas, eu vou ter que me chegar mais para perto de vocês para me ouvirem, mas há estas histórias tão bonitas que eu vou tentar fazer chegar até vós durante este primeiro dia do Festival N2.
0: Muito bem, André, já voltamos a encontrar-nos depois desta noite.
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0: E é com ele que vamos, até à hora certa.

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1: Obrigado. Segundo os americanos, aquela coisa que eles têm de serem 5% Cherokees e 1% chinês, mas não sei o quê. Eu sou 50% transmontano, portanto. Meu pai é daqui, portanto. Sou assim. Era só para informar. E não é a primeira vez aqui em Chaves. Está a ser um prazer enorme. Obrigado. Aqui vai uma música muito triste chamada Morte.

0: São Pedro, na primeira noite do N2. Já vamos voltar às chaves.
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0: Vinte e duas horas, 21 nos Açores.
2: São 28 os portugueses e lusodescendentes que morreram após os violentos sismos na Venezuela, dados atualizados pelo secretário de Estado das Comunidades Portuguesas. No total, dizem os números oficiais, há 920 mortos na Venezuela. Continuam em terra os dois aviões da Força Aérea Portuguesa com ajuda humanitária para a Venezuela. Nesta edição, vamos em direto para o aeroporto de Beja.
0: Camila Vidal, na edição às 10 da noite.
2: Sobe o número de vítimas mortais na Venezuela para se aproximar do milhar. São 920 no último balanço oficial e também sobe o número de vítimas da comunidade portuguesa. Quase 48 horas depois dos fortes sismos que atingiram La Guaira e Caracas, sobretudo, o balanço é de pelo menos 28 portugueses e lusodescendentes mortos na catástrofe. Revelou esta tarde em Beja o secretário de Estado das Comunidades Portuguesas, Emídio Sousa.
3: Estou a receber informação agora, temos 28 mortos confirmados e 86 desaparecidos. São números realmente assustadores. Vamos vendo ao longo do dia como é que isto evolui.
2: 85 pessoas da comunidade portuguesa desaparecidas. O secretário de Estado das Comunidades está no aeroporto de Beja para a partida de uma equipa portuguesa para o território em crise. E temos em direto nesta edição o jornalista Paulo Nobre, porque estes dois aviões KC-390 da Força Aérea Portuguesa, que transportam 64 pessoas, continuam em terra, apesar de já a hora de partida já ter passado, entretanto, várias vezes e ter atrasado.
4: Exatamente, e a última hora estava apontada para exatamente uma hora atrás, às 9 da noite. Tudo parecia estar encaminhado, equipas dentro de pelo menos de uma das aeronaves completamente carregada, mas ao que parece houve que proceder a algum realinhamento da carga que foi carregada nessa aeronave e então voltou tudo à estaca zero e o que se pensava que estava praticamente no final e que o avião podia rolar na pista e levantar, acabou por não acontecer. Neste momento as duas aeronaves continuam aqui ainda estacionadas na base aérea de Beja à espera de que tudo esteja em condições para que carga e equipas possam marchar para a Venezuela.
2: O jornalista Paulo Nobre está a acompanhar estas movimentações na base aérea de Beja, de onde partem dois aviões da Força Aérea com ajuda para a Venezuela. E o ministro da Administração Interna admite o envio de um terceiro avião de busca e salvamento para o país. Luís Neves diz que tudo depende do levantamento de necessidades feito pelo governo de Caracas.
5: Provavelmente sim, portanto tem que se encontrar esse espaço. Os Açores também querem, tem gente disponível para isso, mas nós temos que articular tudo isto com as autoridades da Venezuela. Às vezes é preferível termos meios organizados e que se possam substituir uns outros, ou que vão indo de acordo com as necessidades, do que irem para lá e não terem condições de trabalhar.
2: Se for em excesso, a ajuda pode atrapalhar as operações. É preciso confirmar aquilo que é necessário no terreno, explica Luís Neves no registro da Agência Lusa. O ministro da Administração Interna visitou esta tarde a sede da Proteção Civil em Lisboa com a presidente do Parlamento Europeu, Roberta Metsola. Ao final da tarde, foi o presidente do Parlamento venezuelano a dar conta dos números, com o último balanço a apontar para quase 1000 mortos na Venezuela. Cláudio Godinho.
6: O número continua a subir. Pelo menos 920 pessoas morreram nos sismos da Venezuela.
7: 920 pessoas han fallecido.
6: O presidente da Assembleia Nacional da Venezuela, Jorge Rodrigues, anunciou ainda que mais de 50 mil pessoas estão desaparecidas. Há também milhares de feridos. E confirma que o estado de Guaira está completamente militarizado.
7: Se encontra totalmente em controle da Força Armada Nacional Bolivariana.
6: O objetivo é garantir a segurança e a ordem e facilitar as operações de resgate.
7: E para facilitar las labores de rescate.
6: Agora há listas com o nome dos feridos que estão no hospital para que os familiares os consigam encontrar.
7: Responderles rapidamente sobre el paradero de alguna persona si ya se encuentra en algunos de los hospitales.
6: E no terreno já estão centenas de operacionais de vários países, mais de 870, México, Estados Unidos da América, El Salvador, Suíça, Espanha e Equador, são alguns dos exemplos.
7: 115 rescatistas de El Salvador, le agradecemos al gobierno de El Salvador.
6: E nos próximos dias ainda vão chegar mais equipas à Venezuela para ajudar nas operações de resgate.
2: E na próxima hora chega essa primeira equipa portuguesa, Jorge Rodrigues, a dar conta de 920 mortos no último balanço, 3.300 feridos, mais de 4.000 pessoas ficaram sem teto, perto de 400 edifícios residenciais, a maioria em Lagoeira, parcial ou totalmente destruídos, e mais de 1.000 outras infraestruturas públicas ou empresariais também danificadas. Jorge Rodrigues, o presidente do Parlamento, está a servir de porta-voz do governo venezuelano, pediu à população que não vá a La Guaira, mesmo que seja para levar ajuda, para não condicionar o trânsito e permitir as deslocações de emergência naquela zona. Na plataforma não oficial, criada pela oposição venezuelana, continuam mais de 50 mil pessoas dadas como desaparecidas. São possíveis vítimas dos sismos que estão incontactáveis. Esta plataforma já permitiu, no entanto, localizar 10 mil pessoas. Os Estados Unidos lançaram ataques na zona do Estreito de Hormuz. O exército norte-americano anuncia que atingiu locais de armazenamento de mísseis e drones, bem como estações de radar costeiras do Irão. É uma resposta, dizem, ao ataque a um navio comercial por parte de Teherão. Há um princípio de acordo entre Israel e o Líbano. Um dos objetivos é substituir a presença de tropas israelitas por tropas libanesas em duas áreas do sul do país sob a ocupação de Israel. O entendimento acontece depois das negociações mediadas pelos Estados Unidos. Esta noite o primeiro-ministro israelita, Benjamin Netanyahu, insistiu que Tel Aviv vai manter a presença no território libanês enquanto o Hezbollah não for desarmado.
1: O mais importante é que, em primeiro lugar, Israel permaneça na zona de segurança no sul do Líbano. É uma conquista importante e vamos mantê-la enquanto o Hezbollah não for desarmado e existir uma ameaça ao Estado de Israel. Este é também um duro golpe para o Irão, que está a tentar forçar-nos à retirada do sul do Líbano pela força. O outro ponto é que estamos a permitir que o exército libanês comece a organizar-se para assumir o controle do território. E estamos a estabelecer duas zonas-piloto. Uma fica inteiramente fora da zona de segurança, a sul do rio Litani, a segunda, a norte do rio, uma pequena parte dela dentro da zona de segurança alargada que assegurámos nas últimas duas semanas. Continuamos a manter a zona de segurança original. Não permitiremos que o Hezbollah entre nessa zona, nem a população civil. Esta situação mantém-se inalterada.
2: Diz o primeiro-ministro israelita sobre este princípio de acordo alcançado entre Israel e o Líbano. O Hezbollah rejeita este entendimento pelo movimento xiita. Hassan Fadlala afirma que o princípio de acordo apenas serve os interesses de Israel. Já o presidente libanês, Joseph Aoun, afirma que é o primeiro passo para restaurar a soberania do Líbano. Do lado norte-americano, o secretário de Estado, Marco Rubio, afirma que o princípio de acordo estabelece um processo para desarmar o Hezbollah. O Burkina Faso decidiu romper totalmente as relações diplomáticas com a França, anunciou o governo na televisão estatal. O ministro das Comunicações de Ouagadougou acusa Paris de apoiar o terrorismo e redes subversivas. O Burkina Faso tem enfrentado uma luta contra o terrorismo islâmico, que matou milhares e provocou milhões de deslocados na última década. Com esta decisão, o país liderado por Ibrahim Touré aprofunda ainda mais a ruptura com o antigo colonizador. Já se pode ir a banhos na praia de Santa Mar de Oeiras. A autarquia liderada por Isaltino Moraes confirma à agência Lusa que o foco de poluição, que na semana passada levou à proibição dos banhos, já está, entretanto, resolvido. Esta hora já terminou o Noruega-França com a vitória dos franceses. Hat-trick de Dembélé, 4-1, resultado final. A França acaba na fase de grupos no primeiro lugar. Também em destaque o jogo de Cabo Verde com a Arábia Saudita à 1 da manhã, uma partida que pode ditar o apuramento dos tubarões para a próxima fase da competição. E na cidade da Praia está o Carlos Santos, correspondente da RTP África, em Cabo Verde, a acompanhar as expectativas dos adeptos.
8: Estamos na contagem decrescente para o início daquele que pode ser um dos jogos mais difíceis de Cabo Verde, nesta fase de grupos. O que se vem são manifestações de apoio aos Tubarões Azuis, bandeirinhas, camisolas, cascóis, por onde quer que passemos, há essa manifestação de alegria e também de entusiasmo por parte dos cabo-verdianos. Estou aqui numa fan zone completamente engalanada, vai receber daqui a pouco mais de 2 mil pessoas para apoiarem a seleção nacional neste jogo contra a Arábia Saudita. Comigo tenho dois adeptos, boa noite em direto para a Antena 1, o que é que espera do jogo de hoje?
9: Muito boa noite. Bom, vai ser um jogo bastante difícil. Cabo Verde vai jogar com uma boa equipa, que é a Arábia Saudita. É uma equipa que tem longas andanças em termos dos mundiais também. Então, pronto, vai ser um jogo difícil, mas não impossível para Cabo Verde, porque Cabo Verde também está forte, não é? Cabo Verde está a jogar bem. Queremos com Cabo Verde para passar para os 16avos finais. Pronto, temos jogadores capazes para fazer um bom jogo, que é o jogo de hoje. Então, pronto, estamos aptos, estamos com toda a força para ir avante à frente. Então, eu desejo muita, muita força para a seleção de Cabo Verde, que joguem bem, que teremos uma boa vitória e que passamos por 16avos finais, porque estamos preparados para o Arábia Saudita.
8: Muito bem, deixa-me ouvir mais uma opinião. Começa daqui a pouco o jogo de Cabo Verde, Arábia Saudita. Temos motivos para continuar a sonhar?
10: Sim, temos claramente motivo, porque de acordo com os jogos anteriores, Cabo Verde demonstrou capacidade e competitividade de enfrentar qualquer seleção que venha à frente, e a expectativa é grande, vamos vencer e calhar com uma vitória satisfatória.
8: Vamos vencer por quantos agora?
10: Isto já não sei, mas vencer é vencer, né?
8: Muito bem, e a expectativa dos cabo-verdianos em como a seleção nacional vai vencer a Arábia Saudita e vai continuar naturalmente a sonhar e a dar mais alegrias aos cabo-verdianos nesta estreia no Mundial de Futebol.
2: E à 1 da manhã, esse jogo entre Arábia Saudita e Cabo Verde, que pode ser escutado na rádio RTP África. Dar-lhe conta também do resultado do jogo Senegal-Iraque. O Senegal venceu por 5-0, o Iraque está fora do Mundial. O Senegal vai ter de esperar por outras contas.
0: Foi a edição às 10 da noite com Camila Vidal. 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
0: Voltamos a sair do estúdio.
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0: Edgar Canelas, de novo contigo. E agora já me estás a ouvir.
12: Agora sim.
0: Ah, eureka. Olha,
12: muito bem, muito bem. Ó, Sr. Motar Jorge Afonso, como é que vão essas estradas?
0: Ah, maravilhosas, maravilhosas. Viajar pelas estradas de Portugal é sentir aromas como se estivéssemos a viajar numa belíssima quinta.
12: Muito bem. E já fizeste
0: bem, pode
12: a Nacional
0: ser à sexta.
12: 2? Pode ser. Já fizeste a Nacional 2?
0: Não, mas sabes que eu...
12: Qual é o ponto de situação?
0: Conta-me. Não, por acaso ainda não fiz a Nacional 2. Eu ando mais ali pela 23, enfim. Sim. Mas há pouco estava a pensar que se não existe, devia existir uma canção N2.
12: Exatamente. Não. Exatamente.
0: Algum artista, um artista que se lembra disto.
12: Daqui a pouco vou falar aqui com o presidente do Clube de Motares aqui de Chaves. Quem sabe eles não agarram na ideia. E olha, estamos exatamente... E é uma estrada de facto mítica, é a nossa route.
0: Pois aqui, é a nossa costa route, a costa.
12: De costa a costa, exatamente.
0: Norte
12: a
0: sul.
12: Isto é muito interessante, é mesmo. Nós estamos aqui muito pertinho, 50, 60 metros do quilómetro zero, que é assinalado exatamente aqui atrás de nós. E depois ela vai por aí abaixo, 738,5 km até Faro. Eu por acaso hoje fiz a Nacional, ontem fiz a Nacional 2, mas foi por fora, portanto eu saí de Faro, porque é exatamente a rotunda onde faço todos os dias, não é, para ir trabalhar, e portanto também não a fiz, mas é muito, muito interessante e é fascinante, toda a gente diz que é de facto um percurso notável. Vamos para esta segunda hora de emissão, vamos aproveitar o facto de São Pedro estar ainda em palco, o músico está aqui a trazer-nos temas do seu trabalho mais novo, já voltamos à conversa, já iremos Nacional 2 abaixo até ao MED, até Loulé, saber como está a noite, mas para já vamos ao palco em direto com São Pedro.

0: Estamos nos momentos finais do concerto de São Pedro, aqui neste Festival M2, em Chaves, um festival que tem como referência também a Estrada Nacional 2, mas não só. Nós hoje, nesta emissão especial, andamos estrada acima, estrada abaixo, salvo seja, não é bem em Faro, mas é um pouquinho ali ao lado, em Loulé, onde está a decorrer a edição deste ano do MED, é a primeira edição. Maria Saimel, onde é que estás agora? Eu sei, porque a nossa produtora me disse que estás no MED, mas um bocadinho em Cabo Verde, ao mesmo tempo.
1: Eu estou absolutamente embebida pelo espírito cabo-verdiano, que se sente um bocadinho por todo o lado, diríamos nós, mas especificamente aqui em Loulé, com estou rodeada de mais de 10 senhoras que fazem parte do grupo de Batucadeiras Boa Esperança de Loulé. Exatamente, isto também para mostrar que em MED mais faz do que aquilo que acontece nos palcos, portanto também as atuações de rua são uma das grandes iniciativas que este festival é conhecido por ter. E neste momento estou aqui com a Arlete. Com a Arlete, que está a fazer o quê, Arlete?
2: Olha, neste momento estamos a dar um pouco do funaná. Eu estou a tocar aí o ferrinho, mais o... É o ferrinho, pronto.
1: A Arlete está a tocar ferrinho. Tem aqui todas as senhoras vestidas a preceito, com as cores de Cabo Verde e também com uma bandeira do país, porque Cabo Verde, como bem sabemos e como ouvimos também há pouco, vai jogar a partir de 1 da manhã no Mundial 2026, a estreia do país também no Mundial. E diga-nos lá, vocês a seguir aqui às atuações que vão fazendo, estamos mesmo em frente à Câmara de Loulé, tenho este grupo de senhoras à minha volta, algumas sentadas a batucar, outras a tocar ferrinhos, e temos também ali um senhor com um acordeão. Diga-me uma coisa, como é que vão, no meio desta animação toda, ganhar um bocadinho para irem ver a partida?
2: Olha, é assim, vamos muito, muito alegres, com muita euforia. Porquê? Porque isto é uma noite alegre, Festival MED é mesmo isto, vibração, alegria, boa disposição acima de tudo.
1: Boa disposição é aquilo que efetivamente se sente aqui. Digamos lá, quanto tempo é que têm de guardar para ver a partida de Cabo Verde e por quanto é que Cabo Verde vai vencer hoje?
3: Ai, Cabo Verde hoje tem que vencer 3-0, 3-0, Cabo Verde.
1: E há pouco alguém me dizia...
4: Como é que é? Iboronga Azul é Borona.
1: Iboronga Azul é Borona. Então, olha, Edgar, vou-vos dar aqui um bocadinho mais de música, porque, efetivamente, se eu não vos der música, vocês não vão conseguir perceber...
0: Venha essa música.
1: Aquilo que por aqui se passa. Vamos à música.
2: Cabo Verde Rivalhão! Tubarão Copa do Mundo! É nós, Cabo Verde, nós que tá manda!
1: Edgar, depois de passarem pelas nossas redes sociais, vão ver um bocadinho deste vídeo, que garanto que vai valer a pena.
2: Hoje, o Arão de Samanda está girando no mundo inteiro, para
0: muito
2: o mundo
0: bem.
2: Inteiro, Europa inteiro.
0: Maria Saimel, até já, vamos regressar a Loulé mais vezes ao longo desta noite. Para já, aproveitemos aqui, espero que os timings estejam certos, vamos ouvir mais um pouquinho e estamos mesmo nos momentos finais. Foi este o momento final. Ele vem para fazer uns encores. Mas enfim, tenho aqui outros convidados. Estamos de novo aqui de regresso a Chaves, onde estamos a centralizar esta emissão especial que vamos levar até à meia-noite. Estamos aqui num festival que tem como referência a Estrada Nacional 2.
5: Só para ficar esta próxima música.
0: Ah, há mais uma música. Já vou falar com o meu convidado, já o apresento. Ele vai ficar aqui connosco a ouvir São Pedro.
5: As Lilianas. Às Andreias, às Patrícias, basicamente a todas as pessoas que nunca tiveram uma canção com o seu nome no refrão. Aqui vai Marta.

0: São Pedro, aqui em Chaves, não tem que agradecer. Andréia, estás aí no meio do público. Esta canção é daquelas que dá para pôr os bracinhos no ar, não é? Ou namorados, ou...
1: Então, deixa-me contar.
0: Por assim,
1: eu conto logo conta. Os braços no ar. Não sei se reparaste no início, ele fala das Andréias, que era uma canção para as Andréias.
0: Não, ele disse que toda a gente queria, gostava de ter uma canção com o nome, disse vários nomes. Não
1: Andréias, Patrícias, eu quando disse Andréias levantei os braços, mas depois percebi que a canção era Marta.
0: Pronto.
1: E eu, pois, mas sim, as pessoas claramente, há casais agarradinhos.
0: Exato,
1: houve bracinhos no ar, e este ambiente tão especial que eu estou a adorar neste Festival N2, as diferentes gerações que já mencionei aqui, há grupos de todo tipo e género, e a confluência, as gerações que vão aqui mutando e convergindo, aproveitando este ambiente que parece que estamos em permanente viagem.
0: As cores, é verdade.
1: Toda a estética, esta ligação permanente à Nacional 2 realmente é convidativa, e que bom estar aqui
0: muito bem.
1: A poder partilhar tudo.
0: Olha, Andréia, a canção chamava-se Marta, já voltamos a conversar, vamos aproveitar os dois últimos temas, depois vamos andar de moto. Olha,
1: ok, quero,
0: vamos apanhar sol.
1: Vamos lá.
0: É assim que se chama este tema.

0: apanhar sol, este penúltimo tema do...
1: Malta, foi um prazer enorme, vamos buscar a última, vamos embora. A seguir vem o grande, o enorme, o David Fonseca. Está a ser um prazer enorme estar a tocar aqui para vocês. Aqui vai a campanha, espero que gostem. Até lá.
0: Muito bem, São Pedro. Penúltimo tema do alinhamento de São Pedro aqui neste palco em...

0: Obrigadão, pessoal. Parabéns ao N2. Até lá. Tchau. Obrigadão.
1: Olha, parabéns ao São Pedro. Foi um belo concerto este, o primeiro grande concerto desta noite aqui no Festival M2. Estamos em Chaves, nesta emissão especial através da RTP Antena 1 e da RTP Mundo. Vamos ao encontro mundo fora das nossas comunidades. Apresento o meu próximo convidado, que tem a ver com a Nacional 2. Não sei exatamente porquê, mas vou já perguntar. Filipe Carvalhal é o presidente do Clube Motard de Chaves. Filipe, bem-vindo.
2: Olá, boa noite.
1: Aqui, vocês têm, deixe-me só tirar aqui, fazer uma correção aqui, pronto, de um cabo que estava ali mal colocado no microfone. Isto de ter o quilómetro zero da Nacional 2 aqui mesmo, neste caso aqui, quase atrás de nós, não é? Isto é uma tentação, não é? De pegar nas motas e ir por aí, neste caso por aí abaixo.
2: É muito bom, é uma honra, mas também é uma responsabilidade. É uma responsabilidade quando toca a receber outros clubes que fazem viagem por aí acima. Que isto não é só por aí abaixo, também é por aí.
1: Sim.
2: De maneira que é uma responsabilidade em receber os nossos amigos motards de todo o país, e ilhas inclusive.
1: Neste caso, eu vou dizer que o Filipe, estamos aqui em Chaves, no quilómetro zero, mas o Filipe tem uma t-shirt, não é? Que tem os dois pontos da Nacional, o zero quilómetros em Chaves e 738,5 lá em baixo, em Faro, não é? Esta Nacional com 700 e tal quilómetros liga muito estreitamente, por exemplo, o Motoclube de Faro convosco aqui.
2: Sim, sim, temos uma relação muito próxima mesmo. Uhum. E é quase um compromisso que é, quando os algarbios sobem, nós recebemos, quando os transmutantes descem, eles recebem o grupo. Claro que eles têm melhores instalações que nós, ficamos a ganhar em relação a eles, mas pronto, é o que se pode arranjar.
1: Mas eu acho que vocês têm melhores fumeiros e têm os pastéis de presunto, o Algarve há outras iguarias, não é? Por aí. O Filipe Carvalhal, já fez a Nacional 2 quantas vezes?
2: Sim, três vezes.
1: Três vezes?
2: Três vezes em motas diferentes.
1: Em motos diferentes? Sozinho, em grupo?
2: Não, sempre com... A primeira vez fui a mulher, sempre. Fui a mulher e a filha. Tanto a mulher levou uma Harley, que estava a experimentar.
1: Uau.
2: E eu levei uma Pan-European.
1: Este três vezes quer dizer, no seu caso,
2: diferentes.
1: Mas ir e dei volta, não é? Ir daqui até a Faro, voltar.
2: Descer pela Nacional 2, subir já não foi pela Sim. Nacional 2. Pronto.
1: Sim.
2: Aproveitamos uma das viagens, foi pela Costa Vicentina, portanto, outra das viagens foi pelo interior.
1: Sim, sim, sim.
2: Não, para não fazer o mesmo trajeto para cima e para baixo,
1: claro.
2: Descemos sempre pela Nacional 2, mas subimos sempre por nacionais, mas diferentes.
1: Um dia, dois dias, foi tempos Entendeu. Diferentes, como é que foi?
2: São coisas diferentes. Portanto, a primeira vez foi em férias, fizemos em três dias.
1: Três dias.
2: Outra das vezes foi inserido no Portugal Leste a Leste, também foi em três dias. A última era uma semana, mas nós não conseguimos por causa dos empregos, era uma semana inteira, mas nós só arrancamos quinta-feira, eu, a esposa e um amigo, mas nesse dia foi muito agressivo, que era de Zundapes.
1: Meu Deus!
2: Foi a melhor viagem, e aconselho toda a gente, porque se vê as coisas muito devagar, aprecia-se tudo muito devagar.
1: Uh-huh.
2: E depois tem-se há uma particularidade, que é nunca sabemos quando é que ela vai parir.
1: Como assim?
2: Quando a moto vai arrebentar. De maneira que a gente nunca leva ali um brinquedo que nós sabemos que é todo o momento que ela vai parar.
1: Sim,
2: por acaso tivemos sorte. No grupo, num grupo grande, só um é que teve o azar, que teve que carregar a moto no reboque, toda a gente chegou ao lugar.
1: Que aventuras, meu Deus, que aventuras.
2: Foi muito bom. Mas aconselho toda a gente a fazer de zundap.
1: Muito bem. Jorge Afonso, eu não sei se nesta altura se estás aí desse lado. Eu acho que tu entendes melhor esta linguagem do que eu, que estou aqui deliciado ao mesmo tempo a ouvir o meu convidado. Percebes muito bem o que é que o meu convidado está a dizer, com certeza. Não tenho o Jorge agora, mas ele vai voltar. Gostava de o trazer aqui, porque, como já vos disse, é um dos nossos motards de serviço na rádio. Filipe Carvalhal, há quantos anos é que se apaixonou por motas?
2: Muitos
1: Isto
2: anos.
1: É uma relação de quantos
2: tempo? É uma história muito, muito... Não sei se tem divertido, que é assim, ninguém da minha família andava de moto.
1: Ah, sim.
2: E eu fui sempre apaixonado por motas. E comprei o primeiro emprego, o primeiro dinheiro que eu juntei, toda a gente compra um carro, toda a gente quer sinalizar um apartamento, e eu era para comprar a minha primeira moto.
1: Uhum.
2: De maneira que estamos a falar em 99. Entrei em 95 para o banco, sou bancário. E, em 99, com os primeiros trocos, comprei uma moto, uma CBR 900, e de maneira que, quando comprei a moto, a senhora que me vendeu a moto disse: já algum dia andou de moto? Já. Qual foi a moto que andou? Numa Zundapp. Então a senhora disse-me assim, tenha cuidado. Tenha cuidado que é capaz de se magoar.
1: Está a passar de um burrito aqui para quase, não é um puro sangue, mas quase.
2: É logo de seguida, pá, começamos-nos a juntar, a inserir aqui no grupo. Era um grupo muito desorganizado, sabes, teve sempre muitas motas, mas nunca teve organização. E eu naquela altura sentia quase que a obrigação de organizar o grupo. E então em 2001 organizamos um encontro e em 2002 fundamos o clube. Portanto, estamos a falar, vai fazer no próximo fevereiro 25 anos que temos clube.
1: Anos, muito bem.
2: E sempre o mesmo grupo, aquilo é uma família, pronto. Cada um tem a sua família.
1: Claro.
2: Depois temos uma segunda família que às vezes até se torna a primeira, não é? Mas pronto, passamos lá muito tempo, onde é que contamos as nossas graças, onde é que nos ajudamos, é uma boa família.
1: Há uma parte que eu percebo, que vejo de fora, há coisas que eu gostava de estar do vosso lado para tentar perceber na vossa cabeça. Se calhar não é fácil às vezes explicar por palavras. Afinal, que paixão é esta pela mota? Porque é que não é melhor ir num carrinho ou ao abrigo da chuva e por aí fora?
3: Edgar Canelas, eu já cá estou.
1: Desculpa,
3: estava a pôr a mota no descanso. Desculpa.
1: É o meu colega que está aí, tu deves explicar aqui ao nosso convidado. Qual é a mota? Tens uma Zundap, não é, Jorge?
3: Temos Zundap, não. Eu por acaso tenho uma Famel, mas é das pequenas. Meninas, que está lá na prateleira. Não, eu tenho uma Tracer, uma Yamaha Tracer, uma 900, e tenho também uma Triumph Trophy 1200, mas essa Triumph Trophy é a que está no descanso central porque tem um motor partido.
2: Oi.
1: Pariu, não foi assim pariu, que eu disse?
3: Exatamente.
1: Pariu. Sim.
3: Numa viagem de regresso a Lisboa e sentou-se na autoestrada. Não. Que é uma aflição. Sim, uma aflição. E agora lá está, e como tenho a matrícula, ainda tenho a matrícula, estou a pagar o IUC.
2: Ah, pois, não se safa.
3: Que é uma coisa extraordinária. É. Sim, é extraordinário. Não ando na mota, não ando com a mota, tenho a mota estragada, portanto, e continuo a pagar IUC, que é maravilhoso.
1: Isso é extraordinário. E nunca pensaste em inscrever-te num clube motar, pois não, Jorge?
3: Não.
1: Estás noutro nível de...
3: Não, por acaso nunca aconteceu. Sinceramente nunca aconteceu.
2: Eu... Namora em Chaves.
3: Pois exatamente. Talvez se fosse.
1: Já tinha sido apanhado.
3: É. Já tinha sido apanhado, até porque eu já fiz algumas viagens em grupo, até com o pessoal aqui da RTP, há uns aninhos, e são viagens sempre muito interessantes porque socializamos, fazemos assim uns belos almoços e jantares, e é uma forma diferente de passar um dia.
1: Meus dois amigos, mas expliquem-me lá, afinal, o que é que está em primeiro nesta paixão? É um pretexto para umas bebidas, um convívio, umas boas festarolas, umas febres para aí fora?
3: Olha, da minha parte, eu posso dizer.
1: Uma paixão na viagem, ou estar em cima da moto, vento na cara, ou pelo menos no capacete, não é? Como é que pomos estas duas coisas no prato?
3: Da minha parte, eu posso dizer que é menos uma ida, cada viagem é menos uma ida ao psicólogo.
2: Isso é verdade.
1: Sim, percebo.
2: Concordo na perfeição.
1: E aqui, Filipe Carvalhal, como é que está o Clube Motard de Chaves? Já me estava a dizer que há um grupo que já está junto há muito tempo, mas há entradas e saídas, não é?
2: Sim,
1: a tendência é a malta mais nova afastar-se um pouco mais, há menos gente nova a entrar ou não?
2: Está sempre.
1: Isto não é uma coisa de mais velhos?
2: Não, o clube tem 400 sócios.
1: 400 sócios, sim, é óbvio.
2: Começamos no primeiro ano com 160, estamos a falar, o primeiro ano foi em 2002. Foi entre saídas e entradas, houve sempre um incremento a nível anual, não é?
1: Sim,
2: anos,
1: sim.
2: Chegávamos à conclusão que tínhamos crescido entre as saídas e as entradas, mas fundamentalmente aquilo não se mede por quantidade, se mede por qualidade. Portanto, a qualidade é que aquilo, a família foi cada vez... Há aqueles curiosos, chegam, acham que é moda ser sócio do clube, mas depois não se conseguem integrar, porque não estão habituados a obedecer às regras. Regras, são regras simples, regras simples de boa educação. E depois tem aquela expectativa, se calhar, nós costumamos, principalmente os putos, costumamos dizer, cuidado, que as motas não...
1: Como é que vocês gerem essa questão da velocidade? Os mais novos
2: é complicado, enfim, sempre, é complicado.
1: Acho que o motar não se mete nas aventuras, às vezes, de corridas ilegais, cavalinhos, situações perigosas.
2: Nós não somos nenhum
1: santos. São coisas diferentes.
2: É, não somos nenhum santos, também fazemos como temos os nossos erros.
1: Claro, como em todas as profissões e em todos os hobbies.
2: Preocupa-nos, porque nós já perdemos 7 sócios por acidentes e a nossa preocupação é sempre é quem integra. Quem tem dinheiro... pouca idade, compra uma moto potente e depois dá-se uma desgraça. E nós, claro, a primeira abordagem que fazemos é, passo a expressão, mas aos putos, não é?
1: Sim.
2: É chamá-los, sentá-los e dizer, pá, olha, que isto não é tudo muito bom.
1: Muito
2: bem. Pensa mais em trabalho que acelerar, porque de facto isto não é tão simples quanto isso.
1: Claro. Olha, Jorge, então um dia, se quiseres fazer a... Bem, para fazeres a Nacional 2, apanhas a Nacional 2 a meio, porque estás em Lisboa.
3: Exatamente.
1: Se queres ir lá abaixo a Faro ou ouvir aqui as Chaves. Mas pronto. E então, pelo menos aqui no clube, tens alguém para te receber, não é?
2: Está sempre bem-vindo.
1: Quando chegares
3: se
1: aqui,
3: eu passar por Chaves, bato à porta.
1: Isso mesmo. Muito bem. E aqui os famosos pastéis, os folhados de Chaves, que são assim aquela tentação, os pastéis de Chaves, que já tivemos a oportunidade de provar hoje, daqueles mesmos genuínos. Não sei se aqui o pessoal de Motar de Chaves leva sempre um ali na...
2: Sim, normalmente é obrigatório nós recebermos os grupos com pastéis de Chaves.
1: Muito bem, muito bem. Vamos, obrigado Filipe, continuação de boas
2: muito
1: viagens.
2: Obrigado.
1: Andreia, não estás a andar de mota, não sei se andas de mota, acho que não.
4: Não, mas já tiveste. Não tens de levar-me de mota.
1: É. Eu não sei conduzir mota, mas posso pedir aqui
3: ao Edgar Canelas, e não se diz boas viagens, diz-se boas curvas.
4: Boas curvas.
1: Ah, muito bem, boas curvas.
4: Isso percebo.
1: Eu percebo a ideia. Muito bem. Obrigado, Jorge. Quem sabe, sabe. Nós estamos aqui a meter-nos em territórios. Eu falo por mim, não é? Nos quais sou completamente nabo, não é? E portanto, não sei. Boas curvas. Isso tem muito que se lhe diga, senhor Jorge Afonso.
3: Ora, está.
1: Olha, Andreia, eu estava a dizer, eu não te prometo levar de mota, porque eu não sei conduzir mota, mas hoje tiveste muitas oportunidades durante a tarde para as nossas redes sociais, tiveste a fazer alguns vídeos. Ah, porque, acho que ainda não referimos isso, mas a tarde abriu exatamente com um desfile de motas aqui no recinto do festival e depois pela cidade.
4: Foi uma estreia, Edgar.
1: Foi uma estreia, exatamente.
4: Foi a primeira vez que este Clube de Motards de Chaves fez o corte da fita e inaugurou o festival N2, porque já havia aqui uma comunidade, uma colaboração entre o Clube de Motards e toda a organização da produção deste N2 e, claro, sendo este trajeto e esta viagem tão icónica, acho que esta parceria fica ainda mais proveitosa e temos, vamos começar a ter mais e mais motas a aproveitar o arranque do festival N2. Além disso, nós temos vindo a falar aqui, Edgar, do visual, da estética deste N2, deste festival N2, que também é novidade. Fizeram aqui um rebranding nesta 8ª edição, não sei se sabias. Aquilo que estamos a ver, que nós temos apontado durante esta emissão, das cores, revivalismo destes
1: fico
4: ícones,
1: com essa nota. Como eu não estive cá nas edições anteriores,
4: pois,
1: não ia perceber as diferenças, só sei que está muito bonito, pronto.
4: E foi então fruto de um rebranding que tem como mente pensante e executadora de toda esta estética, Filipa Piu-Piu, é ilustradora. Foste tu que então decidiste dar-nos ícones de viagens, de road trips, que nós usamos este anglicismo de fazer uma viagem de carro, voltarmos. Foi isso que eu senti também, Filipa. Eu parecia que estava de novo no carro dos meus pais a fazer as viagens de carro. Foi que ícones é que nós temos então que nos remetem para estas viagens que dos anos 90, talvez?
5: Sim, exatamente. Estas ilustrações foram todas criadas em mente com, obviamente, o que inspirou o festival, ou seja, a Nacional 2, e a Nacional 2 está sempre ligada à viagem, à experiência de passear, e era exatamente esse sentimento de nostalgia que pretendia representar. Ou seja, inspirei-me imenso nos meus álbuns, que acredito que todos nós tínhamos em casa, álbuns de viagens, com notas escritas à mão, comentários engraçados em cima das fotos, desenhos a acompanhar, e a partir daí surgiram várias ilustrações que representassem isso, mesmo na comunicação nas redes sociais, e depois outros ícones que surgem como decoração, como stickers, como merch, que representa a estrada, as cassetes que ouvíamos nos carros. Tudo.
4: E há também um elemento que é a lontra. Porquê uma lontra?
5: Então, a lontra, para além de ser um animal adorável, é uma presença cá em Chaves, no Rio Tâmega. elas andam aí.
4: Mas nunca vi nenhuma.
5: Nunca vi nenhuma. Nos meus 23 anos de vida em Chaves, nunca vi uma lontra ao vivo. Espero ver um dia ainda. Acredito que vou conseguir e que quando vir vai ser um dia fantástico. E pronto, elas andam aqui pelo rio.
1: É uma espécie, é uma espécie de monstro do lago de Loch Ness.
4: Sim, o Edgar está a dizer que é uma espécie de
1: monstro do monstro do lago que anda por lá, mas pouca gente o viu.
4: Deixamos a Escócia, em Chaves. Exatamente. Temos Londres, eu acho bem mais fofinho.
1: São.
4: E acho que é um bom presságio no momento que a Filipa Piu Piu puder então encontrar a Londres. Já há aqui esta manifestação nos materiais que podemos ver no Jardim Público de Chaves, e as cores também foram escolhidas de propósito, não é?
5: Sim, as cores são cores bastante vivas, mais para o neon, pá, que eu acho que representa bastante bem o que o festival é, o que uma viagem é. São assim sentimentos fortes que ficam connosco, e é uma paleta muito simplista, no seu rosa, azul, amarelo, maioritariamente, e acho que resulta bastante bem e tem sido bastante bem recebido.
4: Filipa Piu Piu é responsável por todo o visual, artes visuais que temos aqui no Jardim Público de Chaves neste N2. Há a possibilidade, é ilustradora de contos infantis, há a possibilidade de conhecer melhor o trabalho da Filipa nas redes sociais, não é?
5: Sim, no Instagram, que é Filipa Piu Piu ou Piu Piu Studio. E é isso, partilho lá todos os projetos que eu faço. E é um orgulho este ser um dos maiores projetos que eu te fiz até agora. Trabalhar com esta equipa, trabalhar nesta comunidade e conseguir trabalhar para a minha cidade, e é mesmo um prazer e um orgulho enorme.
4: Temos então aqui este testemunho, partilhámos também a arte da Filipa, obrigada. Outras artes estão a passar por aqui nos palcos do N2. João Couto, nós conhecemos bem da playlist que temos na rádio, pelo Efeito Submarino, que foi o último trabalho que João Couto apresentou. Vieste do Porto até aqui de submarino, deixaste-o ali no Rio Tâmega, foi?
6: Não. Vim de carrinha, vim como humilde funcionário da música. Estou aqui a acompanhar São Pedro, que desde o final do ano passado que estou a assumir teclas e guitarras em São Pedro, e está a ser uma experiência incrível. Então está-me a levar a palcos como o N2, não é? Que é um festival que sempre tive um respeito e uma admiração enorme pelo apoio que eles dão à música portuguesa, e a música portuguesa da mais fresca e entusiasmante que aí anda. E estou muito feliz por fazer um bocadinho parte da história deste ano.
4: Do cartaz. É a tua estreia no N2, então?
6: Minha estreia no N2. Eu nem como espectador vim ao N2, que eu acho absolutamente criminoso, porque Chaves é uma cidade maravilhosa. Já tive o privilégio de tocar aqui em Chaves, na altura, numa pequena digressãozinha que eu fiz, que se chamava Canções sobre o Meu Carro e o Meu Quarto.
4: Sim.
6: E que foi, acho que, se não me engano, foi o primeiro concerto dessa acho que sim. E pronto, não podia ter arrancado de nenhuma maneira, e a organização é a mesma, portanto é tudo pessoas que acreditam no melhor que há na música portuguesa, e andam a fazer um espetáculo maravilhoso, a fazer um trabalho maravilhoso.
4: Vamos ainda só aqui deixar uma nota para quem nos está a ouvir e que tem saudades de ouvir canções novas tuas. Qual é o próximo meio de transporte?
6: Próximo meio de transporte? Temo que o carro continue a ser uma coisa muito recorrente. Ando a trabalhar em música nova. Espero eu que vá ser lançada toda no próximo ano, quem sabe ainda este ano. Mas agora estou num ano assumidamente como funcionário da música, e por exemplo esta experiência de São Pedro de estar no segundo plano está a ser muito, muito revigorante, e está-me a ensinar muita coisa.
4: Inspira?
6: Sem dúvida. Há qualquer coisa fantástico em não ter a responsabilidade de assumir a coisa, mas ao mesmo tempo o entusiasmo é o mesmo. Acho que toda a gente vê tipo o meu sorriso chapado na cara ali no palco com São Pedro, ainda por cima com o Pedro, além de ser um amigo, é uma referência para mim desde sempre, portanto,
4: Continuamos então a acompanhar João Couto e a procura incessante pela pop perfeita. É assim que muitas vezes foste-te apresentando. Obrigada, uma boa viagem.
6: Obrigado.
4: Vai lá então buscar o teu submarino. Eu não vou de submarino, mas vou então percorrer a N2 muito rapidamente e depois deslocar-me uns quilómetros um bocadinho mais ao lado e chego a Lolé, onde está a nossa Maria Sá e Mel. Maria, o MED é também um festival icónico que tu estás a adorar viver, certo?
7: Olha, Andréa, se tiveste a oportunidade de ouvir o meu momento há pouco, ali com as batucadeiras de Cabo Verde, com certeza terás resposta à tua pergunta.
4: Festa. Exatamente.
7: Foi festa, claro. E do que é que nós gostamos, Andréa? De festa.
4: Festa.
7: Ora
4: bem,
7: quem também gosta... Vamos as duas sempre. Quem também gosta de festa é a Carolina. A Carolina que está aqui junto ao palco Chafariz, onde já começou inclusivamente o concerto Expresso Transatlântico, com quem tivemos a oportunidade de conversar no início desta vossa emissão aí no Festival N2. Agora aqui no MED, Carolina. A Carolina é de Lolé, está com o namorado a assistir ao concerto Expresso Transatlântico. Eu perguntei-lhe se tinha vindo especificamente por causa deste concerto. Foi ou não foi?
8: Não especificamente, mas era um dos concertos que tinha como principais para ver aqui no Festival MED. Eles já tinham vindo a Lolé há dois anos atrás, que nós viemos ver ali no Cine Teatro. Foi um concerto incrível e desde aí que acompanhámos a banda e era um dos concertos que gostávamos de ver aqui no festival, sim.
7: Estamos se eventualmente o Expresso Transatlântico saíssem de um qualquer outro sítio para dar um concerto, como inclusive estão a fazer, vocês seriam casal para se mover para outra zona de Portugal para assistir a um concerto deles ou não?
8: Sim, se não fosse muito longe.
7: Falávamos há pouco, Carolina, de uma das grandes novidades deste ano, o alargamento a mais ruas, novas conferências. A Carolina não está tão a par disto, mas tem vindo todos os anos ao festival. O que é que a atrai tanto neste festival?
8: É verdade, é um festival que já existe há muitos anos, vem cá desde que foi criado, que era muito pequenino, só no palco principal. Sempre foi um festival que permitia o convívio entre muitas pessoas, que era uma parte boa do festival, e sempre foi bom para descobrir bandas novas. Aliás, nos últimos anos não tem acontecido tanto, mas há anos atrás a maior parte das bandas nem eram conhecidas, por isso era um ótimo evento para conhecer novas bandas, novos músicos, outras formas de fazer música. Por isso era um ótimo evento para conhecer novas bandas, novos músicos, outras formas de fazer música.

0: isto aconteça quase.
1: Por acaso é verdade, a pessoa aqui, estamos a pesquisar o cartaz do MED durante imenso tempo e por acaso só é libertado muito próximo do festival, mas sim, acho também é um festival que envolve a cidade no seu todo. E pronto, não é excessivamente, não é até muito tarde, portanto a questão do barulho também não se coloca tanto. E acho que traz uma mais-valia à cidade. Lolé é conhecido, ou seja, isto é uma imagem de marca de Lolé, que é ótimo para esta cidade, que também merece.
0: Sim. Merece, e vocês merecem, Carolina e
2: Eduardo.
0: A Carolina e o Eduardo merecem assistir ao concerto para que vieram assistir. Andreia, só falar aqui, porque hoje à tarde, quando gravava para o anfiteatro e falava com a nossa querida Karina Jorge, eu dizia-lhe que uma das coisas que eu senti, em comparação com os anos, com a quantidade de... Eu estive cá há cerca de 7 anos, talvez, 6 anos, e sentia que o público do MED não era tão jovem como aquele que eu sinto que hoje aqui está, e é por isso que tenho ao meu lado.
3: Bartolomeu.
0: O Bartolomeu e o...
3: Rafael.
0: E que idade é que tens, Bartolomeu?
3: Eu tenho 16.
0: O Bartolomeu tem 16 anos. E este sítio, ou seja, mesmo junto às muralhas do castelo e ao Bloco de Chafariz, é o ponto de encontro, dizia-me ali um amigo teu, da malta da minha idade. Porquê?
3: É isso mesmo, é o castelo, é aqui o marco da cidade, é onde os rapazes se encontram aqui nos festivais, é o sítio onde o concerto está bom também.
0: Mas porquê? Porque sentem que os concertos do Bloco de Chafariz são aqueles mais ligados
3: mais
0: à vossa geração?
3: Exato, mais energéticos, mais aqui da nossa idade.
0: Bartolomeu, e tu és de Lolé?
3: Não, sou de Lisboa.
0: E vieste de Lisboa para Lolé especificamente por causa disto?
3: Sim, sim.
0: Por causa do festival mesmo?
3: Certo.
0: Já é a primeira vez que aqui estás?
3: É a segunda.
0: E da outra vez vieste com os teus pais ou com os teus amigos?
3: Com o meu irmão.
0: Ok, que é este rapaz que está contigo. Ah, muito bem, não são nada parecidos, tenho a dizer-te, Andreia. Mas não interessa, tem idades muito próximas.
4: Eu não quero responder pela Andreia, Maria, mas estamos a ficar com ligeiros cortes na tua comunicação.
0: Não.
4: É normal, imagino aí no castelo, numa multidão.
0: É estar aqui.
4: Olha,
0: perto do castelo. Edgar,
4: e vamos fechar, estamos a 2 minutos.
0: Obrigada,
4: e meio. Vamos fechar,
0: Bartolomeu.
4: Não, vamos virar a hora. Maria, eu estou a responder, a meter-me na vossa conversa, porque entretanto, a Andreia, não imaginas, Maria, porque aqui entre
0: que
4: palcos, enquanto nada de especial, não vou cometer convidezas. Eu ia só explicar, enquanto não começa o concerto do David Fonseca, há aqui uma espécie de pista de dança ao ar livre. E não sei se foi a sugestão do que estavas a dizer das festas, Maria Saime, mas pronto, a Andreia resolveu mergulhar no espírito da dança.
0: Claro, ela estava a sentir que não estava tão animada.
5: Sim,
0: como eu.
5: Então, para de... Claro,
4: foi.
5: Obviamente.
4: Mas
5: Maria,
4: ainda deste uns passinhos. Foi.
5: Sei, ainda aproveitei um pouco aqui então o palco paragem no N2 e deve ter terminado agora mesmo, porque devemos estar prontíssimos para passar para o palco principal,
4: sim,
5: para
4: sim.
5: David Fonseca. Mas e as pessoas começam-se a deslocar. Estava repleto aqui o palco paragem com muita gente. Novamente, eu acho que este festival, Maria, falava então de uma geração muito mais jovem. Aqui também muitos grupos de amigos, crianças, famílias, também pessoas mais velhas, que a aproveitar este convívio no Parque Público de Chaves. Há mesmo todas as idades e géneros, portanto é a festa de Chaves a acontecer. Parámos agora aqui no Palco Paragem, eu vou voltar para junto de vós no estúdio da RTP Antena 1 e aguardar que David Fonseca nos traga não só músicas novas como clássicos. Eu acho que já temos ali um vídeo com David Fonseca.
4: Imagens de estúdio, sim,
5: está o telefone, um telefone
4: insta,
5: antigo.
4: É mesmo.
5: Olha,
4: ficas com um caderno de encargos, porque como estávamos a contar e tu estás aí, esse é o espaço entre palcos, não é para animar enquanto há mudanças.
5: Uhum.
4: O DJ que está aí a animar, que é um convidado que nós tentamos agarrar, é a DJ Wild. Ele é de Chaves, é de cá, está a jogar em casa. Se calhar agora podes tentar saber quem é ele para uma próxima intervenção. Não se chama necessariamente DJ Wild, não é? Porque é o nome artístico. Mas enfim, vamos
6: Edgar Canelas, olha as horas.
4: Eu estou a olhar para as horas, estava a fazer ponto para ti. Bom, já temos David Fonseca, Jorge Afonso.
6: E já temos também aqui um jingle de fecha da hora. Já voltamos aí.
4: Venha ele.
6: Até já, vai, Jardim Público de Chaves. Até já.
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6: Boa noite, são 11 horas, 10 nos Açores.

0: Já saiu um primeiro avião da Força Aérea Portuguesa com ajuda humanitária e destino Venezuela. Nesta edição damos conta desses sucessivos adiamentos no aeroporto de Beja. Já são 28 os portugueses e lusodescendentes que morreram após os violentos sismos na Venezuela, dados atualizados pelo Secretário de Estado das Comunidades. No total, dizem os números oficiais, há 920 mortos na Venezuela.
1: Camila Vidal na edição a esta hora.
0: Já está a caminho da Venezuela um dos aviões KC-390 da Força Aérea Portuguesa. Um segundo avião ficou para já em terra, deve seguir nas próximas horas. No total, a equipa portuguesa é composta por 64 pessoas que levam material de busca e salvamento. O primeiro avião partiu pouco depois das 10 da noite da base aérea de Beja. Após sucessivos adiamentos, passavam 19 minutos das 10 quando esse avião deixou a base aérea de Beja. José Manuel Moura, o presidente da Autoridade Nacional de Emergência e Proteção Civil, espera que tudo corra pelo melhor. Foi o que disse há instantes ao jornalista Paulo Nobre.
2: Que é uma operação de alguma complexidade, uma operação que não está isenta de riscos, pela experiência passada, os que já desempenharam funções nesta área percebem que de facto vamos encontrar um cenário dantesco, com muitas vítimas, e naquilo que foi a palestra que fizemos há pouco, à força que foi, fundamentalmente foi que eles não concorram para aumentar o número de vítimas, ou seja, também a defesa da própria e a segurança da própria força, que vai para um cenário bastante hostil. E, portanto, e nessa medida, um tal motivo de satisfação por conseguirmos granjear aqui uma equipa que, com certeza, irá representar bem Portugal e levar bem a bandeira que leva no braço esquerdo de cada um.
0: José Manuel Moura, o presidente da Autoridade Nacional de Emergência e Proteção Civil, aqui durante a partida desse primeiro avião da Força Aérea Portuguesa com destino à Venezuela. O segundo vai partir também em breve. O jornalista Paulo Nobre acompanhou esta operação e falou minutos antes da partida com um dos tripulantes, o militar Hugo Santos, que conta aquilo que os portugueses levam no porão.
3: Segue material de desobstrução, material de corte, material de escoramento, material de estabilização de estruturas, por um lado para criar acessibilidades para chegar às potenciais vítimas, mas também para poder estabilizar as estruturas que se encontrem fragilizadas ou em risco de colapso, principalmente para também garantir segurança na intervenção dos operacionais.
0: Hugo Santos, um dos tripulantes a caminho da Venezuela, essa ajuda portuguesa, e sobe o número de vítimas mortais depois dos sismos para se aproximar do milhar. São agora 920 no último balanço feito pelas autoridades venezuelanas. Também sobe o número de vítimas da comunidade portuguesa. 48 horas depois dos fortes sismos que atingiram La Guaira e Caracas, sobretudo, o balanço é de pelo menos 28 portugueses e lusodescendentes mortos na catástrofe. Revelou esta tarde, no aeroporto de Beja, o secretário de Estado das Comunidades, Emídio Sousa.
4: Estou a receber informação agora, temos 28 mortos confirmados e 86 desaparecidos. São números realmente assustadores. Vamos vendo ao longo do dia como é que isto evolui.
0: Emídio Sousa, que falava na base aérea de Beja, de onde partiu esse primeiro avião da Força Aérea com ajuda para a Venezuela. E o ministro da Administração Interna admite o envio de um terceiro avião de busca e salvamento. Luís Neves diz que tudo depende do levantamento de necessidades que seja feito pelo governo de Caracas.
5: Ah, provavelmente sim, portanto tem que se encontrar esse espaço. Os Açores também querem, tem gente disponível para isso. Mas nós temos que articular tudo isto com as autoridades da Venezuela. Às vezes é preferível termos meios organizados e que se possam substituir uns outros, ou que vão indo de acordo com as necessidades, do que irem para lá e não terem condições de trabalhar.
0: E se for em excesso, a ajuda pode atrapalhar as operações. É preciso confirmar aquilo que é mesmo preciso no terreno, explica Luís Neves, no registro da Agência Lusa. O ministro da Administração Interna visitou durante a tarde a sede da Proteção Civil em Lisboa com a presidente do Parlamento Europeu, Roberta Metsola. Ao final da tarde foi o presidente do Parlamento venezuelano a dar conta dos números. Jorge Rodrigues falou em 920 mortos, 3.360 feridos, mais de 4.000 pessoas sem teto. afeto perto de 400 edifícios residenciais, a maioria em Lagoeira, parcial ou totalmente destruídos, e mais de 1000 outras infraestruturas públicas ou empresariais também danificadas. De acordo com este último ponto de situação, Jorge Rodrigues, o presidente do Parlamento, está a servir de porta-voz do governo venezuelano, pediu já à população que não vá a Lagoeira, mesmo que seja para tentar levar ajuda, isto para não condicionar o trânsito e permitir as deslocações de emergência na zona. Na plataforma não oficial criada pela oposição venezuelana, continuam mais de 50 mil pessoas dadas como desaparecidas, são possíveis vítimas que estão incontactáveis. Esta plataforma já permitiu, no entanto, localizar mais de 10 mil pessoas. A Guarda Revolucionária do Irão promete uma resposta rápida e decisiva ao ataque desta noite dos Estados Unidos. A informação é avançada pela televisão estatal iraniana. O Comando Central dos Estados Unidos anunciou ter atingido locais de armazenamento de mísseis e drones, bem como estações de radar costeiras no Irão, na zona do Estreito de Hormuz. Washington diz tratar-se de uma resposta a um ataque iraniano a um navio comercial. E há um princípio de acordo entre Israel e o Líbano. Um dos objetivos é desmantelar o Hezbollah e permitir o controle do exército libanês de duas áreas ocupadas no sul do país pelas forças israelitas. Um entendimento, João Coraceiro, que foi mediado pelos Estados Unidos.
6: O secretário de Estado norte-americano, Marco Rubio, afirma que o princípio de acordo entre Israel e Líbano é o primeiro passo no processo para desarmar o Hezbollah e restaurar a soberania libanesa. O entendimento prevê a criação de zonas-piloto em que tropas israelitas vão ser substituídas por membros do exército libanês. Para já, Tel Aviv mantém-se na zona de segurança que criou no sul do Líbano, sublinha o embaixador israelita nos Estados Unidos, Yeshiel Leiter.
7: O acordo facilita a presença continuada de Israel numa zona de segurança até o exército libanês estar suficientemente forte e com apoio suficiente dos Estados Unidos para assumir plena responsabilidade pela soberania do Líbano. Vai ser um avanço gradual e baseado no desempenho. À medida que o exército libanês for apresentando resultados no processo para desmantelar e desarmar o Hezbollah, avançaremos com zonas-piloto adicionais e com a definição final de uma fronteira internacionalmente reconhecida, segura e acordada.
6: São duas zonas-piloto, detalhou o primeiro-ministro de Israel, Benjamin Netanyahu. Uma fica completamente fora da zona de segurança garantida por Israel, a sul do rio Litani, a segunda, a norte do rio, com uma pequena parte ainda dentro dessa zona de segurança. Para preparar o exército libanês, os Estados Unidos estão disponíveis para dar mais de 30 milhões de dólares. A embaixadora do Líbano nos Estados Unidos, Nada Moawad, saúda o princípio de acordo alcançado com Israel.
8: O quadro trilateral assinado é um primeiro passo no caminho para restaurar a soberania e a integridade territorial do Líbano.
6: Já o Hezbollah rejeita o entendimento, diz que apenas serve os interesses de Israel.
0: O princípio de acordo é descrito por Israel e Líbano como um passo essencial para estabilizar a região e restaurar a soberania libanesa no território. França considera hostil e infundada a decisão do Burkina Faso de romper relações com o país. O Ministério dos Negócios Estrangeiros francês lamenta a decisão de Ouagadougou. Promete responder na mesma medida. O governo do Burkina Faso cortou hoje totalmente as relações diplomáticas com França. Acusam o antigo colonizador de apoiar o terrorismo e redes subversivas no país. O Burkina Faso tem enfrentado uma luta contra o terrorismo islâmico, que matou milhares de pessoas e provocou milhões de deslocados na última década. André Ventura alega que o diploma sobre a prestação social única não cumpre a Constituição portuguesa. O líder do Chega fez saber, em conferência de imprensa, que vai pedir a fiscalização no Tribunal Constitucional sobre o trabalho obrigatório para pessoas doentes.
9: Chega vai pedir a fiscalização, caso não o possa fazer a título preventivo por não se tratar de uma lei orgânica, falo-á a título sucessivo da constitucionalidade da legislação que derive desta PSU nesta matéria. Afinal, devemos hoje também perguntar-nos como país. Faz sentido que se diga que é inconstitucional exigir-se um tempo de contribuições para quem vem de fora poder receber subsídios, mas já não é inconstitucional que quem tenha cancro ou outras doenças graves tenha que trabalhar para receber esses mesmos subsídios. O Chega vai por isso pedir, caso não seja possível antes, logo que entre em vigor a legislação, a sua fiscalização abstrata sucessiva ao Tribunal Constitucional.
0: Anúncio do líder do Chega. O novo modelo de avaliação dos exames nacionais do ensino secundário está a gerar problemas e, de acordo com o Jornal de Notícias, há professores reformados chamados a corrigir provas. Outros docentes são chamados a avaliar exames que não são sequer das disciplinas que lecionam. Mas os erros não acabam aqui. Este ano o Governo pôs em prática uma nova forma de correção dos exames. Os alunos fizeram a prova em papel. O Ministério teve de digitalizar cerca de 70 mil provas. Foi apresentado como um método mais eficaz, mas muitos docentes relatam que não conseguem aceder às provas que têm que corrigir de forma digital e têm dúvidas sobre a violação de regras de dados pessoais. A jornalista Ana Isabel Costa foi escutar as críticas dos professores.
10: Sílvia Timóteo é professora de português e também dirigente do Sindicato de Professores da Grande Lisboa, ligado à FENPROF. Relata dificuldades de acesso à plataforma de correção de exames.
11: Os colegas entram, alguns já conseguiram ver o número de itens que têm para corrigir, mas não conseguem avançar.
10: O mesmo problema tem José Maria Cardoso, professor de Geografia e ex-porta-voz do movimento Escola Pública.
12: A correr como normalmente acontecia, a prova foi na sexta, eu na segunda-feira já tinha as provas que ia corrigir, o quantitativo, e as provas que ia ter que corrigir comigo. A única coisa que eu sei é que faço parte de uma bolsa de classificadores.
10: António Galamba, professor de português na área da Grande Lisboa, enfrenta outro entrave.
13: Primeiramente estive sem acesso a qualquer questão de exame, portanto, embora conseguisse entrar, e depois, quando finalmente consegui ter acesso aos exames, percebi que o perfil que aparecia na página que não era meu, portanto é de uma colega, e através desse perfil eu consigo aceder ao e-mail da colega, ao número de escola, portanto a dados pessoais.
10: O problema de segurança é a grande questão, de acordo com a porta-voz da missão Escola Pública, Cristina Santos, que está preocupada que os professores usem dados pessoais para aceder à plataforma.
14: Estando a plataforma a mostrar tantos constrangimentos, também a nós nos levanta dúvidas relativamente à sua segurança.
10: Os professores usam a chave móvel digital e a senha das finanças para aceder à correção dos exames. O prazo para corrigir, por exemplo, o exame de português é 10 de julho e há ainda muitos professores que não tiveram sequer acesso às perguntas que têm de corrigir.
0: E muitas queixas de atrasos nas credenciais de acesso. No Mundial, nos jogos do Grupo I, a França goleou a Noruega 4-1. Resultado final, hat-trick de Dembélé. Os franceses fecham a fase de grupos no primeiro lugar. A Noruega, apesar de derrotada, já tinha garantido lugar nos 16avos de final da competição. O Senegal também goleou o Iraque por 5-0. A equipa iraquiana ficou reduzida a 10, logo aos 13 minutos da partida. Está fora do Mundial. O Senegal ainda não garantiu presença na próxima fase. Está dependente das contas de outras seleções e é em terceiro lugar no Grupo I. Daqui a pouco entra em campo Cabo Verde para defrontar a Arábia Saudita. É à 1 da manhã, na hora de Portugal Continental. Este jogo vai ter relato na rádio RTP África. Ao mesmo tempo, 1 da manhã, arranca o Uruguai-Espanha do mesmo grupo H do Mundial de Futebol.
1: Foi a edição às 11 da noite com Camila Vidal. 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
1: Voltamos a sair do estúdio.
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1: E portanto, Edgar Canelas, está decidido. Fechamos na Antena 1 a sexta-feira em Chaves com o N2, não esquecendo também que estamos com o MEP.
3: É verdade, é verdade. E fechamos com David Fonseca, ele já está em palco com o concerto que trouxe este N2. E há aqui uma nota curiosa, Jorge Afonso, que temos vindo a referir. É um regresso do David Fonseca aqui ao N2. Ele tinha estado cá pela última vez nos tempos de Covid e deu um concerto com aquelas condições que nós conhecíamos, com as pessoas todas de pé, muito afastadinhas umas das outras, com máscaras, enfim. Mas, segundo rezam as crónicas dessa edição, foi um concerto memorável, de tal maneira que esse concerto, essa noite, acabou por ser distinguida como um dos melhores concertos, noite de um dos melhores concertos ibéricos que aconteceu naqueles tempos de recato por causa da Covid.
1: Claro, os tempos agora, do Covid tiveram situações muito surpreendentes.
3: Puxaram pela imaginação de muitas organizações e, no fundo, também de cada um de nós, não é?
1: Ah,
3: a maior ou menor escala, fomos obrigados a reinventar-nos e a ultrapassar muitas condicionantes. E pronto, David Fonseca vai fechar esta noite. O recinto está bastante cheio, ele foi enchendo à medida que a noite ia avançando, e nesta altura há uma moldura humana muito interessante aqui a encher este jardim de Chaves, que fica mesmo aqui paredes meias com o Rio Tâmega, que é um plano de água muito bonito ao longo de todo o dia, principalmente também com o cair da noite, e sempre com essa referência à Nacional 2, que nasce aqui no quilómetro zero, que está mesmo aqui ao nosso lado no jardim, e vai por aí abaixo até Faro. Mas para já, para onde queremos ir? Não é assim para tão longe, é exatamente uns metros aqui à nossa frente. Vamos sentir este concerto de David Fonseca em direto aqui da cidade de Chaves.

Boa noite, Chaves, como estão? Mãos aos ovos, mãos aos Chaves, como estão? Nós viemos até aqui este grande festival N2 para fazer uma grande festa e nós estamos à espera que vocês façam a festa connosco. Vamos fazer a festa juntos, Chaves! Ok, vamos ver o quão dispostos estão a ir connosco nesta viagem e para isso vamos testar as vossas vozes para cantarem connosco. Vamos a isto!

0: Enquanto o Edgar Canelas foi até ao palco para perceber melhor este fantástico concerto do David Fonseca, Andréa Rocha, o que é que estás a ver? Descreve-me o palco. Muita luz, muitas imagens. Sim. E os músicos excepcionais, muita rodagem de concertos ao vivo.
1: Claramente, artistas veteranos, David Fonseca ao centro, atrás tem um ecrã vertical onde teve uma trovoada há pouco aqui a acontecer no palco principal do N2. Os artistas acompanharam o David Fonseca também com a guitarra e agora está a conversa com o público, tons de azul, claramente uma banda já muito bem polida. Há pouco estava aqui ao lado de um casal, claramente fãs de David Fonseca, e já está. Há pouco, palmas, exatamente, porque
0: palmas, Kiss Me é exclusivo aqui na Antena 1, mas também na RTP Mundo.
1: Exatamente.

0: E sempre bem acompanhada, Andreia Rocha. Onde andas tu no meio deste magnífico concerto de David Fonseca aqui no N2 de Chaves?
1: Então, nós acabámos de ouvir Someone That Cannot Be Loved e depois Kiss Me, e vocês deram-me uma tarefa, não foi? Foi encontrar
0: o Wild. Claro.
1: Já o encontrei, que depois de deixar o palco paragem, veio parar à frente do palco principal, aproveitar David Fonseca. Mas eu queria saber, DJ Wild, vulgo Filipe, não é?
2: Filipe Godinho, sim.
1: Há quanto tempo é que se deu esta troca para o lado selvagem da música?
2: Olha, faz, curiosamente, em setembro deste ano, 30 anos sou DJ.
1: Quantos?
2: 30.
1: Isso é uma data muito redondinha. E sempre em torno dos clássicos da música?
2: Não, não, não, não. Na verdade, não.
1: Várias fases.
2: Sim, na verdade eu sou muito mais conotado com a música eletrónica, a música de dança.
1: Uhum.
2: Hoje quis essencialmente ir de encontro ao espírito deste festival. Passa muito pelo rock, passa muito pela música alternativa, pela música portuguesa. E é por aí que eu quero ir, porque são sets muito curtinhos, é só o tempo de trocarem o palco de cada artista. Portanto, são sets muito curtinhos.
1: Mas criação de ambiente, portanto.
2: É isso. É manter o pessoal por cá animado e dentro do espírito do festival. Depois, no domingo à noite, aqui há um set especial, é um encerramento, e aí sim será
1: o que é que
2: um bocadinho mais.
1: O que é que preparou então o nosso DJ Wild para o fecho?
2: Não, nunca preparo nada, a sério, preparo. Eu, portanto, não faço a menor ideia, sei que há de ser muito mais aquilo que eu costumo passar, que normalmente vai desde o Deep House, ao How House, ao Tech House, quase todos os géneros, um bocadinho de tudo.
1: Portanto, aí mais dançável.
2: Sim,
1: então,
2: sim, muito mais.
1: À raiz, então, daquilo que tem sido o trabalho.
2: Arrisco a dizer que será exclusivamente um set dançável. Ao passo que aqui é ir mais de encontro ao espírito do festival.
1: Mas estava gente a dançar, incluindo eu.
2: Claro que sim, claro que sim. Mas eu sou assim fantástico.
1: 30 anos a virar muita música e fazer o povo dançar.
2: Ias dizer virar muito frango, não é?
1: Ia, mas depois achei que era melhor ir para a área de expertise, que é a música. Não fui errada, pois não.
2: Não, não, não.
1: E agora vamos aproveitar até ao final deste concerto e ainda ficar para Unsafe Space Garden? Ou vai já...
2: Sim, sim, sim, vamos. Não, não, não.
1: Até ao final.
2: Depois de David Fonseca ainda vou pôr música e depois vou ficar até ao fim. Eu gosto muito deste festival, venho, excetuando o ano passado e que eu estava a tocar precisamente alguns, já não me lembro onde, e perdi aqui uma noite ou duas, mas por norma gosto muito de ir a este festival.
1: E nós vamos continuar então a aproveitar este festival com David Fonseca no palco.
2: Boa, parece-me bem.

quem chaves. Vamos lá cantar todos juntos. É fácil. Vamos fazer-nos ouvir no Porto. Vamos a isto.

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0: Este é um novo single, chama-se Nada a Perder.

0: E assim estamos com David Fonseca aqui no Festival M2 em Chaves. Primeira noite, primeiro dia desta 8ª edição. David Fonseca a trazer aqui, diria eu, uma espécie de best-of. São os temas mais conhecidos. Vamos ouvir Mário Viegas num vídeo.
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0: Grande concerto de David Fonseca, cheio de energia, numa boa ligação com o público aqui nesta parte final da nossa emissão. Vamos fechar à meia-noite. Andreia, desse lado, aí no meio do públicozinho, como dizia o nosso Herman, a energia continua muito boa.
1: O público
0: boa.
1: Está bem grande.
0: Exatamente.
1: E aproveitar então este encontro com a atualidade, também com viagens no tempo. Fomos até 85 com a versão de David Fonseca de Kate Bush. E tivemos também aqui a prova de que David Fonseca está cronicamente online, porque naquele ecrã vertical tínhamos há pouco... a trovoada, e de repente começámos a ter gatinhos. Todas as imagens que habitualmente vemos nas redes sociais a circular, com dancinhas de gatinhos e gatinhos a conduzir e gatinhos em todas as situações e mais algumas, David Fonseca trouxe, e traz agora também António Variações, que está a surgir nesse ecrã vertical. Temos imagens de António Variações, por isso vamos continuar neste cruzamento de tempos.
0: Vamos, e vamos aproveitar
1: é vertical, temos imagens de António Variações, por isso vamos continuar neste cruzamento de tempos.
0: Vamos, e vamos aproveitar agora para fazer...

0: a partir das 10 da noite.
1: Exatamente, é isso.
0: Até amanhã.
1: Até lá.

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0: Meia-noite, 23 horas nos Açores.
1: Noite marcada por nova onda de ataques entre Irão e Estados Unidos no dia em que Israel e o Líbano chegam a um princípio de acordo. Na Venezuela, 920 mortos é o último balanço e houve um novo abalo esta noite. Nesta edição, escutamos também as expectativas da seleção portuguesa para o encontro de amanhã.
0: Está aberto o Jornal da Meia-Noite com Camila Vidal.
1: Troca de ataques entre o Irão e os Estados Unidos. A guarda revolucionária do Irão repostou. A televisão estatal revela que várias posições norte-americanas na região do Golfo foram atacadas. Teherão promete uma resposta mais ampla caso os Estados Unidos voltem a atacar. Esta noite, o Comando Central dos Estados Unidos anunciou ter atingido locais de armazenamento de mísseis e drones, bem como estações de radar costeiras do Irão na zona do Estreito de Hormuz. Washington diz tratar-se de uma resposta a um ataque iraniano a um navio comercial. Há um princípio de acordo entre Israel e o Líbano. Um dos objetivos é desmantelar o Hezbollah e permitir o controle do exército libanês de duas áreas ocupadas no sul do país por Israel. Um entendimento, João Coraceiro, mediado pelos Estados Unidos.
2: O secretário de Estado norte-americano, Marco Rubio, afirma que o princípio de acordo entre Israel e Líbano é o primeiro passo no processo para desarmar o Hezbollah e restaurar a soberania libanesa. O entendimento prevê a criação de zonas-piloto em que tropas israelitas vão ser substituídas por membros do exército libanês. Para já, Tel Aviv mantém-se na zona de segurança que criou no sul do Líbano, sublinha um embaixador israelita nos Estados Unidos, Yeshiel Leiter.
3: O acordo facilita a presença continuada de Israel numa zona de segurança até o exército libanês estar suficientemente forte e com apoio suficiente dos Estados Unidos para assumir plena responsabilidade pela soberania do Líbano. Vai ser um avanço gradual e baseado no desempenho. À medida que o exército libanês for apresentando resultados no processo para desmantelar e desarmar o Hezbollah, avançaremos com zonas-piloto adicionais e com a definição final de uma fronteira internacionalmente reconhecida, segura e acordada.
2: São duas zonas-piloto, detalhou o primeiro-ministro de Israel, Benjamin Netanyahu. Uma fica completamente fora da zona de segurança garantida por Israel, a sul do rio Litani, a segunda, a norte do rio, com uma pequena parte ainda dentro dessa zona de segurança. Para preparar o exército libanês, os Estados Unidos estão disponíveis para dar mais de 30 milhões de dólares. A embaixadora do Líbano nos Estados Unidos, Nada Moawad, saúda o princípio de acordo alcançado com Israel.
4: O quadro trilateral assinado é um primeiro passo no caminho para restaurar a soberania e a integridade territorial do Líbano.
2: Já o Hezbollah rejeita o entendimento, diz que apenas serve os interesses de Israel.
1: Um princípio de acordo que é descrito por Israel e Líbano como um passo essencial para estabilizar a região e restaurar a soberania libanesa do território. E na capital, Beirute, apoiantes do Hezbollah manifestam-se contra o acordo alcançado, isto de acordo com a agência de notícias France Press. Já está a caminho da Venezuela, um dos aviões da Força Aérea Portuguesa. Um segundo avião ficou em terra, deve seguir nas próximas horas. No total, a equipa portuguesa é composta por 64 pessoas que levam material de busca e salvamento. Após sucessivos adiamentos, passavam 19 minutos das 10 da noite quando o primeiro KC-390 deixou a base aérea de Beja em direção à Venezuela. José Manuel Moura, o presidente da Autoridade Nacional de Emergência e Proteção Civil, diz que o destino é um terreno muito difícil, fala mesmo num cenário dantesco.
5: Uma operação de alguma complexidade, uma operação que não está isenta de riscos. Pela experiência passada, os que já desempenharam funções nesta área percebem que, de facto, vamos encontrar um cenário dantesco, com muitas vítimas. E naquilo que foi a palestra que fizemos há pouco, à força que foi, fundamentalmente foi que eles não concorram para aumentar o número de vítimas. Ou seja, também a defesa da própria e a segurança da própria força, que vai para um cenário bastante hostil. E, portanto, e nessa medida, o tal motivo de satisfação, porque conseguimos granjear aqui uma equipa que com certeza irá representar bem Portugal e levar bem a bandeira que leva no braço esquerdo de cada um.
1: O jornalista Paulo Nobre falou minutos antes da partida com um dos tripulantes, o líder da Força Conjunta que parte para a Venezuela. O que Santos diz, o que levam os portugueses no porão?
6: Segue material de desobstrução, material de corte, material de escoramento, material de estabilização de estruturas, por um lado para criar acessibilidades para chegar

0: chegar às potenciais vítimas, mas também para poder estabilizar as estruturas que se encontrem fragilizadas ou em risco de colapso, principalmente para também garantir segurança na intervenção dos operacionais.
1: Esse avião, o primeiro avião, já partiu para a Venezuela e o ministro da Administração Interna admite o envio de um terceiro avião de busca e salvamento para o território em crise. Luís Neves diz que tudo depende do levantamento de necessidades feito pelo governo de Caracas. O ministro da Administração Interna visitou esta tarde a sede da Proteção Civil em Lisboa com a presidente do Parlamento Europeu, Roberta Metsola. Sobe o número de vítimas mortais na Venezuela para se aproximar do milhar. São agora 920, diz o último balanço oficial, e também sobe o número de vítimas da comunidade portuguesa. 48 horas depois dos fortes sismos que atingiram La Guaira e Caracas, sobretudo, o balanço é de pelo menos 28 portugueses e lusodescendentes mortos na catástrofe. Revelou durante a tarde, em Beja, o secretário de Estado das Comunidades, Emídio Sousa.
2: Estou a receber informação agora, temos 28 mortos confirmados e 86 desaparecidos. São números realmente assustadores. Vamos vendo ao longo do dia como é que isto evolui.
1: Ainda 85 pessoas da comunidade portuguesa desaparecidas na Venezuela. O secretário de Estado das Comunidades falava aqui à margem dessa missão portuguesa na base aérea de Beja, com a partida da equipa portuguesa para o território em crise. Desde anteontem foram centenas de réplicas e há instantes, nem há uma hora, um novo abalo foi sentido na Venezuela com especial intensidade. O Centro Sismológico Euromediterrâneo registrou um sismo de magnitude 4.9 na escala de Richter, na costa norte venezuelana. De acordo com a agência Reuters, várias pessoas sentiram o tremor em Caracas e Maracay. Ao final da tarde, foi o presidente do Parlamento venezuelano a dar conta dos números. 920 mortos, 3.360 feridos, mais de 4 mil pessoas sem teto e perto de 400 edifícios residenciais, a maioria em La Guaira, parcial ou totalmente destruídos. Outras 1.000 infraestruturas públicas e empresariais também ficaram danificadas. Na plataforma não oficial criada pela oposição venezuelana, continuam mais de 50 mil pessoas dadas como desaparecidas. São possíveis vítimas que estão incontactáveis. Esta plataforma também já permitiu, no entanto, localizar 10 mil pessoas. Donald Trump falou ao telefone com a presidente interina da Venezuela, Delcy Rodríguez, aliás. Ela revela que o presidente dos Estados Unidos e também o secretário de Estado, Marco Rubio, reafirmaram o apoio à Venezuela num momento que é difícil para o país. E os jogadores da Seleção Nacional cumpriram um minuto de silêncio no treino que decorre a esta hora pelas vítimas dos sismos na Venezuela. Em Palm Beach, três jogadores fizeram a antevisão do Portugal-Colômbia, um adversário difícil. O primeiro a falar foi o guarda-redes Diogo Costa, nesta conferência de imprensa. Sublinhou que o foco da equipa está em triunfar diante da Colômbia.
3: O mais importante é sempre ganhar o jogo, independentemente que seja a importância do jogo, da qualificação. O que nós realmente estamos focados é em ganhar a Colômbia e é esse o nosso foco principal.
1: Um adversário difícil, já tinha avisado também Roberto Martínez durante o dia. Portugal defronta a Colômbia daqui a pouco mais de 24 horas em Miami. A partida tem relato aqui na Rádio Pública. No Mundial, nos jogos do Grupo I, a França goleou a Noruega 4-1. Resultado final é de hat-trick de Dembélé. Os franceses fecham a fase de grupos no primeiro lugar. A Noruega, apesar de derrotada, já tinha garantido o lugar nos 16 avos de final. O Senegal também goleou o Iraque por 5-0. A equipa iraquiana ficou reduzida a 10 logo aos 13 minutos da partida. Está, por isso, fora do Mundial. O Senegal ainda não garantiu presença na próxima fase da competição. Está dependente das contas de outras seleções e é em terceiro lugar no Grupo I. Daqui a pouco entra em campo Cabo Verde para defrontar a Arábia Saudita. É à 1h, na hora de Portugal Continental. Uma partida que pode ode ditar o apuramento dos tubarões para a próxima fase da competição. E o correspondente da RTP África em Cabo Verde, Carlos Santos, está junto dos adeptos no bairro do Palmarejo, na cidade da Praia.
4: Há manifestações de apoio aos tubarões azuis, bandeirinhas, camisolas, cascóis, por onde quer que passemos, há essa manifestação de alegria e também de entusiasmo por parte dos cabo-verdianos. Estou aqui numa fan zone completamente engalanada, vai receber mais de 2 mil pessoas para apoiarem a seleção nacional neste jogo contra a Arábia Saudita. Comigo tenho dois adeptos, o que é que espera do jogo de hoje?
5: Bom, vai ser um jogo bastante difícil. Cabo Verde vai jogar com uma boa equipa, que é a Arábia Saudita. É uma equipa que tem longas andanças em termos dos mundiais também. Então, pronto, vai ser um jogo difícil, mas não impossível para Cabo Verde, porque Cabo Verde também está forte, não é? Está a jogar bem. Queremos com Cabo Verde para passar para os 16 avos finais. Temos jogadores capazes. Então, pronto, estamos aptos, estamos com toda a força para ir avante à frente. Então, eu desejo muita, muita força para a seleção de Cabo Verde, que joguem bem, que teremos uma boa vitória e que passamos 16 avos finais, porque estamos preparados para o Arábia Saudita.
4: Muito bem, deixa-me ouvir mais uma opinião. Começa daqui a pouco o jogo de Cabo Verde, Arábia Saudita. Temos motivos para continuar a sonhar?
6: Sim, sim, temos claramente motivo, porque de acordo com os jogos anteriores, Cabo Verde demonstrou capacidade e competitividade de enfrentar qualquer seleção que venha à frente, e a expectativa é grande, vamos vencer com uma vitória satisfatória.
4: Vamos vencer por quanto, agora?
6: Isto já não sei, mas vencer é vencer, né?
4: Muito bem, e a expectativa dos cabo-verdianos em como a seleção nacional vai vencer a Arábia Saudita e vai continuar naturalmente a sonhar e a dar mais alegrias aos cabo-verdianos nesta estreia no Mundial de Futebol.
1: É o jogo entre Cabo Verde e Arábia Saudita que vai ter relato na rádio RTP África. Ao mesmo tempo, à 1 da manhã, na hora de Portugal Continental, arranca Uruguai-Espanha, do mesmo grupo H do Mundial. E retomo uma das notícias em destaque a esta hora. Me disse-lhe há pouco que está a caminho da Venezuela um dos aviões da Força Aérea Portuguesa, mas entretanto já partiu também o segundo. Faltavam 3 minutos para a meia-noite quando descolou da base aérea de Beja. Seguem, portanto, esta noite, madrugada, para a Venezuela, um total de 64 pessoas levam a bordo material de busca e salvamento em 2 aviões KC-390 da Força Aérea Portuguesa.
7: Foi a edição da meia-noite com Camila Vidal. 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Há geometria variável até à 1 da manhã. Bom fim de semana.
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0: Viva, seja bem-vindo ao Geometria Variável com Carlos Coelho e Marisa Matias. Parece que foi no ano passado, mas não. Foi na semana passada. O Congresso do PSD, o 43º, os últimos quatro com Luís Montenegro como líder. Voltou Pedro Santana Lopes, depois de ter saído, feito um partido, disputado eleições contra o PSD. Um Congresso que é feito no day after de uma derrota política forte. O pacote laboral que o líder parlamentar do PSD, na véspera da votação no Parlamento, anunciava acordo e que a reforma ia avançar, mas afinal não. O Carlos, na semana passada, no Geometria Variável, disse que estava tudo em aberto. Cheguei a dizer que o Carlos, que na semana passada era o segundo vice-presidente da direção do PSD, sabia mais que nós, mas o certo é que os ouvintes do Geometria Variável ouviram aqui os da RDP Internacional logo na quinta-feira à noite e os da Antena 1 às 10 da manhã de sexta-feira, que estava tudo em aberto, que o pacote laboral podia não passar e afinal não passou. O que é que o Carlos sabia que, ao que parece, nem o líder parlamentar sabia do seu partido, nem mesmo Luís Montenegro, a avaliar pelo fáceas de Luís Montenegro em Bruxelas a comentar isto? O que é que o Carlos sabia que mais ninguém sabia?
1: Não tinha nenhuma informação reservada e, portanto, não tinha a sensação de que não parecia razoável que o Chega fizesse a pirueta. Aliás, eu disse isso aqui.
0: Não dessa maneira.
1: Tanto quanto me recordo, três vezes. Em três emissões diferentes de Geometria Variável.
0: A última que interessa aqui.
1: Sim, mas em todas elas.
0: Que o pacote ia passar.
1: Em todas elas, a Maria Filipe Troux fez a mesma pergunta. Era o que é que ia acontecer com o veto do Presidente da República. Tá. E eu disse sempre que o Presidente da República só veta decretos da Assembleia
0: se tiver alguma coisa para vetar.
1: Se não houver diploma da Assembleia, ele não tem que se pronunciar. Claro. E disse que, na minha opinião, parecia que o mais provável é não haver uma maioria para viabilizar o pacote liberal. Porquê? Porque um entendimento à esquerda era improvável, depois de hoje em dia se ter posto fora, era impensável que o Partido Socialista viesse a viabilizar o pacote na Assembleia da República. E o Chega, André Ventura, na campanha das presenciais, foi de tal forma insistente a dizer raios e cauriscos a propósito do pacote liberal.
0: Isso
1: que
0: é tudo verdade.
1: Um candidato presencial virou-se para ele e disse: bem-vindo à luta, camarada André Ventura.
0: Jorge Pinto, do Livre.
1: E, portanto, a verdade é que seria muito complicado para André Ventura dar o dito por não dito de uma maneira...
0: Mas, ó Carlos, isso é tudo verdade até um determinado momento, porque isso foi verdade até à semana passada. Quer dizer,
2: Até dois dias antes,
0: exatamente. Para o seu líder parlamentar anunciar que há acordo...
1: Há duas versões. Há duas versões. Há a versão que diz que André Ventura simulou a possibilidade de um acordo para aparecer com uma imagem mais responsável, mas que, de facto, nunca quis viabilizar. E há a tese de que ele colocou condições tão exageradas que têm a ver com a idade da reforma, que levou o primeiro-ministro e líder do PSD a dizer que baixar a idade da reforma é pôr em causa o pagamento
0: das pensões, e as pensões são sagradas. E Pedro Passos Coelho deve ter adorado.
1: E esse tornou-se uma das afirmações mais fortes no Congresso do PSD, quando ele fez uma defesa firme da sustentabilidade das pensões.
2: Mas o Congresso do PSD foi depois da votação.
1: Sim.
2: É fácil fazer afirmações fortes depois, claro, da votação.
1: Mas
2: antes, obviamente, são negociações.
1: Mas a verdade é que ele recusou essa proposta do Chega, e André Ventura invocou que foi a recusa dessa proposta que o levou a não viabilizar o pacote.
0: Então, e porque na quinta-feira anterior Hugo Soares dizia que o pacote estava passado?
2: Ia passar
1: que quisesse. Porque eu acho que a convicção na liderança do grupo parlamentar é que as negociações estavam aí por bom caminho.
0: Mas o próprio André Ventura também?
2: O próprio André Ventura declarou vitória.
1: Com certeza, o Maria Foporoso. Mas está-me a fazer uma pergunta impossível. Está-me a perguntar.
0: O que é que estava na cabeça?
1: O que é que nós acertámos e eles.
0: Nós, quer dizer,
2: o Carlos, e
1: eles não. A verdade é que, às vezes, a política é muito biliar e muito emocional. Mas também tem uma componente de racionalidade. E, racionalmente, não parecia provável que houvesse condições para a viabilização do pacote laboral.
0: Marisa, como é que o Congresso do PSD acolheu esta derrota?
2: Bem, em primeiro lugar, é reforçar isso. Só o Carlos é que achou que não ia haver aprovação. Eu fui completamente enganada.
0: Sim, bem. Eu disse, o Carlos sabe mais que nós.
2: Pois, exatamente. E eu fui completamente enganada. Mas também me deixei enganar pelo próprio Primeiro-Ministro e pelo líder parlamentar do PSD, confesso. Não uma primeira vez para tudo. Mas a convicção do Primeiro-Ministro e do líder parlamentar do PSD, mais do que a entrevista de André Ventura na semana passada, em que me deu a entender que ele iria votar favoravelmente, ou pelo menos viabilizar, era aquilo que falávamos
0: claro,
2: na semana passada.
0: A abstenção.
2: A abstenção
0: não é?
2: Viabilizava. E, portanto, essa indicação do André Ventura foi significativa, mas depois foi, sobretudo, a postura do Governo e do líder parlamentar do PSD, e tanto o Governo como o grupo parlamentar do PSD fizeram ataques cerradíssimos ao PS na véspera da votação e, portanto, fizeram toda uma encenação de como o acordo estava conseguido e que o pacote laboral ia passar. E eu confiei, obviamente em André Ventura não confio, mas dou por garantido que quando há tanta certeza do lado do Governo e do lado do PSD...
0: Não, e basta ver a cara de Luís Montenegro,
2: exatamente,
0: não é? Em
2: eu dei por garantido que havia ali qualquer coisa que não era seguramente...
0: Nem tanto o que ele disse, é a forma como
2: a
0: disse.
2: A forma como disse, a forma como reagiu e a própria forma como o líder parlamentar do PSD reagiu, vamos ver. Aliás, o Congresso do PSD acontece... Vamos cá ver, não sei se foi bem o Congresso do PSD ou se foi o Congresso do Governo.
0: Certo.
2: Tenho algumas dúvidas sobre
1: certo.
2: Isso.
1: Sim, com certeza. Já vamos fazer a análise do Congresso, mas é verdade que houve uma grande exposição do Governo no Congresso do Partido.
2: Enorme do Governo. É normal que haja exposição dos governos quando os partidos em causa estão no Governo. Mas o que aconteceu na Anadia foi um bocadinho para além disso, do meu ponto de vista.
0: Em Sangalhos.
2: Que é para
0: rimar com como é que era Frangalhos. Houve um título, creio que, do Público.
2: Exatamente. Mas a verdade é que o Congresso serviu muito para afirmar o Governo, serviu também para afirmar o, digamos assim, o controle de Luís Montenegro sobre o partido, acho que isso é muito evidente.
0: O poder cimenta, não é?
2: Cimenta, exatamente. E é também um Congresso que vem no rescaldo do voto do pacote laboral, mas que, apesar de tudo, é muito mais marcado pelas críticas ao Partido Socialista do que ao Chega, que é uma coisa absolutamente extraordinária. E eu confesso que estava a ser o Congresso e a perguntar-me o que é que se passa aqui que eu não consigo perceber.
0: Carlos, agora é o nosso oráculo, liga lá.
2: Exatamente.
0: Então, o que é que é?
1: Concordo com a Marisa que o Congresso foi uma grande expressão do Governo. Mas repare, quando os partidos estão no Governo, é natural que o sentido de responsabilidade permita acentuar, focar mais...
0: Mesmo os independentes.
1: Isso é que foi inédito.
0: Enfim, no PS também, Mário Centeno também falava nos congressos.
1: Mas no PSD não tínhamos essa tradição.
0: Não.
1: E portanto, nós...
0: E até recuperaram Santana Lopes.
1: Tivemos ministros independentes, portanto não são militantes do partido, a ir à tribuna como convidados, a usar da palavra para falar das suas áreas. E de certa forma... Houve um reforço da componente governamental nos órgãos do partido, porque a presidência da juição foi para Gonçalo Matias, o ministro da Reforma, um dos ministros...
0: Portanto, o Tribunal do Partido, não é?
1: O Tribunal do Partido. E, portanto...
0: Conselho Nacional de Jurisdição.
1: Repare, não há grandes novidades nos órgãos. As grandes novidades...
0: Ah, já vamos às novidades.
1: As grandes novidades são a ida para vice-presidente...
0: Não, as grandes novidades são... Este é um congresso que antecipa calendário, ou acerta calendário, mas foi entendido por vários analistas como uma resposta às críticas de Pedro Passos Coelho, que continuou a criticar o Governo e não esteve no Congresso. Aliás, deste Congresso o que saiu é uma nova direção do partido, sem a presidente da UGT, Lucinda Damaso, que aliás votou duas vezes contra o pacote laboral, e saiu também da direção Carlos Coelho, que passa a presidir ao Instituto de Sá Carneiro. Isto implica continuar na direção do partido ou não?
1: Implica, porque acumula... com a presidência da Academia de Formação do PSD, que dá assento na Comissão Permanente Nacional. Portanto, mantenho o vínculo e o lugar na Comissão Permanente Nacional, certo, que era o mais restrito.
0: Mas deixa de ser segundo vice-presidente. Sim. E Luís Montenegro fez entrar, isto faz lembrar outros...
1: Carlos Moedas, Pedro Duarte e Sebastião Bugalho.
0: Três eventuais candidatos por futuros ao PSD. Sendo que também há uma ideia que é o porta-voz do partido, que eu acho que era uma figura que não existia ou existia.
1: Existiu raramente, mas...
0: Não... Quem é que foi antes o porta-voz do partido? Não se lembra. Nem o Carlos Coelho se lembra, portanto...
1: Mas foi...
0: É um cargo criado para Sebastião Bugalho.
1: Foi existiu raramente.
0: O que é que significa esta mudança na direção do PSD?
1: Não, eu acho que é colocar nas vice-presidências pessoas que estão em funções de primeira linha de combate político e com ligação mais próxima ao eleitorado. Quer dizer, é o Presidente da Câmara de Lisboa, é o Presidente da Câmara do Porto e é o cabeça de lista ao Parlamento Europeu.
0: Mas que não é o líder dos eurodeputados do PSD no Parlamento Europeu.
1: Mas foi o cabeça de lista e é o porta-voz do grupo. É, de certa forma...
0: E agora passa a ser porta-voz do partido também.
1: Agora passa a ser porta-voz do partido. É um reforço da direção política.
0: E o Carlos fica aliviado por deixar de ser segundo vice-presidente do PSD?
1: Repare, eu nunca dei muita importância às etiquetas, aos rótulos que nos põem.
0: Não, isto não é um rótulo, isto é um cargo.
1: O que é importante é participar na Comissão Permanente Nacional. Se é com o estatuto de vice-presidente, se é com o estatuto de presidente da Academia de Formação, é um bocadinho diferente.
0: E, portanto, o Instituto Sá Carneiro é uma espécie de gabinete de estudos, não é? De ideias, de... E é isso que o Carlos se vai dedicar agora.
1: Exatamente.
0: Qual é a leitura que a Marisa faz?
2: Bem, eu acho que é inevitável fazer desde logo a leitura de que é no dia a seguir à votação do pacote laboral que sai Lucinda Dámaso da vice-presidência.
0: Mantém-se presidente da UGT, é o que sabemos.
2: Exato.
0: Mas isso não é o PSD que, em princípio...
2: Em princípio não, e acho que não. Mas dito isto, é uma coincidência que provavelmente já estava preparada antes, não ponho nada disso em causa, mas é uma coincidência muito simbólica que seja derrotado o pacote laboral e no dia seguinte Lucinda Dámaso seja retirada, entre aspas, ou seja, saia da vice-presidência. E sai também Rui Rocha.
0: Rui Rocha é um secretário de Estado.
2: Exato. O Carlos explicou as substituições, mas basicamente o que me interessa mais é o conteúdo do que propriamente a forma, ou seja, estamos a falar de rostos, todos eles bastante conhecidos da vida política e pública do PSD. Em termos de conteúdo, para além de ter sido um congresso, que me parece um congresso de afirmação e de validação do governo, mais do que propriamente um congresso partidário, e acho que isso é o que justifica as ovações de pé à Ministra do Trabalho, à Ministra da Saúde, ou seja, as duas ministras mais impopulares deste governo, que estão muito longe daquilo que é o sentimento da maioria social neste país, mas que o Congresso, de certa forma, resolveu validar a intervenção política e, portanto, todo o partido de pé em relação a estas duas ministras, com intervenções que têm sido particularmente críticas no contexto nacional. Mas é, sobretudo, o facto de Luís Montenegro ter escolhido o Congresso mais do que um espaço de discussão do país e do futuro do país. Houve 10 medidas apresentadas, umas são novas, outras não tanto, e na realidade a única que gera grande discussão é do Fundo Soberano, mas foi um congresso em que quer o líder parlamentar, quer o primeiro-ministro, usaram muita vitimização e muitos ataques à oposição. E volto a dizer, muito mais ataques ao Partido Socialista do que ao Chega. O que, na sequência do voto do pacote laboral, não deixa de ser curioso ou interessante, como o Chega continuasse a ser visto como parceiro preferencial por comparação com o Partido Socialista. Que antes é o Partido Socialista que depois salva o governo na PSU.
0: Na PSU, exatamente.
1: Oh, Marisa, vamos cá ver. Quando há entendimentos entre o governo e o Chega, o PS diz a Jesus que estão encostados à direita. Quando há entendimentos entre o governo e o PS, o Chega diz a Jesus que eles são todos da esquerda. E quando o Chega e o PS votam em conjunto, é perfeitamente legítimo ao governo, em particular ao PSD, denunciar a convergência dos extremos.
0: Congresso. Mas quais extremos? Hã?
2: Mas quais extremos?
1: Os extremos do leque parlamentar.
2: Nem o Carlos acredita nisso.
0: Então, mas o PS é um extremo.
2: O Carlos já falou de centro, de PS, nunca falou de extremo.
1: Esqueça. Na geografia.
2: Eu não posso esquecer do que o Carlos disse.
1: Na geografia do hemiciclo. Na geografia do hemiciclo, é um extremo de um lado e um extremo do outro.
2: Não, política,
1: não, com certeza não, mas é o desenho do hemiciclo. O desenho do hemiciclo. E, portanto.
0: Sim, mas no extremo não está também o PS.
1: Está o PS e os outros partidos todos da esquerda, que votaram todos da mesma maneira.
0: Livres, está o PCP.
1: Sim, mas votaram todos da mesma maneira. Votaram todos da mesma maneira. Portanto, o que eu digo é que a luta política é mesmo isto, quer dizer, quando nós temos a convicção de um posicionamento, devemos defendê-lo de uma forma educada, mas de uma forma firme. Tal como ao PS é legítimo criticar quando há acordos entre o Governo e o Chega, e ao Chega é legítimo criticar quando há acordos entre o Governo e o PS, também é legítimo ao Primeiro-Ministro e aos líderes do PSD criticarem os entendimentos espúrios na Assembleia da República entre a bancada do PS e a bancada do Chega.
2: Não houve entendimento nenhum. Eu não estou aqui da defesa. Não houve entendimento nenhum. Houve uma coincidência de votos.
1: Sim, que é repetida, que é reiterada, que é comum.
2: Mas, ó Carlos, vamos comum, lá ver uma coisa. Então vamos repor os
1: fatos. Repare, eu não estou a pedir para mudarem a opinião sobre os factos. Agora, o que eu estou a dizer é que é perfeitamente legítimo que o Primeiro-Ministro e o Presidente do PSD diga, vejam, eles entenderam-se contra nós.
2: Não foi sobre nada disso que eu estava a falar, Carlos. Eu estava a falar das críticas ao PS, que foram muito mais visíveis do que, e muito mais sonoras do que as críticas ao Chega no Congresso. Era sobre isso que eu estava a falar. Não estava a falar dessa expressão específica do Primeiro-Ministro. E em relação aos acordos, tanto de um lado tanto como do outro, neste segundo mandato não houve nenhum acordo entre o PSD, o Governo, portanto entre o Governo e o PS, com exceção da PS. E não houve. Todos os acordos foram feitos com o Chega até agora. Nas questões essenciais...
1: A viabilização do orçamento...
2: Está bem, começou com a viabilização do orçamento e a partir daí, quando passámos para a política, o PSD escolheu sempre o Chega. Aliás, numa linha difícil de perceber, porque todas as sondagens mostram, por um lado, como o eleitorado do PSD votou massivamente em António José Seguro, rejeitando o André Ventura, como as sondagens mostraram há pouco tempo que o eleitorado do PSD até gosta mais do Bloco de Esquerda e do PCP do que gosta do Chega, e, no entanto, não tem sido esse o caminho do PSD. E não sabemos o que é que significa a aprovação da PSU através de um acordo com o PS. Não sabemos. Não fazemos ideia se é uma coisa pontual,
0: uma coisa muito recente.
2: Se é uma reorientação.
0: Mas foi uma reorientação do Congresso, não é? Quer dizer, há o Congresso, há a falha com o Chega no pacote laboral e há este entendimento logo a seguir com o PS.
2: Mas houve uma tentativa ainda já depois do Congresso
0: com o Chega.
2: Já depois do Congresso e depois de tudo isto, nem sequer foi o PS o primeiro escolhido para fazer a negociação e o acordo. O primeiro escolhido continua a ser o Chega. E isto é o que nós sabemos, se calhar pode ser outra coisa nos bastidores, mas é o que nós sabemos dos factos que são públicos. Agora, o que me parece também muito evidente é que toda esta novela em torno do pacote laboral foi um belíssimo tubo de ensaio para aquilo que vai ser a dificuldade do próximo Orçamento de Estado. Eu tenho muita curiosidade em perceber qual é a escolha do PSD e do Governo neste momento. Já depois do Congresso, ainda foi primeiro bater à porta do Chega antes de bater à porta do Partido Socialista. O PSD e o Governo saberão que não podem confiar no Chega. Portanto, não percebo muito bem qual será a postura até ao Orçamento do Estado, mas é que corremos um risco de facto estarmos perante um final de ano muito dramático.
1: Nenhum de nós tem bola de cristal.
2: Não, claro.
1: Eu acho que
0: o Carlos tem um bocadinho.
1: Racionalmente.
2: Exato. Nós é que não temos.
1: Racionalmente, não espero nenhuma particular dificuldade com o Orçamento de Estado. A lógica não aponta para que haja nenhum partido responsável queira precipitar uma crise política.
0: Mas o que é um partido responsável para si neste momento?
2: Mas um partido responsável é aquele que pode ser sempre posto de lado também?
1: Não, isso é um bocadinho a análise sua, quer dizer, acabou de haver um acordo que desmente essa análise.
2: Pois, para
1: portanto, o que eu acho, antecipando aquilo que pode acontecer, ainda falta alguns meses, também depende das circunstâncias, quer nacionais, quer internacionais, e depende das propostas concretas que o Governo colocar em cima da mesa e da situação económica e financeira, mas eu diria que, com os dados que nós temos hoje, não parece razoável que seja provável abrir uma crise política com o Orçamento de Estado para 2027.
0: O pior que pode acontecer é duodécimos?
1: Sim, mas o Presidente da República já disse
0: que não há crise.
1: Que o Governo pode governar na base dos duodécimos e que, ao contrário daquilo que fez o professor Marcelo Rebelo de Sousa, ele não invocará essa circunstância como argumento para dissolver a Assembleia da República.
2: Sim, nisso estamos todos de acordo. Ninguém está interessado em eleições antecipadas. Isso
1: agora,
2: parece evidente.
1: Governar com duodécimos, para quem tem de executar fundos comunitários, não é a melhor solução. Há menos margem de manobra.
0: Sim. Mas gasta-se menos dinheiro, não é?
1: Mas vamos a ver.
0: Das 10 ideias, sai esta ideia forte, que é a criação do Fundo Soberano de Investimento para a participação acionista do Estado em empresas estratégicas, isto é, usar dinheiro público em empresas estratégicas. Era uma ideia que era defendida por Pedro Nuno Santos e muito criticada pela direita e, nomeadamente, pelo PSD. É a mesma ideia ou há aqui uma reciclagem, Carlos?
1: Bom, vamos a ver. Ela está pouco concretizada.
0: É uma boa ideia?
1: As motivações, eu acho que sim. As motivações parecem razoáveis, quer da atração de poupança, quer da capacidade de gerir os ativos nacionais, que é para ver quais são os meios que nós temos para assegurar um controle nacional, portanto é por isso que se chama também um fundo soberano, sobre áreas estratégicas da economia. E, portanto,
0: porque é quando Pedro Nuno Santos propõe a má e quando Montenegro propõe a boa.
1: Eu acho que quando as propostas se revelam positivas, é menos interessante estar a discutir se elas foram lançadas por A ou se foram lançadas por B. Vamos a ver se essa herança de Pedro Nuno Santos vai convencer o Partido Socialista a concordar com a criação do Fundo Soberano. Agora, nas 10, eu acho que há duas coisas a sublinhar. Primeira circunstância do líder do PSD e primeiro-ministro ter aproveitado o discurso de encerramento não apenas para fazer declarações de natureza política ou para falar para a base militante, mas a traduzir compromissos de governação, propostas que ele vai apresentar já nos próximos meses, portanto com um calendário relativamente apertado. E das 10, se eu puder escolher 3 que me parecem mais interessantes, eu diria o Fundo de Catástrofes, que aquilo que aconteceu com a tragédia da Cristina tornou perfeitamente defensável, e eu acho que hoje ninguém põe isso em causa. A simplificação administrativa, quer com a revisão do Código dos Contratos Públicos, quer com a reforma da Justiça Administrativa e Fiscal para diminuir a burocracia que muitas vezes atrasa os procedimentos e cria menor competitividade à nossa economia, e as medidas no âmbito da habitação, nomeadamente o regime jurídico de arrendamento. Eu acho que estas são, das 10, as 3 medidas que eu acho mais interessantes e que dão conteúdo concreto aos compromissos que Luís Montenegro estabeleceu com o partido e, portanto, com os portugueses.
0: Marisa, são 10 boas ideias?
2: Sabemos muito pouco, não é? Muitas delas são ainda só comunicação, mais do que conteúdo, portanto não sabemos exatamente qual é o conteúdo. Não são todas más ideias.
0: Esta do Fundo Soberano é boa.
2: O Fundo Soberano em si é uma boa ideia. Agora, o que é que vai ser este Fundo Soberano? Estamos todos à espera para saber o que é que vai ser. Portugal, nos últimos anos, e muito em particular durante a intervenção da Troika, retirou a sua participação, privatizou completamente setores estratégicos da economia portuguesa. Lembramos-nos muito bem da energia, da renda, enfim, setores fundamentais e que foram privatizados. E, portanto, eu não sei muito bem o que é que isto quer dizer. Quer dizer recuperar participação e influência nesses setores que foram privatizados?
1: Por exemplo, sim, pode incluir.
2: Por exemplo, temos a participação do Fundo Soberano Chinês na economia portuguesa. Sim. Não temos nenhum Fundo Soberano português. E há muitas economias europeias que têm fundos soberanos, e, ou seja, faz sentido. Era isso que eu estava a dizer. Agora, como é que isto vai funcionar? Não sabemos. Vamos recuperar, ou seja, e se vamos recuperar, em que condições é que vamos recuperar? Vendemos barato e agora vamos comprar caro? Vamos refinanciar ainda mais o setor privado e as privatizações que foram feitas? E depois, como é que isto casa, não sei, é uma pergunta, como é que isto casa, esta ideia, acontecer ao mesmo tempo que se está a discutir a privatização da TAP? Para mim a TAP é um setor estratégico, não é para o governo. Como é que isto casa com, por exemplo, a cedência a privados da exploração das redes suburbanas da CP? Quer dizer, houve um investimento público enorme na rede Cascais e agora vai ser privatizado.
0: Que deu lucro a CP.
2: Que deu lucro. Há aqui muitas contradições. Como é que isto casa com a cedência da participação no novo banco? Os portugueses já pagaram tanto do novo banco, mas tanto. E agora há uma parte que vai para a banca francesa e nada disso parece ser estratégico para o Estado. Portanto, como é que este Fundo Soberano joga em setores como energia, transportes, banca, etc. Enquanto nós estamos a ver sinais tão contraditórios com esta afirmação, eu preciso de clarificação, porque a ideia é boa, mas não está clarificado.
0: Ok, vamos ter
2: portanto,
0: que esperar para ver.
2: Espero que não seja só assim, uma coisa para disfarçar as privatizações que continuam a acontecer e que seja real.
0: Geometria variável número 269. Estamos com o Carlos Coelho e Marisa Matias, ambos já foram eurodeputados, pertencem, eu posso continuar a dizer assim, Carlos, pertencem às direções atuais dos seus partidos. Pronto, continuamos. PSD e Bloco de Esquerda, claro, Carlos PSD, Bloco de Esquerda, Marisa. O Carlos já foi governante, lidera a plataforma Nossa Europa e agora também o Instituto Sá Carneiro, e a Marisa duas vezes candidata presidencial. O tráfego no Estreito de Hormuz está mais intenso do que estava antes da guerra, o que é natural. A guerra parou, mas parece que a paz ainda não existe, Marisa.
2: Não, e duvido, sinceramente, que haja condições para nós voltarmos a falar de paz e de acordos de paz nos termos em que falávamos antes. Isso ficou muito visível na questão da Palestina e está a tornar-se cada vez mais visível também agora, aliás. É um acordo que põe fim a um conflito naquela parte, porque no Líbano isso não aconteceu, é uma das partes difíceis deste processo, Mas põe fim ao conflito, mas numa situação muito pior do que aquela que havia em 28 de Fevereiro, quando o conflito se iniciou. Portanto, neste momento, torna-se cada vez mais evidente, à medida que nós fomos comentando as várias etapas, ainda não tínhamos muitas certezas sobre os termos do acordo. Agora já temos. E, portanto, eu creio que se torna ainda mais evidente da vitória estratégica do Irão no final deste processo. É um fracasso estratégico para Donald Trump e, na realidade, para Donald Trump e Netanyahu, porque se a intenção era enfraquecer o regime iraniano, a verdade é que a consequência de tudo isto não traz verdadeiramente enfraquecimento do regime, mesmo que tenham sido mortas lideranças do regime, mas a verdade é que há uma influência maior do Irão na região e o Irão sai daqui sem sanções, ou pelo menos com um período de alívio, sai daqui com a possibilidade dos Estados Unidos poderem comercializar o petróleo iraniano pelo menos durante 60 dias, depois logo se vê o que é que vai acontecer. Portanto, sai daqui com um conjunto de garantias e tudo o que diz respeito àquilo que eram, digamos assim, os pontos fortes dos Estados Unidos e de Israel, o enfraquecimento do regime, isso não me parece muito evidente, antes pelo contrário, e também a questão nuclear, que era o outro eixo fundamental, o que nós temos é bastante vago. Não há nada de particularmente concreto. Eu disse na semana passada, e há duas semanas provavelmente, mesmo que se venha a obter qualquer coisa, será sempre mais fraco do que o acordo de 2015 assinado por Obama e pela União Europeia.
1: Carlos, a verdade é que nós temos uma política norte-americana que não é tanto ditada por considerações estratégicas substantivas, mas pela vaidade de um homem egocêntrico que faz tudo à sua imagem. Tudo parece indicar que Trump tem duas preocupações neste momento. Uma é o Prémio Nobel, que ele continua a perseguir, o Prémio Nobel da Paz, e outra é as eleições norte-americanas. Os dados nos Estados Unidos são graves para eles. A Associated Press publicou uma sondagem em que diz que 65%, praticamente dois terços, dos cidadãos americanos condenam a forma como Trump dirigiu a crise do Irão. E isto é muito polarizado, porque no eleitorado democrata são 92% aqueles que estão contra a gestão, nos independentes são 76% e no eleitorado, que cada vez mais é mais residual, dos republicanos, apenas 28% criticam o presidente e os outros defendem.
0: Portanto, ainda tem boa parte dos republicanos.
1: Sim, mas os republicanos estão a diminuir nas sondagens.
2: E sobretudo os republicanos MAGA.
1: Sim. A popularidade do presidente está abaixo dos 40%, são 30 e muitos, e grandes figuras do movimento MAGA, do Make America Great Again, o movimento de Trump, têm sido vocais a considerar um desastre a campanha no Irão. Um colunista da Fox, Mark Thiessen, disse que o facto de se pagarem compensações ao Irão é comparável à América, na altura da Segunda Guerra Mundial, oferecer à Alemanha a possibilidade de receber fundos do Plano Marshall enquanto os nazis estavam no poder. Portanto, é a comparação que fazem entre o regime iraniano...
0: Mas Trump disse que não ia pagar um tostão desses...
1: Basta libertar o dinheiro que está congelado.
2: Exatamente.
1: E estamos a falar de muitos milhões de...
2: Há muitos ativos congelados.
1: Muitos milhares de milhões de dólares.
0: Do Irão. E vamos agora para um mandato de um primeiro-ministro inglês que não chegou a 2 anos, que se demite. Ele demite-se porquê? Pelos maus resultados nas eleições municipais ou pela nomeação como embaixador de um amigo próximo de Epstein?
2: Acho que são tantos os fatores que é difícil nós... Aliás, começando, é uma demissão...
0: Começou a ficar insustentável.
2: Sim, é uma demissão histórica. Nós estamos a falar de uma demissão menos de 2 anos após liderar o Labour, o Partido Trabalhista, numa das maiores maiorias parlamentares do pós-guerra. Uhum. Acho que havia apenas uma superior a esta, na década de 90.
1: Em 650 deputados que tem o Parlamento Britânico, os trabalhistas têm 411 deputados.
2: 411,
1: 412, então, se juntarmos com o Speaker,
2: sim,
1: que de acordo com a tradição britânica tem um estatuto de independência, não vota.
2: Mas seja como for, estamos a falar desde o pós-guerra da segunda maior maioria parlamentar, com menos de 2 anos, e é normal e legítimo que nos coloquemos a pergunta de como é que um governo com esta maioria parlamentar...
0: E um governo que se aproximou à Europa pela primeira vez...
2: Tão avassaladora, mas é de facto uma maioria avassaladora, com uma linha diferente. Como é que este governo colapsa? Ou seja, não é o governo que colapsa, mas o primeiro-ministro colapsa menos de 2 anos após estas eleições.
1: Porque o partido assim exigiu, não é?
2: O partido exigiu, mas vamos lá ver. Há razões para isso. A impopularidade do primeiro-ministro, que levou à sua demissão, é enorme. Houve quem comparasse o trajeto de Keir Starmer ao que foi o trajeto de Biden nos Estados Unidos, que ganhou as eleições a Donald Trump e logo no dia a seguir começou a perder popularidade. É um bocadinho aquilo que aconteceu no Reino Unido.
0: Mas, sim, mas as coisas começaram a ficar muito complicadas com esta questão do embaixador, da nomeação do embaixador.
2: Isso, claramente. Mas há vários fatores. E, aliás, até há um fator que ninguém fala, mas que é um fator muito importante.
0: Que é?
2: Primeiro, há o fator social. As medidas contra a população mais idosa, e em particular retirar apoios à população mais idosa.
1: Isso foi demolidor?
2: Foi absolutamente demolidor. O corte nos subsídios ao aquecimento para idosos durante o inverno foi uma machadada enorme na credibilidade do Primeiro-Ministro e do Governo.
1: E na imagem do Partido Trabalhista?
2: Claro, porque é uma política social, quando ao mesmo tempo que estavam a ser reduzidos impostos a quem mais tem, é o costume.
0: Sim.
2: Mas é uma política muito pouco trabalhista. Eu diria que essa medida, só para pegar assim exemplos concretos, essa medida foi uma medida que demoliu e muito a imagem do Primeiro-Ministro. Depois, Gaza. É que ninguém fala nisto nas análises atualmente, mas a verdade é que houve uma sondagem que mostrou que entre os eleitores que transferiram o seu voto para partidos de centro-esquerda, ou seja, eleitores Labour que transferiram o voto para partidos de centro-esquerda, 53% disseram que o apoio do governo a Israel influenciou a sua decisão. E desses, 21% disse que influenciou muito, ou seja, foi o principal fator que influenciou essa mudança. Aliás, nas eleições locais que houve recentemente, atribuiu-se muito o crescimento dos verdes precisamente a isto.
1: O Farm é casado com uma mulher judia.
2: Sim, mas há tantos judeus que estão contra o genocídio. Isto para dizer que isso teve um peso enorme na sua imagem também e do Partido Trabalhista, até porque nós assistimos às detenções absolutamente arbitrárias que houve nas manifestações um pouco por todo lado da Inglaterra. Pessoas idosas, pessoas com dificuldades de mobilidade, toda a gente era detida nas manifestações e, portanto, isso foi uma imagem muito forte. E este apoio absolutamente inquestionável da parte do Primeiro-Ministro a Israel, e ao mesmo tempo que omitia os dados do genocídio, porque não é apenas o apoio a Israel, era tentar mascarar de certa forma os dados do genocídio, também foi um fator que concluiu. E depois, obviamente, a situação em que o Reino Unido está. Há 10 anos foi o referendo do Brexit, nestes 10 anos houve 6 Primeiros-Ministros. Seis!
1: Este é o sétimo.
2: É o sétimo que vamos ter, aliás, eu tinha tirado aqui, deixem-me ver.
0: E que é outro trabalhista, de outra aula, uma aula mais à esquerda.
2: Sim, mas então, os primeiros-ministros, só dois é que foram trabalhistas, os outros foram todos
1: conservadores.
2: Mas então, Brown esteve 1049 dias no governo, Cameron 2255, May, Theresa May 1106 dias, Boris Johnson 1140, Truss teve 49 dias. O Rishi Sunak 619 e o Starmer 717.
0: Um nadinho a mais que o Rishi Sunak.
1: Há uma forma mais gira de ver isso. É a duração média dos 5 primeiros ministros antes do Brexit e dos 5 primeiros ministros depois do Brexit.
0: E então?
1: E antes do Brexit, a esperança média de vida de um primeiro-ministro eram 7 anos e meio.
2: E agora?
1: E agora não chega a 2 anos.
2: Não chega a 2 anos. E portanto, nós olhamos para esta fragmentação e de facto é evidente que o descontentamento generalizado que existe no Reino Unido pós-Brexit é um dos fatores também. Aliás, o próximo primeiro-ministro vai ter muita dificuldade também, porque os fatores estruturais mantêm-se todos. A crise é gigantesca. Claro. Nós vivemos noutros tempos, não é? Vivemos
0: exatamente
2: em tempos de redes sociais, de se queimar muito rapidamente a imagem pública mesmo das pessoas mais populares. Ou seja, há aqui um desafio muito grande também para Andy Burnham, mas Starmer não foi um bom primeiro-ministro.
0: Não foi, Carlos, não foi um bom primeiro-ministro.
1: Não, tive coisas boas e coisas más.
0: Mas estas foram as más.
1: Das coisas positivas neles, quer na relação com a Europa, quer mesmo em algumas coisas que ele fez no Reino Unido, que foram positivas. Agora, de facto, ele teve, a meu ver, três grandes problemas. O primeiro problema foi a gestão do caso Epstein, que foi...
2: Sim, foi trágico.
1: Foi desastroso.
2: Aliás, que a Flor já tinha referência.
1: A segunda, a Marisa já fez referência, a preocupação de Starmer com o controle do déficit levou a cortes substanciais nos apoios sociais, que criaram um problema ideológico no Labour Party. Portanto, a maior parte das estruturas do partido disseram o que estamos a fazer é contra o nosso programa, é contra a nossa base programática, não faz sentido estarmos a fazê-lo. E em terceiro lugar, é a ideia de que se passou que ele era um hesitante. Portanto, a imagem que Starmer passou é de que era um homem que tomava decisões e depois voltava atrás, que não estava certo das medidas que tomava, que não era seguro na condução da política britânica. E o grande problema, pergunta é porque é que ele caiu, é porque no Reino Unido os mandatos parlamentares são de eleição uninominal. E, portanto, não é a questão de haver listas de um partido, pode ter mais ou pode ter menos, podemos eleger mais ou eleger menos. Ali é eleger ou não ser eleito.
0: Pois.
1: E, portanto, dos deputados do Labour, que são 411, se juntarmos o Speaker, 412, receiam que no momento de impopularidade do seu líder, nas próximas eleições, fiquem apiados.
0: Portanto, apeiam já este.
1: E, portanto, o que eles estão a fazer é apiar um primeiro-ministro que está sob ataque, que está com uma popularidade negativa, que está condenado por toda a gente, e encontrar uma solução que aparentemente é mais eficaz, porque aquele que era presidente da Câmara de Manchester,
2: chamado Rei do Norte,
1: o Rei do Norte, nas eleições,
0: deve ser por causa da Guerra dos Tronos,
1: em,
0: não é?
1: Em que disputou, teve grandes resultados e foi capaz de fazer frente ao surto da extrema-direita, dirigido por Farage, que está a ameaçar o cenário político britânico. Porque essa é outra realidade que temos que ver, sobretudo na semana em que nós celebramos 10 anos de Brexit. É que o Brexit mudou a política britânica. Os britânicos, ao longo de muitas décadas, viveram num sistema de bipartidismo, em que de um lado há um partido e do outro lado está a oposição. Começou a ser, isto começou a ser ameaçado com os liberais, mas os liberais nunca conseguiram dar um salto qualitativo. Porquê? Porque a política britânica estava toda desenhada para uma plataforma e até uma estrutura sociológica do eleitorado que apoiava o Labour ou que apoiava os conservadores.
2: E o sistema eleitoral também.
1: O sistema eleitoral.
0: Que dá uma maioria a quem ganha.
1: O Farage, ao lançar o Brexit, lança uma polémica que divide a sociedade britânica, como nós vimos pelo resultado do Brexit, 52-48, praticamente a meio, mas que quebra os eleitorados tradicionais a meio.
0: E vamos para os nossos redondos, bicudos e quadrados. Carlos, o seu redondo?
1: O acordo na prestação social única entre o Governo e o PS. Creio que é uma boa notícia, não apenas porque ela impede que fundos que alguns quantificam em 500 milhões de euros, outros dizem que chegam mesmo aos 620, não sejam fornecidos a Portugal e, portanto, desbloqueia o acesso a estes fundos, mas porque eu acho que é importante que hajam canais de diálogo e entendimento entre o Governo e o Partido Socialista. E, portanto, sob esse ponto de vista, este acordo é positivo e, para ser completamente sincero e até humilde e modesto, eu acho que as cedências ao Partido Socialista permitiram
0: melhorar
1: alguns aspectos da lei. E eu recordo do debate que tivemos aqui há uma semana, em que Maria Fofo Pedroso me perguntava qual era a minha opinião sobre o canal de denúncias. Eu manifestei as minhas dúvidas. Foi uma das coisas que caiu por pressão do PS. E, portanto, é bom quando pessoas adultas e responsáveis dialogam, é bom quando chegam a entendimento, e é bom quando esse entendimento se traduz em aperfeiçoamentos e melhorias.
0: Marisa.
2: Eu escrevo, a queda do canal de denúncias é um belíssimo redondo, porque a mim, pelo menos, fazia lembrar do pior que a nossa história tem, criar um mecanismo destes de vizinhos denunciar outros vizinhos, mas, sobretudo, também é um atestado de incompetência a todos os trabalhadores e trabalhadoras da Segurança Social deste país. Uhum. Me incomoda, mas deixe-me juntar excepcionalmente um segundo redondo, que é o chumbo do pacote laboral, como é evidente.
0: Num redondo que o Carlos não acompanha, pois não.
1: Não vamos voltar a essa discussão, já fazemos várias vezes.
0: É muito quadrado, é muito quadrado. Carlos, o seu bicudo.
1: Para notícias que nos chocaram nesta semana, dois casos muito tristes que eu creio que tocaram todos os portugueses. Uma madrasta matou a filha de 8 anos do marido e um pai suicidou-se num oitavo andar com a filha de 4 anos. Usar crianças e tirar-lhes a vida como instrumento de vingança contra o cônjuge é particularmente revoltante. Quer dizer, se o homicídio é um crime extremo, matar crianças é particularmente odioso e foi das coisas que mais me chocaram estes dias.
0: Marisa, o seu bicudo.
2: Estou de acordo também com este, mas o meu bicudo vai para a recente acusação formal do Ministério Público ao movimento Armilar Lusitano. A acusação é uma boa notícia, a acusação formal, portanto não quero ser confusa nesta formulação, mas o que passámos a saber que esteve na base desta acusação é particularmente assustador. Ou seja, uma lista de pessoas de vários quadrantes políticos consideradas indesejáveis, para eles o plano contra o primeiro-ministro, enfim, com um grupo que estava altamente armado e que tinha uma capacidade de planificação grande. E, portanto, desvalorizar isto parece-me a mim um erro tremendo, não podemos desvalorizar. O ministro da Administração Interna disse, e bem, que esta ameaça é uma ameaça real e concreta. Estamos a falar de um grupo não apenas organizado, mas muito armado, e, portanto, com condições para fazer estes ataques. E vemos que as figuras da política, do jornalismo, das organizações da sociedade civil, mas também altas figuras do Estado, e tudo isto também com alguma surpresa para mim, sem que o próprio primeiro-ministro tivesse conhecimento das ameaças que lhe estavam a ser preparadas.
0: Carlos, o seu quadrado.
1: Tem a ver com os dados do recente estudo do INE sobre a população portuguesa. A população residente em Portugal foi estimada em mais de 11 milhões de pessoas, 11 milhões e 400 mil, ou seja, mais 36 mil do que em 2024. Entre 2021 e 2025, a população aumentou cerca de mais de 800 mil pessoas, sobretudo devido aos fluxos migratórios. O envelhecimento demográfico continua a acentuar-se. Em 2025 existiam quase 200 idosos por cada 100 jovens. O número certo são 189. E a população estrangeira atingiu 1,5 milhão, ou seja, 14% da população total. Eu elejo isto como quadrado porque, por um lado, a viabilidade do país e também da sua economia depende do que nós podemos chamar portuguesa de adoção. Nós fizemos, aliás, o mesmo ao longo de anos relativamente a outros povos e outras economias com a imigração portuguesa, mas ainda assim não conseguimos travar o envelhecimento global do país. E esta é a preocupação que me justifica colocar nos quadrados.
0: Marisa, o seu quadrado.
2: Vai para as crianças também, que saiu esta semana o relatório das Nações Unidas, o relatório de investigação sobre os acontecimentos em Gaza, que afirma que as crianças em Gaza não são meras vítimas colaterais, mas que foram alvos intencionais de uma estratégia deliberada de Israel para destruir o futuro do povo palestiniano. É um relatório fortíssimo, em que os dados estão todos lá, ou seja, o balanço é só feito entre 7 de outubro de 2023 e 7 de outubro de 2025, foi aí que a Comissão de Investigação das Nações Unidas operou, portanto, houve mais mortes depois disto, mas foram mortas pelo menos 20.179 crianças na faixa de Gaza, o que representa cerca de 30% do total de vítimas mortais. Entre estas, mais de 5 mil tinham menos de 5 anos e mais de 400 eram recém-nascidos. O relatório vai buscar, aliás, dados muito concretos e detalha casos em que as crianças são alvos diretos. O caso da Ind Rajab, que aliás deu origem a vários, um documentário, um filme, uma menina de 6 anos que foi morta num carro juntamente com a equipa de socorro, ou o caso do recém-nascido que foi baleado enquanto estava a ser amamentado pela sua mãe. Enfim, são vários relatos diretos de crianças

0: que Israel se recusou a colaborar com a investigação.
1: Vamos para as ideias de fim de semana. Carlos, qual é que é a sua?
2: Falámos de Starmer, é um livro de Sue Townsend que os portugueses conhecem mais por ter sido responsável pelos diários de Adrian Mole, um adolescente britânico. Ela escreveu, em 1992, um livro divertidíssimo chamado A Rainha e Eu. Qual é a tese? É um partido republicano que vence as eleições no Reino Unido. A rainha é destituída das suas funções, é expulsa do palácio, tem que viver com uma reformada, não pode levar os cães, tem imensas dificuldades, tem um problema de saúde, demora 5 horas na fila do hospital, percebe os problemas das pessoas comuns. Enfim, há muitos episódios engraçados. Finalmente a rainha acorda e percebe que foi um pesadelo e que nada disto aconteceu. Mas uma sátira deliciosa sobre a família real e a vida no Reino Unido.
1: E a sua ideia, Marisa?
0: Bem, celebram-se os 120 anos da livraria Lelo, no Porto. Uma livraria conhecida mundialmente, aliás. O Harry Potter ajudou bastante. E decorre o Festival Babel, de 24 a 30 de junho. É um programa muito intenso, com um cartaz de luxo, com vários prémios Nobel que passam pela cidade do Porto, em vários locais da cidade. E tem uma das características interessantes, que é que o modelo de acesso às sessões não é a compra de bilhete, mas antes comprar um livro. Para garantir lugar nas sessões principais, basta que os leitores comprem um livro numa rede de 50 livrarias que aderiram e podem assim entrar no festival. Dá acesso e ao mesmo tempo promove o comércio local, parece-me uma ideia interessante. Mas é sobretudo o cartaz e a cidade rendida à leitura depois dos dias intensos de São João. É um belo programa.
1: Muito bem, Geometria Variável chega assim ao fim. É um programa de rádio que é também um podcast para ouvir quando apetecer em todas as plataformas, agora e na rádio na Antena 1 e também na RTP Mundo Rádio, sempre com Carlos Coelho e Marisa Matias. A produção é de Ana Fernandes, os cuidados de emissão foram de Diogo Axel, a edição de Maria Flor Pedroso, e nós voltamos para a semana. Até lá.

0: 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Uma hora no continente e na Madeira. Meia-noite nos Açores. 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
1: Já estão a caminho da Venezuela os aviões da Força Aérea Portuguesa, que levam 64 pessoas. O primeiro partiu pelas 10 da noite, o segundo pouco antes da meia-noite. São dois KC-390 que deixaram a base aérea de Beja em direção à Venezuela. José Manuel Moura, presidente da Autoridade Nacional de Emergência e Proteção Civil, esteve com os tripulantes, diz que o destino é um terreno muito difícil e fala mesmo num cenário dantesco.
2: Uma operação de alguma complexidade, uma operação que não está isenta de riscos. Pela experiência passada, os que já desempenharam funções nesta área percebem que, de facto, vamos encontrar um cenário dantesco, com muitas vítimas. E naquilo que foi a palestra que fizemos há pouco, à força que foi, fundamentalmente foi que eles não concorram para aumentar o número de vítimas. Ou seja, também a defesa da própria e a segurança da própria força, que vai para um cenário bastante hostil. E, portanto, e nessa medida, o tal motivo de satisfação por conseguirmos granjear aqui uma equipa que com certeza irá representar bem Portugal e levar bem a bandeira que leva no braço esquerdo de cada um.
1: Antes da partida desta equipa, o jornalista Paulo Nobre falou com o líder da Força Conjunta que está a caminho da Venezuela. Hugo Santos diz o que levam os portugueses no avião.
3: Segue material de desobstrução, material de corte, material de escoramento, material de estabilização de estruturas, por um lado para criar acessibilidades para chegar às potenciais vítimas, mas também para poder estabilizar as estruturas que se encontrem fragilizadas ou em